0: também houve aquela famosa entrevista do Carlos Vireza, que foi celebrada como um ato de heroísmo, em que essa besta quadrada, esse pseudo-sub aspirante intelectual, né, chega lá e diz: não, é o Zé Serra que representa a verdadeira esquerda, que é a esquerda moderna, né, e democrática, etc, etc. Fala, de onde que ele tirou essa ideia? Historicamente, quem representa a esquerda é o Partido Comunista e os outros movimentos radicais que o acompanham. Isso é que é historicamente a esquerda, né? Maciçamente. Não adianta você querer dizer, quer dizer, depois que melou tudo, não adianta você querer dizer não, esquerda eram os que estavam contra isso. Mas muita gente ficou contra isso porque queria coisa pior. Por exemplo, Trotsky ficou contra Stalin porque achava que Stalin era um pouco direitista, não era suficientemente esquerdista, porra. E Trotsky foi o negro que mandou matar a família real até os últimos, e que depois mandou matar aqueles, os marinheiros lá se rebelaram, mandou matar todos. Eles falaram, o Trotsky era o comandante militar do negócio, né? Então, evidentemente, não era o Frouxo Teixeira. Então, essas brigas internas não significam nada. Do ponto de vista de quem está de fora, fala, isso aí é briga de hienas, porra. E note que hiena, a fêmea da hiena tem um órgão semelhante a um peru, às vezes maior que o peru do macho. Lembra que o ambiente de hiena, aquele ambiente onde ninguém está seguro, hã? Você não pode virar a costa, meu filho, tá, né? Então, e esse ambiente esquerdista sempre foi assim, porque, né, um manda matar o outro manda matar a família do outro, manda queimar a casa. É, sempre foi assim, porque eles se adoram, né? Eles têm uma certa solidariedade contra o inimigo, mas entre si, eles vêm querendo se matar uns aos outros. Sempre foi assim. Então, é um ambiente de hienas mesmo, né? Agora, veja, essa coisa de você querer definir um fenômeno por aquilo que você acha que ele deveria ser idealmente, isso é o que se chama wishful thinking. Quer dizer, você pensar a coisa não pelo que ela é, mas pelo que você deseja que ela seja. E você afirma aquilo como se fosse uma realidade. É uma espécie que nem aquele negócio do Seixo Noyer, né? Todo dia, sob todos os aspectos, estou indo cada vez melhor. Quer dizer, o cara se ferrando, desempregado, cheio de dívida, com hemorroida, tudo cagado, né? E ali, todo dia, sob todos os aspectos, estou indo cada vez melhor, né? Quer dizer, o sujeito que acha que o poder da palavra dele é o poder criador da palavra divina. Fiat lux, paft, aparece a luz, né? Então, é claro que isso é uma forma extrema de demência. E aquela declaração do Carlos Vireza, desde o início, me pareceu a forma de demência, porque ele desejaria, ele olha a história da esquerda, vê aquela sucessão de matanças e de horrores, torturas, né? Milhões e milhões de pessoas na prisão por nada, por delito de pensamento. Ele olha tudo isso e diz: porra, nós só fizemos merda, seria bom que a gente fosse outra coisa, que a gente fosse cor-de-rosa, que a gente fosse bonzinho. E daí ele afirma isso, né? Seria bom que a esquerda fosse democrática. Então eu vou afirmar que ela é essencialmente democrática, ainda que eu tenha que negar, vou dizer, toda a história da esquerda, tinha que desaparecer, varrer com ela embaixo do tapete. Então, no caso brasileiro, apagam-se 40 anos de história do PT, né? Além de 70, 80 anos de história do Partido Comunista Brasileiro, de 60 anos de história do PCB, etc, etc. Apaga-se tudo isso e se pega um sujeito frouxo, que é um meia-bomba, não, um tucano, um murista, e diz que ele representa a verdadeira esquerda. Agora, o que você espera vencer com um discurso desse? É? Então, cada palavra que o Zé Serra disse durante a campanha foi uma homenagem ao petismo, especialmente ao Lula. Certo? Dá para chegar até a desconfiar que o sujeito foi contratado para isso, quer dizer, que houve um acordo e que ele funcionou como John McCain aqui na eleição americana, né? Que tudo que era para dizer ele não dizia, e tudo que era para não dizer ele dizia. Então, o Zé Serra seguiu, né, a mesma política. Ele só acordou um pouquinho graças ao seu vice, Índio da Costa. Garanto para você, se fosse o Índio da Costa o candidato a presidente, ele vencia. Porque a admiração que ele suscitou no país inteiro pela sua coragem, pela sua sinceridade, olha, dá para eleger um presidente. Quer dizer, a imagem de sinceridade, honestidade, honradez que ele passou, é a de um presidente. Agora, o Zé Serra passa a imagem do oportunista puxa-saco do adversário. Quer dizer, isso é uma coisa, aliás, tipicamente paulista. Né? Na classe alta paulista, você ser covarde, puxa-saco, sicofanta, é sinal de boa educação e de polidez, de boa alma e até de cristianismo. Vocês querem ver uma coisa? Aqui me passaram um documento. Eu não sei se o documento é autêntico, mas acho que é. Olha aqui. Um comunicado que o seu Abílio Diniz passou a todos os gerentes de seus supermercados. Ontem o Brasil foi às urnas e Dilma Rousseff foi eleita presidente da República. Estou feliz com a sua vitória. Venho agora dizer que confiei meu voto a Dilma Rousseff. Estou feliz com a sua vitória e espero que o Brasil e os brasileiros tenham com ela um grande governo, com a continuidade do desenvolvimento sustentável. E aí vai, são duas páginas de besteira. Quer dizer, um sujeito que foi sequestrado por organização de esquerda, né, que teve que fugir pelo esgoto, chegou em casa todo estuporado, tá entendendo? E agora fica puxando o saco dessa gente. Quer dizer, isso é claro que é síndrome de Estocolmo, mas a síndrome de Estocolmo em São Paulo é tida como um mérito moral. É sinal de que, eu não sou um cara vingativo, eu perdoo todo mundo, né? Ó, ele perdoa o mais forte. Porque o que eu saiba, o perdão, na sua essência, o perdão é um atributo divino. E Deus concede a prática desse atributo, tá certo? A papas, a governantes, tá certo? A guerreiros vencedores, né? As pessoas que estão por cima, juízes, é isso? Então, o homem que está por cima, que tem o poder, então ele tem o dom de perdoar aquele a quem ele poderia punir. Qual é a vantagem de você perdoar aquele que está em cima de você, pisando na sua cabeça e que tem poder total sobre você? É? Você tem que fazer o seguinte, você tem que lutar contra o sujeito, desarmá-lo, dominá-lo, e aí sim você mostra que tem coração e você perdoa. Eu tenho por norma, eu nunca perdoo o mais forte. Nunca. Agora, pergunta aqui para minha mulher, o mais fraco. Eu perdoo tudo, você pode me xingar. Tu é um filho da puta, tu é estelionatário, tu é um traficante, tu é um viado, tu é um contrabandista, você comeu sua mãe. Pode falar tudo, tudo, tudo, tudo. Eu na hora xingo o sujeito e 2 minutos depois perdoei. Sempre, sempre, porque é tudo fraco. Né? Agora, como é que eu posso perdoar o mais forte, meu Deus do céu? Eu não tenho poder sobre ele, então eu não tenho poder de perdoar. Então, esse tipo de perdão é um fingimento. E isso está profundamente, vamos dizer, arraigado na mentalidade brasileira, especialmente paulista. Quer dizer, a demonstração de fraqueza, de covardia, de subserviência é confundida, vamos dizer, com o perdão, né? E com as virtudes cristãs. Então, essas pessoas que fazem isso, elas são uma caricatura viva. Infelizmente, só quem sobrou para ser candidato nessa merda de eleição foi essa caricatura viva chamada Zé Serra. Tá certo? Porque Zé é um homem que, se você fumar perto dele, ele morre. Né? Então, cara, tem alguém na linha aí? Alô, quem é?
1: Alô?
0: Alô, quem é?
1: É o André, da França.
0: André, tudo bem?
1: Tudo bom, Olavo. Olavo, era apenas um comentário, mediante tudo isso que a gente vê na política brasileira, a cultura brasileira, o país, né, em geral, me faz lembrar daquele filme, um filme britânico, né, Brasil, filme da década de 80, não sei se o senhor consegue lembrar desse filme, foi um...
0: Eu lembro do título, mas não lembro do filme. Eu lembro que ele ouve um filme com esse título, sim. Mas eu acho que eu não assisti.
1: É um filme britânico. Por acaso, é uma comédia, um drama, uma comédia e uma ficção científica, né? E o filme, na verdade, eu recomendo para quem nunca viu esse filme, que veja, porque realmente é o retrato do nosso país, né? É um filme onde mostra a burocracia brasileira, a máquina do Estado, onde nada funciona, um povo medíocre, uma cultura vazia, né, onde as poucas pessoas que tentam fazer alguma coisa, que é o caso do nosso país, as poucas pessoas que tentam fazer alguma coisa, elas são barradas, elas são há sempre um empecilho, e no final das contas, né, no enredo do filme, no final o mocinho da história, que luta para mudar alguma coisa, no final ele perde, ele fica preso numa máquina, numa espécie de tortura mental, né? Enfim, no final das contas é o Estado.
0: Dizia o poeta Mário Faustino, dizia que a sociedade brasileira é baseada na destruição ou na autodestruição dos melhores. Quer dizer, a pessoa, tanto ser desprezada, pisada, tá, ela acaba contraindo o vício. Então, se autodestrói preventivamente para que não a destruam. Quer dizer, o número de brasileiros que se autodestruíram, inclusive o meu querido amigo Bruno Tolentino, morreu muito mais cedo do que devia, e desde que chegou ao Brasil, entrou num processo de autodestruição, quer dizer, induzido pelo meio, certo? E acabou morrendo mesmo. Então, olha, eu quando era jovem descobri que eu não devia fazer isso. Quer dizer, que eu jamais deveria me julgar a mim mesmo pela opinião dos invejosos, dos incapazes, etc, etc. Agora, quem dizia Nietzsche, quem não sabe desprezar, não sabe respeitar. E também tem o inverso, quem não sabe respeitar, não sabe desprezar. Tá certo? Então, no Brasil, o respeito e o desprezo já estão completamente invertidos. E a eleição
1: exatamente
0: da Dilma mostra isso, porque essa mulher é absolutamente desprezível sob todos os aspectos. Se você pegar o Lula comparado com ela... O Lula é um príncipe comparado com Dona Dilma. Tá certo?
1: Então... Olavo, não, é interessante notar que no meio disso tudo os valores estão tão invertidos, mas de uma forma tão absurda, que a gente corre o risco, muitas vezes, de perder amigos, perder familiares que ficam contra a gente, né?
0: Enfim. Mas essas amizades, meu Deus do céu?
1: Quando
0: as pessoas ficam contra mim, eu sempre digo assim, ainda bem, porque o que que eu fiz no mundo para merecer um amigo de merda como você? Eu não fiz nada de errado, por que que você quer ser meu amigo, porra?
1: Não, então, realmente a sociedade hoje brasileira é realmente... Ó, a gente está indo para um buraco sem fim. Eu acho que a solução do Brasil só se for um milagre divino, só se for um milagre.
0: Olha, milagre não acontece, sim, quando as pessoas estão rezando para que não aconteça, porra.
1: Infelizmente.
0: Eu acho que no Brasil está todo mundo querendo a degradação.
1: É o culto da ignorância, né?
0: Muito confusa, as pessoas são inseguras. Na verdade, nós herdamos essa insegurança, já veio de Portugal, porque Portugal, durante 8 séculos, ficou o tempo todo assim, 3 meses os árabes dominavam, depois vinham os portugueses, dominavam mais 3 meses, então eles nunca sabiam quem mandava naquela porcaria. Hein? Então, se você não sabe quem manda, você também não sabe qual é a regra do jogo. No Brasil, ninguém sabe qual é a regra do jogo. As pessoas não têm princípios, as leis não são aplicadas, então pode valer qualquer regra. Então, porque às vezes as pessoas ficam inseguras e elas criam uma necessidade exagerada do apoio e da afeição dos outros. O brasileiro é um carente afetivo perpétuo. Então, isso é a raiz de tudo o que está acontecendo. Essa insegurança pessoal, da qual todo brasileiro que eu conheço hoje em dia sofre, com exceção desse que vos fala. Eu não preciso da afeição de ninguém. Enfie sua afeição no cu. Hã? Para você gostar de mim, você tem que provar que merece, seu filho da puta. Você está entendendo? Agora, chega aí um bosta, mentiroso, salafrário, vagabundo, quer ser meu amigo? Fala, meu amigo? Ô, oh, pô, você tem que comer muito arroz e feijão para ser meu amigo? Pô, o que, que é isso? Se eu te aceitar como meu aluno, é muita coisa. E, ó, lá no fundo da classe, fica quietinho, não enche o saco. Você pensou, por exemplo, se o Zé Serra vem querer ser meu amigo? Hã? Pô, o que, que eu fiz para merecer uma humilhação dessa? Mas você não acredita? Uma vez, tem um cara de um partido político no Brasil veio me oferecer, ela tinha $5.000 para escrever 5 artigos a favor do partido dele. Eu digo, mas meu amigo, eu escrevo de graça a favor do seu partido, se o seu partido estiver fazendo a coisa certa. Agora, eu pego seus $5.000 e enfio no cu. O que que eu fiz para merecer essa afronta? De você vir me oferecer dinheiro para escrever para o seu partido. Agora o Brasil está cheio de gente que aceita dinheiro de partido. Cheio de jornalista, de coronel do exército. Tá certo? Todo mundo está pegando dinheiro do partido para escrever a favor.
1: Mas,
0: e por que, que é isso?
1: A nossa cultura é o dinheiro, né? O Deus Mamon, ele está acima de todas as coisas.
0: O brasileiro,
1: né,
0: é o povo mais dinheirista do universo. Mais dinheiro. O Brasil só pensa em dinheiro. Assim, e não é porque ele quer ficar rico. Não, ele tem medo de ficar sem dinheiro na semana que vem. Quer dizer, um povo que está sempre com o cu na mão. É um povo de covarde. É uma coisa horrorosa. Medonha, degradante. E eles consideram que isso é educação. Era essa a educação que já se passava para as pessoas. É? Mas algo que aquilo estava errado. Graças a Deus.
1: Vou continuar acompanhando o programa aqui, Olavo. Eu só queria fazer uma pergunta com relação ao curso de filosofia. Eu andei lendo aqui no site, né, do Seminário de Filosofia, e eu vi que, né, para o curso tem algumas leituras que são exigidas, né, de livros e textos. Aí eu queria saber como que funciona isso, no caso, para quem está fora do Brasil, esses livros...
0: Funciona igualzinho. Eu não sobrecarrego as pessoas com leituras, porque o nosso curso não é dado na base do estudo de autores, mas do estudo de problemas concretos, para os quais, às vezes, a bibliografia existente é muito pequena. Então as pessoas não têm muito que se preocupar, não. Isso, inclusive, quando recomendamos alguns textos, realmente preferimos dar... nós damos preferência a textos de edição antiga que não têm direitos autorais e que a gente pode passar para o indivíduo por um PDF.
1: Ok.
0: No Brasil é difícil. Depois que eu vim aqui nos Estados Unidos, comprei livro para mais de metro, né? Mas no Brasil é difícil. Né?
1: Certo. Tá bem. Não era só essa dúvida que eu tinha. Eu tenho interesse aí no curso e... Aí eu estava pesquisando primeiro para saber como é que... Como que funciona. Ok, Olavo.
0: Tá
1: muito
0: bom, obrigado
1: aí.
0: Participação. Agora, vocês viram como é as coisas, né? O Zé Serra, um terço dos votos dele, ele deveu ao Índio da Costa. O Índio da Costa se projetou com uma personalidade brilhante, um homem capaz de ocupar um espaço, uma pessoa que tem peso e que nos debates com os outros... Ele, de maneira muito educada e correta, ele tapou a boca de todos aqueles fulanos. Outro terço, ele deveu ao movimento antiabortista, que é a única militância conservadora organizada que tem no Brasil. Pessoal antiabortista tem contato uns com os outros, circulam documentos, circulam informações, quer dizer, eles sabem o que está acontecendo. Então, eles puderam, vamos dizer, agir e mobilizar uma parte do eleitorado para votar não a favor de Serra, mas contra Dilma. Porque Dilma tem o programa abortista. Agora, esse partido, o PT, é o partido cínico, canalha, criminoso. Porque eles colocam no seu programa a legalização do aborto como condição indispensável para a participação do militante, expulsa quem é contra a descriminalização do aborto. E depois, quando você diz que eles são um partido abortista e que a candidatura Dilma é abortista, eles dizem que é calúnia. Isso quer dizer que eles sabem que são criminosos. Hein? Muito bem. Mas a militância antiabortista deu um exemplo do que se pode fazer, e daqui a pouco eu vou comentar melhor isso aí. Então, isso quer dizer que um terço foi o prestígio do Índio da Costa. Um terço foi o movimento abortista. E um terço foi o que aqueles marqueteiros que trabalham por José Serra conseguiram. Ô Zé Serra, ô turma do PSDB, do DEM, quando é que vocês vão aprender? Esses marqueteiros são amadores, não entendem merda nenhuma de política, mas zero, zero, zero, zero, zero. É? Agora, a confiança que tem em marqueteiro é uma coisa incrível. E o marqueteiro, então, vai lá e cria aquela imagem bonitinha, né? Do sujeito, uma imagem toda empoada, cor-de-rosa. Constituída exclusivamente de bom mocismo e quer que o sujeito vença com isso. E os caras, agora, quando chega alguém que estudou o negócio, explicou, olha, assim, assim, assim, eles não querem ouvir, porra. Porque no Brasil o conhecimento é uma coisa ofensiva. Hã? Eu nunca conheci, digo pra você, eu nunca conheci no Brasil uma pessoa de liderança, seja no meio militar, industrial, comercial, bancário, eclesiástico, universitário, que não tivesse um complexo de inferioridade intelectual monstruoso, monstruoso, onde você quer posar de intelectual, mas não quer aprender nada, não quer estudar, tá certo? Mas ele gostaria de ser intelectual. Aqueles caras que dizem assim, ah, eu vou primeiro ganhar um dinheirão, e daí eu vou, depois quando eu for um cara rico, daí eu vou escrever livros maravilhosos. Né? Olha, isso é impossível, meu Deus do céu. Então, quer dizer, todas as atividades intelectual é uma espécie de hobby a qual você vai se dedicar quando você se aposentar. Não entende a seriedade, o profissionalismo da atividade intelectual, nem tem a menor ideia disso. Ser intelectual, para eles, é uma questão assim de publicidade, é questão de imagem apenas. Né? Então, evidentemente, quando eles veem um cara que tem estudo realmente, eles sentem assim, sabe, de um lado tem uma bolha de sabão, do outro lado tem uma bola de ferro. Encosta uma na outra, o que você dá? O que vai dar? A bolha de sabão explode, evidentemente. Né? Então, eles se sentem muito mal por causa disso e querem acabar com você, pô. Claro que não acabam. Claro que não acabam. Porque quando você pega um homem que tem solidez, que estuda, que está, vamos dizer, passou a vida buscando a verdade, mas buscando dia e noite, tá certo? Em vez de aderir a uma pseudo-verdade aos 15 anos e sair, continuar proclamando aquela porcaria o resto da vida, uma pessoa assim tem solidez e tem alguma personalidade, meu Deus do céu. Então esses camaradas, vamos dizer, perto de mim, eu sempre senti que eu estava falando com criança. Se eu juntasse uma assembleia de 2000 desses, eu fazia bu, eles saíam todos correndo. Sempre foi assim, porra. Sempre morreram de medo de mim. É uma coisa, eu ficava com vergonha por eles, porra. Sempre foi assim. Né? E o brasileiro, quando ele fica com medo, ele tenta se fazer de importante, né? Para ver se tem um pouco de alívio. Então, por isto mesmo, essa eleição trouxe uma coisa muito boa, que foi, vamos dizer, a restauração da dignidade da posição pública da Igreja Católica, graças ao Papa Bento XVI, que num gesto inspirado, abençoado, cobrou dos bispos o que todos eles já sabiam que era sua obrigação, mas ninguém queria cumprir. Por quê? Porque todos querem ficar bem na fita, querem ser amigo de todo mundo e querem ser amado pelos seus fiéis. Não é isso? Então, ó, nós estamos aqui para pregar o amor a Deus e não o amor a nós mesmos, você está entendendo? Agora, os bispos não, ele quer que o fiel chegue lá, beije a mão dele, chame de eminência, né? Dê um tratamento como se ele fosse um pai, todos querem isso, então estão lá todos no seu canto, quietinho no seu canto, deixando a candidatura abortista crescer, crescer, crescer. O Papa chegou e mandou parar com essa porcaria. E por incrível que pareça, eles se mobilizaram. Agora, o partido do seu Zé Serra, veja o que faz, na mesma semana, vem esse bosta desse governador de São Paulo, Alberto Goldman, para dizer que a atitude do Papa foi inadequada. Inadequada. É? Olha, combater o abortismo é obrigação de todo católico há muitas e muitas décadas, meu Deus do céu. Isso é doutrina que está incorporada na Igreja, tá certo? Isso é doutrina mesmo da Igreja, isso não é opinião do Papa, como disse essa merda da Dilma Rousseff. O Papa tem direito a ter opinião dela. A opinião dela é o caralho. Primeiro que você diz que é católica, então teoricamente é a sua opinião também. Mas, a não ser que a senhora não tenha sido eleito só presidente do Brasil, mas também papisa. Né? Então, quer dizer, o próprio partido do Zé Serra, né, vem tentar amortecer a atitude do Papa e desencorajar os bispos de cumprir essa obrigação. Por que que é isso? Então, Alberto Goldman, ele é um cara que foi criado pelo Partido Comunista Brasileiro. Eu, quando era militante, veio lá a recomendação do comitê estadualista dos caras que era para votar, estava lá Alberto Goldman, ele que negue se for homem. Né? Então está explicado qual é a origem desse sujeito. Agora, o que que nós podemos fazer, né, quando, para enfrentar o PT, nós temos um partido que está que elege Alberto Goldman e escolhe Zé Serra como candidato? Aí está tudo perdido mesmo, gente. Mas essa restauração, vamos dizer, ainda que temporária, da posição pública da Igreja, esta é uma coisa promissora. Por quê? Porque a destruição do Brasil começou com a destruição da Igreja Católica no Brasil. Na hora que Teologia da Libertação tomou todos os seminários, né, não sei quantas arquidioceses, acabou o Brasil. Porque, olha, eu vou lembrar para vocês o que dizia o general Charles de Gaulle, que a identidade nacional de um país consiste em três coisas.

0: foi pro brejo. Acabou a alta cultura, acabou a religião, acabou a língua, porque a língua, hoje em dia ninguém consegue falar português. E a dona Dilma, vocês veem, quando ela foi entrevistada, perguntaram que livro que ela gostava, falou, ah, eu li um livro recentemente, o livro me impressionou muito, era muito bom, mas eu não lembro o título. Então, essa mulher nunca leu nem Tio Patinhas, porra, ela não leu nem o programa do PT, ela faz o que lhe mandam. É? Então, agora, no Brasil se considera que a cultura é apenas um adorno que você vai botar em cima da pessoa. Então, é curioso que o brasileiro acha assim, primeiro ele tem que resolver todos os problemas práticos da vida e depois ele vai tratar de se tornar inteligente. Como é possível uma coisa dessa? É? Vocês veem, por exemplo, esse pessoal todo admira muito, né? O pessoal petista, o Lula, por exemplo, admira Getúlio Vargas. É? E quer ser o Getúlio Vargas. Getúlio Vargas é um homem de alta cultura. Getúlio Vargas sabia trechos de Nietzsche de cor. Era um livro de cabeceira, era um livro que eu não recomendaria, mas ele lia Nietzsche e sabia aquilo de cor. Então, não era um qualquer, não era um idiota, tá certo? Agora, onde é que você vai achar no mundo um grande estadista que não tem alta cultura? Isso não existe, minha gente, isso é impossível. Você pega aqui Abraham Lincoln era, foi um dos maiores escritores da língua inglesa. Pega o Winston Churchill, mesmíssima coisa. Você pega o próprio Charles de Gaulle, o homem escrevia que era uma maravilha. Então, isso aí, vamos dizer, alta cultura, é condição preliminar. Todos têm que ter. E não vem com a história que você foi de origem pobre, que eu fui de origem mais pobre do que você. É? É? Então. Peraí, tem alguém na linha aí. Alô, quem é?
1: Alô, professor, tá escutando?
0: Sim, perfeitamente.
1: Oi, aqui é Flávio de Araçatuba.
0: Flávio, tudo bem?
1: Tudo ótimo. E eu queria saber o seguinte, a gente assistiu 8 anos de PT fazendo essa palhaçada toda, que você ligava a televisão e só ouvia falar de roubalheira, de escândalo, de corrupção, chegou a enjoar, tanto escutar isso na televisão. E nem assim o brasileiro tomou vergonha na cara para votar no menos ruim, votou no mesmo que fez a palhaçada toda. Então agora para essa turma largar o osso vai ser bem difícil. Acho que quem eles não compraram até agora, eles compram.
0: 8 anos atrás, eu já dizia, eles não vão largar nunca. E vocês pensam que o PT é um partido normal, que está disposto a ter rodízio no poder com outros partidos, vocês estão completamente enganados. O PT é um partido revolucionário que veio para desmantelar a máquina do Estado e remontá-la à sua imagem e semelhança. E ele fez isso. O próprio Lula... Ele diz que se orgulha de que o novo paradigma petista já está instalado no Brasil.
1: Pois é. Então agora quem eles não compraram até agora, eles compram. E quem já está comprado, eles recompram com mais bolsas e bolsas, né? Agora eu queria saber o seguinte, dessa putada que tem dos radicaizinhos aí, esses Marco Aurélio Garcia, Franklin Martins, essa turma, quando eles deitam na cama à noite, em vez de contar carneirinho, que é o que eles deviam fazer... Com que eles sonham, hein? Com uma Cuba, com a Venezuela, com a China? O senhor acha que eles têm algum modelo que eles almejam? Ou é só roubar mesmo, encher o bolso de dinheiro, ficar no poder para sempre e tá bom para eles?
0: Olha, essa pergunta pressupõe que existe, assim, o comunista sincero e o comunista ladrão. Eu digo, a diferença não existe. O comunismo é uma coisa essencialmente corrupta desde o início e desde a raiz. Tá certo? Então, você... Roubar é aumentar o poder. E você alegar um ideal futuro, esta é a prática normal desde que existe esse movimento. Por um motivo muito simples. Se o sujeito diz, eu tenho um plano do mundo melhor a ser realizado. Bom, o plano está lá no futuro. Como é que nós vamos realizar? Primeiro nós precisamos adquirir o poder de realizá-lo. Então você tem duas etapas. Primeiro, a conquista do poder. Segundo, a realização do mundo maravilhoso. O mundo maravilhoso continua hipotético e futuro. Por definição, mas a conquista do poder é a parte real da história. Hã? Então você vê, quando viu Stalin ao poder, qual era a função de Stalin no Partido Comunista? Era assaltar bancos e roubar trens para dar dinheiro para o partido. Era um assaltante, e por isso mesmo subiu. Hã? Agora, você acha que o sujeito vai ficar assaltando e roubando para o partido durante 10, 20 anos e não vai pegar nem um pouco de dinheiro para si? O bom ladrão, meu filho, não existe, é? Então, todos eles sempre assim, sempre a conquista do poder total implica o domínio total sobre a riqueza, meu Deus do céu.

0: céu. Sempre foi assim desde o início. Então não existe assim, ó, o comunista idealista e o comunista ladrão. O cara que... O comunista autêntico e o comunista fingido. Não, são todos fingidos. Isso é da natureza da coisa. Tanto que você vê, quem é o brasileiro que era mais próximo do Fidel Castro? Não é Zé Dirceu? E qual é o mais ladrão de todos? Zé Dirceu mesmo,
1: é. Então tá bom, professor. Muito obrigado pela atenção.
0: Agora, até você ouviu falar de roubalheira. A diferença é que você não vai ouvir falar mais. Porque vai vir o Plano Nacional de Direitos Humanos... E a mídia vai ser toda controlada. E quer saber, esses empresários de mídia todos, todos vão abrir as pernas. Vão pedir uma vantagenzinha qualquer e vão todos abrir as pernas. O amor deles à liberdade de imprensa é assim, é puro oportunismo. É só na hora que lhes interessa. Porque já se venderam... Que liberdade de imprensa você precisa para ocultar a existência do Foro de São Paulo durante 16 anos? Hã? Eles já controlavam a imprensa em nome do PT... E faziam tudo que o PT queria. Agora, o PT reclama dessa gente, reclama de barriga cheia, porque mais do que a Globo incensou Lula e o governo Lula, pô, é impossível. Então, não é necessário nenhuma liberdade de imprensa para você puxar o saco de quem está no poder, que é a principal ocupação da mídia, exceto em raros instantes. Né? Agora, você vê, no Brasil, por exemplo, não criaram esse pessoal da elite, né, elite tucana e dita elite liberal conservadora, não criou tal Instituto Milênio? O Instituto Milênio não me bota lá uma propaganda puxando o saco de Barack Obama? Que caso de conservador é isso, hã? Você quer enganar o povo brasileiro? Quer dizer, a eleição do Barack Obama mostra, né, como a democracia americana é eficaz, né? Não. A eleição do Barack Obama demonstra que a democracia americana é ineficaz. Porque a democracia que não é capaz sequer de examinar os documentos do candidato para confirmar se ele nasceu no país ou não, isso é democracia, pô? É que o pessoal pensa assim, em geral, a pessoa pensar coisas com base na realidade, nos fatos, é difícil. Em geral, as pessoas fazem raciocínios automáticos baseados apenas em palavras. Então eles identificam assim, o país tem eleições livres, então é democracia. Eles identificam uma coisa com a outra, mas isso é totalmente fetichista. A democracia subentende, em primeiríssimo lugar, o acesso à informação. Você não sabe quem são os candidatos, como é que você vai escolher, meu Deus do céu? Agora, como saber quem é dona Dilma Rousseff escondendo o Foro de São Paulo durante 16 anos? E depois, quando começa a noticiar, noticiar atenuado. Né? E quando ele fala da ligação PT-FARC, a mídia chegou a falar disso só em termos interrogativos. Ah, será que existe? Eu digo, mas como? Tem documento oficial? Tem um compromisso oficial assinado em 2001 por Lula da solidariedade integral às FARC. E está lá o documento assinado na Assembleia do Foro de São Paulo. Então não se pode colocar uma coisa dessa como interrogação. Porque se você coloca como interrogação, você já está enganando a plateia. Né? A interrogação, quer dizer, tem sinais de que sim, tem sinais de que não. Me dê um único sinal de que o PT não tem nada a ver com as FARC. Então, me mostre um pronunciamento do PT contra as FARC. Um pronunciamento que o PT diz, olha, são assassinos, são sequestradores, tem que ir para a cadeia. Nunca disseram isso. Nenhum disse, jamais. O que eles dizem é o seguinte... Ah, nós somos contra os métodos violentos, então nós propomos a transformação das FARC num partido político. Ou seja, eles propõem premiar 30 anos de crimes com acesso ao poder político. Isso é ser contra? Né? Ora, o que essa eleição demonstrou é o seguinte, o movimento antiabortista tem mais força do que qualquer partido liberal conservador. Vocês do DEM, vocês do PSDB, peçam demissão, né? E vejam o que o pessoal do movimento antiabortista fez. Se não fosse esse movimento, o Serra não teria mas nem 5% do eleitorado com ele. Porque o Serra é insignificante, é um covardão, todo mundo sabe, não sou eu que estou dizendo. É um puxa-saco da esquerda, tá certo? E como é que, vamos dizer, um puxa-saco da esquerda pode ser alternativa à esquerda? Né? Ora, veja você, outro dia me apareceu aqui alguém com uma gravação, um vídeo, de um cientista político dizendo o seguinte: militância voluntária é coisa do passado. Né? Agora, é o que vale a militância profissional. E daí mostrava lá dois ou três fulano fazendo propaganda para um partido, para o PSDB ou para o PT, etc, etc. Então, primeiro, o sujeito confundia militância com cabo eleitoral. Militante com cabo eleitoral. Cabo eleitoral sempre foi profissional. Em segundo lugar, a militância sempre teve pelo menos 10% de profissionais. E se você diz que militância é coisa do passado, agora vai, militância voluntária é coisa do passado, vai dizer isso para a turma do MST. Né? O MST tem condição de colocar 5 milhões de pessoas gritando na rua a qualquer momento. Né? Militância voluntária é coisa do passado. Você se lembra como caiu o Collor? Você acha que alguém espalhou dinheiro para todos aqueles milhões de pessoas que foram para a rua? Quer dizer, como é que um cara desse institura cientista político? Mas garanto que, quando eu escrevi o meu artigo A Falta que a Militância Faz, imediatamente os políticos foram consultar um bosta desse. Mas o que que você acha disso? Ele diz, não, militância é coisa do passado. O que precisa é cabo eleitoral pago. E os idiotas acreditaram, porra. Então, olha, qualquer atividade na esfera política, eu já dizia isso há anos atrás, qualquer atividade na esfera política eleitoral é tempo perdido, porque você tem que conquistar. Você só pode conquistar votos quando você já tem o poder. E o poder significa duas coisas. Primeiro, significa hegemonia cultural. Você tem que dominar a atmosfera psicológica. E, em segundo lugar, significa o poder social que você tem. A influência que você tem sobre igrejas, clubes, sindicatos, escolas, etc, etc. Aí sim você pode se lançar na política eleitoral. A política eleitoral tem uma base sociocultural, meu Deus do céu. Hã? Agora, você fazer política em cima de uma base sociocultural que foi construída pelo seu adversário, você está lá pedindo para levar a tapa na cara. Isso quer dizer o seguinte: o Brasil precisa de uma urgente reconstituição da dignidade cultural e, sobretudo, religiosa. São os três elementos: língua, religião e alta cultura. Então vamos restaurar a língua, vamos restaurar a Igreja Católica e vamos restaurar a alta cultura. Se você fizer isso, talvez daqui 30 ou 40 anos você possa se livrar do PT. Talvez. Porque nesse ínterim, enquanto o PT está no poder, a degradação prossegue. Você vê aqui fenômenos como esse Tiririca, por exemplo, né? Seriam inconcebíveis. Quer dizer, voto de palhaçada sempre houve. Quer dizer, a sátira, o voto satírico sempre houve. Mas nesse nível, não. Do sujeito dizer, vocês têm que votar em mim porque eu sou incapaz. Vocês têm que votar em mim porque eu preciso de dinheiro. E o cara tem essa votação toda que teve, né? Isso só foi possível por quê? Porque o Tiririca não é muito diferente do Lula. O Tiririca tem a mesma cultura do Lula, ele só não tem a experiência sindical que o Lula teve. O Lula teve um aprendizado no partido, ele sabe, né, como funciona o partido, essa mecânica toda ele conhece, e ele sempre teve a habilidade de lidar com os vários grupos dentro do partido. Então, você tem aquela esperteza pragmática de político do interior, né, injetado com um pouquinho de teologia da libertação, um pouquinho de comunismo na cabeça. Essa é a única, é a diferença insubstancial entre ele e o Tiririca. Garanto que o Tiririca é até mais culto do que a dona Dilma. Do Tiririca, perguntar. Tiririca, me diga o nome do último livro que você leu. Tiririca lembra, porra. Hã? Eu li o Almanac da Mônica. Hã? Ele não vai esquecer o Almanac da Mônica. Tá, né? Agora, a dona Dilma leu o Almanac da Mônica e depois não lembra que se chama Almanac da Mônica, porra. Então, quer dizer que o voto no Tiririca foi a expressão da situação. É uma situação que, é daquela que dizia Karl Kraus, não pode ser satirizado porque elas são satíricas em si mesmo. Foi nisso que o PT transformou a política brasileira. E vai ficar pior. Porque o número de mentiras circulantes que o povo pode suportar é limitado. Tem direito a uma certa cota de mentiras. Isso acontece na nossa vida pessoal também. Uma mentirinha de vez em quando, ué, todo mundo diz. Chega o cobrador na porta, você vai lá, diz que eu não estou. Quem já não fez isso na vida, porra? Eu vivo atendendo aqui, o cara do telemarketing, Mr. Olivo de Carvalho. He's not available now. Ele não está disponível no momento. Eu vivo fazendo isso, essas mentirinhas, tá, gente? É uma questão de sobrevivência, não tem como escapar. Né? Kant dizia que você não pode nem mentir para o ladrão que pergunta onde está escondido o dinheiro. Mas isso é um exagero, evidentemente. Né? Então, mas qual é a quantidade de mentiras? Né? Então você diz uma mentira para o cobrador, né? Depois você diz uma para o seu empregado, você diz uma para o seu patrão, você diz uma para a sua mulher, você diz uma para o seu filho, você diz outra para você mesmo, você mente para a sua mulher e para a sua amante, para as suas três amantes, né? E assim por diante. Chega uma hora, meu filho, que você está confuso. Você perdeu o senso da verdade do eu. Né? Então daí você aceita votar numa Dilma, sabendo que ela não presta. E você vota nela porque ela não presta. Então, quer dizer, isso aí já não é mais nem degradação moral, isso aí já é decomposição da inteligência. É decomposição do senso de sobrevivência, do instinto de sobrevivência. Então, se você acha que uma coisa dessa pode se enfrentar por meios eleitorais, é? Quer dizer, isso é de uma superficialidade absolutamente psicótica. O país começa, meu filho, realmente com religião e alta cultura. Foi a religião que criou o Brasil, foi a religião que criou os Estados Unidos, foi a religião que criou a Rússia, foi a religião que criou todos os países do mundo. Eu tenho aqui atrás de mim o retrato de Santo Olavo, que foi o cara que criou a Noruega. Tá certo? Nunca, nunca, nunca houve uma civilização que surgisse sem base religiosa. Isso não existe, isso é uma besteira. Quando o cara fala de civilização leiga, isso é uma bobagem. Civilização leiga é assim, é um mandato tampão entre a civilização cristã e a civilização muçulmana. Os muçulmanos adoram a civilização leiga do Ocidente, porque sabem que é uma coisa que se autodecompõe e que depois eles ocupam facilmente. Vejam todos os regimes militantes ateísticos que houve no mundo, o tempo que duraram, com todo o poder e todo o dinheiro que tinham. Isso não existe, minha gente. Por quê? Não é natural. A visão que as pessoas têm, a visão terrestrializada, como dizia Antônio Gramsci, visão que só aceita aquilo que é, vamos dizer, materialmente sensível no momento, ela não é natural. Não é natural porque o homem, o ser humano, ele vive dentro de um círculo que é aquilo que ele enxerga, e ele sabe que para além daquilo que ele enxerga existe o infinito. Quer dizer, o infinito é a verdadeira escala do pensamento humano. Agora, se você quer fechar tudo no finito, você é que nem um avestruz. Você não quer enxergar aquilo que existe para mais além. E se você tapa a transcendência, você só fica com a imanência. Imanência é o buraco onde o avestruz coloca a cabeça. Então, não importando quanto poder você tenha, você não vai durar, você vai cair, porra. Veja o que está acontecendo nos Estados Unidos, é uma coisa tão óbvia. À medida que decresce a religiosidade da população, o país vai para o brejo. É uma coisa tão evidente. E quando se restaura a religião de um país, mesmo quando o fazem pelos meios errados, por exemplo, se a gente vai lá para uma ditadura e baixa lá a moral cristã, eu sou completamente contra isso. Eu acho que a moral cristã não pode se impor dessa maneira, porque isso é um projeto revolucionário. Mas mesmo quando faz isso, não por ter sido por meio autoritário, mas pelo simples conteúdo religioso voltar a circular, a nação se levanta, tá certo? As inteligências se restauram, tá certo? As esperanças começam a se delinear de novo na sua frente, e você enxerga o caminho e você sabe para onde ir. Isso é a coisa mais óbvia. A inteligência humana, ela é mantida pela providência divina. Nós não sabemos como isso funciona. Nós não sabemos como nós sabemos. Nós não compreendemos direito o processo da nossa própria inteligência. Mas nós sabemos que sem inteligência nós não vamos sair do buraco. E nós sabemos que nós não podemos dar para nós mesmos essa inteligência, que nós não sabemos de onde veio. Então, o caminho para a restauração do Brasil é a restauração da Igreja Católica, a restauração da alta cultura e a restauração do idioma. Se não fizer essas três coisas, meu filho, pode tirar o cavalo da chuva. Nada, nada, nada, nada vai dar certo nunca. Não vai dar certo nem pra porra do PT. É? Nem pra eles vai dar certo. Porque a hora que tiver o poder total, vai ser a interdestruição, como foi na União Soviética, como foi em Cuba, como foi na China, como foi em todos os lugares que essa gente dominou. Tá certo? Então é aquilo que diziam no século XIX, já diziam os cristãos conservadores, é, olha, nós fomos vencidos, mas nós obtivemos a vingança dos nossos vencedores. E pior, nós obtivemos a vingança pelas mãos deles mesmos. Eles nos derrotaram e em seguida se mataram uns aos outros. É isso que vai acontecer no Brasil. Agora, enquanto eles se matam uns aos outros, nós temos que construir o futuro. Eu repito, o futuro consiste desses três elementos: língua, religião e alta cultura. Esta é a única esperança do Brasil. O resto é tudo conversa mole. Hã? Tudo. Isso não quer dizer que, se não houver uma eleição, nós vamos deixar de votar e vamos deixar de aprovar os candidatos que sejam menos ruins. Mas isso é a superfície, isso é bolha de sabão na superfície da história. Tá certo? Então, a superficialidade, o fingimento, o histrionismo tem sido o mal crônico do Brasil. E essa eleição confirmou isso mais uma vez. Então, nosso tempo acabou. Até a semana que vem. Muito obrigado.

0: é apagar, né, o Putin, tratá-lo como se fosse o maior amigo que os Estados Unidos já tiver e esconder, quer dizer, encobrir tudo isso que está acontecendo dentro da Rússia. Daí diz Hilarionov, a atual diplomacia multilateral americana é exatamente aquilo de que o regime russo precisa para atingir seus objetivos. A KGB domina Moscou e acredita que a administração americana atual concorda com seus planos de restaurar a antiga hegemonia russa sobre o espaço ex-soviético. Vai estar na cara, concorda. Agora, diz que aqueles russos que se engajaram na luta pela democracia e pela liberdade têm o sentimento que os Estados Unidos os abandonaram e os deixam inermes diante de seus inimigos mortais. Mas olha, isso aí é um dos problemas da democracia, quer dizer... Um presidente que assuma um compromisso, ele não pode garantir que o seguinte vai manter aquele compromisso. Mas, sobretudo, quando você tem um presidente conservador, depois sobe um esquerdista, é claro que o esquerdista vai dar para trás, como deram para trás, por exemplo, no tempo da Revolução Húngara. Simplesmente deixaram os camaradas morrer. Tá certo? E como, aliás, já fizeram até coisa pior. No tempo da Revolução Chinesa, né, o governo americano embargou a remessa de armas para o pessoal do Chiang Kai-shek. Então, o Mao Tse-tung acabou tomando tudo. Na época, o governo americano dizia, não, o Mao Tse-tung não é comunista de maneira alguma, o Mao Tse-tung é apenas um... reformador agrário cristão. Era isso que o pessoal do Roosevelt dizia. Agora, confiar nesse pessoal do Partido Democrata, que eu não sei como é que os americanos acreditam, pode ser tão idiota e acreditar nessa gente. Esses camaradas sempre trabalharam para os comunistas, sempre tiveram, não que sejam pessoalmente comunistas, mas para trabalhar com o comunismo, não precisa ser comunista de maneira alguma. É só ser um sujeito moralmente indiferente, como era o Roosevelt. Roosevelt era um sujeito que não acreditava em absolutamente nada, ele era uma espécie de epicurista. E é só você não ter, perante o comunismo, é uma coisa tão agressiva, tão violenta e tão ambiciosa, tão megalômana, e o simples fato de você não ter diante dele uma reação moral firme já é colaborar com ele. É só você não fazer nada que ele vai tomando, vai entrando. Então, essas coisas sempre acontecem na história. Quer dizer, um lado ataca com tudo e o outro se recusa a se defender. É assim que as coisas acontecem. Daí diz Hilarionov, nós conhecemos as consequências da política colaboracionista. Os que se retiram e se rendem não terão paz, mas guerra. Uma guerra com resultados imprevisíveis e repugnantes. Para Hilarionov, a situação está perto de atingir o ponto de massa crítica. Os Estados Unidos não são mais um superpoder em matéria de pensamento. De fato, não são. Quer dizer, as ideias que circulam pelo mundo hoje são todas, vêm todas da central globalista e a maior parte delas são ideias francamente anti-americanas. Pois é. Ele diz, com Obama os Estados Unidos não se opõem mais ao totalitarismo. Não é que eles não se opõem, eles ajudam o totalitarismo. Obama não fez outra coisa desde que chegou ao poder senão afagar tudo quanto é ditador sanguinário que tem no mundo. Está na cara que o sujeito trabalha para os inimigos dos Estados Unidos. Mas o que impede o eleitorado de ver isso é o seguinte: a grande mídia inteirinha encobre não só, vamos dizer, a história mais ou menos secreta do Obama, como encobriu no tempo da eleição a verdadeira biografia dele, mas e cobre até atos oficiais de governo, que às vezes toma decisões oficiais, assina embaixo e aquilo entra na prática sem que o povo saiba. O que está acontecendo aqui é muito parecido com o que aconteceu no Brasil, quer dizer, que todo mundo encobrindo, né, a verdadeira identidade política do seu Lula, encobrindo a existência do Foro de São Paulo durante 16 anos, então, passados 16 anos, a esquerda revolucionária já tomou metade do continente e as pessoas ainda não percebem o que está acontecendo. Quer dizer, no máximo elas resmungam um pouco em torno de populismo. Eu digo, populismo é um nome usado assim, para camuflar o que é o comunismo, não é verdade? Eles acham que chamando de populismo, quer dizer, usando um termo pejorativo, estão fazendo alguma coisa. Mas, na verdade, estão colaborando. Quer dizer, se você disfarça que o Foro de São Paulo é uma organização comunista, comunista clássica mesmo, leninista, né? E está ajudando os camaradas a crescerem em silêncio, crescerem discretamente, como de fato vem crescendo. Agora, nos Estados Unidos a coisa não é tão fácil, porque o pessoal aqui não é bobo que nem é brasileiro, né? brasileiro, todo mundo acreditou nessa história. Lula mudou, todo mundo acreditou. E tem muita gente que ainda acredita nessa coisa. Acredita, por exemplo, que o Lula forma um contraste extraordinário com o Hugo Chávez. Tá vendo? O Hugo Chávez é ditatorial, o Lula é bonzinho. Tá, né? Isso aí é que nem aquela história dos dois policiais tá interrogando o sujeito. Quer dizer, que um dá uns tapas no cara, o outro oferece um cigarro pro infeliz. Tá, né? Então um é bonzinho, o outro é malvado. Mas tá tudo combinado. Então o Lula é o good cop e o outro é o bad cop. Mas é a mesma coisa. Né? O Lula foi o criador do Hugo Chávez. Ele mesmo reconheceu isso. Ele, num discurso que... Veja, no Brasil também acontece isso. O discurso oficial do presidente da República não foi noticiado por nenhum jornal. Quando a coisa chega no jornal, já tem a instrução lá do dono. Não, isso aí não. Isso aí o Lula falou só para os amigos e não é para vazar. Né? Então tem... A equipe de fiscalização para impedir que até mesmo palavras inconvenientes do presidente cheguem ao conhecimento do público. Palavras inconvenientes, não estou me referindo às gafes, não. Essas gafes podem ser publicadas, porque isso é até engraçado, ninguém liga para isso. Agora, quando ele confessa que, olha, nós pusemos o Hugo Chávez no poder e estamos muito contentes com isso, isso aí não pode sair. E tem muita gente que sabe disso, sabe e oculta conscientemente e finge que não está nem ligando. Aqui tem muito camarada que é ligado ao CFR. O CFR é o grande culpado dessa coisa toda, é o inventor dessa merda toda. É a central globalista aqui dos Estados Unidos. Aí você leva essa informação para um cara e você logo percebe se ele é do CFR. Se ele disser, não, nós sabemos disso, mas isso não tem a mais mínima importância, isso aí não quer dizer nada. Né? Quer dizer, o sujeito minimiza exatamente a periculosidade alheia, porque nesse mesmo momento ele está minimizando a sua própria periculosidade. É um negócio incrível. Agora aqui me chegou uma notícia, também está um pouco atrasada, já era de março, mas é interessante comentar isso aqui. Um tal de Irving Feldkamp, dono da maior rede privada de aborto, né, morreu com toda a sua família num desastre de avião. O avião caiu dentro. Não, ele não morreu, não, foram filhos pequenos. O avião caiu dentro de um cemitério católico, ao lado de um memorial que tinha. Um memorial chamado Túmulo dos Não Nascidos, que ele tinha um monumento aos bebês abortados. E o avião com as crianças do cara caiu do lado ali. Se você quiser achar que é coincidência, tá, você acha, tá certo? Todo mundo tem o direito de pensar o que quiser. Sobretudo o direito de não entender, né, aquilo que o acontecimento está mostrando claramente para você. Agora, aqui todo mundo sabe que essa organização Planned Parenthood, ela espalha clínicas de aborto ilegal pelo mundo inteiro e em seguida denuncia os efeitos do aborto ilegal. O aborto ilegal está matando milhares de pessoas. Na verdade, não é tanto milhares assim. No Brasil, a taxa é de 8 a 10 mulheres por ano que moram nessas coisas. E o nosso ministro faz um barulho dizendo que são milhares. Ora, não são milhares, são poucas, mas quem estão matando elas são vocês mesmo. Quer dizer, quando um sujeito, a família de um sujeito desse mora nestas circunstâncias, cujo sentido simbólico é tão óbvio, ainda tem gente que não quer ver. E olha, a possibilidade disso acontecer por coincidência, eu acho que é de 1 para 80 bilhões. Agora, alguém me manda aqui também um artigo do site do Dom Estevão Bittencourt sobre as oficinas de desmanche humano, o florescente negócio da colheita de tecidos, quer dizer, você pegar pedaço de feto e vender. Tem aqui até a tabela de preço, aqui a amostra não processada, $70. Fígados, com 30% de desconto, $125. Né? Pâncreas, $100. Né? Timo, $100. Intestinos e mesentérios, $50. E tem um imenso comércio dessas coisas, porque aqui, eu acho que o número de abortos hoje está na base de 1,5 milhão, 2 milhões por ano, uma coisa assim, né? Então, tem fígado para mais de metro, né? Se você quiser, se você precisar de um fígado aí. Né? Na China, elas estão fazendo sopa de feto. Sopa de feto. Né? Isso aí saiu no jornal Seoul Times, no jornal da Coreia, saiu uma reportagem com foto. Então, uma coisa horrorosa. Você vendo os caras fazendo a sopa, né, o feto dentro da sopa, e o pessoal dá, porque na China o aborto não é ilegal. E não é ilegal, quer dizer, os resultados do aborto, né, os restos do aborto pertencem ao hospital, o hospital faz o que quiser, vende para fazer sopa. Isso aí é a nova civilização na qual estamos entrando, gente. Essa nova civilização foi planejada, tá certo, por grupos multibilionários que estão montando um novo sistema mundial e alia, vamos dizer, a flexibilidade da economia de mercado com o controle centralizado do comunismo. Isso é a ideia deles, é a famosa terceira via. Terceira via é isso aí. Quer dizer, nós vamos manter a economia funcionando, para manter funcionando tem que ter uma certa liberdade de mercado. Isso os caras até de 30 já tinham percebido, que não dá para socializar tudo. Então, a ideia dos camaradas, assim, economicamente é isso. Peraí, já explico o resto daqui a pouco, deixa eu só atender alguém que está na linha. Alô, quem é? Alô? Alô? Alô?
1: Olavo?
0: Eu?
1: Olavo, é a Celina. Eu estou ligando o Skype só para eu poder ouvir o programa, porque eu não consigo de outra forma. Não precisa me dar bola. Tudo bem, um beijo.
0: Beijão, tudo de bom. Então, a estrutura econômica é essa, então. Quer dizer, você tem, ao mesmo tempo, aquele controle centralizado, né, feroz, como tinha no comunismo, mas você reserva uma parte da liberdade de mercado. Quer dizer, você conserva a liberdade de mercado em troca de você desistir de todas as outras. E tem muita gente que está achando isso bom. Por exemplo, muito camarada que é liberal e que gosta muito de liberdade de mercado, então ele diz o seguinte: não, a liberdade de mercado traz consigo todas as outras. E olha, mas o próprio plano globalista já está mostrando que não é nada disso. É perfeitamente possível você articular a liberdade de mercado com uma ditadura feroz e tudo mais, exatamente como o Lênin já tinha feito, tá certo? Com a tal da NEP, Nova Política Econômica, era exatamente isso. Você libera a economia e estrangula tudo mais. Quer dizer, esse pessoal está negando a evidência histórica já velha de 80 anos. Né? E está negando, por exemplo, o que acontece na China. Na China, quanto mais liberdade de mercado tem, mais ditatorial se torna o regime. Então, a articulação dessas duas coisas não é contraditória com o comunismo, não. O comunismo tem que ter uma base capitalista. Né? Então, ao mesmo tempo, esse pessoal já tem planos, né, para a nova civilização nas esferas da educação, da cultura, da moral, da religião. Já tem uma religião biônica montada, funcionando, com templo na ONU, né? E até o ex-papa João Paulo II caiu nessa de fazer lá na cidade de Assis um encontro, né, o rito ecumênico de toda a religião, entrou até Macumba, né, chefiado pelo papa. Eles vão fazer o papa de palhaço, né? E nós sabemos que existe aí desde o século XIX, isso começou a ser planejado com muita antecedência. É preciso estudar, rastrear essas ideias, planos, né, até as suas primeiras origens. As coisas começam muito discretamente, no seio de organizações ocultistas, sociedades secretas, e aos poucos vai virando, né, domínio comum, sem que ninguém saiba de onde apareceu aquilo. Então a ideia dos camaradas era o seguinte: não, uma ideia que depois viria a ser expressa também pelo próprio Antônio Gramsci, quer dizer, não atacar a igreja de frente, mas entrar dentro dela e chegar, se possível, a ter um papa, que já não seria um papa nominalmente católico, mas é o papa da religião universal, o papa sincrético. Eu não digo que eles já tenham realizado isso, mas chegaram naquele encontro de Assis, quase chegaram próximo, tá certo? Agora, parece que esse papa aí já percebeu a brincadeira e já viu onde tá pisando e sabe que o mar não está para peixe. Então, no setor da educação, tem todos aqueles planos maravilhosos que o Pascal Bernardin escreve no livro Maquiavel Pedagogo, que é a educação voltada não para o adestramento intelectual das crianças, mas para, não para o seu melhoramento intelectual, mas para o seu adestramento comportamental, para você criar o cidadãozinho, né, servil, obediente, subserviente, e não faça questão nem de perceber o que está acontecendo. É o sujeito que diz amém a tudo. E é exatamente o que está acontecendo. A facilidade com que as maiores absurdidades são impostas as novas gerações, os camaradas aceitam como se aquilo fosse verdade de evangelho e ainda dizem que isso é pensamento crítico. Puta merda, né? Isso aí já está em avançada fase de implantação. A estrutura política, burocrática, jurídica do governo mundial já está em funcionamento. Quer dizer que a ONU, a comunidade europeia, às vezes tomam as suas decisões em comissões técnicas que não foram eleitas e cujos membros ninguém sequer conhece. E isso é passado em seguida para os governos nacionais, cuja função é carimbar, né, e obedecer. Tá certo? Então, se quiserem informação sobre isso aí, vocês procuram o livro do Daniel Stulin, que se chama The True Story of the Bilderberg Group. Esse sujeito acompanhou a existência dos Bilderberg por 20 anos, e está tudo lá, com fotografia, com documento, com tudo. Então, é claro, ele diz que todas essas organizações, nós não podemos achar que todo globalista é mau por natureza. Muitas vezes esses caras entraram com idealismo, acreditando que estavam construindo um mundo melhor, mas com o tempo o negócio vai virando realmente uma máfia, tá, né? É uma máfia que quer todo o poder, quer o controle do mundo inteiro, tá certo? E destrói quem fica na frente. Agora, destrói discretamente. Eles não fazem o método de controle que eles usam, é o que eles chamam de controle não aversivo. Quer dizer, você tem que ir sempre de mansinho, fazer de conta que está aceitando tudo, mas por trás você vai boicotando, né? Por exemplo, todos os órgãos de grande mídia americana, todos, sem exceção, pertencem a membros do grupo Bilderberg. Eis porque nada que se faz no grupo Bilderberg é noticiado. Foi noticiado pela primeira vez em 96, porque em 96 eles fizeram uma burrada. Eles se reuniram no Canadá e estavam discutindo na reunião o desmembramento do próprio Canadá. A coisa vazou e daí até os empregados deles mesmos nos jornais que pertencem a eles mesmos não aguentaram e começaram a discutir o negócio. O que, que eles fizeram? Imediatamente falaram, não, nós desistimos disso aí, não vou fazer nada, não espero o negócio do Canadá. 20 anos depois, 10 anos depois, eles voltam com a mesma conversa. Quer dizer, eles têm tempo para esperar, eles não precisam fazer nada depressa. Se você não surge uma reação negativa, imediatamente eles recuam. Eles têm um pouco na barata, né? Morde a barata. Quando você acende a luz, a barata some. Apaga a luz, a barata vem tudo de novo. Eles fazem exatamente isso. Esse negócio da comunidade norte-americana, que era fundir México, Estados Unidos e Canadá, também deu um escândalo aqui, daí eles disseram, não, nós já desistimos, isso aí são coisas do passado. Quando todo mundo esquece, eles voltam de novo. Então, foi a partir de 96 que a coisa começou a vazar. Mas esse livro desse Daniel Stulin é um repórter espanhol que mora no Canadá. Ele acompanhou todas as reuniões do grupo Bilderberg desde a época que ele começou a estudar. O Bilderberg começou em 1954. Né? E anualmente reúne ali as 300 pessoas mais poderosas do mundo. Né? E para você não dizer que é um negócio racista, o diretor-geral do negócio é um negão. Um negão de 2 metros de altura. Não chama não sei o que, Jordan, né? Você vê como os negros são discriminados, perseguidos, coitadinho, é uma coisa incrível. Quer dizer, o Barack Obama, ser presidente dos Estados Unidos é nada perto de ser diretor do Bilderberg. O presidente dos Estados Unidos é office boy do Bilderberg. Eu já estava lá um negão Jordan mandando no mundo, né? Daí arrumou um, né? Pegou um neguinho menor e falou, não, vamos botar esse aqui para trabalhar para nós aí. Tá? É uma coisa terrível. Então aqui, eu não vou ler a tabela de preço inteira, porque senão vocês vão vomitar. Pô. Agora, aqui aí no Brasil está adotando um novo sistema de cotas universitárias não raciais, que é as cotas para quem estudou universidade pública. Quer dizer, parte do princípio de que se o sujeito está na universidade pública, ele é pobre. O que é uma coisa obviamente falsa. Mas, se você, eu lembro que na USP, né? Chegava ali no estacionamento da USP, só tinha Mercedes-Benz, BMW. Na BMW, aqui tem um corrido BMW, o certo é BMW, porque em alemão W é V. E fala BMW é anarfa. Então, o... Então, se você estudou em universidade particular, né, você já é considerado um membro da burguesia exploradora, sanguinária, como é da elite... Como é que falava o Cláudio? Lembra? Elite... Porra, agora esqueci. Elite cruel. Né? A elite branca cruel. Egoísta e cruel. É. Então, agora o cara que estudou na USP, que vai todo dia lá com o seu BMW, sua Mercedes lá na USP, ele não paga nada, quer dizer, está gastando dinheiro do público para não poupar o dinheiro do papai dele, para ele poder gastar o dinheiro do papai em cocaína. Né? Esse aí recebe lá uma cota. De modo que se você for o melhor aluno de uma universidade privada e você quer passar para uma estatal, você está roubado. Hein? Muito bem. Agora aqui, o Rafael Aquim é um torcedor do Flamengo. Eu também. Ele sou um cara ignorante, praticamente sem estudo, escrevo mal e tudo mais de ruim que posso imaginar. Pô, também não está tão ruim assim. Tudo aí sempre no meio de esquerdista, dentro do colégio sempre fui de direito, coisa na zona sul do Rio de Janeiro. Gostaria de escutar o seu programa, do qual sou ouvinte, assíduo mais um comentário sobre a relação da arte, principalmente a pintura, com o movimento revolucionário e principalmente com o comunismo. Muito bem, Rafael, é o seguinte. O grande livro sobre isso é o do Modris Eckstein. Eu já citei esse livro várias vezes. Chama Rites of Spring, Ritos da Primavera. Eu acho que há uma tradução brasileira com o título de A Sagração da Primavera. É. Ali você tem todas as dicas de como esse movimento modernista nas artes estava ligado não só ao comunismo, mas a todas as correntes revolucionárias. Todas as correntes revolucionárias do século XX, todas partiram do modernismo artístico. Comunismo, nazismo, fascismo, anarquismo, tudo saiu dali, tá certo? E o país que era o portador dessa porcariada era exatamente a Alemanha. A Alemanha, foi na Alemanha que todos esses movimentos começaram. Então, eu sugiro para você, o assunto é muito complicado, eu não poderia explicá-lo aqui, mas está tudo lá no livro do Modris Eckstein, E-K-S-T-E-I-N. Sagração da Primavera. Aqui a Regina Ferreira pergunta: gostaria de saber como posso participar do programa de rádio? É muito simples, você tem que ligar para este número aqui, ó. Este número. Espera aí, agora perdi o número. Eita. Te dou o número já. Ou você participa fazendo exatamente como você fez, você me manda um e-mail. Agora, mandar e-mail é um problema, porque a gente recebe 400 e-mails, tem que selecionar alguns. 646-915-8924. Ou você liga para esse número, ou você simplesmente faz como você fez. Manda, né? Manda um e-mail e eu seleciono alguns, talvez. Vamos ver, a gente seleciona o seu, já estou avisado que vem aí. Muito bem. Aqui. Aqui está aqui a Priscila perguntando o nome do autor do livro sobre Bilderberg. É Daniel Stulin, E-S-T-U-L-I-N. O livro foi publicado na Espanha, primeiro. Fez um sucesso danado. E agora saiu a versão americana. Só que a versão americana está um pouco mais completa, porque ele atualiza sobre a questão da União Norte-Americana. Eu recomendo que leiam na edição americana. Agora, aqui o Carlos Batista me manda uma notícia do Washington Times que eu não tinha de fato percebido, que um sujeito chamado Norman Su, nome chinês, né, que foi um dos grandes fundraisers da campanha, né, dos Clintons, está dando dinheiro para os Clintons faz tempo, né, acaba de ser preso por fraude. Olha só. E todo mundo está sabendo aqui, tem alguma coisa errada naquelas finanças de campanha do Clinton por causa do dinheiro chinês que entrou ali, várias estatais chinesas, e passaram dinheiro para ele. E ele, em agradecimento, mais tarde, na última semana de governo, ele soltou da prisão os espiões chineses que estavam lá espionando, fazendo espionagem nuclear em Los Alamos. Mas como o senhor já está no fim do mandato mesmo, preferiram abafar esse negócio. É muito fácil abafar qualquer coisa desse tipo aqui. Se você se há o interesse do pessoal do CFR, Council on Foreign Relations, ou da turma do Bilderberg em jogo, a coisa mais fácil é abafar, porque eles são, vamos dizer, eles são ao mesmo tempo o personagem da notícia e são o dono do jornal. Então, o jornal vai publicar aquilo do jeito que eles quiserem. A coisa não é fácil porque existe internet aqui, né? Existe internet e existe programa de rádio, que eles estão até querendo acabar com o programa de rádio independente. Então a coisa vaza de alguma maneira, mas vaza assim pipocada, de maneira fragmentária. Não forma aquela unidade em bloco. A vantagem da grande mídia é o seguinte, é a sua uniformidade. Quer dizer, todos dizem a mesma coisa. E o povo que não sabe que tudo aquilo pertence ao mesmo dono, pensa assim, não é possível que tantos jornais dizendo a mesma coisa estejam mentindo de maneira convergente. Mas é exatamente o que estão fazendo. Quer dizer, eles apostam na impressão de pluralismo. Né? Então criam uma uniformidade planejada que é calculada para parecer pura coincidência. E parece mesmo. Então, agora, o profissional do jornalismo, ele tem obrigação de saber isso, ele tem obrigação de denunciar isso. Agora, alô, quem está na linha aí?
2: Alô? Alô?
0: Oi.
2: Professor, boa noite.
0: Boa noite, quem está falando?
2: Aqui é Gabriel de São Paulo.
0: Gabriel, tudo bem?
2: Tudo bem, professor, como vai?
0: Tudo certinho.
2: Professor, é o seguinte, eu tenho uma dúvida a respeito com relação ao seguinte. O que o senhor considera como sendo o método mais eficaz na pregação da contra-revolução aqui no Brasil, especificadamente assim, aqui no Brasil? O que, que o senhor acha que seria interessante?
0: Eu acho que a primeira coisa que tem que fazer é o seguinte. Tem que criar uma nova geração de intelectuais preparados para entender a situação para diagnosticar todo dia. Esse diagnóstico de conjuntura tem que ser feito todo dia. Sem isso, não há a menor possibilidade de você criar uma outra geração de políticos. Quer dizer, aquilo que não está na cultura de um país também não vai estar na sua política. Isso é impossível. Quer dizer, tudo que a gente faz começa na nossa mente. Tá entendendo? Você não vai poder começar pela mão, pelo pé, pela bunda. Não, começa na cabeça. Tá entendendo? Então, em primeiro lugar, tem que fazer a nova geração dos intelectuais. É o que eu estou fazendo. Agora, o que eu estou fazendo é assim, é um grãozinho de areia, tá entendendo? Eu estou tentando fazer isso através do seminário de filosofia.org. Tem ali uns 400 alunos. Espero que daqui 20 ou 30 anos esse pessoal esteja habilitado para derrubar essa hegemonia intelectual esquerdista, tá certo? E a partir daí criar uma nova geração de políticos. Eu não vejo o que se possa fazer diretamente na política de agora, por quê? Todos os canais de ação política já foram apropriados por esse pessoal da esquerda. Não é Note bem, quando a gente fala esquerda, no Brasil o pessoal entende tudo errado. Pensa que esquerda é só PT, PSTU, etc, etc. Não. Esquerda, a gente usa às vezes a palavra imprecisa, mas é tudo aquilo que vem, vamos dizer, da central globalista. Quer dizer, os caras estão a fim de criar um sistema socialista mundial no qual se preserva uma parcela de liberdade de comércio. E isso é tudo, tá certo? Esse é o plano dos caras. Está todo mundo trabalhando para eles. Todo mundo e todos os partidos. E, naturalmente, isso aí só vai favorecer o quê? A criação da nova civilização anticristã, do governo mundial centralizador, controlador, a sociedade administrada. E está todo mundo trabalhando para isso, inclusive o pessoal que diz que é da direita. Aqui não. Aqui você ainda tem uma boa parcela dos conservadores que lutam contra isso. Então, cara, patriota americano, estão contra isso. Agora, no Brasil, não. No Brasil não tem nenhum. Todo mundo aí é puxa-saco de globalista, todos eles. São todos iguais. É Fernando Henrique, é Zé Serra, é Lula, é todo mundo, porra. Quer dizer, os caras conseguem fazer uma devastação. E onde a opinião majoritária brasileira, que é conservadora, cristã, patriota, etc., não tem canais de expressão mais. Se você chega com um discurso patriótico, cristão, tá certo? No Congresso, os caras te carimbam como louco. Você fica tão esquisito, tão isolado, que você começa a parecer uma aberração. Então, isso aí que se chama hegemonia. Hegemonia significa que você tem um tal controle das ideias em circulação que quem quer que diga uma coisa diferente, você não precisa nem contestar, porque o cara já parece louco. É a total marginalização. Eles levaram 40 anos para fazer isso, mas fizeram. Então, nós não vamos levar, nós não vamos conseguir partir para uma... Ah, tenho que fazer uma ação política agora. Não dá. Vocês deixaram a coisa chegar muito longe. Então, agora tem que começar do começo.
2: Professor, diga. Deixa eu fazer uma outra pergunta. Outro dia eu estava escutando um programa, acho que eu até fiz um download na internet, do padre Paulo Ricardo, que ele falava a respeito de uma associação que foi feita entre o marxismo e Freud.
0: Sim, acho sim, sim. Feita... Nos anos 60, a partir daquele pessoal da escola de Frankfurt.
2: Isso.
0: Quem trabalhou muito nisso aí foi o tal do Herbert Marcuse.
2: Marcuse, isso mesmo.
0: É, porque Freud, pessoalmente, era um conservador, você entendeu? Freud abominava o comunismo. Mas daí os caras descobriram que a psicanálise tinha um potencial revolucionário e decidiram fazer uma fusão de marxismo e psicanálise. E convenceu muito idiota por aí,
2: E convence até hoje, né?
0: Convence.
2: Tá ok, professor. Muito obrigado pela resposta. Gostaria de agradecer não só o programa de hoje pelos minutos aí, mas por todos os programas que o senhor tem feito. Espero que continue por muitos anos essa ilha de raciocínio lógico que ainda existe.
0: Muito obrigado, nós estamos apenas começando.
2: Tá ok, professor. Muito obrigado e boa noite.
0: Apenas uma criança, estou começando agora.
2: Boa noite, professor.
0: Boa noite. Obrigadão.
2: Obrigado você.
0: Então, aqui, eu li aqui no Reinaldo Azevedo esse negócio absolutamente espantoso. Quer dizer, a Associação Brasileira de Imprensa estava lá promovendo uma passeata contra a CPI da Petrobras. Quando vai se descobrir, eles receberam dinheiro da Petrobras para fazer isso. Mas que porra, aqueles velhos tudo, né? Caras de velhos respeitáveis, né? Aqueles burgueses respeitáveis. Então, bando de putas, é isso que vocês são, gente. É isso que vocês são, puta merda. Não tem vergonha na cara. Puta, né? Agora, aqui, estou falando de mídia, né? Essa semana saiu aquele negócio. Relatório confirma abuso de milhares de crianças por parte da Igreja Católica da Irlanda. Eu já expliquei isso num artigo que vai sair nos próximos dias. O artigo chama Jornalistas contra a Aritmética. É porque, às vezes, é o seguinte. Quando você escreve uma bela mentira na imprensa, existem dois tipos. Existe aquela mentira que, para você desmenti-la, você precisa ter outras informações que estão sonegadas. Então, você não tem... O público fica desarmado e somente o pesquisador pode reagir. Você vai lá, escava o negócio e hoje em dia é mais ou menos fácil você acabar descobrindo tudo através da internet. Então, porém, em outros casos, o desmentido está contido na própria notícia. No primeiro caso, o mentiroso aposta na dificuldade que o cidadão comum tem de pesquisar. Nem todo mundo tem, né, veia de historiador ou capacidade de pesquisa. E esse negócio de pesquisa, eu digo que é fácil para quem tem tarimba no negócio. Mas o povo já não tem acesso a outras fontes e não tem como conquistar esse acesso. Então, no primeiro caso, eles apostam. No segundo, eles apostam na distração e na estupidez do leitor. Eles apostam que o leitor vai ler aquilo corrido e não vai conferir uma linha com a outra linha. Quer dizer, quando ele chegar na linha 3, ele já esqueceu a linha 1. E o que sobra é só uma impressão geral. Então, nesse caso aqui, olha, é uma coisa maravilhosa, porque diz aqui... O relatório é uma comissão da Suprema Corte, né? Chefiada por um juiz da Suprema Corte, diz que comprovaram ali 12 mil casos de abuso de meninos e meninas nas escolas de orfanato. Nem todos foram abusos sexuais, a maior parte foi simples castigo corporal, quer dizer, deram lá umas varas de marmelo, abuso dos meninos, né? Mas 12 mil casos. Agora, como é que eles descobriram os 12 mil casos? Interrogando 1000 pessoas. Ora, porra! Chega, viu o cara lá e diz, olha, nós sofremos abuso na escola, né? E daí ele deduz outros 11 mil que não tem vítima. Você apareceu 1000 vítimas se queixando. E as outras 11 mil? Não tem. Quer dizer, é claro que o negócio é uma fraude. É evidente que é uma fraude. Porra! Porque para você comprovar 12 mil casos, você precisava ter não apenas 12 mil vítimas, mas precisava ter outras testemunhas e outros elementos. Mas o caso não tem nem vítima. Que porra de crime sem vítima é essa? Né? Os meninos foram abusados, foram curados, né? Porra, está faltando aqui, né? 11 mil traseiros infantis. 11 mil. Foram inventados. Saiu da cabeça desse juiz da Suprema Corte, o Sean

0: organismo, né, como, enfim, como um monstro, mas por outro lado, por exemplo, eu fiz uma amizade com um historiador francês, e ele já tem lá seus 70 anos tal, e ele fala assim que ele digamos assim, que ele conhece um pouco sobre a história do terrorismo intelectual, de toda essa questão da nova ordem mundial, mas ele acaba insistindo bastante, ele toca bastante no ponto do sionismo, e eu não sei exatamente o que ele está querendo dizer com isso.
1: Olha,
0: E é por isso que eu estou
1: aí
0: perguntando
1: na
0: para o senhor.
1: França, o pessoal da direita francesa é tradicionalmente anti-judaico. Eles têm um problema com os judeus desde o século XIX. O que, a meu ver, é uma cagada. É uma cagada, está entendendo? Porque agora o pessoal da esquerda está juntando aí está de mão dada com o muçulmano a fim de foder com o americano e foder com o judeu, entendeu? E o pessoal francês, sempre querendo ser diferente, né? Então eles querem fazer a direita anti-judaica. Fala, porra. Só para não dizer que concorda com o americano, tá entendendo? Então aí não vai para frente, tá entendendo? Agora, isso também não quer dizer, quando ele fala isso, não quer dizer que, ah, judeu é santinho, nunca fez nada de mal para ninguém. Claro que fez, porque entre os líderes da Revolução Soviética, você tinha um monte de judeu, tá certo? Que depois perseguiu os próprios judeus, mas que as organizações judaicas ainda não tiveram a coragem suficiente para denunciar esses caras e excomungá-los. E a sinagoga tem o poder de fazer, tem o poder de excomungar o cara. Olha, Leon Trotsky está fora, seu fulano de tal, Kaganovich está fora. Eles nunca fizeram isso, e tem que fazer, pô. Porque esse negócio, senão você fica. Eles ficam, como é que se diz? Dando proteção aos seus próprios perseguidores. Eu já falei isso 50 vezes. Quer dizer, isso aí, o que os judeus fazem é a mesma coisa que a Igreja Católica faz, né? Também protege os seus perseguidores. Entendeu? Quanto traidor não tem dentro da Igreja Católica e dentro da comunidade judaica? Milhares. E todo mundo fica com dozinha, tá certo? E protege esses caras.
0: É, tem algo a ver com aquela comunidade Rothschild, se não me engano, alguma coisa que eu li numas apostilas de
1: Esse
0: astrocarticologia do
1: Rothschild, esse todo Rothschild, esse juiz merece um pontapé no meio do cu. Você tá entendendo? Porque ele ajuda tudo que é ruim no mundo.
0: Ele está
1: Tudo que
0: envolvido
1: é ruim.
0: nessa nova ordem mundial ou não exatamente?
1: Não, sobretudo no negócio da nova ordem mundial. E ajudou muito a ser revolucionário do mundo inteiro, tá entendendo? Isso é uma vergonha. Esse aí é o outro tal do Warburg. Quer dizer, eu não entendo por que as organizações judaicas não denunciam esses caras, falam assim, estão ajudando nossos inimigos, porra. Você vê aqui, na Segunda Guerra, tinha um monte, os caras se iludiram a tal ponto que um monte de judeu perseguido na Alemanha correu para onde? Correu para a União Soviética. Chegou lá na União Soviética, o que que Stalin fez? Prendeu todo mundo e mandou de volta. Você está entendendo?
0: Bom, professor, tem só uma outra
1: Agora, o
0: pergunta
1: negócio
0: aqui.
1: do sionismo é o seguinte: as origens ideológicas do sionismo são bastante comprometedoras, porque era um movimento também revolucionário de esquerda, nas suas origens. Porém, não foi isso que acabou se realizando. Você vê que Israel é uma democracia, às vezes está à direita, às vezes está à esquerda no poder. Né? Quando está à esquerda, entrega tudo para os inimigos. Daí chama a direita de volta para reconquistar, como agora está lá o Netanyahu, espero que consiga. E além disso, esse negócio de Estado de Israel não é uma questão de messianismo, de messianismo judaico, não, é uma questão de sobrevivência. Os caras precisam ter um pedaço de terra, porra. E aquilo é pequenininho, em volta tem 32 países enormes. Né? Por que os outros países árabes, né, não querem esses palestinos no quintal deles? Por que tem que enfiar tudo lá dentro de Israel? É
0: Exatamente.
1: negócio de uma
0: Exatamente.
1: hipocrisia,
0: Essa
1: moço.
0: palhaçada de dividir o Estado palestino, essa palhaçada toda, né?
1: Pois é, você vê, tanto falaram nisso que até os judeus já concordaram. Tá bom, tem que ter o duplo Estado palestino, mas isso é conversa mole, porque os caras não querem duplo Estado. Eles querem é destruir o Estado de Israel. Isso está claro. É.
0: Exatamente. E agora uma questão que está
1: Claro,
0: mais ou menos
1: tem que ter a Igreja Católica, tá entendendo? Se você protege o seu traidor, o seu inimigo, ele, pô, você se ferra, pô. É coisa óbvia, né? Mas não, bom, isso aí é uma coisa que nós, como indivíduos, nós podemos entender. O indivíduo humano é muito mais inteligente do que qualquer organismo.

0: organização. As organizações são lentas, elas funcionam mecanicamente. O nosso cérebro não vai mais... Então a gente compreende a situação, mas nós não temos poder. Então fica aquela história, sabe aquela história do cego e do aleijado, que se perderam no deserto? Então o aleijado subia em cima do ombro do cego e ele indicava o caminho. Mas acontece que aqui é o seguinte, a gente está que nem o aleijado, a gente indica o caminho, o que, que o aleijado faz? O que, que o cego faz? Joga nós fora, pô! Nos derruba! Então não adianta o indivíduo, que é inerme, a gente pode ter a consciência, a inteligência, o conhecimento, mas não temos o poder. O cara que tem o poder, por sua vez, é cego, imbecil.
1: Sim, sim, entendo. E o senhor poderia me responder, porque, mudando um pouco de assunto, porque os Estados Unidos eles estão interessados na inclusão da Turquia na União Europeia, e eles, na verdade, o Obama ele só reenforça agora, mas essa questão já faz alguns anos, já acho que desde 2004, mais ou menos, que já tá em voga. O senhor saberia me dar uma posição sobre isso? O senhor que mora aí nos Estados Unidos, eu não sei se o senhor está inteirado da situação.
0: Olha, essa política exterior do Obama era tão cheia de mistério que a gente nunca sabe. Você só fica sabendo o que o sujeito quis depois do fato consumado, tá entendendo? Mas eu não sei se isso aí é bom para a OTAN entrar a Turquia lá. Não tenho a menor ideia.
1: Sim, porque pelo que eu vejo assim, na verdade, é mais uma das entradas, na verdade, justamente para o mundo árabe, que é irromper aqui na cultura europeia.
0: Me parece que sim, parece que sim.
1: Sim, já tem aquela questão já da Argélia e tudo mais, agora mais com a Turquia vai abrir para negociar tudo bem.
0: Está abrindo as portas com a ocupação islâmica, e o Obama é o primeiro que está colaborando com isso. Agora, não, ele não é o primeiro, não. Antes dele já tem... Né? O príncipe Charles na Inglaterra, que é o patrono da ocupação islâmica, né?
1: Sim. É que bundão. Mas mesmo assim tem o. É porque essa questão dos Estados Unidos, na verdade, ela é até anterior ao Obama. Ela já vem, acho que desde o Bush, desde 2004, mais ou menos.
0: Essas coisas não se improvisam. Não se, e olha, você não, nesse caso você não pode ver muito uma divisão de republicano e democrata. A divisão não é essa. A divisão é a seguinte: quem pertence ao CFR e quem não pertence. Quem está a favor do CFR e quem está contra. Essa que é a divisão.
1: Sim. Entendo, professor. Bom, professor, eu agradeço muito aí a sua atenção. Gostaria de enfatizar aí que o Seminário de Filosofia está excelente, está impecável. Essa última aula aí foi realmente excepcional, e tenha uma boa noite e muito obrigado pela atenção.
0: Obrigado. Nós faz o que pode.
1: Tá certo, professor. Tá certo. Tá, até mais.
0: Tchau. Agora, diz que aí no Brasil, o deputado Jackson Barreto pretende apresentar até o final de maio a proposta de emenda à Constituição para que o Lula possa ter o terceiro, quarto, quinto, né? Para que o Lula seja eterno. É um negócio incrível, né? Quando os caras subiram ao poder, eu avisei, eles não saem mais. Tá certo? Porque o máximo que pode acontecer, bom, é entre o PSDB, mas o PSDB também... Quando estava o PSDB no poder, com o Fernando Henrique, ele criou o MST, com o dinheiro do governo, né? Então, e ele mesmo já avisou, Lula, esse lugar é seu, né? Quer dizer, ele aplanou o caminho com o cara. Então isso aí é tudo briga de comadre, porra. Agora, quando é que vai ter um partido sério de direita, um partido conservador, um partido cristão? Né? Enquanto não tiver isso, esse país não se levanta, porra. Agora, parece que vai demorar, né? Agora, alguém me mandou aqui um artigo do doutor Emílio Sader, que está uma coisa maravilhosa. Ele está reclamando do pessoal que deixou de ser esquerdista, que o pessoal da mídia que deixou de ser esquerdista. Olha aqui, guia para ser ex-esquerdista. Hã? Ah, é, o artigo é de 2006, que pena. Né? Pensei que tinha sido agora. Ah, mas vale a pena ler, porque ele diz aqui 1 milhão de motivos que você tem para ser anti-esquerdista. Né? Os motivos se dividem em dois. Primeiro, são coisas verdadeiras, né? Ele fica indignado que o pessoal diga aqui, né, um bom começo pode ser dizer que o socialismo fracassou. Ué, não fracassou? Não fracassou? Porra! Caramba! Está todo mundo pedindo socorro para a iniciativa privada lá, a China está vivendo de dinheiro americano, né? A Rússia também. Como é que não fracassou? Mas, filho, eles pensaram assim, eles não têm nada a alegar contra a afirmação, então eles a repetem com um ar indignado. Olha, ele está dizendo que o socialismo fracassou! Ele está dizendo que o socialismo fracassou! Ele está dizendo que o socialismo fracassou! E eles repetem isso várias vezes, indignado, né? É uma coisa absolutamente inaceitável. E isso, para eles, é um tipo de argumento. Né? De repetir várias vezes a coisa. Olha, ele está dizendo que 2 mais 2 é 4. Ele está dizendo que 2 mais 2 é 4. Eles ficam, assim, passados. Né? Outra coisa, criticar veementemente Stalin. Foi dizer que ele foi igual a Hitler. Os dois totalitarismos. Ué, não foi? Mas que caso? Então... tem aqui uma série de razões que ele dá, assim, indignado, mostrando. Onde já se viu o que eles estão dizendo? E as outras são coisas que não são de direita, que na verdade são de esquerda. Né? Por exemplo, quer ver? Por exemplo, desqualificar Hugo Chávez como populista. Eu digo, olha, a história de populista foi inventada por vocês mesmo. Para disfarçar que o negócio não é comunista, eles inventam populismo. Daí o senhor repete que é populista e diz que ele está xingando o Hugo Chávez e que ele é um vendido. Né, que ele está contra a esquerda. Eu, pô, Emílio Salles. Emílio Salles é especialista em linguagem dupla. Né, quer dizer, ele encavala dois sentidos diferentes e faz uma certa confusão. E essa confusão, às vezes, persuade as pessoas. Daí ele dá um monte de motivos, né, todos os motivos para você ficar contra a esquerda. Para você largar a esquerda. Né, daí ele diz, mas muito mais fácil é continuar a ser de esquerda. Nem são necessários pretextos. Bastam as razões sobre o que é este mundo e o que pode ser o outro mundo possível. Quer dizer, este é todo o argumento da esquerda. Este mundo é ruim e há um outro mundo possível. E, dito isto, é motivo suficiente para você ser de esquerda. Os 100 milhões de mortos do comunismo não significa nada. Né? A debacle econômica do socialismo não significa nada. Todo o fracasso, a miséria, o sangue não significa nada. O que é importante é o seguinte... o outro mundo possível. E ele acha que isso aqui, ele está convencendo alguém. Fala, puta vida. É um negócio de... olha, nosso tempo aqui está acabando. Aqui o Helder Mello pergunta, busquei, não encontrei nenhuma fonte falando sobre a limitação dos poderes do Grão-Ducado de Luxemburgo. Olha, eu li no jornal católico aqui de Richmond. Deixa eu ver se eu acho. Peraí. Está numa pilha de papéis aqui. Eu prometo para você, no programa que vem, eu te dou o nome do jornal e você pode escrever para lá. O artigo estava muito bom, muito sério. E ele mesmo, do autor mesmo, assinalava que aquilo não tinha sido noticiado em parte alguma. É um escândalo, porque de fato, vamos dizer, era o último governo monárquico da Europa. Que caiu, assim, da noite para o dia e ninguém sequer noticia. Também assinalo aqui a carta de Dom José Cardoso Sobrinho, que está sendo distribuída a todos aqueles que o ajudaram naquele confronto, onde ele simplesmente cumpriu a sua obrigação de arcebispo e todo mundo caiu de pau nele. É isso aí, Dom José. Vai em frente. Estamos com o senhor. E também chega aqui um apelo, né, em favor da Rosângela Justino, que está sofrendo perseguição, porque não pode ter psicólogo cristão. Sabe? Ser psicólogo cristão é proibido. É isso. E se chega lá um paciente, você dizendo, olha, eu sou homossexual, quero deixar de ser, e você ajuda o cara, pronto. Você virou um monstro. O que você tem que fazer é o seguinte, você é psicólogo, você quer dizer, como deixar de ser homossexual, rapaz? Que é isso? Né? Que coisa mais imoral? Vai lá dar o cu, faça isso, é isso, é a sua obrigação. Né? Se você não diz isso, você é um criminoso. Como é possível, né? Quer dizer, você não tem... quer dizer, aí está errado o psicólogo que quer ajudar o cara. E tá. O sujeito quer deixar de ser homossexual também é um traidor da classe. Essa é a classe mais discriminada que tem. Ex-homossexual, né, é monstro, é criminoso. Né? São réprobos. Né? Uma vez homossexual, você não pode parar nunca mais. Você está entendendo? Agora, antes de terminar aqui, eu queria lembrar que recebi uma carta da Eli Brito, da Bahia, né, que está lá construindo uma ecovila em Salvador. Olha, Eli Brito foi uma das pessoas mais inteligentes que eu conheci no Brasil. Né? É, grande mulher, tenho muita saudade dela, uma pessoa extraordinária. É, vou lá visitar o seu site e vamos ver o que dá. Então, mas desde já, parabéns pelo seu trabalho. Então, até a semana que vem, muito obrigado.
1: Uhum.

quantas vezes dá para mudar de sexo? Agora, também aqui no Brasil está circulando, né, um abaixo-assinado em favor da aprovação do kit antromofobia. O kit antromofobia é aquele que passa para as crianças, né, peru, lubrificante, tudo, material didático, mas de extrema importância. Vocês não entendem como é importante a criança aprender isso, né? É brincar já com piruzinho de borracha desde pequenininho, né? Depois vão passar a brincar com o peru do professor. Né? Mas isso é uma segunda etapa no progresso do entendimento. Né? Então, aqui diz aqui o manifesto. O Brasil está novamente dentro de uma encruzilhada histórica relativamente aos seus direitos civis. Cabe a nós decidirmos se vamos ser uma nação para todos ou não. Se vamos nos deixar guiar pela intolerância ou pelo obscurantismo, ou se queremos uma nação moderna, aberta e democrática. Tá vendo? Quer dizer que para construir uma nação aberta e democrática é preciso distribuir perus e borracha às crianças, porque os adultos, todo mundo, né? No Brasil, todo mundo tem um peru de borracha. Então, não é justo que as crianças sejam, né, prejudicadas na distribuição de perus de borracha e tubos de KY. Tem que democratizar o peru de borracha. Todo mundo sentando em cima, desde pequenininho. É uma coisa, mas assim, a piada vira realidade. Agora aqui também, né, esse Obama também não deixa para trás. Esse dia que está todo mundo chorando por causa do negócio que aconteceu no Arizona, né? O Obama aproveitou que está todo mundo pensando em outra coisa, sabe o que ele fez? Soltou uma ajuda econômica para o regime Fidel Castro em Cuba. Ele está dando dinheiro para os caras. Que, evidentemente, vai ajudar, né, o regime que está cambaleante a durar mais um pouco. Todo mundo sabe que esse negócio das viagens para Cuba, que esse governo também liberou, elas só servem, sobretudo, para o governo cubano recrutar americanos como agentes de influência, treiná-los em táticas de guerrilha, né, e colocá-los em contato com o terrorismo internacional. Quer dizer, o governo facilitou essa atividade do governo cubano nos Estados Unidos. Agora, para piorar a coisa, essa ajuda, né, generosa do governo americano a Cuba aconteceu na mesma hora em que tem lá um cidadão americano preso, sem processo, sem acusação. Ninguém sabe que ele está preso. Né? Há mais de um ano, o cidadão chama-se Alan Gross. Ele estava lá trabalhando num projeto altamente criminoso, que era o de facilitar as comunicações entre os cubanos e o mundo externo, através da internet. Que atividade, né, prejudicial, criminosa e imoral, que estava se dedicando. Aonde já se viu deixar o cubano falar com gente fora de Cuba? Coisa mais feia. Né? Daí o Departamento de Estado disse que estava... Não, nós estamos muito otimistas com a sorte do Sr. Gross. Tem 60 anos, tem alguns problemas de saúde, e que ele vai... Logo vão permitir que ele retorne aos Estados Unidos. Saúde, pá, aqui. O sujeito perdeu 45 quilos na prisão. 45 quilos. O governo, o Departamento de Estado, então, ele tem alguns problemas de saúde. O que fazer com um cara desse se não mandar tomar no cu, porra? Como é que se pode discutir educadamente uma coisa dessa? Também, agora, estão discutindo aqui o novo orçamento americano, que tem uma verba monstro para financiar aborto, seguindo então aqui o programa da Planned Parenthood. Né? Planned Parenthood foi fundado por uma senhora chamada Margaret Sanger. E outro dia teve aqui uma exposição no Smithsonian Institute e celebrava lá a vida e obra da dona Margaret Sanger. Mas esqueceram de contar o seguinte capítulo. Né? A mulher era uma conferencista de muito sucesso no Klux Klan, é isso aí. KKK. Né? E olha aqui uma afirmativa que ela fez, né, numa conferência lá no Klux Klan. Os fracos, os pobres e os negros são apenas ervas daninhas que precisam ser desarraigadas ou esterilizadas para o bem da humanidade. Então, a ideia dela é disparar a clínica de aborto especificamente no bairro preto. Assim,
mulher preta não tinha mais filho e acabava essa porra dessa raça preta que fica aí embaçando, atravancando o progresso, porra. Né? A mulher dizia isso. E o Smithsonian celebrando esta filha da puta. Agora, acontece que essa informação é circular na internet há muito tempo, o Smithsonian não tem nenhum pretexto para não saber disso. Mas acontece que os livros que a mulher escreveu tinham direitos autorais. E, naturalmente, a Planned Parenthood não ia permitir que esses livros fossem publicados, fossem republicados, porque senão todo mundo ia saber quem era essa filha da puta da Margaret Sanger. Só que agora, é o seguinte, venceu o prazo do direito autoral, caiu no domínio público. Então, aí que a Smithsonian não tem mesmo o menor pretexto para fingir que ignora, né, esses capítulos escabrosos da vida da dona Margaret Sanger. Agora, aqui, nos Estados Unidos, então, está acontecendo cada coisa aqui que a gente não imagina. Coisa assim, nunca pensou que poderia acontecer na América. Aqui o treinador, lutador e treinador de wrestling, Jacob Goldblum, né, chamou Obama de idiota e perguntaram: quem você quer lutar? Eu falei: não quero lutar com o Obama, mande ver esse cara como covarde, idiota. Ele disse isso. No dia seguinte, tinha dois agentes do serviço secreto na casa dele para intimidar o cara. Mas o que é isso? No tempo do Bush, os caras chamavam o Bush de filho da puta, de viado, clamavam pela morte do George Bush. Não acontecia absolutamente nada. Agora você fala uma piada a respeito do Obama, no dia seguinte está lá o serviço secreto. Ora, ora, ora. Mas, felizmente, ele botou a boca no mundo. Nessa altura, quem está intimidado é o serviço secreto. Agora, enquanto isso, o senhor Obama está aí com planos de investir o Departamento de Comércio da autoridade de criar uma identidade internética para cada americano. Quer dizer, você, para usar a internet, você tem que ter uma carteira de identidade numerada, de modo que o seu computador possa ser mais facilmente rastreado. Olha só o plano do cara, né? Quer dizer, quer adotar aqui um sistema de fiscalização na internet pior do que o que tem na China. Porque na China, os caras bloqueiam os sites, mas ainda não estão investigando o cidadão por um. Na China, eles nem têm recurso técnico para fazer isso, mas aqui nos Estados Unidos tem. Então, quer dizer, o senhor quer saber o que todo mundo está conversando na internet, né? Quer dizer, o cidadão está lá inocentemente, né, vendo o seu site de mulher pelada, ou de homem pelado, que hoje em dia já não sabe mais, né? E pronto, vai lá, o governo fica sabendo a sua vida inteira, porra, né? Nós aqui que nos correspondemos com pessoas perigosas, como Alejandro Penha Esclusa, pensou, os caras vão pegar toda a minha correspondência com Alejandro Penha Esclusa. Nós, né, chamando lá o Chaves de viado e outras coisas. Né, vamos ser totalmente expostos. Né? Agora, o Obama, umas semanas atrás, ele disse que ele tem autoridade suficiente para ele mandar matar qualquer cidadão americano no exterior. Aí, até agora ninguém reclamou. Ele disse isso. E é evidente que não tem autoridade para isso. Mas ele se arroga aí de maneira que o homem está ficando realmente louco. Quer dizer, a quantidade de poder que ele quer é um negócio não só ilimitado, como inimaginável. Ele quer saber o que está todo mundo conversando em casa, o que os americanos no exterior estão fazendo, e se encher muito saco, ele manda matar. Agora, o episódio mais impressionante da semana é essa história de... Começou com Paul Krugman, no New York Times, né, dizendo que o tiroteio no Arizona aconteceu porque o pessoal da direita, os conservadores, como Sarah Palin, ficam instilando ódio nas pessoas. Né? O único exemplo de discurso de ódio que ele citou foi um discurso de nerd da Sarah Palin, da Michelle Bachmann, em que ela diz o seguinte, que contra o Obamacare, que é o sistema de saúde do Obama, nós temos que ser armados e perigosos. Alusão, uma piada, né? Alusão ao título do filme, né? Puleninha, armado e perigoso. O Paul Krugman diz que isso é um apelo ao homicídio.
apelo ao genocídio, que tem que formatar todos os democratas. Quer dizer, a gente está forçando a interpretação até o limite do psicótico. E, baseado nesse raciocínio, então, foi a Sarah Palin que incentivou o assassinato. Então, o fato de que o assassino fosse um sujeito de esquerda, né, cuja leitura predileta é o Manifesto Comunista, ele que tenha sido educado numa escola que foi inteiramente orientada por Barack Obama e Michael Ayers, seu colega terrorista, isso aí não é importante. Agora, importante é tentar criar uma relação totalmente artificial, longínqua, remota, impossível, né, entre o discurso da Sarah Palin e o homicídio que o sujeito praticou lá. Agora, se você procura no site de esquerda, aí você vai saber o que é incentivo ao ódio. Né? Então, aqui, o Brian Fisher, num artigo recém-publicado, no One News Now, dá uma lista de duas páginas de frases que ele colheu nesse site de esquerda a respeito de Sarah Palin. Olha aqui, eu espero que a Sarah Palin morra de uma morte lenta e dolorosa. Foi uma pena que não foi a Sarah Palin que levou o tiro. Alguém deveria atirar na Sarah Palin. Assim por dentro, quer dizer, são apelos e apelos e apelos. Tem até um livro que saiu aqui, um livro que chama-se Eu Não Acredito Que Você Disse Isso, que é uma antologia de apelos ao ódio saído da boca de esquerdistas, coisa que ninguém na direita jamais disse. Tem uma vez aqui um cara na direita, que é o Pat Robertson, que é Pat Robertson é um excêntrico, é um tipo típico, né? O Pat Robertson disse que alguém deveria dar um tiro no Hugo Chávez. Daí todo mundo no país estrelou e ele pediu desculpas. Isso foi o máximo de apelo à violência que saiu da boca de algum direitista, e que aliás é o direitista mais atípico que pode existir. Agora, o Cliff Kincaid, na página dele, a Curse Media, ele tem uma sessão de atualização semanal dos apelos de ódio saindo da boca de esquerdista. E bom, que esse mesmo pessoal que incentiva os outros ao homicídio, né? Quando eles querem matar alguém, eles fazem tantos apelos à matança do sujeito que a imagem do camarada fica cercada de violência. Então dá a impressão que a violência saiu dele. Ou seja, você adquire forma de ser odiento não porque você odeia alguém, mas porque muita gente odeia você. Então isso é uma técnica muito filha da puta, né? Baseado no negócio do conselho do Talleyrand. Calunie, que alguma coisa sempre vai acabar pegando, sempre vai acabar grudando. Agora aqui, o pessoal está vendo um zoom aí nas comunidades islâmicas, de que os caras vão coroar um califa, exatamente ali no Marco Zero. O califa seria, teoricamente, o líder mundial do islamismo. Então eles querem reconstruir o califado, quer dizer, o governo islâmico mundial, e diz que vão, simbolicamente, coroar o sujeito exatamente ali no Marco Zero. O que alguém vai fazer contra isso? Ninguém vai fazer merda nenhuma. Né? Agora, aqui também, o pessoal, esse negócio do Paul Krugman, agora deu bode, porque o pessoal da Curious in Media, né? O Paul Krugman tem que parar. As mentiras dele tem que parar. E o Mark Levin já anunciou na coluna dele, ó, todo mundo que insinuar de longe que eu tenho algo a ver com o tiroteio do Arizona vai ser processado. Mas é assim que se faz, não adianta nada você reclamar por escrito. Tem que meter processo do filho das putas. Era isso que eu recomendava aos nossos milicos, aí sempre que esse pessoal mentir contra as Forças Armadas. O comandante da força tem obrigação de processar o filho da puta. Nunca processaram ninguém. A pessoa inventou cada coisa contra a Força Armada. Aquela coisa tão absurda, né? Por exemplo, tinha um cara, alguém achou lá uns documentos sobre serviços secretos no tempo da ditadura, vários sacos ali enterrados, né? E o sujeito que te enterrou, disse que não, naquele tempo eu era soldado, e o meu comandante mandou tocar fogo nesses documentos que comprometiam as Forças Armadas. Mandou tocar fogo, mas não deu tempo de tocar fogo, então o que eu fiz? Enterrei. Você diz isso mesmo, quanto tempo leva para você
atear fogo numa pilha de papel? Né? 10 segundos. Quanto tempo leva para você cavar um buraco? Quer dizer, não deu tempo de acender um fósforo, então ele simplesmente, né, fez lá um buraco de 3 metros por 2 e enterrou o documento. Os caras diziam coisas desse tipo, eles diziam, o comandante do exército, o que fazia? Soltar uma nota oficial. Dizendo, ah, é mentira. Lamentamos que essas mentiras circulem. Mas não é assim que se faz, pô. Se tivesse, pô, ou então aquele vigarista do Caco Barcelos que inventou a história dos dois terroristas que foram, teriam sido assassinados, né, pelo exército. O exército assassinou os caras e depois simulou um desastre. Eles estavam em fuga depois de participar de uma ação qualquer e morrendo no desastre. Aí o Caco Barcelos disse, não, o desastre foi simulado. Os caras já estavam mortos. Né? Só que quando você via a foto, tinha a marca do pneu, a marca de frenagem do pneu na estrada. Falei, como é que eles fizeram? Você como é que eles fizeram para frear o negócio? Né? Também tinha na memória do Jacob Orender, apareciam dois caras, 2 dias depois da alegada data da morte, participando de um assalto a banco. Tinha que avaliar, mostrar que a coisa era fisicamente impossível. Publiquei isso no Globo. O que que fez o comandante do exército? Nada, absolutamente nada. E garanto que se Caco Barcelos aparecer lá, vai ser tratado a pão de ló. Agora, já eu não. Vai passar putada toda e devia ser me convidado para falar na Escola Superior de Guerra. Eu jamais. Terror, pânico. Né? O cara vem aqui e vai falar algo a nosso favor? Não, isso não pode de jeito nenhum. Né? Agora, veja. Aqui, então, foi aprovada aí a lei de que você pode entrar no exército na condição declarada de homossexual. Quer dizer, ele chega ali, já chega se comunicando, diz, eu sou gay. Né? E daí o exército não pode recusá-lo por causa disso. Agora, meu filho, os transexuais estão pedindo o mesmo direito. E mais dia, menos dia, eles vão adquirir. Quer dizer, chega lá um sujeito, né, enorme, peludo, musculoso, tipo Schwarzenegger, com um sutiã, e diga que, olha, eu quero ser soldada. Entende? Porque você sendo soldada, eles vão botar você em serviço administrativo, não vão fazer você pegar no pesado, não vão mandar você para o campo de batalha. Então você vai lá viver no bem bom. Né? E isso aí é claro que vai vir uma palhaçada. Né? Mas a palhaçada é intencional, quer dizer, é desmoralização completa, né, de todo o senso de ordem, hierarquia, respeito, etc, etc. Agora, olha aqui um negócio interessante. O cara foi falando um negócio de discurso de ódio. O xerife lá da cidade onde teve o tiroteio, que foi um cara do Vandeco, mostrou uma incompetência atroz. Apareceu aqui o xerife Joe Arpaio, que é o xerife mais popular dos Estados Unidos, o xerife que conseguiu reduzir a criminalidade na sua cidade a zero. A gente não deixa os presos nem ver televisão, com os caras para trabalhar, ele não está moleza, então virou o xerife mais famoso. E o João Arpeio contou, olha, esse xerife lá da cidade, do Arizona, o tal do Dupnik, o Dupnik, uns anos atrás, participou, né, o pessoal da delegacia dele, não ele pessoalmente, uma turma da delegacia dele, participou de um protesto no qual ele, João Arpeio, era decapitado em efígie. Quer dizer, isso aí não é apelo ao homicídio. Não vai dizer, não, o Dupnik fez apelo ao assassinato do João Arpeio. Jamais, jamais. Mas decapitamos assim por carinho, né? Estão cheios de amor. Agora, aqui também fizeram uma pesquisa essa semana, porque a turma logo, tão logo, cada tiroteio que tem, aparece alguém dizendo, não, nós temos que tirar as armas da população, controlar as armas, etc. Fizeram uma enquete e só 20% das pessoas aprovaram a ideia de que maior controle das armas diminuiria a possibilidade de acontecimentos como isso. Olha, quem quer matar não precisa, não precisa ter direito às armas. Ele não tem arma sem direito nenhum. Que direito tem esse traficante todo no Brasil de ter arma? Nenhum. No entanto, ele tem as armas. Eles não querem o direito à arma, eles querem a arma, tá entendendo? E assim vai.
Agora, que alguém me manda dois vídeos, muito impressionante. Um vídeo mostra o Sérgio Cabral ouvindo o pessoal relatar essa tragédia aí que houve em Teresópolis, Petrópolis, etc. E o pessoal começa, o cidadão aparece ali, um camarada, negro gordinho, né, explicando para o governador a tragédia, etc, etc. Então o governador fala, ó, vem falar comigo ali em privado, no meu escritório. Não queria que ninguém ouvisse. Então, para não pegar mal para o governo dele. É a emoção que o governador tem quando os seus compatriotas morrem às dúzias, né, num deslizamento de terra. E por mostra o mesmo Sérgio Cabral quando o negócio do pré-sal, né, o direito ali à administração do pré-sal foi tirado do estado dele. O homem chora que nem criança. Ele estava comovidíssimo porque o dinheiro estava indo embora. Olha, apesar aqui, o carioca, vocês não votaram nesse cara? Vocês merecem o Sérgio Cabral. Porra, sabe, esse negócio de que todo povo tem o governo que merece não é verdade. Mas no Brasil é verdade. O Brasil tem o governo que merece. Então, o Sérgio Cabral provou mais uma vez que é um sujeito absolutamente desprezível. Vamos ver o que mais nós temos aqui. Tem umas coisas interessantes. Mais na próxima filosofia do Arizona. Olha aqui. Pedro Abramovay, secretário nacional de política sobre drogas. Né? Ele defende o fim da prisão para pequenos traficantes. Vai soltar todos os pequenos traficantes. Uai, mas o que é o pequeno traficante? Né? Se não, o último elo de uma rede que vem desde os grandes traficantes. O pequeno traficante, meu filho, ele não tem contato direto com a produção. Né? Ele é um intermediário. Então, se você soltar todos os pequenos traficantes, você está trabalhando para os grandes. Quer dizer, você está aumentando ali a mão de obra à disposição dos grandes. O cara sabe perfeitamente disso. Não precisa explicar. Né? Agora, o sujeito acabou de ser nomeado. E já está, olha o que ele vai fazer pela segurança do Brasil. Soltar todos os pequenos traficantes. Puta merda. Agora aqui apareceu no WikiLeaks aquela história de que o governo brasileiro, no tempo em que o Brasil estava, havia tropas brasileiras intervindo lá no Haiti, o governo americano estava muito insatisfeito com a atuação brasileira porque não era firme o suficiente, não era enérgico o suficiente contra as gangues. Daí entrevistaram o general Heleno. Falar, o general Heleno, você já tem muita coisa boa, né? Porém, você viu o que é a Revolução Cultural. Quando ele mete na cabeça das pessoas, quer dizer, certos slogans, certos lugares comuns, elas repetem aquilo com um automatismo incrível. Então, olha a explicação que o general Heleno deu. Olha, quem sofria com os sequestros eram sobretudo os ricos. E os americanos estavam lá defendendo os ricos, por isso que eles queriam que nós agíssemos contra as gangues. Isso quer dizer, general, que o sujeito é rico, pode ser sequestrado? Você não tem obrigação de coibir o sequestro? É? Quer dizer, veja, esse preconceito de classe nojento. É? Então, general Heleno, eu sou um homem honesto, mas desculpa, o senhor é burro. É burro. O senhor sai repetindo esse tipo de discurso de slogan, de propaganda comunista, que nem saber que é comunista, o senhor não tem cultura suficiente para identificar de onde vêm as ideias que entraram na sua cabeça. E sai repetindo besteira. Quer dizer, como se o brasileiro precisasse ter algum pretexto para não fazer nada contra a gangue, contra a criminosa? Isso é hábito brasileiro, se é criminoso, você nada faz contra ele. Então, chegou lá, já no, eles pacificaram um bairro, uma região no Haiti, e nada fizeram contra as gangues que continuaram aterrorizando ali a população. Quer dizer que, ah, mas os caras são ricos, então pode sequestrar. O que, que é isso? Ele não percebe a indignidade, a infâmia do que ele disse. Ele não tem condição para julgar o que está dizendo. Então, isso quer dizer, o decréscimo de consciência intelectual e moral no Brasil é tanto que afetou todo mundo. Pouco importa se o cara é comunista, direitista, conservador, católico, protestante. Está todo mundo ficando idiota nesse país. É uma coisa terrível. E
Eu nunca vi um fenômeno desse em todo o mundo, em qualquer país onde aparece. Governando, falando besteira, todo mundo percebe imediatamente. No mínimo, é como aqui, fica 50% de um lado e 50% do outro. Agora, no Brasil, não, as pessoas falam essas coisas, todo mundo repete o discurso aprendido na escola, né? Continua repetindo aquilo pelo resto da vida, como se o professor fosse uma autoridade papal. Quer dizer, é uma inércia mental, assim, de toda a sua atividade intelectual se reduz ao automatismo, né? Aqui, Thiago Martins, vocês me mandam uma pergunta. Estou assistindo o documentário Agenda, o documentário que eu recomendei aqui. Há uma frase de Marx, na qual ele fala que destronaria Deus e o capitalismo. Minha pergunta é, será que o capitalismo é uma desculpa, uma pista falsa para o real objetivo de Marx, destronar Deus e o cristianismo? E olha, se você for encarar a coisa do ponto de vista biográfico, você vai ver que a primeira preocupação de Marx não foi o capitalismo, mas foi contra Deus. Isso aí desde os 17 anos. A ideia de destronar Deus era uma ambição que ele tinha desde pequeno. Depois,

0: aí não é um conhecimento intuitivo, é um conhecimento racional. Quer dizer, o conhecimento racional é um conhecimento por intermédio de um artifício racional. Tem muitas coisas das quais nós não podemos ter experiência direta. Por exemplo, o conceito da. Até pega aí toda a teoria da relatividade. Ela trata de coisas que estão infinitamente fora da experiência humana direta. Então, você só pode conhecer aquilo através de conceitos gerais e de cálculos matemáticos. Então, é um conhecimento racional e não intuitivo. Se você for simplificar a guerra, então, intuitivo é o direto e sem intermediários. Racional é o que vem através de um artifício mental. Isso não é eu que entendo assim, isso aí é o sentido que tem tradicionalmente. Agora, tem pessoas que, popularmente, se usa às vezes a palavra intuição para querer dizer um pressentimento, uma percepção extrasensorial, etc., etc. Mas esse é um sentido apenas popular, não é o sentido técnico que se usa essas palavras em filosofia. Tá aqui o Roberto Bernardo, que é professor de jiu-jitsu. O Brasil tem jeito? Pergunta ele. Ou só vai piorar as coisas? E eu acho que vai piorar muito. Por quê? Esse pessoal que está no poder conseguiu desmantelar qualquer possibilidade de oposição séria. Eles só têm oposição biônica. Então, eles controlaram tudo, tudo, tudo. Então, o Brasil tinha jeito 10 ou 15 anos atrás. Agora, não acredito que tenha mais jeito. Não. Agora vai seguir o seu destino petista até o amargo fim, a não ser que fatores internacionais intervenham. Porque, veja, o sucesso do governo Lula se deve inteiramente ao seguinte fato: você tem grandes banqueiros internacionais que estão interessados em criar um governo mundial. Para criar um governo mundial, você tem que quebrar a soberania americana. Para quebrar a soberania americana, você tem que quebrar a economia americana. Então, eles estão fazendo tudo o que podem para quebrar a economia americana. Foi para isso que elegeram o Obama. Enquanto isso, eles dizem, bom, onde nós vamos botar nosso dinheiro de modo que nós mesmos não percamos com a destruição que estamos fazendo? E escolheram o Brasil, porra. Tá? Então, o Brasil virou uma espécie de cofre forte, onde os demolidores da economia americana se resguardam dos efeitos de suas próprias ações. Então, choveu o investimento internacional no Brasil, que, é claro, o padrão de vida das pessoas melhorou. Então, pode ser que amanhã esse pessoal decida: ah, vamos tirar nosso dinheiro do Brasil e botar na Zâmbia. Daí afunda tudo, daí acaba o sucesso petista. Mas, você pode perguntar assim: bom, e se a economia for para o brejo? Vai haver uma rebelião, um golpe de Estado, ou o pessoal não vai votar mais no PT, etc.? Eu digo: depende, depende. Porque no Brasil está sendo construído gradativamente, muito cuidadosamente, vamos dizer, um sistema de poder ditatorial informal que é muito eficiente. Está mais do que provado, vamos dizer, que crises econômicas e misérias derrubam governos democráticos, mas não derrubam ditaduras. Então, se uma crise econômica causada por fatores internacionais pode ou não determinar uma mudança de rumo das coisas do Brasil, depende da velocidade com que o atual sistema consiga se consolidar como ditadura, como sistema totalitário. Se a construção da ditadura ainda estiver atrasada e tiver um resíduo democrático no Brasil, então é possível que uma violenta crise econômica desperte uma revolta geral contra o governo, e o pessoal ou pare de votar no PT, ou faça uma revolução, golpe de Estado, daí muda essas. Mas se a ditadura estiver consolidada, meu filho, quanto mais miséria, melhor. Você vê, o Hugo Chávez, na Venezuela, ele se torna tanto mais poderoso quanto mais a economia do país vai para o brejo. Porque pobre não faz revolução, pobre não dá golpe de Estado, porra. Você vê, Napoleão já dizia: para fazer uma guerra, você tem três condições: primeira, dinheiro; segunda, dinheiro; terceira, dinheiro. Uma revolução sai mais caro ainda, porra. Então, um bolso esfomeado não tem a mais mínima condição de fazer a revolução. Essa ideia de, olha, muitas vezes eu conversando no Brasil com os empresários, até gente de comando militar, até gente de serviço de inteligência, todos eles achavam assim, não, mas a situação econômica piorar, né? E eles caem, falam, cai coisíssima nenhuma, quanto pior, melhor, porra. Né? Agora, se tiver, por exemplo, não deu uma crise econômica aqui nos Estados Unidos, como teve, né? Então, a popularidade do Obama passou de 80% para 25%, então aí é grave. Né? Demorou 2 anos para o pessoal se tocar, mas se tocou. Na primeira eleição parlamentar que teve, o Obama ainda levou vantagem. Na segunda, ele já se ferrou. Perdeu o controle da Câmara dos Deputados. Quer dizer, estavam dominando tudo. Dominava a presidência, a Câmara dos Deputados e a Corte Suprema. Né? É uma situação que nos Estados Unidos foi considerada, imediatamente considerada alarmante. Porque aqui o certo é o bipartidarismo. Quer dizer, o poder é dividido. Né? Então, imediatamente, a reação do eleitorado apareceu. O pessoal começou a votar no republicano. Às vezes não é porque gosta do republicano. É porque o Obama está fazendo tanta cagada que o pessoal fala, bom, vamos votar no outro lado para evitar que o homem se torne poderoso demais. Mas isso acontece aqui. Isso acontece na Inglaterra. É como quando os trabalhistas perderam a eleição. Porque quando começa a doer no bolso, o pessoal vota no outro partido. Mas numa ditadura, meu filho, quanto mais pobre está o povo, quanto mais desarmado está o povo, melhor para o ditador. O Charles se sente tanto mais seguro, quanto menos comida tem no prato do venezuelano. Né? Vamos ver aqui. Ah, gostaria. Peraí, tem alguém na linha. Alô, quem é?
1: Olá, tudo bem?
0: Tudo bem, quem é?
1: É Charles, eu sou doutorando aqui na França, na Universidade Pierre Mendes France.
0: Muito bem.
1: Tudo bem? Eu queria comentar, estás falando muito sobre essa questão da diferença. E é Charles.
0: Sim, sim, diga.
1: Então, o que acontece? Outro dia eu estava explicando para o aluno no Brasil, aqui na internet, que a gente pensa que o Brasil está bem e a gente não vai para os números, né? Para você ter uma ideia, o CNRS, que é o Centro de Pesquisa aqui na França, tem um orçamento de 7,7 bilhões de equivalente a reais, para 11.600 pesquisadores. O Brasil vai ter agora, a CAPES vai ter 3 bilhões em 2011 para 70 mil pesquisadores.
0: É, o negócio está brabo, é?
1: Pois é, então, ou seja, o Brasil gasta 42 mil por pesquisador, enquanto que a França gasta 600 mil anuais por pesquisador.

0: acesso à verba de pesquisa. Isso aí é como, né, na Universidade Austríaca tinha piada de que você subir na profissão tinha três vias. Quer dizer, tem um latim, per os, per anum, per vagina. Tinha oral, anal e vaginal. Então, para essas verbas de pesquisa também tem três vias: oral, anal e vaginal. Então, agora, falando nisso, esse sucesso do Brasil, ele é alimentado artificialmente pelos próprios investidores. Você está colocando dinheiro no Brasil, ele quer que mais gente coloque. Quanto mais dinheiro for para lá, mais dinheiro cada um vai ganhar. Então, você pega esses boletins de investidores, todos dizem a mesma coisa: invista no Brasil, invista no Brasil, aquilo é uma maravilha. Assim, é um negócio avassalador. Só que antes mesmo, isso aí é tipo da. Você sabe que esses conselhos de investimento são profecias autorrealizáveis. Você diz: invista lá, nós vamos ganhar um montão de dinheiro. Se as pessoas acreditarem, você vai ganhar realmente um montão de dinheiro. Se não acreditarem, não sai dinheiro nenhum. Então, a campanha pelo investimento no Brasil foi uma coisa avassaladora aqui. Então, foi um sucesso aparente, alimentado de fora e sustentado ao mesmo tempo pela mídia, que trabalha, que é da propriedade dos mesmos banqueiros internacionais, dos mesmos investidores. Então, nós vamos colocar nosso dinheiro no Brasil, então o Brasil protege nosso dinheiro e nós temos que proteger o Brasil. Foi isso a razão do sucesso do Lula. Quer dizer, qual é a contribuição do Lula para isso? Nada, o Lula não fez nada. Os ministros do Lula não fizeram nada, não foram eles que conseguiram isso. Isso foi uma decisão internacional. A história do Brasil sempre se escreveu desde o exterior. O Brasil é uma vítima inerme da história internacional. Vítima, às vezes, beneficiária também. Não foi só isso que aconteceu. Peraí, tem mais alguém aí? Alô?
1: Olá, professor. É Rony Cardoso, tudo bom?
0: Rony, tudo bem?
1: Professor, eu estou com uma dúvida, não tem muito a ver com o que o senhor está falando neste momento. Se o senhor puder esclarecer ao longo do programa, ficaria grato. Na leitura dos seus livros, o senhor recorre ao conceito de eviternidade para explicar algumas coisas. E eu acho que eu não entendi muito bem, onde pode ocorrer. Isso, eu não acho que eu não consegui captar o conceito de eternidade. Se eu pudesse
0: Não, mas
1: explicar,
0: é muito
1: grande.
0: simples. A definição de eternidade, a definição técnica, foi dada há muito tempo pelo filósofo Boécio, que diz: a eternidade é a posse plena e instantânea de todos os seus momentos. Então, quer dizer que a eternidade é aquilo que paira acima do tempo imutavelmente. Perenidade quer dizer sempre duração sem limite. Perenidade é um tipo de tempo. Então, por exemplo, quando você morrer, quando seu corpo acabar, você vai ter uma duração ilimitada, você continua vivendo, mas acontece que você não é eterno. Por quê? Porque você foi criado. Você não é superior ao tempo. Quando a igreja nos promete a vida eterna, como dizer, uma figura de linguagem. Eterno é Deus. Nós nos tornamos apenas perenes, porque nós não retroagimos no tempo, né? Nós não estamos presentes no passado, anterior ao nosso nascimento. Nós temos um começo. Então, é isso que se chama eviternidade. Eviternidade ou perenidade, né? É aquilo que tem uma duração ilimitada, mas não está acima do tempo, como a eternidade. Então, é a famosa teoria do triplo tempo. Você tem o tempo, a perenidade e a eternidade. Entendeu agora? Caiu a ligação dele. Mas está aí explicado. Então, ele pode ouvir e, se houver alguma dúvida, volta a telefonar. Se houver alguma. Eu tenho um livro muito bom sobre isso, o livro do Ananda Kumaraswamy, que se chama Tempo e Eternidade, a explicação técnica disso, conforme aparece nas várias tradições religiosas, sempre com o mesmo sentido. Quer dizer, neste ponto, as várias religiões são coincidentes. As religiões, não só, também a tradição filosófica também é coincidente nessa ideia do triplo tempo. Agora, aqui, o Pedro Herolis me pergunta: qual é o meu parecer sobre o trabalho do Thomas Woods e do Instituto von Mises? Eu acho que os dois são indispensáveis. O Instituto von Mises, ele não concorda com tudo, o Mises tem muita influência de Immanuel Kant, e aí ele rateia um pouco. Mas, no geral, são informações indispensáveis, e a idoneidade intelectual do Ludwig von Mises é uma coisa que está acima da possibilidade de dúvida. Porém,

0: Ainda em resposta a isso, veio por coincidência aqui um e-mail do André Ricardo Randazzo Gomes. Gostaria, sugiro que o professor Olavo recomendasse aos ouvintes do Trollspeak a série A Igreja Católica Construtora da Civilização, apresentada por Thomas Wood, originalmente um canal TV americano, que nós traduzimos e legendamos, colocando à discussão no YouTube no seguinte canal. Anote aí, www.youtube.com/candungus, Candungus. Então, isso certamente vale a pena ver. Então, está aí, olha, o trabalho de Thomas Lund é de altíssimo valor, não apenas apologético, mas historiográfico. Alguém aqui me pergunta. Por que o pessoal cristão não pode consultar astrólogos nem magos? Eu ouvi dizer de um cristão que a astrologia até tinha fundamento, mas depois da queda, o diabo passou a interferir. Bom, no que o diabo não interfere? No Vaticano ele interfere um bocado, né? Então, é o seguinte: se você quer estudar essas coisas de um ponto de vista que não fira a tradição católica, você começa por ler os capítulos sobre a astrologia na Suma contra os Gentios de Santo Tomás de Aquino. Está lá feita todas as distinções. Tá certo? E essa questão astrológica, eu acho uma questão da mais alta importância. Infelizmente, é uma questão que não teve um tratamento adequado. A pessoa pergunta: a astrologia é uma ciência ou uma pseudociência? Não é nenhuma coisa nem outra. A astrologia é um problema científico que nós não sabemos como resolver. Por quê? Estudos estatísticos, o mais completo que foi feito por um cidadão chamado Michel Vauquelin, na França, mostrou que existe alguma correlação, que não é exatamente a que os astrólogos costumam apontar, entre as posições planetárias e as escolhas de profissão, quer dizer, grupos profissionais definidos, correspondem a certas posições planetárias definidas. Estatisticamente, isso foi feito até com 50 milhões de horóscopos de nascimento. Então, existe algo aí que precisa ser elucidado. Quer dizer, talvez os astrólogos ouviram o galo cantar, mas não sabem aonde. Mas, em todo caso, se você não tiver meios não astrológicos de averiguar isso, então não adianta discutir astrologia. O problema não é saber se a astrologia funciona, o problema é saber se, primeiro, se essa correlação entre posições planetárias e acontecimentos terrestres existe ou não existe. Depois de você elucidar isso, você precisa saber, daí sim você pode investigar a astrologia. Mas o debate sobre o assunto sempre confunde duas coisas. Confunde, primeiro, a existência e inexistência do fenômeno com a prática da astrologia. Uma coisa não tem nada a ver com a outra. Então, eu escrevi muita coisa sobre isso, mas foi inútil. Eu acho que ninguém quer encarar o assunto a sério, justamente porque sabe que é extremamente importante. Mas se você quer tirar as suas dúvidas quanto à viabilidade de um católico estudar essas coisas, então, você vai lá no Santo Tomás de Aquino, está tudo explicadinho lá. Aqui, peraí. Um cidadão que me escreve um negócio dramático. Eu sou vereador pelo PT. Eu não vou dar nenhum nome do cara para não comprometer. Eu sou vereador pelo PT, partido ao qual me filiei por circunstâncias, embora nunca tenha sido marxista. Sou também radialista, essa profissão me ensinou muitas coisas. O que me preocupa é começar a perceber as enormes diferenças entre minhas convicções cristãs e o PT. Mas o PT foi feito para enganar cristão, meu Deus do céu. O PT foi criado pela teologia da libertação, que é o maior pseudo-catolicismo que já existiu, que é um bando de comunistas que estão lá obedecendo, realizando o plano que Antônio Gramsci definia assim: não atacar a Igreja Católica, mas usá-la como instrumento, esvaziá-la do seu conteúdo espiritual e usá-la como megafone para os nossos projetos. A teologia da libertação foi feita para isto, porra. Você acha que algum teólogo da libertação é católico, é cristão? Mas nem no sentido mais remoto da palavra. São comunistas mesmo. E quem fundou o PT? Foi a teologia da libertação, foi Frei Beto e outros. Então, ó, foi feito para enganar católico e está enganando. Você é só mais um católico, protestante, você é só mais um que cai em outro. São milhares. E o pessoal cai, por quê? Porque não estudou história do movimento comunista, história da estratégia comunista, não sabe de nada. Como eu expliquei aqui com relação ao documentário Agenda, semana passada. na linha aí.
1: Marcos Ribeirão.
0: Marcos Ribeirão, tudo
1: Alô?
0: Bem?
1: Tudo bem. Ô Lava, eu tenho uma pergunta para o senhor, de ordem religiosa. Deixa eu ler aqui. A existência de Deus está diretamente ligada à existência da alma? Ou é possível a existência de um sem o outro?
0: As almas humanas foram criadas a partir de um determinado momento. Você lembra que isso está explicado no primeiro capítulo do Gênesis? Deus é eterno e imutável. Ele não depende da existência de nada. Se não existisse mais nada, ele ainda continuaria existindo. As almas humanas foram criadas num determinado tempo, tá? E serão extintas no outro tempo. Quer dizer, elas são entidades eminentemente temporais e não eternas. Quer dizer, o círculo inteiro do tempo, né, o transcurso inteiro do tempo, comparado com a eternidade, é um pontinho no infinito. Não há comensurabilidade entre tempo e eternidade. E a existência das almas humanas, né, é apenas mais uma coisa a mais que aconteceu no tempo. Agora, isso do ponto de vista objetivo. Do ponto de vista subjetivo, isso é do conhecimento. Nós só podemos chegar a conceber algo de Deus a partir do conhecimento da nossa própria alma. Mas isso é diferente. Aristóteles já distinguia entre a ordem do ser e a ordem do conhecer. E as duas coisas são inversas. A ordem de importância dos fatores causais é inversa em relação à ordem com que você as conhece. Quer dizer, você vai sempre da superfície para o centro, da periferia para o miolo. Então, quer dizer, nós conhecemos Deus a partir da experiência da nossa própria alma, mas não quer dizer que a alma seja importante na ordem dos fatores. Né? Quer dizer, Deus vem infinitamente antes, tanto no sentido temporal quanto no sentido lógico. Né? Mas nós conhecemos Deus através do conhecimento da nossa própria alma. Isso aí o famoso oráculo de Delfos já dizia, conhece a ti mesmo primeiro. Por exemplo, eu duvido que uma pessoa que não tenha tomado seriamente consciência da sua própria imortalidade, né, possa entender alguma coisa do que a Bíblia está dizendo a respeito de Deus. Né? E se Miguel Unamuno já perguntava assim, se não tivesse algo imortal, por que eu ia precisar de Deus? Né? Para eu morrer e parar de existir, não precisa de Deus nenhum. Mas isso se refere
1: então, isso
0: a
1: algo. Falo, diminuiria a importância de Deus na vida humana. Se não existisse
0: aí,
1: alma, por
0: exemplo.
1: Oi? Diminuiria a importância de Deus na vida humana se não existisse entendeu?
0: Se não houvesse imortalidade, a importância de Deus na vida seria nenhuma. Seria uma coisa indiferente. Tanto vai ter Deus como não é ter Deus. Se nós vamos morrer e desaparecer mesmo. Então a imortalidade.
1: Tem lá, outra pergunta. A respeito, uns 3 ou 4 programas atrás, o senhor citou um livro aí, que eu não me lembro o nome agora, que o autor fala que a consciência não é causada pelo cérebro. E, então, como é que explicaria uma lesão cerebral e a consciência da pessoa é afetada?
0: Veja, consciência é uma coisa, a operação de certas funções, como linguagem, raciocínio, etc., é outra coisa diferente. Quer dizer, se fosse, isso quer dizer que uma lesão cerebral pode afetar o funcionamento da consciência, às vezes, que em outros casos não afeta. Mas se tem um caso em que não afeta, ela está provando que uma coisa não depende da outra. É assim, como você pensar, tio, o motor do seu carro depende do pneu? Não. Se furar os 4 pneus, o motor continua funcionando, mas você não vai andar. Consciência é a mesma coisa. Consciência continua funcionando, mas não pode raciocinar, não pode relembrar as coisas direito, não pode ter autocontrole, etc, etc.
1: Então quer dizer que uma pessoa que, que tem uma lesão cerebral, por exemplo, pode ser que ela tenha uma consciência igual a gente, só que ela não consegue se expressar, seria isso?
0: Existem
1: inúmeros... Mas lá no interior, na alma dela, ela está entendendo tudo que se passa, é isso?
0: Perfeitamente, perfeitamente. Existem
1: O espírito dela... Se desencarnasse, no caso, seria normal. Igual a gente.
0: Sim.
1: Uma pessoa normal.
0: Sim. Inclusive, vamos dizer, as pessoas que passaram por essa experiência de parada cardíaca, portanto, parada do funcionamento do cérebro depois de 10 segundos, né? E elas relatam que elas não só percebiam o que se passava no seu ambiente em volta, mas que elas naqueles momentos estavam muito mais conscientes do que estavam quando viviam no corpo. A consciência funcionava de uma maneira muito mais veloz e abrangente. O número de casos que tem isso é tão grande, que a simples hipótese de que a consciência seja produto do cérebro deve ser afastada de cara, in limine. Você não tem, é inviável. A alma como produto do cérebro é inviável, é uma estupidez, é uma lenda. Aliás, falando nisso, o nosso tempo, né, acabou. Então, até a semana que vem, muito obrigado.

0: chegar próximo. A hora que sair o último soldado americano do Iraque, já vai começar o morticínio, exatamente como aconteceu no Vietnã. E aqueles malditos pacifistas, o pessoal do Flower Power dos anos 60, todo mundo, né, fazendo força para os americanos saírem do Vietnã. A hora que saíram, morreram o quê? Morreu 1 milhão de vietnamitas civis e mais 2 milhões no vizinho Camboja, tá certo? 3 milhões de pessoas. E todo esse pessoal pacifista, os jovens idealistas dos anos 60, são todos culpados por isso. Quer dizer, isso aí não tem mais como esconder. Parece que tem alguém no telefone, vamos ver quem é.
1: Oi.
0: Quem é?
1: Olá, tudo bom?
0: Tudo bem, quem é?
1: Aqui é Juan de Canérica, tô falando de Canérica.
0: Tudo bem?
1: Ô grande, eu entrei agora, eu tava ouvindo os antigos, as gravações que tinha tua, e tentei ligar, consegui falar com você, agora nem sei sobre o que você tá falando nesse instante, peguei...
0: Eu tô falando mal do Ahmadinejad.
1: Oi?
0: Estou falando mal do presidente Ahmadinejad.
1: Ok. Bem, a minha questão que eu quero colocar para o senhor é que eu saí do Brasil, eu sou advogado lá no Brasil. Eu saí, e inclusive em algumas relações, eu ouvi você recomendando às pessoas, que para os jovens que tivessem juízo, que saíssem fora. Porque o Brasil realmente não tem mais o que esperar devido a tudo que está acontecendo. E eu queria que você falasse um pouco para mim sobre essa questão da sociedade brasileira, da hipocrisia, do povo, do... Porque eu tenho várias críticas que eu entendo, que eu vejo na sociedade brasileira. Eu queria que você me falasse da sociedade brasileira mesmo, os pontos ruins da sociedade brasileira.
0: Ora, você está fazendo aí uma experiência que eu fiz pela primeira vez quando vim para os Estados Unidos em 1986. Eu já era um homem adulto, casado, pai de vários filhos, e eu pela primeira vez eu descobri que os problemas humanos tinham solução. Porque durante 4 décadas eu tinha a minha experiência brasileira, me indicava assim, que praticamente tudo era impossível. Você sabe que o Brasil é um país em que dar certo é uma exceção. E como é uma exceção, né, então naturalmente provoca inveja, reações malignas. Quer dizer, o fracasso é de certo modo obrigatório. O Brasil é o país dos caranguejos no balde. O caranguejo quer sair do balde, os outros penduram a perna dele para o bicho cair de novo. Fica todo mundo torcendo pelo fracasso do vizinho, tá certo? E de repente eu encontrei aqui uma sociedade onde, ao contrário, as pessoas queriam que as outras fossem para frente, todo mundo queria o progresso geral, né? Inclusive, essa coisa da ajuda mútua, no Brasil a palavra que mais se fala é solidariedade. Solidariedade quer dizer meter a mão no bolso do cara, comer a mulher dele, nem enganar o sujeito. Isso é que é solidariedade brasileira. De repente a gente chega aqui e vê uma sociedade onde a solidariedade existe mesmo, não com esse nome, ela nem tem nome. É uma coisa espontânea. É curioso que o meu irmão, que tinha morado aqui, que conhecia outros países também, ele me dizia antigamente, falou, dos povos do mundo, só o americano tem coração. E eu, hoje, que eu estou aqui já faz 2 anos, eu vejo que isso é verdade. Os Estados Unidos são diferentes dos outros países.
1: Completamente diferente.
0: E a gente aqui tem essa experiência que chega a ser chocante, porque é aí que você tem mesmo a medida do que pode ser a vida humana. A medida de como Deus fez o ser humano. Ele não fez o ser humano para ser perfeito, maravilhoso, mas foi feito para ter aquele mínimo de amor ao próximo, sem o qual a sociedade humana não é possível. O senhor Santo Agostinho diz que a base da sociedade humana é o amor ao próximo. Isso é, o amor ao próximo não é uma coisa que deve ser, é uma coisa que existe realmente, que é parte constitutiva da espécie humana. E parece que no Brasil não. Quer dizer, o normal é você ser invejoso, você querer mal ao outro, e quando você tem um pouquinho de amor ao próximo, você, ou pelo menos aquela aparência de amor ao próximo que faz você participar de uma ONG para socorrer favelado, você já acha que você é um santo só por causa disso. Quer dizer, o Brasil é um país de santidade, é barata. Quer dizer, basta o sujeito não ser batedor de carteira, não ser traficante, tá certo? Não ser político corrupto, pronto, já virou um santo. Isso quer dizer que a medida da qualidade humana no Brasil é muito baixa, tá certo?
1: Quantos anos de atraso em relação a esse país aqui?
0: Não é uma questão de atraso histórico. Não é bem isso, porque eu não acredito no progresso histórico. Eu acredito, se você estudar bem a história, você vai ver que umas coisas vão para frente, outras vão para trás. Quando um negócio está melhorando, outro está piorando, né? E no fim, eu acredito na sentença do grande historiador alemão Leopold von Ranke, que dizia: todas as épocas são iguais perante Deus. Não existe a época mais iluminada, a época mais esclarecida, a época das trevas. Isso aí não existe. Hoje em dia, por exemplo, todo mundo acha que está no cume da evolução humana, da sabedoria humana. É porque não estudaram a história suficiente para você perceber quantos conhecimentos foram perdidos quantas coisas se sabiam 50 anos atrás, 100 anos atrás, 200 anos atrás, 1000 anos atrás, que foram totalmente esquecidas. Né? O historiador da ciência, filósofo da ciência, Jean Fourastier, já dizia que nós temos que estudar, junto com a história da ciência, nós temos que estudar a história da ignorância, quer dizer, o conhecimento foi perdido. Mas é claro, isso é um preceito de método científico elementar. Se você conta a história só dos conhecimentos que foram adquiridos, você tem uma impressão de progresso extraordinário. Agora, faz ao lado a conta dos conhecimentos que foram perdidos, você vai ver que, na melhor das hipóteses, deu empate. Então não é uma questão de estar mais para frente, mais para trás. Eu sempre evito usar essa metáfora do atraso e retrocesso, porque na história não existe nem atraso nem retrocesso. A história não tem um ponto de chegada ideal do qual nós estejamos nos aproximando. Tá certo? Não existe nem melhoria em sentido absoluto, nem pior em sentido absoluto. Tá certo? Você vê, se você estudar a história do século XX, por exemplo, durante o período que estavam em ascensão essas ideologias medonhas, comunismo, nazismo, etc., etc., também foi um período de florescimento intelectual extraordinário nos países do Ocidente. Na França, na própria Alemanha, na Inglaterra, nos Estados Unidos. Tá certo? Foi um período, vamos dizer, que para o estudioso de filosofia, comparado com o que nós temos hoje, é quase paradisíaco. Tá certo? Porque hoje os grandes filósofos que ainda existem são completamente ignorados pelo establishment acadêmico, que só estuda esses brocoyó, tipo Michel Foucault, Derrida, esse bando de pateta, vigarista, canalha, né, que não são filósofos, mas de maneira alguma, e que são levados a sério, quase como se fossem deuses, como se fossem profetas. Né. Agora, na primeira metade do século XX, você tinha ao mesmo tempo vivos Edmund Husserl, Max Scheler, Louis Lavelle, Xavier Zubiri. Era assim, um florescimento intelectual fora do comum, ao mesmo tempo onde a estupidez, o reino da estupidez, estava crescendo dentro da própria Alemanha, na Rússia, na França, então, nem se fala. Quer dizer, as duas coisas coexistem, a inteligência e a burrice, o mal e o bem, entendeu? Elas coexistem e elas crescem simultaneamente. Então, não é questão de atraso ou retrocesso. Não é que o Brasil está atrasado em relação aos Estados Unidos. Ao contrário, os Estados Unidos hoje está, vou dizer, moralmente está decaindo muito. Tá certo? Você não se compara já. Existe até um livro escrito por um músico húngaro, cujo nome não é que eu esqueci, é que eu não consigo pronunciar. Né? E o livro chama A Guerra Americana dos 30 Anos. Tá certo? Ele diz que aqui dentro existe uma guerra mesmo nos últimos 30 anos e que os Estados Unidos estão perdendo. Porque tudo está piorando. A educação está piorando, o nível moral das pessoas está piorando. Tá certo? Tanto que por isso mesmo que eu tenho que fugir dos grandes centros. Se você for para Nova York, por exemplo, só vai encontrar a mesma decadência. Então a gente vê um pouco mais para o interior, onde as virtudes americanas tradicionais ainda existem. Aqui, eu sei o que é solidariedade, eu sei o que é amor ao próximo, porque eu senti, assim que eu cheguei, que todo dia vinha um vizinho aqui perguntar se a gente precisava de alguma coisa, vinha trazer uma florzinha, vinha trazer um bolinho, vinha trazer um docinho, tá certo? Todo mundo com um sorriso o tempo todo. E essa conduta não mudou, porque se dissesse, não, era apenas a surpresa da chegada, pra... não, eles continuam tratando a gente assim até hoje. Todas essas velhinhas aqui, a coisa mais maravilhosa que tem nos Estados Unidos são as velhinhas. As velhinhas são um doce de coco, são, vamos dizer, um primor de civilização e de humanidade. É uma coisa que no Brasil, se você procurar, você só vai encontrar em lugares muitíssimo atrasados. Tá certo?
1: No interior.
0: Exatamente o tema desse aquele filme, A Central do Brasil. Quer dizer, o neguinho saía do inferno urbano, voltava para o interior, lá no interior, então ele descobria um povo que ainda tinha religião, tinha amor ao próximo, tinha decência. Mas, bom, aqui também acontece a mesma coisa. É só que a quantidade é que é diferente em relação ao Brasil. Aqui tem muito. Tá certo? E para nós que viemos de lá, é um susto. Né? Eu vejo aqui, olha, aqui faz 2 anos que eu estou aqui, faz 2 anos que ninguém me olha de cima, faz 2 anos que ninguém me sacaneia, faz 2 anos que ninguém me dá um pontapé na bunda, tá entendendo? Faz 2 anos que ninguém se faz importante para cima de mim, a gente começa até a sentir falta, porque no Brasil você não pode ir num caixa de banco que ele te olha como se ele fosse um ministro de Estado e você fosse um merda que está ali pedindo favor. Né? Agora, chega aqui, as pessoas são tudo educadas, com exceção de uma camada social. Digo, qual é a camada social? São os caras beneficiados pelo Social Security, os caras que vivem do Social Security e que são predatórios, esses são os únicos caras arrogantes, tá certo? Porque como o Estado os ajuda, eles começam a se achar importantes, né? Então o cara que não trabalha, tá certo? Que vive por conta do Estado, esse é o gostosão, tá? Só essas pessoas que são a minoria ínfima. Mas no geral, a população aqui da Virgínia é um doce. Eu amo esse Estado. Eu nunca pensei que eu fosse ser tão bem tratado na minha vida. E acho que a sua experiência deve ser mais ou menos a mesma.
1: Perfeito, exatamente a mesma. Aqui é um lugar, qualquer coisa que você faz, as pessoas sempre saem diferente. Você consegue, você vai chegar onde você quer.
0: Todo mundo incentiva todo mundo. No Brasil, olha, eu estou com 60 anos. Faz 60 anos que eu cheguei no planeta Terra. Desses 60 anos, eu vivi 58 no Brasil. Eu digo, eu nunca tive uma única ideia que alguém me dissesse que ia dar certo. Nunca!
1: Exatamente, a mesma coisa.
0: Nunca. Eu estive revendo, não é a impressão, não. Eu estive revendo a minha vida, eu revendo muito a minha vida, né? Quando eu tiver 80 anos, vou escrever um livro de memória e contar essa merda toda. Desde a primeira vez que eu abri a boca e disse, vou fazer tal coisa.
1: Todo mundo
0: disse, não vai dar certo, você é uma besta quadrada, cala a boca, burro. É um negócio impressionante, rapaz.
1: É foda. Aqui, só para me finalizar, o Brasil vai virar Cuba ou não vai virar Cuba? Eu vou desligar. Um abraço.
0: Pro Brasil, agradeço a sua pergunta. Ver, Cuba e a Venezuela são os laboratórios do comunismo latino-americano. É certo? Então, o que for sendo aplicado na Venezuela, inspirado diretamente pelo Fidel Castro, vai ser aplicado mais dia menos dia no Brasil. Tá certo? Um pouco mais tarde, por quê? Porque o Brasil é do tamanho de um continente, não é fácil você fazer isso aí. Você vê aqui, para implantar o comunismo no Brasil pelo método leninista, seria preciso um banho de sangue maior do que houve na Rússia. Tá certo? Isso aí nem mesmo os comunistas querem fazer. Quer dizer, eles querem um negócio com vaselina, eles querem no macio. Por quê? Porque eles aprenderam isso em Antônio Gramsci. Quer dizer, não vale a pena você sair matando todo mundo. É melhor você meter a mão no bolso deles, que é mais tranquilo. Então, você vê aqui na Venezuela, já está lá na Assembleia Nacional vários projetos de lei que definem o que vai ser a Venezuela daqui a pouco. E o que for a Venezuela será, vamos dizer, o restante da América Latina, mais dia, menos dia, se a gente não fizer parar essa brincadeira. Então, veja aqui, entre outras coisas, ficam expropriadas todo o serviço de saúde privada é expropriado. Passa tudo, né, para o Estado. Né? Agora, só se dará atendimento privado a pacientes que paguem em dólares ou euros, que é exatamente como em Cuba. Em Cuba, que se você chegar lá com dólares ou euros, você é um ser humano. Agora, se você nasceu lá e é um cubano, tu é um orangotango, um chimpanzé, tá sendo na melhor das hipóteses. Então, você é um tatu bola, uma minhoca, tá entendendo? E vão pisar em cima de você. Olha, esse negócio de comunismo é tão terrível. Eu morei na Romênia, logo após o fim do comunismo. E a gente via que a mentalidade comunista já tinha entrado na cabeça das pessoas. Então era assim, se você gritava com o romeno, ele instintivamente obedecia, porque ele pensava, esse cara é da Securitate. Securitate é a KGB. Meia hora depois ele lembrava que a Securitate não existia mais e ficava com raiva. Mas na hora ele já tinha o instinto de obedecer. Tá certo? A coisa da corrupção, da propina, do tráfico de influência, era o tempo todo. Quer dizer, o comunismo destrói a alma de um país e depois, não pensa assim, depois volta, acaba, volta tudo ao normal. Volta tudo ao normal, uma pinóia, isso leva gerações para reconstruir, né, um ser humano. Isso é como a loucura. Ver, se o sujeito ficar maluco, tá certo? Você pode tirar ele, às vezes, de uma crise esquizofrênica mediante um eletrochoque. O eletrochoque salva a vida. Tem que falar contra, mas salva a vida. Eu já vi isso acontecer. Tá? Parente, meu amigo meu, que estava maluquinho, doido de pedra, não falava coisa com coisa, toma eletrochoque, o nego volta. Mas acontece o seguinte, se ele ficou muito tempo no estado esquizofrênico, tá certo? Ele perde a integridade, o senso de integridade da própria vida. Está entendendo? E daí, o eletrochoque pode tirá-lo da crise, mas não reconstitui mais, vamos dizer, a personalidade verdadeira. O sujeito vai sempre ficar uma espécie de Frankenstein, com os pedaços colados, tá entendendo? E um país a mesma coisa. Agora, a coitada Romênia teve 20 anos de fascismo e mais 40 anos de comunismo. Depois vem a democracia, você pensa que vai ficar tudo legal? Não vai nada. Está tudo estragado. E pior é o seguinte, a gente vê que é um povo maravilhoso, a gente vê pela sua cultura, tá certo? A Romênia é um país onde todo mundo fala duas, três línguas. Tá, né? E assim, na Romênia, puxava papo em francês com os caras e eles respondiam em francês perfeito, melhor que o meu. Daí eu falava, como é que você sabe tanto francês? O jeito de falar, com todo orgulho, eu tive 2 anos de francês no ginásio. No Brasil, se o negro não fala francês, como ninguém fala, você pergunta, por que você não fala francês? Daí ele responde, é porque eu só tive 2 anos de francês no ginásio. Você tem alguma coisa errada. Agora, o romeno é um povo culto e esforçado, muito inteligente e um povo bom. Mas acontece que os costumes, as relações humanas já estão totalmente deterioradas.
1: A lavagem cerebral foi tanta que já estão tudo doido.
0: Não ouvi o que você disse. Fale mais alto, por favor. Bom, muito bem. Então vamos passar para outros... Espera, já tem outro chamado aí? Vamos lá.
2: Pronto. Alô, Olavo.
0: Alô.
2: Alô, Olavo. Marcelo de São Paulo.
0: Marcelo, tudo bem?
2: Tudo bem, Olavo. Bom, seguinte, Olavo, um texto do Ipojuca Pontes, publicado aí no dia 1º desse mês no Mídia Sem Máscara, ele faz alusão lá a algumas declarações do Dirceu sobre essa questão do acesso à informação. Ele propõe o seguinte, uma nova lei de comunicação eletrônica de massa e que avance na democratização do acesso à informação e no controle social dos meios de comunicação.
0: Ah, você sabe o que é isso? Controle social quer dizer o controle deles. Fica tudo na mão deles. Eles dizem que é a sociedade humana. Eles são até Deus, por que eles não vão ser a sociedade brasileira?
2: Esse aí é cabo do Fidel Castro, del comandante. É cabo ou rabo, não sei o que ele é. Mas é o subchefe do Alibaba Lula.
0: Ele diz que é o comandante, né?
2: É. O que eu quero dizer é o seguinte. Você estava agora falando do palco de experiências na América Latina, e nós somos um dos tubos de ensaio aqui. Domingo à noite, apareceu o Franklin Martins na RedeTV, em entrevista. Aliás, ele é bastante antipático, enfático nos pontos de vista dele, um chato de galocha rigorosamente, falou da TV pública, mas o pessoal que estava entrevistando, não me recordo quem era Maria Lídia, tenho certeza, e pergunta para ele exatamente da questão do controle, controle social do meio de comunicação, quer dizer, no que consistiria. E aí ele sai de fininho dizendo o seguinte, que, olha, não vai ter controle nenhum, veja que não se praticando ilícito, não violando as normas, as TVs comerciais vão ter os seus contratos naturalmente renovados, tal como eu suponho a TV de Caracas esperava e não teve. Bom, a minha pergunta é só sobre o seu ponto de vista, pessoal, o que você acha, quer dizer, quem que mente, na verdade, aí? Porque a corja é uma só. Você sabe que a turma é uma só. E o objetivo deles é um só. É o Franklin Martins que mente, é diversionista aí, no caso. É o José Dirceu, que está sendo franco, pelo menos uma vez na vida. Ele que é quase um estelionatário, né? Ambos mentem, todo o PT mente. O que é que você acha, Olavo?
0: Muito bem. Então, seguinte. Você sabe que eu não só fui militante de esquerda quando era jovem e mais idiota do que eu sou agora, mas eu estudo essa porcaria há 40 anos. Né? Eu li o Lenin praticamente inteiro, li o Trotsky, um montão de coisa do Trotsky, li Karl Marx, li Stalin, estudei a história do negócio. Tá? Eu acho que hoje eu estou começando a entender a psicologia de comunista. Tá certo? Então, é o seguinte, em primeiro lugar, os planos que eles têm são sempre flexíveis. Quando eles dizem, eu vou fazer isso, eu vou fazer aquilo, você não precisa ligar muito, não. Você fica sabendo o seguinte, que eles vão fazer o que for melhor para eles na ocasião. Quer dizer, mudar de planos, tá certo? Como quem troca de cuecas, é natural no movimento comunista. Então, não adianta você discutir esse ponto em particular ou aquele ponto em particular, você vai sempre errar, tá certo? Se você ataca uma ideia que eles estão tendo, você pode ter certeza, ataca um plano deles, você pode ter certeza que eles já têm o plano B, C, D, E, F, G, H, o alfabeto inteiro. É sempre assim. Então eles sempre te enganam. Por exemplo, esse negócio do controle dos meios de comunicação. Ora, a esquerda já controla os meios de comunicação desde a década de 70, pelo menos. Tá certo? Quer dizer, na década de 70, o Partido Comunista já tinha o controle total da Bolsa de Emprego no jornalismo paulistano. Isso eu sou testemunha, eu vi isso. Tá certo? De maneira que eles que decidiam quem entrava e quem não entrava, tá entendendo? Então, aos poucos, eles foram tirando todos os camaradas que eram da direita, mas da direita mesmo, e botaram no lugar o quê? A direita biônica, que é os tucanos, tá certo? Então, tucano e PT, os dois vêm da USP, quer dizer, aquilo é uma trama que foi concebida já naquela época, com apoio, inclusive, de fundações estrangeiras, Fundação Rockefeller, que é a mãe da esquerda latino-americana, tá certo? Então, esses caras fizeram um plano conjunto, seguindo aquilo que Lenin chamava estratégia das tesouras. Quer dizer, eles criam um partido que representa a esquerda e outro que representa a direita, mas não é a direita em si mesma, é a direita da esquerda. Assim como na Rússia, por exemplo, Trotsky era a esquerda e Stalin era a direita. Não é isso? Quer dizer que é um cara mais radical e outro mais moderado. Mas radicais e moderados na mesma coisa, eles estão indo na mesma direção. O próprio Fernando Henrique confessou que entre nós, tucanos, e o PT, não há divergência ideológica e nem mesmo estratégica. Há apenas uma competição política, isso é uma disputa de cargos. Quer dizer, ambos estão no mesmo plano, socialista, globalista, etc, etc. Estão indo na mesma direção. Então, se você remove a direita e coloca a direita da esquerda, logo o pessoal acostuma com isso. Essa operação foi feita, em primeiro lugar, na própria mídia, onde o máximo de direitismo admissível, até uns anos atrás, era o tucanismo. O tucanismo, então, é aquele liberalismo inócuo, ateu, que só argumenta na esfera econômica e argumenta em termos de eficiência. Quer dizer, eu sou a favor do capitalismo, o capitalismo é mais eficiente. É a argumentação inteiramente amoral, onde você não coloca em discussão o problema dos valores, tá certo? Então, com isso, já era uma direita castrada, manipulada, tá certo? Muito bem, eles dominaram tudo. Então, a partir da hora que sentiram a segurança nisso, deram mais um passo. Começaram, vamos dizer, com a apologia aberta dos santos do panteão comunista. Então, era assim, era puxação de saco de Che Guevara, de Fidel Castro, de Oscar Niemeyer, o tempo todo. A imprensa cultural, por exemplo, era 100%, tá certo? Só badalação de esquerdista, os mais desclassificados, o lixo, o subnitrato do pó de merda intelectual era de repente divinizado, tá certo? Então aconteceu até que o seu Emir Sader virou intelectual. Quer dizer, que é uma coisa que em nenhum país civilizado uma coisa dessa pode acontecer, tá certo? O homem que escreve Getúlio com LH é o intelectual. Então Leonardo Boff, Frei Beto, foi a promoção geral dessa gente. Qual é o passo seguinte? O passo seguinte é fazer de conta que o atual estado de dominação é o contrário. Então, de repente, eles que dominam a mídia começam a protestar que a mídia é direitista. O que quer dizer direitista? Quer dizer que o esquerdismo que eles... A dose de esquerdismo que eles conseguiram na mídia não é suficiente para as suas ambições. Então, você acusa de direitismo os seus próprios companheiros de ideologia. E eles aceitam. Por quê? Porque eles também querem, vamos dizer, a esquerdização maior. E assim vai... Vai entrando, dominando tudo, tudo, tudo, tudo, sempre se fazer de coitadinho. Eu contei aqui a história do meu amigo, quando era jovem, tinha um amigo que gostava de se fechar num quarto, bater nas pessoas, e ele mesmo batia, e ele mesmo gritava, ai, socorro, não me bata mais. Daí abria a porta, saía ele, né, íntegro, perfeito, e o outro estava lá estendido no chão. Esse pessoal comunista faz a mesma, aliás, o cara era comunista, como eu também era na época. Tá? Esse pessoal faz a mesma coisa. Ele bate e chora, bate e chora, bate e chora. O pessoal do lado de fora não está sabendo o que acontece. Acredita, tá certo? Então, os caras fazem passeata na frente da Folha de São Paulo, meu Deus do céu, contra a dominação direitista da mídia. Cadê o direitista da redação da Folha? Não tem nenhum. Eles botaram todos para fora, tá certo?
2: Queimaram a revista Veja essa semana, Olavo.
0: Ah, pois é. Agora, você vê, a própria Veja, que é antipetista, tá certo? A Veja apoia a esquerda em todo o fronte cultural. Uhum. A Veja é feminista, gaysista, abortista, tudo que não presta. Então, o máximo de direitismo que existe no Brasil, a extrema-direita, é a Veja. Porque a Veja ataca a corrupção do PT. Quer dizer, você dizer que o negro roubou, agora virou direitismo, e até extremismo de direita. E daqui a pouco isso vai ser proibido. Então é o seguinte, eles já removeram tudo para a esquerda. É que nem a piada dos ingleses que dizem que quando sobe o Partido Trabalhista, ele leva a Inglaterra mais à esquerda que pode. Daí vem os conservadores e tratam de conservá-la exatamente aí. Tá certo? Então já é o conservadorismo infiltrado. Se não fosse a Thatcher para dar um jeito nisso naquela época, a Inglaterra já estaria comunista. Aliás, a Inglaterra está indo para o brejo graças a essa gente também. Né? Por falar em Inglaterra, parênteses. O governo inglês desmentiu aquele negócio de que o ensino do Holocausto for removido das escolas. Quer dizer, não é uma iniciativa do governo inglês. Eles negam peremptoriamente que tenham feito essa estupidez. E eu acredito que o governo inglês não chegaria a esse ponto. É que tem muitas escolas na Inglaterra, deve ter algum movimento organizado, alguma ONG, que está manipulando as escolas. E daí isso aparece, começa a generalizar tanto que parece que foi o governo, mas não foi. Muito bem. Então o que eles estão fazendo, o que esse pessoal, Franklin Martins, Zé Dirceu, está fazendo, é exatamente isso, estão se fazendo de coitadinhos. Então, você veja, se o sujeito diz, nós vamos, né, instaurar o controle social da mídia. O que acontece com os donos da mídia? Que já são uns cagões, covardes, serviçais. Eles vão todos correndo lá para o Zé Dirceu. Zé Dirceu, não faça isso, no nosso dinheirinho. Daí o Zé Dirceu diz, tá bom, eu não tomo o seu dinheiro, contanto que você faça isso, mais isso, mais isso, mais isso. E os caras mais que depressa, sim senhor patrão, sim senhor comandante. É exatamente isso que faz. Toda esta gente, quer dizer, milionário no Brasil é cagão. Milionário é empregadinho da esquerda. Todo mundo sabe que na redação o dono do jornal não manda nada, não apita coisa nenhuma, às vezes nem entra na redação de medo dos empregados. Os caras, quer dizer, você tem as comissões de redação, elas mandam naquilo, porra. Quer dizer que o seu Otávio Frias, os seus Marinhos, tal, são empregadinhos de seus empregadinhos. Lá dentro tem a comissão do Partido Comunista que manda. Tá certo? É assim, e é assim faz muito tempo. Então, tanto faz eles botarem, instituírem o controle, tá certo? Chamado controle social da mídia, quer dizer, passar o controle da mídia para a mão deles mesmo, ou deixar como está e ficar tudo na ameaça, porque vai funcionar igualzinho dos dois jeitos. É assim que eles fazem. Você está entendendo? O fato é assim, em seu benefício jamais vão fazer nada. Você está entendendo? Quer dizer, tanto faz, é assim, a diferença entre eles botar no seu rabo e você sentar no colo deles. Tá, a diferença é mais ou menos essa. Tá entendendo?
2: Tá bom.
0: Então, com um pouco mais de vaselina para cá, um pouco menos de vaselina para lá, mas no fim.
2: A essência é a mesma.
0: A essência é a mesma. Então, é o seguinte: eu vou dizer novamente, não confie em comunista jamais, jamais. São todos estelionatários, todos mentirosos, são sociopatas. Atenção, o nego que acha que ele representa uma sociedade futura melhor e que por isso tudo que ele faça na vida presente já está justificado. O cara tem uma estrutura de personalidade de delinquente, de bandido. Não é uma questão de ideologia, é de estrutura de personalidade. Porque o movimento revolucionário tem várias ideologias diferentes dentro, e pouco importa. Fascista, comunista, nazista, é tudo a mesma merda. Por quê? É o movimento revolucionário. É o meio que representa o futuro melhor. Então, ninguém tem o direito de tornar o presente pior em nome de um futuro melhor. E o movimento revolucionário consiste exatamente nisso. E pior ainda, à medida que o povo perde de vista, vamos dizer, a tradição religiosa, ele começa, vamos dizer, os valores morais são transferidos para a ideologia revolucionária. Então, fica aquele negócio de que o comunista é o jovem idealista que quer o bem da humanidade. Quer o bem coisa nenhuma. A própria pretensão de que o sujeito, vamos dizer, o ser humano por si mesmo, tá certo, seja capaz de fazer o bem e salvar a humanidade, ela já é o mal. Porque qualquer pessoa realista tem que entender, vamos dizer, que o bem no ser humano é um milagre. O bem é um dom da graça. Nós não temos a capacidade de fazer o bem.
2: Claro.
0: Nós temos quando um fator misterioso, desconhecido, nos infunde o bem.
2: Olavo, você acha que, eu digo como filósofo agora, que o mal, ele é, na verdade, a privação do bem? Eu digo, falando ontologicamente...
0: Não tem nem dúvida, porque vamos dizer, o bem se identifica com o ser, com a existência mesmo.
2: Uhum.
0: Então, aí já explicava Santo Tomás de Aquino que o mal não tem uma existência substantiva. Mas não tem uma existência substantiva no plano metafísico. Na no plano da realidade humana, o mal é substantivo, sim. Ele não é apenas uma privação. Ele é uma coisa ativa que você reconhece.
2: Quer dizer, mas eu digo, ele acaba sendo uma decorrência
0: a existência de humana, outra coisa, metafisicamente. Quer dizer, considerado na totalidade da realidade, o mal não tem existência própria, mas considerado na escala mais humilde, mais modesta da nossa vida, ele tem existência, sim.
2: Certo. Ok, eu gostaria até de ouvir um dia você falar sobre isso, que é um assunto muito bonito, né? E profundo, né? Do bem e do mal, né? Mas tá bom, muito obrigado e um abraço para você.
0: Obrigado, tudo bom. Aqui eu quero dar um aviso para vocês. Tem dois sites que eu pediria para vocês prestarem atenção. Os dois sites são muito bons, muito úteis, são um esforço altamente louvável. O primeiro é o seguinte, www.cavaleiroconde.com. www.cavaleiroconde.blogspot.com. Não tem BR. Vou repetir: www.cavaleiroconde.blogspot.com. Esse cidadão colocou lá um documentário fotográfico das atrocidades do movimento comunista desde o início do século XX. É uma coisa que todo mundo tem que ver, tá certo? Para não ficar posando de bonzinho e dizer que os comunistas são idealistas, etc, etc. Ninguém, em nome do bem, faz tanta atrocidade. Isso não existe, gente. Como é que você vai dizer que isso aí nasce de boa intenção? Que Che Guevara era um idealista. Não é um idealista, ele apenas chama de bem aquilo que a gente chama de mal. O cara simplesmente troca o nome, porque ele não é capaz de apreender o bem verdadeiro, né? Então, muitas vezes, o homem de bem é obrigado a fazer uma violência, certa vez, a contragosto. Mas como é que você faz para saber se é esse o caso? É simples. O homem de bem vai tratar de reduzir aquela violência ao mínimo indispensável. Vou te dar um exemplo. A guerra do Iraque, que está todo mundo gritando contra, foi a guerra que teve menos morte de civis na história. Desde que começaram as guerras modernas, nunca o risco para a população civil foi tão controlado e tão diminuído como na guerra do Iraque. É só você comparar com qualquer outra guerra, tá certo? Agora, esse pessoal comunista, não é na guerra que eles matam a população civil. Eles matam a sua própria população civil, tá certo? Quando nós dizemos que o regime comunista na Rússia matou 20 milhões de pessoas, não é na guerra. Na guerra morreram outros 20 milhões de russos. Estou falando de 20 milhões que morreram na população civil, assassinados pelo seu próprio governo. Na China, quando nós fazemos as contas e vemos como o livro negro do comunismo, que mataram 60 milhões de chineses, não foi em guerra. Isso não tem nada a ver com a contagem da guerra. Tá certo? Então, se você pega 20 milhões na Rússia, mais 20 milhões na Europa, nos países satélites, Cuba, etc, etc, mais 60 milhões na China, dá os famosos 100 milhões. 100 milhões, as duas guerras, a primeira guerra matou 20 milhões de pessoas, a segunda matou 40. Quer dizer, duas guerras mundiais somadas passam um pouco da metade do que os comunistas mataram de seus próprios concidadãos. Então, isso não é violência controlada, não é aquela violência que você faz em último caso, tá certo? A KGB tinha lista, tá certo? Tinha um número de prisões que tinha que efetuar todo dia, não interessar quem. Tinha que meter, por exemplo, 100 negros na cadeia hoje, tá? Então, você pegava qualquer um. A violência, para essa gente, nunca é apenas um meio. A violência, o crime, o genocídio, não, isso está no coração mesmo da ideologia, não só da ideologia, mas de todo o movimento revolucionário, desde que ele surgiu. A ideia do banho de sangue redentor, quer dizer, o banho de sangue não é feito como um meio, como um instrumento. Não, ele próprio é o ato ritual, tá certo? Que vai purificar a humanidade. Esses caras são sacerdotes do absurdo. Eles estão aí para isso, eles estão aí para matar, para estuprar, para roubar, né? Então, dê uma olhada nesse blog, cavaleiroconde.blogspot.com. Segundo, pede para a pessoa esperar. Tem um jeito no telefone, mas deixa eu acabar esse negócio aqui, peraí. Tem mais dois avisos aqui. O segundo site que eu gostaria que vocês dessem uma olhada é www.freewebs.com/imortaisguerreiros. www.freewebs.com/imortaisguerreiros. É um site que reúne e dá mais ou menos um sentido de unidade a todos esses blogs e sites que estão, vamos dizer, descrevendo e denunciando a atual debacle brasileira criada pelo PT. Não deixem de olhar esses blogs e prestar atenção no belo trabalho que essa gente está fazendo. Terceiro aviso que eu quero dar: falar em belo trabalho, o meu ex-aluno e amigo José Monir Nasser está fazendo uma série de conferências na linha da educação liberal, inspirada em parte na obra do Mortimer Adler, que foi o pioneiro da educação liberal aqui nos Estados Unidos, e em parte nas técnicas que eu mesmo desenvolvi e que eu exemplifiquei nos cursos em Curitiba, de onde é o Monir Nasser. E a próxima conferência do Monir é no dia 16 de outubro, na E-Realizações, Rua França Pinto, 498, São Paulo, sobre o livro de Platão, A Apologia de Sócrates. Ele já tem realizado várias conferências, cada um analisando um livro, inclusive o meu próprio livro, Jardim das Aflições, entrou nessa série. São coisas realmente muito bem feitas. O Moreira é um feito de talento extraordinário. Então, parabéns, Moreira. Esse aí é o bom combate. Informações lá, se quiser, pelo telefone 011-5172-5363. Então, vamos ver quem está aí na linha para falar. Espera aí, dei o telefone errado, tá vendo? Aqui só sai cagado. 5572-5363. Fico dito com isso. 5572-5363. Vamos lá. Alô, quem está na linha?
3: Alô, Olavo?
0: Eu?
3: Oi, Olavo. Sou eu, Leonardo?
0: Oi, Leonardo, tudo bem?
3: Tudo legal, Olavo. Fora aqui o meu computador, que deu um problema, por isso eu estou meio fora de sintonia, porque eu não estou assistindo seu programa ao vivo, mas estou ligando para te dizer uns parabéns. Muito bom trabalho feito pelo senhor. É, o senhor é atualmente a pessoa que mais me influencia, né? Li quase todos os seus livros, quase todas as suas obras. E eu acho que pode dizer que assim eu não tenho como discordar de uma vírgula do senhor. Mas eu queria deixar aqui uma...
0: Porque às vezes eu discordo de mim mesmo.
3: Às vezes, raramente, porque eu sou muito burro, então para discordar de uma pessoa como o senhor fica meio difícil, da minha parte.
0: Os dois.
3: Aqui eu só queria deixar assim, um aviso realmente dessa doutrinação, né, que a esquerda faz nesse Brasil. Quando eu dou aula de pré-vestibular, e até o meu amigo Fábio, que é o coordenador do pré-vestibular, é uma pessoa muito sensata, sabe do que eu estou falando, entende o que eu estou falando. Só que a gente é cercado de pessoas que se baseiam numa literatura. Eu fico assim, que eu dou aula de uma coisa, uma ciência chamada cultura e cidadania, mas na verdade é filosofia. Então fui lá, eu também não sei nada, mas eu fui lá. Pô, já que tem uma porção de gente que não sabe nada, eu vou lá dar palpite também. E a gente, uma vez discutindo com um professor de história, eu não sei em que mundo eles vivem. Eles não lêem Platão e tava lá o cara falando belezas e mais belezas de Foucault. Eu fiquei impressionado assim, como é que as pessoas amam esse filósofo, que pra mim é um bosta, um maluco.
0: É um bosta mesmo, é.
3: Que pra mim é um bosta, um maluco que não fez nada, que se baseou em Nietzsche pra escrever mais besteira ainda. Então, é umas coisas assim, isso que eu queria deixar, né? Porque a gente fica nessa doutrinação, fica meio fechado. Eu acho que esse país aqui, ele já tá no ralo há muito tempo.
0: Olha, você tem razão. Agora, você deve ter assistido, se não assistiu, assista o filme Tropa de Elite. Tem uma cena lá que eu acho que é o resumo do Brasil.
3: Sim.
0: Tá lá um grupo de estudantes esquerdistas, né, discutindo Michel Foucault e cagando regra sobre o Estado, o crime, etc. E todo mundo fumando maconha.
3: É.
0: Isso aí é a quintessência da Universidade Brasileira. A Universidade Brasileira só serve para isso, para fazer drogado e comunista. Tá vendo?
3: Meu irmão tá nela. Meu irmão tá estudando na UERJ, mas ele já emprestei Jardim das Aflições, já emprestei o Berceu Coletivo para ele ver se ele faz uma profilaxia desse pensamento todo.
0: Por isso que eu escrevi aquela frase que até foi reproduzida na Veja essa semana, as frases da semana, que é: hoje em dia a educação brasileira só se distingue do crime organizado porque o crime é organizado.
3: É.
0: Não é um modo de dizer. Eu digo, a educação brasileira é crime desorganizado.
3: Uhum.
0: São instituições criminosas. Eu acho a USP uma instituição criminosa. Ela é culpada de tudo o que está acontecendo no Brasil. Tudo isso, toda essa roubalheira, essa desgraça que o PT está fazendo no Brasil, com a ajuda, tá certo, da sua própria oposição, entre aspas, isso tudo foi tramado na USP. Isso é uma instituição criminosa. Tá certo?
3: Tinha Marilena Chauí, assim vai, né?
0: Tinha que ser, aquela porcaria tinha que ser fechada. Atenção, fechada. Tá certo? Não vou dizer nem para transformar num bordel, porque já é. E já era, nos anos 70. Você ia lá no CRUSP, tá certo? O CRUSP era assim, era o monumento nacional à suruba. Só tinha suruba e consumo de droga o tempo todo. Quando não era isso, então eu estava fazendo a assembleia para discutir o Brasil maravilhoso que eles iam criar com base em Michel Foucault e outros canalhas desse tipo, exatamente como aparece no filme. Só que hoje é o seguinte, hoje não é só isso, o Congresso Nacional virou isso também, tá certo? Então, quando não acabar com isso, o Brasil não vai ter jeito. Eu não tenho a solução para todos os problemas do país, não tenho mesmo, não tenho nenhum plano geral para o Brasil. O pessoal que, faça um plano para o Brasil, fala, não tenho plano, só tenho um problema para acabar. O problema da...
3: Que eu tenho uma filha, né?
0: A gente tem que tapar a boca desses caras, tem que desmoralizá-los. Não é com censura e com prisão que vai acabar com eles. É dizendo a verdade e desmoralizando. Tá certo? Dizer, mostrando a picaretagem desses caras, até que eles ficam com vergonha de sair na rua. Tá certo?
3: É, perfeito. Então, muito obrigado, Olavo. Um abraço.
0: Obrigado, eu. Agora, aqui tem uma carta muito interessante. Henrique Garcia, né, ele cita aqui um discurso, Coluna de Fogo, pronunciado por Jackson de Figueiredo, grande escritor brasileiro, em 1925. Ele disse:

do meu trabalho. Não sei se vai virar um livro ou vários livros, a mente revolucionária. O que chama de contra-revolução são movimentos revolucionários, tá certo? Eles aparecem de dentro, tá certo? Do próprio movimento revolucionário e fazem parte dele. Então, o que nós precisamos não é uma contra-revolução. Contra-revolução, às vezes, é o fascismo, é o franquismo. Nós precisamos do contrário da revolução. Nós precisamos desmoralizar o movimento revolucionário, tirar o seu prestígio cultural e até religioso. Tá certo? Nós precisamos fazer aquilo que está profetizado na Bíblia, que os caras vão mandar fazer acontecer, mas diz a Bíblia, diz o Apocalipse, no fim a sua loucura será mostrada aos olhos de todos. É isso que nós temos que fazer. Nós temos que acabar com o prestígio, tá certo? Dessa raça de malditos que aparece por volta do século 14, 15 e está aí até hoje cagando regra e prometendo um mundo melhor e só matando gente, produzindo desgraça, terror, destruição por tudo quanto é lado, né? Então o Henrique Garcia me pergunta: em que medida o senhor cuida tendo filósofos brasileiros de outras épocas influenciado a sua formação intelectual? Influenciaram alguma coisa, tá certo? Porque todas essas obras estão na direção certa, mas ainda são incipientes. Você vê, o Jackson de Figueiredo aqui, ele teve um negócio quase profético. Porque, mas no tempo dele, você não tinha material para você entender o movimento revolucionário como um todo. Tanto que ele se refere somente à revolução, ao movimento revolucionário, que aparece a partir da Revolução Francesa. E não é, a coisa vem de muito antes. Foi preciso muitos estudos parciais, indo se acumulando, como o do Eric Voegelin, Norman Cohn, Luciano Pellicani. Foi somando uma coisa a outra ali. Agora, hoje em dia, dá para você ter uma visão mais ou menos completa do movimento revolucionário, tá certo? Então, quer dizer que todas as reações esboçadas até muito recentemente, elas foram muito inadequadas. Isso quando não se deixaram captar e aproveitar pelo próprio movimento revolucionário. Você veja, na década de 20, 30, quanta gente boa, não querendo reagir contra o comunismo, entrava no partido fascista, entrava no partido nazista, porque achava que isso era contra a revolução. Falava: não, isso faz parte da revolução, sua besta. Não é aí o negócio, tá entendendo? Você não pode usar os meios, tá certo, da revolução para detê-la. Porque se você organiza, vamos dizer, uma militância de massas, tá certo, que está acreditando numa sociedade melhor no futuro, pronto, você já entrou no negócio do negócio do movimento revolucionário. Nós temos que tirar das pessoas essa ideia de que a sociedade como um todo possa ser melhorada pela ação política. A sociedade como um todo só pode ser melhorada pela sociedade como um todo, tá certo? E isso depende de fatores culturais, morais, religiosos, sobre os quais ninguém tem controle. O que se trata é apenas de incentivar as coisas boas que existem no coração humano e deixar que as pessoas ajam, tá certo? Por exemplo, aquela famosa ideia do Hernando de Soto. Quer dizer que, se num país como o Brasil, por exemplo, existisse um registro de imóveis, de maneira que cada negro que está ocupando, tá morando numa posse, tá certo? Tivesse uma escritura do seu terreno, o que aconteceria? Esse terreno, que atualmente só serve para o uso dele, se tornaria capital. E aí apareceriam milhões de capitalistas do dia para a noite. É só você fazer isso, quer dizer, você dá para o negro o instrumento, a posse da sua, vamos dizer, a propriedade da sua posse, tá certo? E ele vira, vamos dizer, um cidadão de uma democracia apto a participar do processo capitalista. É só fazer isso. Por quê? O povo brasileiro já provou que tem iniciativa econômica. Você vê, já nos anos 80, havia um estudo do próprio governo que mostrou que 60% da economia nacional era economia informal. Que economia informal? Era empresinha de fundo de quintal, era coisa sem registro, era o pessoal que vivia na marginalidade em relação ao Estado. Essa gente fazia o Brasil progredir. Não foi preciso o Estado fazer nenhum plano, é só deixar as pessoas agirem, elas se viram. Agora, o iluminado, o revolucionário, acredita que só ele tem a ideia certa, que ele precisa fazer um plano integral. Não precisa fazer plano integral nenhum, é só deixar as pessoas se virarem. É só, vamos dizer, confiar que o outro é pelo menos tão inteligente quanto você, ou tão burro quanto você. Tá certo? Então, o ser humano é assim como a educação de criança, que a pessoa diz: ah, tem que planejar a educação de criança, tem que educar a criança assim, assim. Não precisa educar a criança nada, é só deixar ela. É só você fazer o bem, fazer a coisa certa e deixar a criança ver, ela vai escolher e ir atrás de você, porque a criança tem um instinto de não tem um instinto da desobediência, um instinto da rebeldia, que nem as pessoas pensam. A criança tem um instinto da obediência, tem um instinto de imitar o

0: pai e a mãe. Então é só deixar, a criança vai, ela vai acertar, de um jeito que tudo vai acertar. O cidadão também. Deixa o povo trabalhar, que todo mundo resolve o seu problema. Não precisa de Lula nenhum, não precisa de Zé Dirceu nenhum, não precisa de revolucionário nenhum para salvar o povo dele mesmo. Vamos lá. Tem alguém aí? Alô?
1: Olavo.
0: Alô, quem é?
1: Olavo, tá ouvindo?
0: Sim.
1: É Marcos que tá falando?
0: Marcos?
1: Eu mesmo, é.
0: Tudo bem?
1: Tudo bem. Poxa, esse livro que o senhor falou aí, Orlando de Soto, é o Mistério do Capital, né?
0: Isso, Mistério do Capital. É um livro que todo mundo devia ler. Olha, o PT, a turma do PT, antes da eleição, eles diziam, ah, nós vamos ler o livro, vamos fazer aí o plano do Orlando de Soto. Eu digo, se você fizer, eu viro petista no dia seguinte, mas você não vai fazer, é tudo mentira. Que faz com zero.
1: Não, o seguinte, eu não sei se o senhor ficou sabendo, essa semana passada, sexta-feira, eu vi na Globo News isso, dizendo que a aeronáutica, ela estaria sobrecarregada em função dos problemas dos controladores aéreos, né? E a solução encontrada foi retirar da aeronáutica o controle de voo dos pequenos aviões no território nacional.
0: Isso, retira da aeronáutica, põe na mão do PT, daí vai ficar tudo legal.
1: Não, mas é o seguinte, como é que entram as drogas do país pela Amazônia? Você vai ser por avião, óbvio. Ou seja, acabou a proteção via aérea, vamos dizer assim, né?
0: Pois é, você sabe que tinha aquela lei que permitia a aeronáutica abater o avião, o avião narcotraficante, tá certo?
1: Sim, sim.
0: Daí fizeram essa lei, daí o ministro da Justiça, o Zé Gregório, olha que bem, não era ainda petista, já era tucano, mas já era dessa esquerdalha toda. O negro sentou em cima da lei durante um tempão, tá certo? Enquanto isso, continuou passando o avião narcotraficante. Tá? Daí, muito bem, no fim, regulamentaram a lei. Na hora que regulamenta a lei, o que você faz? Tira o controle aéreo da mão da aeronáutica. Você está entendendo? Essa putada toda de PT, esses políticos, tudo trabalha para narcotraficante. O Brasil tem uma nova classe dominante. Tá vendo? Você pensa que a classe dominante é o quê? Aqueles 400 de São Paulo? Eles não mandam nada, são todos coitados, tudo puxa-saco de petista. Agora quem manda é PT e narcotraficante, que é tudo a mesma coisa. Quando é que vocês vão acordar, gente?
1: É, tá bom, Lavo. É só isso.
0: Obrigado.
1: Tá aqui, abração pro senhor. Deus abençoe. Tchau.
0: Então, vamos lá. Agora, tem aqui, peraí, eu quero achar aqui um negócio muito interessante que fala sobre os estudantes brasileiros. Ah, vamos falar de outro negócio aqui. Datafolha, somente 3% da população brasileira considera um aborto moralmente aceitável. Mas é claro, a população brasileira tem a cabeça no lugar. A população brasileira pode errar em, vamos dizer, em decisões momentâneas de fatos, porque não tem o fato, não tem a informação certa. Mas com relação aos princípios, aos valores gerais, a população brasileira é muito saudável. Ela sempre escolhe o lado certo, tá certo? Se você perguntar à população brasileira, você está a favor da polícia ou do narcotraficante? Você vai dizer 100% a favor da polícia, por pior que a polícia seja. Porque sobre a polícia pode ter algum controle, sobre os narcotraficantes, não. Da mesma maneira, aborto. A população é maciçamente contra. Vamos dizer, aí eu lembro do Saul Bellow, tá certo? Que toda hora viveu perguntando, o que você acha disso? O que você acha daquilo? Ele pegou e disse, olha, eu vou resumir tudo, para vocês não me perguntarem mais. Eu sou a favor de tudo que é bom e contra tudo que é ruim. Tá certo? Então, o povo brasileiro, é a mesma coisa. É a favor de tudo que é bom e contra tudo que é ruim. Agora, ele pode errar. Por exemplo, numa eleição, não votar no Lula. Tá certo? Cagada. Mas, tudo bem, mas para isso precisa ter a informação concreta sobre quem é o Lula e o que o Lula foi. O pessoal não tinha. Tá certo? Tanto, até o Foro de São Paulo foi escondido. Se a população brasileira soubesse do Foro de São Paulo e soubesse desse longo caso de amor escabroso entre PT e FARC, jamais teria votado em Lula, nem para vereador em São Tomé das Letras. Agora, com relação aos princípios gerais da vida humana, o povo acerta. Quem não acerta é a Folha de São Paulo. A Folha de São Paulo é o contrário do Saul Bellow. A Folha de São Paulo é a favor de tudo que é ruim e contra tudo que é bom. Agora, não é sempre, tudo tem exceção. Essa semana, por exemplo, saiu um artigo excelente do Nelson Asher. Tá certo? Cadê? Até comentar coisa aqui. Está aqui falando dessa besta quadrada desse Eric Hobsbawm, que é o cara que tem saudade de Stalin, né? É isso aí, Nelson Asher. Esse camarada é um pseudo tudo, né? Tudo que ele faz é pseudo, tá certo? Agora, no Brasil é tido assim como grande historiador, porque a pessoa não sabe o que é historiador. Nunca leram Jacob Burckhardt, Nunca leram o Jan Huizinga. Nunca leram o Leopold von Ranke. Tá certo? Então, não sabe o que é um historiador de verdade. Então, aceita esta besta quadrada, disse Eric Hobsbawm, que é apenas um propagandista do comunismo. Então, é isso aí, Nelson Arthur. Desce o pau. Né? Agora, aqui tem uma outra cartinha, eu preciso achar aqui. É tanto papel que a gente se atrapalha. Aqui. André Couto. Estudei na Universidade Federal de São Carlos e frequentei também o campus da USP São Carlos. Ouço você demonizando a USP e as universidades brasileiras. Você tem contato com o pessoal da Humanas da USP. Realmente a Humanas está infestada de ideias esquerdistas. Já o pessoal das exatas, não. Ah, você tem toda a razão. Os melhores alunos que aparecem, os alunos que têm a cabeça mais no lugar, são os caras que vêm da escola de engenharia. Agora, se o negro chega, sai da faculdade, a faculdade mais louca que tem é psicologia. Psicologia só sai maluco, drogado, né, esquizofrênico. É um negócio terrificante. Agora, depois vem a filosofia. Filosofia e ciências sociais. E assim, direito. Direito, então, só sai doido. Tá certo? Agora, quando você vê um sujeito que sabe somar 2 mais 2, tá certo? O sujeito, ele tem até a ousadia de achar que ele é ele mesmo e que você é você, tá certo? Então é porque o sujeito veio da faculdade de engenharia ou qualquer faculdade de tecnologia ou de ciências exatas. Você tem toda a razão. Mas acontece que quem personifica a universidade publicamente é justamente os analfabetos, o pessoal da ciências humanas, da filosofia, etc, etc. E a turminha que trabalha mesmo, tá certo? Esses aí são desprezados. Você vai na faculdade de filosofia, você vai ver com que desprezo, né, eles encaram o pessoal da engenharia. Porque são os alienados. Alienado é você, seus idiotas. Você é que viu com a cabeça do mundo à lua, acreditando em Michel Foucault. Você vê que na cena ali do filme, muito bem mostrado, eles estão lendo ali Michel Foucault, não como que ele é assim, uma ideia entre outras para debater, não, estão lendo como se fosse a expressão objetiva da verdade. Michel Foucault diz assim, assim, assim. Né? Não, aquilo não se questiona. Na Universidade do Brasil, você questionar Michel Foucault, Nietzsche, Karl Marx, tal, a sua carreira está em risco. Então aquilo é passado como se fosse verdade de evangelho. Tá certo? Agora, esses caras ficam ali lendo isso, fumando maconha, que é exatamente a mesma coisa. Quer dizer, você se intoxicar de Michel Foucault ou de cocaína é exatamente a mesma coisa. O próprio Michel Foucault era um cocainômano louco, tarado, tá certo? E esse pessoal, então, os mais burros, olham de cima as pessoas que sabem alguma coisa. Você tem toda razão no seu protesto, André Couto. Então, a turminha das exatas, olha, não disse nada contra vocês, tá entendendo? Vocês são o que salva o pouco de honra que ainda pode restar em algumas universidades brasileiras. E com isso, gente, aqui estamos. Deixa eu ver se tem alguma coisa mais urgente. Tem, mas não dá mais tempo. Então, é assim, acabou o nosso tempo. Muito obrigado a todos e até a semana que vem.

sábado, 7:30 da noite, no site www.seminariodefilosofia.org. 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Agora, aqui, um aviso fundamental. Antes de tudo, um grupo importante de exorcistas deu aí uma entrevista dizendo que o padre Gabriel Amorti tem toda a razão ao dizer que o novo ritual do exorcismo estabelecido depois do Concílio Vaticano II é ineficaz. O capeta não está nem ligando. Tem uma história antiga que o sujeito chega lá para exorcizar o capeta e diz, em nome do Senhor Jesus Cristo. Aí o capeta sai e diz, olha, Jesus Cristo eu ouvi falar, mas você quem é? Então, é isso que está acontecendo com esses novos exorcismos. São absolutamente inócuos. Para quem entende alguma coisa do assunto, saberá que isto já é uma explicação suficiente para muita coisa que está acontecendo no mundo. Literalmente, o capeta está à solta. Né? Só tem aqueles pseudo-exorcismos lá da Igreja Universal, né? Que diz que dois capetas encontraram, né? Um estava triste, falando, pô, ninguém gosta da gente, todo mundo vira as costas, né? Daí o outro falou, não tem importância, vamos lá na Igreja Universal, que lá eles entrevistam a gente. Então, agora exorcismo só tem desse aí, tá? É para promover o capeta. Você vê, Santo Agostinho dizia que não tem nada que o capeta goste mais do que você exagerar os feitos dele, você atribuir a ele mais malefícios do que ele é capaz de fazer. Ele fica contentíssimo, tem orgasmos lá no fundo do inferno. Então, o inferno está em festa, não tem mais exorcismo. Se livraram do maior problema que tiveram durante 2000 anos, não acabou, mas está acabando. Liberou geral. Né? Por falar nisso, né, aqui eu recebo uma comunicação que o Instituto Plínio Correia de Oliveira estará promovendo no dia 4 de agosto, às 19 horas, uma palestra sobre o fenômeno da cristofobia. Por que são mortos e perseguidos os cristãos de hoje? Palestra do Dr. Alexandre de Valle, consultor do Parlamento Europeu e autor de vários livros sobre terrorismo e perseguição religiosa. A palestra será no auditório do Colégio São Bento, no centro de São Paulo. Agora, acho que todo mundo precisa explicar onde é o Colégio São Bento, né? Então, 4 de agosto, às 19 horas, cristofobia, pelo Dr. Alexandre Del Valle. Aqui, entre outros dados que servem de tema, a palestra está aqui. 75% da perseguição religiosa no mundo hoje são contra cristãos. Né? Então, isso quer dizer que, no momento, 100 milhões de cristãos estão em áreas onde estão expostas a ameaças iminentes. 100 milhões de pessoas. Você verá que o Michael Horowitz, que é um sujeito que não é nem cristão, ele é um judeu, mas é um estudioso do assunto, né? Ele disse que na década passada os cristãos estavam sendo mortos à base de 100 mil por ano. 100 mil por ano. Enquanto isso, o pessoal aí, né, está fazendo lei para proteger o pessoal gay, proteger contra quem olha feio e faz piadinha. Hein? Você chama o cara de viado, pronto, isso aí é crime hediondo, você tem que ir para a cadeia. Né? Você diz que dar o cu é feio, pronto, crime hediondo, tu vai para a cadeia. Agora, matar cristão pode. Quer dizer, é evidente que esses caras, outro dia me disseram que apareceu no programa Renato Machado, dizendo, olha aqui, o Brasil está tendo um massacre de gays. Morreram 200 gays assassinados no ano passado. Morreram 200 gays no meio de 50 mil brasileiros. E vem esse filho da puta vigarista fazer propaganda disso. Ora, porra. Quer dizer que o senso da verdade, até o senso da quantidade as pessoas não têm mais. Eles não sabem distinguir, né, o que é um, o que é 10, o que é 100, o que é 1000, né? Então, é por isso que eu digo que isso aí, meu filho, já não é mais uma crise cultural, isso é uma crise da inteligência humana, isso é uma crise de dimensões antropológicas. O ser humano está perdendo capacidade que tinha desde o tempo do homem de Neandertal. Né? Então, é claro que matar 50 mil brasileiros, ninguém liga, hein? Ninguém liga, você não vê um debate público.
Né? Vamos fazer aqui um debate no parlamento, como nós vamos parar o morticínio de brasileiros. Teve algum debate sobre isso? Alguém está preocupado com isso? Não. Agora, matou 200 gays no meio de 50 mil. Ah, isso não pode, meu filho. Né? Quer dizer que você vai ter que matar, então, são 49.800. Até aí pode. Os outros 200 é gay, então esse aí não pode mais. Né? Isso aí parece que nem o Saramago, quando aquele, o Fidel Castro mandou, né, prender aqueles 13 jornalistas, né? O Saramago falou, não, agora eu perdi a paciência. Porra, isso aí já passou os limites, isso não pode mais, não pode mais. Né? Porque o Fidel Castro já tinha passado pelas prisões de Cuba 100 mil prisioneiros políticos, 100 mil prisioneiros políticos. Agora, 100.013, ah, isso não pode. Isso tem que... Não, 100.003, não era 3, era 3. 100.003, ah, não, passou do limite. O limite era 100 mil. Quer dizer que até 100 mil na cadeia o Saramago não liga. Agora, 100.003, ele fica ofendidíssimo. Então, aqui, né, o Renato Machado, mesma coisa, né? 49.800 brasileiros pode matar. Agora, completou 50 mil, falou, ah, não, aí passou dos limites. Agora, sim, você veja, saiu um relatório aqui da OEA, finalmente saiu um relatório enorme da OEA, sobre o caso de Honduras. Né? Ninguém vai dizer que a OEA é um órgão de direita, né? Então, examinaram, e chegaram à conclusão que, de fato, o tal do Manuel Zelaya tinha infringido a Constituição, cometido, além de infringir a Constituição, cometeu inumeráveis crimes, e que a deposição dele foi, portanto, inteiramente regular, dentro da ordem constitucional, não houve golpe algum, não houve golpe nenhum. Agora, a mídia inteira está repetindo isso aí, né? E denunciaram a coisa na OEA. Note que a OEA formou essa comissão porque o pessoal do Zelaya pediu. Foi um golpe, isso aí foi uma coisa horrível, temos que investigar e denunciar. Foram investigados e descobriram que era exatamente o contrário. Essa notícia vai ter a repercussão mundial que teve a gritaria da época em favor do Zelaya, mas nunca. Olha aqui que coisa, né, maravilhosa. Eles estavam lá discutindo, na época, a nomeação de juízes para a Corte Suprema. Existe um processo legal, normal, que faz uma lista de 45 candidatos, para daí o presidente escolher um. Fizeram a lista, entregaram para o presidente, ele falou, não, eu não quero nenhum desses 45, eu quero esses três aqui, que são meus amigos, estão fora da lista. E daí disse, e se vocês não aprovarem, eu fecho o Congresso. O filho da puta fez isso, ué. Agora, o mais bonito, lembra, na época, um mês atrás, eu escrevi um artigo mostrando como o embaixador americano, Hugo Lawrence, foi cúmplice disso, como ele era um sujeito que odiava o Roberto Micheletti desde muitos anos, e falou mentira pra caramba contra o Roberto Micheletti, e apoiou isso. Na comissão, né, que fez pressão sobre o Congresso, ameaçando o Congresso para forçá-la a desobedecer, a desrespeitar a lei, estava quem? O embaixador americano. Primeiro, o que o embaixador americano está fazendo numa comissão que decide nomeação de juiz da Corte Suprema de Honduras? O que estava fazendo lá o filho da puta? É? Segundo, além de estar no lugar onde ele não podia estar, ainda estava lá para pressionar o Congresso a desrespeitar a lei.

uma geração de... A qual ele não pertence, ele era menino no tempo desses camaradas. Mas continuando, vamos dizer, a tradição de grandes editores cultos. Então ele, que foi assistente do Zé Guilherme Melchior ao longo de 20 anos, conhece tudo da vida, da obra do Melchior, conhece cada linha, ele organizou a exposição, então pode ir lá que é, pode ter certeza que é uma pesquisa histórica confiável. Parabéns, Zé Mário. Né? Agora, aqui, o Edson Cambon Júnior pergunta...

0: Então, ó, eu não falei, mas pensei, pode enfiar o convite no cu, né? Então, Marisa, eu tenho tempo para programação social. Olha, você vê, quando a pessoa me convidar para palestra, né? E já marcar uma palestra para dali 6 meses, né? E convidar para ficar num hotel de 5 estrelas, eu já ficava puto da vida. Eu falei, escuta, peraí, você acha que nós, conservadores liberais, estamos com tanto dinheiro assim para gastar com essa merda? Põe num hotel barato, a gente vai lá e fala. Não vou cobrar nada para falar, né? Eu nunca cobrei nada para falar. Quando pagava porque queriam, né? Eu sempre pagava a mixaria, mas tá bem, sempre tá bem. Né? Mas ficar gastando dinheiro com festividade, com hotel, tanto já achava tudo isso uma viadagem. Né? Agora, o cara me convidar para conhecer a sede, tu não tem mais o que fazer, general. Vai trabalhar, vagabundo. Né? Agora estão lá eles, né? O Lula vai discorrer sobre a Estratégia Nacional de Defesa, programa militar aprovado no seu governo, né? De defesa contra quem? De defesa contra a FARC, seu Lula? A FARC está lá, já ocupou metade da Amazônia, ocupou metade do país. É contra isso que as Forças Armadas vão defender? Não, as Forças Armadas vão defender as FARC. Vocês não vão permitir que ninguém toque nelas. É esse o seu programa, quem é que não sabe, porra? Né? Então vai lá, Nelson Jobim, né? O comandante da Marinha, comandante do Exército, aquele seu Enzo Martins Peri, tudo puxa saco. Quer dizer, a honra das Forças Armadas já foi para as picas há muito tempo. Os caras já desistiram, já abriram as pernas, os braços, tudo mais que tinha para abrir, já abriram, é? E... Alô, tem alguém na linha aí? Alô, quem é?
1: Alô, Lavo?
0: Sim, fale bem alto, que aqui não se ouve nada.
1: Oi, gostaria de saber sobre o Santo Agostinho das Confissões.
0: Sim.
1: Sobre como lê-lo, assim, como
0: saboreá-lo, assim. Você tem que ler como se você o estivesse escrevendo, como se fosse a sua história. Porque essa que é a ideia. A essência desse... Veja, Santo Agostinho inventou a autobiografia ocidental. Mas ele inventou mediante, vamos dizer, o recurso de ele fazer a sua confissão, contar a sua vida perante um ouvinte onisciente, né? Que aquele não podia enganar, tá certo? Então isso quer dizer que à medida que ele contava a história, ele descobria mais coisa, que o ouvinte sabia mais a respeito dele do que ele. Então, graças a isso, nasceu a consciência autobiográfica. Veja, se você estudar, né, tem a famosa História da Autobiografia na Antiguidade, de Georg Misch, M-I-S-C-H, grande historiador, você vai ver que as autobiografias da Antiguidade eram praticamente autobiografias oficiais. As pessoas não tinham muito uma consciência clara da história do seu eu, da sua história interior. Isso aí quem descobriu foi Agostinho. Estou para dizer que foi a maior descoberta literária de todos os tempos. Tá certo? Então, Agostinho, nas suas confissões, ele não está somente contando a sua vida, ele está mostrando para você como se faz uma confissão, como a pessoa sonda a sua própria alma, tá certo? Desde os tempos mais remotos, que ele lembra de pensamentos que ele tinha no bercinho, né? E já, eu já era um filho da puta naquele tempo, olha aqui as ideias que eu tinha, pá, pá, pá, pá, e assim vai. Quer dizer, ele vai impiedosamente, né, descobrindo os truques da sua alma para escapar da verdade e mostrando como sua alma colaborava com o capeta, tá certo? Então, isso aí é um manual de autoconhecimento. É assim que você deve ler. Não para conhecer a vida de Agostinho, mas para conhecer a sua própria. Muito bem. Agora, falando nesses assuntos, você vê. Diz que vai sair um livro por uma editora do Rupert Murdoch, dizendo que o presidente americano Barack Obama é descendente de Jesus Cristo em linha direta. Ora, porra! Né? Já tinha aquela dupla de inglês maluco, Bagent e não sei o quê. E, né, eu me lembro que 30 ou 40 anos atrás, uma mulher chegou para mim, uma aluna maluca chegou para mim e falou: aqui, esse livro que acabou de sair pela BBC, né, conta que Jesus Cristo casou com Maria Madalena, foi para o Japão, teve um monte de filho japonês, né, os quais agora estão todos na Inglaterra e não tem nenhuma cara japonês. E daí, ah é? Pode levar embora o livro. Daí ela disse, não, mas é uma pesquisa séria, disse, pior ainda. Né? Eu sei que está fazendo a pesquisa séria um treco desse, nota que é maluco, evidentemente, né? Mas agora está aí, entre os descendentes japoneses de Nosso Senhor Jesus Cristo, está lá o Barack Obama, japonês como ele só, porra. Né? Então, agora, veja você, enquanto estão fazendo isso aqui nos Estados Unidos, lá na Rússia, né, agora descobriram que o Vladimir Putin é a reencarnação de São Paulo Apóstolo. Olha, minha gente, se isso aí, né, não é o reino do anticristo, o reino, império da mentira instalado sobre a humanidade, eu não sei que merda é, eu não sei que outra coisa mais o anticristo pode inventar depois dessa, porra. Quer dizer, tá ali Barack Obama e Vladimir Putin, né, são enviados de Deus Todo-Poderoso. Um é a reencarnação de Jesus Cristo, ou descendente de Jesus Cristo, outro é a reencarnação de São Paulo Apóstolo. Né, e tá lá o cordão dos puxa-saco. Agora, note bem. Essa falsificação da religião é um elemento fundamental na concorrência dos três esquemas de nova ordem mundial. Agora até alguém me informa aqui que o Glenn Beck acabou de descobrir que existem três esquemas e está falando isso na televisão. Fala, ah, né, descobriu que merda fede, como diz, né? É claro que tem três esquemas. Pô, é só investigar, estudar um pouco, você vê que são esquemas que têm origens históricas independentes. Né? Quer dizer, aí você não vai confundir a história do grupo, né, Bilderberg, Federal Reserve, etc, etc, com a história do movimento comunista, que é uma história independente, começou na Europa, papá, veio aqueles movimentos heréticos, né, da Renascença, Thomas Münzer e outros. Então tem a sua própria história, né? A formação dessa elite, né, metacapitalista, como gostou de chamar, também tem a sua própria história. E o Islã também tem a sua própria história. Essas três histórias não se confundem, são linhas de desenvolvimento histórico independentes. Então, são, de fato, três esquemas independentes. Porém, esses esquemas, que estão em competição pelo domínio do mundo, também têm áreas de interesse comum. Né? E você nota isso, por exemplo, na Inglaterra, né, onde a Casa Real Britânica virou, né, protetora da invasão islâmica. Tá certo? Então, quer dizer, é porque tem algum interesse em comum. Esse pessoal não vai fazer as coisas só pelos belos olhos das pessoas. Então, né, nessa concorrência, a falsificação do cristianismo é um elemento essencial. E eu acho que eles estão disputando para ver quem falsifica mais. Né. Então, por exemplo, já contei aqui para vocês que o pessoal lá do Putin, há muito tempo, há muitos anos, já está divulgando a ideia falsa de que o Papa João Paulo II já fez a consagração da Rússia, tal como pedido por Nossa Senhora em Fátima, e de que, portanto, a Rússia já está santificada e já está com a autoridade toda de porta-voz exclusiva de Nosso Senhor Jesus Cristo, né, mediante o contrato de exclusividade. Então, isso quer dizer que, em vez de haver a conversão da Rússia, né, à Igreja de Roma, haverá o contrário, né, a Igreja de Roma é que vai se integrar, né, na Igreja putinesca e trabalhar para Vladimir Putin. Isso aí é o programa que já estava nos livros do senhor Jean Parvulescu, que era um colaborador do professor Alexandre Dugin, aliás, escritor muito melhor do que o Dugin, é um homem de uma cultura imensa, escritor admirável, no fim das contas, mas um bom filho da puta. Né? E também tem um outro autor espanhol, que agora eu esqueci o nome do desgraçado, que é também, por sua vez, um colaborador do Parvulescu. E ele lançou essa tese, assim, como que ele não quer nada? Ele diz, agora que a Rússia está consagrada pelo Papa, está consagrada ao Sagrado Coração de Maria, pronto, agora a Rússia está com a corda toda e vamos aí dominar o mundo. É assim o negócio, gente. Porra, né? Por isso que esse negócio de religião, eu vou falar de religião, você toma cuidado com a sua carteira. Né? E aqui tem nós tanta merda essa semana. Olha aqui. Na Itália, na Toscana, né, o padre, tem um padre ítalo-argentino lá chamado Hernán García Pardo, foi agredido a socos e com pontapés. Sabe por quê? Porque ele estava rezando a missa pré-conciliar, né? A missa de São Pio V. Hein? não pode a missa do Concílio de Trento. Ele estava lá rezando, o Papa autorizou, né? A missa voltou, todo lugar tem, agora aqui tem, só não tem no Brasil. No Brasil isso é a raridade, é a raridade. Para encontrar a missa tradicional, você tem que rezar nas catacumbas, né? E, mas no mundo inteiro tem, voltou, está fazendo um sucesso extraordinário. Aqui a missa onde a gente vai estar sempre cheia, né? E você vê, quem rezava a missa tradicional de lá, tem um padre nigeriano, né? Era um padre, como direi, afrodescendente, né? Ele estava lá, lá rezando a missa tradicional. Estamos na Nigéria, está cheio de missa tradicional, aqui também, né? E na Europa também, tudo até lugar. Mas estava lá, ele na Toscana rezando isso, os caras avisaram, mandavam um recadinho para ele assim: você tem sido forte, mas nós vamos rachar a sua cabeça. Assinado, teu amigo Satanás. Né? Daí foram lá e bateram no padre mesmo, né? E aí, pelo crime de rezar a missa tradicional. Por outro lado, vejam vocês, né? Eu li aqui no site naturalnews.com, que é um site que sempre procuro acompanhar, a notícia de que duas firmas, uma é a Monsanto e outra é a DuPont, estão comprando todas as companhias que vendem sementes. Atenção, hein? Esse negócio de semente sempre foi coisa de pequenas firmas, fazendinha, né? O sujeito lá junta semente, vende, né? Sempre foi isso. Os caras estão comprando tudo quanto é companhia de semente. Vocês entendem o que, que isso significa? Isso significa que a alimentação do mundo vai estar na mão dessas duas companhias, que são dois pilares da nova ordem mundial. Dois pilares do controle absoluto do mundo pela elite iluminada. Vocês lembram quando... Veja, o José Bové, aquele líder ecologista francês, né, quando esteve no Brasil, ele foi lá, invadiu lá um quintalzinho da Monsanto, arrancou umas plantinhas, né, fazendo aquele show, como se isso fosse, né, abalar, né, tirou, arrancou uns pés de alface da Monsanto. Ó, a Monsanto ficou abaladíssima com isso, né? Mas você vira, o Fórum Social Mundial, que naquela instância o José Bové representava, e a Monsanto e a DuPont estão trabalhando exatamente para a mesma finalidade. Essa é a nova ordem global, meu filho. Hã? É como diz, o socialismo dos ricos. É, todo socialismo sempre foi dos ricos, mas esse é mais ostensivo. Então, é o controle mundial da alimentação. Vocês acompanham esse site, naturalnews.com. Lá sempre tem umas notícias interessantes. E olha, se não fosse o Natural News, ninguém ia saber disso, porque essa coisa é feita discretamente. Né? Então eles estão fazendo isso desde 1990, quietinho, pondo no cu do mundo, né, silenciosamente, com barris de vaselina, e ninguém sente nada. Não é nem vaselina, é aquele negócio, como é que os caras chamavam, era, sei lá, era um negócio anestésico, né? Xilocaína, é isso mesmo, né? Então, aí, toneladas de xilocaína e ninguém sente nada. Agora, vocês imaginam o que é o sujeito controlar a alimentação no mundo. Ao mesmo tempo que a Monsanto e a DuPont estão fazendo isso, né, a ONU está lá bolando aquele seu Códex Alimentarius, né, onde diz o que você pode comer e o que você não pode, né? Aqui, a garota propaganda dessa campanha do controle estatal da alimentação é a mulher do seu Barack Obama, né? Ela vai lá e diz, não coma comidas gordurosas, né? É, mas depois ela vai na cozinha e come lá um cachorro quente escondido, né? Que nem o marido dela, não pode fumar, a campanha de fumo, e ele vai lá fumar escondido no corredor. O presidente dos Estados Unidos vai lá fumar escondido. Então, né? Isso aí me lembra um português que eu conheci, que foi lá no restaurante Macrobiótico, né? E pediu o cardápio, né? Então, tinha lá abobrinha com tofu, né? Aquelas coisas maravilhosas e tal, né? Daí ele olhou pro garçom e falou, é, mas lá no fundo tu comes um bom bife, né? Então é a mesma coisa, né? A dona Michelle Obama, no escondidinho, ela come um bom bife enquanto o marido dela pita lá o seu cigarrinho, né? Agora, tem coisa assim que ninguém pode competir com o brasileiro. Ninguém, ninguém, ninguém. Então está aqui, né, um amigo me manda um artigo assinado pelo professor, como é o nome do cara? Não sei o que. Pô, sumiu o nome do sujeito. Luiz Augusto Fischer. Luiz Augusto Fischer, que é um eruditíssimo professor de literatura, crítico literário, foi aquele que disse que a obra do Chico Buarque de Holanda está no mesmo nível da de Michelangelo. Hã? Então, né, você imagina, né, a influência que essa declaração teve em todos os estudos de história da arte e literatura no mundo. Imediatamente, né, todas as universidades, Harvard, Universidade Gregoriana, todos mudaram o seu programa de estudos literários para colocar lá o Chico Buarque de Holanda, né, no topo da cadeia alimentar. Então agora vem esse idiota, né, e escreve. Ele, não, chamar o cara de idiota é ter amabilidade, pô, não se pode, não se. Né, né. Bom, ele escreve um artigo aqui, né, dizendo, não, nós temos que conservar a memória histórica, né, e, por exemplo, ele diz, olha, todo mundo esqueceu, isso não é justo, a história do Félix Silveira Rosa Neto, um grande herói brasileiro, né, foi o sujeito que, em abril de 1970, fez uma tentativa de sequestro do cônsul americano Curtis Cutter, né, eles cercaram, então, cercaram o carro do cônsul, né, com o Fusquinha, né, o motorista do cônsul imediatamente tinha um carro 10 e mal com o Fusquinha, passou em frente, saiu, né, então eles decidiram atirar no cônsul, e tinha lá dois fulano armado, tem um cara com a metralhadora e esse seu Félix com uma pistola automática, e o cara da metralhadora decidiu metralhar, né, o cônsul que estava fugindo. E o Félix disse, não faça isso, né? Não faça isso por quê? Porque ele não queria matar uma pessoa pelas costas. Não, era porque ele queria matar pessoalmente, né? Então sacou da sua pistola automática e deu lá os tiros nas costas do homem que estava fugindo. Então você atira num sujeito pelas costas, um cara desarmado pelas costas, e você é um grande herói. Ô Luiz Augusto Fischer, eu não vou nem perguntar o que você tem na cabeça, porque não há a menor dúvida, tá certo? Isso é um fato científico comprovado, comprovado, tá certo? Então, como diz, não adianta mandar um cara desse tomar o cu, porque não tem cu, né? E por causa disso, a merda é reciclada e sopa a cabeça. Né? Agora, olha aqui, no meio de todas essas conversas sobre a crise americana, tá? Ora, é claro que essa crise americana é um negócio totalmente artificial e montado. Não é um problema econômico real, não tem bases econômicas reais, tá certo? É tudo, vamos dizer, um jogo de dinheiro eletrônico que vai e volta para dar a impressão que está tudo caindo. Porque, presta atenção, né? Houve a entrevista de um dos caras, um dos irmãos Forbes, né? Não lembro qual deles foi, foi uns anos atrás. Ele deu uma entrevista de televisão e um cara perguntou, falou, olha, aqui eu vou fazer uma pergunta curta e grossa, né? Quanto petróleo tem nos Estados Unidos? E o cara disse o seguinte, mais do que todo o Oriente Médio junto. Na época parecia exagero, mas acontece que depois saiu o relatório do Serviço Geológico do governo americano confirmando isso aí. Não é que tem mais petróleo aqui do que no Oriente Médio. Aqui tem mais petróleo do que no mundo inteiro. Hã? E não se pode fazer um buraquinho para tirar uma só gota. Então, isso significa que os Estados Unidos já têm todas as condições para ser totalmente autossuficiente em matéria de petróleo. Só que se eles fizerem isso, o mundo vai à falência, sobra só os Estados Unidos. Ora, meu filho, você acha que num caso de uma crise extrema, na hora que começar a faltar comida no supermercado, né? Você vai lá procurar uma lata de sardinha e não tem, né? Você quer um frango, também não tem, né? Quer um salame, também não tem, quer feijão, também não tem, né? Você acha que nessa hora não vão começar a fazer uns buraquinhos, pô? Né? Então, a crise econômica, ela de fato vem. Porém, Os recursos materiais e intelectuais desse país são uma coisa monstruosa. Isso quer dizer que os Estados Unidos não saem da crise se não quiserem. Quer dizer que se a liderança reunida decidir, olha, é para afundar mesmo, se eles quiserem destruir os Estados Unidos, eles destruirão, né? Porque Abraham Lincoln já dizia, né, que os Estados Unidos só podem ser destruídos pelos próprios americanos. Então, se a liderança todinha, né, estiverem em acordo, falar, olha, vamos acabar, né, vamos entregar tudo para a China, é, eles podem fazer isso. Porém, não vai ser por falta de recursos. E também não vai, não pense que não vai haver uma reação popular. Tem aqui um jeito, o pastor Lindsey Williams, que ele diz que, vamos dizer, até 2012 todas as armas serão tomadas dos americanos. Olha, esse Lindsey Williams, ele diz muita coisa verdadeira, mas eu não acredito na sinceridade desse homem. Tem muito cara que divulga coisas sobre nova ordem mundial, etc, etc. Mas qualquer diagnóstico do negócio de nova ordem mundial só é legítimo e honesto se levar em conta a existência dos três projetos globalistas. Se fala só de um, como se fosse o único, ali tem treta. É por isso que eu não levo muito a sério o Alex Jones, né? Bem que nos últimos tempos ele corrigiu um pouco isso, né? Mas esse seu Lindsey Williams, ele dá a impressão assim que tudo que acontece de mal no mundo vem aqui da elite americana. Fala, bom, muita coisa vem, mas esse não é o único bandido. Se você só fala de um bandido, você está escondendo os outros dois, pô. Então, aí tem treta, né? Então o cara diz, não, vai tudo acabar em 2012, mais de metade dos americanos já vão estar trabalhando para o governo, já vai ser um regime socialista e vai ir tudo para as picas, o dólar vai ser substituído por outra moeda. Eu digo, uai, o dólar ser substituído por outra moeda não significa que os Estados Unidos não terão reservas dessa outra moeda, tá certo? Mesmo porque essa outra moeda será comprada, okay, com base na economia real, bens materiais, de fato, né? É isso que no fim das contas segura a economia. E quando você vai ver isso, olha lá, destes bens materiais não há um que será mais decisivo ainda do que o petróleo. Tem outras coisas que atrapalham. Por exemplo, tem aqueles metais raros que são usados para negócio eletrônico, usado em computador, em avião, foguete, essa coisa toda, né? E a China domina 97% desse mercado e só tem um negócio: a China quer foder com o mundo e dizer, não quero vender mais. Está ameaçando que não vai vender mais. Não vai vender mais por quê? Porque ela precisa dos seus próprios metais, do que ela produz e do que ela compra. Bom, isso nem aconteceu ainda. A China só está pensando. Enquanto já apareceram várias companhias americanas que vão entrar nesse mercado, porra. Eu sei se também que o americano é tão tonto, é? Que vai deixar assim destruir o país. Claro, tem gente que está aí para destruir o país. O próprio presidente foi contratado para isso e bem pago lá pelo príncipe saudita para fazer isso. Tá certo? Mas esse pessoal não é onipotente, né? Então, e aqui você tem uma reação muito forte. Então, ainda não sabemos o que vai acontecer. Eu acho que não dá para fazer previsões quanto ao resultado desta encrenca. Mas, olha, quando forem pensar no futuro dos Estados Unidos, lembrem desse dado, que são dados material. Viu? Os Estados Unidos têm mais petróleo do que o mundo, né? Vamos ver o que mais. Aqui, olha aqui, olha aqui, ó. Olha que coisa. Saiu outro dia aqui, né? Uma nova biografia, né, dos Beatles, né, com uma série de informações novas fornecidas pela senhora Yoko Ono. Yoko Ono. Dentro dessas informações era o seguinte: ela e o John Lennon, tá certo, estavam em ativo processo de conversão ao cristianismo. Primeiro dado, ninguém sabia disso, né? Só iam na igreja, né? Só liam Bíblia, tá? Ninguém sabia, não pega bem, né? Então, John Lennon é aí apregoado como se fosse apóstolo do capeta, né? Segundo lugar, o John Lennon era o maior fã do Ronald Reagan, né? E dizia que esse negócio de teoria de evolução é tudo empulhação, né? Então tá aí, o John Lennon era um conservativo. Só que é o seguinte, esconderam isso durante 40 anos, porra. É? Quer dizer que o cara que era o maior ídolo, era o emblema da Revolução Mundial, ele não era nada disso, ele era o contrário, porra. Só que só agora apareceu, deixa eu ver o nome do cara aqui. The Gospel According to the Beatles. É o autor Steve Turner. Steve Turner. Ah, outra coisa pior. E que o John Lennon passava horas ouvindo na televisão as pregações do Pat Robertson e do Billy Graham. Vê se pode, né? Então, aqui o padre Luiz Carlos Lodi da Cruz diz que está preparando lá, né, uma tese de doutorado em bioética, e o assunto é muito difícil, muito complexo, é mesmo, né? E ele pede para que as pessoas orem pelo sucesso dele. Vamos fazer isso, padre. O senhor é um herói brasileiro. Todos nós amamos o senhor. Amamos mesmo, né? Homem de coragem, né? E um verdadeiro cristão, homem sincero, merece todo o nosso apoio. Agora, está aqui. O padre, o senhor está fazendo a sua tese. Sabe o que estão fazendo na Inglaterra enquanto isso? Estão criando híbridos de humanos e animais. Eles já estão conseguindo. Então, daqui a pouco você vai ver seres humanos com chifre, né, com rabo, né, e peludos como um urso, né, com bico como galinha. Vai ser uma maravilha. Você lembra aquele bar do filme Guerra nas Estrelas, né, que tinha uns bichos tudo misturado? Vai ser assim, mas olha que coisa maravilhosa, estética, né? Então, olha, tem várias pessoas que eu desconfio que já são híbridos. Eu não posso dizer os nomes, né? Mas tem cara que eu vi, ele foi fruto da hibridação do ser humano com uma galinha, né? Outro com um tatu, né? E assim por diante. Mas é apenas uma desconfiança que eu tenho, não posso provar. Mas agora os caras já estão fazendo, né? Agora, o pessoal aqui me pergunta, leram meu artigo sobre o atentado na Noruega. Só que acontece o seguinte, eu ali não disse tudo. Tem muito mais coisa, né? A primeira coisa é o seguinte: em qualquer análise, né? Olha, no programa de 29 de junho eu já tinha lembrado, né, as manifestações violentas, né, de invasores islâmicos na Noruega, que aconteceram, vinha acontecendo desde 2 anos atrás, e que a mídia não falava nada, não saiu uma noticinha. Dá a impressão que na Noruega está tudo bem, né? Bom, quando tudo que vocês lerem sobre terrorismo, vocês não podem esquecer o que é terrorismo. A definição de terrorismo foi dada por Lenin, é a propaganda armada. A propaganda armada não faz o menor sentido quando desacompanhada de um plano estratégico para o seu reaproveitamento, no mínimo publicitário. Se não é para render mais nada assim politicamente, pelo menos propaganda tem que render. Então, um ato terrorista tem que ser acompanhado de ações políticas, né, que o preparam e o aproveitam em seguida para obter uma vantagem política, ou pelo menos, vamos dizer, um alarde publicitário contra a vítima, como no 11 de setembro. Né? O cara foi lá soltar lá os aviões nas Torres Gêmeas, e 5 minutos depois já estava a gente celebrando, dizendo que foi culpa dos americanos, que os americanos receberam aquilo que mereciam, etc. Ou seja, tudo isso já está preparado de antemão. Então você faz o atentado para deixar as pessoas naquele estado de choque, enquanto a vítima está lá tontinha, você desce o cacete nela, né? Ou como naquele atentado que teve na Espanha. Teve o atentado, morreram aqui 200 pessoas na estação de trem, e 5 minutos depois você tinha manifestação popular nas ruas. Contra quê? Contra os terroristas? Não, contra o governo conservador. É? Então, terrorismo é isso, meu filho. Então, quando tem um atentado terrorista, procure qual é a manifestação política que instantaneamente se segue aquilo para tirar um proveito ou político, como no caso da Espanha, que conseguiram de fato mudar o governo, ou pelo menos publicitário. Então, quando você vê assim, a campanha que se segue ao ato terrorista está falando mal de quem? Então você vê, o autor vem do outro lado, evidentemente. Tá certo? No caso do atentado na Noruega, não houve nada. Absolutamente nada. Só houve uma campanha contra o terrorista. E contra os cristãos e contra os sionistas. Quer dizer, a Al-Qaeda, veja, a Al-Qaeda está lamentando, né, o ato terrorista e dizendo que foi obra dos sionistas. Outros filhos da puta estão dizendo, não, pô, o cara é cristão. Ele não é cristão merda nenhuma, né? Primeiro, se você ler no manifesto dele, ele diz o seguinte, que ele é um darwinista, ele é um evolucionista, e ele só é a favor da cultura.

Então, meu filho, da onde vem o negócio? Vem do outro lado. Essa é a coisa mais óbvia do mundo. Então, esperem que a história desse ato ainda vai aparecer. Por exemplo, assim como apareceu, né, a história dos famosos movimentos neonazistas na Alemanha, estava pipocando no movimento neonazista. Depois que caiu a União Soviética, né, e caiu a Alemanha Oriental, fundiu com a Alemanha Ocidental, então o cara que era o chefe do serviço secreto da Alemanha Oriental deu uma entrevista dizendo: sabe esses movimentos neonazistas aí? Foi nós que fizemos. Nós que criamos esses caras, tá certo? Para criar confusão e pânico e camuflar a nossa atividade, e camuflar muito bem, aliás. Então, meu filho, espera um pouco, porque a verdade nunca tem pressa, né? A mentira tem sempre pressa, porque você tem que aproveitar enquanto a vítima está meio tontinha, né? Você assusta ela e solta um monte de mentira em cima. Mas a verdade vai aparecer. Então, pela lógica do terrorismo, então só tem duas hipóteses. Quer dizer, ou o cara é um grupinho isolado e louco mesmo, o que eu não acredito, mas de jeito nenhum, né? Assim como a história de que o Lee Harvey Oswald era um cara isolado. Mas como isolado, porra? O cara teve contato com o serviço secreto soviético. Teve contato com o serviço secreto cubano, tinha acabado de voltar de Cuba e era militante comunista. E ele dá um tiro no presidente e o pessoal acha que não foi iniciativa comunista, que foi coisa da CIA. O que é isso, porra? Você é muito idiota para acreditar numa coisa dessa, né? Então, você vê também no caso do assassinato do Kennedy, né? Qual a campanha que se seguiu? Foi a campanha contra os próprios Estados Unidos. Foi a CIA, foi a conspiração interna. Não teve nenhuma campanha anticomunista que se seguiu ao assassinato do Kennedy. Então é lógico que foi iniciativa de quem? Comunista, né? E é sempre assim, né? Então, tem a propaganda armada, daí você vê. Contra quem é a propaganda desarmada que se segue? Então, está lá o indicador, é como se fosse um poste com uma placa de trânsito, dizendo de onde vem o atentado, meu filho. Hã? Que a campanha, que o aproveitamento político que se seguiu é contra cristão e sionista, então, veio de alguém que não deve gostar muito deles, né? Tanta coisa aqui que eu fico atrapalhado. Aliás, eu queria até mencionar aqui. Olha aqui, vem uma notícia. Olha, quem está vendendo armas para os traficantes mexicanos era o próprio Departamento de Estado. Já tem a denúncia circulando agora, né? Isso aí vai acabar aparecendo. Mas, naturalmente, eles não conseguem amortecer isso completamente, mas conseguem amortecer durante algum tempo, né? Então é que nem diz o Lula: ah, isso não é problema, porque vai levar 40... Que nem o negócio do Mensalão, o cara foi acusado pelo Mensalão, né? Não tem problema, que eles vão levar 40 anos para julgar isso, até lá eu já estarei no inferno mesmo, e lá ninguém me atingirá, estarei protegido pelo Satanás. Então, é isso aí. Agora, eu também queria... Não vai dar nem tempo de comentar aqui, né? Mas, você veja... O seu Sidney Silveira, quando eu acusei de ter cometido um crime de difamação, ele quis dar a impressão que era um debate filosófico. E começa, então, a discutir filosofia e nem menciona o fato que foi o início da discussão. Ele encobre a coisa e, pior, ainda usa para encobrir toda a doutrina sagrada da Igreja Católica, São Tomás de Aquino e não sei o que. Quer dizer, é uma coisa de um comportamento tão de vigarista mesmo, né, que só consegue enganar aquele público dele, né? E cuja cabeça vocês já veem. Esse artigo eu publiquei, os caras lá, como é que eles responderam? Também ninguém falou do assunto. Eu digo aqui: o seu Sidney Silveira falsificou um texto meu para indispor contra a minha Igreja Católica. Isso é crime de difamação. Foi isso que eu disse. Eles não respondem uma linha a isso, né? Começa a falar de outras coisas, uns falam de doutrina querendo parecer santinho, outro começa a me acusar não sei de coisa, de não sei de que coisa, dizendo: ah, você lá com a sua primeira mulher, você estava fornicando! Ah! O seu Olavo de Carvalho estava fornicando! Foi 45 anos atrás. E o pior é que o cara ainda disse: você tinha que dizer, né? Você tinha pelo menos

dizer, isso aí são pecados que já foram confessados. Eu digo, mas escuta, mas se eu confessei já pro padre, por que que eu tenho que confessar de novo perante você, ô filha da puta? Vai lá fiscalizar a sua mãe, hein? Quem sabe eu forniquei com a senhora sua mãe também. Porque eu digo, agora já que virou público, eu confesso, eu era o maior fornicador da paróquia. Eu era um filho da puta, meu Deus do céu. Vocês me entenderam ainda? Hã? Então, não, isso que eu estou fazendo para vocês não é a confissão, não, porque vocês não têm nenhum poder para me absolver. Né? Um padre devidamente ordenado já me absolveu e vocês vão tudo tomar nos cursos, não tem nada a ver com meus pecados. Né? Meus pecados são uma merda, mas são meus. Né? Não é de vocês. Então respondiam com essa merda, tudo, mas desconversando. Ele disse, olha, eu não falei mal do Sidney Silveira. Eu não disse que ele é um mau filósofo, eu não disse que ele não entende tanto mais daquilo. Eu disse que ele é um criminoso. Eu fiz uma imputação criminal ao cara, porra. Eles não respondem a isso, encobrem sobre discussões doutrinais ou xingamentos. Né? Ainda dizendo que o filósofo boca suja sou eu. Entendeu? Olha, eu posso ser boca suja, meu filho, mas eu nunca me meti nas fornicações da sua, senhora, sua mãe, do seu pai, ou nas suas. Né? Você pode fornicar à vontade, que o último que vai investigar isso sou eu. Né? Então agora o seu silêncio, depois disso, né? De passagem, eu fiz uma observação sobre o ensinamento do seu Sidney Silveira. Olha, não consigo me interessar pelo ensinamento dele porque eu assisti uma aula pelo YouTube e fiquei boquiaberto de tanta besteira que saiu ali em tão pouco tempo. E dizendo o seguinte, ele tinha exposto uma tese contra o intuicionismo, quer dizer, a capacidade humana de apreender essências, né? A essência dos objetos. E daí ele dava um exemplo que provava exatamente o contrário. Eu falei, mas escuta, isso é um professor, não faz. Por quê? Você expor uma tese geral, qualquer idiota faz. Você lê aquilo e você repete. Agora, na hora de você aplicar a coisa ao caso concreto, é que se revela se você entendeu o que você mesmo está falando ou não. Portanto, na atividade pedagógica, vamos dizer, o teste decisivo da capacidade do professor é o exemplo que ele dá. Porque, primeiro, o exemplo troca em miúdos uma explicação genérica. Segundo, o exemplo faz a conexão entre teoria e realidade, a realidade da experiência. Então, repetir doutrinas, qualquer papagaio repete, qualquer computador repete. Agora, encontrar exemplos eficientes na vida real, essa é a marca do professor. Então, o seu Silveira expunha uma tese e exemplificava exatamente o contrário, sem perceber que era o contrário, meu Deus do céu. Daí o que ele faz? Qual é a resposta dele? Faz de conta que não viu, né? E começa e faz uma nova exposição contra o intuicionismo. Como se eu estivesse na minha comunicação, né, defendendo o intuicionismo e não apenas mostrando a inépcia pedagógica do seu Silveira. Ele faz de conta que é uma discussão sobre intuicionismo, fala 500 citações de Santo Tomás de Aquino, né? E quer dar a impressão que é uma alta discussão filosófica. Eu não puxei nenhuma discussão filosófica com o seu Silveira. Hã? Porque até agora eu só vi o seu Silveira fazer uma coisa, pegar texto do seu Tomás de Aquino e repetir. Eu digo, qualquer manual faz isso, qualquer computador faz isso. Agora, pegue alguma coisa real e examine. Vamos ver a sua capacidade de compreender a doutrina não em si mesma, mas tal como aparece na realidade. E ali no caso do exame que ele fez do intuicionismo, onde a crítica em si, a crítica tomista ao intuicionismo, é claro que não está errado. Só que também outra coisa que o Silveira não percebe. Quando São Tomás de Aquino fala em essência, ele quer dizer uma coisa. Quando um autor moderno como Husserl ou Benedetto Croce fala em essência, está querendo dizer outra coisa completamente diferente. Hã? E ele não percebe. Então ele diz, olha, os caras dizem que a gente apreende essências. Santo Tomás de Aquino diz que só os anjos apreendem essências, então eles estão errados. Eu digo, ai, meu saco. Hã? Você está se deixando enganar por uma palavra. Por quê? Porque você só sabe ler texto, meu filho. Ler e repetir texto. Quando chega na hora de aplicar na realidade, você não sabe o que está fazendo. Né? Então, bom, eu vou publicar uma coisinha sobre isso, nota sobre isso, esclarecer. Agora, informo. Eu faço ao seu Silveira
uma acusação criminal, ele responde com um debate filosófico. Eu digo que ele é um professor de merda, né? E ele responde com uma crítica ao intuicionismo. Mas isso é teatro, ele está fingindo que a situação real é outra. Eu estou aqui numa discussão de fatos comprometedores, um fato criminoso e um fato vergonhoso. Ele pula fora do fato e quer fingir que está tendo um debate filosófico comigo. Digo, ora, talvez eu tenha algum debate filosófico com o Sidney Silveira quando ele crescer um pouco. Porque o Sidney Silveira é o resultado seguinte. É uma pessoa com uma personalidade vacilante, mole, mal desenvolvida, que lê um monte de livro. Ora, quando você aprende alguma coisa, quando você amplia o seu circuito cultural, tá certo? Isso cria um peso do seu intelecto sobre a sua personalidade. Então, primeira coisa que acontece com o estudante é ele ficar neurótico. Então, daí você tem que remanejar a personalidade para torná-la capaz de arcar com aqueles conhecimentos na vida real. Então, o Silveira não fez isso. Leu. E mostra que quando você fala de um fato real, ele está completamente fora da sua atmosfera e quer voltar rapidinho para as belas discussões doutrinais. Pior, no Brasil está cheio de gente assim. O doutrinarismo, o abstratismo são doenças crônicas do subdesenvolvimento. E não é só subdesenvolvimento econômico, é só subdesenvolvimento humano. Personalidades mal feitas, fraquinhas, incapazes de enfrentar a sua própria realidade. E esse, bom, por isso é que no meu curso, agora, o nosso problema aqui não é só estudar, minha gente. É um problema de você fazer de um menino um homem, de uma garota, uma mulher, uma mãe, família, uma pessoa séria, responsável, capaz de arcar com a responsabilidade na vida, tá certo? Não é só responsabilidade econômica, não. Por exemplo, a responsabilidade de você, quando ensina alguma coisa, dar um exemplo que não vá destruir a cabeça dos seus alunos, como esse cara está fazendo com os alunos dele. Por isso a gente vê, pelos frutos conhecereis, as merdas de contribuições que eles têm feito no site de comentário. Quer dizer, eu digo que o Sidney Silveira falsificou um texto meu, ele responde: você fornicou 45 anos atrás. Eu digo, mas é coisa de conversa de maluco. É conversa de bandido e maluco. Tá certo? Então, é isso aí. Então, até a semana que vem. Muito obrigado. Ah, atenção. Atenção. Esse programa, não sei se ainda estamos no ar, mas para quem assistir no YouTube. De agora em diante, esse programa passará a ser transmitido com imagens ao vivo pelo Facebook. Hã? Só entrar na página do TruthSpeak no Facebook e vocês terão lá, né, com as minhas imagens de um sex appeal extraordinário, como vocês podem perceber. Né? Então, até a semana que vem. Muito obrigado.

Mas aquela edição, com aquela formatação, com aquelas introduções, aquelas notas, aquilo é a propriedade do Senado Federal, a propriedade pública, que foi então repassada indevidamente a uma editora particular. Então aí parece que houve realmente alguma treta e a coisa tem que ser investigada. Se o sujeito quer fazer uma edição da história da literatura, ele pode fazer, ele pega o texto da história da literatura, reproduz, mas pelo menos ele coloca lá a sua própria introdução, as suas próprias notas, quer dizer, faz uma edição própria. Não é simplesmente fotografar a edição do outro, que é a edição do Senado Federal, e passar adiante. Aí também já é sacanagem. Também, falando em top books, estou muito feliz por ter recebido aqui um recado do meu amigo Simão Pessoa, autor do Manual do Canalha, né, dando ciência de que ele assistiu o meu programa e ficou muito contente, né, de ter sido lembrado. Mas ele, de fato, é um tipo inesquecível, né? Aliás, agora com essa mensagem eu fiquei sabendo que o Manual do Canalha não é uma obra isolada, é parte de uma trilogia. E tem o Manual do Canalha, o Manual do Espada e o Manual do Garanhão. E o Simão disse que vai me enviar aqui os exemplares, e assim que eu receber, eu, né, repassarei a vocês algumas informações sobre estas obras, que são, de fato, vamos dizer, uma exibição de talento incomum, um talento humorístico incomum do Simão Pessoa. Também uma notícia boa aqui é que a editora Ecclesiae.com.br está lançando mais um livro que eu, um livro esquecido que eu desenterrei das sombras do passado e divulguei, que é o livro do Monsenhor de Ségur, O Inferno, Se Existe, O Que É, Como Evitá-lo. É uma obra-prima esquecida do século XIX. Né? Um livro absolutamente indispensável para todos os cristãos, mesmo não católicos. Né? Então, foi a tradução do Diogo Chiuso, e amanhã, quinta-feira, às 20 horas, fará uma palestra de apresentação do livro através do site www.ecclesiae.com.br. Então, parabéns à editora Eclésia e ao Diogo Chiuso por esta iniciativa. Muito bem. E nunca sei que dia hoje, né? E que no exército americano, para saber se o sujeito é louco, o primeiro teste que fazem é perguntar que dia hoje, eu já não passaria na primeira, né? Então, eu tenho muito boa orientação espacial, não me perco no espaço de jeito nenhum. Mas no tempo, né? As pessoas me perguntam quando aconteceu tal coisa. Eu digo, olha, foi assim, entre os 12 e os 43 anos, mais ou menos, né? Então, com esta meu senso de orientação cronológica, eu enviei hoje ao Diário do Comércio um artigo para ser publicado amanhã a respeito de algo que vai acontecer amanhã. E esqueci que é feriado em São Paulo e que não tem ninguém na redação. Então, né, o artigo já começa com a expressão hoje, papapá, então não vai ter hoje coisa nenhuma. Então eu vou publicar o artigo no Vida Sem Máscara e vou ler aqui para vocês, para que o trabalho não fique perdido. E é um negócio, um assunto de extrema importância, é um grande assunto, não de hoje, mas de amanhã, né? Então o artigo chama-se Queda de Braço. Hoje, quinta-feira, 26 de janeiro de 2012, é a data marcada para Barack Hussein Obama comparecer ao Tribunal Administrativo da Geórgia e apresentar documentos que comprovem ser ele um cidadão nativo dos Estados Unidos, admissível, portanto, na lista de candidatos presidenciais naquele estado. É a segunda vez na história americana que um presidente da República é intimado a comparecer em juízo. A primeira foi em 1974, quando Richard Nixon teve de depor como testemunha no processo contra seu assessor John Ehrlichman e acabou ele mesmo se dando muito mal. O processo era contra o outro, mas tornou na mão dele. Os advogados de Obama tentaram livrá-lo do vexame, alegando que os estados não têm jurisdição sobre as eleições federais, o que é verdadeiro em tese, mas falso no caso concreto, porque admitir ou rejeitar candidatos nas listas eleitorais é de atribuição exclusivamente estadual. Quer dizer, um tribunal estadual não pode, ele não tem jurisdição sobre a totalidade da eleição federal. Tá certo? Porém, antes da eleição, ao fazer a lista de candidatos, isso é atribuição exclusivamente estadual. Quer dizer, é o secretário de Estado de cada governo estadual
que endossa ou rejeita as candidaturas. Então, o juiz está perfeitamente dentro da sua jurisdição, né, nesse caso. Argumentaram também que comparecer à audiência iria tomar o tempo precioso de um presidente ocupadíssimo, o que chega a ser cômico, pois entre todos os presidentes americanos, Obama tem sido o recordista absoluto de férias, viagens de turismo pagas com dinheiro público, festas milionárias e longas temporadas de golfe, tendo merecido os apelidos de turista em chefe e golfista em chefe. Ele acabou de tirar 17 dias que custaram aos cofres públicos $6 milhões. Qualquer que seja o caso, o juiz Michael Mallory rejeitou o pedido de dispensa e intimou Obama a comparecer de qualquer modo. Muito provavelmente Obama não irá, e não irá pelos seguintes motivos. Primeiro, ele não tem nenhuma prova de que é cidadão nativo, condição sine qua non para ser admitido como candidato presidencial segundo a Constituição americana. Pelo menos desde uma sentença de 1875, a Suprema Corte define como cidadão nativo o indivíduo nascido de pais, no plural, americanos, em território americano. A definição foi confirmada por uma decisão unânime do Senado, subscrita pelo próprio Obama em 2008. Quer dizer, quando estavam julgando levantar a questão da nacionalidade do John McCain, então, para investigar se o John McCain era ou não cidadão nativo, eles usaram, o Senado usou exatamente esse critério. Quer dizer, o sujeito tem que ser nascido de pais americanos, pai e mãe americanos, em território americano. Daí, como o John McCain havia nascido numa base militar americana no Panamá, base militar americana, evidentemente, território americano, e de pai e mãe americano, então acabou o problema. Também recentemente surgiu uma dúvida com relação ao Rick Santorum. Tá certo? O Rick Santorum nasceu nos Estados Unidos, o pai dele nasceu no México, mas era naturalizado americano. Então o pai dele era cidadão americano e a mãe também era cidadão americano. Esse critério foi usado então pelo Senado para julgar o caso John McCain. E todo mundo assinou embaixo. O John McCain é cidadão nativo porque ele nasceu em território americano de pai e mãe americana. Assinado Barack Obama. Entre outros senadores. Segundo a certidão de nascimento divulgada pela Casa Branca, o pai de Obama nasceu no Quênia, sendo, portanto, súdito britânico, porque o Quênia pertencia, não era uma nação independente, pertencia ao Império Britânico na época. A única prova que o presidente pode alegar, a famosa certidão de nascimento, mesmo se admitida como autêntica, demonstra exatamente que ele não é cidadão nativo de maneira alguma. Então, que documento ele vai levar lá? Né? Vamos supor que a certidão seja o documento mais legítimo do mundo. Ele chega lá, pum, tá aqui, meu pai nasceu no Quênia, eu não sou cidadão nativo. Eu sou um cidadão, mas não o que se chama cidadão nativo, que a Constituição estabelece uma diferença. Tanto é assim que ele só tem conseguido se livrar dos processos de inelegibilidade desde antes das eleições de 2008, mediante o apelo a tecnicismos jurídicos que se esquivam de entrar no mérito da questão. O principal desse artifício é negar que o autor da ação tenha legitimidade, o que aqui eles chamam standing, para reclamar no caso. Porque em ações que envolvem problemas constitucionais, ele só tem o direito de reclamar se ele comprovar que houve um dano real, não um dano potencial, não um dano abstrato. Então, o sujeito chegava lá, reclamava, e o tribunal dizia, não, eu não vou examinar o seu processo porque o senhor não comprovou que sofreu um dano real com a eleição do senhor Barack Obama. Né? Quer dizer, uma resposta um pouco evasiva, porque, evidentemente, a eleição de um usurpador com documentos falsos traz dano material a todos os cidadãos americanos, material e moral a todos os cidadãos americanos, mas em todo caso o juiz, né? O juiz, quando recebe esse processo, fica aterrorizado, fala, o quê? Quer dizer, você vai querer que eu processe o presidente da república? Então o juiz fica procurando desesperadamente uma maneira de jogar o abacaxi para dentro, né? O meu pai, que era advogado criminal, já dizia o seguinte: olha, o juiz raramente é parcial em favor de uma das partes, mas ele sempre é parcial em favor de si mesmo. Então, ocupação número um do juiz, tirar da seringa. Se puder dar uma sentença inócua, ele dá. Se puder passar para diante, ele passa. E é exatamente o que esses juízes têm feito com essa batata quente da inelegibilidade do Obama.
Agora, houve uns casos em que falharam, falhou, o negócio falhou, porque os caras que apresentaram, a petição tinham sido candidatos, então eles podem afirmar que levaram prejuízo, né? Segundo, se a certidão de nascimento prova exatamente o contrário do que Obama desejaria provar, ela também não pode ser alegada em juízo por uma segunda razão. Praticamente todos os peritos que a examinaram asseguram que ela é falsa. Eles examinaram sobre vários aspectos, entendeu? Um sobre o aspecto, informático, mostrando que o negócio foi montado por Photoshop. Outro que é um especialista em artes gráficas, mostrou que o tipo de existe ali vários tipos de letras combinados na mesma linha, o que simplesmente não é possível, não tem nenhum computador que faça isso. Não havia nenhuma máquina, computador não, não existe nenhuma máquina de escrever que fizesse isso naquela época. Mesmo que quando a Remington lançou aquela máquina com esfera, né, era uma esfera que você trocava a esfera, você tinha ali três ou quatro tipos de letras só, não era um negócio tão variado assim. E além disso, isso foi posterior ao nascimento do Obama. Os indícios de forjicação são tanto e tão patentes que tudo o que os acusadores de Obama mais desejam no mundo é que ele apresente esse documento no tribunal, transformando um processo administrativo de inelegibilidade num processo crime por fraude documental, forgery, que será certamente o maior escândalo político da história americana. Terceiro, não comparecendo, Obama pode ganhar tempo, esperando que o juiz Mallory repasse o processo a uma instância superior e esticando a embromação até as eleições de novembro. Mas há algum risco de que o próprio Tribunal da Geórgia, tendo em vista a ausência de prova de elegibilidade, suprima o nome de Obama da lista de candidatos, tirando-lhe milhões de votos e dando-lhe um exemplo que poderá ser seguido em outro estado. Isso é a batalha. Quer dizer, se a candidatura dele foi impugnada na Geórgia, ele não se elege de maneira alguma. Quer dizer, a situação eleitoral dele já não é muito boa. Mas você perder todos os votos da Geórgia, falei isso aí, é letal. Até agora, a disputa dele, esse é o aspecto mais importante da coisa. Até agora, a disputa de elegibilidade tem sido uma queda de braço entre a letra da lei e a dificuldade política, alguns diriam impossibilidade absoluta, de aplicá-la contra a força maciça de um presidente que tem a seu favor a totalidade da grande mídia, o aparato repressivo do Estado e uma vasta militância alimentada por financiamento bilionário incomparavelmente superior aos seus adversários. Nada me tira da cabeça que Obama foi posto na presidência por pessoas perfeitamente cientes da sua inelegibilidade, com o propósito específico de minar o sistema constitucional americano. E você pensa bem, por que apresentar o Obama? Obama era um sujeito que tinha 4 meses de experiência no Senado estadual, então, de Illinois, né? Era um sujeito que não apresentou projeto nenhum, não fez absolutamente nada, ele era um ilustre desconhecido, de repente, né, aparece, escolhe esse sujeito, sem razão nenhuma, e fazem dele, mediante uma campanha bilionária, um sucesso nacional. Por que esse cara? Ah, porque é preto. Eu digo, mas escuta, mas tem um monte de preto para todo mundo lado, né? Então, logo esse, quer dizer, tem tanto camarada com um currículo, com uma folha de realizações impressionante, tanto no Partido Republicano quanto no Partido Democrata, por que tinha que ser logo essa nulidade, que é um sujeito que não tem documento, cuja história é toda misteriosa, porque não é só a certidão de nascimento que não apareceu, é praticamente todos os documentos dele, e tem uma história esquisita do negócio de como que ele viajou para o Paquistão na época em que era proibida a entrada de americanos no Paquistão, quer dizer, com que raio de passaporte ele entrou lá, porque se ele tinha um passaporte de outro país, então ele tem dupla nacionalidade, o que o tornaria ainda mais inelegível. Então é um monte de história complicada. O sujeito é um mistério total. Então, por que escolher logo esse? Eu digo, só por inocência, que eles não perceberam que tinha esse problema. Eu falo, não é possível. Eu acho que foi tudo um negócio calculado. Olha, nós vamos aqui fazer realmente uma queda de braço. Nós vamos provar que o nosso aparato de propaganda, ele é grande mídia, vence a Constituição americana. Que nós temos mais força do que a Constituição e a letra da lei.
Se nós conseguirmos isso, o sistema já está quebrado. Então, eu acho que realmente foi um plano, uma articulação psicológica para obter exatamente esse efeito. Isso quer dizer que se amanhã ou depois, se, vamos dizer, algum tribunal provar, algum tribunal aceitar a prova de que o Obama é inelegível e até de que ele falsificou a certidão de nascimento, melhor ainda para esses caras que eles provaram, olha, nossa vontade prevalece sobre a Constituição, sobre a vontade do povo, sobre as leis, etc, etc. Quem manda essa coisa somos nós. Então, você vê que isso aí coloca em questão um dos problemas mais graves da democracia. A democracia americana aparece sobre a base de uma certa unidade cultural e moral. Quer dizer, se vocês lêem o livro do Benjamin Morris, né, do caráter cristão das instituições americanas, vocês vão ver que a Constituição e as leis fundamentais aqui, elas se erguem sobre um pano de fundo da unidade cristã, ou judaico-cristã, se você quiser, né? Ora, tão logo essa coesão cultural é rompida, a democracia começa a funcionar ao contrário. Quer dizer, por exemplo, se você usa os preceitos da democracia para defender o seu direito de implantar a Sharia nos Estados Unidos, você está usando a democracia como instrumento para acabar com ela. Porque na Sharia, por exemplo, todas as outras religiões são proibidas. Você, para praticar uma religião que não seja islâmica, você precisa de uma licença especial do Estado e você só pode praticar na sua casa, não em público, né? Mesmo assim, é o primeiro sinal que você der de que falou da sua religião com uma outra pessoa, você pode ser condenado à morte. Outra coisa, numa democracia você pode entrar e sair de quantas religiões você quiser. Isso até virou palhaçada no filme do Woody Allen, né? Ele experimentava lá o Hare Krishna, o Rajneesh, né? Tudo para achar uma religião sob medida para a pessoa dele, né? Então, agora, no Islã, se você sai do Islã, se você abandona o Islã, você é um apóstolo e você é condenado à morte. Aliás, esse é um dos aspectos fundamentais que me levam a acreditar que toda a existência política de Barack Obama é uma farsa, porque ele foi criado numa família islâmica, né? E, portanto, era muçulmano quando criança, e ele agora diz que é cristão, então ele é um apóstolo. E se os muçulmanos o levassem a sério, então o condenariam à morte. Por que que não o condenou à morte? É porque tem alguma coisa escondida aí. Porque alguém chegou, não, esse cara é nosso, ou é muçulmano mesmo, ou é nosso aliado, então não é para mexer nele. Né? Então isso aí já é a prova de que toda a existência política de Barack Obama é uma farsa. Né? Então, quer dizer, a única maneira de você defender o sujeito disso é você mentir pra caramba, que nem no Brasil. No Brasil tem mais adeptos do Barack Obama do que aqui. E os obamistas brasileiros são mais fanáticos do que os daqui. Um deles é esse louco desse Arnaldo Jador, que disse, não, se os outros forem eleitos haverá guerra, não, vai ser a destruição do planeta, etc, etc. Ué, meu Deus do céu, da onde que ele tirou isso? Quer dizer, quando houve guerra, né, houve a guerra do Iraque, o Partido Democrata inteiro aprovou a guerra, meu Deus do céu. Né? Então, por que que a eleição do republicano é que vai causar isso aí? Não podemos colocar esses racistas no poder. Olha, aqui nos Estados Unidos, se alguém levantar e disser que um candidato republicano é racista, ele é processado, meu Deus do céu. Ninguém diz isso. Outro dia, teve um deputado de Clyburn que disse que havia uma vaga mensagem subliminar racista no discurso do Gingrich, quando ele chamou o Obama de o presidente do Vale Alimentação, Vale Comida, né? Food Stamp, né? Seu Food Stamp President. Ele disse isso porque nenhum presidente dos Estados Unidos distribuiu tanto Food Stamp, tanto Vale Comida, quanto o Obama. Quer dizer, em vez de ele gerar emprego, ele dá Food Stamp para os caras, tá entendendo? Quer dizer, gera miséria e depois tampa o buraco com o dinheiro público. Né?
Daí, esse Van Cliburn, Van Cliburn era um pianista, esse Cliburn, disse, não, isso aí tem uma vaga mensagem racista, mas eu jamais diria que o Newt Gingrich é racista. Ele já tentou imediatamente, já tirou da seringa, falou, não insinuei que ele é racista, insinuei que isso pode soar vagamente como mensagem racista, é outra coisa. Então, você viu, cuidado que os caras têm. Agora, chega esse maluco desse Arnaldo Jabor na televisão, não tendo o que alegar em favor do Obama e não sendo capaz de responder a nada dessas coisas com relação à inelegibilidade do Obama, falsidade documental, apela para essa, joga essa cartada racista para enganar brasileiro, porra. E você leva a sério esses caras. Tem até milico que repassa artigo do Arnaldo Jabor todo entusiasmado. Você não entende que o Arnaldo Jabor saiu da esquerda brasileira só para entrar na americana, né? Como, aliás, a totalidade desse pessoal, né, tucano, faz, quer dizer, o sujeito se afasta da esquerda brasileira, porque é o PT, só por uma questão de que eles acham que é uma vulgaridade, eles entram numa esquerda mais elegante. Mais elegante quer dizer que tem mais dinheiro. Né? Agora, tudo que a esquerda brasileira faz é inventado pela esquerda americana. Então, o que você fez? Você saiu da filial para entrar na matriz. E é isso que fez esse Arnaldo Jabor. Então, posso estar errado, mas a hipótese de que ninguém tenha reparado nas consequências legais da nacionalidade estrangeira de Obama pai é demasiado louca para ser verdade. Tanta inocência assim não existe no planeta Terra. Qualquer que seja o resultado de hoje, a dupla questão da elegibilidade e da falsidade documental continuará sendo investigada na comissão nomeada pelo xerife do condado de Maricopa, Arizona, Joe Arpaio, a pedido de eleitores da região. O próprio Arpaio foi intimado a depor no Tribunal da Geórgia, mas já anunciou que não tem nada a dizer antes do término das investigações marcado para fevereiro. Tão logo noticiado o início dos trabalhos da comissão, o governo federal, quer dizer, foi o Ministério da Justiça, Holden, reagiu ameaçando abrir um inquérito contra Arpaio por suposta discriminação contra hispânicos. Mas, solicitado a apresentar provas, recusou-se a fazê-lo e depois começou a amolecer buscando um diálogo com o xerife. Quer dizer, já está na cara que é treta. Primeiro você não, vamos processar, blá, blá. Daí o xerife falou, bom, tá bom, então me mostra as provas para eu poder fazer minha defesa. Eles não mostraram prova, coisa nenhuma. Daí já veio a conversa, não, nós queremos primeiro dialogar com o xerife, etc, etc. Então, eu vou lá oferecer algum para o xerife calar a boca e tal, né? Então, além disso, esse cara do Departamento de Justiça, esse Rodo, é o responsável pela operação Fast and Furious, aquela que entregou armas na casa do narcotraficante, alegando que era para obter informações sobre um outro traficante. Então, nos Estados Unidos é comum você fazer isso, você oferecer a um bandido, né, alguma vantagem para ele delatar outro bandido, mas não dá arma na mão dele, meu Deus do céu, o que oferece? Oferece uma redução de pena, uma coisa assim, né? Agora, não, você denunciou, nós damos aí um exército na sua mão. E que é isso, pô? E os caras fizeram, não só fizeram isso, como eles ainda perderam, eles não conseguiam mais rastrear as armas, né? Não sabiam onde as armas tinham ido parar. Quer dizer, esse cara, esse Holden, tinha que estar na cadeia, porra. E é esse cara que está aí ameaçando o juiz Arpaio. Evidentemente, eles estão um pouco na mão, pode dizer a verdade, né? Porque essa questão da falsidade documental não tem resposta. E a questão da inelegibilidade também não tem resposta. Então, o único jeito é fazer uma campanha política, é xingar, é atemorizar os caras, tá entendendo? Apelar para chacota, fazer de conta que se faz...

0: justamente porque estão aterrorizados. Então, peraí, tem alguém na linha aí? Alô?
1: Professor Olavo?
0: Diga.
1: Aqui fala o doutor Lucas, de São Paulo. Eu falo doutor porque, como aqui agora no Brasil todo mundo chama de doutor, não me deu o direito.
0: Eu também sou doutor, então. Agora todo mundo, o Tiririca é doutor, Lula é doutor, Dilma é doutor, por que nós não, né? Tem razão,
1: é isso aí.
0: Bora.
1: Olavo, você me perdoa se for irrelevante frente aos fatos que você está colocando aí. Eu até queria deixar o aspecto político da coisa de lado, porque eu estava conversando com um amigo essa semana e ele falou uma coisa que realmente eu notei e estava puxando na memória, até em uns vídeos aqui, e eu comecei a notar isso. O último republicano, ou um candidato que tinha um carisma ou uma boa comunicação foi o Ronald Reagan, na constatação que nós fizemos aqui. E como tem uma frase antiga... se me perdoa, eu não lembro quem é autor da frase, mas diz que quem não se comunica bem não pode governar. E até outro dia eu li um artigo seu falando sobre a falta de construção de pensamentos, de oralidade das pessoas e tal. Eu estava realmente pensando se não é por isso o motivo de algum enfraquecimento republicano, entendeu?
0: Olha, esse enfraquecimento republicano é proposital. Isso é coisa montada pelo CFR. Tem esse órgão, Council on Foreign Relations, que é um think tank montado pelos Rockefeller, que informalmente é o Vaticano da política americana. Quer dizer, quem não é aprovado pelo CFR, não entra na política. Se entrou, sai rápido. Tá certo? Então, raríssimos presidentes americanos não eram membros do CFR. Então, o que o CFR faz? Ele tenta manter os partidos, mas num nível de competição muito brando, né? Onde ninguém fala mal de ninguém, é tudo assim, pó de arroz, é troca de afago, tá entendendo? E não se pode discutir nenhuma questão substantiva. Como é que essa questão dos documentos do Obama não foi levantada durante a campanha? Porque o CFR não deixou, pô. Chegou lá pro João Marquinhos e falou: João Marquinhos, tu fica quietinho aí, né? Quer dizer, engole, né, aceita a piroca e fica quieto e agradece, hein? É assim o negócio. Então, agora, por exemplo, o pessoal está louco por causa dessa ascensão do Newt Gingrich. O Newt Gingrich não é um candidato bom, ele não é o candidato ideal, ele está cheio de buracos aí, mas ele é um conservativo, de fato, entendeu? Então, o establishment do Partido Republicano já está aterrorizado, porque eles contavam com o Romney. O Romney é tão conservativo quanto o Obama, hein? A única coisa que ele quer conservar é a sua fama, a sua boa figura, né? Mas ele sempre votou tudo quanto era causa democrata, né? Então, quando o Romney caiu e começou a subir o Gingrich, eles ficaram apavorados. Eles não querem o Gingrich, eles querem o que eles chamam aqui um Rhino, Republican in name only, né? Eles querem mais um desse, como o John McCain, você tá entendendo? Ou como o Romney. Então, os próximos meses vão ser uma dureza para o Gingrich, né? Eu acho que o Gingrich, já achava antes, o Gingrich é o menos ruim dos candidatos, né? Então, esse enfraquecimento do Partido Republicano faz parte da história. Quer dizer, quando você elege um republicano, é como o George W. Bush. É um cara que já está comprometido com os democratas, assim, até o pescoço. Ora, quando deu o ataque aqui do 11 de setembro, o que era a coisa mais óbvia para o sujeito fazer? A mais óbvia é o seguinte: é aproveitar o momento para destruir os seus adversários, os inimigos internos dos Estados Unidos, e dizer: ó, a culpa disso foi de vocês. Porque se esses caras não tivessem acesso, não pudessem entrar aqui, se não tivessem esse monte de lei que vocês fizeram para proteger os caras, não aconteceria isso jamais. Então era na hora dele destruir a esquerda americana, né? O que ele fez? Decidiu fazer uma união nacional e atacar o inimigo lá no exterior. Ora, porra, quem é que não vê que isso é uma desconversa? Porque o problema, de fato, o Saddam Hussein era um perigo, mas tem muito mais perigo aqui dentro. Contei para vocês semana passada que tem 35 campos de treinamento de terrorista muçulmano aqui dentro dos Estados Unidos. Além disso, tudo quanto é cidade e estado, que está votando

0: lei para favorecer a implantação da Sharia, meu Deus do céu. Isso é muito mais perigoso do que derrubar a Torre Gêmea. O George Bush fez de conta que não sabia de nada disso. Eles vamos aqui unir o país, a direita e a esquerda, todo mundo lá para combater o Saddam Hussein. Os democratas fizeram de conta que estavam juntos e 3 semanas depois começaram a dar punhalado nas costas do cara. Quer dizer, a derrota do George Bush, a desmoralização do George Bush, foi culpa dele mesmo. Ele aceitou isso. E note bem, se o cara não aceita uma coisa dessa, ele arruma uma briga com o CFR, meu Deus do céu. E para brigar com o CFR não é qualquer um. Agora, tem aí o Ron Paul que finge que ele está brigando com o CFR, com o Federal Reserve, etc, etc. Mas veja você, o Glenn Beck mostrou que toda a equipe incumbida de passar o programa de política externa do Ron Paul é gente do George Soros. Então não se discute mais. A política externa do Ron Paul é a do George Soros. Portanto, votar em Ron Paul é votar na política externa do George Soros. Ponto final. Agora, o meu amigo aí, o Biratan Iorio, diz, não, eles estão acusando, né, deixa eu até se acho aqui o artigo dele. Não sei onde foi parar. O Biratan Iorio, que é meu amigo, é uma pessoa de alta confiabilidade, né, jamais faria uma baixeza, ele está lá defendendo o Ron Paul, né, dizendo o seguinte, estão acusando o Ron Paul de pacifismo, mas quantas famílias americanas já morreram, né? Quantas guerras já não foram feitas só para satisfazer políticos ambiciosos, etc, etc. Quer dizer, são aqueles argumentos padronizados, aqueles slogans. Então, em primeiro lugar, ninguém está acusando o Ron Paul de pacifismo, nós estamos acusando o Ron Paul de ser anti-americano. O Ron Paul só abre a boca contra os Estados Unidos. É um negócio impressionante. Para ele, os Estados Unidos é culpado de tudo que acontece no mundo. Então, é exatamente a propaganda do George Soros pela boca dele. Eu não estou dizendo que ele foi financiado pelo George Soros. Não é esse o problema. Mesmo que ele não tenha recebido um tostão do George Soros. A política externa dele é a do George Soros. Portanto, é a política anti-americana. Mas... ele chega, vamos dizer, o que ele mente contra os Estados Unidos é uma coisa impressionante. Não é questão de ser anti-americano. Todo mundo tem direito de ser anti qualquer coisa. Mas seja com base na verdade, como por exemplo, eu até comentei a semana passada o que ele falou do sistema judicial americano. O sistema judicial americano é racista, porque os negros são 12% da população e são 35% da população carcerária. Eu digo sim, só que eles são autores de 52% dos crimes. Então está faltando 17% lá. Então quer dizer que os negros aqui, eles têm direito a cometer mais crimes sem punição do que o branco, meu Deus do céu. Então o sistema é anti-branco. Não porque seja racista anti-branco, mas por causa da mentalidade politicamente correta, o juiz fica com medo. Quer dizer que se o criminoso é preto, pronto, o juiz tem que tomar cuidado, porque senão vão me chamar de racista. Então se tiver um jeito de liberar o réu, ele vai fazer isso. Então é assim como, vamos dizer, inúmeras outras mentiras. Quando o pessoal fala, fizeram guerras para atender a políticos ambiciosos, etc. De político ambicioso, o George Bush. O George Bush se desgraçou com esta guerra e sabendo que ia se desgraçar, ele continuou até o fim. Quer dizer, ele sacrificou sua carreira política por algo que ele achou que tinha que ser feito. Não pode se acusar o George Bush de tudo, exceto de tentar se promover com a guerra. Você pode acusar ele de ter sido um imbecil, isso sim, tá certo? E você pode acusar ele de ter traído os seus eleitores em muitos aspectos, tá certo? Ele fez isso. Mas que ele fez a guerra para se promover, eu falei, que é isso, pô? Isso é muito absurda, né? E além... na televisão aparece aí o Jabor, não, o cara fez a guerra, criou um imenso déficit, etc. Ah, Jabor, mas eles não tinham feito a guerra para ganhar dinheiro com petróleo? Hã? Você está acusando os caras do quê? De ganhar dinheiro com a guerra ou de perder? Hã? Quer dizer, então é o famoso per fas et per nefas. Quer dizer, você acusa o sujeito porque fez e porque não fez. E vai chamar de jornalismo. Você não é jornalista, é picaretagem, isso é propaganda comunista, Jabô. Você é tão comunista. Você, não, você pensa que deixou de ser comunista, mas você não é capaz disso, você não tem cabeça. E o sujeito, quando deixa de ser comunista, ele tem que fazer um exame crítico aprofundado. Não é assim. Agora não sou mais, troquei de carteirinha. Fala, não é assim, meu filho. questão. Agora, estou falando aqui da falsificação do documento do Obama, e na mesma semana, né, aconteceu aqui que um ex-assessor do Obama acaba de ser preso por quê? Por crime de falsidade documental. Isso quer dizer que o Obama, na sua equipe, pelo menos em 2008, tal, tinha gente capacitada para fazer, para falsificar documentos. Está aqui, o senhor Zachary Edwards foi preso na sexta-feira por tentar falsificar a assinatura do secretário de Estado do estado de Iowa, Matt Schultz. Está lá na cadeia o cara. Agora, foi só essa assinatura que ele falsificou, não falsificou mais nada, não. É. E você vê, o presidente está sob suspeita de ter apresentado documentos falsos. E na mesma semana é preso um assessor dele por falsificação de documentos. Pô, quer dizer, o negócio está começando a dar muita bandeira. Peraí, tem alguém na linha? Alô, quem é?
1: Alô, professor?
0: Sim.
1: Tá me ouvindo, professor?
0: Perfeitamente.
1: É, eu sou também doutor, sou o doutor Felipe aqui de Porto Alegre.
0: Esse aqui é o doutor Olavo, tudo bem?
1: Tudo bem.
0: Tudo bem, doutor, nessa merda.
1: É. Professor, saindo um pouco do assunto Obama aí, porque eu acho que isso aí só vai ser resolvido daqui a 50 anos, eles vão dar um jeito de jogar para baixo o tapete agora. Eu queria falar um assunto que saiu há dois programas atrás, que o senhor falou o seguinte, que a revolução é feita pelos bandidos e pelas putas.
0: Isso.
1: Eu já digo diferente, que a revolução aqui no Brasil está sendo feita pelos liberais.
0: Porque é verdade, é verdade. Eles facilitam tanta coisa. Né? Você dá um pouquinho de liberdade econômica. Eles concordam com todo o resto. Concordam com abortismo, com casamento gay, com cotas raciais, com tudo. É, você tem razão.
1: Eles são os melhores militantes que a esquerda pode ter, porque eles levantam todas as bandeiras da esquerda e não pedem um cargo.
0: Exatamente, e faz de graça, é.
1: Eles fazem de graça, bom, então,
0: pra isso.
1: Sim, eu só não sei se é consciente ou inconsciente, mas todos os liberais aqui são abortistas, são antirreligião. Eles não são ateus, eles são neo-ateístas militantes, radicais.
0: Exatamente.
1: Então, assim, todos eles querem pegar os religiosos, jogar para dentro dos templos e botar fogo lá.
0: Exatamente. Então, é o programa do Georg Lukács, o programa da escola em Frankfurt. Eles são os primeiros que se apresentam.
1: Com uma militância dessas...
0: É tudo um bando de cagão que tem medo de um esquerdista olhar feio para ele. Tem medo de ser chamado de fundamentalista. É o que te falava o Jack Wheeler, o medo do mal olhado. Hã?
1: É, professor, com uma
0: oposição pra ele.
1: Dessa, tu vai garantir que tá no governo.
0: Olha, quando o sujeito tem a medo de apanhar ou de levar um tiro, eu entendo. Levar um tiro, pessoal, ele vai apanhar. Ter medo de apanhar, eu já acho que é boiolice, porque apanhar, quando era moleque, a gente sempre brigava, um dia batia, outro dia apanhava, era uma coisa normal. Né? Hoje não, se dão um arranhão, chama as famílias, chama o juiz, né? Então todo mundo foi criado já dentro dessa atmosfera de boiolice estabelecida. Então, eles ficam com medo de que falem mal deles, né? E um dia eu cheguei lá no Tofuco, tinha um sujeito assinando um livro, não era o Simão Pessoa, era um outro. Né? Deixa eu dar um exemplar aqui pro Olavo, senão ele me põe na próxima edição do Imbecil Coletivo. Né? Eu digo, qual é o problema, meu filho? Você entra no Imbecil Coletivo, você tá famoso. Né? Você tá com medo disso? Né? Outro dizia, eu sou aqui na carreira diplomática, eu não posso falar, senão eles acabam comigo. O que é acabar com você? Vamos mandar você para a Zâmbia? A Zâmbia está cheia de guia pelada, rapaz. Aquilo lá é um paraíso sem vergonha. O que está reclamando, porra?
1: Hã? Professor, só para encerrar aqui, eu queria indicar um blog chamado Conexão Conservadora. Lá tem um podcast e tem uns programas bons que estão saindo sobre os 10 princípios conservadores, comentados aquelas traduções do padre Paulo Ricardo.
0: Como é que chama o site? Conexão Conservadora?
1: Conexãoconservadora.blogspot.com.
0: Eu vou dar uma olhada lá. Obrigado pela dica.
1: Tá certo, então. Valeu.
0: Boa sorte aí. Agora, aqui saiu também aqui um artigo do Francisco Santos, que é foi vice do Juan Manuel Santos e é primo dele, dizendo, olha, eu não sei que merda esse meu primo está fazendo lá, porque ele está fazendo tudo o contrário do que prometeu. Ele traiu todos os seus eleitores, traiu todas as suas promessas, mudou de lado. Eu observei isso, pô, porque eu estava lá na campanha do Juan Manuel Santos, eu acompanhei, eu vi o entusiasmo popular que aquela multidão gritava o lema, no mais FARC, no mais FARC. Todo mundo entusiasmado com o cara prometer acabar com as FARC. Agora ele não quer mais acabar, ele quer negociar, né? E dar aos caras acesso ao poder político, porra. O que é isto, né? Eu acho que tem que tirar esse cara de lá, sim, né? Quer dizer, como se não faltasse traidor na Colômbia. Agora, traidor antigamente era mais no sistema judiciário, né? Mas agora conseguiu botar um presidente. Veja você, que a infiltração é o mecanismo natural de ação, modo de ação natural da esquerda universal. É? Eles não param de fazer isso. Agora, o pessoal de direita não se infiltra, nem faz sentido, quer dizer, você não pode fazer. Tem sentido, vamos dizer, um católico conservador infiltrar no Partido Comunista? Ele não vai fazer isso nunca. Agora, o comunista, como já vive da duplicidade, porque já dizia Cristo que o diabo é mentiroso, pai da mentira, então esses caras têm a mentira no sangue. Então, para eles, ele entrar num ambiente conservador, se fazer de conservador a vida inteira, só para ajudar em coisinha pequena de vez em quando, ajudar os comunistas em coisas pequenas, quando eles mandam, isso é coisa normal. Eu conheci muita gente, meu Deus do céu. Eu não disse para vocês, na editora Abril, tinha lá uma célula comunista chefiada pelo Roger Carman, que era da diretoria da Abril e que não dizia uma palavra em favor da esquerda. Nunca, nunca, nunca, era tudo encoberto. Né? Então, isso era normal. E quando a gente via essas coisas, a gente adorava essas pessoas, a gente tinha uma admiração incrível pelo cara que conseguia passar por conservador a vida inteira. É por isso que aqui a resposta que o Dom Lourenço deu a respeito do meu negócio, negócio que eu falei da infiltração, né, de pessoal da Tarika do Chuan na igreja Sociedade São Pio X, do Monsignor Lefebvre, essa resposta, eu espero que seja verdade, mas ela não é totalmente satisfatória, porque ele diz, não, eles nunca deram nenhum sinal de guenonismo, etc. Mas quem falou que é para dar sinal? Infiltração não é para você dar sinal de nada, porra. Você não infiltra um cara lá para ele ficar pregando coisa. Ao contrário, ele tem que parecer, né, mais conservador do que os conservadores. E de vez em quando o partido pega, quebra um galho aqui, coloca uma pessoa em tal cargo, né, me passa tal documento. É isto. Né? Você vê, leia nas memórias do Whittaker Chambers, que chama Witness. Ele era um militante do Partido Comunista. Daí chamaram ele para trabalhar na parte clandestina. Como é que se faz isso? Primeiro, arruma-se uma briga entre ele e o partido, de modo que ele seja expulso do partido. Hã? Para daí ele vai trabalhar para espionagem. É assim que se faz, pô. Agora você acha que, vou infiltrar um comunista na igreja para ele chegar lá e ficar balançando um exemplar do Manifesto Comunista. Por que que é isso, Dom Lourenço? A coisa não é assim. Então, ó, gosto demais do Lourenço, eu acho que esse grupo dele está entre as melhores pessoas que eu conheci na minha vida, tá, mas essa análise ainda não me satisfez, não respondeu a minha dúvida. Né? Alô, tem alguém na linha?
2: Boa noite.
0: Boa noite.
2: Professor Olavo, Sebastião Carvalho de Marília, São Paulo, tudo bem?
0: Sebastião Carvalho.
2: Tudo bem?
0: É o nome do Marquês de Pombal, hein? Não é pouca coisa.
2: Somos Carvalho, pelo menos nessa parte. Professor, eu queria dizer o seguinte, não sou doutor, mas o senhor para mim é um professor doutor, porque quando é ao concurso, tem-se o nome acadêmico de professor doutor. Então o senhor é mais que um doutor, o senhor é professor doutor para nós, tá bom?
0: Muito obrigado.
2: E outra coisa que eu queria dizer, que com esse colégio que ligou...
0: Concordo com você.
2: É que não é só os liberais que acabam com o problema, não. É a Igreja Católica, a Teologia da Libertação também.
0: Mesma coisa, exatamente, tem razão.
2: Aqui no Brasil está...
0: tudo acabado de filha da puta, tá entendendo?
2: É. E outra coisa, olha, o senhor fez uma profecia, até eu mandei, sem ser mais astrólogo, que eu sei que não é, um e-mail para o senhor há uns 3 meses atrás, do Marinho lá do Rio de Janeiro, que

0: Estado, porra. Acaba de ser legalizada a pedofilia. Presta atenção, eu estou dizendo para vocês que o novo modus operandi desse negócio é a nova técnica legislativa. Você não legisla diretamente. Você não faz uma lei, por exemplo, agora está legalizada, está oficializada, está permitida a pedofilia.
1: Indireto, né?
0: Você vai introduzindo a coisa através de decretos administrativos, através de regulamentos, etc. Vai roendo pelas beiradas. É exatamente o que estão fazendo. Isso quer dizer o seguinte, que dentro da cadeia é permitida a pedofilia, porra.
1: Professor, professor. Oi. Doutor, né? Porque agora de hoje em diante, eu acho que todos nós que somos fazendo parte de seminário de pedofilia, é professor doutor, tá bom?
0: Perfeito.
1: E olha, tem um outro problema interessante, que é justamente a respeito do, quando você quer retornar à Igreja Católica, você só acha problemas em todos os aspectos. O pessoal só faz barrar, não tem liberdade, está muito complicado aqui no Brasil, tá?
0: E para finalizar, que você está bravo, eu sei, porque você fica um tempo fora, você se desilude, que a Igreja Católica sabe, depois você quer voltar, quando você chega, ela não está mais lá.
1: Tá, eles estão fora de órbita, é só teologia de libertação.
0: Tem um monte de teologia de libertação. Tem um monte de canalha aproveitador, que é murista, e tem o pessoal conservador, que é o melhor que tem, mas que está cheio de minhoca na cabeça também, tem maneira de perseguição, você está entendendo? E tem umas ideias loucas também, umas interpretações malucas da história universal. Quer dizer, porra, cadê a mãe e mestra, hã? Isso aí,
1: é
0: você tá aqui, e o garoto e a mãe ficou maluca, você tá entendendo? A situação é esta, lamento dizer, mas é esta. Então nós temos que nos apegar naqueles pontos firmes. Por exemplo, nós sabemos que o Santo Padre Pio de Pietrelcina é a Igreja Católica. Então enquanto você está seguindo o ensinamento do Santo Padre Pio, você não vai errar.
1: Verdade.
0: Agora, bispo, cardeal, padre, fala, toma cuidado com isso, hein?
1: Agora, professor, doutor, o negócio é o seguinte, eu queria só lembrar o seguinte, acho que aqui em Marília só eu que sigo aí que o Obama está com esses problemas nos Estados Unidos e um outro aqui que acompanha os programas do senhor porque é esquerdista. Mas ele acompanha, se falar qualquer coisa ele sabe o que aconteceu. Eu achei interessante isso, uma ocasião conversando com ele, sabe? Então o programa do senhor é ouvido acho que por mim e por mais umas duas pessoas. Agora ninguém sabe dessas coisas que acontecem aí.
0: Ninguém sabe, pois
1: você imagina
0: a nossa loucura. Esse
1: aqui
0: caso da audiência
1: não
0: nas horas, eu estou no noticiário, mas noticiário tão discretamente que é para ninguém saber.
1: Não, mas
0: na verdade,
1: não
0: você
1: tem,
0: vê,
1: não
0: um presidente
1: nada.
0: Que é intimado a comparecer no tribunal, pô, uma notícia que tinha que ser manchete em todo o país, como foi no tempo do Nixon, né? Mas muita
1: Entendi.
0: Água correu desde o tempo do Nixon, né? Inclusive, as grandes empresas de mídia foram todas compradas por um grupo de 5 pessoas, pô. Então agora está fácil enganar a população, né? Então, gente, é isso aí. E o nosso tempo aqui está acabando. Tinha tanta coisa interessante para falar hoje, mas vai sobrar coisa para semana que vem, né? 29 minutos, ótimo. Aqui, pode ver. Obama fica falando, não, vocês só exploram os pobres, vocês têm só cobiça no seu coração, etc, etc. Ele fala isso do republicano. Daí foram ver. Mas, peraí, vamos ver quanto que vocês deram para organizações de caridade, né? Então, pegou lá o Romney. O Romney não é nenhum santo, né? O Romney deu 15% da renda dele para instituições de caridade. E o Obama? O Obama deu 1%. Hã? Veja você, hein? E olha que dinheiro não falta para o Obama. Agora, finalmente, houve um encontro emocionante. Cesare Battista encontra Tarso Genro. Meu Deus do céu! Né? É aquele negócio, nunca te vi e sempre te amei. Né? Não é comovente? Comovente também esse negócio, o pessoal que fez passeata lá para defender a integridade da Cracolândia, né? Eu estou lendo aqui no Reinaldo Azevedo que ele dá uma lista de entidades. Ele tem razão, tem mais entidade do que militante o negócio, pô. A lista não acaba mais. Conseguiram juntar umas 600 pessoas, né? E fizeram lá, dizer, a integridade da Cracolândia é uma questão humanitária, né? Olha aqui, os direitos dos craqueiros, ou cracômanos, né? Ó, tem uma entidade aqui que chama Dolores Boca Aberta Mecatrônica. Puta merda, o negócio é bravo. Então, quer dizer, o pessoal

perdeu totalmente o senso, né? Agora, falar em perder o senso, está aqui uma crônica do Luiz Fernando Veríssimo descendo o cacete no tal do Big Brother Brasil. Diz, ah, isso é uma imoralidade, tem que parar com isso. Aí, Veríssimo, você é o pai da criança, porra. Toda essa intelectualidade esquerdista brasileira não achava lindo o negócio do sex lib, gaysismo, etc, etc. Vocês são especialistas em querer a causa sem querer o efeito. É que nem Teodoro Adorno, que vivia pregando a rebelião estudantil, o dia que foram fazer a rebelião estudantil na classe dele, ele achou ruim. Né? É assim, é sempre assim, é o lema, é no cu dos outros. É isso? Então, é que nem o Sérgio Brito, que escreveu o livro de memória, o autor Sérgio Brito, escreveu um livro chamado No Palco dos Outros, que o pessoal dizia que era pau no cu dos outros. Então, isso aí virou, é lema universal, porra. Né? Agora está aqui reclamando. O Big Brother Brasil não é nenhum programa cultural, nem educativo, nem acrescenta informações e conhecimentos intelectuais aos espectadores, aos participantes. Você tem toda a razão. Só que comece por confessar. Faça, meu filho, faça que nem eu. Eu, por causa de 2 anos de participação na esquerda, até hoje eu peço desculpa e tento consertar, tento limpar a merda que eu espalhei. Agora, você espalha a merda durante 50 anos, depois fala uma coisinha contra e acha que se limpou. O que, que é isso? É que nem Arnaldo Jabor. Daqui a pouco tu volta lá. Né? Quer dizer, essa aparência de que viu a luz, entendeu alguma coisa. Não, 3 dias depois já esqueceu tudo e volta tudo o que era antes. É que nem Fox News deu a impressão de que era conservador, agora já está cheio de feminista, esquerdista, é sempre assim. Agora, você viu o discurso do Obama, do State of the Union? Foi discurso eleitoral, ele dizendo, não, nós criamos 3 milhões de empregos. É mentira! Tem 3 milhões de emprego, merda nenhuma, o desemprego aqui está em 16%, porra. Agora, é o tal negócio, o pessoal deixa ele falar isso porque ninguém acredita, nem os adeptos dele acreditam no que ele falou lá. Quer dizer, é pura autopropaganda. Agora, está falando de perseguição à religião, aqui tem um pastor criacionista que criou, inclusive, um museu criacionista. Daí, o cara estava fazendo muito sucesso e inventaram que ele estava pregando, né, a desobediência civil, pregando para o pessoal não pagar imposto. É mentira, ele nunca fez isso. O cara está na cadeia faz 5 anos. Está, né, vendo como é que se implanta aqui o evolucionismo? Não é por argumentação científica, é prendendo os caras, demitindo, sacaneando, boicotando. É assim que se faz, né? Então é por isso que eu digo, a classe científica, meu filho, é tão confiável, tá certo, quanto a quadrilha do Al Capone. Quer dizer, a fraude científica se tornou norma nos últimos 40 ou 50 anos, virou norma, né? Então, aqui, por exemplo, tem uma lei, em alguns estados tem uma lei que obriga você a apresentar os dois lados de uma questão, por exemplo, aquecimento global. É certo? Só que eles fazem de tal maneira, né, que o professor seja forçado a defender o aquecimento global e ele não é forçado a apresentar o outro lado. A lei simplesmente diz que é para apresentar, mas não tem meios de você implantar isso aí. Então, aqui, o negócio da questão da elegibilidade do Obama, né, também está sendo questionado em 2 outros estados, quer dizer, tem outras ações, em Massachusetts, no próprio estado do Obama, Illinois. Quer dizer, coisa como essa que está acontecendo na Georgia pode acontecer em outros estados a qualquer momento. Esse negócio vai dar um trabalho maluco, porque é realmente uma queda de braço, e os caras apostaram que eles são, vamos dizer, entre o Obama e a Constituição vale mais o Obama. E eles querem impor isso, isso é fundamental, uma operação psicológica da mais alta importância para essa gente, para quebrar a espinha dos Estados Unidos. Então isso vai dar muito trabalho, mas de qualquer modo, a verdade vai acabar aparecendo, né? Se aparecer tardiamente, ela pode até ser aproveitada, reaproveitada pelos próprios caras. Quer dizer, usa o Obama, joga fora que nem papel higiênico e trata de tirar vantagem da situação em seguida. Esperem e verão. Então, eu acho que o nosso tempo já acabou. Até a semana que vem. Muito obrigado.

Boa noite, meus amigos. Estamos aqui de volta. Como sempre, começando o nosso programa, invocando a Santíssima Virgem Maria, o Santo Padre Pio de Pietrelcina, para que roguem a Deus que nenhuma injustiça se cometa nesse programa. Quero começar aqui contando um negócio para vocês que, olha, cada vez eu fico mais impressionado, quer dizer, com a credulidade pública diante da grande mídia. Quer dizer, as pessoas acreditam naquilo que elas veem na televisão e que leem no jornal, mas assim, imediatamente, como se fosse palavra divina. Olha, eu que sou jornalista há mais de 40 anos, eu me espanto com isso, porque 30 ou 40 anos atrás não era assim. As pessoas tinham uma atitude um pouco mais crítica, tinham um certo distanciamento com relação a jornais, noticiários e televisão. Hoje não. Hoje se sai uma coisa na Rede Globo e você diz que não é assim, as pessoas imediatamente dizem: você está paranoico, você está louco, você está seriamente doente. Você é teórico da conspiração, você está com problemas. Quer dizer, é uma credulidade de tipo, assim, do crente mesmo, tá, né? Quer dizer, virou uma religião já, você não pode contrariar essas coisas, né? A hipótese de que as coisas não sejam assim só aparece na cabeça dos camaradas como teoria da conspiração. Quer dizer, você vê, no Brasil, o número de órgãos de mídia é muito pequeno. Quer dizer, que você reúne quatro grandes empresários e eles decidem o que vai sair no jornal deles e acabou. É coisa mais fácil você criar uma unidade ali, né? Fazer com que quatro ou cinco jornais, noticiários e televisão digam as coisas de uma maneira convergente. Quer dizer, você criar uma impressão de unanimidade universal. No Brasil é a coisa mais fácil. Aqui não é tão fácil assim. Você não pode... E tanto que aqui ninguém tem um controle total. Por exemplo, tem o controle dos grandes jornais, noticiário e televisão, mas o rádio já não é controlado. Então, mas mesmo assim, o número de empresas de mídia diminuiu muito nos últimos anos. Há uma grande concentração. Então, hoje é muito mais fácil do que antigamente você criar essa impressão de unanimidade. Quer dizer, 20 jornais dizem a mesma coisa, então quem estiver contra aquilo só pode ser um doente mental, evidentemente, né? Então, as pessoas acreditam assim, obviamente, mas nem se lembram de examinar. Se você pega, vamos dizer, os mesmos documentos de fonte primária nos quais o noticiário diz estar baseado e os examina e vê que a coisa é diferente do que foi publicado, o pessoal acredita no que foi publicado e não nos documentos originais. É um negócio absolutamente fantástico. E agora está todo mundo falando essa crise de crédito nos Estados Unidos, né? Crise de crédito, né? Quando foi em setembro, ali, O Paulson, que é o presidente do Federal Reserve, o Paulson, secretário do Tesouro, chegaram lá para o Bush, né, e disseram assim: olha, está havendo uma restrição de crédito, os bancos não estão mais nem emprestando uns para os outros, né, e as empresas estão pedindo crédito e não tem, coitadinha, está havendo a crise de crédito, não tem mais crédito na praça, né. E daí o Bush imediatamente lá assina, né, um monte de papel, solta dinheiro para o banco, solta 700 bilhões de dólares. Depois foi crescendo, chegou nos trilhões de dólares, já está nos trilhões de dólares, tudo dando dinheiro para banqueiro. Quer dizer, 300 milhões de americanos, trouxa, tudo trabalhando para dar dinheiro para o banqueiro, né? E ninguém se lembra de peraí, vamos examinar para ver se está tendo mesmo esse problema da crise de crédito. Porque pode ser que às vezes uma empresa não conseguiu crédito, ou um banco não conseguiu crédito com o outro, mas não quer dizer que haja uma crise de crédito, né, no sentido geral da coisa, né? O primeiro sujeito que decidiu examinar é um sujeito da consultoria Celent, que é o Otávio Marenzi, né? Otávio Marenzi é um economista conhecido no mundo inteiro, né? É frequentemente citado como fonte ali pelo Economist, pelo Financial Times, pelo Wall Street Journal, né? E antes dele fundar essa firma de consultoria Celent, ele foi chefe da tecnologia de informação do Union Bank de Zurique, tá certo? Quer dizer, eu não sei, que não nasceu ontem. Esse aí, né, ouviu todo esse falatório e disse: peraí, deixa eu ver da onde que o Paulson e o

0: Fernando que estão tirando essas coisas. Então ele pegou, foi lá ver as estatísticas de crédito no Federal Reserve e na Secretaria do Tesouro. E para grande espanto dele, ele viu que, em vez de estar havendo uma restrição de crédito, ao contrário, o crédito na praça estava aumentando de maneira assombrosa. Então, eu estou vendo aqui a tabela, infelizmente não posso mostrar para vocês, mas se vocês forem até o site www.celent.com, eu vou dar por extenso aqui. Não é muito comprido. Só vocês vão lá no www.celent.com e lá vocês procuram o negócio, né? Credit Crisis, né? Vocês vão ver lá a tabela, que é a tabela da própria Secretaria do Tesouro e do próprio Federal Reserve, né? Então, o que aparece lá é o seguinte, que o crédito existente na praça, tanto crédito para empresas como crédito interbancos, ele, em vez de diminuir no período que estava lá os dois avisando, com maior alarmismo, ele aumentou 74% em apenas 84 dias, sendo que 15% só no auge da chamada crise. Quer dizer, normalmente isso levaria uma década, pelo menos, para acontecer. E daí, em 84 dias, o crédito aumenta 74% e o pessoal fica dizendo: ah, está acabando o crédito, não tem crédito na praça. É claro que é mentira, gente, é mentira. Desde o início eu falei, essa crise é fake, isso não existe. Porque a gente está vendo aqui a vida no dia a dia. A americana está vendo que os preços não estão sendo alterados grande coisa. A gente acompanha aqui no banco mesmo, onde a gente tem conta, a gente vê que lá está tudo normal, passa nos outros bancos também está tudo normal, né? Então está vendo alguma coisa, porra. É certo? Peraí, eu estou explicando. Bom, eu vou atender depois. Alô, quem é?
1: Luiz está falando?
0: Luiz, tudo bem?
1: Tudo bem. Rapidinho. Você estava falando de um um economista que faz prognóstico. Você estava falando numa gravação sobre a astrologia. Você falou o nome dele, de um economista. Você poderia repetir?
0: Peraí. Trata dos prognósticos sobre a crise atual ou é algo que tem relação a ver com a astrologia?
1: Não,
0: porque
1: não,
0: eu me lembro de dois economistas, não tem nada a ver com a história.
1: Não,
0: famoso analista econômico.
1: Você falou que é o melhor prognóstico. Faz prognóstico econômico nos Estados Unidos.
0: Por coincidência, eu estou falando de uma firma chamada Celent, né? O cara que não tem nada a ver com a Celent se chama Celenti. C-E-L-E-N-T-I.
1: Ah,
0: é esse. Agora, hoje eu estou falando de uma firma chamada Celent. Celent.
1: Celente,
0: não tem nada a ver com o Celente. O Celente é um grande analista.
1: Como é que
0: o prognosticador tem acertado há mais de 20 anos. Então, convém olhar lá.
1: Como é
0: agora
1: que
0: você me chegou aqui de surpresa, eu não lembro mais o nome do site do cara.
1: Você poderia soletrar para
0: Celente. C-E-L-E-N-T-I. O primeiro nome dele, acho que é Mário, não lembro, Mário, Orlando, uma coisa assim. Celente, é.
1: Ah.
0: Agora, essa firma que eu estou falando hoje também chama Celent, sem I, que não tem nada que ver. E o economista também é um cara de nome italiano que chama Otávio Marenzi, mas não tem nada que ver com o outro.
1: Ah.
0: O Marenzi não está fazendo prognóstico, ele apenas pegou as tabelas de empréstimo publicadas pelos próprios órgãos presididos por Bernanke e Paulson e mostrou que os dois estão mentindo, porque as é que nem no Brasil, você está entendendo? O nosso ministro aí, Temporão, que está morrendo milhares de mulheres em abortos ilegais, quando você vai vendo as estatísticas do próprio ministério dele, são 7 ou 8 mulheres por ano. Aqui, mesma coisa. Ah, acabou o crédito, não tem mais crédito. Ah, quando você vai ver, o crédito está crescendo. Tá, né? Então, eu vou continuar explicando esse negócio aqui. Obrigado pela pergunta, Luiz. Bom, agora voltando aqui. Vocês deem uma olhada nessa página da Celent. celent.com, e vocês vão achar lá a tabela da Secretaria do Tesouro do Federal Reserve. Quer dizer, essa crise é uma empulhação. Os caras fizeram isso para quê? Tá certo? Para aumentar o controle do governo sobre, quer dizer, a vida financeira do país, dando a impressão de que estão salvando o país de uma crise, só que a crise é inexistente. Agora, já tem o seguinte problema. Essa injeção de dinheiro, ela vai sim criar uma crise. Não de recessão, como eles estão falando. Isso pode criar a hiperinflação. Quer dizer, todo mundo está com medo de ficar aqui que nem a crise de 29, mas o que periga não é ficar com a crise de 29, é ficar como ficou a Alemanha em 22. Quando o neguinho para comprar um pãozinho precisava levar uma cesta de dinheiro. É esse que é o verdadeiro perigo, e isso está sendo produzido aqui por gente como esse Paul Bernanke e seu Paulson, você está entendendo? E o Bush, trouxa, ou trouxa, sei lá o quê, que acredita nesses dois caras, ou faz de conta que acredita. Agora, acredita no que eles dizem, mas não no documento que eles trazem embaixo do braço. Quer dizer, o sujeito, ele está falando uma coisa e está mostrando para você a prova do contrário. Só que você só ouve, né? Não olha a prova direto. Se fosse olhar, olha, aqui é o contrário do que ele está falando. Então, esse negócio é realmente perigoso. Agora, prestem atenção. Por que que um presidente que está nos últimos dias do mandato... Isso aqui é a sutileza mais linda do negócio. Se o cara está nos últimos dias do mandato, que interesse tem ele em aumentar o poder do governo sobre a vida financeira do país? Aumentar o controle estatal da economia? Se ele vai para casa e vai lá ficar fazendo conferência, tá entendendo? E fazendo, colecionando selo, tá certo? Até o fim da vida dele e curtindo a sua senilidade em paz, né? Então, é claro que isso não foi feito para aumentar o poder do governo Bush, mas do próximo governo. Então, o senhor Obama já vai chegar no governo com poderes aumentados, tá certo? Quer dizer, Paulson e Bernanke montaram isto. Note bem que poucos dias antes do Bernanke vir com essa história, ele confessou que tinha sido o próprio Federal Reserve que gerou artificialmente a crise de 29. Então, ele primeiro diz, nós geramos a crise de 29. Passam os dias, ele gera uma outra crise. Quer dizer, ele aprendeu a tecnologia de 29, tá entendendo? Só que não está fazendo uma crise igual àquela, vai fazer uma hiperinflação. E com a hiperinflação, já cria, né, uma situação na qual o próximo presidente já sobe ao poder na condição de virtual ditador econômico. Para fazer isso, Bernanke e Paulson enganaram todo mundo. E a mídia inteira disse amém com a cabeça e ninguém foi examinar a porra dos documentos. Né? E a gente fala isso da impressão, tá paranoico, você é o Alex Jones. Tá? Eu não sou o Alex Jones, eu não penso como o Alex Jones, tá certo? Eu não sou um teórico da conspiração, eu me atenho assim, a documentos de fonte primária. Se você tem um documento de fonte primária, então as opiniões em volta, elas podem servir só de enfeite ou de complemento para aquilo. Mas o documento diz tudo. Então você chega lá ao Paulson e diz, olha, está havendo uma diminuição catastrófica do crédito embaixo do braço dele. Tem a estatística dele mesmo que prova que o crédito está aumentando. Você vai acreditar no quê? No que o sujeito diz ou nas contas que ele mesmo fez? Ele fez as contas certo e mentiu em cima delas. E o Paulson e Bernanke, os dois, enganaram todo mundo. Para quê? Para criar uma situação de poder financeiro quase absoluto para o próximo presidente. Tá? Agora, preste atenção. Para eleger o Obama, já houve uma operação abafa do mesmo tipo. Eu tenho noticiado isso na minha coluna, não preciso repetir tudo aqui. Cada vez fica mais claro que aquela certidão de nascimento dele é fake. Tá certo que... O pessoal aqui discutiu muito o problema da nacionalidade, mas digo, mas... Esse é um problema secundário. Quer dizer, o sujeito que é um falsário, que é um falsificador de documento, pouco interessa se ele nasceu na Zâmbia ou na puta que eu pariu. O lugar do sujeito é na cadeia. Quer dizer, não é que o problema do Obama não é nacionalidade. O problema é de honestidade. O cara não tem idoneidade nenhuma. Esse sujeito, ele não pode ser presidente de um clube de futebol de botão, porra. Agora, estão pondo o cara na presidência, por quê? Justamente porque ele tem rabo preso. É o presidente de mais rabo preso da história americana. Então ele é um cara facilmente manipulável e controlável, porra. Não é porque é neguinho, bonitinho, representante da minoria. Isso é pra enganar a trouxa, meu Deus. O Obama, os documentos dele é tudo fake. ele não pode contar onde nasceu, não pode contar direito quem é o pai e a mãe dele, não pode explicar como é que a mãe dele pariu no Havaí quando estava em Seattle, no estado de Washington, tá certo? Não pode explicar por que, que aos 18 anos foi escolhido por um príncipe saudita, protetor de terrorista, para proteger, para financiar toda a vida econômica dele. Então, em suma, a vida do cara tem uma coleção de esqueleto no armário, uma coleção inteira. Então, bota o sujeito lá na presidência, tá certo? E os caras que têm as informações, você fala, ó, aqui, seu filho da puta, ou você assina esse decreto aqui, ou nós contamos tudo e desmoralizamos você e fazemos seu impeachment. Então, o Obama é o presidente mais cheio de patrões que já existiu na história americana. Ele é um fantoche, um pau-mandado, um marionete. E botaram ele lá justamente porque o sujeito é fake, você está entendendo? Então, é difícil. A lista dos caras que sabem a verdade sobre o Obama e que aí estão ocultando propositadamente é muito grande. E tem gente do Partido Republicano fazendo a mesma coisa. E não é um nem dois, não. Acredito que o próprio John McCain pode ser um dos patrões do Obama. Por quê? Porque ele escondeu o que sabia do Obama. Tá certo? Então, o que está acontecendo aqui é uma coisa muito feia. Isso aqui está se brasilianizando. Quer dizer, aquilo que eu vi acontecer no caso do Foro de São Paulo, no Brasil, eu vi acontecer aqui muito maior. Só que aqui, tem, no Brasil, enganou todo mundo. No começo, só tinha um maluco que dizia que não era assim, que era eu. Anos depois, o Reinaldo Azevedo se tocou do negócio, o Diogo Mainardi se tocou, começaram a falar também do negócio. Mas durante anos fiquei eu sozinho na jornada, eu e a Graça Salgueiro, que é uma pessoa desconhecida lá do Recife, tá entendendo? Que também, eu, todo mundo, essa mulher é maluca, essa é paranoica, teórica da conspiração, né? E também, depois o Heitor de Paula também começou a falar isso. Então, primeiro fui eu, a Graça e o Heitor de Paula, foi o primeiro falando isso. E o Alejandro Penha Esclusa, que vinha da Venezuela com informação nova, né, de fonte direta, e confirmava tudo aquilo que ele estava falando do Foro de São Paulo. Então, oficialmente, para a mídia brasileira, não existia. Até aqui o pessoal do Council of Foreign Relations, ou CFR, né, dizia, não existe Foro de São Paulo nenhum, isso aí é um jornalista lá do Rio de Janeiro que inventou. Só que depois se comprovou, quem estava dizendo a verdade é esse que vos fala. Né, e toda essa gente respeitabilíssima. Isso é tudo um bando. Metade é mentirosa e a outra metade é ignorante. E aqui no caso do Obama é a mesma coisa. Olha, se vocês lerem, vocês têm lá o relatório do Ron Polarik, né? Põe no Google, Ron Polarik, P-O-L-A-R-I-K. É um pseudônimo de um sujeito que é um estudioso de computação gráfica. O cara examina a certidão de nascimento do Obama num relatório de 200 páginas. Ele prova por A mais B, fala, é impossível que esta certification seja autêntica. Impossível. Mas ainda, não só ela é falsa, mas os vários sites que saíram defendendo a autenticidade dela também colaboraram na falsificação. Esse Fact Check e outros, Fight the Smears, né? Todos colaboraram na falsificação. Por quê? O Ron Polarik mostra, olha, faz ampliação. E mostra o seguinte, olha aqui. Nesse site, os pontos, né, os pixels, né, aparecem, são quadradinhos. No outro, são redondinhos. E dizem que é o mesmo documento, porra. E como é que é isso? Também mostra que o documento, esse formulário do certification, ele, a moldura dele muda anualmente para efeito de segurança. E o certification lá do Obama, ele tem moldura de 2007 e 2008 junto. Agora, se aí já é suspeito, o certificado de alistamento militar do Obama, aí é certeza absoluta. Certeza absoluta de que é falsificado. Por quê? Está assinado com a data de 1980 e foi impresso em 2008. Quer dizer, o Messias ungido assinou o formulário 28 anos antes de ser impresso. Então, para que você tem que discutir a elegibilidade de um sujeito desse? O problema dele não é a elegibilidade, o problema é que ele tem que estar na cadeia, meu saco. Peraí, quem está aí na linha? Alô? Alô?
2: Alô, tudo bem?
0: Tudo bem, quem é?
2: Aurélio, São José dos Campos.
0: Aurélio, tudo bem?
2: Tudo jóia. Eu queria a sua opinião sobre a militância ateísta na internet. Você já deve ter visto muito no Orkut, nos fóruns, tem um fórum chamado Realidade, que eles tacam pau no cristianismo, De onde saiu essa militância ateísta e qual que é a sua opinião?
0: Olha, esse negócio, vamos dizer assim, isso não é só uma militância ateísta, isso é um movimento organizado que vem das próprias fontes do globalismo, que tem, vamos dizer, um plano de uma nova civilização global e de uma nova religião global. Tá certo? Você leia o livro do Cliff Kincaid sobre a ONU, Kincaid, K-I-N-C-A-I-D, tá certo? Sobre a ONU, você tem muita informação sobre isso. Existe uma bibliografia enorme sobre esse assunto, inclusive pelo padre Michel Scoyans, que é um padre belga que viveu no Brasil. Scoyans escreve S-C-H-O-O-Y-A-N-S, padre Michel Scoyans. Tem um livro dele sobre a ONU, então está lá, o plano da religião mundial. É uma religião que vai juntar todas as religiões, menos o cristianismo, evidentemente, a não ser o cristianismo fake, aí Leonardo Boff, etc, etc.
2: Eu queria que você até desse uma olhada depois, é um fórum fora do Orkut, é http://realidade.org. O pessoal xinga você lá nos seus artigos, é uma cruzada contra você.
0: Não, essa, vamos dizer, também essa coisa contra mim, isso é uma coisa organizada.
2: É, sim, sim, sim.
0: Mas é evidente que é, isso é uma militância organizada. É.
2: Dá uma olhadinha lá depois, lá.
0: É pessoal comunista que disse, outra parte é tariqueiro, mesmo de tarica, entendeu? Que essa tarica tem uma função essencial, vamos dizer, na destruição do cristianismo e na criação da religião mundial. Quer dizer, veja, por exemplo, o Fritjof Fromm se considerava um papa de todas as religiões. Né? E, aliás, daqui a pouco eu vou falar disso, tá certo? Mas deixa eu só terminar aqui com o negócio do Obama. Então, veja, o Obama, ele foi eleito mediante uma operação abafa. E, ao mesmo tempo, está se criando outra operação abafa para, a pretexto de uma crise inexistente, tá certo? Dar poderes aumentados para o sujeito quando ele chegar na presidência. Você acha que essas duas coisas são absolutamente separadas? Foi uma coincidência? Quer dizer, meia dúzia de caras, olha, aqui nós vamos criar um fake chamado Obama, né, que é um cara assim com uma biografia toda furada, sem documento, etc., que a gente pode controlar, né? E daí, do outro lado, tem lá o Bernanke e o outro dando poderes aumentados sobre a vida financeira, transformando o cara num ditador financeiro. Então, o que está sendo feito aqui, o que houve aqui não foi uma eleição. O que houve aqui foi um golpe de Estado, gente. Eles enganaram todo mundo. Não adianta você dizer, o Obama teve não sei quanto por cento dos votos, 52% dos votos. Bom, de fato ele teve, mas desses 52%, quantas pessoas sabiam o caso do documento? Ou até o problema da nacionalidade? Não sabiam nada. Não foram informadas. A simples existência de processos que questionavam a nacionalidade do Obama só foi noticiada depois das eleições. Se fosse noticiado antes, o cara teria metade dos votos que teve. Então é claro que foi uma enganação geral. E agora já temos outra enganação geral aqui de ordem financeira. Então, agora todo mundo discutindo as coisas a partir não dos fatos reais, mas das alegações que aparecem na mídia. E ninguém quer saber da realidade. Se você tenta examinar o documento de fonte primária, diz que você é paranoico. Quer dizer, aqui virou mesmo o império da mentira, pô. Não se pode acreditar em mais nada na mídia. Espera aí, tem mais alguém na linha. Quem é? Alô, quem é?
3: Alô, Olavo?
0: Sim.
3: É o Alfredo do Rio. Tudo bom, Olavo?
0: Alfredo, tudo bem?
3: Tá me ouvindo bem, Olavo?
0: Perfeitamente.
3: Ok. Olavo, saiu uma matéria no Brasil no dia 14 de dezembro desse ano, desse mês. É uma revista que é especial PIC, que são o Brasil, Rússia e China. Então, essa matéria é o crescimento desses quatro países. Na página 12 da revista, está ouvindo, Olavo?
0: Você pode repetir o nome do site, por favor?
3: Não é site, é uma revista que saiu, um suplemento do Jornal do Brasil.
0: Sim, sim.
3: Uma revista, é suplemento do Jornal do Brasil, chamado Especial BRIC, sobre os países emergentes.
0: Especial BRIC. Que dia que saiu, você lembra?
3: Outubro.
0: No dia 14?
3: 14 desse mês, 14 do 12.
0: Perfeitamente, vou examinar isso aí, certamente é importante. O crescimento de Rússia e China no Brasil é um fator essencial para compreender o que está acontecendo na América Latina. Quer dizer,
3: você não cair na cadeira, Olavo. Na página, vai procurar nessa lista, a página 12. A página número 12.
0: Sim, estou ouvindo.
3: Na página número 12 está assim, o nome da o modelo chinês. Então a matéria diz o seguinte, Olavo, que há dois componentes principais para o sucesso da China, do modelo chinês. Um é o modelo liberal de liberação capitalista, do modelo liberal que a gente conhece.
0: Uhum.
3: E o segundo componente, o controle estatal do governo, do exército, do aparelho de segurança interno e fluxo de informações.
0: Mas é o que isso que eu estou dizendo faz anos. O que está sendo implantado é um modelo chinês mesmo. Você libera a economia para poder manter a máquina funcionando. E ao mesmo tempo você constrói um sistema de controle estatal sobre a sociedade, sobre a economia, sobre a vida privada, que é igualzinho ao comunismo. Então, é assim, é uma economia capitalista e em cima uma estrutura comunista de dominação.
3: Exatamente. Olavo, você agora vai cair da cabeça. A matéria conclui dizendo o seguinte, o jornalista, né, que teve a matéria, não há dúvida de como funcionou na China e pode funcionar também em outros países. Alô?
0: Alô, alô, eu não peguei essa última frase. Você pode repeti-la, por favor?
3: Vou repetir. O final da matéria diz o seguinte, que não há dúvida de que o modelo funcionou na China e pode funcionar também em outros países.
0: Mas exatamente, mas eles estão fazendo o mesmo sistema aqui nos Estados Unidos. Você está entendendo? Quer dizer, então aquele negócio da queda da União Soviética, cada vez se confirma mais aquilo que disse o Anatoly Golitsyn. Os caras derrubaram a estrutura da União Soviética para poder ampliar o alcance do movimento comunista mundial, ao mesmo tempo em que mudavam totalmente a estratégia. Ou seja, dissolviam a estrutura hierárquica do partido e criavam uma estrutura flexível em redes. Segundo, paravam de lutar pela socialização dos meios de produção e começavam a lutar pela dominação política imediata. Ou seja, primeiro controlar a situação política, depois, mais tarde, pensaremos o que fazer na economia. Mas, enquanto isso, temos que continuar funcionando com a economia liberal. Foi exatamente o que eu
3: ouvi nos
0: anos 80, é o que os caras estão fazendo no Brasil, nos Estados Unidos, na Argentina, na Venezuela, na casa do caralho. Está entendendo?
3: Eu quero que você leia a matéria, Lavo, porque o que está me preocupando é o seguinte. Eu tenho a impressão, segundo a impressão da matéria, é de que a matéria, a revista, ou seja, o jornal, está defendendo a implantação do modelo chinês. O Jornal do Brasil...
0: A mídia brasileira está empenhada nisso. Toda a mídia brasileira, sem exceção, está empenhada nisso. E não há nenhuma transparência. É tudo feito na base da Operação Abafa. Então, isso aí é como se fosse fazer, é uma operação abafa de ordem mundial. Quer dizer, o mundo está fazendo uma transição, né? Você lembra no filme Excalibur, que tinha um negócio do dragão, que era o sujeito esperava a hora do lusco-fusco e daí convocava o dragão e o dragão mudava toda a ordem das coisas, né? Então, primeiro tem que esperar o lusco-fusco, esperar as pessoas dormirem. Enquanto elas estão dormindo, estão preocupadas com uma coisa, aqui, por exemplo, temos que eleger o presidente negro, eu digo, mas meu saco, o que importa o cara ser negro? Tá certo? O que importa é que ele é um pau mandado, ele é um marionete, ele é um cara inteiro, 100% controlado por Jorge Soros, por Rockefeller, por toda essa gente, Fundação Ford. Esses são os caras que controlam ele, pô.
3: Tá certo? Olá, eu vou desligar.
0: Da China. Um abraço.
3: E desculpa falar gritando, porque minha ligação da internet está muito ruim.
0: Eu sei, mas deu pra pegar essa informação. Obrigadão.
3: Eu escaneio a matéria, digitalizo e envio para você. Eu vou ver se eu consigo fazer
0: isso. Obrigado. Faça isso. Agora, Estava falando aqui, né, do pessoal que te manda, fica fazendo essa campanha contra mim. Você tem vários sites no Orkut, são algumas milhares de pessoas que estão em permanente intercomunicação, empenhados em criticar qualquer coisa que eu diga ou faça. Quer dizer, eu nunca fiz nada de certo, né? Eles ficam, e quando eu tento explicar que estou certo, eles ficam indignados. Eles sempre acham que ele está certo. Eu digo, mas meu filho, você ter uma opinião é você achar que a sua opinião está certa. Se eu achasse que a minha opinião está errada, eu teria outra opinião. Me parece também que você é assim. Agora, eu não posso. Eu tenho que achar que eu estou errado. Tá certo? E tem lá milhares de negros dizendo, olha só, ele acha que está certo, está certo. Agora, se for só questão de opinião, também, mas os caras falam de tudo, falam da minha família, falam... Né? Outro dia estava um aí, insinuando que eu tinha aqui um caso com a Isabela, mulher do Alexandre. Daí eu respondi com os vídeos, é viado, tá certo? E ele ficou ofendido, né? Mas isso aí, caso não interessa. Isso que interessa é aqui. Aqui houve um diálogo muito interessante no Orkut, como lá na identidade do Orkut da minha mulher, da Roxane. Né? Entre ela e um sujeito chamado Rafael Dyer. Rafael Dyer é um sujeito que aparece com 1000 identidades diferentes. Né? A última que ele inventou chama-se Madre Terenon. É mistura de Madre Teresa com René Guénon. Ele pôs lá uma freirinha, né, com a cara de René Guénon e bigode. Eu até sugeri que usem isso aí nas cadeias para controlar, né, a sexualidade dos detentos. Porque o sujeito vê aquilo e brocha por 6 meses. Né, tão horrível que é. Tá certo? Então, olha, vou dar essa sugestão para, né, o Ministério da Justiça. Espalhe isso aí nas cadeias e você diminuirá o número de estupros. Né? Também a angústia dos detentos, coitados, eles ficam lá de pau duro o dia inteiro. Tá? Mostra que lá, Madre Teresa, não, pronto, você vai pensar em outra coisa por 6 meses. Então, esse é um dos inúmeros fakes. Quer dizer, o sujeito tem 1000 caras. Esse tal Rafael Dyer, D-A-H-E-R. Tá certo? E começamos ali com uma, ela começou com uma conversa, né, dizendo que fazer uma votação lá com o René Guénon, né? Dizia, pensou se Deus ia enviar um mensageiro com o nome de Macaco Renascido, né? Porque René Guénon é um tipo babuíno, né? Lá Guénon, em francês, né? Então, o nome do sujeito é ridículo. Agora, eu gostaria que os discípulos do René Guénon, esse pessoal dos estudos tradicionais, entre aspas, eles adoram o simbolismo dos nomes. Eles têm nome de tudo, né? O nome da cidade onde nasceu René Guénon, o nome da avó, da tia. Tudo tem um significado simbólico. Eles investigam o significado simbólico de todos os nomes. Menos um, René Guénon. Porque daí você vai ver que é macaco e daí pega mal. Tá certo? Daí começou com a conversa a respeito disso. Né? E de vez em quando a Roxane vinha e me dizia assim, o Rafael Dyer falou tal coisa assim, o que você acha? E daí eu resumi ali uma resposta e ela passava lá pro cara, né? E, bom, o que interessa é o seguinte, o cara diz que é cristão ortodoxo, né? Só que daí ele veio com uma conversa assim, é claro que como cristão, considerar o cristianismo uma tradição, mas é claro que uma tradição de certa forma inferior. Isso aí ele leu no René Guénon. O cristianismo, segundo ele, é uma tradição inferior porque não tem a parte metafísica referente à teoria do não ser, que para mim é uma pataquada. Né? E o que importa mesmo são os caras que alcançam a realização metafísica. Através das iniciações do René Guénon, você alcança a realização metafísica. Tá certo? Pela qual você transcende o estágio de salvação da alma. Quer dizer, além da salvação, você se transforma. Tá certo? Na própria identidade divina. Eu acho isso uma coisa maravilhosa, né? Quer dizer que ali está cheio de deuses. Cada um daqueles virou, né, a própria identidade divina. Agora, você passou do estar do mero logos divino, porque no cristianismo só tem isso, coitado. Só tem Deus Pai e tem o logos. Não tem a própria identidade divina interior, da qual essa gente, Guénon e outros, sabem tudo. E nós não sabemos nada, né? O próprio Cristo diz que ele tem umas coisas que ele ignora. Até a data do fim do mundo, pergunta para o Cristo, ele diz que ele ignora, mas alguém não sabe. Tem lá umas contas que ele dá em 2032. Então, como esse pessoal transcende, né, a salvação da alma e se transmuta na identidade divina, eu suponho que quando eles passam do estágio do logos divino, quer dizer, passaram sobre o Cristo é que tem o logos divino, que tem o controle sobre a natureza. Né? Então, se você tem o controle sobre a natureza, eu digo, meu filho, então é o seguinte, você cura essa sua hemorroida, por exemplo, mediante um ato, né? Você fala, um Fiat Lux, né? Então, manda a hemorroida se sumir, e apareceu outra coisa no lugar. Sei lá, uma couve-flor, alguma coisa assim, entendeu? E os caras não conseguem, porra, você tá entendendo? Então isso aí tudo é uma empulhação. Identidade divina, o caralho. Você continua sendo seu fulano de tal, com todas as suas limitações, toda a sua burrice e toda a sua empulhação, né? Agora, mas daí ele manda uma mensagem aqui dizendo que, olha aqui, o Jivan Mukta, ainda que vivo em um corpo, não percebe mais o universo material com a limitação e expansão de Maya. Quer dizer, ele transcendeu o véu de Maya e ele percebe tudo exatamente como Deus percebe, tá certo? Quer dizer, ou seja, ele já não age mais segundo os instintos, mas sim no movimento cósmico, né? Olha, mas é uma coisa incrível. Só que depois, ele personificando o movimento cósmico, ele não é capaz de curar uma hemorroida. Não é isso? Então eu disse, embora o Jivan Mukta, embora já veja o universo como broma, ele ainda precisa cumprir aquilo que foi adquirido pela vontade de desfrutar. Então peraí. Se se trata apenas de ver a coisa de um certo modo, não há diferença entre isso e o conhecimento teórico. E se depois disso ainda você tem que incorporar a coisa na realidade, então não foi realização metafísica merda nenhuma. Então você diz, você já tem a identidade suprema, significa assim, você acha que vê as coisas como Deus, mas você ainda continua agindo como o idiota que você era antes. Quer dizer, você está livre dos instintos, mas ainda tem de realizar a identidade divina. Eu digo, mas que merda é essa, porra? É claro que isso não existe. Não existe. Ninguém jamais alcançou esse estado, nem jamais alcançará. Tá certo? O que você pode alcançar o estado de sabedoria, no qual de vez em quando você recebe um reflexo da sabedoria divina e olhe lá. Tá certo? Agora, mesmo tendo alcançado aí, você ainda pode ir para o inferno. Você ainda está em risco, você ainda está na incerteza como qualquer ser humano. Tá certo? Bom, então eu estava conversando isso e o cara, como ele disse, a história que o cristianismo é uma tradição inferior, eu digo, peraí. Então, né, o que você está falando isso aí? Ou você só sabe isso aí por ler, ou você recebeu uma iniciação, você é membro de uma tarica, de organização histórica islâmica. Daí ele diz, eu sou membro de uma tarica, recebi a iniciação, sou um iniciado, né? Eu digo, oh, mas que maravilha, mas, peraí, as taricas só dão iniciações a quem pratica os ritos islâmicos, ainda que isso não signifique uma conversão. Você não precisa se converter, mas você precisa praticar aqueles ritos. E durante o tempo que você pratica aqueles ritos, você vai ficar longe de qualquer outra religião, né? Durante aquele período, pelo menos o período para você receber a iniciação. Se você ainda está na tarica, você está fazendo práticas muçulmanas, você não é um cristão ortodoxo. Tá certo? E daí eles são, sim, são membros da tarica. Então, ó aqui, Rafael Dyer consta para todo mundo como um cristão ortodoxo, mas está lá em segredo, dentro de uma tarica, praticando ritos islâmicos. Tá certo? Então, eu mandei o seguinte recado para ele. Então você está confessando que é muçulmano em segredo e que você é ortodoxo de fachada. Porque se você saísse da tarica, diz, não, saí, rompi com aquilo, não tem mais nada, sou cristão ortodoxo. Tá certo? É um direito que você tem. Faz uma experiência, você vai na busca do conhecimento, você passa por como eu mesmo passei, pois você sabe, não tem mais nada a ver com isso, tá entendendo? Não me converti oficialmente ao islam, pratiquei o rito e saí, agora sou cristão. Né? Agora, isso não foi isso que o Rafael Dyer fez, ele está lá na tarica e ao mesmo tempo posa publicamente como cristão ortodoxo. Tá certo? Então, aqui o que eu disse. Então você está confessando que é muçulmano em segredo e que é ortodoxo só de fachada, exatamente como outros tantos que eu conheci nos meios guianonianos, cada um se achando infinitamente superior aos crentes exotéricos, no instante mesmo que danava a sua alma. Daí respondi ele, eu não estou confessando nada. E cada um tira suas próprias conclusões. Não devo nada a ninguém, nem a coisa, nenhuma causa, exceto a meus pais espirituais. Pais espirituais, evidentemente, o homem da tarica que lhe deu a iniciação. Daí respondo eu. É, daí ele tinha mencionado dois bispos ortodoxos que pertencem à tarifa. Daí eu disse, eu sei perfeitamente quem são e conheço muito mais de dois. Por isso mesmo aviso àqueles que deixaram a igreja católica para entrar na ortodoxa. Vocês estão sendo enganados. Suas igrejas são fachadas de taricas. Vocês são inocentes úteis e seus bispos são agentes do Islã. Você deu com a língua nos dentes, desgraçado. Mostrou que é um bispo de língua dupla, exatamente como seus pais espirituais. Era só isso que eu queria que você fizesse. Não adianta apagar os posts, porque já temos o print screen de tudo. Muito obrigado pela colaboração. Nossa conversa está encerrada. Então, esse fenômeno observa há mais de 20 anos. Quer dizer, esse pessoal, islã taíca, que ou montam igrejas ortodoxas, totalmente fake, tá certo? Como montaram em Portugal, Portugal tem igreja ortodoxa portuguesa, totalmente fake, ou se infiltram numa igreja ortodoxa, né? E estão lá, puxa, através da igreja ortodoxa, puxando os caras para tarica. Então eles chegam para o católico e dizem: olha aqui, a sua tradução é muito boa, mas ela está incompleta, porque falta a parte superior, metafísica. Vocês não têm a realização metafísica, vocês só têm a salvação da alma, coitadinhos. Vocês são uns vulgares exotéricos. Agora vem para cá que você vai ter um treco melhor do que a salvação da alma, você vai ter a realização metafísica. Né? E o idiota vai, larga a igreja católica e vai para o ortodoxo sem saber que está entrando numa tarica. Então isso é uma empolhação, e o simples fato dos caras fazerem isso já mostra que essa gente é bosta humana, bosta falante. Então todos esses caras são agentes do diabo, vivem na falsidade, vivem na língua dupla. Tá certo? Eu não estou negando a imensa quantidade de conhecimento ao que se pode adquirir, lendo René Guénon, João, etc, etc. Mas a operação inteira é de uma falsidade, é de uma empolhação verdadeiramente demoníaca. Né? Agora chega lá, Rafael Dyer é um desses, ele é uma vítima disso aí mesmo. Agora chega lá, meus pais espirituais. Meu filho, seus pais espirituais não valem nada. Tá certo? Eu sei o que é esse ambiente dessa tarica. Eu sei como é que termina, o que se passava na tarica do som, que é uma vergonha, uma vergonha. Tá certo? Que era assim, era um negócio assim, você, qualquer pessoa que eles ficavam com medo, eles faziam assédio judicial. Fizeram em cima de mim, porra. Claro que eu me livrei, não sei que os caras eram os palhaços, mas me deu trabalho. É certo? Então nós estamos lidando assim, sabe, com vigarista, a gente faz a coisa tudo escondida, tudo segredo. Né? Agora, acabou de ter essa conversa, imediatamente o Rafael Dyer passa lá uma mensagem para seu Uriel, seu André Luiz, seu Alfredo, seu Caio Rossi, seu Juliano. Não postem mais nada, Kenzie, leram o que escrevi na nossa comunidade Darshana. Darshana é uma comunidade secreta. Ninguém pode entrar, só eles. Então está de novo confirmando. Eles estão agindo de maneira articulada, tá certo? A mandado do seu pai espiritual, ou pelo menos acreditando que estão obedecendo um pai espiritual. E é disso que se trata, é uma empulhação. Agora, daí eu passei outras mensagens para ele dizendo o seguinte: vou fazer o possível para continuar falando sério depois de ter visto essa sua identidade transexual, que é Madderenon, já por ser altamente reveladora do seu imaginário espiritual. É verdade que a Igreja Católica está infiltrada. Por exemplo, eu mesmo testemunhei pessoalmente membros do Matarik infiltrar-se na igreja para gerar discórdia. Eu estou falando aqui do seu Ramakumaraswamy, que escreveu o livro The Destruction of the Christian Tradition. Quer dizer, ele dá a impressão que está defendendo a igreja tradicional, mas ele está trabalhando para uma tarica. Quer dizer, você pensa que seguindo o cara você vai para a igreja tradicional? Não, você está indo para uma tarica, você está se colocando sob as ordens de um sheik e não sabe. Mais tarde, quando você fica sabendo, daí é tarde, daí você vai até aceitar a coisa. Né? Quer dizer, já encontrei, então, membros de uma tarica infiltrados na igreja católica para gerar discórdia, como também o fazem os comunistas. O que você não encontrará é um católico se fazendo de muçulmano para enganar os crentes muçulmanos. Quer dizer, o contrário. Então vocês se infiltram na igreja católica. A igreja católica não faz infiltração, não. Essa é a diferença essencial. Ser infiltrado não é o pecado. O pecado é infiltrar-se na religião dos outros. As igrejas católicas que estão infiltradas por comunistas ou muçulmanos devem ser denunciadas. Eu são. Já o que você faz e o que os seus pais espirituais fazem é que, em vez de você denunciar os seus pais espirituais como agentes islâmicos infiltrados, você os segue como um cordeirinho. Ó, eu não beijo a mão de cardeal comunista, eu cuspo nelas. Tá certo? Muito menos vou chamar de pai espiritual gente como essa. Agora, tu tá lá, seguindo um muçulmano que te manda se fazer de ortodoxo, e você chama isso de pai espiritual. Quer dizer, o negro está te mandando viver na mentira, mandando te viver na duplicidade, exatamente como o comunista, que tem um pacto secreto lá com os comunistas e para fora você tem outra conversa. Quer dizer, o mestre espiritual que manda você fazer isso está te pondo no inferno, rapaz, te prometendo a realização metafísica, quando tu não vai ter nem a salvação. Porque se você vai ter a realização metafísica, meu filho, significa que você nem passa pelo juízo final. Você não vai se julgar no juízo final, você já vai direto para a posição de juiz. Você não é o próprio olho de Deus? Né? Só que isso é que os caras estão te prometendo, isso é empulhação. Deus é um só, meu filho. Você não vai se transformar nele, não. Né? Daí ele também tem uma frase assim, e é melhor ser a gente do Islão do que a gente de Sião. Daí eu respondo para ele, olha, eu me sinto muito honrado de ser chamado de agente de Sião, porque eu sou espiritualmente judeu como todo seguidor de Jesus Cristo. E considero que qualquer ofensa feita ao povo de Israel é feita a mim pessoalmente. Vá pregar antes de ser metido na puta que o pariu. É isso aí, mensagem para todos esses iniciados. Vão tudo tomar nos seus cus espirituais, vão tomar no terceiro olho. E manda os seus pais espirituais junto também. Entendeu? Daí, aqui, uma terceira diferença é que você, Rafael Dér, diz que não tem satisfação de prestar ninguém a não ser os seus pais espirituais. Na Igreja Católica, nenhum bispo ou cardeal tem autoridade para dispensar você das obrigações morais para com a humanidade inteira. Nenhum deles o dispensará de dar satisfações ao mais humilde fiel contra o qual você peque. O próprio Cristo não aceita pedidos de perdão em separado. Se você ofendeu uma pessoa, né, cometeu um pecado contra uma pessoa e vai lá pedir perdão para o Cristo, ele diz, primeiro você vai pedir perdão ao ofendido, depois você volta aqui. Agora, a compromisso moral desse cara é só dou satisfações ao meu pai espiritual, lá no segredo da tarica. O que eu faço não pode ser julgado por ninguém. Como não pode ser julgado, desgraçado? Você já está julgado e condenado, porra. Né? Então, os seus pais espirituais, né, Jesus manda pedir primeiro perdão à pessoa do ofendido para depois falar com ele. Os seus pais espirituais, ao contrário, o autorizam a ter língua dupla, enganando todo mundo em volta, desde que permaneça fiel a eles. Eu sei, porque na tarica do Senhor é a mesma coisa. Você pode enganar todo mundo, você só tem que obedecer ao Sheik. Se você não é capaz de enxergar nisso a presença inequívoca do diabo, é porque você é espiritualmente cego, como todos os tariqueiros, sem exceção. Né? Esse gosto que vocês têm, você e os outros da sua comunidade, têm pela multiplicidade de pseudônimos, já revela tudo contra o seu caráter. Você jamais verá o Olavo de Carvalho se escondendo atrás de pseudônimos, porque o Olavo de Carvalho é um homem, não um delinquente juvenil como você. Essa prática de só dar satisfações aos pais espirituais, fazendo você um membro de uma elite iluminada e se dispensa dos deveres para com o próximo em troca da aprovação do chefe, é igual em tudo e por tudo à disciplina comunista ou de qualquer sociedade secreta ou gangue de narcotraficantes. É esse tipo de pacto secreto que justamente não existe na Igreja Católica. E onde um autoproclamado católico firma um pacto desse tipo, ele está automaticamente excomungado, ainda que não o saiba, e ainda que ninguém mais sabe, como esse pessoal que assinou aquele pacto de médicos ou não se vê, estão todos comungados. Não é significativo que justamente aquela conduta obscura e furtiva que ao católico traz a excomunhão e a danação seja a mesma que no mundo espiritual dos tariqueiros confere a sheiks e gurus uma autoridade sublime? Quer dizer, se o bispo dispensar você das obrigações morais para com o próximo e dizer, não, você tem que ter apenas obrigação moral apenas comigo, esse bispo está excomungado. Agora, o sheik que faz isso, não. Ele está mostrando a sua autoridade espiritual. Quer dizer, o que a Igreja Católica, a Igreja de Nosso Senhor Jesus Cristo, chama de danação, é o que vocês chamam de autoridade espiritual. Vocês são todos ladrões. Como Cristo e todos que vieram antes de mim são ladrões. E são vocês, é gente desse tipo. Está entendendo? Ora. Então, será que ainda tem mais tempo? Deixa eu ver. Temos uns 10 minutos aqui. Então é isso aí, ao mesmo tempo você vê. Peraí, tem alguém na linha. Alô? Alô? Alô? Quem
4: alô,
0: é?
4: Olá?
0: Sim.
4: Alex, tudo bem?
0: Alex, tudo bem?
4: Eu queria fazer uma pergunta sobre o Logan Act. Como é que é possível termos políticos americanos como pessoas que são ligadas a Paul Wolfowitz, pessoas de alto escalão, participando de reuniões secretas e estando em discordância com o Logan Act? Essa era a minha pergunta.
0: Ué, mas a coisa mais fácil é esse cara participar de reunião secreta, ué. Eles foram, é. Subiram antes de você subir,
4: né? Já tem a
0: política pública, meu filho. Você tem que primeiro ser aprovado em certos ambientes, não digo secretos, mas discretos.
4: Bom, elas não são mais secretas, né?
0: Nada é secreto mais.
4: Agora...
0: Mas não é secreto, mas é difícil você obter informação. Por exemplo, a reunião dos Bilderbergers não é secreto, todo mundo sabe onde é. tá certo? Mas até você descobrir o que se passou lá dentro, passa 3, 4, 5 anos. Quando você fica sabendo, não dá mais tempo de você agir. Exatamente como o caso do Foro de São Paulo.

0: Mais dia menos dia, o próprio Obama acabará contando tudo a respeito da sua parte secreta da sua biografia, quando isso já não puder mais lhe trazer prejuízo político. Como o Lula hoje fala abertamente do Foro de São Paulo, porque agora isso não pode trazer mais dano político nenhum.
1: Então, esse Ugan Act está sendo totalmente inválido, é isso?
0: Como é?
1: Então, o Logan Act está sendo inválido, então. Não tem validade nenhuma.
0: Oh, não saberia avaliar isso aí. Se... Porra. É preciso pensar, aí você me pegou.
1: É uma pergunta cabeluda, né? Ela foi feita por um amigo meu e ele me pediu para fazer essa pergunta para o senhor.
0: Não, tem
1: ele,
0: aí,
1: ele assistiu
0: aí,
1: o documentário
0: aí, caso
1: do Alex
0: pensar.
1: Jones. Ele assistiu o documentário do Alex Jones e isso era referenciado algumas vezes e ele conhecia isso, ele falou, poxa, então não tem mais validade nenhuma a nossa política americana aqui, né?
0: Não, olha, a estrutura de poder aqui, ela mudou muitíssimo nos últimos 10 anos e o pessoal ainda pensa que está nos antigos Estados Unidos. Pois o pessoal diz, ah, mas se esse negócio dos documentos do Obama fosse sério, o Partido Republicano teria denunciado, falando, mas você não sabe o que é o Partido Republicano, porra. Quer dizer, o Partido Republicano está entre os patrões do Obama, meu Deus do céu. Ele não precisa eleger o candidato dele se eles têm controle sobre o candidato do outro partido. Claro que tem muita gente no Partido Republicano que sabe toda essa história do Obama, justamente por isso deixou ele subir lá. Então, olha, esse desgraçado vai subir lá e vai fazer o que a gente mandar, porque se ele não fizer, a gente acaba com a vida dele, denuncia o que sabe. Então, ele vai fazer a parte suja do serviço e é ele que vai sair manchado. Nós não vamos ter que assumir a responsabilidade. Por exemplo, este ano os Estados Unidos vão mandar no mínimo 30 mil soldados para o Afeganistão. Vão armar no Afeganistão uma situação pior do que tem no Iraque. Alguém vai ter que fazer isso. Por que que nós que já estamos sujos com a guerra do Iraque vamos ter que fazer? Manda lá o Obama fazer, porra, ele está aí para isso. Você está entendendo? E se ele não fizer, nós contamos a história dele. O Obama é um cara controlável e controlado. É o presidente mais fraco que já teve nessa coisa. Você está entendendo?
1: Tá legal, Olavo. Muito obrigado, viu?
0: Obrigado eu. Agora, depois de anos desse pessoal tudo reunir os milhares para inventar coisa a meu respeito, era fatal que eles tentassem, no fim, né, elevar um pouco o nível intelectual da coisa. Pelo menos pra... Ora, tá pegando mal. Faz 10 anos que ele tá falando mal do cara. 4 mil pessoas falando mal dele durante 10 anos. São muitas enciclopédias britânicas das quais não se aproveita nada e que ninguém jamais lerá. Fora de nós mesmo. Né? Nem suas mães leem. Mas, ô Rafael, será que a sua mãe vai ler tudo isso aí que vocês escreveram? Porra! Nem eu que sou o personagem, eu tenho saco para ler essa bosta toda. Né? Daí, aconteceu que, em Brasília, três moleques lá fizeram um site, né? Com raios, assim, de coisa séria, né? Então, tem lá um rapaz chamado Sérgio Knipe, que ele está fazendo um negócio para mostrar as falácias no meu livro Jardim das Aflições. Eu vou só mostrar uma aqui. É uma coisa comprida, né? Se fosse para analisar tudo, né, levaria dias. Mas é só para mostrar uma aqui, porque logo no começo eu fui ler, falei, não, vai que é uma análise séria, tá? Logo no começo o cara me brocha, porra. Começa com besteira primária, tá entendendo? Mas tudo naquele tom assim, sabe, de aquele tom acadêmico, né? Aquela é coisa assim, gente que pegou o vocabulário técnico da filosofia, porque fez 2-3 anos de curso de filosofia, mas não tem cultura, não tem cultura literária, não tem cultura histórica, não tem nada. Então jogo tudo fora do lugar. Mas, além de jogar fora do lugar, né, ainda vem querer examinar falácias, mas não tem o mínimo, sabe, de prática, de lógica para isso. Então, muito bem. Eu examino o jardim, no livro Jardim das Aflições, examinando lá a filosofia de Epicuro, né, eu disse assim, e de acordo com Epicuro, se os deuses falam é porque pensam. Se pensam, eles têm memória e imaginação. E como, segundo Epicuro, tudo que aparece na memória da imaginação tem existência real e material, só que mais rara e feita que a do corpo, segue-se que as coisas que os deuses recordam e imaginam existem materialmente nesse mesmo instante. Eles existem enquanto coisas pensadas, mas ser pensado significa ter materialidade. Isso é importante. Quer dizer que o mundo pensado é o verdadeiro mundo, segundo Epicuro. As coisas do mundo pensado são mais rarefeitas e por isso mesmo são mais duráveis, enquanto as coisas materiais são apenas aparências que passam. Porém, como essas coisas são mais rarefeitas que os corpos, os deuses que as imaginam, né, a equação epicúrea, segundo a qual

a rarefação igual a durabilidade obriga-nos a admitir que elas são mais duráveis do que os deuses mesmos. E se por acaso ocorresse a um deus a ideia desastrosa de pensar num gato ou numa lagartixa, esses miseráveis mortais ficariam ipso facto dotados de uma durabilidade maior que a dos deuses. Aí entra aqui o meu crítico. Ai, meu saco. Daqui. Evidente a falácia do argumento. Ainda que os deuses pensassem no sentido humano do termo, parênteses, Epicuro não diz que eles pensam como humanos, apenas que conversam entre si. Seja lá exatamente o que isso significa. Ainda que eles pensassem lagartixa e gato, a conclusão lógica do raciocínio não seria, como pretende Carvalho, que a própria lagartixa ou gato, isto é, os objetos extramentais, em linguagem moderna às referências, tornassem ipso facto mais duráveis que os deuses. Mas antes, que as ideias dos deuses sobre aqueles seres extramentais, gatos e lagartixas, seriam mais duráveis que eles, deuses. Em suma, não se segue das premissas expostas a conclusão de que a lagartixa e o gato seriam mais duráveis do que os deuses, mas tão somente que as imagens mentais da lagartixa e o gato seriam ainda aquelas mesmas, ainda que sejam elas mesmas imateriais. Ai, meu saco! Eu digo, a lagartixa material já foi excluída logo no início. Não é a lagartixa material que eu estou dizendo, tá certo? Que na filosofia de Epicuro seria mais durável do que os deuses. É a lagartixa mental. Pois eu já estou dizendo, o mental, o pensado, é mais durável e mais real do que o material. Então, quando eu digo que as lagartixas pensadas pelos deuses acabariam sendo mais duráveis do que eles próprios, o que é uma incoerência da filosofia de Epicuro, eu estou me referindo claramente à lagartixa mental, não à lagartixa material. Essa já foi, ficou fora de páreo. Quer dizer, aprende a ler, moleque. Puta que pariu. Além disso, essa coisa, ele diz, Epicuro não diz que os deuses pensam. Ele diz apenas que eles conversam. Peraí, ele não diz que eles conversam. Ele diz que eles passam as noites em colóquios filosóficos. Agora, como é possível fazer um colóquio filosófico sem pensar? Né? Nem Epicuro é idiota para pensar uma coisa dessa. Só você, Sérgio Knight. Quer dizer, o que, que é isso? Quer dizer, vem um moleque, assim, é burro, não sabe ler, porra. Tá entendendo? E vem cagar regra em cima de mim. Mas o que, que é isto? Quer dizer, é muita presunção. Quer dizer, o cara, peguei aqui uma falácia, porque ele disse que a lagartixa material... Pois, meu Deus, se eu acabei de dizer que a lagartixa mental é mais durável do que o próprio sujeito que a pensa, quanto mais durável ela não será em relação à coitada da lagartixa material que estava no começo do processo e que já foi abandonada no curso do colóquio filosófico. Tá certo? Então, você não sabe ler, você não entende, simplesmente não entende o que lê e fica achando que o errado sou eu. Então, moleque, olha, vá a merda, pô. O site só tem três carinhas, ficam reunindo, né? Discutindo o que nós podemos falar de mal do Olavo de Carvalho, né? E daí preenchem páginas e páginas e páginas e páginas e páginas, né? E inventa cada coisa, mas cada coisa assim, de uma burrice, né? E toda hora na palavra falácia, falácia, falácia, falácia. Digo, puta merda, haja saco. Né? Daí aponta uma série de deficiências aqui do livro, né? Olha que a ausência de maior amarração conceitual e de definições ostensivas de termos centrais, como, por exemplo, consciência individual, verdade, espiritualismo, tradição. E olha aqui, você lê o livro, você vê o subtítulo do livro, é Jardim das Aflições, ensaio sobre materialismo e religião. Você sabe o que quer dizer ensaio? Hã? Ensaio é um gênero literário, meu filho. No ensaio você não está tentando provar nada, você está sugerindo, sem prejuízo de que você possa apresentar a prova em outro lugar. Então você não apresenta uma prova definitiva de nada. Se apresenta apenas indícios. Tá certo? Então, um ensaio é o quê? Uma tentativa, uma sugestão. Agora, se você procurar nas minhas aulas, você vai ver que isso aí está amplamente explicado. Né? Daí o cara inventa umas coisas aqui, quer ver? Um dos defeitos que ele... Tensão na adoção de uma teoria das cartas de inspiração tradicionalista e na rejeição simultânea de qualquer teoria histórica. E por essa rejeição de qualquer teoria histórica, de onde você tirou isso aí? O que você quer dizer com essa porra? Né? Agora, no fim, ver aqui, ele me acusa de inventar homens de palha, quer dizer, atribuir argumentos e destruí-los. Mas olha aqui o que ele faz comigo. Né? Ele diz, segundo eu, diz ele, o erro e o pecado não são manifestações da liberdade, mas sinais de que ela existe. É evidente que esse pressuposto é incompatível com o liberalismo político em sentido mais forte. Com efeito, nessa ordem de ideias, ainda que se entenda por bem
por bem resguardar a esfera estritamente privada dos indivíduos, no qual eles poderão errar e pecar a salvo da vigilância direta da sociedade, resta patente que a exteriorização de comportamentos considerados imorais, segundo os parâmetros tradicionais, é potencialmente subversiva, pelo que, em tese, poderia ser alvo de proibição. Assim, por exemplo, o homossexualismo e o ateísmo, que poderiam ser tolerados na esfera rigorosamente privada dos indivíduos, não poderiam possivelmente ser socialmente tolerados como discurso político. Aí está o conservadorismo antiliberal de Olavo exposto ao sol. Monismo de valores e desconfiança da excessiva liberdade individual, quando traduzido em comportamento de índole política reformista. Então, olha, em suma, ele está dizendo assim, que existe uma incompatibilidade, tá certo, entre uma moral religiosa, onde há princípios absolutos, e a democracia liberal. Tá certo? E que, nessa tensão, nessa coisa, eu já escolhi a autoridade do princípio absoluto e vou sufocar a liberdade, vou propor a proibição das condutas que eu não queira. Ou seja, ele está inventando tudo isso, eu nunca disse nada disso e não penso, e nem poderia pensar porque, olha aqui, ô idiota, moleque não conhece realidade, moleque só conhece conceitos e doutrinas. Então você pega aqui, de um lado tem o tradicionalismo moral e do outro lado tem o liberalismo. Ah, eles são logicamente incompatíveis. Agora, a realidade da democracia é que a democracia se funda nessa tensão. Hã? Se você vê já nos pais fundadores, founding fathers, você tem de um lado um corpo de princípios morais absolutos e inquestionáveis, e do outro lado você tem a liberdade da conduta individual na sociedade. Essas coisas estão sempre em tensão, e essa tensão não é uma contradição do meu pensamento, idiota. Isto é uma tensão constitutiva, histórica da democracia. Agora, moleque não fala de realidade. Moleque, pera, aqui tem uma teoria, ali tem outra teoria. Teorias são incompatíveis, então isso aí não pode existir ao mesmo tempo. Fala, pode existir sim, porque a sociedade não é um tratado de lógica. E eu também não sou um tratado de lógica. Eu estou falando de realidades e não de doutrinas aqui, ô palhaço. Tá certo? Então, esse moleque sem experiência, não sabe analisar, não sabe ler. Tá, outra coisa. Eles estão fazendo esse site lá faz meses, né? Se publicasse isso numa coisa, num jornal, numa revista conhecida, né? Tudo bem. Mas põe num site, né? Quase escondido e nem me avisa. E daí, depois de meses, aquele negócio já alcançou, né, dezenas de páginas. Ele está vendo, ele não responde. Se ele te responde, reclama que responde. E se ele não responde, reclama que não responde. Então, assim, vão tomar nos seus cus, moleque. Cresce se apareça. Tu nem sabe o que é um ensaio, por exemplo. Se você está estudando teoria literária. Estudar teoria literária hoje significa jamais ler uma obra literária. Você lê Júlia Cristeva, lê essas besteiras aí, lê só teoria. Mas você não tem cultura literária, porque a gente vê pela sua falta de sensibilidade verbal. Vocês escrevem mal, isso é problema, vocês escrevem mal, escrevem grosseiro, escrevem pedante, bobo, maneira boba. Por quê? Não tem cultura literária, embora estude teoria literária. A teoria literária é a antiliteratura de hoje, pô. Para estudar essa mera teoria literária, vai ler Balzac, vai ler Cervantes, vai ler Dostoiévski, vai ler Machado de Assis, vê se aprende alguma coisa, moleque. Pelo menos descobre o que é um ensaio, vai? Ele fica me cobrando, que é como se fosse defeito, quer dizer, que perpetração de falácias, um dos quais as lagartixas do gato, acabei de mostrar. Falácia é uma puta que eu pariu, moleque. Amarração conceitual e definições ostensíveis menos aquilo. Oh, escuta, meu filho, um ensaio que vá definir totalmente os seus termos, todos os seus termos, não será mais um ensaio, será que você não está tratadístico. Como você está acusando esse livro de não ser outros 10 livros. Todos esses pontos foram discutidos nas minhas aulas. Tá certo? E o livro chama-se ensaio por quê? Porque ele é apenas um mostruário. Você quer saber a coisa por extenso? Então, não reclame que essas coisas não estão neste livro. Não é para estar no livro. Tá certo? É para ter um tratamento mais detalhado em outro lugar. Ou seja, é vontade de ver defeitos mesmo, tá entendendo? Ali tem três, está lá o Antônio Vargas também, mas o Antônio Vargas ele só botou lá um resumo, está fazendo um resumo do livro das aflições. Então, primeiro, por que as pessoas sempre estudam em grupo? Hein? Vocês não são capazes de fazer nada sozinho, porra. Tá certo? Antônio Vargas foi que me mandou aquele calamar sobre Kant. Daí eu respondi, ele não gostou da resposta, mas disse que estava muito ocupado e que ia me mandar uma resposta. Daí ele se trancou em casa lá 6 meses, escreveu páginas e páginas sobre Kant e me mandou e quer que eu analise tudo aquilo e fala, pô, quando eu tiver tempo eu vou fazer isso, meu filho. Estou mais ocupado em analisar o Kant e não o que Antônio Vargas disse sobre o Kant. Né?
Então, por hoje é só. Tem muito mais assunto, mas já acabou o nosso tempo. Até a semana que vem. Muito obrigado.

0: Chaves se ferrar primeiro. O Hugo Chaves sempre foi um balão de ensaio, né? Então, o pessoal do Foro de São Paulo já tem uma divisão de trabalho, né? Tem uma máquina revolucionária na América Latina na qual, né, o Fidel Castro é o motorista, o Hugo Chaves é o acelerador e o Lula é o breque. Tá certo? Agora, estão tudo indo para o mesmo lado. Então, não pensem que essa derrota do Chaves significa o fim do processo revolucionário latino-americano. Não, estão vendo apenas o começo. Esse pessoal, é o seguinte, a esquerda latino-americana sempre fracassou de maneira tão insistente, persistente e profunda. Eles já se ferraram tanto que agora que eles agarraram a rapadura, ninguém, eles não vão soltar de jeito nenhum. De jeito nenhum. Quer dizer, eu acredito que o Hugo Chaves só sai de lá a tapa. Só que é o seguinte, o povo venezuelano não está aguentando mais ele. Então, mais dia, menos dia, vão tirar a tapa agora. No Brasil, o povo não dá tapa em ninguém, o povo só leva. Né? Se bem que nós, no plebiscito das armas aí, demos uma lição para essa gente. E provavelmente, nessa coisa do aborto, quer dizer, a rejeição popular maciça desses projetos do governo, já está bastante claro. Mas não adiantou nada. Você viu aquele encontro lá das comunidades, das ONGs, etc. Todo mundo contra aborto. O ministro disse, não queremos nem saber. Nós vamos fazer passar isso de qualquer maneira. Esse ministro temporão, ele gosta de aborto. A ideia de aborto tem, parece que tem um sex appeal para esse sujeito. Né? Esses caras são todos loucos. Né? E eles veem a realidade de uma maneira especial, você está entendendo? Quando fica demonstrado claramente que algo não é problema de jeito nenhum, é aí mesmo que eles insistem. Por exemplo, a famosa, né, epidemia de mortes das mulheres por abortos ilegais. E quando se foi ver, todo mundo falava, chegava até um milhão de mulheres por ano, né? Quando foi ver, era 7, 8 mulheres que morriam por ano nessa porcaria, né? E, ademais, as empresas, as organizações que promovem o aborto eram as mesmas que subsidiavam essas clínicas de aborto ilegal. Quer dizer, estão tentando criar um problema para depois, como diz no Brasil, você está espalhando a dificuldade para vender facilidade, né? Então, justamente porque o problema não existe, é que o ministro se dedica tanto. Eles criam falsos problemas, porque tudo isso que esses programas sociais, essas coisas, tudo assim, isso é tudo pretexto para a engenharia social. Nenhuma tem a finalidade que alega. Você não pode resolver um problema inexistente. Outra coisa inexistente é a matança de gays no Brasil. É, quando você vai ver as estatísticas, são absolutamente... Os gays não são uma comunidade de risco por violência, mas de maneira alguma. Tá certo? O cidadão comum está sofrendo muito mais violência do que essa comunidade particular, né? Não tem. Se eles dizem que eles são 14% então, da população brasileira, então deveriam ser pelo menos 14% dos assassinatos. Quando eu vejo, são 0,03%. É absolutamente ridículo. Então, do mesmo modo, né, que as famosas aqui nos Estados Unidos, as mortes dos tabagistas, dizem que morrem 400 mil tabagistas por ano. Morrem de fato, só que eles morrem na mesma idade dos outros. Ninguém jamais provou que houvesse uma diferença significativa de idade da morte. Agora, acontece que este dado não sai na grande mídia, só sai em publicação técnica da própria Organização Mundial de Saúde. Ela fala uma coisa para o público, outra coisa para os técnicos. Então, todo mundo tentando resolver problemas inexistentes. Por quê? Isso é incompetência? Não, isso é altíssima competência. Eles fingem que o objetivo é um, na realidade o objetivo real será outro. Tem um objetivo declarado e tem um objetivo efetivo. O objetivo efetivo se verificará pelo resultado. Vou dizer para você, por exemplo, na Califórnia, o consumo de cigarro diminuiu para um terço do que era. Um terço. Atenção, nos últimos anos diminuiu para um terço. E o número de casos de asma multiplicou por 4. Quer dizer, eles dizem que ia diminuir uma... Teoricamente, você suprimindo o efeito, você deve suprimir a... suprimindo a causa, você deve suprimir o efeito também. Se isso não aconteceu, porque a causa não era essa. Então, ou que seja, você não conseguiu diminuir a incidência de casos de asma de maneira alguma. Só que você acostumou a população, vamos dizer, a ter a sua conduta pautada pelo governo. E é esse que é o objetivo. Isso é tudo engenharia social. Né? E saiu até, esse dia saiu um artigo muitíssimo interessante do João Pereira Coutinho, que é o melhor colunista da Folha de São Paulo. É o que escreve, é o único colunista da Folha que escreve bem. Por quê? Porque ele é português, não é brasileiro. Então, olha o que ele diz aqui. A crônica chama Socorro. Ele diz: eu sei que existem brasileiros que sonham com a Europa. Não falo de Paris, de férias na Torre Eiffel. Falo de viver na Europa, trabalhar na Europa. Quem sabe casar e envelhecer na Europa. Por favor, mude de ideias. Qualquer europeu sensato, com dois neurônios em razoável funcionamento, trocaria a Europa pelo Brasil. Existe insegurança nos trópicos? Pois existe. Mas na Europa existe segurança a mais. E como a União Europeia, que todos os dias aumenta os seus poderes legislativos sobre a vida do mais insignificante cidadão, a coisa começa a ganhar contornos fantasmagóricos. Pior, de acordo com a revista alemã Der Spiegel, o cenário vai piorar. A União Europeia é liderada por 27 comissários não eleitos, entendo, e os 27 competem em si pelo troféu definitivo. Como produzir o maior número de regulamentos idiotas para transformar um adulto europeu numa criança de 4 anos? Então, agora regula o que você pode comer, o que você pode anunciar. Outro dia eu dei um artigo meu, uma lista dos artigos que era proibido anunciar, né, na Inglaterra, né? Então tinha lá uns docinhos, né? Uns pirulitos, umas coisas assim. Não pode mostrar isso para as crianças, né? É proibido anunciar isso para as crianças, porque vai corrompê-las. Então o pai não pode mais nem decidir o que sua criança come. E o negócio do cigarro e outras coisas, é tudo assim, é tudo engenharia social, tudo para resolver problemas inexistentes. E esses problemas inexistentes são pretexto para você fazer alguma coisa que não tem nada a ver com aquilo. Do meu modo, essas leis de proteção aos gays, né? É como se os gays estivessem sendo vítimas de um genocídio. Tudo isso é uma mentira. E os caras sabem que é mentira. E esse ministro temporão, aqui, seu ministro, o senhor sabe tudo que eu estou falando. Você não está enganando a ninguém. Agora, nesta semana também houve aqui uma coisa muito interessante, que é a visita do Lula, né, às favelas do Cantagalo e Pavãozinho. E diz que o narcotráfico, então, espontaneamente ofereceu uma trégua. Diz que nada foi combinado. Vocês acreditam que nada foi combinado? Ora, porra, o que, que é isso? O tráfico espontaneamente, né, por sinal de respeito ao seu presidente, né, parou com as suas atividades durante umas horinhas, né, deixou o homem entrar, falar as besteiras que iria e sair. Mas olha que coisa interessante. Na mesma semana, tem esse negócio de que o Ministério da Cultura, o Instituto Patrimônio Histórico e Artístico Nacional, a Secretaria Especial de Política de Promoção da Igualdade Racial, CEPIR, e o Centro Cultural Cartola promove a cerimônia de titulação das matrizes do samba do Rio de Janeiro como patrimônio cultural do Brasil. Né? Isso aí é uma coisa impressionante. Você vê, por exemplo, as obras do Mário Ferreira dos Santos, que foi um dos maiores filósofos do século XX, não são patrimônio cultural. Mas qualquer sambinha que você faça é. Né? As obras do Vila Lobos, eu não sei se são patrimônio cultural do Brasil. Talvez nem sejam, né? Mas se forem, estão aqui niveladas aqui aos sambinhas, né? Agora, na mesma semana que acontece isso, veja que coisa interessante, né? Na mesmíssima semana, a Escola de Samba da Mangueira promove uma homenagem ao que é Fernandinho Beiramar, o traficante, parceiro das Farc. Então está tudo em família. O Lula lá no Pavãozinho, né? O samba sendo elevado à condição de patrimônio, e aí a Mangueira prestando homenagem ao sócio das Farc, Fernandinho Beiramar, né? Enquanto o outro sócio das Farc, que é o Lula, né? Que não é sócio nos negócios, mas é sócio político, parceiro político, está lá também fazendo festinha na Mangueira. Ó, falando negócio de favela, aqui, ô, senhor Lula, aqui, pô, na primeira eleição, o seu partido andou espalhando que vocês iam adotar para as favelas cariocas aquele programa do Hernando de Soto, economista Hernando de Soto, do livro O Segredo do Capital. O Hernando de Soto é o sujeito que descobriu o óbvio, né? Ele descobriu que a base da riqueza das nações é o registro de imóveis. Porque através do registro de imóveis, todo mundo tem algum capital. Quer dizer, qualquer terreninho é algum capital. Se você tem um terreno legalmente registrado, esse terreno pode servir de base para você tirar um empréstimo, tirar hipoteca, para você se socorrer dos serviços bancários. Agora, se você tem um terreno de posse, se você está lá só ocupando aquilo lá, você pode talvez até vender, mas você vai vender por baixo preço, você vai vender só no mercado local, aquilo não está no mercado nacional, e nenhum banco vai aceitar aquilo como garantia. Quer dizer, você tem, mas não tem. E o fato é que 70% ou 80% dos imóveis do Brasil, começar por todos esses da favela, é tudo assim. Quer dizer, o sujeito tem, mas não pode usar. Quer dizer, só pode usar para morar, ou para vender para algum vizinho. Ele não pode anunciar isso aí, não pode botar no mercado. Isso não está no mercado imobiliário. Muito menos serve como garantia bancária. Então, diz o Hernando de Souza, se você somar todos os bens dos pobres, os pobres são imensamente mais ricos do que os ricos. Mas acontece que o capital que eles têm não é capital, é capital morto, porque eles não podem usar para nada. Então, eu andei escrevendo uns artigos falando desse livro, mostrando a importância dessa ideia, isso é absolutamente fundamental. Aqui nos Estados Unidos, todo mundo que começa um negocinho começa exatamente assim, quer dizer, os negros têm um terreninho, vai lá no banco, né? Quando ele termina de pagar a hipoteca da casa, ele faz outra hipoteca para ele transformar aquele imóvel numa garantia para começar um negócio. Todo mundo começa um negócio assim, aqui nos Estados Unidos. Isso, desde o século XIX é assim. Né? E essa foi, evidentemente, a base da prosperidade americana. O PT andou espalhando que ia aplicar esse negócio no Brasil. Quer dizer, vamos unificar o registro de imóvel, vamos dar certificado de propriedade para todo mundo, vamos botar ordem nessa coisa, vamos começar o capitalismo brasileiro. Eu digo, na época eu falei, se fizer essa coisa, eu viro petista no dia seguinte, mas eu sei que vocês não vão fazer, é tudo da boca para fora. Olha, seu Lula, você foi lá no lugar. É, mas os caras são tão burros que nem te cobraram isso aí. Quando vocês pisou na favela, os negros diziam tudo, cadê meu registro de propriedade, ô seu moço? Né? Que o senhor prometeu não veio até agora. O senhor já está aí no sexto ano, né? Sexto, sétimo ano de governo, sei lá, já perdi a conta. E não fez merda nenhuma, nem vai fazer. Você sabe que no Brasil, cada cidade pequena interior, o dono do registro de imóvel é uma espécie de imperador. Né? Ele faz o que quiser, porque o que cria a diferença de classe social no Brasil é o registro de imóvel. Se você tem o registro, você é alguma coisa. Se você não tem, você não é nada. Né? Eu sei porque eu morei um tempo, meu pai morou um tempo numa cidadezinha lá no sul do estado de São Paulo, no litoral sul, que tinha muito negócio de imóvel, todo mundo comprava e vendia imóvel, mas era tudo ilegal, nada tinha registro. Então os negros até não ofereciam um terreno para você, chegava para você, em vez de falar, quer comprar um terreno, chegava para você e falar, quer comprar um rolo? E você sabia que você estava comprando aqui, você estava comprando um rolo, né? Comprando encrenca. E toda hora dava tiroteio, um tomava o terreno do outro, era uma merda. Agora, o sujeito que tinha os papéis em ordem, não, daí esse virava, né, a classe dominante. Então, falar de democracia econômica e social no Brasil, sem regularizar os terrenos, é palhaçada, não dá para começar, não dá nem para começar. Olha aqui, seu Lula, eu não sou contra o Fome Zero, aliás, eu acho que daquela multidão de programas sociais que tinha antigamente, o mais fácil realmente é reunir tudo e simplesmente dar o dinheiro para os camaradas, dar o dinheiro direto para eles. Não sou contra o programa. Porém, melhor até do que dar dar um dinheirinho para os caras, dar um Bolsa Família, essa coisa toda, é dar um certificado de propriedade. Porque daí o sujeito faz seu próprio capital. Essa história que não é para você, né, dar o peixe, não é para você ensinar a pescar, dar a vara de pescar e tal. E vocês falam, mas é tudo a boca para fora. Vocês sabem perfeitamente que o pessoal que está recebendo dinheiro aí do Bolsa Família vai ficar eternamente recebendo dinheiro do Bolsa Família. Agora, se receber um certificado de propriedade, meu filho, o sujeito faz uma hipoteca, vai num banco, faz uma hipoteca, começa um negócio, compra lá um carrinho de pipoca, um carrinho de cachorro quente e começa a prosperar, porque a gente sabe que o povo brasileiro trabalha pra caramba. Você vai dizer que o brasileiro é preguiçoso, conversa mole, eu sei, eu vejo isso desde a infância. Raros povos no mundo são tão esforçados no trabalho quanto o Brasil. O que falta no Brasil não é isso. Às vezes falta oportunidade para começar um negócio. O Brasil, se ele tiver 5 mil reais para começar um negocinho, né, em geral ele prospera. No Brasil, nos anos 80, por exemplo, Cerca de 60% da nossa economia era economia informal. E economia informal é pura iniciativa popular, vamos dizer, extra-legal. Sem ajuda de governo, nem coisa nenhuma, entendeu? Abria o seu negocinho, trabalhava e prosperava. Quer dizer, aquilo é capitalismo e Estado puro. Daí logo já veio o governo, né, com aquele negócio de... Não, nós precisamos socorrer a pequena empresa e tal. Fala, pelo amor de Deus. Fala em socorrer, os caras já tremem nos alicerces. Porque sabe que socorrer já vem aquela burocracia. Hoje em dia, por exemplo, você começar uma pequena empresa, você leva meses para registrar essa coisa. Né? Então, no Brasil, a atividade capitalista, sobretudo a atividade do pequeno empresário, é obstaculizada por todos os meios, obstaculizada e criminalizada, na verdade. Agora, para ganhar voto, disseram, nós vamos aqui adotar o programa do Hernando de Soto, vamos dar certificado de propriedade para todo mundo, tudo da boca para fora, tudo conversa à morte. Você sabe que se adotar o programa do Hernando de Soto, tá certo? A sua propaganda socialista, tá certo? Vai se tornar letra morta. Né? Se você, a partir da hora que todo mundo tiver certificado de propriedade, todo mundo puder começar seu negocinho, quem vai querer essa merda de socialismo na hora, porra? Mas, vamos em frente. Aliás, esse negócio dessa essa promiscuidade da Mangueira com Fernando Beiramar, não pense que isso aí é uma exceção. Né? Tem várias investigações na Polícia Federal dando conta da intimidade entre várias escolas de samba e o narcotráfico. Que, aliás, se explica facilmente em função de uma outra intimidade, que é a intimidade das escolas de samba com o velho partido, o Partidão, tá certo? O Partido Comunista, né? Que está, vamos dizer, profundamente entrosado com elas já desde o tempo do Getúlio Vargas. É praticamente a mesma coisa. Escola de samba e Partido Comunista é praticamente a mesma coisa, pô. Quer dizer, que eles sabem que são entidades que têm uma grande aceitação do público, tá? Então é lá mesmo que eles vão, então, para parasitar aquilo. Quem me contou isso foi o sujeito que estava lá dentro e que viu tudo, que foi o Dorival Caymmi. O Dorival Caymmi, uma vez, pô, a neta dele estava lá comigo na época, ele, por uma gentileza, veio fazer lá uma conferência para uns alunos meus. E, entre outras coisas, que a gente perguntou para ele, contou isso, que já no tempo do Getúlio Vargas, as escolas de samba eram abrigo dos comunistas. Então, olha, que escola de samba, comunista, narcotráfico, na verdade, meu filho, é tudo a mesma coisa, está tudo misturado, e não dá para saber mais o que, que é o que. Tem alguém na linha aí? Alô? Alô? Caiu. Então, vamos em frente aqui. Agora, olha que coisa interessante. O continente latino-americano está ficando cada vez mais incompreensível para quem mora nele, tá certo? E cada vez mais claro e evidente para quem observa de fora. Olha aqui, veja esta notícia no Estadão. Exército treina resgate de brasileiros. O Ministério da Defesa defende a tese de que o Brasil precisa estar preparado para a eventualidade de ter de fazer um resgate em massa da população de brasileiros que vive na Bolívia e no Paraguai. Pois avalia que a estabilidade político-social nos dois países é precária. Há 10 mil brasileiros morando na Bolívia, vivendo na Bolívia, e 200 mil brasileiros que moram no Paraguai, chamados brasiguaios. O Estado apurou que na Operação Pantanal... Bom, acontece o seguinte, acontece que na Bolívia, por exemplo, o Morales está querendo ver esses brasileiros pelas costas, ele quer tirar os camaradas de lá, tá certo? Então, aqui o nosso governo diz, bom, então precisamos protegê-los, né? Já que o Morales está perseguindo os negros para tirar eles de lá, o que nós vamos? Nós vamos lá e tiramos. Ou seja, vamos pensar um pouco. O exército brasileiro fazendo isso, ele está protegendo os brasileiros ou ele está executando a ordem do Morales, sob outro pretexto? E eu acho que o Ministério da Defesa está com treta, está querendo enganar as Forças Armadas brasileiras, usá-las, tá vendo, como instrumento aí do Morales, fazendo de conta que está fazendo isso contra o Morales. Porque, na verdade, se o Morales fizer alguma coisa contra os brasileiros que vivem lá, isso é um caso de guerra. Quer dizer, ele está perseguindo a nossa população. E nós temos que defendê-lo. Não é tirando todo mundo às pressas, como ele quer. Não, é devolvendo a pancada para ele. Tá certo? As Forças Armadas existem para defender a nossa população e defender o nosso território. tá certo? E não para servir como executor da política do seu Morales. Espera aí, tem alguém na linha, vamos lá. Opa. Alô?
1: Olavo?
0: Eu?
1: Rafael aqui de Salvador, beleza?
0: Tudo bem, Rafael.
1: Olavo, tô ligando para falar que amanhã faz um ano aí do seu programa, queria parabenizar, dizer que já virou rotina na minha semana aí, ouvir suas palavras.
0: Muito obrigado pela sua constância.
1: Valeu. E aí eu queria lembrar que semana passada, você no final do programa começou a falar de psicologia. Aí você começou dizendo que o Jung não era um bom teórico, era mais um bom clínico, né? E quando você ia falar das suas referências, o programa acabou, eu fiquei na curiosidade. Se você puder voltar a esse assunto aí, eu sei que o tempo é curto.
0: Eu sugiro.
1: Um abração. Tchau.
0: Tudo bom. Eu sugiro aqui, não só ao Rafael, mas aos interessados nisso, a leitura de um estudo muitíssimo interessante que tem sobre Jung no livro do físico Wolfgang Schmidt. Wolfgang é um nome alemão, mas o sobrenome não é Schmidt alemão, é Schmidt americano. É um físico americano, um homem de uma cultura extraordinária e de uma compreensão filosófica incomum. O livro chama-se Cosmos and Transcendence. Não é um livro difícil de achar. Se vocês forem na página www.bookfinder.com e botar lá Cosmos and Transcendence, né? Wolfgang Schmidt, vocês acham facilmente. Tem várias livrarias que ainda tem por aí. Ali está uma parte, vamos dizer, das objeções que se poderia fazer ao Jung. Mas eu ainda tinha observado, vamos dizer, uma coisa fundamental, um erro fundamental na tipologia do Jung. E essa tipologia é um dos fundamentos da psicologia dele. É muito o que ele foi. Muito o restante das conclusões que ele tira é baseado na tipologia. Então, se a tipologia está errada, isso compromete o edifício inteiro. E a tipologia é baseada em dois tipos de distinções. Ele diz, primeiro, que na mente humana existem dois tipos de funções. Umas que são desenvolvidas e que atuam no nível da consciência, e outras que são arcaicas, primitivas, e que atuam inconscientemente. E, segundo, ele diz que os seres humanos se diferenciam conforme as várias funções cognitivas que atuam de uma dessas maneiras ou da outra. Quer dizer, funções mais conscientes ou funções mais inconscientes. E ele define, então, as várias funções. As sensações, o pensamento, os sentimentos e a intuição. Tá certo? E ainda tem, vamos dizer, as duas direções possíveis que isso pode tomar. Uma, essas faculdades atuam no sentido extrovertido, isso é, de captar dados do mundo exterior, ou introvertido, que capta, vamos dizer, predominantemente o ritmo e acontecimento da própria vida psíquica do camarada. Então você tem essas distinções, você tem a função desenvolvida e arcaica, você tem o introvertido e extrovertido, e você tem as quatro funções. Então, misturando esses elementos, sai lá a tipologia do Jung. Acontece que quando chega na hora de definir a intuição, ela define como uma apreensão através do inconsciente. Eu digo, uai, oh, raio. Mas se as funções se diferenciam em desenvolvidas ou arcaicas, conforme atuem no consciente ou no inconsciente, como é que uma delas pode ser permanentemente e estruturalmente uma função que opera através do inconsciente? Isso não faz o menor sentido. Eu não sei se o Jung não percebeu isso, tá certo? Ou se ele realmente não entendeu. Agora, o Jung escreve as coisas um bocado enrolado, né? Ele não é jamais um escritor claro. Ele é um escritor sugestivo. Ele tem uma figura de linguagem muito interessante. Mas ele é meio enrolado na hora de escrever. Então, eu não sei o que aconteceu lá. Então, essa aí é, vamos dizer, uma das muitas objeções que eu tenho sobre o Jung. Uma outra que eu tenho é que ele só admite a existência, vamos dizer, todos os fenômenos, vamos dizer, da ordem paranormal, mística, etc., etc., ele atribui tudo ao inconsciente coletivo. Ou seja, ele mesmo está privilegiando o inconsciente. Ora, o inconsciente, meus amigos, é apenas, vamos dizer, uma hipótese. O inconsciente é o nome que você dá para uma um fator imponderável, tá certo? Um livre conselho nunca pode ser tratado como se fosse uma coisa, né? Um objeto do mundo exterior. O livre conselho é apenas um nome que você dá a uma hipótese mal explicada. Agora, ele nunca admite a existência de alguma coisa superior ao consciente, vamos dizer, um supraconsciente, que é a coisa que me parece mais óbvia. Quer dizer, no fim, o que ele faz é assim, que as mais altas realizações humanas tenham como raiz alguma coisa inferior, arcaica e, no fim das contas, estúpida. E quando ele vamos dizer, quer explicar todos os mais altos fenômenos da arte, da mística, etc., por esse tal de inconsciente coletivo, né, ele acaba fazendo uma apologia das sombras, apologia das trevas, sem perceber, não tinha muita consciência dessas coisas, não. Tem mais alguém na linha aí?
2: Alô, Olavo?
0: Sim, quem é?
2: É Marcelo de São Paulo, tudo bem?
0: Marcelo, tudo bem?
2: Tudo bem, estou ligando, estou de férias, estou na Europa aqui, mas eu estou ligando só para dar os parabéns para você.
0: Muito obrigado, aproveito para agradecer a você.
2: Olha, não só a mim, o pessoal aqui da comunidade do Orkut, Olavo de Carvalho,
0: uhum.
2: Um pessoal bacana, todo o pessoal lembrou aí do aniversário do programa.
0: Olha, só quem não lembrou fui eu.
2: Mas você tem que lembrar, pô. E queria dizer para você que você está fazendo um bem muito grande aí, divulgando todas essas ideias, seus pontos de vista.
0: Muito obrigado.
2: E tem sido muito positivo para muita gente.
0: Muito
2: okay?
0: Obrigado, muito obrigado.
2: E um grande abraço. E será que isso serve para estimular você, para você saber que tem muita gente aí do seu lado?
0: Muito, muito obrigado. Muito agradeço a todos a atenção, a gentileza, o carinho que tem tido por esse programa. E nós vamos continuar.
2: É isso mesmo. Um grande abraço.
0: Um grande abraço. Então, muito, muito obrigado a todos por essa atenção. E quem não gosta do programa, já sabe, vai tomar no cu, pô. Não é problema nenhum, não precisa gostar, não. Não vindo aqui encher meu saco, está tudo bem. Agora, essa semana também, você vê, saiu aqui a nova encíclica do Papa Bento XVI, né? Falando o quê? Do marxismo. Você vê, não está todo mundo dizendo que não, esse negócio de comunhão acabou, não existe mais, etc, etc. Você está açoitando cavalo morto. Aí, então, olha que aí o Bento XVI me ajudando a açoitar cavalo morto. A senhora quer dizer, se está morto, por que que o Papa, né, vai perder seu tempo fazendo uma encíclica a respeito? Ora, né, o comunismo não está morto, ele se fez de morto para saltar o coveiro. Isso aí já foi explicado no livro do Anatoly Golitsyn, né, nos anos 80. O Anatoly Golitsyn era um sujeito da KGB, um cara importante, que fugiu aqui para os Estados Unidos e escreveu dois livros, New Lies for Old, Novas Mentiras no Lugar das Velhas, e The Perestroika Deception, quer dizer, a fraude da perestroika. Dizendo tudo o que os comunistas vão fazer nos 20 anos seguintes. Eles dizem, olha, eles vão desmantelar a União Soviética. Na hora que desmantelar, vocês vão pensar que acabou. E no dia seguinte, vocês vão descobrir que, na verdade, o movimento comunista se expandiu. Tá certo? Ele perdeu a forma externa, perdeu a estrutura externa, mas se expandiu formidavelmente. E foi exatamente o que aconteceu. Vocês veem que já no fim da década de 90... tinha o livro do Jean-François Revel. O livro começava dizendo, quando caiu a União Soviética, a gente esperava que esse negócio de comunismo acabasse, mas aumentou. Tá sendo nessa. Como é que foi? Aumentou por quê? Porque abandonou a antiga estrutura hierárquica, monolítica do partidão e adotou a nova forma de organização informal em redes, que permite uma abrangência muito maior e um leque de alianças praticamente ilimitado. Tá certo? E através da internet permite a atuação quase instantânea no mundo inteiro. De maneira que hoje você solta uma palavra de ordem pela rede, ninguém sabe nem de onde veio a palavra de ordem. Não é que veio lá do Comitê Central, você sabe quem foi que mandou. Não. Aquilo espalha por um ponto qualquer da rede, no dia seguinte já está todo mundo, né, gritando o mesmo slogan, participando das manifestações que os caras mandaram e assim por diante. Quer dizer, a coisa se tornou de uma eficiência monstruosa. Felizmente a internet pode ser usada pelos dois lados e de vez em quando esses caras levam uma entortada. Mas você verá, nesta mesma semana tem entrevista aí do seu Inácio Ramonet, aquele idiota lá do Le Monde, né? O Le Monde antigamente era um dos grandes jornais do mundo, depois ele foi vendido, o pessoal da própria redação fez lá uma cooperativa, né, e fizeram transformar aquilo num panfleto comunista, né. Então, tudo que não presta, está aí o Inácio Ramonet sempre apoiando. Por exemplo, agora ele estava aí torcendo pelo Chaves, fazendo uma oba-oba do Chaves, né. E ele dando uma entrevista essa semana, dizendo que o comunismo, né, a esquerda, que ficou, no resto do mundo ficou desorientado, não sabia o que fazer, está encontrando o seu caminho na América Latina. Ou seja, é o programa do Foro de São Paulo, que no quarto Foro de São Paulo, na quarta Assembleia do Foro de São Paulo, tinha que resgatar na América Latina tudo que perderam no leste europeu. É isso. Então, o Papa, que não é bobo, sabe que isso está acontecendo e sabe que o problema da América Latina hoje, o problema não é corrupção, não é miséria, o problema é comunismo. Você falar que o problema do Brasil é fome, eu digo, ah, o problema do Brasil já foi a fome, tá certo? Mas o progresso fabuloso da agricultura nas últimas décadas simplesmente acabou com a fome do Brasil, não tem? Não se mora de fome no Brasil. Você pega a estatística de morte por desnutrição, são mínimas. O Brasil pode faltar tudo, falta água, falta sapato, falta roupa, falta casa, sobretudo falta aqui, ó, de novo, né? Falta a propriedade legal, que os brasileiros têm direito, teoricamente, mas na prática não tem. Então tudo isso falta, mas comida? O que, que é isso, pô? Né? Então o grande problema do Brasil, do Brasil e da América Latina, é o comunismo hoje. Não é nem só o narcotráfico é um instrumento. Você vê que o narcotráfico avulso acabou. Graças, inclusive, ao plano Colômbia do seu Clinton, né, que ajudava o governo da Colômbia a combater o narcotráfico, contanto que não mexesse na guerrilha, o que aconteceu? O que aconteceu é que os cartéis se desmantelaram e passou tudo para a Farc. Hoje a Farc tem praticamente um monopólio. Então, hoje em dia só existe narcotráfico comunista, narcotráfico politizado. Né? Então, o Papa, que não é burro, sabe tudo isso, e por isso mesmo está na hora de falar do comunismo. Muito bem. Vamos ver o que mais. Aqui, o Alessandro Vieira Braga me pede um comentário sobre Mário de Andrade, Haroldo de Campos e Antônio Weiss no seu próximo programa. Né? Bom, então, em primeiro lugar, olha, o Mário de Andrade era um bom sujeito, era um homem de cultura. Tá certo? Mas, olha, você aguenta ler a poesia do Mário de Andrade? Ninguém aguenta. Aquilo é de um artificialismo, de uma frescura absolutamente insuportável. Ninguém lê aquilo. Né? E quando você vai ler Macunaíma, você diz, bom, Macunaíma é muito interessante na sua versão cinematográfica. Foi muito engraçado, feito com o Grande Otelo. Né? Tem ideias ali, as ideias são ótimas. Né? Se o Mário de Andrade soubesse escrever, aquilo seria um livro muito interessante. Mas o que ele fez ali, vamos dizer, foi um exercício de filologia, né? Um exercício de pedantismo filológico, que torna a coisa ilegível, intragável, artificiosa. Agora, o enredo mesmo é muito interessante, né? Como símbolo, acho Macunaíma muito bom. Então, mas ele valeu mais no cinema do que na literatura. Eu não conheço ninguém que tenha lido Macunaíma inteiro, a não ser esse mesmo idiota que vos fala. Quer dizer, porque eu fiz por obrigação. Quer dizer, li assim, primeira parte por interesse, daí ele fala, não, vamos ter que ler por teimosia, né? Então, só estudioso mesmo é que vai fazer uma força para ler aquilo. O povo não aguenta ler, porque é muito artificioso, muito chato. Quanto ao Haroldo de Campos, não preciso dizer nada. O Bruno Tolentino, meu falecido amigo, já disse tudo que tinha que dizer desses caras no livro Os Sapos de Ontem. Né? E o Antônio Weiss, outra coisa. Antônio Weiss, olha, a definição do Antônio Weiss que deu foi o Milor Fernandes. O Milor Fernandes que deu. O Antônio Weiss, ele conhece todas as palavras da língua. Ele só não sabe juntá-las. Então, é isso aí. Leia um texto do Antônio Weiss e você vai ver que coisa mais. É a mesma coisa do Mário de Andrade, essa mania modernista, né, do pedantismo, de querer escrever enrolado para parecer inteligente. Isso é uma coisa estúpida. Não é? Note bem, eu não sou um adepto intransigente daquele, vamos dizer, estilo límpido, clássico, tipo Machado de Assis. Não, às vezes eu gosto de um negócio barroco, mais enfeitado, também fica legal, você entendeu? Mas precisa saber fazer, porra! Vamos lá. Tem alguém na linha aí?
3: Alô, olá.
0: Eu?
3: Sim, olá, aqui Alfred Smith, de São Paulo.
0: Alfred Smith, tudo bem?
3: Sim. Olá, sabe que o Chaves perdeu o tal de referêndum hoje, né?
0: Alô?
3: O Chaves.
0: Sim, sim.
3: Ele perdeu o tal referendo.
0: Eu comentei isso logo no começo do programa.
3: Ah, sim. Eu queria saber a tua opinião, porque parece que forma parte da estratégia esta comunista de esconder-se e de transformar-se para que baixem a guarda, entendeu?
0: Olha, eu realmente não sei. Eu não tenho um conhecimento mais aprofundado da situação. Não sei se você está insinuando a possibilidade de uma vitória, uma derrota consentida, né?
3: Sim, exato.
0: Para poder simular uma democracia. É até possível, né? Eu vou tentar, durante a semana, contactar o Alejandro Penha Esclusa.
3: Sim.
0: Que está lá, é um dos líderes da oposição, tá, para ver se ele me analisa sobre esse aspecto. Eu não seria capaz de fazer isso.
3: Pois.
0: Mas eu prometo que eu vou tentar, não prometo que vou conseguir, mas vou tentar contactá-lo e ver o que, que ele tem a contar sobre isso.
3: Pois não, Olavo, muito obrigado.
0: O que aconteceu isso, você pode ter certeza do seguinte, tem uma pessoa no Brasil que vai descobrir, que é a Graça Salgueiro, que é a pessoa que faz a Blogspot Nota Latina.
3: Ah, sim.
0: Que é a pessoa mais informada sobre isso. Se tem isso, ó, mais dia, menos dia, a Graça descobre.
3: Pois não.
0: Porque ela escreve, ela troca correspondência com todo mundo na América Latina, é a pessoa mais informada que tem.
3: Graça Salgueiro.
0: Graça Salgueiro. É do, você procura Nota Latina, uma palavra só, Nota Latina.
3: Não. Obrigado, Lavo.
0: Obrigado você pela participação. Um abraço. Então, está aqui o Rodney, tá corrigindo alguns dados que eu tinha dado no outro programa sobre quem são os formadores de opinião mais consultados ali no Google, mais referenciados no Google. Tá certo? E eu disse que eu tinha recebido essa sugestão de um leitor e fui lá conferir. Mas eu conferi errado, porque eu esqueci de botar as aspas. E daí o Paulo Henrique Amorim apareceu lá com 1.380.000 referências. Mas essas não são referências ao Paulo Henrique Amorim, são as três palavras separadas. Paulo, Henrique e Amorim. Assim não vale. Então, quando você põe Paulo Henrique Amorim entre aspas, fica reduzido a 178. 178.000. Né? Mas, obrigado pela correção, mas de fato não é necessário, porque na nota que está circulando na internet, já está isso levado em conta, já está corrigido. Agora, esses dados tem que atualizar, né, todos os dias. Aliás, a revista Época está promovendo aí uma enquete de quem são os 100 brasileiros mais importantes. Ora, você pega aqueles nomes citados lá e põe lá no Google para você ver o que acontece. Esses caras não são importantes coisa nenhuma. Eles estão pondo gente lá que ninguém conhece, que não fez merda nenhuma, como ninguém sabe o que o sujeito não fez, entendeu? Então é simplesmente, o que acontece, vamos dizer, transparece imediatamente em referência no Google. Quer dizer, o Google mostra a atenção que as pessoas estão prestando ao que aquela pessoa diz. Tá certo? E se você vai ver lá, por exemplo, Vanderlei Guilherme dos Santos, Vanderlei Guilherme dos Santos ontem tinha 33.000 referências. Quer dizer, o que é isso? Eu acho que quando o sujeito começa a contar a partir de pelo menos 200.000 referências, 300.000 referências, uma coisa assim, abaixo disso é um ilustre desconhecido. Né? Se perguntar na população brasileira inteira quem é Vanderlei Guilherme dos Santos, ninguém sabe, é só aquela curriola universitária dele, pô. Então, como formador de opinião, note bem, eu não estou discutindo a qualidade intrínseca do que o sujeito está fazendo, se bem que no caso também é uma bela merda. Mas eu estou avaliando, vamos dizer, o auditório que a pessoa tem. Tá certo? Então, pela pesquisa ali, eu seria o quinto formador de opinião que tem mais público no Brasil. Se bem que eu estou competindo com gente que tem programa de televisão, gente que mostra a cara todo dia lá, tipo Arnaldo Jabor. Quer dizer, o Arnaldo Jabor, então ele deveria ter, né, mil vezes mais público do que ele, não tem, tem só um pouquinho a mais. Tá certo? Então isso mostra, vamos dizer, que grande parte, vamos dizer, da popularidade desse pessoal não se deve ao conteúdo que eles estão falando, mas à riqueza dos meios de difusão colocados à sua disposição. Porque no fundo não tem coisíssima nenhuma para falar. Né? Agora, não esqueçam que, por exemplo, o Reinaldo Azevedo, agora ele está na Veja, mas o Reinaldo se fez com o blog pessoal dele. Ele não tinha grandes meios de difusão. E foi pelo conteúdo que ele estava falando

0: Agora aqui o Ricardo. Ricardo Silva, me manda aqui uma carta mal criada que ele mandou para o Merval Pereira. Porque agora o pessoal do Globo começou a estar falando do Foro de São Paulo como se sempre tivesse falado do assunto, né? Quer ver aqui o que o Ricardo fala? Ele desce o cacete aqui no Merval, meu Deus do céu. Eu ligo o meu rádio, minha TV, vivo a imprensa brasileira, ser cúmplice desse governo corrompido, que aparelha o Estado, tem um projeto autoritário, que usa qualquer meio mais sólido para chegar aos seus fins, que manipula a verdade das estatísticas, que discute sempre conforme a conveniência. E ele, olha, é isso aí, cara, é isso aí que a imprensa está fazendo, a imprensa brasileira é isso. Agora, ela faz isso, ela puxa o saco, tá certo? Ela serve a este aparato e ainda é criticada por ele, porque não é tão esquerdista. Ela ainda tenta manter alguma aparência de neutralidade e isso já é suficiente para ofender a sensibilidade do aparato comunista. Vamos lá. Tem alguém na linha?
1: Olá, sou Marco Borgesso.
0: Marco?
1: Sim.
0: Tudo bem, Marco?
1: Tudo bom.
0: Diga.
1: Eu queria perguntar se você viu a matéria da Veja sobre o Colégio de São Bento.
0: Pois é, já virou a escolinha do MST também. Mas a igreja no Brasil é isso, pô. Quer dizer, dirigida, né, pela CNB do B, como diz o meu amigo Meira Pena, o que pode dar? Os colégios católicos viram tudo escolinha do MST.
1: Olha, eu como
0: conservador, não acredito que o colégio conservador no Brasil, a igreja no Brasil, tá certo? Tá precisando levar umas palmadas, entendeu? O falecido Papa João Paulo II dizia o seguinte: os brasileiros são cristãos no sentimento, mas não são na fé. Quer dizer, o Brasil quer poder ser comunista e cristão ao mesmo tempo. Não dá esse negócio, né?
1: Eu sou ex-anônimo, eu fui dos assinantes da carta. Nós tínhamos ainda a ilusão, eu, inclusive, quando assinei a carta, tinha ainda a ilusão de que os padres, eles não estavam... Eu tinha essa impressão, e eu ainda não tenho confirmado o oposto, para ser sincero, mas quando eu assinei, eu tive a impressão de que os padres estavam desavisados, de que as coisas estavam acontecendo ali por iniciativa dos professores, que são, enfim, leigos, né? Mas que os padres estariam talvez fazendo uma fraca supervisão, não estariam tão cientes do que estava acontecendo. Eu ainda não tenho a total confirmação de que eles, sim, sejam cientes, sejam participando e pensem daquela maneira.
0: Olha, mas eu não posso afirmar uma coisa dessa quanto com relação a este caso em particular, mas, de modo geral, a situação da igreja no Brasil é muito pior do que as pessoas imaginam. A igreja no Brasil está 100% a serviço da esquerda, não sobrou mais ninguém. Sobra um padre aqui, outro ali, que tem praticamente ficar escondido, que nem esse maravilhoso padre Paulo Ricardo, que faz esse site extraordinário, né? Você nunca vai ver esse padre ser bispo, nem cardeal, nem coisa nenhuma, não vai subir na hierarquia, não. Ele tem que ficar escondidinho lá no canto dele, né? E dar graça a Deus de não apanhar, né? Porque se for depender desses bispos brasileiros, isso aí já virou MST há muito tempo. Eu considero a igreja brasileira cismática. E eu acho que não tem igreja católica no Brasil. Por que que eu digo isso? Porque aqui tem igreja católica. Eu vejo o que que é a igreja católica. Eu vi igreja católica na França, né? Agora, no Brasil, eu não vejo. Não vejo mesmo. Você não vê o menor sinal de catolicismo aí. Isso é tudo empulhação. Eu acho que esses caras tudo tem que ser tirado aí dos seus cargos à tapa. Eu acho que os fiéis têm que reagir contra isso. O que está acontecendo na igreja no Brasil é uma coisa nojenta. Você veja a igreja venezuelana, tá certo? Com que coragem, com que espírito de sacrifício ela não se pôs à frente defendendo o povo contra um governo realmente perigoso, né? Por toda parte você vê, né, pessoas se oferecendo, vamos dizer, até o martírio, para defender a honra do nome de Cristo e para defender os fiéis. No Brasil, não. Essa gente toda puxando o saco. É uma vergonha, porra. Quer dizer, a igreja do Brasil...

0: ou está 100% doente, não sobrou mais ninguém. O último que dizia as verdades era o Dom Eugênio, mas o Dom Eugênio está aposentado. Tá certo? A geração seguinte, ninguém presta. Agora, em São Paulo tem esse Odilo Scherer. O Odilo Scherer, para mim, já está excomungado, porque ele serve ao comunismo internacional. E está em vigor o decreto de Pio XII e João XXIII, que excomunga automaticamente o negro católico que ajude um partido ou regime comunista. Esse Odilo Scherer não faz nada, não faz outra coisa. Então não é só ele. Então, provavelmente o Coração Bento está acontecendo mesmo. Olha aí, você, os fiéis, não, vocês não podem mais ser carneirinhos dessa gente. Vocês são carneiros do rebanho de nosso Senhor Jesus Cristo, não desses filhos da puta. O princípio da hierarquia não é sacrossanto quando eles violaram. Eles passaram em cima. Se você não imagina, olha, o que se fez no mundo para acabar com a igreja, desde o concílio, foi uma coisa monstruosa. Monstruosa, é uma história que você lê, dá vontade de você chorar. Eu li o relato feito pelo Dr. Júlio Fleischmann, que era um grande amigo meu, recém-falecido. Né, que era, ele era um judeu de nascimento, foi convertido ao catolicismo pelo Gustavo Corsão. E logo que ele se converteu, ele já viu a igreja toda se bandear para o outro lado, tá entendendo? Quer dizer, ele foi o último a entrar e de repente ele estava sozinho dentro da igreja. Vê que situação, mais filha da mãe. Né? E daí o Dr. Júlio, depois da morte do Gustavo Corsão, virou o grande defensor. Não é do tradicionalismo, não existe isso, igreja tradicional, só existe uma igreja. Quer dizer, o sujeito que insiste, vamos dizer, em continuar ou oficiando ou assistindo à missa como se fazia antes do concílio, ninguém tem o direito de puni-lo. Então, como não pode punir oficialmente, o que eles fazem? Perseguia pelas costas, perseguia, boicotava, fazia difamação. É uma coisa horrorosa. Quer dizer, e a imprensa inteirinha já tomou partido. Quer dizer, ela trata esse pessoal da igreja antiga como se fosse cisma, eles fossem cismáticos. Eles fossem heréticos.
1: Certo. Agora, como depois da declaração do Papa, isso não
0: não é
1: pode ser.
0: assim. Ninguém jamais os excomungou. Pode ter excomungado uma pessoa ou outra por alguma atitude. Mas ninguém é excomungado por querer fazer a missa antiga. Outra coisa, a diferença da missa antiga para nós não é que uma é em latim e outra é em português. Não é isso, é o texto da missa que é alterado em pontos importantes. E como o sujeito pode achar que o texto da missa nova é duvidoso? Ele, justamente por via das dúvidas, se atém à antiga, que é o que a prudência recomenda. E se disser o texto antigo está errado, tem que a igreja está errada há 2.000 anos. E só agora que acertou, que é uma coisa absolutamente impossível. Tá certo? Então, agora, se você lê aí as Folhas de São Paulo da Vida, ou assiste os filmes de Hollywood, né, você fica achando que o pessoal da igreja tradicionalista é herético, cismático. Não são nada disso, ninguém jamais. Ninguém no Vaticano jamais disse que são.
1: Sim, agora o Papa tirou qualquer sombra de dúvida em relação a isso, né?
0: Ele te tirou, está tirando a última dúvida que pode restar. Não, a igreja é uma só. Estão todos aqui dentro. Sempre tiveram. Note bem, quando foi excomungado o Dom Marcelo Lefebvre, ele não foi por uma questão doutrinal. Ele foi por um ato de desobediência explícita ao Papa. Se ele agiu bem ou mal, não sei. Mas eu, pelas coisas que eu vi, pelas atitudes do Marcelo Lefebvre, o Marcelo Lefebvre é quase um santo. E doutrinariamente ele é impecável. Agora, a situação da igreja no Brasil está calamitosa, calamitosa. É preciso tomar uma atitude séria. Primeira coisa, parar de reconhecer esses camaradas, tá certo? Como príncipes da igreja. Eles não são nada. Não são absolutamente nada. Você não pode fazer com que o princípio da hierarquia se sobreponha à própria doutrina. Isso não é possível, isso é absurdo. E você está fazendo um elemento burocrático predominar sobre a própria palavra do nosso Senhor Jesus Cristo. Ora, você vê, um decreto papal é um decreto papal. Agora a opinião do seu bispo, seu cardeal, é só a opinião dele. Ela é até a opinião do Papa. Se o Papa diz, ah, eu acho isso, eu acho aquilo, é a opinião dele. Agora, se ele firma um decreto, ali firmou ex cathedra, isso se incorpora automaticamente à doutrina da igreja. Então, isso que eu estou falando, esse decreto contra o comunismo de Pio XII e João XXIII, isso está incorporado na doutrina da igreja. O sujeito ajudou o regime, ou partido, ou governo comunista, está excomungado automaticamente. Agora, então você vê, de toda aquela putada que participou do Concílio Vaticano II, tem uns 80% ali que estão excomungados porque fizeram exatamente isto. Você veja, o genocídio na China, feito pelo governo chinês, foi pior depois da década de 60. Eu estava vendo hoje mesmo na página do R.J. Rummel, que é o sujeito que mais estuda esse negócio de genocídio, que aliás ele não chama genocídio, ele chama democídio no mundo, e ele dá ali uma estatística, e você vai ver que o grosso da matança chinesa foi depois do concílio. E a igreja não pôde abrir a boca contra isso, por quê? Porque o concílio tinha se comprometido a não falar mal do comunismo. Então quem assinou essa porcaria já está excomungado automaticamente. Então esses caras são os portadores do escândalo, eles estão escandalizando as almas dos fiéis, porra. E esses caras, o Cristo disse o que fazer com eles. Seria melhor amarrar uma pedra do pescoço e jogar no mar. Não que a gente vá fazer isso, mas o Cristo disse que seria melhor. Agora, para não fazer isso, dá-lhe um pontapé na bunda. Tá certo? E vai dizer, cardeal é a puta que eu pariu, bispo é a puta que eu pariu, você não é nada, você é excomungado, você não é nem sequer um membro da igreja. Agora, eu que sou um pecador, um filho da puta, eu sou um membro da igreja. E vocês não. Porque ninguém vai ser excomungado porque diz palavrão. Peraí, tem mais gente na fila aí, mano.
1: Obrigado.
0: Obrigadão. Vamos lá.
2: Alô?
0: Alô?
2: Alô, Olavo?
0: Sim.
2: Tudo bom, Márcio, aqui de Porto Alegre falando.
0: Oi, tudo bem?
2: Tudo bem, tudo bem. Ah, parabéns pelo programa aí, um aninho, né? Uma velhinha.
0: Pois é, rapaz. Já está então, um tenzinho.
2: Tomara que venham vários zeros depois.
0: Pois é.
2: O seguinte, eu queria uma pergunta. Ultimamente estou lendo coisas sobre declínio da civilização, da cultura, essas coisas. Até meio que tentando me situar, né? Eu queria que o senhor falasse um pouco do romantismo alemão, de onde ele veio, e ele parece que ele é uma reação ao iluminismo francês, né?
0: Ele é uma etapa importante do movimento revolucionário, ele próprio.
2: Isso.
0: Tá certo? Mas onde essa de fato é uma reação anti-iluminista, mas ele faz parte integrante do movimento revolucionário. Isso aqui é muito, muito importante. Agora nós só temos mais 2 minutos para falar aqui. Mas, olha, o estudo que eu estou me dedicando nos últimos anos é exatamente para esclarecer isto. Existe uma unidade do movimento revolucionário, uma unidade interna dialética, tá certo? Que avança por contradições internas. Ora enfatizando um aspecto, ora aspecto antagônico, mas continuando a empurrar na mesma direção. Qual é a direção? A direção é do o que eu chamo pseudoprofetismo, quer dizer, de você indicar um estado futuro de justiça, paz e ordem quase cósmica, tá certo? Cujos méritos você já se arroga desde já e que autoriza a fazer todo o mal que você queira em nome do bem hipotético futuro. Tá certo? Então, essa estrutura pseudoprofética, ela está presente, por exemplo, na obra de Hegel. Agora, note bem, eu não posso comprometer nisso todo o romantismo alemão, porque Schelling começou com essa mesma coisa, mas depois ele entendeu como é que o negócio funcionava. Então, as obras finais do Schelling, que são a filosofia da mitologia e a filosofia da revelação, não fazem parte do ciclo revolucionário e, ao contrário, elas nos trazem muitos dos remédios para a gente acabar com essa merda, né? Então, olha, infelizmente aqui o nosso tempo já... ainda tem mais uma pessoa na fila, vamos ver se dá para atender mais um. Desculpa ter dado uma resposta tão abreviada assim, mas é o que dá para fazer agora.
2: Não, tranquilo. Deus abençoe, Olavo. Um abraço.
0: A você também, um abração.
2: Obrigado.
3: Olavo?
0: Eu?
3: Boa noite.
0: Boa noite. Ricardo. Ricardo, tudo bem?
3: Tudo bem. Olavo, em primeiro lugar, eu queria te parabenizar pelo trabalho que você está fazendo. Eu queria dizer para você que eu tenho ouvido o seu programa há mais ou menos uns 6 meses. Eu acho que eu nunca aprendi tanto em pouco tempo.
0: Obrigado.
3: Quando algumas coisas que você falava de início, eu ficava muito impressionado. E principalmente que você falava em relação à Universidade de São Paulo, né? Porque eu estudo lá na Faculdade de Direito.
0: Aquilo é o puteiro, a USP é o puteiro.
3: Olavo, quando eu começo a ver certas coisas lá dentro, eu lembro imediatamente das coisas que você fala. E aquilo ali, tem departamento daquela universidade que é pura doutrinação marxista, Olavo. Pura doutrinação. Ciência e filosofia mesmo, que não se estuda.
0: Eu estudei marxismo, meu saco. Eu passei anos ali lendo o Georg Lukács, a escola de Frankfurt, essa coisa toda. Eu sei o que é marxista. Esses caras, nem para fazer propaganda marxista, pregação marxista, eles fazem propaganda MST, porra. É uma vergonha isso aí.
3: Olavo, tem certos autores na filosofia do direito, na filosofia, que são importantíssimos. Eles simplesmente suprimem.
0: Claro.
3: Eles não oferecem uma visão geral. Eles querem que você veja o que eles acham que tem valor. E é aquela... E é a escolinha de Frankfurt.
0: Não é só porque...
3: É Adorno.
0: Eles têm medo. Eles têm medo. Você acha que eles vão enfrentar aí um Erik Wegerin, né? Um Bernard Lonergan, a Xavier Zubir, o que, que é isso? Eles vão ler isso, vai dar congestão cerebral, eles vão morrer. Eles fogem e dizem que o diabo faz da cruz, porra. É assim, é uma mistura de comunismo, vigarice e uma incapacidade, uma inépcia, uma burrice fora do comum. Vocês estão sendo vigarista mesmo.
3: Olavo, você vê às vezes ali que certos professores ocupam certas cadeiras, não é por mérito, não. É porque reza a cartilha.
0: Pois é. Olha, você quer saber? Fala intelectual de esquerda. Fala, no Brasil tem um intelectual de esquerda. Um. Que é o cara Guilherme Mota, que é o sujeito que ainda dá para conversar. O sujeito é mais comunista que a peste. Mas ainda tem algum restinho de dignidade intelectual na medida que isso é compatível com o comunismo dele. Mas é o último que resta. O resto é tudo vigarista, porra. Quer dizer, não é uma questão de divergência política. Queria eu poder ter divergência ideológica com esses caras. Vou ter divergência ideológica com quem não tem meia ideia na cabeça, só tem mentiras, só tem propaganda. Como é que vamos discutir seriamente com o Emir Sader, com esse quartinho de Moraes? O que, que é isso, pô? Eu estou falando que são vigaristas. Note bem.
3: Olá, que... eu queria estar na faculdade na época em que você foi lá debater com o Alaoro lá. Eu leio a transcrição do seu debate, eu gostaria de estar lá.
0: Aquele sujeito não pode ser professor primário, ele não tem preparação para isso, é uma besta quadrada, é um inepto. Eu saí de lá com dó do cara e eu falei, eu prometi que eu nunca mais ia aceitar polêmicas com intelectuais de esquerda, porque o pessoal estava me acusando de bater em criança. Então eu não vou mais bater em criança, eu não aceito mais debate com eles por causa disso. Eu faço tanto malefício para os caras que eu fico com dó. Aliás, falar em malefício, deixa eu dar uma sugestão para vocês. Não percam a série de debates do Dinesh de Souza com esse pessoal do ateísmo militante, o Daniel Dennett, Christopher Hitchens, e espero que ele pegue agora o Dawkins e o Sam Harris. Mas ele reduz os caras a pó. É uma, você não sabe se ri ou se chora, você está entendendo?
3: Olavo, eu sei que
0: é tão grande.
3: Olavo, mas olha, é um apelo, é um importante, até porque eu sei que o tempo é curtíssimo, Olavo. Eu queria que, num momento oportuno, você comentasse o seguinte também. Eu encontro em vários lugares, Olavo, pessoas que têm uma certa consciência do que está acontecendo, que têm alguns valores ainda importantes no coração, mas quando você fala de fazer alguma coisa, ninguém faz nada, Olavo. Eu convido as pessoas para grupo de estudo, eu convido as pessoas para fazer alguma coisa, ninguém se interessa, ou morre de medo.
0: O brasileiro está capado, pegaram as duas bolas do saco dele e deram para o gato comer, porra. O Brasil tem uma crise nacional de testosterona, que é um negócio incrível. Eu nem sei mais como é que as pessoas continuam nascendo aí, porra. Bom, para nascer...
3: É uma apatia, né, Olavo? Apatia, né, Olavo?
0: É uma coisa, um desfibramento, uma coisa horrorosa que está acontecendo. Né? Então, olha,
3: a gente
0: tem que
3: honrar
0: a alma, você está entendendo?
3: Não.
0: O conhecimento é a natureza do ser humano. O conhecimento, a busca do conhecimento é a própria natureza do ser humano. Quando ele perde isso, ele perde a força de viver. E no Brasil, por matar a vida intelectual. Agora, o que é patrimônio cultural? É o samba, o Morro da Mangueira lá, puxando o saco do Fernandinho Beiramar. Isso é cultura nacional. Eles acabaram com a cultura superior brasileira. O Brasil não tem mais cultura superior e não sabe o que é. Só que a hora que acaba isso, acaba o resto também. Então, a gente não tem que ter complacência com essa gente. Olha, eu trato assim, os humildes com humildade, tá certo? Agora, o sujeito burro e arrogante, eu piso em cima, tá entendendo? A gente tem que pisar em cima.
3: Isso aí,
0: esses camaradas
3: isso
0: que
3: aí.
0: Não merecem respeito.
3: Olavo, eu vou desligar. Olha, eu peço a Deus, Olavo, sinceramente, que lhe dê muitos anos de vida para você terminar o seu trabalho. Você tem muito a contribuir, Olavo. Você, olha, eu não tenho palavras. Eu gostaria de ter conhecido você antes, Olavo. Obrigado.
0: Agradeço seus votos.
3: Olavo, continua, por favor.
0: Eu preciso de mais energia para continuar nessa luta.
3: Ok, Olavo, boa noite, viu? Foi um prazer.
0: Prazer foi meu. Olha, muito obrigado a todos que nos ouviram durante esse ano inteiro. Vamos começar tudo de novo, vamos em frente, tá? Obrigado a todos, que Deus os abençoe.

0: sempre que eu procuro a verdade, eu acabo tendo que engolir sapo. Mil vezes já me aconteceu de eu achar que a coisa era de um jeito e depois descubro que era exatamente o contrário. Não pode esquecer que eu já fui um desses Paulos Vanuques. Eu já acreditei nessa toda verdade que esse idiota acredita. Se a verdade era aquilo que os meus amigos diziam, a verdade era que o meu partido aprovava, e a verdade era, sobretudo, aquilo que me dava aquele senso de participação, né, no grupo, aquela identidade grupal, que eu me sentia apoiado, né, amado pelo grupo, eu me sentia um deles. Então, aquele senso de participação grupal era que, para mim, eu chamava isso de verdade. E é exatamente o que esse homem, que já está com 60 e tantos anos, continua chamando. Porque eu fazia isso quando eu tinha 18, 20 anos. Depois aprendi que a coisa não é assim, meu filho. Tive que engolir muito sapo. Quer dizer, depois de eu participar dessa coisa toda, tá certo? E sentir intensamente toda essa emoção de participação grupal, e acreditar que o nosso grupo é o portador da verdade, do bem e dos direitos humanos, eu acabei descobrindo que não era assim. Mas eu descobri por quê? Porque eu quis descobrir. Eu fui investigar, falei, bom, deixa eu ouvir a coisa, tentar ver a coisa não só por um outro lado, mas por todos os lados que sejam possíveis. Bom, e a gente acaba chegando à conclusão de que o que houve naqueles primeiros anos do regime militar foi uma concorrência entre duas forças armadas, uma força armada mais forte e outra mais fraca. O mais fraco perdeu, mas mesmo assim, se você somar as vítimas de parte a parte, eu digo, bom, os mais fracos mataram 200 e os mais fortes mataram 300. Eu digo, bom, isso aí não é propriamente uma luta de Davi contra Golias, né? Não é uma coisa tão desproporcional assim. Agora, por que que esses 200 crimes cometidos pelos amiguinhos do seu Paulo Vanucchi não fazem parte da verdade histórica? Por que que repentinamente, por um passe de mágica, você retira o rótulo de atos terroristas desses crimes? Com que direito você faz isso? Olha, se jogar uma bomba, botar uma bomba num lugar público, arriscando matar inocentes, não é terrorismo? Então me diga o que é terrorismo, seu Paulo Vanucchi. Agora, por que que os atos de terrorismo não foram ser investigados também? Por que que você põe uma tampa de cimento em cima disso? Não pode falar disso, tá certo? E quer investigar só os crimes dos seus inimigos. Quer dizer, você está politizando completamente a sua noção de verdade. Quer dizer, o seu Paulo Vanucchi, o tipo da pessoa, quando diz a palavra verdade, o que que ele quer dizer? Verdade é aquilo que eu e os meus amigos gostamos. Verdade é aquilo que nos faz sentir bem. É esse o conceito de verdade. Agora, como é que podemos permitir que um vagabundo com essa, sem mínima noção da verdade, entendeu? É um sujeito que tem, vamos dizer, uma incapacidade patológica de se interessar pela verdade, ocupa um posto de ministro dos direitos humanos. Ele fala que ministro dos direitos humanos é para dar dinheiro do governo, de tirar dinheiro do imposto, e dá para vagabundo, dá para terrorista. Agora, as vítimas dos terroristas, os terroristas, nessa altura, parece que já chegou em 4 bilhões as indenizações. Que o sujeito comete um crime e recebe uma indenização pelo crime que ele cometeu? Como é que é isso? Né? Ademais, tem outra coisa. O Brasil, ao longo de toda a ditadura militar, 20 anos, teve não mais de 2 mil prisioneiros políticos. Como é que 16 mil pessoas já receberam indenizações, meu Deus do céu? Quer dizer, qualquer sujeito que um sargento olhou feio para ele durante a ditadura militar, ah, quero minha indenização. Pô, o que é isso, pô? Né? Quer dizer, eu poderia pedir indenização, porque uma vez eu fui interrogado durante 6 horas no quartel da polícia. Não, fiquei detido lá 6 horas esperando ver o sargento me interrogar. Eu poderia dizer, ah, estou traumatizado, eu quero minha indenização, como esses caras fazem. E se enchem de dinheiro. Agora, as vítimas dos terroristas, não. Isso faz mais de 30 anos. Né? As famílias estão esperando indenizações até hoje, não receberam nada. E para a família do sargento Mário Cozel Filho, que foi explodido em pedaços, não deu nem para recompor o corpo. Né? E era um recruta na época. O governo ofereceu um negócio de uma pensão de R$300 por mês. Isso depois de 30 anos, que nem se insulta, uma cuspida na cara. Enquanto aí esse bando de puta, né, que cerca esse seu Paulo Vanucchi, isso tudo para mim é puta, né, estão lá se enchendo o cu de dinheiro. E agora vem falar comissão da verdade. Ah, a verdade é o caralho, ministro. Pô, tem um pouco de vergonha nessa sua cara. E não pensa o seguinte, que Ah, mas é uma divergência ideológica, o senhor está na direita, eu estou na esquerda, o senhor deveria ser mais educado. Isso aqui não é uma questão de polida divergência de ideias. Não, é divergência do homem honesto. Eu sou um homem honesto, sincero, e você é um vagabundo mentiroso. Você é vigarista. É isso que você é. Quer dizer, não posso respeitar o crime. Posso respeitar uma outra ideia, mas um crime não. E o que vocês fizeram? Um monte de crime naquela época e estão fazendo mais. E quer que eu respeite isso? Ora, vai a merda, porra. Aqui eu recebo do André von Kugland uma carta muito interessante aqui. Tentei ligar durante o programa, mas creio que minha conexão não ajudou. O senhor esqueceu de dizer no programa a explicação para o fato de as alterações do CO2 se seguirem às da temperatura. Porque apareceu na Rede Globo aquele gráfico, aquele velho gráfico do Al Gore, em que você tem duas curvas. Você tem as curvas do aumento de temperatura e tem as curvas do aumento das emissões de CO2. E daí aparece lá, né, no programa, a mocinha mostrando, as curvas se superpõem, olha aqui, está igual. Bom, então é o seguinte, você tem duas curvas e elas não significam nada se você não tiver a cronologia, quer dizer, quando teve o aumento da temperatura e quando teve o aumento do CO2. Na verdade, eles tentam provar assim, olha, o aumento do CO2 provoca o aumento da temperatura. Então está aí a explicação do aquecimento global. Somos nós que estamos criando o aquecimento global, porque nós emitimos CO2 pra caramba, né? Então, o que acontece? Que as datas são exatamente o contrário. As curvas de elevação da temperatura são anteriores ao do aumento do CO2. Então está aqui explicando o André. A solubilidade dos sólidos nos líquidos aumenta conforme aumenta a temperatura, como quando se aquece a água e se lhe acrescenta sal. Mas a solubilidade dos gases diminui conforme aumenta a temperatura. Se você aquecer Coca-Cola, você vai ver as bolinhas saindo. Da mesma forma, quando a temperatura dos mares aumenta, eles liberam o CO2 que está nele diluído. Quando diminui, os mares absorvem o gás carbônico do ar. É verdade isso aí. Quer dizer que é o aumento da temperatura que causa a emissão de CO2 e não ao contrário. Ora, eu pergunto o seguinte, alguém vai processar a Rede Globo por essa fraude? Hã? Não vai. Ninguém tem culhão para isso. Por quê? Porque as pessoas morrem de medo. Elas acham assim, quando elas veem um sujeito que tem um pouco de poder, eles pensam que o cara é Deus onipotente. Pensam que ninguém pode fazer nada contra a Rede Globo. Oh, meu Deus do céu. Já houve diretores da Rede Globo que saíram de lá dizendo horrores, publicaram livro, contaram tudo, contaram até a suruba que aconteceu lá dentro. E não, o que aconteceu com esses caras? O que a Globo fez com eles? Não fez nada. Pôs o rabo entre as pernas, engoliu em seco e ficou quieta, porra. E se vocês recorrerem à justiça contra essa fraude, a Globo vai ter que pagar. A Globo não é onipotente, gente. O PT também não é onipotente. Você se torna onipotente na medida em que você assume a sua impotência, tá certo? Como um decreto divino, né? Que é esse tipo de fatalismo brasileiro. Ah, nós não podemos fazer nada. Bom, se você acredita nisso, se você recua, chega um momento em que daí de fato você não pode fazer nada. Isso aconteceu nas eleições de 2002 e 2006. Quer dizer, até, digamos, uns 6 meses antes da eleição, você pode fazer alguma coisa. Por exemplo, nas duas eleições, se tivessem divulgado as atas do Foro de São Paulo, mostrando as conexões do seu Lula com o Farc, com o Mir chileno, etc, etc. O cara jamais teria sido eleito nem vereador. Agora, daí, pá, chegou a eleição, ninguém falou disso, todo mundo ficou quietinho. Em 2006 também todo mundo ficou quietinho. Então, chega uma hora, quer dizer, 2 dias antes da eleição, não adianta mais você falar nada. Então daí a coisa se torna inevitável, né? Mas não era inevitável na origem. Do mesmo modo, essa onipotência da Rede Globo não é uma coisa inevitável. Mas vai chegar uma hora em que ninguém mais vai poder mexer com a Rede Globo, pô. Espera aí, tem alguém no telefone aí. Alô? Alô? Não pegou a ligação. Agora aqui, eu recebo uma carta da Leila Regina, né? Ela diz que toda aquela situação deprimente que eu descrevo no meu artigo Geração Maldita, ela diz que observou tudo isso na universidade, que já até se afastou da atividade universitária, nem aguentava o ambiente, Ela diz, mas e se tratando de, aspas, uma ação vigorosa e implacável contra o império da maldade, da mentira e da estupidez, achasse que é a expressão que eu usei no artigo, qual seria essa atitude? No plano individual eu vejo esse caminho, já que sei que isso é possível, e muitos são os momentos em que nos realizamos em direção ao bem, a verdade e a beleza. Mas quando se trata do problema típico de uma geração, você vê alguma ação vigorosa possível? Eu vejo inúmeras. O problema não é a falta de possibilidades de ação. O problema é a falta de pessoas decididas a empreender a ação e qualificadas para empreendê-la. Porque não é, às vezes você se revolta contra alguma coisa, mas você não tem o conhecimento, você não tem a visão suficientemente ampla da coisa, então você não pode agir. Então a primeira coisa é adquirir conhecimento. Quer dizer, o conhecimento é uma coisa obrigatória para o ser humano. No Brasil, acredita-se que a ignorância é um direito fundamental, um dos direitos humanos fundamentais no Brasil é o direito de ignorar tudo. Quer dizer, a ignorância é um direito humano. Agora, o conhecimento é uma concessão. Mas se você quiser estudar alguma coisa, né, se você se comportar bem, né, se você não nos humilhar com o seu conhecimento, nós até permitimos que você estude um pouco. Mas tem que se comportar. Você tem que mostrar que você é um bom sujeito, você tem que ir no futebol, tem que cantar sambinha, tem que ir em baile de carnaval, para mostrar que você é um sujeito humilde, que você não é um intelectual arrogante. Não é isso? Então, você tem assim, tem que gostar do Chico Buarque de Holanda, né? Se você dizer, não, eu prefiro o Johann Sebastian Bach. Ah, você é um pedante, né? É curioso, meu Deus do céu. Então, alô, tem alguém na linha aí?
1: Alô, olá.
0: Opa, quem é?
1: Alô, dá para escutar?
0: Perfeitamente.
1: Legal. Legal, é o Henrique, São Paulo.
0: Henrique, diga.
1: Olá, eu tava falando aí do clima aí, mudança do clima aí. E o Al Gore estava falando lá que os ursos polares estão morrendo afogados porque não tem onde apoiar no gelo para respirar quando eles nadam, né? Não sei se você ouviu isso aí.
0: Já, inúmeras vezes.
1: Já falou isso aí, então. Essa semana aqui o Alex Jones estava cobrindo isso aí.
0: O urso polar não sabe nadar. Olha, o Al Gore vai tomar no cu. A coisa que o urso polar, o lugar do urso polar, diz que melhor é na água, porra. Ah, meu Deus do céu. Só fazer as focas estão se afogando. E os peixes, então? Estão morrendo afogados, porra.
1: Não, mas sabe o que é? O Alex Jones estava falando essa semana no programa que está tendo um boom aí de urso polar agora. Nunca teve tanto urso polar no mundo como hoje, em dia.
0: Eu tenho uma fotografia aqui que alguém me mandou. Tem assim, os caras instalaram uma usina, não sei aonde. A usina vai matar todos os ursos polares. Aparece os ursos polares andando em cima da tubulação, né? Da usina, pô. Nesse sentido, muito bem, um deitadinho ali, o outro andando em cima do tubo, brincando com aquilo.
1: Mas,
0: os ursos vão se afogar? Ah, pelo amor de Deus, pô.
1: Desculpa interromper. A minha pergunta não é sobre os ursos, não. A minha pergunta é sobre uma figura que eu não consigo entender, aquele Henry Kissinger.
0: Ah, esse cara é um tipo misterioso. Misterioso, porque é o seguinte: oficialmente, e de acordo com, vamos dizer, a imagem que projeta dele a turma da esquerda, ele é o maior direitista, reacionário, etc, etc. Mas é o seguinte: ele foi o sujeito que, nos acordos de Paris, ele entregou tudo para o Vietnã do Norte, tudo, muito mais do que precisava. Então é o seguinte: tem gente que diz assim, esse cara deve trabalhar para a KGB. Mas agora no Brasil é o seguinte, você fala que o sujeito trabalha para a KGB, daí os caras fazem assim, sabe qual é a resposta? Ha, ha, ha, ele disse que o Henry Kissinger é comunista. Eu digo, não, filho, ser comunista é uma coisa, trabalha para a KGB é outra. O mundo está cheio de reacionário que trabalha para a KGB. Porque os caras acham, eles são tão imbecis aí que eles acham que comunismo, ser comunista é uma questão de crença profunda. Eu digo, não é, meu filho. A crença subjetiva só interessa no caso de pessoas, vamos dizer, de homens de ideias. É um intelectual, tá bom, ele interessa saber o que ele pensa. O cidadão que não é um intelectual, cuja atividade principal não é na esfera das ideias, as ideias dele têm pouca importância. O que importa é as conexões verdadeiras que ele tem. Ele não vai agir segundo suas ideias, mas segundo a conveniência do grupo ao qual ele está associado por laços políticos ou financeiros ou de qualquer outra natureza. Então, se você perguntar, por exemplo, o Lula é comunista? Eu falo, não sei. O Lula tem QI 12, meu filho. Ele não tem nenhuma ideia na cabeça, quanto mais duas. Você está entendendo? Então, o que interessa não é as ideias dele. O que interessa é o seguinte: ele tem um compromisso com a Farc. Ele tem. Quer dizer, ele está amarrado a esse compromisso por mil e um laços. E ele, assim como diz o mineiro, quem tem cu tem medo. Ele nunca vai desagradar a Farc, senão a Farc o mata. Você assinou lá um documento se comprometendo a defender a Farc, não defende, no dia seguinte a Farc manda a conta para você. Então não interessa saber o que ele acha, o que ele sente, o que ele crê. Interessa saber em que grupo ele está ligado. Quando você vai ver o negócio do Henry Kissinger, é claro que o Henry Kissinger não é uma besta quadrada. Ele não é burro o suficiente para ser comunista. Tá certo? O Henry Kissinger é um grande historiador, né? Afinal de contas. Então, se ele fez isso para favorecer os comunistas no Vietnã do Norte, ele teve alguma razão para fazer. Essa razão pode ser dinheiro, pode ser algum plano estratégico pessoal que ele tem a longo prazo. O Henry Kissinger é um membro importante do CFR. E como membro do CFR, ele não está interessado na segurança nacional americana, mas exatamente em quebrar a segurança nacional americana para implantar o governo mundial. Então, se num determinado momento favorecer os comunistas ajuda a quebrar a espinha dos Estados Unidos, é exatamente o que ele vai fazer, pô. Agora, num outro momento, né, ele pode agir da maneira contrária. Mas no caso dos acordos de Paris, que foi quando terminou a guerra do Vietnã, aquilo foi obviamente um ato de traição. Porque eles entregaram o Vietnã do Sul, que era aliado dos americanos, entregaram na mão do Vietnã do Norte. O que é que o pessoal do Vietnã do Norte fez? Imediatamente começou o genocídio. Né? E que piorou ainda, porque o genocídio foi quando ele se estendeu ao Camboja, somando tudo, morrendo 3 milhões de pessoas. Entre o Vietnã do Norte e o Camboja, 3 milhões de civis foram mortos em tempos de paz. A paz do seu Kissinger. Ora, na guerra, morreu entre 800 e 900 mil pessoas. Ou seja, a paz foi 3 vezes pior do que a guerra. Que culpa disso de quem é? Do seu Kissinger e seus cupincha. Espero ter respondido a sua pergunta.
1: Entendi, Lavo. Muito obrigado. Vou desligar o telefone. Muito obrigado.
0: Valeu. Agora, aí no Brasil, o pessoal pensa assim, que tudo quanto é americano, só... Cada americano é um agente do imperialismo americano. Eles acham até que o Al Gore é um agente do imperialismo americano. Ai, meu Deus do céu. Outra coisa, aqui tem uma pergunta muitíssimo interessante. Fernando Carneiro, né, ele diz, sobre as teses a respeito da conspiração Bilderberg, não seriam fruto de alguma mistificação por parte tanto dos frequentadores quanto dos opositores? A tese dos opositores parece não levar em conta outros agentes, somente os capitalistas, os grandes políticos ocidentais. Quando você fala opositor, senhor, você está se referindo especificamente a Alex Jones. Né? O Alex Jones é o seguinte, ele é uma fonte importante de informações, tá certo? Só que o mais importante ali são as informações que ele não dá. Porque quando ele fala nova ordem global, ele de fato só se refere aos capitalistas americanos. Então ele acaba dando uma impressão de que o globalismo é imperialismo americano. Eu digo, ele nunca fala da KGB, nunca fala dos chineses, né? Nunca fala dos muçulmanos. Então, ele concentra as baterias no CFR. Eu digo, tá, o que ele diz do CFR está certo. Tirando um ou outro exagero, está certo. Mas por que essa insistência só num lado da coisa, deformando completamente o quadro geral? Então, eu digo o seguinte, vocês têm que tomar cuidado com as informações do Alex Jones. Muita coisa ali se aproveita. Quer dizer, mas não é uma coisa que você possa, assim... Não é uma fonte realmente idônea, tá vendo? Eu considero uma fonte importante, mas não totalmente idônea. Daí ele diz, outras coisas, outro problema, o governo mundial. Não estaríamos subestimando as possíveis dissidências e disputas em torno dele? Mas sem sombra de dúvida, Fernando, mas é exatamente isso que eu estou falando. A nova ordem global se compõe de 3 forças independentes e, na maior parte dos casos, estão aliadas, agem em conjunto para atingir um fim que é bom para os 3, que é a criação do governo mundial. E esses grupos são, primeiro, essa turma do Bilderberg, CFR, etc. Então vamos chamar isso de globalismo ocidental. Tá certo? Segundo, o movimento comunista, que é tão poderoso e tão rico quanto essa gente, não se iludam. A KGB tem mais dinheiro do que todos eles somados. Por quê? O orçamento da KGB, minha gente, era assim, era ilimitado e secreto. Nem o parlamento soviético podia saber quanto dinheiro a KGB gastou. Né? Então, e pior, depois do, aspas, fim do comunismo, fecha aspas, o que que fez o seu Gorbachev? Pegou pelo menos um terço, calcula-se pelo menos um terço do orçamento da KGB, e espalhou pelo Ocidente, criando um monte de firmas, teto de ferro. Você não sabe quem são os donos dessas firmas. Elas estão agora o dinheiro da KGB está misturado ao dinheiro de todo mundo e não dá para você saber mais que é a ação da KGB. Ou seja, melhorou formidavelmente a situação da KGB. Quer dizer, você tem uma imensa lavagem de dinheiro no mundo. Por exemplo, vou dizer para você, aí no Brasil. No Brasil, vocês são trouxas, o pessoal fica celebrando. Ah, investimento estrangeiro está chegando. Olha que coisa maravilhosa. Eles agora, o Brasil está prosperando. Olha, esse dinheiro, de grande parte, é, vamos dizer, firmas espanholas. Essas firmas espanholas são todas controladas por russos. Todas. É? Porque a Espanha não tem dinheiro, meus filhos. Durante a Guerra Civil Espanhola, todas as reservas nacionais de ouro espanhol foram levadas para Moscou, a pretexto de protegê-las. Os espanhóis nunca mais viram isso. Então, quando você vê uma firma espanhola gigantesca, é dinheiro da KGB. É? Então, tem investimento russo, investimento chinês e investimento espanhol que é russo. E é isso que vai dominar o Brasil daqui a pouco. E o pessoal achando que, ah, prova, o nosso capitalismo está crescendo. Digo, ah, meu Deus do céu. A compreensão que esse pessoal tem de comunismo e capitalismo é tão primária, mas tão primária, faz coisa de criança. Eles acham, ah, se o sujeito é comunista, aí ele não vai ter uma firma capitalista, né? Se o cara é comunista, então ele só quer saber de propriedade estatal. Eu digo, mas meu Deus do céu, nunca foi assim e nunca pode ser assim. Né? Quer dizer, a participação intensa em atividade capitalista é um elemento essencial da estratégia comunista desde o tempo de Lenin. Outra coisa, você não pensa que o sujeito é comunista, ele vai tomar o poder, no dia seguinte ele vai estatizar tudo, só se for louco. Karl Marx dizia que a transformação do capitalismo em comunismo é um processo lento, metódico, que pode durar séculos. Séculos! Agora, é evidente que onde quer que o comunista tome o poder, ele vai aumentar o poder do Estado. Mas nem sempre encampando coisas. Na maior parte dos casos, é por meios indiretos, através de legislações fiscais e controles estatais. Ora, vocês têm que ler, tem um livro que vocês precisam ler. É escrito por um sujeito chamado Karl Wittfogel. Karl Wittfogel foi um dos pioneiros da escola de Frankfurt. Né? Mais comunista que a peste. Ele era tão comunista que nem Stalin gostou dele. Né? Então, o Wittfogel morou na China muito tempo e escreveu um estudo chamado O Despotismo Oriental. E ele criou um conceito que chamava sociedade hidráulica. Sociedade hidráulica era a sociedade chinesa. Por que hidráulica? Porque a economia chinesa antiga dependia eminentemente da agricultura e não tinha água. Então você precisava fazer canais de irrigação. Era como se fosse um deserto. Os rios não bastavam para alimentar aquilo. Né? Você tinha enormes regiões agrícolas onde a água não chegava. Então você tinha que criar um sistema de irrigação abrangendo praticamente todo o território nacional. Nenhum investidor tinha dinheiro suficiente para fazer isso, só o Estado. Por quê? O Estado sempre tem dinheiro, porque quando ele não tem dinheiro, ele toma. Por que que imposto se chama imposto, meu filho? Porque é imposto. O governo impõe aquilo a você, não é uma coisa que você paga porque quer. Então o Estado sempre tem a quantidade de dinheiro que ele quiser. Então por isso o grande investidor do sistema de irrigação era o governo. E o sistema de irrigação abrangia todo o território chinês e implicava obras tão complexas que, em geral, por onde passava aquele canal de irrigação, as cidades inteiras estavam envolvidas naquela obra. Tá certo? E toda a economia local dependia daquilo, não apenas os agricultores, tá certo? Mas o comércio, as pequenas indústrias, tudo vivia em torno do sistema de irrigação, ou seja, em torno da economia estatal. Isso quer dizer o seguinte, o governo não era proprietário de nada, ele só era proprietário do sistema de irrigação, mas através do sistema de irrigação ele controlava o país inteiro e se tornava mais forte do que a sociedade chinesa inteira. Então a sociedade não podia ter iniciativa nenhuma. Tá certo? O sistema que os caras estão montando no mundo, que estão montando no Brasil, é igualzinho à sociedade hidráulica chinesa. Não por causa do sistema de irrigação, tá certo? Mas por causa, vamos dizer, de grandes obras públicas, grandes empreendimentos estatais, que acabam se tornando o centro da economia e fazendo que tudo mais gire em torno daquilo. Nessa situação, por que o governo vai encampar as firmas? Note bem, aqui você tem uma

0: fábrica, né, de, sei lá, de qualquer coisa, fábrica de camisinha, né? Se o governo encampar, tá certo? E a firma for à falência, é o governo que perde, né? Agora, se a firma permanece na mão do capitalista, mas está sob controle do governo, e a empresa se ferra, o empresário se ferra e o governo sai ganhando. Então, para que encampar tudo? Faz tempo que os comunistas já entenderam isso. Você tem que deixar o capitalismo funcionando, mas submetido à máquina estatal, de tal modo que a sociedade, mesmo nos seus representantes mais ricos, não tenha poder de iniciativa contra o governo. Isso já está implantado no Brasil, gente. Isso aí chama-se comunismo. Agora, na cabeça de brasileiro, bom, brasileiro que é idoso, pô, é um negócio impressionante. Pô. Na cabeça de brasileiro, comunismo é só se estatizar tudo. Eu digo, ó, Lênin riria desse conceito de comunismo. Tem mais alguém na linha aí? Quem, alô, quem é?
1: Alô, que é o Felipe.
0: Felipe, tudo bem?
1: Tudo bom com o senhor?
0: Tudo certinho, diga.
1: Eu tenho uma pergunta sobre o Ortega y Gasset.
0: Passa.
1: Eu li o Rebelião das Massas, em determinado trecho ele diz que a decadência do Ocidente se dará tanto com a cultura quanto com a técnica. E ele refuta o Oswald Spengler dizendo... que o Spengler acreditava que a técnica subsistiria à queda da alta cultura. No contexto de hoje, quem está certo?
0: Tem razão, é?
1: Que parece que os dois têm razão por algum lado, não tem?
0: Bom, o Ortega y Gasset via a técnica como um elemento altamente perigoso que podia realmente se sobrepor à alta cultura. Isso aconteceu. Mas ele acreditava que a longo prazo, sem a alta cultura, a própria técnica acabaria se, quer dizer, acabaria entrando em decadência. Isso não aconteceu. Então, dos dois, eu acho que o Spengler, nesse ponto, tinha razão. Spengler escreveu também um bocado de besteira, né? O homem é um gênio, um grande historiador, mas uma teoria geral da história sempre tem que dar errado. Quem quer que faça uma, sempre vai errar. Não existe teoria geral da história. Ele erra, o Toynbee erra, o Sorokin erra, todos que tentaram isso erram. Não é possível uma teoria geral da história humana. Só é possível uma teoria formal, uma teoria metodológica, aí sim. Uma teoria substantiva do conjunto da história é impossível por um motivo muito simples. Você só pode fazer uma teoria geral de um fenômeno que você abrange na sua totalidade. A totalidade da história nós só teremos quando acabar a história. Quando vai acabar a história? Quando vai acabar o mundo? Ninguém sabe. Então, ninguém sabe o futuro e, por isso mesmo, não pode haver uma teoria geral da história. Quando você pôs o ponto final na sua teoria geral da história, já aconteceu alguma coisa que não estava na teoria. Isso é uma observação do Erich Wegener que eu acho absolutamente irrefutável. Tá certo? Então, os dois, de algum modo, erram, porque os dois têm uma teoria geral da história. O Ortega, mais modestamente. É isso?
1: Sim. Mas
0: agora,
1: o...
0: Quando o fato do Ortega está errado nesse ponto, não invalida o livro. Esse Rebelião das Massas é um dos grandes livros, tá certo, de filosofia política do século XX. Além do mais, o Ortega é o maior prosador da língua espanhola de todos os tempos. O que ele faz com a língua espanhola é um milagre, milagre, milagre. Mesmo quando ele está errado, né, aquilo é tão bonito, tão bem feito, que o erro que ele comete te ajuda a descobrir a verdade. Isso é que um grande escritor deve fazer. Mesmo quando ele erra, ele está te ajudando.
1: Professor, mas eu tenho uma outra pergunta relacionada ao tema. A politização da ciência, como a gente vê no caso do aquecimento global e do antitabagismo histérico, não tem a ver com essa decadência da técnica por causa da política? E, portanto, o Ortega y Gasset teria acertado, de modo mais atrasado, mas teria acertado.
0: Em alguns desses pontos, sem dúvida, quer dizer, os caras, em nome de objetivos políticos, eles acabam destruindo a própria ciência. Mas a gente não pode dizer que isso seja a regra geral. Afinal de contas, a tecnologia continua progredindo. E veja, mesmo no campo da climatologia, nós não podemos julgar a ciência climatológica inteira pelos seus representantes aquecimentistas, Al Gore e outros. Né? Existe, vamos dizer, essa ciência continua fazendo progresso. Agora, o que pode acontecer é que o aparato repressivo criado por esse pessoal aqui, esse cientista, sufoque a divulgação da ciência verdadeira. Às vezes, o próprio sujeito que está metido nisso, ele descobre a verdade e a esconde, como aconteceu. Esse pessoal do East Anglia, o tal do Philip Jones, ele é um excelente climatologista, ele sabe a verdade. Ele escondeu por quê? Porque é um filho da puta vigarista. Porque ninguém vai me dizer que um diploma de climatologia, ou de biologia, ou de geologia, vai tornar o sujeito mais honesto. Não vai. Então, a fraude científica nem sempre reflete uma decadência da ciência, mas apenas uma ocultação dela. Por exemplo, nesse caso antitabagista, isso eu vi com os meus próprios olhos, tá? Eu li, eu via o que a Organização Mundial da Saúde publicava em revistas e jornais e o que ela publicava nos seus documentos internos. Então, quando você lê os documentos, as publicações técnicas, a verdade está toda lá. Por exemplo, quando esse estudo do fumo passivo, né, eles divulgam, o fumo passivo está matando. Tá bom, isso é o que eles dizem no jornal. Na publicação técnica, eles confessam que, primeiro, essa estatística de fumo passivo é chute. É uma estimativa feita com base em puros depoimentos subjetivos. Eles pegavam pessoas que estavam com câncer e perguntavam, você conviveu com pessoas que fumavam? Sim. Você acha que a fumar cigarro deles prejudicou você? Sim. E daí você somava e dizia, está vendo? O fumo passivo está matando. Isso evidentemente, é uma metodologia extremamente falhada. Né? E nas publicações técnicas, eles reconhecem que a metodologia é essa, só que eles não contam para ninguém. O povão pensa que o pessoal mediu fumo na atmosfera. Medir resíduos de fumo na atmosfera é impossível. Não, isso não pode acontecer. Não dá para fazer isso. Então, eles recorreram ao método dos depoimentos de doentes terminais. O senhor está lá morrendo de câncer, está morrendo de enfisema. Você acha que ele está muito satisfeito? Hã? Se ele encontrar alguém em quem ele possa lançar a culpa, é claro que vai lançar. Ah, estou assim porque aquele filho da puta fumou. Você está entendendo? Então, é assim, eu já vi isso aí, pô. Uma vez estava na conferência no SES, era assim, era um auditório de 2.000 pessoas. Eu puxei um cigarro e imediatamente o sujeito lá começou a tossir. E reclamou, mas eu digo, peraí, eu não acendi ainda. Espera pelo menos acender. Né? Então, essas são reações de histeria coletiva criada não por uma pseudociência. A ciência que estudou isso, ela é autêntica, ela é verdadeira. Só que só é divulgada a parte falsa que interessa ao movimento político. Então, qualquer dos caras que estudaram o negócio de fumo passivo, eles sabem que esse estudo é meramente conjetural. É uma média conjetural criada em cima de depoimentos cuja validade é, no mínimo, duvidosa. Então, você vê, o que pode haver é uma deterioração, isso sim, da imagem pública da ciência. Porque na hora que você começa, vamos dizer, a fazer fraude em cima de fraude, e eu acho que isso já está acontecendo, né? Então a população vai acabar não acreditando mais em ciência. Vai achar que ciência é uma espécie de macumba, e hoje em dia é mesmo. Né?
1: Ok, Olavo, eu vou desligar. Muito obrigado.
0: Obrigado, eu.
1: Boa noite.
0: Boa noite. Agora, aqui tem uma carta que eu tenho que ler aqui. Essa é muito importante, muito importante. Ele já mandou duas vezes. É o Ronald Maia. Né? Ele diz... Como ex-aluno do Colégio Militar do Rio de Janeiro e não tendo seguido carreira militar, mantenho encontros periódicos com os antigos companheiros. Traz uma tradição cultivada por todos que lá estudaram. Né? E daí ele chega e pergunta para os oficiais e para os comandantes, etc. Como é aí toda essa corrupção, esse bando de criminoso que está em cima? Né? Vocês não vão fazer nada, não? Daí, e as respostas? Sempre evasivas. Como o senhor sentencia, os pusilânimes só querem saber de manter suas boquinhas atuais. É revoltante e repugnante. Aliás, quanto ao ministro das cidades, além de ter se tornado um babador desassombrado do apedeuta, protagoniza também um papel que reveste do aspecto já enfocado pelo senhor. Refiro-me à inteligência, tão decantada por todos da turma, pois que em termos de resultados nas provas de lauréis obtidos, o Márcio Forte Almeida, ministro da cidade, é um campeoníssimo. Olha, isso aí eu já observei muito entre os militares. Quando o sujeito

pelas suas notas os conhecereis. Então, esse, eu reparei isso entre os meus amigos militares, eles tinham esse vício mental de julgar a inteligência pelas notas do colégio militar, da academia militar. Isso é um grande erro. Quer dizer, espera ver o que o sujeito faz. Por exemplo, o general Golbery foi um aluno brilhante, etc, etc. Leia o livro do general Golbery, Geopolítica do Brasil, você vai ver que cretino era aquilo. Era um empombado, metido, falava do que não conhecia, tá certo? E, ademais, era deslumbrado pelo Gurdjieff. Eu digo, oh, meu Deus do céu, eu acreditei em Gurdjieff quando eu tinha 18 anos de idade. Fiquei 3 meses naquilo e percebi que era uma empolhação. Ainda levei 3 meses porque eu sou muito burro. Hã? Devia levar 3 minutos. Hã? Agora, o homem está lá, já é ministro, o cara importante, tem poder e fica lá, né? Babando por causa de Gurdjieff. Então, o general Golbery é uma besta quadrada, porra. E outra coisa, veja, eles achavam até que o Nelson Werneck Sodré era inteligente, que teve boas notas do colégio militar, general comunista, louco. O Nelson Werneck Sodré era um cretino, um bobão, porra. Era, é claro, não sei, que tinha muita cultura, lia muito livro e anotava. Agora, ler muito também não quer dizer nada, precisa ver se você entende. É que nem se tinha antigamente um deputado que lia muito, chamado Bilac Pinto, no tempo da ditadura. E um dia um inimigo dele falou, olha, o Bilac, ele lê, mas não cabe, né? Não cabe, não tem espaço, né? Então é a mesma coisa, o seu HD não cabe, não adianta pôr muita informação lá que não cabe, né? Então, olha, você tem razão, essa ideia de inteligência que eles têm é totalmente errada, perversa. Eles têm que começar a julgar as pessoas por aquilo que elas fazem. Né? Quer dizer, quais são as realizações do cara no campo intelectual? Me mostra aí os cursos que ele deu, os livros que ele deu. Também não é uma questão de volume. Se você pegar, né, este currículo Lattes, né, ele é feito por uma lista de coisas, fica impressionante, mas isso é uma obra acadêmica majestosa. Quando você vai ler aquilo, é só besteira. Os caras são tão vigarista, mas tão vigarista, que eles põem no currículo dele os artigos que eles escreveram em jornal, eles põem um por um, um título. Então você vê lá uma lista de 200 artigos publicados em jornal, publicou no Jornal do Brasil, publicou no Estadão, publicou não sei aonde, você fica impressionado. Olha, eu já escrevi uns 3 mil artigos, eu jamais faria uma coisa dessa. Já vou botar no meu currículo, botar os títulos dos meus artigos em jornal um por um. Eu nunca farei isso porque eu não sou vigarista, né? Então, e quando você vai ler esses artigos, então é só besteira, porra. Olha, meu filho, a produção intelectual da Universidade Brasileira, eu não posso falar muito da área técnico-científica, porque eu parei de acompanhá-la faz muito tempo. Antigamente eu acompanhava. Quando eu estava no jornalismo diário, eu acompanhava, ia tudo quanto é reunião da SBPC, Congresso Científico, Congresso Médico. Então, eu fui editor da Revista Médica há muito tempo, acompanhava todos progresso da medicina no Brasil. Mas isso, eu parei com isso já na década de 80. Então eu não posso dizer como está a situação da educação técnico-científica no Brasil. Mas, da área de filosofia e ciências humanas, eu continuo acompanhando e digo para vocês, é um negócio desastroso. Desastroso. Né? No Brasil, quando o sujeito chega, vamos dizer, assim, a fazer um trabalho do tipo, ele leu lá os livros de Hegel e escreveu, né, um estudo acadêmico a respeito. Quer dizer, ele chega ali e ele prova que ele entendeu alguma coisa de Hegel, né? Isso aí no Brasil é o máximo da intelectualidade. O sujeito, porque ele fez isso, já o chamam de filósofo. Porque ele leu os livros do outro e mais ou menos entendeu. Ó, mas meu Deus do céu, isso aí não é obrigação de todo mundo? Isso é obrigação mínima. Se você faz um curso de filosofia, você tem que entender todos os filósofos que você estudou, porra. Não tem nada de mais isso aí. Agora eu quero ver o que você faz com isso depois. Se dissesse, você fez uma nova interpretação de Hegel, uma coisa inédita, etc. Não tem nada de inédito, porra. Olha, a única obra, tirando as minhas, né, que eu vi onde tinha alguma coisa de novo a respeito da interpretação, não da filosofia própria, mas da interpretação do filósofo, foi o livro da Marilena Chauí sobre Spinoza. A interpretação é original, só que está errada. Está errada e o livro tem 1000 páginas, um livro absolutamente desconjuntado, né? Não tem começo, meio e fim, é um caos, mas ela mostra que ela tem algum talento. E que essa moça, se ela tivesse sido minha aluna, ela seria grande. É? Por quê? Porque eu ia

0: botaram na linha. Agora, na USP, ficava aquele bando de velho, gagá. Ela era muito bonita na juventude, os velhos ficavam tudo, sabe, né, com as cuecas molhadas, né, olhando a mocinha, e não botava ela na linha, pá. Pô, se ela me apresentasse que ele estava grande espinosa, ela falava, aqui, menina, se você provou que você tem talento para fazer, então agora faça. Hã? Porque ela não fez. O livro dela é só a demonstração de que ela poderia fazer. Né? Eu tenho duas ou três ideias muito boas ali. Eu digo, porque eu não trabalho em cima dessas ideias. Né? Então, olha, a Marilena Chaui é o suprassumo da filosofia acadêmica no Brasil. E é uma, vamos dizer, é uma principiante. Ela é uma amadora. Né? Ela não conhece a técnica filosófica, não sabe analisar um problema. Ela sabe ler um pouco Spinoza e até ter uma ou duas ideias boas ali. Isso é o máximo que chega no Brasil. Né? E note bem, as pessoas que chegam aí no Brasil não chegam. Somar tudo não dá 10. Então, e na área de sociologia e psicologia, então, bom, meu Deus do céu. Aí, assim, é uma exibição de retardamento mental, né? Sem fim. Não há cultura universitária no Brasil. Não há. Há uma cultura ginasiana no máximo. Na melhor das... Que ginasiana, meu Deus do céu. Olha aqui. Eu fiz grande parte da minha formação estudando em livros que eram usados no ensino secundário francês. Eu digo filosofia que era usada no ensino secundário. Né? Eu tenho até hoje. Eu digo, nunca houve um ensino de filosofia na universidade brasileira que chegasse perto daquilo. Eu tenho o curso de filosofia, por exemplo, curso de filosofia de Ferdinand d'Alquier. Né? Alquier não é nenhum gênio da filosofia, é um filósofo razoável. Né? Mas eu, lendo o curso de filosofia dele, que era apostilas para o ginásio, para o ensino secundário, eu tinha orgasmos com aquilo. Eu falava, quando que no Brasil vai ter um treco desse? Não tem, não tinha e não tem. Agora tem menos do que tinha antigamente. Tem mais alguém na linha?
1: Alô, alô?
0: Quem é?
1: Alô, Olavo?
0: Sim.
1: Alô?
0: Eu tô ouvindo.
1: Olavo, André de Porto Alegre, tudo bom?
0: Bom, André, tudo bem?
1: Tudo jóia, senhor?
0: Tudo em ordem, graças a Deus.
1: Maravilha, que bom. Olavo, se desse para a gente voltar um pouco no assunto que o senhor abordou no início do programa, né, a respeito, que acontece, né, com o pessoal, que o pessoal fica nessa inércia, o pessoal não faz nada, mesmo ouvindo o que o senhor diz há tempo.
0: Isso é, né, hegemonia. Hegemonia é quando vamos dizer, a facção dominante controla até as reações psicológicas íntimas das pessoas.
1: Mas
0: nos últimos 30 anos.
1: Mas eu não sei, eu vejo aqui, ao menos em Porto Alegre, aqui, o pessoal sabe o que está acontecendo. Muita gente ouve o senhor aqui, tem plena consciência do que acontece, só que chega na hora de bater, o pessoal dá desculpa, o pessoal, não tenho tempo, não posso, não, eu não tenho dinheiro, eu não tenho isso, sabe? E aí sobra dois, três.
0: O Brasil já tem uma tendência depressiva muito antiga. Né? Agora mesmo estava aqui comentando com a Isabela esse programa que tem no Brasil, que é a imitação do Britain's Got Talent, né? Só que é imitação divertida, porque na Inglaterra eles fazem o programa para mostrar as pessoas que têm talento, e no Brasil eles fazem só para mostrar os camaradas grotescos, ridículos, para as pessoas jogar ovo em cima, tá vendo? Então é o culto do fracasso. Não era assim antigamente. Você vê, o Ari Barroso tinha um programa de calor. No programa de calor dele, revelaram-se, entre outras pessoas, só vou lançar dois nomes: Ângela Maria e Calbi Peixoto. Que estão entre os maiores cantores brasileiros. Talvez Calbi Peixoto seja o maior cantor brasileiro de todos os tempos. Apareceu no programa do Ari Barroso. Agora, nesses programas, vai aparecer o quê? Só aleijado mental, você está entendendo? Só retardado, coitadinho, está entendendo? Pedinte, mendigo. É isso que vai aparecer. E se aparecer um cara de talento? Eu também estava encontrando.
1: É apedrejado, né?
0: Cantou direitinho, melhor que todos, tal, mas daí disseram, essa música é muito antiga.
1: É que eu sou, como dizia Tom Jobim, né?
0: O seu pai também é antigo, não é? É o que tem que fazer, porra.
1: É que no Brasil, sucesso é insulto pessoal, né?
0: Não pode ter sucesso em nada, você paga caríssimo.
1: É.
0: Você vira, né? Eu tô dando essas aulas, tô. Faz 30 anos. Se você somar tudo que eu lecionei, que está gravado, que está, inclusive está online, está 50 mil páginas no mínimo. Né? Agora os caras querem julgar aqui a obra do Olavo. O que é isso? Lê em meio artigo e uma frase que eles não gostaram, eles pegam naquilo. Às vezes não faz nem isso. Hã? Às vezes vem inventar coisa. Agora tem um outro filho da puta, esse Rodrigo Pedroso, inventou que a Olavo é um agente petista. A prova é que ele morou com o Zé Dirceu e o Rui Falcão. Eu digo, sim, eu morei com os dois no apartamento da Casa Estudante 20 anos antes que alguém tivesse a ideia de criar o PT. E depois eu nunca mais os vi. Fui encontrar o Zé Dirceu depois num desses fóruns da Liberdade lá no Rio Grande do Sul durante 2 minutos. E a conversa assim, ô, como vai? Tudo bem? Os velhos tempos, hein? Tá, tchau. Pronto, acabou. É, então eu virei agente petista por causa disso. Eu digo, como é que... É um nível de mesquinharia que é simplesmente patológico. O Brasil está profundamente doente e as pessoas estão doentes uma por uma.
1: Isso aí não seria uma patologia da alma? Seria, porque é uma coisa muito curiosa,
0: alma,
1: né?
0: Sim, é uma patologia da alma, sim.
1: Porque é nível de covardia, da burrice, da insensibilidade, é uma coisa tão crônica, assim, é uma coisa tão...
0: O brasileiro, todo mundo diz que o brasileiro é um povo... Ah, é um povo muito alegre, tal, porque faz festa de carnaval. Não, brasileiros gostam de esculhambação.
1: E dissimulação, né?
0: É a verdadeira alegria. O brasileiro tem horror das emoções mais altas, porque ele acha que se ele emocionar com uma coisa, se ele vai chorar, então ele não quer chorar, então vamos esculhambar tudo logo para passar essa... Né? Passar essa tentação de ter uma emoção. O brasileiro odeia ter verdadeiras emoções. Ele só gosta de ter emoção fingida ou então emoção depressiva. É só isso.
1: Uhum. Quer dizer, ele nem tentou. Ele nem tentou.
0: A música popular de qualquer país do mundo, 90% das músicas falam de amor. As do Brasil não falam de dor de corno. Né? Você não conta uma música e diz: minha querida, eu te amo, eu te adoro, você é maravilhosa. Não, só tem aqui, assim, aquela filha da puta me enganou, tomou todo o meu dinheiro, né? É, só tem isso, digo, que coisa mais horrorosa.
1: É verdade. Olavo, o que o senhor teria a dizer? Porque eu vejo muitos libertários que ouvem o senhor e que deveriam saber o que está acontecendo, porque lhe escutam, né? É, só que eles ficam nessa, como o senhor mesmo disse, eles ficam nessa abstração, né? Nessa coisa de sociedade sem Estado.
0: Não tem informação suficiente, tá certo? Tem cara, bicho, semi-analfabeto, dando palpite, querendo discutir comigo. Você quer discutir comigo, meu filho? Pelo amor de Deus, você pelo menos escreva uma carta que não tenha um erro de gramática por linha. Porque se você não é... Veja, Dante dizia, a gramática é a construção material da linguagem. Se você não é capaz de dominar a estrutura material da linguagem, como você vai dominar as estruturas mais sutis do pensamento abstrato? É impossível.
1: Uhum.
0: É, né? Então eu digo, ó, meu filho, não há ensino no Brasil, só quem está ensinando alguma coisa sou eu. Então tem duas chances, ou você estuda comigo, ou tu vai ser burro o resto da sua vida. Agora, não é estudar 2 meses, né? Eu assisti umas aulinhas do Olavo e saí dando palpite, cagando regra. Eu digo, quando o cara estiver habilitado a fazer, o meu aluno estiver habilitado a fazer algum trabalho, eu mesmo vou pedir para ele fazer. Pedir, pelo amor de Deus, faça. É?
1: Uhum.
0: Mas esse complexo de inferioridade que tem o brasileiro, que vive procurando compensações externas, quer dizer, o sujeito quer aparecer, ele precisa de um aplauso, ele precisa de um agrado. Enquanto você precisa disso, você está fraco, meu filho.
1: Mas parece que as pessoas aqui já nascem assim, já nascem ressentidas, né?
0: Mas isso já vem do berço, por quê? O menino, tudo que ele quer fazer, o pai e a mãe falam, não vai dar certo, desista. Eu tô com 62 anos, eu nunca tive uma ideia que todo mundo não dissesse que ia dar errado.
1: Uhum.
0: Se você for depender, vamos dizer, de um estímulo verdadeiro, você não encontra. Isto é, a educação doméstica está errada no Brasil. A educação escolar, não é só a educação escolar, é a educação doméstica. Por quê? Você vê, há quantos anos não tem alguém que se interesse por estudar a educação doméstica? Teve aquela menina Mary, esqueci o sobrenome dela, Mary, que fez a história das crianças no Brasil. Mary del Priore, exatamente. Que eu estava na comissão julgadora do prêmio Casagrande Senzala, eu dei o prêmio para ela, justifiquei e falei, isso aqui é uma obra benemérita. Por quê? Porque esse é um assunto que ninguém se interessa. E é um assunto fundamental. Como as crianças são educadas em casa. Isso é a base do país, porra. Eu digo, eu te encontrei um livro sobre isso. Claro que dei o prêmio, daria 10 prêmios se tivesse. É? Então, esse é o... a pessoa não pensa nisso. Como os princípios da educação doméstica no Brasil. O princípio da educação doméstica é fazer do sujeito um ressentido, complexado, tá dizendo, um fracassado. Né? Então,
1: e para complementar...
0: Pai, eu quero ser milionário quando eu crescer, eu quero ser banqueiro. Aí o pai, que isso, menino? Larga de ser besta, arruma emprego público, para de ilusão. Né?
1: Uhum.
0: Você imagina, se você conhecido, você é conhecido ser o pai do Pelé. O pai do Pelé foi uma exceção. Mas tem milhares de Pelés no Brasil. Você, pai, eu vou ser o maioral do futebol, vou, né, vou ser melhor que o Pelé. O pai dá-lhe dois tapas e diz, cala a boca, moleque, arruma um emprego no Banco do Brasil. Tá entendendo? É assim. Hã?
1: É aquele que deveria incentivar acaba estabelecendo barreiras, né?
0: Incentivar, só põe para trás. É a psicologia do caranguejo no balde, tá entendendo? O caranguejo quer sair, o outro pendura a perna dele para o bicho cair para dentro de novo.
1: E depois, tem essa ideia errada também, né, Olavo, que o senhor falou no Brasil, acho que não é só dos militares isso, do menino que tira boas notas ou do cara que passa no concurso público é tido como o cara inteligente, né? Quer dizer, se confunde agilidade cognitiva com inteligência, né?
0: Eu vejo os melhores alunos que tinha no meu tempo, né? Olha, eu conheço dois caras que foram para frente na minha geração. Dois. Não vou dar o nome. Um sou eu. O outro não vou dar o nome. Talvez o cara não goste. Né? Mas é um cara da área de matemática, então ele foi muito bem. Foi pra frente. Mesmo assim, não foi muito, não. Ele chegou a ser o quê? Professor da USP, do grande merda. Né? Lá lecionando o MIT? Não. Né? Então, foi todo mundo para trás. Quer dizer, você, por exemplo, jantar de ex-alunos, né? Quando você pega aqui, jantar de ex-alunos de uma escola aqui nos Estados Unidos, fica lá, tem um monte de deputado, ministro, senador, presidente de empresa, almirante, né? Agora no Brasil, enquanto ex-aluno, é só fracassado, porra. Mesmo
1: é
0: quando
1: verdade.
0: O cara sobe na coisa errada. Sobe na putaria, sobe na roubalheira. Você tá entendendo? E o pessoal ainda inveja. O número de pessoas que... Menino, o que, que você quer ser quando você crescer? Eu quero ser o Zé Dirceu. Hã? Porra.
1: Ou me aposentar, né?
0: Eu quero... criar um mensalão. Né? É só isso que as pessoas pensam. Quer dizer, os caras que querem subir na vida, querem subir na base da putaria. Agora, se o cara disser, pai, eu sou um gênio da matemática, eu vou ganhar um prêmio Nobel. Né? Pai, você deixa de besteira, menino. Né?
1: É, começa a rir dele, né?
0: Todo mundo põe os outros para baixo.
1: É.
0: Então, assim não vai, né? Nós temos um minuto aqui, está acabando.
1: Tá bom, Olavo, muito obrigado, hein? Tudo de bom.
0: Obrigado, André, pela sua participação. Só para terminar, não sei se dá para terminar. Receba aqui uma dica do Dilson de Paula, que é contador. O governo federal diz assim, se você pedir, quando você compra alguma coisa, você pede a nota fiscal, você vai ter um desconto de pôr no seu IPTU. Ah, que maravilha. Né? Mas é o seguinte, a proporção é mais ou menos assim. De R$400 de ICMS, quer dizer, não o valor total gasto, você vai ganhar um desconto de R$1. Ou seja, cada R$1.500 que você gastar, você vai ter um desconto de R$1 no seu imposto, ao mesmo tempo em que, tendo a nota fiscal, o sujeito já pagou, né? O comerciante já pagou a mais. Então, o governo recolhe R$10 para cada compra, né? E vai, quando chega a R$1.500 e dá um desconto de R$1. Mas ele, a essa altura, ele levou uns R$500. Ele disse, ó, como é que faz um treco desse? Isso é vigarista. Vigarista tem que processar o cara que inventou isso, pô. Agora, no Brasil tem até o moralismo da nota fiscal. Se você não pede nota fiscal, você não é um bom cidadão. Então, é isso aí. Até semana que vem. Muito obrigado.

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Muito bem, agora, aí em Porto Alegre, o grupo da Opus Dei que se reúne no Mirador estará começando, a partir deste sábado, um curso de latim, segundo a técnica do professor Napoleão Mendes de Almeida, e um curso de artes liberais, seguindo a técnica do Trivium da irmã Maria, das 15h30 às 17h, aí no Mirador, em Porto Alegre. Também aqui recebemos uma carta da Marília Leite Martins Verri, da Livraria Cultura, expressando todo o seu contentamento com o caso aí que começou, mas não prosseguiu entre nós e a Livraria Cultura, tenha sido resolvido satisfatoriamente. Eu não sei quem foi que meteu aquela ideia na cabeça deles, mas de certo o mau conselheiro. Eu aconselho a Livraria Cultura, livre-se deste fulano que lhes deu esta maldita ideia, porque é um fofoqueiro miserável que fica tentando colocar veneno entre pessoas que são amigas. Nós sempre fomos amigos da Livraria Cultura, pretendemos continuar sendo. Então, acabou a fofoca. Muito bem. Aqui eu recebo uma carta da senhora Raquel Carvalho, dizendo que ela está muito preocupada porque o filho dela vai na escola, na faculdade, e ficam metendo merda na cabeça do garoto, né? E a última que disseram para ele é o seguinte, é que a campanha dos cristãos contra os preservativos ajuda a disseminar a AIDS na África. Olha aqui, dona Maria Raquel Carvalho, ela me pergunta o que fazer. Eu digo, é muito simples. Você peça para o seu filho, deve ter um computador, que ele vá à internet e procure a palavra Uganda. Uganda. Escreva Uganda e depois escreva AIDS. E você vai ver o que acontece. Uganda, quer dizer, é um país cujo presidente é católico e que instaurou lá uma forte campanha incentivando as pessoas ao sexo monogâmico, a não ficar trocando de parceiro toda hora. E é o único país do mundo que conseguiu uma vitória espetacular sobre a AIDS. Em Uganda, AIDS não é mais problema. Você conhece algum outro país onde AIDS não é problema? Então, Uganda, dona Maria Raquel, se o seu filho não sabe, diga para ele, Uganda fica na África. O único país que venceu a AIDS fica na África. Ô, moleque besta! Dona Maria Raquel, puxa a orelha do rapaz e diz para ele estudar. Se ele não quer estudar, pelo menos faça isso. Vai lá na internet e escreve assim, Uganda, U-G-A-N-D-A. Dá um espaço e escreve AIDS, A-I-D-S. Tá? E vai ver o que acontece. Pelo largar de ser burro e teimoso, talvez não seja burro, talvez seja até um rapaz inteligente. Mas não adianta ter inteligente no Brasil, porque você vai lá para a escola e os caras liquidam com isso rapidamente. Né? Olha aqui, outra coisa. O outro leitor, Márcio Ricardo Rodrigues Melo, do Rio de Janeiro, me escreve
Dizendo o seguinte: tenho acompanhado seus problemas no seus programas no Trollspeak e estou com dificuldade em entender um tema que parece simples, mas como fico nunca fui aos Estados Unidos, fico sem referência. O que é o nacionalismo americano? Como se expressa? Onde se expressa? Né? Quem são os que estão a favor? E que resistência pode o nacionalismo americano oferecer àqueles que detêm, se é que detêm, o poder pelo dinheiro, como os Bilderberg? Márcio Ricardo, a sua pergunta é tão importante que eu estou escrevendo não um, mas uma série de artigos a respeito para o Diário do Comércio. Porque em um artigo só não dá para explicar. O tema é realmente complexo. Então, escrevi já o primeiro, já mandei o primeiro artigo para o Diário do Comércio. E vou mandar mais. Então, olha, para adiantar o expediente, eu vou ler o artigo aqui para vocês. Então, esse é só o começo da resposta, Márcio. Eu te agradeço muito por essa pergunta. Aqui, então vamos lá. Um leitor, Márcio Ricardo, do Rio de Janeiro, envia-me a seguinte pergunta: que é o nacionalismo americano? Por que canais se expressa? Que grande resistência pode oferecer aos que detêm, se é que detêm, o poder pelo dinheiro, como os integrantes do grupo Bilderberg? Fecha aspas. Meu amigo, você fez a pergunta certa. Esse é provavelmente o assunto mais urgente a ser estudado por quem deseja compreender o quadro político do mundo e fazer previsões razoáveis. É também, por desgraça, o aspecto mais ignorado fora dos Estados Unidos, o que torna a maior parte das análises de política internacional, sobretudo as brasileiras, um extenuante campeonato de erros. Por isso mesmo, não hesitarei em dedicar à sua pergunta mais de um artigo, se necessário, sem prejuízo do possível aproveitamento deles como rascunhos para o debate com o professor Dugin. Vamos lá. No que diz respeito ao conteúdo ideológico geral, o nacionalismo americano é, em essência, um conservadorismo, empenhado em manter a tradição constitucional e o legado dos Founding Fathers. Isso quer dizer que a Constituição, na perspectiva nacional conservadora, deve ser interpretada segundo a intenção dos seus autores. Espera aí, que tem um sujeito vomitando aqui. É um caso gravíssimo. Melhorou? É? Carmou? Então vamos continuar. Isso quer dizer que a Constituição, na perspectiva nacional conservadora, deve ser interpretada segundo a intenção de seus autores, não deformada por arranjos posteriores, que a pretexto de fazer dela um documento vivo, entre aspas, expressão do Al Gore, tratam logo de sepultá-lo. A ideologia dos fundadores da República Americana foi uma síntese originalíssima que harmonizava as reivindicações práticas do iluminismo com as exigências e princípios do cristianismo bíblico. Parente, foi só nos Estados Unidos que se conseguiu fazer isso, né? A explícita inspiração cristã da Constituição e das leis americanas foi tão bem documentada nas 1.000 páginas do livro clássico de Benjamin F. Morris, The Christian Life and Character of the Civil Institutions of the United States, de 1864, que qualquer tentativa de questioná-la ou relativizá-la é coisa de evidente má-fé. Nossa Constituição, afirmou o segundo presidente americano, John Adams, foi feita somente para um povo moral e religioso. Ela é totalmente inadequada para o governo de qualquer outro povo. Os americanos são o único povo em todo o universo que é governado por uma Constituição cristã, que, ademais, tem consciência disso e que continua vendo aí uma das fontes principais de inspiração para suas lutas. Ao ponto de que mesmo os políticos hostis ou indiferentes ao cristianismo se veem forçados a fazer-se de cristãos para não perder votos. Barack Obama, anticristão e pró-muçulmano, submeteu-se a essa ginástica só até o dia da eleição. Tão logo se sentiu seguro no cargo, deixou de frequentar os cultos dominicais, mesmo os da Black Liberation Theology. Isso já basta para demonstrar o quanto é falsa a opinião do professor Alexandre Dugin, segundo a qual o iluminismo materialista e individualista, defendido por Sir Karl Popper,
em The Open Society and Its Enemies, é a ideologia dominante dos Estados Unidos. Como poderiam 2 séculos de constitucionalismo cristão ser apagados da noite para o dia pelo livro que um austríaco publicou em Londres, em 1945, e que, em número de exemplares vendidos na América, nunca foi páreo nem sequer para os discursos de Billy Graham, quanto mais para os de George Washington, Thomas Jefferson e John Adams, para não falar da Bíblia do Rei James? De fato, o popperismo é sim a ideologia dominante da elite globalista. Mas a prova de que esta não representa a população americana nem as tradições do Estado americano é que só consegue, quando consegue, impor as suas políticas, camuflando-as muito bem na linguagem tradicional do nacionalismo conservador. Lyndon Johnson foi um artista nisso. Barack Obama só mostrou algum talento nessa prática durante a campanha eleitoral. Depois de eleito, cometeu gafe atrás de gafe e se revelou. Se ao observador estrangeiro a visão duguiniana do americanismo parece verossímil, é por uma razão que já mencionei 1000 vezes. O nacionalismo conservador é ainda a opinião majoritária entre os americanos, mas só tem público dentro dos Estados Unidos, e nenhuma projeção na mídia internacional amplamente dominada pela elite globalista e seus sócios na Europa e na América Latina. Quem quiser tirar a coisa a limpo, que venha aqui e acompanhe o debate político interno. A força do nacionalismo conservador é tanta que já consegue até estourar as manobras com que os globalistas vinham sutilmente, desde os anos 50, infiltrando gente sua no Partido Republicano, nominalmente a fortaleza dos conservadores. Chicoteado pelo movimento do Tea Party, o GOP, Grand Old Party, que é como eles chamam o Partido Republicano aqui, está em discreto, mas efetivo ritual de autodepuração. E quanto mais se livra de traidores e vendidos, melhor o seu desempenho nas eleições. Muito bem, isso aí, Márcio Ricardo, é só o começo. Ainda tem muita explicação para dar. Por exemplo, nos últimos 40 anos, você só vê o debate político encaminhado nas seguintes direções. Ou você é a favor do controle da economia pelo Estado, ou você é a favor da total liberdade de mercado e você acha que a simples liberdade econômica vai resolver todos os problemas. Então, ou você é um progressista, entre aspas, ou é um liberal, entre aspas, na terminologia brasileira. Nos Estados Unidos é inverso, chama-se esquerdista, chama-se liberal, e os que no Brasil se chama de liberal, aqui se chama de conservativo. Então, só essas duas correntes, só isso aparece na mídia. Porém, os Founding Fathers já tinham descoberto uma maneira completamente diferente de enxergar o problema. O Estado deveria interferir muito pouco na economia, mas a liberdade de mercado encontraria os seus limites através da função controladora da cultura e da religião. Então, quer dizer, o que deve refrear os abusos do capitalismo não é o Estado, é a sociedade organizada através das igrejas, das escolas e da pressão da opinião pública. Então, essa falsa opção que existe, ou é total liberdade de mercado, ou é o Estado controlando, George Washington, John Adams e Jefferson já tinham descoberto a solução desta merda faz 200 anos, porra! É? Porque a gente sabe que se você libera totalmente a economia, então, logo, logo, essa liberdade econômica se destrói a si mesmo através da constituição de monopólios, quer dizer, o fenômeno que eu chamo dos metacapitalistas. São os caras que ficam tão ricos, mas tão ricos, mas tão ricos com a liberdade de mercado, que no fim eles acabam controlando o mercado inteiro. Então é uma liberdade que se suicida. E por outro lado, se o Estado interfere na economia, o que acontece? Você cria uma casta de beneficiários do Estado, uma casta de vagabundo, de chupim, de vigarista, que fica só vivendo de imposto e a economia vai para o buraco.
Então, parece que só tem essas alternativas o cérebro do mundo está empacado entre essas duas opções igualmente idiotas. Vai fazer 40, 50 anos, especialmente no Brasil. No Brasil não se discute outra coisa a não ser isso. É liberdade de mercado e intervencionismo. Os founding fathers já tinham entendido que o elemento controlador da economia não é o Estado, é a própria sociedade. E é por isso que John Adams dizia: esta Constituição, ela só serve para um povo moral e religioso. Por quê? Porque ela refreia a intervenção do Estado na economia e, portanto, dá terreno livre para os capitalistas fazerem o que quiserem. O que quiserem, não, o que a sociedade permitir que eles façam. Porque existe uma fiscalização, uma cobrança moral muito grande. Tanto que aqui nos Estados Unidos, aqui é o único país do mundo onde doar dinheiro para universidades, igrejas, instituições de caridade, etc., etc., é obrigação estrita de qualquer sujeito que tenha dinheiro no bolso. E se ele deixa de fazer isso durante os 2 ou 3 anos, o pessoal começa a olhar torto para ele e não consome mais os produtos dele, não põe mais dinheiro no banco dele e começa a boicotar os graçados. Então, existe um mecanismo controlador da economia. Esse mecanismo é a cultura, a religião e a moral. Os caras já tinham descoberto isso 200 anos atrás. E é a única coisa que funciona. Então, é um controle, às vezes até bastante drástico, da economia, mas é uma coisa que não aumenta o poder do Estado. Porque você querer diminuir o poder dos capitalistas para dar o poder mais para o burocrata, pô, meu filho, isso aí é você escolher entre Beelzebub e Satanás, isso é coisa de maluco. Então tem que ter um terceiro fator que é mais poderoso do que os dois juntos. O que é mais poderoso que os dois juntos? A sociedade inteira, a opinião pública, né? E aquilo que o próprio Antônio Gramsci depois viria chamar sociedade civil organizada. É quando a sociedade civil organizada já existia aqui nos Estados Unidos desde 1800, através das o que fez os Estados Unidos, que criou os Estados Unidos, foram as igrejas e as escolas que as igrejas montavam lá. Então, através, vamos dizer, dessa influência cultural, eles moldavam a sociedade de tal maneira que capitalista nenhum, por mais dinheiro que tivesse, conseguiria passar além de certos limites. Existe o famoso caso do John D. Rockefeller, veja vocês. Havia uma greve numa das minas, acho que era uma mina de prata, sei lá, do John D. Rockefeller. Não me lembro onde também, faz tempo que me contaram a história. E teve a greve e ele mandou a polícia lá, a polícia fuzilou os grevistas e matou um bocado de grevista. Do dia para a noite, o John D. Rockefeller virou o inimigo público número um. Ele não podia sair na rua, que as pessoas cuspiram nele. Todo mundo começou a retirar dinheiro que estava depositado nos bancos do Rockefeller. Parou de consumir produtos que eram das fábricas do Rockefeller. Daí o Rockefeller, desesperado, contratou um sujeito chamado Edward Bernays, que, aliás, era genro do Dr. Freud, né? E que era um grande especialista em propaganda. E fez uma campanha de mais de 20 anos para limpar a sua imagem. Deu um trabalho miserável. No fim, ele conseguiu. Como é que ele conseguiu? Ele teve que começar a contribuir para as igrejas, contribuir para o hospital, contribuir para a universidade, fazer caridade para tudo quanto é lado, e depois de 20 anos, então, limpou a imagem do sujeito. E os Rockefellers, então, voltaram a ter, vamos dizer, uma posição de prestígio nos Estados Unidos. Mas deu muito trabalho e custou muito dinheiro, custou muito o sacrifício deles. Não digo que esse sacrifício tenha chegado a pagar o imenso crime que cometeu. Mas bastou para que a população, no fim de 20 anos, o perdoasse. Isso para você ter ideia do poder da fiscalização moral exercida pela sociedade. Funciona muito mais do que qualquer fiscalização governamental. Muito bem. Então, o nacionalismo americano, quer dizer, até aqui expliquei o nacionalismo americano apenas sobre dois aspectos. Primeiro, qual é a atitude dele com relação à Constituição e à interpretação das leis, né? Então, a interpretação, segundo eles, deve ser prevalecer a interpretação original e não uma outra inventada, porque é muito fácil você pegar um texto e
você modificar completamente o sentido dele. Era isso que os filha das putas estavam tentando fazer aqui, através dos juízes. Eles inventaram uma teoria de que o juiz pode interpretar do jeito que ele quiser a Constituição e as leis, pode modificar o sentido das leis, e no fim, o juiz vira um legislador, o que é uma coisa absurda, o que destrói completamente a ordem jurídica. Mas estamos tentando fazer isso aqui. Essa briga ainda não está resolvida. Ainda tem muitos juízes que se pretendem legisladores e tem outros juízes que acham que esses primeiros são verdadeiros criminosos. A briga aqui é muito feia, mas nós podemos dizer que o nacionalismo conservador, onde na mais modesta das hipóteses, ele domina 50% da opinião pública, o que não é pouca coisa. E tem muita gente, vamos dizer, de dinheiro e que tem poder e que apoia esse movimento. Agora, o principal, vamos dizer, é realmente a contribuição popular, porque aqui todo mundo contribui. Eu recebo aqui diariamente 30 pedidos de contribuição para várias instituições, para movimentos. O americano contribui mesmo, não só contribui, tá certo? Como, veja uma coisa, faz trabalho voluntário. Metade da população americana faz trabalho voluntário. É a velhinha que vai lá tricotar sapatinho para as crianças pobres, né? Primeira semana que eu cheguei aqui, entrei numa igreja, me convidaram para ir na igreja metodista. Eu chego lá e estavam fazendo uma coleta de dinheiro para quem? Para os meninos de rua do Brasil. Olha só, vai fazer uma coleta para os meninos de rua do Brasil? No Brasil. Ninguém dá merda nenhuma, porra. Agora aqui os americanos, vocês tendo o chapéu, todo mundo põe o dinheiro lá. Então, vamos dizer, esta militância da moral, né, é a favor, vamos dizer, do bem, da felicidade humana, é uma das constantes da sociedade americana e é o que explica o verdadeiro sucesso disto aqui. Não é nem o governo mágico que vai resolver todos os problemas e nem os capitalistas geniais que, exercendo a sua liberdade ilimitada, né, vão produzir riqueza e com isso resolver todos os problemas. Isso aí são duas falácias, duas mentiras. Quer dizer, o liberalismo radical e o intervencionismo estatal são duas mentiras. O John Adams tinha razão. Uma constituição que estatue a liberdade de mercado só pode funcionar onde tem um povo moral e religioso, pô. É que vai impor limites naturais à atividade capitalista quando ela transgredir as leis morais. É só isso que funciona. Você acha que o por quê? Você pega um país qualquer, onde está o povo do país? O povo está em toda parte. E o governo não pode estar em toda parte, porque se ele estiver em toda parte, ele vira inferno. É coisa mais. Então o povo é o melhor fiscal, por quê? Porque ele está em toda parte e ele vê tudo. E ademais, quando vem o prejuízo, é no bolso dele. Então ele sempre sabe onde está doendo. Então, isso aí são dois traços do nacionalismo americano. Mais tarde vou analisar a. Em um outro artigo, eu vou analisar qual é a posição do nacionalismo americano com relação à política internacional. Mas primeiro eu quero ver o que o doutor Dugin vai responder às minhas primeiras observações. Recebi uma carta. Oh, peraí, tem alguém na linha. Alô, quem é? Alô? Não tem ninguém falando nada. Está mudo como um poste. Então, olha, essa semana tem tanta coisa interessante aqui. Olha aqui. A Universidade Northwestern, nos Estados Unidos, resolveram dar uma lição de educação sexual ao vivo. Botaram lá um casal, né, trepando, né? E a mulher ou teve ou fingiu muito bem um orgasmo, né? Não botaram aqueles eletrodos que o Dr. Masters e Virginia Johnson colocavam eletrodos para medir o orgasmo. Ali não tinha, era só controle visual. Então, mais tarde, suponho eu, né, haverá, né, como foi um casal hétero, está aqui o homem barbudo e a mulherzinha, até bonitinha, né, não pode ter discriminação, então vai ter que ter aula de homossexualismo ao vivo. E vai ter voluntários para dar o cu. Atividade pedagógica da mais alta importância cultural e científica. No Brasil já tem, né, a lista de voluntários, já deve ter uns 10 milhões na fila.
Olha aqui. O Rafael Azevedo, me manda uma carta dentro de... Olha, tem um site chamado Escola Kids, né? Tem um endereço no Twitter, tem um site, www.escolakids.com.com, se propõe a ser um conteúdo de educação para crianças. Veja aqui o que eles ensinam. Os cubanos vivem em péssimas condições, sem saúde, sem escolas e sem emprego. E os Estados Unidos contribuem cada vez mais para o sofrimento dos cubanos. Daí, Che conheceu Fidel Castro, líder do Exército Revolucionário Cubano, e junto com os outros companheiros, expulsaram os estadunidenses da ilha. A paz voltou a reinar na ilha. As crianças voltaram para a escola, os pais voltaram para seus empregos, os cubanos puderam ter uma vida mais digna. Ai, meu saco! Porra! Cuba praticamente não tinha analfabetos, já tinha o melhor serviço de saúde da América Latina, tá certo? E era um ponto que atraía turistas do mundo inteiro. Dinheiro rolava na época. Cuba era a quarta economia da América Latina. Daquele tamanhico, hein? Era a quarta economia. Hoje é a 32ª, ou 28ª, sei lá, 28ª economia. Então, e a miséria é uma coisa tão óbvia, que eles têm que inventar a história de que assim, tá, nós estamos miseráveis porque os Estados Unidos não comerciam mais conosco, eles proibiram o comércio conosco. Falei, mas não era o comércio americano que estava pondo no seu cu? Hã? Tirou o comércio americano? Então virou a teoria do bode, né? Põe o bode, tira o bode. Quer dizer, quando estava o bode, era o bode que criava o problema. Tirou o bode, é a falta do bode. Porra, o que dizer dentro de uma coisa dessa? Quer dizer, não é uma questão de opinião política, é uma questão de fato, é uma questão que qualquer um pode verificar, tá certo? Nos registros econômicos da própria Cuba. Se eles estão chorando agora, ah, estamos morrendo de fome por causa do bloqueio. Uai, então não melhorou. Então, naquela época do Batista, não tinha ninguém chorando que estava a miséria. Né? Aliás, quem foi que tirou o Batista de lá? Foram os americanos que mandaram sair, porra. Os caras que estavam lá na Sierra Maestra, desceram da Sierra Maestra e chegaram até Havana sem disparar um tiro pelo caminho. Não aconteceu merda nenhuma, porra. Leiam no livro do Humberto Fontova, tá tudo lá documentado. E o pessoal fica espalhando mentira, fala, é como essa que diz que a Igreja Católica, proibindo as camisinhas, está disseminando AIDS na África. É só a Igreja Católica que está acabando com a AIDS na África, meu Deus do céu. Esse pessoal inverte tudo. A mentalidade revolucionária é uma coisa de louco mesmo, é uma forma de patologia mental extremamente perigosa. E eu acho que as pessoas que se deixam contaminar por isso não merecem respeito, não merecem atenção e não merecem tolerância, tá certo? Abriu a boca para falar essas coisas, você tem que mandar tomar no cu na mesma hora, porque é a inteligência deles é insensível, não capta certas coisas, mas pelo menos sensibilidade anal os caras têm, porra. É? Então você deve se dirigir a ele pelo único órgão sensitivo que eles têm. Aliás, tem dois: tem o cu e tem o bolso. É? Então, ou você manda o sujeito tomar no cu, ou você faz ele gastar dinheiro para essa causa na qual ele diz acreditar. Porque, olha, você já viu algum militante comunista ou socialista que quer fazer a revolução e depois da revolução vencer, voltar para casa e ser apenas um operário, um cidadão comum? Não. Todo militante socialista está potencialmente no governo socialista quando a revolução vencer. Então são muito espertinhos, né? Olha, se você acha que a sociedade vai ser tão boa para os pobres, por que que você não quer ser um dos pobres depois que a revolução vencer? Por que que você quer ser ministro, deputado, comandando o exército, né? Ninguém quer ser proleta. Aqui recebi uma mensagem do Demetrius Surdi. Ele: estou coordenando um grupo força-tarefa para a transcrição dos seus programas de rádio Troutspeak. Estamos em 8 membros reunidos no Google Groups e já organizamos uma planilha listando todos os seus programas e anotando as transcrições já realizadas. Pois bem, ontem mesmo um rapaz procurou, pois ele estava transcrevendo e ficou sabendo da nossa existência através de um amigo que lhe contou que havia nos organizado para papapá. Por isso, eu gostaria de fazer um pedido. Para evitar que alguns colaboradores perdidos trabalhem isolados sem referência e acabem fazendo transcrição que outros já fizeram, seria muito oportuno que todos entrassem em contato com o Demetrios através do e-mail
Demetrius com U surdi, portanto dois S. Demetrius surdi, tudo junto, sem ponto. Demetrius surdi, Surdi, @gmail.com. Agora, eu fico muito grato por essa atenção que vocês estão dando e acho que o seu trabalho merece a maior consideração e respeito. Mas eu quero fazer uma advertência. Nem tudo que eu disse nesse programa merece transcrição. Você, por favor, não faça a seleção inteira. Vocês selecionem aquilo que onde tem uma explicação mais detalhada de alguma coisa. Não chegam essas partes. Agora, uma coisinha isolada que eu falei aqui a respeito, né? Por exemplo, comentários a respeito da bunda do Dr. Paulo Giraldele, né? Eu não creio que isso seja da menor relevância, nem a bunda dele e nem o meu comentário. Não é isso? Então vocês selecionem aquilo que tenha realmente algum valor mais permanente e algum possa exercer algum benefício pedagógico para as pessoas. Porque daqui a uns anos ninguém se lembrará de quem é o seu Paulo Giraldele e muito menos se lembrará da bunda dele, né? Aqui, Gilead Daniel me escreve perguntando. Daqui, tenho aberto meus olhos para toda essa coisa maligna chamada de novo governo global, onde a lei marcial reinará, haverá apenas um líder. Mas, por favor, gostaria da sua opinião sobre o seguinte ponto: quanto tempo você acha que levará esse governo para que esse governo se instale totalmente? Ora, o governo global já está instalado. Tá certo? Você vê aqui. Se você pegar todas as leis que foram promulgadas no Brasil nos últimos 10 ou 15 anos, todas vieram prontinhas da ONU. Tá certo? E, ademais, inventaram novas técnicas de governo que passam por cima da discussão parlamentar. As decisões são tomadas através de decretos administrativos. Quer dizer, quem governa agora são diretores de departamento, a coisa não passa pelo parlamento, não é discutida. Nem nada. E eles estão impondo essas coisas no mundo inteiro. A coisa já está organizada, ela só está, vamos dizer, só não está oficializada. Mas um governo mundial, de fato, já existe, né? Aliás, existe até três, né? Tem um que domina aqui o Ocidente, tem outro que domina lá a Rússia e a China, e o terceiro domina o mundo islâmico. Em todos esses lugares você tem um sistema totalitário já montado. Quando eles brigam entre si, é sorte nossa, né? Porque onde tem conflito, você sempre tem uma margem de manobra que você pode aproveitar. Mas quando eles entram em acordo e quando eles ficam amiguinhos, aí o negócio complica, gente. E isso é que é a coisa mais interessante da história. Porque o professor Dugin, ele no nosso debate lá, ele está dizendo que existe um desse esquema globalista, que é popperiano, iluminista, materialista, essa coisa toda. E ele diz que esse é o inimigo do esquema russo-chinês. Isso é mentira, gente. Esse pessoal globalista está favorecendo a Rússia e a China há mais de 60 anos. Você vê, nos anos 50 já houve aqui uma comissão do Congresso americano, comissão parlamentar de inquérito, comissão RIS, R-E-E-S-E, que investigou a atividade das grandes fundações bilionárias, financiada por Rockefeller, Morgan, por toda essa turma globalista. E comprovou, acima de qualquer possibilidade de dúvida, que esse pessoal estava fomentando tudo quanto é tipo de atividade comunista nos Estados Unidos. Esse pessoal sempre trabalhou contra os Estados Unidos. Depois que acabou a União Soviética, que eles fizeram tudo para restaurar a economia dos países comunistas. Soltaram dinheiro para a China, então o investimento que houve na China foi uma coisa monstruosa. A economia chinesa não existiria se não fosse essa turma globalista. Agora, como é que você vai dizer que os globalistas são os inimigos dos chineses? Oh, meu Deus, vocês não são os inimigos dos chineses, eles são os patrões e sócios dos chineses, porra. Então, esse esquema do professor Dugin, em vez dele liquidar o globalismo ocidental, ele vai liquidar os Estados Unidos e o nacionalismo americano. E daí estará tudo maravilhoso, porque sobrará somente os três esquemas globalistas. E eles farão as pazes, isso é o plano do professor Dugin, farão as pazes e dominarão o mundo. Agora, acontece que, no meu modesto entender,
o esquema russo-chinês pode fazer as pazes com o globalismo ocidental, que elas já andam de mão dadas, né? Mas o Islã jamais vai consentir em ser governado por essa gente. Tão logo a resistência nacional, as últimas resistências nacionalistas, especialmente dos Estados Unidos e de Israel, sejam removidas do mapa, aí é que vai começar a briga. Hein? A briga vai ser entre o Islã e o esquema russo e os outros dois esquemas globalistas, especialmente o russo-chinês. Se eles pensam que vão conseguir controlar o Islã, estão muito malucos. Hein? Então, aqui, ó. Kissel Goldblum disse: falo aqui do Rio de Janeiro. O Obama vai fazer um discurso aqui na Cinelândia. O que você acha disso? Aí eu acho uma maravilha, eu acho uma maravilha. O lugar do Obama é o Brasil. Por que que vocês não seguram ele aí, não põem ele na presidência da República, porra? É? O lugar do Obama é o Brasil. Eu, cada vez que olho o Obama, eu penso assim: o mundo brasilianiza-se. É? Porque ele inaugurou nos Estados Unidos um gênero de picaretagem que não existia aqui. É? Picaretagem normal aqui é a seguinte: é um presidente que favoreceu lá, vamos dizer, indevidamente uma empresa, uma coisa assim, acontece de vez em quando. Mas o Obama, imagina, o Obama chegou na presidência sem apresentar um documento, ninguém sabe a história dele, proibiu a investigação da história dele, quer dizer, ninguém sabe que é o presidente dos Estados Unidos. É? Então, isso aqui, num país que sempre foi o país da liberdade de imprensa, um país onde tudo se discute, um país onde tudo se sabe, é um prodígio de vigarice como nunca houve. Então, se juntar esse esquema de ocultação do Obama com o mensalão, você já pensou o dinheiro que essa turma vai ganhar? É um negócio incrível, pô. Quer dizer, o Obama deveria receber uma carteirinha de sócio remido do mensalão, tá? E governar o Brasil de parceria com Dona Dilma. Né? Pelo menos a história da Dona Dilma se sabe, a gente sabe que ela roubou o dinheiro lá do Ademar, ninguém sabe o que fez com o dinheiro até hoje. Né? Ai, ai, ai. Aqui, Ana Elisa me pergunta: eu sou de Curitiba e estou cansada desse governo e toda a palhaçada que estamos submetidos. Eu, meu marido e minha filha estamos tentando ir embora de uma vez por motivos de revolta e asco com o governo brasileiro. E achamos que o Canadá talvez ofereça boas oportunidades. O que é que o senhor acha? O Canadá é o país preferencial para o imigrante, porque o Canadá é um país enorme que tem tudo menos gente. Tem espaços vazios imensos e o governo oferece tudo quanto é facilidade. Se você topar ficar nas regiões mais frias e mais afastadas, que são maravilhosas, e onde você tem tudo. Né? Quer dizer, agora, com o negócio de frio, toma cuidado, porque brasileiro não sabe o que é frio. Né? Eu lembro quando a primeira vez que eu viajei para a Romênia, eu comprei um casacão lá em Porto Alegre, cheguei na Romênia com o casacão, e eles falaram: você tem roupa de frio? Eu falei: tenho, está aqui, pá, mostrei meu casaco. Todo mundo: começou a rir da minha cara. Isso aí é roupa de verão na Romênia, você vai morrer com esse negócio. Daí eles compraram lá umas roupas para mim que não era roupa, era uma embalagem, entendeu? É um negócio todo acolchoado, que você fica lá dentro parecendo uma bola de futebol, né? Então, quando vocês forem para o Canadá, vocês não acreditem em roupa de inverno brasileira, é só isso que você tem que fazer. Agora, o inverno não é ruim, o inverno não é desconfortável e, sobretudo, o inverno é maravilhoso, visualmente falando. É assim, é como um sonho. Pode ter certeza, vocês indo para o interior do Canadá, vocês vão ficar em alguma das regiões mais belas do mundo, né? Então, outra coisa, você indo para o Canadá, você pode entrar e sair do Canadá para vir aqui para os Estados Unidos a hora que tu quiser. Então, tu vem aqui, assiste meus cursos, visita a gente. Então, parabéns por essa sua decisão. Eu tenho um amigo que mudou para o Canadá faz muito tempo. E ele chegou lá, ele estava estudando medicina, completou o seu curso lá no Canadá e abriu um consultório no bairro português, dos imigrantes portugueses. Ele era o único médico que falava português, ficou milionário, né? E daí mudou aqui para os Estados Unidos, né? Está morando na Califórnia, no bem bom. Espero que vocês tenham sorte idêntica. Tem alguém na linha aí? Alô, quem é?
estou ouvindo nada.

diz que os filósofos são amantes de espetáculos e as outras pessoas também são amantes de espetáculos. Só que uns gostam do espetáculo das aparências e outros do espetáculo da verdade. É isso que Platão diz. Ele, não, você é um autodidata, não sabe merda nenhuma, pá, pá, pá, pá. Né? Daí eu peguei o texto grego original. Publiquei o texto. Daí o filho da puta não deu o braço a torcer. Falou, bom, então se você tem mais autoridade em Platão do que o próprio Platão escrevendo em grego, então não tem jeito, meu filho. Eu e Platão estamos derrotados. Você é o campeão. Isso já faz mais de 2 anos que aconteceu e a coisa ainda circula, porra! Né? Outro aqui me mandou um negócio que diz que a professora dele, que deu lá Foucault para ele ler, né? Então, Foucault, Zé Guilherme Melchior, né? Aquelas coisinhas de sempre, que é leitura para criança, né? E daí ele falou, não, e Mário Ferreira do Santo? Ela falou, quem é Mário Ferreira do Santo? Ele disse, não, o Olavo de Carvalho disse que é o maior filósofo brasileiro. Eu disse, não, o Olavo de Carvalho é um cara que acha que é filósofo, mas ninguém leva ele a sério, blá, blá, blá, blá. E puta que pariu, quer dizer, essa mulherzinha analfabeta, nem estou achando a carta aqui, gostaria de dar o nome da filha da puta, né? Mulherzinha analfabeta, que leu 5 livros, leu aquelas besteirinhas que eu lia quando tinha 18 anos. Ela leu aquilo lá e acha que é alguma coisa. Ô, dona, porra! Quer discutir filosofia? Vem aqui, vem. A senhora não aguenta 2 minutos, a senhora não sabe bosta nenhuma. Vocês são um bando de vigarista, porra. Hã? Agora aqui, outro também. Aqui, o Tiago Cadeto. Ele diz que... aqui as leituras, né? Nas aulas da filosofia aprendi sobre Descartes, depois vieram Locke e Hume. Foi só. Sociologia, Marx, Weber, Engels e Francis Fukuyama. Puta que pariu! Quer dizer, mas isso aqui é leitura de jornalista. É coisa que se discute em jornal, meu Deus do céu. Isso não é assunto para você discutir seriamente num curso de ciências sociais. Isso não basta para um curso de ciências sociais, nem para filosofia, nem coisa nenhuma, né? Aqui, em matéria de comunicação e cultura, leio a escola de Frankfurt, Humberto Eco e Edgar Morin. Eu digo, mas escuta, mas esta sopinha rala que vocês oferecem, isso aí não basta para preencher uma inteligência, basta para preencher a cabeça ou o cu do seu Paulo Giraldelli. Né? Mas para uma pessoa queira cultura, não é daí aqui diz o Tiago. Não, daí eu comecei eu mesmo, tratando de ler Goethe, Shakespeare, Dostoiévski, Nietzsche, Schopenhauer, os estoicos, Platão, Aristóteles, Santo Agostinho, Pascal, Lutero. É assim que se faz, Tiago. Pô, você está virando um homem de cultura. Agora aqueles seus professores, não. São tudo vigarista analfabeto, pô. Né? E o que eles pensam, vamos dizer, a meu respeito, eu digo, ah, eu estou tão preocupado com a opinião deles. Ó, estou até tremendo aqui, ó. Porra, ela acha que eu não sou filósofo. Puta merda, não vou dormir de noite. Ah, porra. Acho que eu tenho tempo para perder com vagabundo. Com criança metida. Vamos ver o que mais temos aqui. Olha, preciso contar aqui para vocês o seguinte. Quando eu estava na Colômbia, um dia eu estava lá num clube, né, um clube chiquíssimo, e me pediram para fazer uma conferência lá, fazer um círculo de debates ali, né? Fazer uma apresentação para um círculo de pessoas. Daí me disseram que no clube não podia fumar. Daí eu já mandei todo mundo tomar no cu, falei, não posso fumar, também não posso falar. Né? Eu estou falando aqui até de graça para vocês, não podem fumar, é uma merda. Daí se reuniu lá um grupo de sócios do clube e decidiram ir comigo até um restaurante que tivesse mesinha na calçada para a gente poder conversar ali, eu fazer a minha apresentação ali, né, e fumar o quanto quisesse. E no meio tinha lá um cidadão, um homem gordinho, muito chique, muito elegante. E eu achei que fosse um desses empresários que, por ter dinheiro no bolso, acha que sabe tudo. E já pensei, esse cara vai me dar trabalho. Mas quando comecei a conversar com o sujeito, vi que era um homem informadíssimo, inteligentíssimo, muito sincero, um verdadeiro batalhador. Ele era o advogado de uma comunidade muito especial que tem na Colômbia, que é uma população de camponeses, todos pretos, que foram expulsos da sua região pelas Farc. As Farc achou que precisava lá da área e mandou os caras tudo sair correndo. Saíram todos, não tendo para onde ir, foram tudo para Bogotá e estão lá vivendo de pedir esmola. E esse senhor, que se chama Fernando Vargas Kemba, era o advogado dessa gente. E estava conseguindo algumas, né, vitórias a favor deles, conseguindo

governo lhes desse uma assistência, uma coisa assim. Muito bem. Aconteceu que, uns 10 dias atrás, uma semana, né, um outro cidadão colombiano ilustre, que é o Coronel Afonso Plassas, foi beneficiado por uma entrevista que foi dada pelo médico legista que estava examinando os cadáveres dos reféns que ficaram no Palácio da Justiça em 1985, quando o negócio foi invadido por terroristas, a mando de um narcotraficante que diz: olha, vocês vão lá, invadem, tocam fogo naquele negócio e queimam os arquivos. Eles invadiram o Palácio da Justiça, foram lá no andar dos arquivos e tocaram fogo e tudo. Morreu gente pra caramba. O exército foi chamado para desalojar os sujeitos de lá. O exército, então, a tropa, de tanques, sob o comando do coronel Afonso Plassi, foi lá invadir o lugar, salvaram centenas e centenas de reféns, mas morreram lá dentro 95 pessoas. Não, 91 pessoas, né? Então, aconteceu que depois só apareceu o cadáver de 64. Daí o pessoal da esquerda inventou que o coronel Plassas tinha retirado alguns dos reféns, levado para a escola de cavalaria, matado os caras escondidos do cadáver. 2 semanas atrás, o médico legista que examinou os cadáveres disse pela primeira vez: falou, olha, o Ministério Público, quer dizer, a promotoria que acusou o coronel Plassas, só me entregou 64 cadáveres e os outros 27 estão lá guardados. Por mais que eu peça, eles não me entregam. Então, quer dizer, quem desapareceu com os desaparecidos? O próprio acusador do Coronel Plassas. É, quer dizer, é um crime horroroso, crime hediondo. Quer dizer, você some com um cadáver, você pode lançar a culpa no outro. Então, a hora que o sujeito confessou isso, falou: bom, agora vai ter que reabrir o processo do Coronel Plassas e, naturalmente, vai ser libertado e voltar para casa. Saiu isso. 2 dias depois, os caras se vingaram em outro. O pessoal da FARC metralhou o carro do doutor Fernando Vargas quando ele estava levando as suas crianças para a escola. Ele e os meninos escaparam vivos por milagre. Então, ora, é muito significativo. Quer dizer que se sentiram humilhados, porque as FARC já sofreu tanta humilhação lá, sofreu mais uma com essa entrevista do legista, que inocentou o coronel Plassi. Que eles tinham tido tanto trabalho, investiram tanto dinheiro para botar o Coronel Plaza na cadeia, falhou tudo, tá? O esquema começou a vazar água por tudo quanto é lado, eles se vingaram, né, em alguém que é um partidário do Coronel Plazas e que é mais ainda um grande inimigo deles, que é o doutor Fernando Vargas. Olha só, com que tipo de gente nós estamos lidando. Então, eu queria contar essa história para vocês. Muito bem. Aqui tem uma carta do Lenilton Morato. A carta é muito interessante, mas não vai dar para responder aqui porque é muito comprida. Eita. Agora, tem aqui um deputado que está propondo o desarmamento da PM de Goiás. Puta que pariu! Hein? Quer dizer, ele quer que os caras vão lá. Logo Goiás, meu Deus, ele quer que lá que os caras vão enfrentar os narcotraficantes, né? Com florzinha, é o dia da paz, né? Nós somos da paz, somos da paz. Olha, eu também sou a favor do desarmamento. Sou a favor do desarmamento dos narcotraficantes, dos bandidos. E sou a favor do desarmamento dos deputados. Eu acho que todo deputado ou senador deveria ser proibido de portar armas e proibido de contratar guardas armados para a sua segurança. É? Se você não quer brilhar, você não quer ganhar dinheiro, está, tu arrisca a vida, seu filho da puta. Olha aqui. Cadê o nome do cara? Tem aqui. Pô, não acho o nome desgraçado aqui. Eu não sei quem é o deputado, mas olha aqui o seu deputado. Peraí, tá. Olha, que a coisa foi aprovada na Comissão de Constituição e Justiça da Assembleia de Goiás. O deputado,
E o cara é Major Araújo. Major Araújo vai tomar no seu cu, saia você desarmado. Hã? Aposto que você tem o seu segurança lá, tudo quanto é deputado tem lá seu segurança contratado. Hã? Então, se o cidadão não pode andar com o revólver na cinta, muito menos pode você andar aí com segurança armada, muito menos pode o seu presidente da República, tá certo? Ou essa vagabunda que governa o Brasil, mentirosa, salafrária, dona Dilma. Dona Dilma, saia pra rua sem seus seguranças. A senhora não é tão valente, né? A senhora cometia aqueles assaltos desarmados, a senhora ia com o estilingue, né? Quando ia assaltar banco, essas coisas. Ora, porra! Quer dizer, o que eles querem é todas as armas para isso. Eu aposto. Aposto as duas bolas do meu saco. Elas estão velhas, gasta, mas são minhas, hein? Eu aposto as duas que você, com a carteirinha do PT, você obtém um porte de arma muito mais rápido do que o cidadão comum, que leva 6 meses ou 6 anos. Eu aposto as duas bolas do saco. E além disso, nem precisa de arma, porque você tem toda. Já tem o esquema armado. Você tem essa turma do MST tudo armado. Você tem a turma das FARC tudo armado. E o Comando Vermelho, que é sócio das FARC. O Comando Vermelho, PCC, que é sócio das FARC também. Tudo armado para proteger vocês, porra. Né? Você já viu essa turma do MST invadir fazenda de algum senador petista? Hã? Quando que isso aconteceu? Nunca. Invadiram até a do Fernando Henrique. Mas de petista, não. Ali é território sagrado, ali não se entra. Então vocês estão cheios de gente armada para proteger vocês e vocês querem desarmar a população. O cidadão honesto que compra uma arma na loja e registra a arma legalmente. Me diga uma coisa: quantos crimes foram cometidos no Brasil nos últimos 50 anos? Não, nos últimos 100 anos com armas legais compradas em loja. Então, vocês não querem desarmar os traficantes, porque os traficantes são seus sócios. Agora, o povo está se submetendo a esta humilhação na mão desses desgraçados e ainda tem, vamos dizer, na elite falante, que teria obrigação de esclarecer o povo que está acontecendo, ainda tem filha da puta como esse Arnaldo Jabor, né, que tão logo, ele vive descendo o cacete no PT, tão logo o PT ganhou a eleição, no dia seguinte ela aparece puxando o saco da presidenta. O que que é isto? Isso é total falta de vergonha, total falta de caráter, porra. É? E ainda tem gente, olha, tem gente até nas Forças Armadas que me manda os artigos do Arnaldo Jabor. Olha que belo artigo do Arnaldo Jabor. Belo caralho, o Arnaldo Jabor não sabe escrever, meu Deus do céu. Escreve muito mal e só fala besteira e mente demais. E além disso, é um homem vacilante, é um covardão, que tão logo ele vê que alguém tem poder, né? Ele já começa a sentir um frisson anal, você tá entendendo? E começa a puxar saco imediatamente e acha tudo divino, maravilhoso. Então não me venham com artigo de Arnaldo Jabor, não me venham com artigo de João Ubaldo, não me venham com artigo desses antipetistas de ocasião, como João Ubaldo, né, reclama aí, por exemplo, do politicamente correto, mas na hora que o PT chega lá com um manifesto a favor de Hugo Chávez, ele assina imediatamente. Por quê? Porque ele não quer perder a sua posição, não quer perder o apoio do seu círculo de amigos e cupins. No Brasil é todo mundo assim, pô. Só tem covarde, só tem filha da puta. Sabe? Agora, já disse e repito, eu só não tenho vergonha de ter nascido no Brasil porque eu não tenho culpa. Eu já disse, eu sou um pobre espermatozoide que foi atirado de Portugal, outro lado do oceano, e foi cair aí no Brasil sem saber onde estava. E acordei lá, o espermatozoide, coitadinho, acordou lá. Como é? Oncotô do covim pocovô. Hã? Então não tenho culpa nenhuma dessa merda. Agora eu estou tentando fazer alguma coisa para restaurar a honra desse país. Eu e mais meia dúzia de cara. Às vezes, pelo menos, restauramos a nossa honra na esfera da cultura. Né? Ó, o caso do doutor Fernando Vargas, eu estou contando aqui num artigo que eu nem sei se já saiu ou não saiu. Acho que não saiu ainda, vai sair no Diário do Comércio, com o título Os Desaparecidos de Bogotá. Os desaparecidos estavam aparecidos. Ai, ai, ai. Então, eu acho que o nosso tempo acabou. Por hoje é só. Até a semana que vem. Muito obrigado.

0: Boa noite, meus amigos. Estamos aqui novamente e novamente invocamos a Santíssima Virgem Maria e o Santo Padre Pio de Pietrelcina para que roguem a Deus que nenhum insulto proferido neste programa atinja pessoas de bem e que aqueles que sejam dirigidos aos maus não sejam jamais inspirados no ódio ou em qualquer motivo irracional, mas na exata medida psicopedagógica necessária para desencadear sobre as pessoas o efeito benéfico. Porque às vezes tem uns camaradas que são tão teimosos, tão burros, que se você for discutir com eles educadamente, você vai lhes fazer mal, porque você vai dar a impressão de que eles são sérios, de que eles merecem respeito. Tá certo? Então, se você não os xingar, eles não percebem exatamente qual é a situação. Muito bem. Mas agora aqui vamos falar de pessoas sérias. Aqui o Daniel Scherer, de Curitiba, me escreve o seguinte. Atualmente eu estou lendo os livros do Ken Wilber e gostaria de saber a sua opinião sobre esse pensador. À medida que eu vou lendo mais obras dele, me convence que apesar da genialidade do camarada, sua teoria parece ter alguns pontos perigosos. Será que não existe um certo gnosticismo ou anticristianismo no sistema dele? Será que há lugar para a graça divina no mesmo? E ele não seria excessivamente desenvolvimentista? Às vezes tem-se a impressão que seu modelo é um hegelianismo com tintas orientais. Além disso, uma palestra que ele deu, ele tenta construir uma teoria política integral e fala um punhado de besteiras. Basicamente, os republicanos e democratas estão em níveis diferentes do espectro da consciência. Os democratas estão num nível mais elevado, naturalmente, e puxa o saco do Bill Clinton. Bom, é o tal negócio. Eu não conheço a obra inteira do Ken Wilber. A coisa que eu prestei especial atenção foi o trabalho dele em psicologia, que me pareceu absolutamente genial pela originalidade com que ele integrava as contribuições de todas as épocas. Quer dizer, ele rompia aquela barreira que existia entre psicologia antiga e moderna. Tem muitos manuais de psicologia tratam a psicologia como se fosse uma ciência que surgiu no século XIX, mas como se ninguém tivesse feito nada antes, ou que se tudo que houve antes fosse irrelevante e não tivesse valor científico, o que é uma besteira básica. Né? E o Ken Wilber acaba com isso, ele consegue realmente integrar as contribuições da Grécia, do Oriente, etc., de uma maneira muito, muito engenhosa. É claro que o sujeito que faz isso não é qualquer um. Agora, isso também não quer dizer que ele entenda alguma coisa de política, etc., e que tenha uma clara consciência da situação em que está, nesse sentido. Nos Estados Unidos, para um intelectual, do meio universitário, entender o que está se passando é quase impossível. Tá certo? Porque o falatório em torno é tão obsessivo que até os melhores acabam entrando nisso. Eu conheço aqui muita gente inteligente, gente capacitada, gente honesta, que está completamente envolvida nesse negócio. Esse negócio do Partido Democrata não tem consciência da gravidade do que o Partido Democrata está fazendo. Tá certo? Então, por exemplo, ao longo do governo Bush, você vê que o pessoal democrata está muito mais interessado em destruir a presidência do que em defender o país. Foi uma coisa que ficou deu até na vista. Né? Isso nunca tinha acontecido aqui nos Estados Unidos. Quer dizer, sempre a luta política preservava a integridade do sistema. E agora não, os camaradas apelaram, parecia petista. Eles devem ter tomado umas lições aí com Lula, né? Isso nunca tinha acontecido. E é claro que isso é perigosíssimo. Também, essa não é a primeira vez que o Partido Democrata age contra o país. Só que antes fazia de maneira discreta, agora já faz ostensivamente. Mas no meio universitário, muita gente séria acaba sendo intoxicada por essa coisa e entrando nessa. E deve ter acontecido a mesma coisa com o Ken Wilber. Quer dizer que o esquerdista honesto, o esquerdista bem intencionado, é uma coisa que nos Estados Unidos ainda existe. No Brasil não tem nenhum. No Brasil, todo esquerdista, todos, sem exceção, são vigaristas, mentirosos, canalhas. Isso quando são bandidos, criminosos mesmo. Você quer ter um exemplo? Está aí essa ministra Dilma Rousseff, que vive aí cagando regra, para cima e para baixo. Né? A Dilma Rousseff foi uma das pessoas que participaram do assalto ao cofre da amante do Ademar de Barros, tá certo? Nos anos 60. Né? E nesse cofre, segundo consta, havia US$ 2.600.000. Seria o equivalente hoje aos 20 milhões de dólares, né? E cadê o dinheiro, dona Dilma? O que a senhora fez com tudo isso? Né? Não vai dizer que a guerrilha gastou tudo isso aí para comprar arma? Não é possível. Né? Cadê a grana, dona? A senhora tem que ter obrigação de explicar isso aí. Quer dizer, como é que se pode conversar com uma mulher dessa, né, e achar que, vamos dizer, a nossa divergência é apenas uma divergência de ideias? Não, entre eu e a dona Dilma tem um abismo moral absolutamente intransponível. Eu não sou capaz de participar de um assalto, né, de pegar 2 milhões e não sei quantos mil dólares, certo? E sumir e depois volto para a política, né, cagando regra de moralidade. Eu não sou capaz de fazer isso. Eu primeiro tenho que prestar conta. Olha, gastamos nisso, está aqui, sobrou tanto, pertence aos cofres públicos. Né? Agora, eles acham que tudo isso que eles fez é bonito, porque se roubou para eles mesmo, né? É bonito. Agora, o pior são os inimigos deles, os adversários deles, que acreditam que existe assim o comunista idealista, né, e o comunista interesseiro, que só pensa em dinheiro. Quem pensa isso é um idiota, não entende nada desse negócio comunista, porque, vamos dizer, a fusão do interesse próprio com o interesse do partido é uma regra básica do treinamento comunista. Esse abismo é típico do lado contrário, é típico do burguês. Quer dizer, o burguês, né, ou ele age por idealismo ou ele age por interesse, mas o comunista não, é sempre as duas coisas juntas. Essas duas coisas são indiscerníveis, né? Agora, até muita gente caiu nisso. Outro dia, conversando com um cidadão aqui, que é um agente aposentado da DEA, o negócio do Drug Enforcement, o sujeito veio com aquela mesma conversa. Não, as FARC não são mais revolucionárias, não, eles não têm mais ideal nenhum, agora só pensam em dinheiro. Falei, o senhor está maluco, porque, quer dizer, o senhor é um homem da direita, um conservador, né? E o senhor está julgando quem é o comunista autêntico e quem não é. Por que o senhor não deixa os comunistas julgarem isso, né? O pessoal do Foro de São Paulo tudo aceita as FARC e paparica as FARC. Quer dizer, eles acham que as FARC é suficientemente comunista para ser aceito no clube deles. Agora, nós que estamos por fora, nós que vamos julgar quem é o comunista ou não, deixa eles resolverem esse assunto. Isso é a mesma coisa que o protestante querer julgar, né, quem é católico e quem não é, em vez de deixar o Papa decidir, né? Cada clube é que tem que decidir quem pertence a ele. Não é o sujeito de fora, né? Mas, enfim... Espera aí, tem alguém na linha? Alô? Quem é?
1: Alô?
0: Sim.
1: Alô?
0: Sim, quem é? Alô?
1: Alô?
0: Alô? Quem é?
1: Alô? Fernando?
0: Fernando, tudo bem?
1: Tudo bem, Olavo.
0: Diga.
1: Queria te parabenizar primeiro pelo programa, viu?
0: Obrigado.
1: Tá muito bom. Eu tô falando do interior de São Paulo, cidade de Guararapes.
0: Obrigado.
1: Viu, eu gostaria que você comentasse, Fernando.
0: Pode falar.
1: Tudo bom, Olá?
0: Pode falar. Alô, Fernando.
1: Fala. Alô, Olavo.
0: Faça a sua pergunta.
1: Então, eu gostaria que você comentasse um pouco sobre a amizade que existe entre a juventude do PSDB e do PCdoB, que eu mesmo já ouvi da boca do Bruno Covas, o neto do Mário Covas, numa reunião do PSDB que eu fui aqui no interior de São Paulo. Eu ouvi da boca dele ele falar que era amigo do candidato a prefeito, que era do PM, que era do PCdoB, lá em Santos. E eu queria que você comentasse sobre essa...
0: Você tem razão de chamar a atenção para isso, porque não são só as pessoas que são amigas umas das outras, são os partidos. Quer dizer, o que governa o Brasil hoje é um pool de partidos de esquerda, todos formados dentro da USP nos anos 60. Tá certo? E que faz entre si uma divisão de trabalho. Essa divisão de trabalho visa, quer dizer, a incrementar, aumentar, quer dizer, o volume e a potência do movimento revolucionário, ora por um caminho, ora por outro. De modo que, por exemplo, o que as pessoas não aceitaram do PT... Elas ficam revoltadas quando o PT faz, daí eles derrubam o PT e vem o cara do PSDB e faz igualzinho, daí todo mundo aceita. Né? E eu acho que pouca gente fez mais pela Revolução Comunista no Brasil do que o Fernando Henrique. Quer dizer, toda essa disputa
1: entre
0: PT e PSDB é tudo uma indicação. O que não quer dizer que dentro do PSDB não tenha pessoas que não são anticomunistas. Tem, Mas é que não entenderam direito o esquema do partido. E às vezes estão lá de trouxa, estão enganados. Ora, veja, quando veio a Constituição de 1988, acabou o regime militar, todo mundo do Brasil achava, agora nós vamos ter a democracia, vai ser tudo legal, etc. Bom, acontece que a palavra democracia é a mesma, nas bocas de todo mundo, mas o sentido que dão a isso é bastante diferente. E, em geral, os interessados não esclarecem qual é o sentido que estão dando. Então, esse pessoal da esquerda introduziu aí na palavra democracia a nuance, né, do Antônio Gramsci. A democracia de acordo com o que entende Antônio Gramsci. Qual é o conceito de democracia do Antônio Gramsci? É a livre discussão entre os partidos de esquerda e a total exclusão dos demais partidos, que é exatamente o que aconteceu. Você vê que outro dia, o próprio presidente da República, falando do partido de oposição, o DEM, o antigo PFL, ele disse, esse é um partido que não tem perspectiva de poder. Ora, o que, que é isto? Quer dizer que o governante diz que o partido da oposição não tem perspectiva
1: de poder,
0: está excluído do poder para sempre? Isso é a confissão de que não tem democracia nenhuma. E o cara fala isso e ninguém vai lá dar uma cuspida no olho dele, porra.
1: Olá.
0: Diga.
1: Viu? Eu gostaria que você falasse aí quem, na sua opinião, deveria ser o próximo presidente do Brasil.
0: Eu não sei. Não sendo eu, tá tudo bem.
1: Né? Mais 4 anos de petismo, acho que a gente não vai conseguir, não, né?
0: Olha, mas se trocar e botar lá o cara do PSDB, ele vai fazer tudo que o PT tá fazendo, igualzinho, e todo mundo vai achar bonito. Porque o pessoal, em vez de
1: recusar
0: o produto,
1: estão partidos...
0: recusando só a embalagem, o produto é o mesmo.
1: Dura que os únicos partidos que têm condições de colocar... O único partido que teria condições de colocar algum candidato fora daquele clubinho lá da PUC, lá daquela época de 64, eu acho que seria o PMDB, né? Mas ele não... O PMDB parece uma grande prostituta, né? Porque é tudo uma putaria, ninguém sabe...
0: O PMDB é dominado pelo antigo partidão, pelo Partido Comunista Brasileiro. Isso aí, desde que se formou, é assim. Ele é um órgão do PCB. Inteiramente dominado por dentro.
1: Quem o senhor acha que é?
0: O que aconteceu no Brasil é que, vamos dizer, como o povo não tem experiência disso, não sabe direito nem o que é democracia, basta existir vários partidos e concorrer à eleição, ele pensa que tem democracia. Agora, vendo o que aconteceu na eleição de 2002, tinha 4 candidatos, 4 de esquerda, cada um querendo provar que era mais esquerdista que o outro. Isso é a mesma coisa que você ter uma eleição na qual concorrem 2 partidos. De um lado você tem o Partido Comunista, do outro lado você tem o Partido Democrata Americano, que é tão esquerdista quanto ele. É a mesma coisa, porra. Agora, aí no Brasil, até o DEM diz que é inspirado no Partido Democrata Americano, então você só tem tudo da esquerda, do centro-esquerda para a esquerda. É claro que isso não é democracia. É claro que não é.
1: O único partido que se diz de direita é o DEM, o resto tudo se diz de sistema.
0: Não, o DEM diz que é de direita, mas diz que se inspira no Partido Democrata Americano, que é o partido do Fidel Castro, o partido do Hugo Chávez. Quer dizer, então, o esquerdismo se tornou obrigatório no Brasil. A direita foi totalmente excluída, concordou em ser excluída, porque ela mesma faz questão de manter um discurso de esquerda. Você vê que é absurdo. Quando você tem essa sondagem de opinião sobre o que pensa o povo brasileiro, você vê que 80% do povo brasileiro é maciçamente conservador. Né? O povo brasileiro é contra o aborto, é contra o desarmamento civil, é a favor de
1: ter
0: lugar de bandido
1: na cadeia. Mas aqui só tem partido de esquerda aqui.
0: É maciçamente conservador. Mas esses idiotas da direita brasileira, acho que só o discurso esquerdista é que dá voto. Parece um cretino demais. Quer dizer, enquanto isso, a totalidade da população fica sem representação.
1: Fica sem representação mesmo, porque aqui só tem partido de centro-esquerda?
0: Pois é. Agora, porque... o primeiro sujeito que aparecer com um discurso conservador, sincero, verdadeiro, leva todos os votos, sai com 80% dos votos. Eu aposto tudo isso aí, que ninguém tem coragem, ninguém tem culhão para fazer isso no Brasil. Por quê? Porque ele quer agradar não o eleitorado, ele quer agradar quem está no poder. Porque quando você vê a direita brasileira falando do Lula, fala com um respeito, né, com uma doçura, com um paternalismo nojento.
1: É verdade, Olavo.
0: E faz questão de fingir que a disputa, veja, a esquerda está conspirando com o FARC, com o Comando Vermelho, tá certo? com o PCC,
1: a minha professora
0: pessoa. De... E o outro lado está afagando a esquerda e dizendo, não, nós somos pessoas civilizadas e vamos discutir educadamente. Chama aí o seu Tarso Genro para ter uma discussão educada com a gente. Assim não é possível. Quer dizer, um lado é composto de criminoso e assassino, do outro lado é...
1: Violado.
0: Boiola, você está entendendo? Assim não dá.
1: Violado. Porra. Eu tenho uma professora minha de filosofia, que ela disse, da boca dela, que ela já fez treinamento de guerrilha no MST.
0: Pois é, metade do MST já recebeu esse treinamento. E a gente paga para isso. Quer dizer, os caras estão fazendo guerrilha para matar a direita, e a direita tratando os caras como se fossem pessoas civilizadíssimas e educadíssimas. Quer dizer, eles estão na América Latina, no meio da barbárie latino-americana, fingindo que estão na Inglaterra, é o Partido Conservador discutindo com o Partido Trabalhista, discutindo só questões administrativas e econômicas. Fala, isso aí é covardia, é burrice, é a pior covardia que existe, que é a covardia intelectual. O senhor não tem nem coragem de saber o que está acontecendo, quanto mais de agir para mudar o que está acontecendo. Essa é a situação brasileira hoje. Quer dizer, esses caras da direita são todos covardes, filho da puta, vendidos, você está entendendo? E o da esquerda, bom, é o que comprou aquele. Quer dizer, um compra, o outro vende. É, nós estamos reduzidos a isso.
1: Só no hoje. Brasil mesmo que a gente vê um Estado dentro de outro Estado, porque o MST parece ser um Estado, porque tem escola, tem representação diplomática.
0: No Brasil, pior que um Estado dentro do Estado, tem um Estado acima do Estado, que se chama Foro de São Paulo. O Foro de São Paulo tem mais poder do que o governo brasileiro. Ele manda no governo brasileiro. Todas as decisões fundamentais do governo brasileiro foram decididas em Assembleia do Foro de São Paulo, às vezes com um ano de antecedência. Né? E ainda fica esse pessoal fingindo, né, esses políticos da direita, ditos conservadores, ditos liberais, ficam fingindo que estamos em plena normalidade democrática, oficiais das nossas Forças Armadas, fazendo de conta que nós estamos em plena normalidade democrática. O que é isso quando o Brasil está sendo governado pelas FARC, está sendo governado pelo Foro de São Paulo? Quer dizer, é uma covardia. Olha, bicho, eu só não tenho vergonha de ser brasileiro porque eu não tenho culpa de ser brasileiro. É? Eu sou um pobre espermatozoide que foi atirado de lá de Portugal, foi parar lá no outro lado do oceano e caiu aí, você está entendendo? Ninguém me consultou. Se me consultasse, eu quero nascer na Zâmbia, eu quero nascer em Uganda, eu quero nascer num lugar decente. Entendeu?
1: Violavo.
0: Oi.
1: É, eu queria que você comentasse mais sobre a Hillary Clinton. Você acha que ela vai se eleger nos Estados Unidos?
0: Olha, é uma boa pergunta pelo seguinte. Essa aqui é a eleição mais idiota de toda a história americana. Porque os dois candidatos são uma bela merda. Você, metade do Partido Democrata odeia a Hillary Clinton. Metade do Partido Republicano odeia o John McCain. Ninguém apoia ninguém. Isso aí tá, vamos dizer, é um negócio totalmente broxante. Né?
1: Cobra comendo cobra?
0: Esse é cobra comendo cobra. E é difícil saber qual dos dois é pior. Né?
1: Tá, olha, tá na, muito perspectiva da, guerra do Iraque, você acha que muda alguma coisa?
0: Eles não podem mudar. Eles podem falar da boca para fora que vão mudar. Mas não dá para mudar. Não dá para mudar pelo seguinte. O Bush começou com a estratégia errada lá, mas no fim ele fez a coisa certa e conseguiu diminuir muito a violência lá. Está controlando bem a situação. Ora, vamos dizer, time que está ganhando não se mexe. Quer dizer, agora que você conseguiu pacificar o Iraque, vai mexer para quê? Para começar a merda tudo de novo? Ninguém é louco de fazer isso. Então eles falam tudo da boca para fora. Foi como na eleição parlamentar, quando se elegeu a maioria democrata, todos eles tinham prometido, não, nós vamos trazer o soldado de volta, acabar com a guerra, todo mundo falou isso. Quando eles tiveram o poder na mão, o parlamento tem força para fazer isso, não fizeram. Porque eles falavam só para botar banca. Sabem que eles não podem mexer nisso aí.
1: Eu acho que os Estados Unidos tinham que abrir um pouco mais o mercado deles para os produtos iraquianos, para gerar mais prosperidade no Iraque.
0: Não, mas o Iraque está prosperando, a economia iraquiana está se recuperando, que é uma coisa maravilhosa. Agora não sai nada na grande mídia. A gente, para saber disso, você tem que ir na revista, nas revistas técnicas, ou então em blogs da internet, blogs iraquianos, que contam o que está acontecendo lá. Você vê, é uma prosperidade enorme no Iraque. A economia iraquiana está em franca recuperação. Aliás, está melhor do que nunca esteve. O único problema que tinha lá, mano, é aquele problema do terrorismo, que os caras estavam fazendo atentado todo dia. O negócio já amansou. Então, agora que está tudo direitinho, você vai mexer? Pô, aí não dá.
1: É verdade.
0: Agora, os caras sabem,
1: é só for...
0: o Partido Democrata sabe disso. Então eles continuam falando, mas é tudo da boca para fora. O único jeito que é louco para dizer que vai acabar com a guerra é o tal do Ron Paul. Mas o Ron Paul, só quem vai votaria nele é ele e a mãe dele, tá entendendo? Então não tem perigo. Agora, o meu candidato mesmo, né, que é o Dr. Alan Keyes, que é o melhor de todos, o negão, ele não vai, nem a mãe dele vai votar nele, tá entendendo? Só tem dois votos, tem o dele e tem o meu, que não voto.
1: Então tá bom, Olavo, não vou tomar mais seu tempo, não.
0: Obrigado pela sua participação. Muito boas perguntas.
1: Falou. Gostei muito do seu programa, viu?
0: Obrigadão. Quem tá na linha aí? Alô?
2: Olá, Olavo.
0: Eu?
2: Como é que vai? É o Alex.
0: Oi, Alex. Tudo bem?
2: Tudo bem. Eu estava falando aí do partido de direita no Brasil. É, nem os milico lá agora vai começar a fazer continência com a mão esquerda.
0: Já não deram condecoração para dona Marisa Letícia?
2: Ué, deram
0: serviço
2: para
0: a Força Aérea?
2: O rei da Coca lá da
0: dela foi que ela prestou a Força Aérea foi, né, viajar no Aero Lula.
2: É, condecoraram o rei da Coca aí, da Bolívia aí, ó.
0: Pois é.
2: É, quer mais do que isso?
0: Agora, o mais bonito é esse negócio que saiu agora, essa semana, no jornal inglês.
2: É.
0: Guardian. É mostrando que o chefe do narcotráfico aqui na América Latina é o Hugo Chávez.
2: Mas é mesmo.
0: É ele que está comandando Cuba, as Farc e tudo. Agora quero ver como é que o Lula vai explicar essa merda.
2: O
0: Lula é o presidente do Foro de São Paulo. Ele foi responsável pela ascensão e manutenção do Hugo Chávez no poder. Ele mesmo confessou isso no discurso de 2 de julho de 2005. Ele disse, nós formamos um grupo de amigos da Venezuela, né, que foi fundamental para o resultado do referendo que manteve o Hugo Chávez no poder. Não esse referendo agora, o outro. O Lula confessou isso. Quer dizer, o sujeito, ele mesmo dá a prova do crime, ele confessa a merda toda que ele fez. Tá certo? Ele caga e mostra o papel higiênico, tá entendendo?
2: Ele é um burro.
0: Não, então é o dedo. Né?
2: É. Mas falando em cocaína, né? Foi preso um traficante aí no Rio de Janeiro, a casa dele, a casa não, um palácio que ele estava construindo, tinha porta, banheira, torneira de ouro. E o cara foi preso e a construção da casa dele, do palácio dele lá na favela, ainda continuou em construção. Como é que pode um negócio desse? Os bens não foram confiscados.
0: Ah, o cara de lá da cadeia, ele continua coordenando todos os negócios.
2: Isso aí como é que fala? É só mudar o endereço dele. E outra coisa também, aí é uma coisa que eu queria falar com você. Quando o Collor fizeram impeachment, ele mudou aqui para Boca Raton aqui, era vizinho nosso aqui. E ele fez um documentário aqui que apareceu na televisão americana a respeito, um documentário que mostrou a história da transição da democracia, desde das passeatas do ABC, do Lula. Usou o governo comunista chinês de mandar 70 milhões de dólares para...
0: Espera aí, a ligação ficou ruim. Acusou o governo chinês de mandar dinheiro para quem?
2: Para comprar o Congresso para fazer o impeachment dele.
0: Agora você vê como é o Brasil. Agora até o Collor puxa saco do Lula.
2: É, isso é que eu queria falar. O seu
0: de boiola, rapaz. Eu nunca confiei no Collor. Você pensei que era
2: o tanta cocaína, você perdeu a memória.
0: Ele não é ladrão, não. Porque a justiça inocentou ele de todas as acusações. Ele não é ladrão, ele é apenas um frouxo, um boiola, um cagão.
2: É mesmo.
0: É isso que é.
2: Mas é isso mesmo. Eu vi o filme outro dia, um vizinho meu comentando aqui o filme que fizeram do Brasil, a Cidade de Deus.
0: Uhum.
2: Eu fui e falei, eu vi aquele
0: filme. Ele dizia que ele nasceu com aquilo roxo, ele queria dizer que era hemorroida.
2: Eu falei para ele que eu vi o filme ao vivo, a cores no Brasil. Aí eu fui e falei com ele que quem escreveu o filme ali é Descendendo Bocage. Ele devia escrever a revista Sacanagem. Que devia escrever, arrumar um escritor melhor aí pra fazer um filme bom aí, para fazer a verdade aí da cidade do diabo aí, que é Brasília. É, e contar a verdade aí dessa, da história do Lula, do Chaves, desse combo aí.
0: Naquela época do impeachment, os caras estavam lá fazendo um discurso moralista contra o Collor, eles já estavam montando o negócio do mensalão desde aquela época.
2: É, ele acusou aqui, falou que o dinheiro veio, saiu de Taiwan, que era do, mandado pelo Partido Comunista Chinês, porque ele estava, o governo dele era apoio e fazer intercâmbio com o governo americano, inclusive, né, dirigia, né, tinha o carro.
0: Eu gostaria de ver esse documentário aí, mas provavelmente agora ele já recolheu, porque agora ele está lá, dando o saco do Lula, né?
2: É, esse documentário apareceu, mostrou o general Medeiros, contou a história toda, foi até uma coisa muito bem feita e... É, eu queria ter mandado o Lula, o Collor, cadê você, rapaz? Cadê você mudou? Cadê esse documentário? Isso aí foi um negócio muito bem feito, foi apresentado aqui mais ou menos.
0: Mas no Brasil, você sabe qual é o resumo do Brasil?
2: É.
0: Você leu Vidas Secas do Graciliano Ramos? Tem lá o personagem que é o Fabiano, que é o coitado do agricultor lá, analfabeto, né?
2: Uhum.
0: E tem um soldado que maltrata ele, né? Na cidade. Aí depois ele encontra o soldado no meio da caatinga, não tem mais ninguém. E ele é um cara grandão, o soldado é pequenininho, né?
2: É.
0: Daí ele vai lá com a intenção de dar o cacete do soldado, mas chega lá, ele vê a farda e pensa assim: governo é governo. E daí ele desiste. O Brasil é assim: governo é governo, governo pode tudo, porra. O sujeito subiu lá, todo mundo vira puxa-saco dele, até os inimigos. Fica bonito, né? Pois um dia num debate, rapaz, no Clube Militar do Rio de Janeiro. Aparece um sujeito lá dizendo: não, o Lula está bonito.
2: É mudando de assunto.
0: O poder transfigura.
2: Isso aí é tudo.
0: Como o Lula no Marcello Mastroianni.
2: Ninguém quer perder a boquinha. O problema desse aí é isso aí. Ninguém quer perder a boquinha lá, está todo mundo com medo aí o Rio de Janeiro.
0: Quer dizer, não é nem a boquinha, é a boquinha virtual. O sujeito não está ganhando nada.
2: É.
0: Mas ele pensa que ele pode ganhar no futuro, então já começa a puxar o saco desde já.
2: É isso mesmo.
0: Isso eu descobri, né? Por experiência própria, no Brasil existe a corrupção virtual. Você tem um negócio lá para resolver na delegacia, tem um escrivão para você, você não deu dinheiro nenhum para ele, mas ele já oferece o serviço para você, por quê? Amanhã ou depois você pode dar uma grana. É assim, às vezes você nem chega a dar a grana.
2: Mas
0: a corrupção não está tanto no dinheiro, está nos corações, está nas almas.
2: Uma coisa que
0: é um povo que se acanalhou. E se acanalhou não é com um negócio de dinheiro, se acanalhou em primeiro lugar por dar importância demais ao dinheiro, porque no Brasil a gente diz que estão matando 50 mil brasileiros por ano, ninguém se incomoda. Daí falar o sujeito roubou R$2, fica todo mundo indignado.
2: Vira um
0: povo dinheirista, o único valor que ele conhece é o dinheiro. A vida humana não vale mais nada, a verdade não vale mais nada, a cultura, o conhecimento não vale mais nada, só o que vale é a tal da grana. Por isso que é o país que tem mais economista por metro quadrado no universo.
2: Uma coisa que eu queria comentar aqui também, com essa. Houve uma reportagem aqui que saiu da China aqui, que 200 milhões de pessoas ficou no trânsito, ficou paralisado lá por causa da tempestade de neve, né? Aí entrevistaram um chinês lá, o chinês falou que ele estava no trabalho, tinha 3 anos que não via mulher e nem os filhos. Agora, isso aí é para esses brasileiros aí que gostam de comunismo. Escutar isso aí, ver aí.
0: E no nego vai trabalhar onde o governo manda. Você não escolhe emprego, não, rapaz. Você
2: filho.
0: Vai lá pra Mongólia. Arruma as trouxinhas e vai.
2: Vai, pega o filho dele, toma o filho da mulher, manda a mulher pro trabalho e fala e põe o filho pra estudar. Não aprendeu, vai trabalhar no duro. E não
0: é burro,
2: vai trabalhar na picareta.
0: Você vê os negros lá trabalhando em usina, em fundição, em metalúrgica, sem sapato, de pé no chão.
2: É mesmo.
0: Sem máscara de segurança, sem porra nenhuma, todo mundo fudido ganhando $30 por mês. E achando bom, todo mundo com um sorriso daqui até aqui, pô.
2: Você viu o documentário naquele que eu mandei pra você no. Até quem quiser ver, tá na. É só procurar HD.
0: É um negócio muito impressionante aquilo lá.
2: É o negócio, One Man versus China, que é a entrevista com o Dalai Lama.
0: Isso.
2: Já mostra a realidade da China.
0: Não, ali no Tibete, os chineses já
2: mataram na neve,
0: tibetano.
2: No chão.
0: Ninguém fala nada. Matar tibetano é merda, pode matar que ninguém liga.
2: Você viu lá os caras de mendigo na neve, de pé no chão.
0: É assim mesmo, é exatamente assim.
2: É.
0: A miséria desgraçada. Agora, Alex, tem 3 pessoas na fila aí, vamos falar com os outros também.
2: Um abraço, até logo.
0: Obrigadão pela participação.
2: Ok, prazer é meu, tchau.
0: Alô, quem está aí? Alô, quem está na fila aí?
3: Alô, Gomes?
0: Alô?
3: É Gomes?
0: Gomes, tudo bem?
3: Oi, é Gomes de Campinas. Como vai, Olavo? Que satisfação falar com você.
0: Tudo bem, conterrâneo?
3: Graças a Deus. Somos campineiros que temos orgulho de ter um campineiro com a sua capacidade de comunicação, honrando a melhor história aqui de Campinas, que é uma cidade que no passado, você sabe muito bem,
0: gente que tinha.
3: Como?
0: Só tem um problema. Alô? Tem gente demais. Super popular.
3: É verdade. É verdade. Mas eu te garanto que enquanto o PT não foi governo aqui, isso aqui era uma maravilha, era limpo, era uma cidade super bem organizada. Depois que o PT veio pra cá, acabou com tudo.
0: Mas o PT é assim, onde vai andando vai se deixando merda no caminho, pô.
3: É, até o Palocci, lá de Ribeirão Preto, que é um amigo nosso, que era, fizemos prática, morávamos nos vizinhos, né? É, ele era do diretório da acadêmico da medicina da USP de Ribeirão, uma pessoa, um jovem que sempre foi líder, infelizmente até o PT o contaminou, infelizmente, uma pessoa que a gente tinha muita estima e foi uma grande decepção.
0: É, esse negócio de petismo é que nem viadagem, começou, não para mais.
3: Olavo, é o seguinte, infelizmente eu não posso dar, eu estou te ligando, porque eu estava ouvindo um programa do Diogo Mainar de outro dia no YouTube, e ele comentou alguma coisa e me fez lembrar que eu tive uma informação de dentro da própria família, infelizmente, que por circunstâncias econômicas, a pessoa em questão, que é parente, foi obrigada a aceitar fazer a campanha do senhor José Serra para a Prefeitura de São Paulo no início do primeiro governo do PT.
0: Sei.
3: Ok? E eu vou fazer uma declaração aqui. Essa declaração, inclusive, ela tem mais vamos dizer assim, a finalidade de que as pessoas entendam isso exatamente, vai de encontro com o que você acabou de falar. Tanto faz entrar a PSDB como entrar o PT, vai ser tudo a mesma coisa.
0: É isso mesmo.
3: O dinheiro da campanha do senhor José Serra foi desavergonhadamente paga com cheque do próprio Ministério da Saúde.
0: Virgem Maria, o que é isso, rapaz?
3: Eu, infelizmente, se algum parente meu estiver escutando isso, vão deduzir que fui eu que estou batendo com a língua nos dentes. Mas são coisas que de lá pra cá...
0: Olha aí, se tem alguém do Ministério Público ouvindo isso, vai lá investigar, porra.
3: Exatamente, só que vai prejudicar a minha família, né? Mas eu não acho que...
0: Coragem, meta a boca no mundo, tá entendendo? Tem que falar mesmo.
3: Nós não podemos, a gente infelizmente não pode ficar, a gente vive, todo mundo de uma certa maneira nesse país tem o rabo preso, vamos dizer assim, às vezes tem pessoas que se acovardam, né? Não são patriotas, e às vezes por uma situação financeira que a gente vive em detrimento dessa merda que está acontecendo no país hoje. E você não pode falar mal do PT, do Lula. Eu tive uma feira no Sul agora, em Gramado, na Fenim, uma feira que era em São Paulo e que a indústria têxtil fez o favor de destruir. E foi para a Gramado, uma feira muito boa, que está a nível internacional. E eu encontrei lá uma paulista que, batendo um papo, ela, sabe, falei do governo do Lula, ela quase me botou para fora do stand dela.
0: Ela se
3: E me disse que vai para a rua fazer uma passeata para o Lula se reeleger. Olha que absurdo.
0: Mas olha, acho que todo povo tem um governo que merece.
3: Então,
0: é verdade, mas no Brasil é. Né? O Brasil está merecendo o Lula.
3: É, infelizmente, o meu passaporte venceu, mas eu estou renovando.
0: Dona Marisa, o marido dela foi eleito presidente, ela imediatamente já tirou o passaporte italiano. Falou, no país presidido pelo meu marido eu não fico. É ela que está porra.
3: É isso aí. Olavo, eu tenho a contento, eu tenho muita informação para te passar. É, a nível direto mesmo do nosso governo. Infelizmente, eu preciso, não posso fazer isso ao vivo.
0: Escreve
3: porque isso.
0: Olavo, Olavo de Carvalho.
3: Isso é.
0: Org. Daí a gente...
3: É isso. Você sabe que a gente precisa, quando faz alguma declaração, precisa dizer, comprovar datas. E eu tenho tudo isso. Tá? Eu tenho tudo isso.
0: Para mim que eu leio aqui. Vamos esse negócio aí.
3: Chega, e agora, graças a você...
0: Limite. O saco humano tem um tamanho definido. Ele não pode esticar indefinidamente, porra.
3: Exatamente. Eu já mandei um e-mail para você recentemente, não sei se você está lembrado, aqui de Campinas.
0: Eu não estou, porque eu estou recebendo 700 e-mails por dia, Gomes. O negócio é brabo.
3: Outra coisa, a comunidade... A minha comunidade evangélica... que é séria, que tem elementos que não estão envolvidos, graças a Deus, com nenhum tipo de vagabundo, porque nesse meio, infelizmente, tem muito vagabundo.
0: Até né? Evangélica, tá vendo aí o homem lá que se vendeu para a campanha do aborto?
3: O tal. Exato.
0: Do... Fazendo campanha para o aborto? Durma-se com um barulho desse, puta merda. Agora, não, até a CNBB está fazendo campanha pelo aborto.
3: Nós temos aí um movimento né, bastante do Silas Malafaia, que inclusive já fez... O Silas Malafaia tem feito um movimento esclarecedor, porque infelizmente a população carece de informação. Né? Graças a Deus que hoje você está tendo essa audiência maravilhosa e que o Brasil, cada dia, semana mais, a gente ouve mais falar... O meu caçula de 19 anos... Já ouviu falar de você no cursinho.
0: Acabou a admiração por ele.
3: É, o meu outro filho que é
0: coração.
3: É, o meu outro que é publicitário, que está em São Paulo, já ouviu falar de você. Então, a gente tem muita fé que essa nova geração, vai talvez essa nova geração, essa nova onda, faça diferença, Olavo.
0: Se Deus quiser.
3: Vamos orar a Deus, vamos pedir por quê? Ele coloca e ele tira as pessoas do poder. E às vezes, quando ele coloca, ele tem um propósito para mostrar, no caso do seu Lula, para mostrar e levantar pessoas como você, como o Diogo Mainardi, como o Reinaldo Lourenço,
0: como
3: pessoas...
0: Você lute,
3: como?
0: Porque Deus diz para você começar a lutar. E daí, quando você está encrencado, ele te ajuda. Agora, se tu
3: está
0: em casa pedindo, ele não ajuda, não. Porque Deus odeia...
3: De jeito nenhum. De jeito nenhum. E nós aqui na nossa comunidade, muitos já têm já acompanhado, temos orado por você, para que Deus te dê forças, né? Porque ele é pai.
0: Eu preciso mesmo.
3: Se nós, e como diz a palavra, se nós que somos maus, somos bons para os nossos filhos, imagine o Senhor Todo-Poderoso como ele é bom para nós. Não é verdade?
0: Tudo isso é por obrigação para eu limpar meus pecados. A única coisa que eu espero é isso, tá entendendo? Eu espero chegar com a conta acertada, tá entendendo?
3: Com certeza, você já tá com o seu passaportezinho, nós, né, na hora, essa é o que todo mundo espera, né, pra chegar naquele momento igual de Paulo, que falou, combati o bom combate, percorri a carreira, guardei a fé, desde agora o Senhor nos tem reservado a coroa da vida eterna. Isso tá lá em Paulo. Maravilhoso.
0: Amém,
3: isso aí. Um grande abraço, meu querido. Que Deus, em nome de Jesus, que Deus te abençoe e te guarde, você, toda a sua família e o nosso povo brasileiro, sabe, que
0: você
3: leia mais, se informe mais, para a gente poder um dia partir dessa terra, pelo menos aliviado e com o nosso espírito preparado.
0: É isso
3: mesmo. Ok? Um grande abraço. Fica com Deus, seu querido.
0: Vai com Deus.
3: Amém.
0: Tá. Amém. Quem está aí na linha? Hoje está cheio de telefonema.
4: Alô?
0: Alô, quem é?
4: Olá, vai comigo?
0: Quem é?
4: Ana Prudente.
0: Ana, minha querida, tudo bem?
4: Consegui.
0: Onde é Ana Prudente?
4: Nossa, é difícil entrar nessa fila, viu? A fila é longa. Mas ainda bem que a fila anda, né?
0: Porque é de coragem, a gente aprecia muito, viu? São pessoas como você e a Graça Salgueiro, que mostra que ainda existe homem nesse país.
4: Que não me confundam, mas quem me conhece sabe que é o teu jeito de falar mesmo. Olavo, olha, eu fiquei encantada com o teu artigo sobre o Foro de São Paulo, aquele imenso daquele artigo que saiu na Digesto Econômico, ligado ao Diário do Comércio. Eu fiz eu espalhei pelo Brasil todo, está todo mundo sabendo, foi um tal de procurar a revista para tudo quanto é lado. Nós fizemos assim, ó, uma verdadeira expansão do assunto.
0: Obrigado. E agora saiu no Guardian de Londres a ligação do Hugo Chaves com o FARC. É o foro, a estrutura do Foro de São Paulo funcionando.
4: Sim, estamos indo adiante, graças a Deus. Né?
0: Toneladas de merda estão vindo à tona.
4: É, mas poxa, e você é um dos principais responsáveis. Achei muito lindo você ter falado do Dr. Graça Wagner.
0: Mais suja do serviço, sobrou para mim.
4: Ah, pois é, né? Para alguém tem que sobrar. Você acha o quê? Que vai passar ileso? Não dá, né? Então, olha, é que segundas-feiras realmente eu nunca estou aqui. Então hoje, que é carnaval, eu pude aproveitar, eu digo, hoje eu ligo para o Olavo, né? Pelo menos para dar o meu abraço a vocês, dizer assim que eu continuo leal, que eu continuo sempre observando tudo que você escreve. Abração em todo mundo que está aí dando risada nesse fundo aí.
0: Grande alegria ouvir você aqui.
4: É, e também, né, me diz só uma coisinha.
0: Tá todo mundo aqui mandando beijinho, a Roxane, a Leila.
4: Ah, beijinho pro Pedro, pra todo mundo. O filho postiço ainda tá aí?
0: Não, já tá o outro.
4: Ah, já tem outro? Ah, bom.
0: Outro. Então,
4: tá. É bom assim, porque por falta de filho é que você não fica, né?
0: Não fica.
4: Na pior, né? Vá gostar de fazer filho assim, ô louco, né? Agora, deixa eu te falar uma coisa.
0: É, a televisão quebrou.
4: Ô, gente, esse cara aí é demais, viu? Tem que, sabe, sei lá o que tem que fazer com ele. Deixa eu perguntar uma coisinha. Você tá acompanhando agora os gastos do cartão da Lúria?
0: Ah, mas que maravilha, né? Eu também quero um cartão, pô. Estão pedindo pro Lula, ele não me dá.
4: Autopeças de construção? Mas pera um pouquinho.
0: O que
4: é que eles estão consertando? Que carro é que eles estão consertando com o meu dinheiro? Eu tô furiosa, porque eu pago meus impostos. Não dá para ter esse mundo de gente gastando horrores na cabeça desse povo brasileiro que trabalha até de madrugada, que vira à noite. Ninguém aguenta mais esse governo. Acontece nada nessa porcaria.
0: Quando o sujeito mete na cabeça que ele é santo e sem pecado, ele só vai fazer merda daí para diante. Que a primeira obrigação do ser humano é saber que ele não presta. Agora chega aí o seu Lula, é o homem que vai lá, comunga sem confessar, porque diz que não tem pecado. Depois ele diz que não tem ninguém, tem mais moral do que ele. No dia seguinte está ele fazendo essa merda toda.
4: Que é isso? Que é isso? Socorro, sabe?
0: Quanto nossa, mais tem vergonha, mais presunçoso.
4: Vamos tirar esse cara daí, por favor.
0: Homem aqui em Washington, depois fazendo numa recepção que teve lá o George Bush, tá certo? Para poder dizer para ele assim, meu amigo, tu é um bosta. Tá certo? Não é nem um bosta, é um bostinha.
4: É
0: o sonho da minha vida poder dizer isso, tá entendendo?

0: todos têm uma maior apreciação por você.
1: Pois eu por você também e pela tua família também. Muito obrigado de novo por toda essa consideração e amizade que você dedica a mim.
0: Me obrigado.
1: Muito especial, tá bom? Um abração, deixa eu dar a vez para outro agora.
0: Tá bom.
1: Beijos, tchau, gente.
0: Vai com Deus, meu anjinho. Tudo
1: tchau.
0: Bom. Alô, quem tá aí? Tá bom. Então vamos para uma notícia aqui, né? Então, olha, vocês têm que procurar esse negócio. Saiu no Guardian e no Observer, né? Mostrando todo o esquema da Liga. O Hugo Chávez faz tempo que ele está fornecendo arma e dinheiro para a FARC, né? Enquanto isso, o nosso governo também protege as FARC, porque, veja, os chefes da FARC transitam livremente no Brasil há anos e ninguém faz nada com eles. Ao mesmo tempo em que está lá o juiz Odilon de Oliveira de Ponta Porã, tem a prova de que a FARC está treinando o pessoal do PCC e do Comando Vermelho. Quer dizer, como é que é isso, porra? Você, por um lado, você sabe que o cara é um delinquente. Por outro lado, né, está lá visitando os nossos políticos. O cara da FARC, o Manuel Marulanda, deu entrevista. Não, o Raul Reis, perdão. Acho que foi o Raul Reis. Deu entrevista dizendo que o principal contato das FARC no Brasil é o PT. E no PT, especialmente, o Lula, o Frei Beto e o Emir Sader. Ele que falou isso, não é eu que estou falando, porra. Né? Agora, para vocês não pensarem que é só na esquerda que tem merda, né? Alguém me manda aqui um artigo do Rodrigo Constantino. Puta merda. Por que fazem isso comigo? Por que me manda essas coisas, porra? É. O artigo é assim, a tradição e julgamento. Ele decidiu agora, né, condenar as tradições da humanidade. Quer dizer, milênios de tradições aí estão passando, atenção, cuidado, estão passando pelo crivo de Rodrigo Constantino, né, o qual os desaprova. É um negócio gravíssimo. Aí vocês são antigos, falando, judeu, tem um negócio de 5 mil anos. Cuidado, vocês, 5 mil anos de... Vocês estão errados, faz 5 mil anos. Né? Se não vem o Rodrigo Constantino para avisar vocês, vocês estão ferrados. Você está entendendo? Então, olha aqui. Olha como ele define aqui a tradição. Conta-se que cientistas colocaram 5 macacos numa jaula com uma escada que dava acesso a um cacho de banana. Assim que os macacos tentavam subir a escada, recebi uma ducha de água fria. Quando um deles se aventurava em direção à escada, os demais batiam nele, receosos do castigo geral. Trocaram então os dos macacos e o novato rapidamente tentou subir a escada. Foi espancado pelos outros 4. Os cientistas foram então trocando os macacos antigos um a um e cada novo macaco tentava pegar o cacho de banana, mas era impedido pelos outros, inclusive os que não estavam no começo. Até que os 5 macacos presentes na jaula eram todos novatos. Ou seja, nenhum deles estava presente quando a ducha fria impediu o acesso ao prêmio. Ainda assim, quando o recém-chegado se dirigiu a escada, foi impedido pelos outros. Se alguém pudesse perguntar a esse macaco por que batiu no novato, eles provavelmente responderiam: não sei, as coisas sempre foram assim por aqui. Veja que coisa interessante. Então, em primeiro lugar, ele dá como tradição um hábito mecanizado que ninguém mais, cuja razão ninguém sabe mais. Bom, isso é o contrário de uma tradição. A tradição só existe enquanto, né, as suas forças motivadoras são renovadas. Quer dizer, você tem uma renovação da experiência originária e a tradição se mantém, né? Se não tem mais isso, acabou a tradição, sobrou apenas um negócio chamado costume. Quer dizer, quando um homem escreve sobre uma coisa, você espera que ele saiba pelo menos o sentido da palavra. Que tradição é uma coisa, costume é outro, não é isso? Então, o que ele está dizendo é uma situação na qual uma tradição acabou. Quando a tradição acabou, sobra apenas o hábito rotinizado. Não há mais a renovação, a qual é a definição da tradição. Como, por exemplo, na missa, onde você vai lá e renova o sacrifício do Cristo. É, todo mundo sabe que está lá na missa por causa do sacrifício do Cristo. Porra, se o nego disser, não, aqui estão comendo um pãozinho, tomando um vinhozinho, não sei mais porque as coisas sempre foram assim. Quer dizer, daí acabou a tradição. Que é exatamente o que ele está descrevendo. Porém, mesmo neste caso, analise o parágrafo e veja a imensidão da burrice desse cara. Quer dizer, os macacos não sabiam mais por que ele estava impedindo o sujeito de pegar o cacho de banana. Mas se ele pegasse, vinha a ducha fria ou não? Vinha. Quer dizer, mesmo o hábito mecanizado faz sentido. É só você escavar as causas remotas dele, você saberá por que é isso. Quer dizer, em vez de ser uma estupidez, o macaco está certo. Quem está errado é o Rodrigo Constantino.

0: porra. Agora, como é que esse sujeito dá palpite sobre tudo? Ele escreve 35 laudas por dia, escreve um livro por semana, é só besteira do começo até o fim, e tem um monte de gente levando a sério. Como é possível uma coisa dessa? Né? Peraí, tem alguém na linha aí, vamos lá. Alô? Alô, quem é?
1: É o Márcio Sofrida.
0: Márcio Sofrida, tudo bem?
1: Está jóia, eu só não queria que não passasse em branco que está havendo hoje no mundo, em 100 cidades, passeatas contra a Farc.
0: Isso mesmo, no mais Farc.
1: Deus é, no... mesmo no Brasil, acho que no Brasil não tem nada, né?
0: Não, teve também, em algumas cidades teve sim.
1: Teve? Então, para não passar em branco,
0: porque
1: você.
0: Por quê? Porque você não tem entidades, né, capazes de organizar massa. O monopólio da organização de massa está na mão da esquerda há 30 anos e ninguém quer fazer organização de massa do outro lado. Então não dá.
1: Na Venezuela, por exemplo, na Venezuela.
0: O pessoal da direita acha que fazer política é falta de educação. Só a esquerda pode fazer política. A gente não se aventura, não. Mas, no máximo a gente faz debate acadêmico. Né? Chama lá o Emir Sader, o Tasso Genro, e discute lá uma teoria econômica com ele. Né? Isso aí é fazer oposição.
1: Mas é surpreendente, né? Um sucesso.
0: No mundo inteiro está o pessoal protestando.
1: Uma manifestação.
0: E veja, na Colômbia, o apoio das Farc é 3% da população. 97% odeia a Farc. Agora, se você chega aqui em Hollywood, 97% adora a Farc. É Danny Glover, George Clooney, né, Michael Moore, aquela putada toda, adora a Farc. Como adora Fidel Castro, adora Che Guevara. Isso é um bando de filha da puta, como raramente se reuniu num lugar só.
1: Ela chega a sequestrar crianças, né, para lutar por eles.
0: Sequestra, e agora, também, você viu a última da Al-Qaeda, que pega sujeito retardado mental e usa como homem-bomba? Amarra lá as bombas, você nem sabe que merda tá fazendo lá. Olha, tu vai e entra no supermercado e fica lá. Daí você vem pro controle remoto, aciona a bomba e o cara vai pros ares. Sem saber que merda aconteceu. E agora, vamos ter diálogo com essa gente? Como diálogo, meu Deus do céu? Nós estamos lidando com um bandido. Monstros.
1: Tá certo, Olavo. Obrigado que deu tempo de falar sobre isso, né?
0: Ainda bem que deu tempo. Deixa eu ver se tem mais algum assunto.
1: Então.
0: Assunto tem aqui. Olha, eu recebo de um amigo meu que está muito bem informado sobre essas coisas. Eu não posso dar o nome dele. Ele daqui a informação de que as famosas católicas pelo direito de decidir, que não são católicas, são satanistas pelo direito de matar, são satanistas, confessa. No, na revista dela tem Odes a Satanás. Tá certo? Quer dizer, intitular-se católica é estelionato. Isso é uma organização estelionatária. O lugar dessas mulheres é na cadeia. Tá certo? Agora, no Brasil, a mídia toda continua chamando elas de católicas pelo direito de decidir, tratando como se fosse uma organização católica. Quer dizer, a mídia está cúmplice do estelionato. Essa católica pelo direito de decidir, ela financia clínicas de aborto ilegal, para depois denunciar que o aborto ilegal mata mulheres. O que fazer com essas donas, porra? Tem que abortá-las todas. Fazer a minha proposta, o aborto voluntário retroativo. A senhora volta para trás e aborte-se. Vamos lá, quem está na linha aí? Tem mais alguém? Nós temos mais 2 minutos aí.
2: Alô?
0: Alô, quem é?
2: Alô, é Ayrton do Rio de Janeiro.
0: Ayrton, tudo bem?
2: Tudo bem, professor, uma honra falar com o senhor.
0: É
2: tudo bom?
0: Sim.
2: Estou lendo o Imbecil Coletivo, consegui encontrar aqui no Rio, dificílimo.
0: Está difícil de achar aí no Rio?
2: É, encontrei na Siciliano, tinha 2 volumes, aí eu fiquei lendo na livraria, deixei uma vista ali. E aí, no outro dia que eu fui comprar, já tinham comprado um. Aí eu comprei o que sobrou. Agora saiu tudo. Tem que pedir por encomenda.
0: Olha só.
2: Agora, hoje eu fui lá na manifestação contra as Farc, no Arpoador, aqui no Rio de Janeiro.
0: Teve aí no Rio? Excelente.
2: Só 100 pessoas foram, porque não teve divulgação nenhuma na mídia.
0: É muito.
2: É, só colombiano, praticamente eu.
0: Correr com o MST, com todo o dinheiro que aqueles caras têm, que é dinheiro do governo, é dinheiro do Rockefeller, é dinheiro da Igreja Católica. Olha, chamar esse negócio de Igreja Católica me dá... me embrulha o estômago, né? Dinheiro é ex-Igreja Católica, né?
2: Uhum.
0: Todas as católicas... Eu olho os bispos, tudo para mim são as católicas pelo direito de decidir, né? É dinheiro de tudo quanto é lado que chove para eles. Eles têm o monopólio da organização de massa, pô. É isso aí que tem que acabar. Cadê esse empresariado brasileiro aí, porra? Só quer saber de puxar saco do Lula, porra?
2: O professor, o senhor que tem que organizar isso. O senhor e o Reinaldo Azevedo, eu sei que vocês são jornalistas, no seu caso, o senhor é filósofo e professor. Mas a sociedade civil, a gente tenta acompanhar daqui, mas não tem um partido político que a gente pode, se apoiar ou confiar. Você está entendendo?
0: Você fala,
2: a gente fica órfão.
0: Vem aqui no meu escritório ver a bagunça que é isso aqui. Eu sou capaz de estudar as coisas, explicar, fazer diagnóstico, mas esse negócio de liderar e organizar, eu não sei.
2: Mas tem que indicar a liderança pra gente, pô.
0: Capaz, há de aparecer. Deus há de iluminar as mentes aí, vai aparecer liderança, vai aparecer gente com capacidade para isso. Agora, todos nós temos que saber as nossas limitações, entendeu? Eu sei a minha. Esse negócio eu sei fazer, eu sei analisar, sei descobrir o que está acontecendo. Quando está todo mundo confuso, eu vou lá, enxergo o negócio direitinho, explico, ó, está acontecendo assim, assim, assim. Isso eu sei fazer. Agora, você vai organizar um partido político. Fala, meu filho, aí fudeu, pô. Eu não sei fazer isso.
2: A gente aqui não tem um partido que para a classe média, para os microempresários. É porque nossos interesses não são mesmo dos banqueiros.
0: Não tem partido para ninguém, porque 80% do Brasil é conservador e não tem quem o represente.
2: Acéfalo.
0: É uma vergonha.
2: Tudo de bom para o senhor. Fica com Deus.
0: Obrigado.
2: Parabéns.
0: Vou aproveitar os minutos finais aqui para dar dois avisos. O primeiro é que o meu amigo Zé Munir Nasser está fazendo conferência agora sobre os poemas de Homero na E-Realizações de São Paulo. Eu não sei a data nem o horário. Então vocês liguem para 011-5572-5363 e informem-se. O Zé Munir é um homem muito sério, estudioso. Eu gosto demais dele. Foi meu companheiro no programa Mídia Sem Máscara na TV, né? E sempre tinha coisa inteligente para falar. Outro aviso é o seguinte, o pessoal do Farol da Democracia, que estava tentando fazer um negócio de um sorteio da Bolsa para o pessoal vir para cá, diz que por motivos burocráticos, esse sorteio vai ter que ser adiado, talvez até suspenso. Eles não estão conseguindo achar uma fórmula burocrática para a coisa. Então vamos aguardar mais um pouco, não é para já não. Então, se houver alguma novidade aí, eu aviso. Mas por enquanto, fica o dito por um dito, né? Não conseguiram achar a fórmula. Então, eu acho que por hoje, né? Acho que não tem mais aviso nenhum. Lembro a vocês o curso que eu vou dar aqui em abril, né? Duas semanas finais de abril, sobre filosofia política, aqui na cidade de Colonel Heights, no interior da Virgínia. Um lugar muito bonito, muito gostoso. E vocês podem se informar pelo telefone 041-9974-4443. 9974-4443 com o senhor Edu Y. Tá bom? Então, até a semana que vem. Muito obrigado. Deus abençoe a todos.

0: jurídico da história do direito, né? Mas as Forças Armadas vão dizer amém. Por quê? Durante quase 30 anos, tudo o que se publicou de mentira, de difamação contra as Forças Armadas, eu sempre dizia o seguinte: cada uma dessas coisas tem que ser respondida com processo judicial. Não se pode permitir que as pessoas inventem coisas, tá certo? Contra a instituição mais confiável do país. Quer dizer, sabe que nas pesquisas a instituição que o povo mais confia é sempre Força Armada, mais do que a Igreja Católica. Tá certo? Político, Congresso, então nem se fala, com confiabilidade zero. Tá certo? Mas as Forças Armadas têm um alto grau de credibilidade popular. Então, sabe que eles querem pegar a instituição, vamos dizer, mais respeitada do país e destruí-la por dentro. Então, para isso, usaram toda a forma de difamação e mentira que vocês podem imaginar. Eu já contei aqui para vocês em artigo, né, aquele caso do repórter Caco Barcelos, que montaram uma cama de gato, criaram uma encenação miserável para dizer que dois terroristas que o exército dizia ter morrido num acidente de carro tinham sido, na verdade, torturados e mortos pelo exército. E apresentava como testemunha um sargento que, quando eu fui verificar, o sargento tinha desertado do exército 6 meses antes da operação. Portanto, não era testemunha de nada, né? E depois, o pessoal, o Caco Barcelos ainda dizia que os dois terroristas tinham sido assassinados e postos dentro de um Volkswagen para simular um acidente, né? Quando você via a fotografia, tinha a marca do pneu do Volkswagen freando antes de bater na rabeira de um caminhão. Quer dizer, se os dois terroristas já estavam mortos, então tem que supor que os terroristas voltaram à vida naquele momento para frear o carro, né? Ou então que alguma terceira pessoa entrou lá correndo, freou e pulou pela janela. Quer dizer, é uma história tão pueril, tão absurda, que o intuito difamatório, puramente difamatório, nada jornalístico, ficava evidente. O desgraçado ganhou 2 prêmios jornalísticos por causa disso. Quer dizer, as entidades jornalísticas todas cooperando com a mentira. O que faz o exército diante disso? Emite uma notinha oficial. Ora, a notinha oficial é coisa de boiola, porra. Mentira, difamação, você responde com processo. A gente tem que estar na cadeia. Agora, não tinha no exército brasileiro um comandante macho para botar essa gente na cadeia, que era o lugar dela. Responder com notinha oficial. Ai, o comandante do exército não gostou. O que é isso, porra? Quer dizer, esta falta de reação, esta absoluta passividade, tá certo? Esta covardia, este é covardia. É isto que está acabando com as Forças Armadas no Brasil. Não é o inimigo comunista que está acabando. Não, o comunista está fazendo o serviço dele, que ele está mentindo como sempre, que é a única coisa que ele sabe fazer. Agora, se você deixa mentir, né? O outro lado não se contenta com um notinho oficial. O outro lado cria movimento político, cria fatos jurídicos para estrangular o adversário. Quer dizer, o outro lado está fazendo guerra, né? Está fazendo guerra. E as Forças Armadas, então, respondem à guerra, ataque guerreiro, tá certo? Com, né, reclamação, com muxoxo, de não gostei. Que durante 20 anos fizeram isso, as Forças Armadas vão acabar. Quer dizer, a honra das Forças Armadas, da qual eles falam tanto de boca cheia, bom, é falar é fácil, agora defendam-na, se forem homens para isso. Eu acho que não são, não. Olha, eu sinceramente só estou totalmente desiludido com as Forças Armadas do Brasil. Isso é um bando de idiota. Como é que cai numa cama de gato como essa aí, armada por esse filho da puta desse bispo Crivella, tá certo? Todo mundo sabe que esse sujeito não vale o que peida, tá entendendo? Agora, para ajudar o bispo Crivella na sua campanha, o exército vai... se compromete numa coisa dessa e ainda sai sujo por causa daquele negócio de que o soldado entregou uns fulaninhos lá pro traficante. É claro que isso foi uma cama de gato, isso foi montado diretamente no gabinete do presidente da República, tá certo? Sabe-se que o comandante das Forças Armadas não autorizou a operação, o comandante militar do leste também não autorizou a operação. Quem autorizou? Foi o gabinete do presidente da República para favorecer o bispo Crivella, tá certo? E daí, é claro que tem coisa errada por trás disso. Agora, as Forças Armadas o que vão fazer? No máximo dizer, ai, me doeu, tá vendo? Quer dizer, o que é isso, porra? Quem são vocês? Né? Generais, coronéis, o que são vocês? O que vocês têm dentro do seu ser? É feito o quê? De geleia, porra? Vocês vão aceitar tudo? Então, a hora que vocês já deram tanto sinal de que aceitam tudo e que baixam a cabeça, tá certo? Vocês consentiram, veja, consentiram em emprestar tropas do exército para abrir estrada para o MST. Tá certo? Agora, para fazer propaganda para o bispo Crivella e vem falar em honra das Forças Armadas, vão a merda vocês todos, porra. O que há? Muito bem. Então, o que quer que vocês sofram de humilhação? Quer saber? Foi merecido. Foi merecido. Merece levar cuspida na cara mesmo, tá entendendo? Porque se uma pessoa não defende sua própria honra, espera o quê? Que o inimigo defenda? É que se cada mentira que saiu, eu várias vezes escrevi isso, as Forças Armadas têm que responder à difamação com processo judicial. O Caco Barcelos tinha que estar na cadeia por causa dessa reportagem, não ganhar dois prêmios. Ele tinha que estar na cadeia, e quem deu o prêmio para ele tinha que estar na cadeia. E quem publicou a reportagem dele tinha que estar na cadeia. O Exército obteria isso facilmente. Qualquer advogadinho, qualquer estagiário de direito provaria, com os elementos que eu mesmo publiquei, provaria que houve armação, provaria que foi uma operação de difamação proposital, e estariam todos na cadeia. Agora, se o comando do Exército não, vamos dizer, não respeita a própria instituição e permite que os outros cuspem em cima dela, e ele só, vamos dizer, faz um muxoxo, assim, que nem mocinha ofendida, ai, tá me ofendendo. Porra, assim não dá, caralho. Né? Quer dizer, esse país as pessoas já perderam, né, totalmente, quer dizer, o senso de medida das coisas. Por exemplo, essa turma do Exército, quando reclamava disso, sempre chamava essas coisas de revanchismo. Eu digo, isso não é revanchismo. Revanchismo é uma mera reação passiva, uma coisa que aconteceu antes. Isso é um plano de agressão e de destruição. Quer dizer, você mesmo, a própria vítima, designa o crime como mediante um eufemismo. Revanchismo, caralho, meu filho. Tá certo? Isso é uma operação revolucionária. E vocês chamando de revanchismo, vocês estão tapando seus próprios olhos. É muito pior do que revanchismo. É uma operação desmanche. E essa operação está sendo muitíssimo bem sucedida. E vocês estão deixando. Tá certo? Agora, se vocês deixam, depois não vem me falar em honra da instituição, porra. Quer dizer, vocês mesmo, a desonra. Muito bem. Vamos ver aqui. Agora aqui, o presidente da Comissão da Agricultura da Câmara, o deputado federal, meu amigo Onyx Lorenzoni, entregou ao ministro da Justiça, Tarso Genro, denúncia de formação de uma guerrilha armada no estado de Rondônia por integrantes da organização conhecida como Liga dos Camponeses Pobres. Isso aí é denunciar o crime para o bandido. Onyx, você entregou a denúncia de formação de guerrilha para o terrorista maior, Tarso Genro, tá certo? É o homem do Foro de São Paulo, meu saco. É? Então, entregar a denúncia de informação de quadrilha de terrorismo a esse cara, fala, porra. Né? Isso aí foi como quando descobriram, em 63, descobriram que tinha aquelas, vamos dizer, que Cuba estava fornecendo armas e dinheiro para a guerrilha das ligas camponesas. Né? Descobriram por acaso que tinha um diplomata boliviano que estava viajando, o avião caiu, né? E vai ter um monte de documentos, a correspondência do Fidel Castro, dando bandeira, tudo isso aí, contando tudo isso, né? Daí, o governo boliviano passou o negócio para o governo americano passou para o governo brasileiro, só que o governo brasileiro era o João Goulart. O que o João Goulart fez para as provas da agressão estrangeira? Mandou devolver para o Fidel Castro. O Tarso Genro vai fazer a mesma coisa. O que Tarso Genro vai fazer? Vai pegar isso aí e vai chamar a Liga dos Camponeses e Pobres e dizer, olha, minha gente, tem aí um tal de Onyx que está querendo ferrar com vocês. É assim o negócio. Agora, aqui nos Estados Unidos tem até boas notícias, né? Aqueles Marines que tinham acusado de matar civis a granel em Haditha, tá certo? Eles tiveram, assim, foi um processo, foi a maior investigação já realizada de crime militar nos Estados Unidos, né? E foram todos absolvidos. E o deputado, né, o John Murtha, que foi o sujeito que criou todo esse forrobodão em cima, deu milhares de entrevistas, né? Ele, baseado na sua condição de ex-combatente, com a sua autoridade de ex-combatente, né? Ele foi o grande acusador dos marinos. Agora ele vai se ferrar, porque agora já o processo virou contra ele. Tomara que vá pra cadeia mesmo. O lugar de João Morto é na cadeia. Mentiroso, filho da puta, isso que tu é. Agora, por outro lado, né, tem essa história de que a Suprema Corte aqui aprova a ideia de que os terroristas presos, inclusive no exterior, presos em combate, né, eles podem ser julgados em cortes americanas, eles podem recorrer a uma corte americana. Quer dizer, o Bin Laden, né, se for preso, ele pode recorrer a uma corte americana. Quer dizer, isso aí é você tratar o inimigo em combate como se fosse um cidadão do seu próprio país. Você imagina, por na Segunda Guerra, o que seria, né? Adolf Hitler, por exemplo, recorrendo num tribunal americano. Fala, não, aqui está cheio de soldados americanos, estão dando tiro em mim, coitadinho de mim, né? Ele ganharia em qualquer tribunal americano. É isso, assim como o Osama Bin Laden, ele também pode ganhar. Agora, quer dizer, isso é o maior abuso que já se fez da democracia. Quer dizer, você usar o instrumento da democracia para destruí-la da maneira mais evidente e mais cínica. Você vai conferir direitos civis, né, ao membro do exército inimigo, né, com o qual você está combatendo no exterior. Isso é a coisa mais absurda da história humana. E, no entanto, a Suprema Corte, por 5-4, né, acabou de aprovar essa coisa. Então, o Joseph Ferrer, no World Net dele, diz não, que isso é um golpe de Estado. Claro que é um golpe de Estado. Esses juízes que votaram isso, todos eles tinham que sofrer impeachment. Tá certo? Não pode, uma Suprema Corte simplesmente não pode decretar, tá certo, que o exército inimigo deixa de ser inimigo e passa a ser cidadão do seu próprio país. Isso aí não pode. Quer dizer, isso aí é negar o próprio Estado de Guerra. Como não há um Estado de Guerra, há apenas, né, uma divergência, como se fosse uma desobediência civil, né? Você vai acusar o Osama Bin Laden do quê? De desobediência civil? Agora, o mais bonito é o seguinte, é que isto que a Suprema Corte acabou de fazer é uma mudança que está no programa explícito do Barack Obama, né? Curioso, você vê, um político, ele pode, para você analisar o que é um político, o que ele está fazendo, qual é a função dele no panorama, você tem que levar várias coisas em conta, vai ter que analisar a coisa em várias camadas. Primeira camada, evidentemente, é a imagem pública, a imagem publicitária, quer dizer, o personagem que estão tentando vender para você. Segunda camada, quer dizer, é o programa de governo que ele está apresentando, quer dizer, o que ele diz que pretende fazer, né? A terceira camada é a composição dos grupos que o apoiam, explicitamente e implicitamente, ou seja, que apoiam ostensivamente e que apoiam para o bar do pano. Quarta camada é ver se existe uma estratégia política comum desses grupos, tá certo? Para você saber o que ele vai fazer realmente quando ele estiver no poder. No Brasil, a mídia brasileira inteira, só apresenta Barack Obama pela primeira camada, quer dizer, o personagem. Quer dizer, o personagem que foi construído é mostrado em toda a mídia brasileira como se ele fosse o real Barack Obama. Ou seja, nem o programa de governo do negro os caras examinam. Nem isto eles querem saber. Ou seja, o que estão transmitindo para vocês como jornalismo, como cobertura jornalística da candidatura Barack Obama, é a propaganda mais explícita, mais cínica e mais idiota que um candidato poderia ter. Quer dizer, o Globo, o Estadão, a Folha, estão todos vendendo Barack Obama para vocês com base na simples imagem publicitária. Ou seja, nem sequer examina o programa de governo. Quer dizer, aqui, não examina nem mesmo aquilo que ele diz que vai fazer. Quer dizer, agora eu não entendo por que vocês leem essas porcarias. Eu não entendo também por que não processa esse jornal. Porque isso aí, bicho, isso aí é crime contra o consumidor. Ou seja, ele não pode prometer uma coisa e vender outra. Se ele promete cobertura dos fatos, ele tem que dar cobertura dos fatos. Você vê, agora morreu aqui esse apresentador de televisão, o Tim Russert. Todo mundo sabia que o Tim Russert era esquerdista, sempre foi esquerdista. Tá certo? Ele foi assessor do senador Moynihan, sempre teve lá, Partido Democrata, e entre os mais... Só tinha uma coisa. Se você ouvisse o noticiário do Tim Russert, você não sabia se ele era de direita ou de esquerda, porque ele dava chance para os dois lados. Tá certo? Então, isso aí é jornalismo. Quer dizer, uma coisa é a posição pessoal dele, outra coisa é a obrigação que ele tem de mostrar o que está acontecendo. Então o Tim Russert sempre chamava para entrevistar pessoas dos dois lados e apertava os dois igualmente. Se era democrata ou republicano, não quer saber, ele apertava igual. Então, não existe, no Brasil não tem um jornalista assim, não tem um. A classe jornalística brasileira é tudo constituído de estelionatário, vagabundo, mentiroso. Está aí para enganar vocês, tá certo? E vender ideia esquerdista, é só para isso que serve. Tirando os dois ou três aí que, vamos dizer, a classe despreza, a classe quer matar, como Reinaldo Azevedo e Diogo Mainardi, a maioria está nisso aí. Então, nem mesmo o programa do Barack Obama vocês estão sendo informados. Deixa eu dar aqui algumas dicas para vocês do que é o programa do Barack Obama, né? Então, ele promete o seguinte, que nenhum novo poço de petróleo será aberto nos Estados Unidos. Vai, quer dizer, já existe essa restrição à exploração de petróleo. Os Estados Unidos é o país que tem mais reserva de petróleo no mundo. Só no Colorado você tem 5 vezes a quantidade de petróleo que tem na Arábia Saudita. Tem comprovadamente 1 trilhão de barris aí, já identificado, já guardado. Só do que já descobriu, tem 1 trilhão de barris, será o suficiente para aumentar, alimentar a América por 200 anos, está tudo lá, não pode tirar uma gota daquilo, tá certo? Não pode abrir um poço a mais, tá certo? Resultado, a gasolina aqui está indo para quase 5 dólares o galão, porra, tá entendendo? E o país cada vez mais dependente da OPEC, da Venezuela, etc, etc. Quer dizer, todo mundo aqui está puto com o preço da gasolina e a turma democrata não deixa abrir um poço a mais. Então o Barack Obama já disse que é assim. Mas não apenas ele não vai deixar abrir novos poços, mas ele quer aumentar os impostos em cima das companhias petrolíferas. Então, naturalmente, a gasolina vai aumentar ainda. Tá certo? Com relação aos imigrantes, a ideia dele é dar anistia total a todos os imigrantes, tá certo? E ainda dar a ele todos os subsídios, assistência social, etc, etc. Tá certo? Ora, o rombo aqui da Previdência Social americana já está na base dos trilhões. Trilhões. Ele quer aumentar, ele quer triplicar isso aí. O Barack Obama é inteiramente favorável ao que eles chamam de reforma da mídia, media reform. Media reform significa o seguinte: você sabe que aqui nos Estados Unidos a turma do jornalismo impresso e da televisão é maciçamente esquerdista e a turma do rádio é maciçamente conservador. Então, você tem mais ou menos uma divisão de 50% e 50%. O que os caras inventaram? Inventaram que o rádio é uma concessão estatal. Então, sendo uma concessão estatal, todos os pontos de vista que sejam apresentados têm que ser neutralizados pelo ponto de vista contrário. Então, se você pega o programa de rádio Rush Limbaugh, metade do Rush Limbaugh tem que dizer a sua opinião e a outra metade tem que chamar o sujeito falando contra o Rush Limbaugh. Então, quer dizer que a divisão de 50% se transformaria automaticamente em 75% versus 25%. Quer dizer, isso aí é... Claro que isso aí é censura, claro que isso é controle de opinião. Mas o pessoal está votando isso, o Barack Obama já disse que vai votar. Quer dizer que a liberdade de opinião aqui nos Estados Unidos vai acabar. Né? E com relação à guerra, o Barack Obama propõe a retirada imediata, quer dizer, a rendição imediata de uma guerra que está ganha. Tá certo? E que, evidentemente, se voltar todos os soldados americanos para cá, você ia ter um banho de sangue lá como nunca se viu, que toda a turma do Saddam Hussein, tudo correu para o Irã, ia voltar tudo correndo, tá certo? E retomar o poder, e todo esse esforço teria sido em vão. Quer dizer, este é o... Agora, o pior de tudo do programa do Barack Obama é o seguinte: o esquema de defesas antimíssil, ele abandonaria por completo. Ou seja, deixaria os Estados Unidos totalmente desguarnecido contra míssil estrangeiro. E mais ainda, qualquer inovação nesse sentido, não vai investir um tostão nisso aí. Ou seja, o programa do Barack Obama é o seguinte: é destruir a soberania americana e passar todo o poder para a ONU. Esse é o programa dele, é explícito. Isso não, não é uma interpretação que eu estou fazendo, é você ler o que ele se propõe a fazer. Tá certo? É o programa dele. Agora, nem disso vocês são informados. Então, quem é que apoia o Barack Obama aqui? São os grupos globalistas. É Rockefeller, é Jorge Soros, é Fundação Ford, é essa gente toda. Tá certo? Que quer, vamos dizer, instaurar um governo mundial na base do truque. Tá certo? Quer dizer, já existe esse governo mundial, já foi montado, ninguém nem sabe. Quer dizer, é um governo secreto. Já está funcionando. Né? Só que ainda está, como é que se diz, já, o boneco monstro já está montado, só faltam os dentes, né? Então os dentes vão ser feitos aqui com dinheiro americano, né? Para instalar os dentes no monstrinho. E esse é justamente o programa do Barack Obama. Então, o que acontece? Qual é a consequência disso? Nunca um candidato teve tanto dinheiro e nenhuma eleição americana. O Barack Obama tem 400 milhões de dólares de orçamento para sua campanha. O McCain tem 85. O que vai acontecer? Tá certo? O McCain vai estar prejudicado, está com a corda no pescoço. Então, o que ele vai fazer? Ele vai ter que procurar um companheiro de chapa. Essa foi a análise que foi feita pelo John Lebutti hoje. Eu acho perfeito, perfeito, perfeito. O McCain, como não tem dinheiro, não dá para competir com o Barack Obama, tem todo o dinheiro do globalismo, está lá, né, investido num sujeito que vai destruir o candidato, que vai destruir os Estados Unidos, está lá para isso, né? Quer dizer, é claro que o sujeito é um agente do exterior, é um agente do inimigo, tá certo? Então, para plantar esse sujeito lá, juntaram 400 milhões de dólares. O McCain, que não tem dinheiro nenhum, ele só tem o financiamento oficial de campanha, dá 85 milhões. Não dá nem para começar. Então, ele vai ter que procurar um companheiro de chapa que bote dinheiro lá. O único companheiro de chapa viável que tem dinheiro para cobrir o rombo é o Michael Bloomberg, o prefeito de Nova York. O Bloomberg tem dinheiro para caramba. Se ele for vice-presidente, ele na mesma hora assina um cheque para o McCain de 500 milhões de dólares e o McCain ganha a eleição. Só que tem o seguinte: o Bloomberg é mais esquerdista do que o Barack Obama. Ou seja, o McCain já é um sujeito que, vamos dizer, ele só é conservador num único ponto, a questão da segurança militar. Esse é o único ponto em que ele está a favor dos conservadores. No resto, casamento gay, imigração, tudo ele é esquerdista. Então você tem ali a escolha entre dois esquerdistas. Tem o esquerdista radical, que é o McCain, e tem o esquerdista moderado, que é o Obama. Agora, se vier o Bloomberg, daí fica dois esquerdistas radicais. É? Obama é esquerdista radical, então você tem o esquerdista moderado, que é o McCain, e o esquerdista radical, que é o Obama. Se chamar o Bloomberg, vai ficar esquerdista radical dos dois lados, aí vai ficar uma delícia. Quer dizer, é para acabar. Agora esse pessoal todo parece hipnotizado, é a mesma coisa que aconteceu no Brasil. Quando essa turma do globalista quer meter uma mentira na cabeça das pessoas, eles usam tantos recursos, mas tanto, que estupidifica as pessoas. Eles são cínicos, né? Eles nem fazem questão de, nem fazem muito esforço de persuadir você. Eles colocam a mentira no ar, tá certo? E quando alguém reclama, eles fazem de conta que não ouve, né? Então, o Obama, o que ele tem falado de mentira e que tem sido desmascarado uma atrás da outra. Agora, essa semana apareceu o irmão dele dizendo: não, ele nunca foi cristão, ele era muçulmano quando criança. E ninguém vai investigar esse negócio, ninguém quer saber. Isso não aparece na grande mídia. Se procurar em New York Times, CNN, não se fala dessas coisas. Simplesmente não se fala. Quer dizer, é um cordão de proteção igualzinho ao que se montou com relação ao Lula. Quer dizer, agora toda a mídia está gemendo a época do Lula, né? Porque o Lula está estrangulando eles. Mas foram eles que criaram o Lula, porra. Aqui também. O pessoal está criando um monstro, né? Quer dizer, cerca o sujeito, vão dentro de um círculo de proteção que o torna inexpugnável. E o sujeito já é inexpugnável. Pessoas como Obama e Lula já são inexpugnáveis porque eles não têm o mais mínimo sentimento de honra, não têm nem um pingo de vergonha na cara. Então, é cara de pau total. Tá certo? Então não adianta você querer fazer com o sujeito, vamos dizer, se dê por achado. Jamais vai se dar por achado. Ele vai mentir. Quando pego na mentira, ele inventa outra. É só dizer que foi cristão. Ele frequentou uma igreja comunista durante 20 anos e dizer que não sabia que era igreja comunista. Quer dizer, você ouve a pregação toda semana e não sabe que merda que o pastor está falando. Tá certo? E mente quanto às suas origens, mente quanto à sua família. É um negócio impressionante. E o pessoal está falando assim: o fascínio por Obama tomou conta de metade do eleitorado aqui, e talvez até mais. Agora, é claro que é um fascínio suicida. As pessoas que querem isto, se você pegar os eleitores do Obama, você não vai encontrar um patriota, você não vai botar um sujeito que gosta dos Estados Unidos. Quer dizer, a candidatura Obama é uma candidatura contra o país. E as pessoas que vão votar nele também estão contra o país. Ou seja, conseguiram fazer com que uma boa parte da população americana ache que o seu maior dever moral é destruir o próprio país e entregar tudo, portanto, para a máfia russa, para os generais chineses, né, para radicais islâmicos, aí o mundo vai ficar uma beleza. Aí é o negócio que fala o Ronald Reagan, aí vai ser mil anos de treva. Né? E o pessoal quer isso. Agora, tem aqui alguém que me pergunta, fazer mutatis mutandis, né, aqui o Guilherme, que me pergunta, como pode existir uma elite globalista formada por banqueiros, se existem tantos banqueiros judeus? Eu digo, aí Guilherme, é muito simples. No judaísmo o negócio está pior do que na Igreja Católica. Aqui tem mais traidor por metro quadrado do que na Igreja Católica, tá entendendo? Aí deu um bando de filha da puta também. Aqui nos Estados Unidos, que 64% dos judeus querem votar em Obama, porra! É para acabar com o Estado de Israel. Claro que o Obama não fala uma palavra contra o Estado de Israel, mas se ele cumprir, simplesmente cumprir o programa de governo dele, acabou a defesa americana e Israel vai ser, né, como diz, vai jogar Israel embaixo do ônibus. Não é isso? E é exatamente para isso que serve. Ele vai destruir os Estados Unidos e destruir Israel por tabela. Mas é claro que é isto. O sujeito é claro que é um agente muçulmano, porra. É agente de tudo que está contra os Estados Unidos, né? Então, olha aqui, eu sugiro que você leia um livro do rabino Marvin Antelman. O livro chama-se To Eliminate the Opiate, Eliminar o Ópio. Isso foi publicado pelo Clube do Livro Sionista em Jerusalém. Procura um livro, dois volumes, um livro importantíssimo. Ele mostra que uma operação similar à que foi feita na Igreja Católica, de infiltração para destruir a coisa por dentro, que foi feita na Igreja Católica a partir dos anos 30, até culminar naquela a traição lá do Concílio Vaticano II, foi feita no judaísmo no começo do século XIX. Esses filhos das putas já usaram o judaísmo como laboratório de pequena escala para depois fazer o que eles tinham na Igreja Católica. Quer dizer, infiltra um monte de traidor lá, de cara que está contra, tá entendendo? Esses caras não são judeus, são judeus do B, você tá entendendo? Eles querem é fuder com o negócio. Agora, fica esses filhos das putas aqui em Nova York, né? Tudo vivendo bem, cheio de dinheiro, né? E achando tudo lindo. E os parentes dele que estão lá em Israel levando bomba na cabeça, que se fodam. É assim que os caras pensam. Olha, o Cristo já dizia, até uma profecia do Cristo, a pessoa devia meter isso na cabeça. Perguntaram ao Cristo, quem é a sinagoga de Satanás? Ele disse, são aqueles que dizem que são judeus, mas não são. Hoje nós sabemos quem é a sinagoga de Satanás. São esses filhos das putas, tá entendendo? Que embora pertença à família judaica, quer fuder com o Estado de Israel, quer fuder com o judaísmo, quer fuder com tudo. Tá certo? Então, eles são a sinagoga de Satanás, mas mesmo que tenha a sinagoga de Satanás, tem a igreja de Satanás também, que está lá dentro da Igreja Católica para acabar com ela. Quer dizer, o Satanás age do mesmo jeito em todo lugar. Ele assume a sua identidade, ele faz de conta que ele é você, porra. Entendeu? Né? Oi. Que tem alguém na linha aí, vamos lá.
1: Alô, Olavo.
0: Sim.
1: É o Alex. É o Alex, como é que vai você?
0: Oi, tudo bem?
1: É, você falou aí que o Obama quer limitar, né? Aí ele é contra o primeiro amendment da Constituição Americana, que é a liberdade de speech, da imprensa, religião.
0: Cara, ele quer acabar com isso mesmo. Quer dizer, esse negócio da media reform é pra fuder com a liberdade de opinião mesmo.
1: É, ué. Ele está indo contra o primeiro amendment da Constituição Americana.
0: Exatamente. Exatamente. Quer dizer, o cara é obviamente o inimigo do país. E quem está votando nele é inimigo do país também.
1: É contra a própria Constituição do próprio país.
0: Quer dizer, as pessoas, os eleitores do Obama são tão criminosos quanto ele. Quer dizer, conseguiram jogar um país contra ele mesmo. Exatamente como fizeram, né? E estou contando o exemplo do judeu com o pessoal na época, o pessoal da Liga dos Justos, que chamava assim, infiltrou gente do judaísmo para ferrar com o judaísmo desde dentro. Fizeram a mesma coisa com o judaísmo, fizeram a mesma coisa com a Igreja Católica, estão fazendo a mesma coisa aqui nos Estados Unidos. É sempre a mesma coisa.
1: Verdade. E uma outra coisa que eu queria comentar, você viu o filme Manda Bala?
0: Não.
1: Você tem que ver esse filme, é um documentário que fala da história, está no Blockbuster, Send Bullet, Manda Bala. O filme é um documentário a respeito da corrupção do Jader Barbalho, que roubou 2 bilhões de dólares no Brasil, foi condenado.
0: É um prodígio.
1: É, do Sudão. E tem todos os governadores do norte do país são envolvidos, são corruptos. Você tem que ver esse filme. Inclusive, eu já até gravei aqui. Eu vou ver se eu vou colocar ele até naquele Daily Motion. Vou gravar e cortar ele. Né?
0: Você vê, a turma lá na nossa terrinha já perdeu a vergonha por completo.
1: O filme é proibido no Brasil, ué.
0: Quer dizer, pode, essa turma do Lula pode roubar, pode matar, pode traficar tóxicos, pode fazer tudo o que quiser.
1: Os agentes da polícia falam, eu estou 24 horas com segurança porque o Jardim Barmari falou que ameaçou eles e tudo. Não. O documentário é interessante, fala do sequestro, né? Que em São Paulo tem um sequestro por dia, corta a orelha, corta dedo de criança, de mulher, de gente inocente, agora sequestrar agora, bandido lá de Brasília, não sequestra, não.
0: Força Armada para servir a esses filhos das putas.
1: É, isso aí. Para
0: ir lá ajudar o Bispo Crivella, né? Os coronéis ainda falam em honra das Forças Armadas. Que honra, porra!
1: É, isso aí é tudo um bando de boiola. Eles fazem a continência agora com a mão esquerda e depois enfia a mão naquele lugar lá no.
0: Isso mesmo. Perdeu a vergonha. O que aconteceu no Brasil, vamos dizer, é uma estado de degradação moral geral, como nunca houve na história do mundo.
1: Não, isso aí
0: Não tem nada que se pareça com isso.
1: Não tem palavra nem para descrever isso. Você tem que ver
0: falar,
1: o filme.
0: Não, ultrapassou já.
1: E no final do filme aparece lá o tal do Magrão, que é o chefe do bando, da quadrilha de sequestrador, fala que eu tenho 10 filhos. É, um dos meus filhos um dia vai ser presidente do Bahia e vai consertar. Eu roubo com um revólver. E o maior ladrão aqui rouba com a caneta.
0: Uai, cada um usa o que tem, é?
1: É. E você tem que ver o filme assim foi proibido no Brasil.
0: Tem terrorista, tem que jogar bomba. Né? Tem os terroristas do governo, vamos dizer, que criam o círculo de proteção para a FARC poder atuar no Brasil, né? Vender cocaína para todo mundo, né? Quer dizer, que é o maior, na verdade é o único fornecedor de cocaína para o Brasil, é a FARC.
1: A própria máfia de Brasília, está todo mundo envolvido nisso aí, os governadores do Nordeste lá, está tudo, eles é que atravessam tudo, levam para o país, até nos aviões deles mesmo.
0: Agora, você não viu como é que um general da nossa Força Armada, um general...
1: Você não viu? O Lula falou tanto de mordomia,
0: puta.
1: Daquilo, até a cachorrinha dele tem carro oficial, ué.
0: Pois é, quem somos nós perto da cachorrinha do Lula, né? Que pariu.
1: Onde é que vai chegar isso aí? Não tem.
0: E o pior é as pessoas querem que a gente fale disso, dessas coisas educadamente. Não é possível. O dia que eu falar dessas coisas educadamente, eu me jogo dentro da privada e puxo a descarga.
1: O nome do Brasil vai ter que mudar, virar Babacalândia.
0: Olha, o meu sonho da minha vida é encontrar um desses ministros, presidente da República, né? Numa recepção aqui, chama o seu viadinho, seu filho de uma puta.
1: Ladrão,
0: né?
1: Safado, é.
0: Ladrão, safado, vai tomar no olho do seu cu. Você tá vendo?
1: Aí mostra.
0: Fala bilíngue, você vai ter que falar, né? Fuck you. Dá pra as pessoas em volta saber o que que é. Eu queria encontrar os caras aqui em Washington, porra.
1: Mas
0: falar só em português, daí os caras vão disfarçar. O que que ele falou, né? Aí vão dizer, não, ele fez um elogio à mãe do seu presidente, que nasceu analfabeto, né? Eles vão disfarçar pra caralho. Mas eu vou falar bilíngue para já não poder camuflar o que eu falei.
1: Mas você sabia da história do Lula, né? O Lula, quando estava na escola, né? A professora queria fazer uma pesquisa lá e perguntou o cara mais rico da escola. Falou, me dá um exemplo aí. Ela falou, meu pai hoje saiu no Mercedes, porque a BMW está na oficina. Aí o outro, que era um pouquinho mais rico, falou, minha mãe hoje está na cozinha, porque a empregada não veio trabalhar. Aí o Lula falou... a minha avó estava entrando no banheiro com um jornal debaixo do braço. Acho que ela foi dar uma cagada, porque ela não sabe ler. Eu acho que o Lula também não sabe ler, não. Ele não sabe falar, ué. Não sabe falar minha língua que ele...
0: Não, não, o Lula é um sujeito assim, que ele faz o que os caras do globalismo mandam, ele segue a instrução direitinho, faz 30 anos que ele obedece a esses caras, como ele é toda a esquerda brasileira. A esquerda brasileira trabalha para Rockefeller, para a Casa Real Britânica, é tudo bando de filha da puta, tá, né?
1: Aí é tudo uma corja só de vagabundo.
0: Agora, aqui, o negócio está indo de mal pior, porque, você vira, não tem só esse negócio da reforma, da media reform, que é para calar, tapar a boca dos conservadores.
1: É.
0: Tem agora um outro negócio, é o seguinte, os democratas do Congresso, eles querem que tudo o que você compra, por exemplo, você compra pelo eBay, né? Você quer ser um colecionador de caneta, compra caneta pra caramba pelo eBay, né? Tudo que você comprar pelo eBay, pela internet, vai ter que notificar o governo. Você não vai poder comprar a porra de uma caneta velha, né? Sem que o governo saque, ele vai controlar a vida econômica dos fulanos 100%. Aliás, do programa do Barack Obama, o controle que ele quer exercer sobre a população chega ao ponto seguinte: ele vai limitar a temperatura das casas. Você não pode, quando chegar no inverno, você não pode regular o seu termostato acima de 22 graus.
1: O Olavo, eu não queria nem comentar. Esse cara não vai. Se ele ficar, pegar no. Ele não dura muito tempo, não, viu? Isso aí é. Isso aí, esses ele é contra todos os amendas. Aqui você tem direito a usar arma, isso é um dos amendas.
0: Ah, ele é contra a Constituição.
1: São 10 amendas. Ele quer acabar em vez de ele implementar uma amenda, ele quer cortar os direitos dos americanistas.
0: É isso mesmo. Não tem uma pessoa que vai votar em Obama por boa intenção. São todos filhos da puta.
1: Tá tudo com lavoura.
0: Destruir o país mesmo. Destruir, se cai os Estados Unidos, cai a soberania americana, quem que sobe? São os generais chineses, a máfia russa e o terrorismo islâmico. E os globalistas. É isso. Daí são os mil anos de treva. Alex, tem mais quatro pessoas na fila.
1: Ok, então um abraço, tchau.
0: Obrigado. Alô, quem está na fila aí? Alô? Alô?
2: Alô, Olavo, Marcelo.
0: Oi, Marcelo, tudo bem?
2: Tudo bem, Olavo. Estou ligando de São Paulo. Faz tempo que não ligo. E, bom, eu estou aqui hoje especialmente com um filho meu, tem só 15 anos. Está ouvindo aí também o seu programa, parabéns pelo programa. E então tem uma pergunta que é dele, mas é mais dele para você. É o seguinte, ele teve uma aula aí semana passada no colégio, ele estuda aqui em São Paulo, no Colégio Bandeirantes, que é um colégio de bom nível, etc. e tal. E tem essas aulinhas onde se discute sexualidade, etc. e tal. E a menina, a colega lá, quando perguntada sobre o que faria se engravidasse, a menina da idade dele, de 15 anos, né? Disse, eu certamente abortaria. Aí os coleguinhas lá, é que deve ser o que ela aprende em casa, o que ela vê na TV, etc. e tal. Aí os colegas não aceitaram, né? Se indignaram lá, os meninos começaram a ficar revoltados. Mas o meu filho parecia um Olavinho, né? Chegou lá, mandou a menina tomar no cu e teve que ir embora.
0: Tá muito certo aí. Como é que chama o moleque?
2: Rafaelo.
0: Aí, Rafaelo, manda bala, manda tomar no cu mesmo, tá entendendo? Não se intimide. O que tá faltando no Brasil é gente que nem você. Moleque corajoso. Boa.
2: Ele, coitado, eu não vou dar bronca nele não, viu, Olavo? Eu acho que o cara tem que mandar tomar no cu mesmo.
0: Tá lutando pelo que é justo, né? A gente não pode, o outro lado fica só agredindo, cuspindo, etc, né? E o lado certo fica só com nhenhenhê, dizendo, ai, tá me doendo, ai, cansei. Tá, que é isso? Não pode, porra.
2: Depois vem aquela história de que, você é grosso, fala palavrão. Fala palavrão não é ser assassino. Pode falar palavrão.
0: Assim, a resposta é a seguinte, não gostou do meu palavrão, vai tomar no cu. Ponto.
2: Então tá bom, Olavo, olha, um grande abraço, um abraço
0: para
2: você.
0: Parabéns aí pro Rafael.
2: Muito, um abraço, tchau.
0: Um abraço. Agora aqui, antes de eu atender o telefone, tenho que dizer uma coisa aqui. Recebo aqui uma pergunta da minha queridíssima amiga Lúcia de Fátima Junqueira, sobre, lá de Minas Gerais, sobre a Revolução Francesa, a formação da sociedade moderna. Eu vou dizer uma coisa aqui, Lúcia. Eu sou um sujeito cruel e vingativo. É bom você saber, você está entendendo? Não respondo nada para você enquanto você não vier me estar aqui. Não vier passar pelo menos um mês aqui na minha casa. Não respondo nada. Você aqui está excluída, você está entendendo? Você trata de vir trazer a pergunta pessoalmente, se não respondo. Tá bom? Um beijão e que Deus te abençoe sempre. Peraí, quem está na linha aí? Alô?
3: Alô?
0: Alô, quem tá aí?
3: Alô, Olavo?
0: Eu.
3: Olá, tudo bom, Eduardo?
0: Eduardo, tudo bem?
3: Tudo bom. Olavo, o que aconteceu...
0: Fale bem alto.
3: Olavo, o que aconteceu com aquele Alex de Alabama, que tinha notícias interessantes da China? Ele nunca mais ligou?
0: É, mas foi ele que... Não é do Alabama, ele é lá de Miami. Eu acho que ele que ligou agora.
3: Não, esse daí é de Miami. Tem um do Alabama.
0: Pô, rapaz, eu já tô ficando gagá, você esquece isso. Eu já sou idade provecta, eu já estou velho e broxa, porra. Eu não esqueço, eu esqueço as coisas.
3: Ah, que horror, para com isso. Tem três Alex.
0: Agora se confundiu.
3: Não, tem três Alex.
0: Pois é, esse que é o problema. Então, de fato, eu lembro de alguém que prometeu um negócio sobre a China e depois não voltou mais.
3: É, então.
0: Eu fico aí a mensagem, olha, nós queremos saber, manda o que tiver aí. Talvez até então, mandar, porque é o seguinte, aqui chega 700 e-mails por dia, é uma coisa de louco, tá vendo? Deus quer, eu consigo dar uma olhada nos 100, separamos uns poucos aí, separamos uns 40, 50 e consigo ler 10 aqui, né, durante o programa, né?
3: Entendi. Não, porque, tipo, teve terremoto e tem as Olimpíadas e tal, então todo mundo tá falando, oba, China. Só que a China tá sentando cacete lá na população deles. Então...
0: Claro que tá, aquele negócio tá cada vez mais opressivo. Aqueles idiotas que dizem, não, liberando o mercado vai liberar o regime. Fala, faz-me rir. Né? Libera o mercado, entra o general. De dinheiro, entra o Partido Comunista. De dinheiro, você lá, você não consegue, né, abrir um botequim sem você soltar uma propina pra turma do partido ou pros generais. E eles estão cada vez mais mandando, e pior, a espionagem chinesa aqui está correndo solta. Espionagem nuclear aqui é o tempo todo, ainda sob a proteção de gente de cima. O Clinton não soltou os espiões chineses que estavam presos? Soltou, essa turma do Partido Democrata está protegendo. Note bem, o Partido Democrata é o partido da traição, o partido que quer destruir os Estados Unidos para criar o governo mundial. Isso é, para mim, a coisa mais clara do mundo, tá certo? Esse negócio de governo mundial, para pensar. Com o governo mundial acaba duas coisas. Acaba o direito de asilo, que é uma das garantias fundamentais do ser humano, né? E acaba a jurisdição territorial. Quer dizer, o sujeito de qualquer lugar do mundo pode ser julgado por qualquer juiz de outra parte do mundo. Quer dizer, o negro lá na Sibéria cismou com a sua cara, ele manda prender você no Paraguai. Entendeu? Quer dizer, a ideia em si, a ideia de governo mundial em si, ela é uma ideia monstruosa, estúpida, e quem quer que tenha isso na cabeça, tá certo? É um monstro. Arnold Toynbee é um monstro. Bertrand Russell é um monstro. Essa gente não, tem merda na cabeça, pô. Nós temos que, não podemos mais deixar que essa turma que tem a mentalidade revolucionária, tá vendo, continue dando o tom da história do mundo. Nós temos que parar essa gente. Daí as pessoas, qual é a proposta alternativa? Não tem proposta alternativa nenhuma, não é para ter proposta alternativa.
3: Já estava bom.
0: Quando Jesus Cristo que chega, quer estuprar sua filha de 3 anos, você não deixa. E daí ele diz, mas eu ofereço uma proposta alternativa. Proposta alternativa, o caralho, porra! Só quero parar você, filho da puta.
3: Tá bom. Olavo,
0: deixa
3: eu só perguntar assim, uma coisa em perspectiva. Como é que você definiria os diversos segmentos dentro do Partido Republicano? Tem os conservadores, os neocons, os libertários...
0: Não, começa com os RINOS, né? Que são
3: Republicans
0: in name only. São republicanos só no nome. Tipo McCain. O cara é evidentemente um democrata. Ele é o que eles chamam aqui um liberal. Tá certo? Isso quando não é mais esquerdista ainda, como o Bloomberg. Não é isso? Depois você tem, vamos dizer, os republicanos moderados, que são os caras que acreditam no bipartidarismo, tá certo? E que sempre querem dividir o poder com os democratas. Exemplo, George Bush, que foi isso que destruiu a presidência Bush. Quer dizer, ele acredita no bipartidarismo, tá certo? E ele acredita que o pessoal do outro lado, né? Eu não duvido que o George Bush seja um cara patriota, mas ele acha que o outro lado é tão patriota quanto ele. Então, quer dizer, ele mesmo divide as suas forças e dá a cara a tapa. Terceiro, você tem, meu Deus, conservadores, vários graus de conservadores, tá certo? Note bem que o chamado neocons é um grupo de pessoa que estudou com Léo Strauss, tá certo? Léo Strauss...
3: Eles surgiram no governo Reagan ou depois do Reagan?
0: Depois do Reagan, sobretudo, é.
3: Ah, entendi.
0: O Reagan nunca foi um neocon.
3: Ah.
0: Reagan era um... O Reagan é inclassificável. Na verdade, a história do Reagan é muito interessante, porque

0: Até tem que derrubar esse muro, papapá, né? Fez o negócio da Guerra das Estrelas, ferrou com os caras. Ninguém esperava isso.
1: É,
0: achava que ia ficar tudo empalado.
1: Teórico, né?
0: Como o Kennedy, John Kennedy também. Ó, John Kennedy sempre falava contra o comunismo, só que chegava na hora ele abria as pernas. Quando teve a crise dos mísseis, né? Ele, para os russos tirar os mísseis de Cuba, ele entregou acho que 13 bases americanas, tinha na Turquia, em vários lugares da Europa, entregou para os russos. Quer dizer, o Kennedy era um frouxo, né? Então todo mundo achou que o anticomunismo do Reagan era aquele anticomunismo da boca para fora. Não era, o cara era anticomunista mesmo, tá certo? Então, agora esse pessoal neocon, eles acreditam no globalismo sob a égide americana. Então, você começa com um projeto de... Eles também são globalistas, só que eles gostariam que os Estados Unidos conservassem a sua posição. Tá certo? Então, também se tem a infecção da mentalidade revolucionária ali. Porque aqui você tem, vamos dizer, você tem que defender a soberania americana independentemente de qualquer projeto mundial. Você não tem que fazer projeto para o mundo, coisa nenhuma. Esse negócio de inventar novos... Isso é a doença revolucionária. E se um cara da direita conservadora é infectado por isso, ele passa a ser revolucionário também, é outro idiota.
1: Aquele cara, Karl Rove...
0: O Karl Rove é o tipo do pseudo-esperto, você está entendendo? Para mim, esperto é o sujeito que ganha a briga. Né? O Reagan era esperto, cara... porque ele disse que ia fazer e fez. Ele fez exatamente o que ele queria e conseguiu exatamente o que ele queria. E ele tinha aquela... O lema dele era o seguinte... Você pode conseguir tudo que você quer, contanto que você não faça questão de levar o mérito. Tá certo?
1: Entendi.
0: Então, agora esse pessoal todo, por exemplo, o Karl Rove, o grande estrategista, e qual é o grande estrategista? É especialista em se fuder, porra. É isso que ele sabe fazer.
1: desculpa, não dá risada aí.
0: Quer dizer, que esperteza é essa, né? Então, assim, toda essa turma que subiu com o Bush, eu acho que tudo isso, incluindo Condoleezza Rice, né? Esse é um bando de idiota, de gente fraca. O Bush, olha, quando deu o 11 de setembro, era a grande chance de ele destruir o inimigo interno. Nós não podemos entrar numa guerra, tá certo? Se estamos divididos. Tá certo? Eu não posso fazer uma guerra ao lado de traidores. Então vamos primeiro eliminar os traidores e depois fazer uma guerra. Ele fez o contrário. Ele disse, não, nós vamos todos nos unir, vamos dar as mãos, somos todos patriotas e vamos... Quis unificar o país na base do combate ao inimigo externo. É uma coisa idiota. E como é que você pode se unificar com os caras que justamente que estão apoiando terrorista, porra? O cara acredita até que a China é aliada? Que a Rússia é aliada? Então, por que é isso, porra? Olha, quem tinha que ser presidente dessa coisa aqui é Alan Keyes. É o único sujeito patriota. E olha, vocês ainda vão ouvir falar do Alan Keyes.
1: Hã? O Ron Paul e os libertários.
0: Não, o Ron Paul é uma besta quadrada. Né? Quer dizer, ele é um cara, ele é a favor da economia de mercado, mas ele é anti-americano. Quer dizer, ele tenta conquistar a esquerda, tá certo? Com promessas como, vamos tirar todos os soldados do Iraque, essa coisa toda. Quer dizer, é claro que esse, tirar o soldado do Iraque, a única coisa certa que o George Bush fez foi tirar o Saddam Hussein de lá. O George Bush foi o maior presidente que o Iraque já teve.
1: E o Talibã também, tirou o Talibã.
0: Como é?
1: Também tirou o Talibã.
0: Pois é. Então, quer dizer, o Ron Paul é uma mistura de conservador com esquerdista, entendeu?
1: Uhum. E o Alan Greenspan? Alan Greenspan é o quê?
0: De quem está falando? Repita, por favor, não ouvi, não entendi o nome.
1: O Alan Greenspan, do Fed, ele é o quê, assim? Que
0: é globalista.
1: Mas ele apoiou o Nixon.
0: Como é? Fale mais alto, por favor.
1: Não, então, é porque o Alan Greenspan apoiou o Nixon, depois o Ford, depois o Reagan.
0: Mas o Nixon, que é um sujeito mais globalista do que o Nixon? Quem é o responsável pela entrada da China... Tá certo? No mundo. O Nixon. Nixon abriu as portas para a China. Quer dizer, ele foi muito melhor para a China do que para os Estados Unidos.
1: Tá bom. Muito obrigado, Olavo.
0: Obrigado eu. Tem mais gente aí na linha. Alô?

0: Alô? Alô?
1: Alô, Lavo?
0: Sim.
1: Tá me ouvindo?
0: Estou perfeitamente. Quem tá falando?
1: Tudo bem, aqui é o Marcos, tá falando de Porto Alegre.
0: Márcio?
1: É. Marcos.
0: Marcos, tudo bem?
1: Tudo bem, e o senhor, como é que tá?
0: Tudo certinho, graças a Deus.
1: Olá, uma pergunta aí, bem rapidinho, tá? Daí depois eu já vou saindo da linha, porque já tá bem extenso, né? Uma das razões que me atraiu a leitura dos seus artigos, dos seus livros, né, é a clareza da tua linguagem, né? E também tem muita gente que o senhor indica, autores bons, e também pessoas muito religiosas, pessoas muito sábias, que têm uma linguagem muito clara. E minha pergunta é a seguinte, qual é a relação que existe entre a sabedoria e a linguagem, a retórica e a expressão? Eu queria saber disso do senhor, porque o senhor é bem claro nisso, né? E é só isso. Então, um abraço e voltemos outro dia. Tá, tchau, tchau.
0: Obrigado. Ora, para mim, eu sempre adotei como orientação, eu só queria uma coisa. Eu, como escritor, meu único ideal era conseguir mostrar aquilo que eu estava vendo, tá certo? Mas exatamente como eu estava vendo, e de modo que não existisse margem de confusão, tá certo? Eu queria escrever de modo que entre eu e o leitor, tá certo, o soberano fosse o objeto, quer dizer, a coisa da qual nós estamos falando é que é importante. Não importa eu e não importa você, só importa a coisa da qual nós estamos falando. Quer dizer, fazer com que o objeto, o assunto, aparecesse, tá certo? Como que tomasse corpo na frente e se tornasse visível. Esse sempre foi o meu objetivo. Quer dizer, eu treinei, forcei, vamos dizer, a minha linguagem até o extremo limite do que eu podia para alcançar o senso, vamos dizer, de evidência. Isso significa o seguinte, que eu jamais posso reforçar o que eu estou dizendo além do que o objeto admite. Quer dizer, eu jamais posso tentar criar uma realidade mediante a linguagem, que é como se faz hoje em dia, né? Todo mundo, né, usa, vamos dizer, a ênfase, tentando criar, vamos dizer, uma impressão com a ênfase. Eu não posso fazer isso. Quer dizer, eu tenho que dar a coisa exatamente na medida que ela está. Isso não quer dizer que eu não posso enfatizar. Claro que posso enfatizar quando a coisa é enfática, tá certo? Por exemplo, quando eu digo assim, ó, o comunismo matou mais gente do que todos os terremotos, epidemias, flagelos do século XX somados, isso não é ênfase. Eu estou usando isto como figura de linguagem, mas ela é inteiramente baseada numa quantidade real, né? Então, eu mesmo chamo a minha técnica de retórica dialetizável. Quer dizer, você, na dimensão de um artigo de jornal, você não pode dar a prova do que você está falando, você só pode indicar sumariamente a prova. Então você usa, vamos dizer, às vezes um recurso linguístico persuasivo. Mas, se exprimido, eu posso dar a prova dialética integral. Sempre a prova está ali embaixo. Quer dizer, sempre eu estou dizendo 1% do que eu sei ou do que eu poderia dizer. Tá certo? É por isso que as pessoas, ao invés de discutir comigo, sempre acabam se ferrando, porque eles sempre falam a mais do que sabem. Eles querem forçar a natureza, forçar a linguagem, tá certo, para ser persuasivos. Eu nunca faço isso. Eu estou dizendo sempre a menos. Mesmo quando parece que eu estou exagerando, eu estou dizendo a menos, a menos, a menos. Tá certo? Quer dizer, estou fazendo de maneira que o próprio objeto, o próprio fato, fale por si, né? Essa é mais ou menos a técnica. Agora, só para terminar aqui, peraí, tem mais gente aí? Eu queria comentar um negócio aqui, que o PCC está expulsando todos os membros gays. Tá certo? Quer dizer, agora não vai prender os caras do PCC por homofobia, seu presidente? Né? Que é isso? Agora, você vê aqui, para o PCC é importante isso aí, porque se ele começa a permitir muita viadagem lá dentro, né, dentro da cadeia, pô, o negócio ali é brabo, eles têm que se defender. Então, né, ali dentro vale a homofobia, né, seu Lula? Então, peraí, quem está na linha aí? Alô?
2: Alô?
0: Sim, quem é?
2: Olavo?
0: Sim.
2: Alô, Olavo, aqui é Gustavo, do Rio Grande do Sul.
0: Tudo bom com você? Gustavo,
2: tudo bem? Olavo, eu queria que você me indicasse livros sobre a Primeira e a Segunda Guerra Mundial, livros dessa doutrinação esquerdista, que aqui, documentários, existem muitos, só que a gente não sabe se são confiáveis.
0: Não, você conhece o livro do Modris Eckstein, que chama Rites of Spring, Ritos da Primavera. É o melhor livro que fizeram sobre a Primeira Guerra Mundial. Melhor, melhor, okay. Melhor. Existe uma edição brasileira, só que custa os olhos da cara. O cara chama Modris, M-O-D-R-I-S, Eckstein, E-K-S-T-E-I-N-S. Modris Eckstein, Rites of Spring, Ritos da Primavera. Acho que foi publicado no Brasil com o título de A Sagração da Primavera, para fazer um paralelo com a música do Stravinsky, que, aliás, é o objetivo do título mesmo. Procure isso, né? O quanto antes. Quanto à Segunda Guerra, eu recomendo muitíssimo. Tem muito livro bom sobre a Segunda Guerra, mas muito, muito. Mas o que eu sempre recomendo é o que chama Stalin's War, A Guerra de Stalin. O autor Ernest Topic, T-O-P-I-T-S-C-H, Ernest Topic, A Guerra de Stalin. Não, não perca esses dois livros. A partir daí você vai descobrindo outros.
2: Ok, obrigado. Obrigado, Olavo. Vou desligar aí.
0: Obrigado,
2: obrigado
0: eu.
2: Pela dica.
0: Obrigado eu. Peraí, tem mais gente na fila aí. Ainda tem, quantos minutos tem aí? Tem mais um minuto. Vai, fala correndo.
3: Faz para encontrar seu livro nesse seu coletivo aqui nos Estados Unidos. Eu já tentei em alguns sites e não achei.
0: Você já tentou o Bookfinder? www.bookfinder.com.
3: Não tentei assim ainda. Eu tentei Amazon.
0: Se você escrever para a E-Realizações, eles te mandam o livro para cá.
3: Ah, é?
0: Escreve para editora@E-Realizações, tudo junto, e-realizacois.com.br.
3: Tá joia.
0: Fala com a
3: Obrigadão.
0: Silvana. Ela te manda o livro aqui.
3: Obrigado.
0: Agora, livro aqui, gente, para achar livro, não tem nada no mundo como bookfinder.com. Raramente falha. Já sei coisa do Arco da Velha lá, né? Agora, também queria aqui assinalar, né, que no World Net Daily, que é o maior site de jornalismo do mundo, saiu uma entrevista com o Júlio Severo, né, contando toda essa perseguição anticristã que está tendo aí no Brasil, né, por iniciativa do seu presidente da República. Aí, parabéns, Júlio Severo, vamos em frente. Agora, eu acho que não dá para falar mais nada com mais ninguém. Então, até a semana que vem e muito obrigado.

0: que protestar contra isso. Então, agora já estão então, aplicando, né, a lei virtual PL 122. O pastor estava lá na Praça da Sé, fazendo uma pregação bíblica contra o homossexualismo, e pronto, alguém reclamou, a polícia foi lá e prendeu o pastor. Está vendo, a coisa já começou, gente. Essa história de dizer que PL 122 é apenas para proteger os coitadinhos dos gays que estão sendo perseguidos, isso é uma conversa mole. No Brasil não tem perseguição nenhuma contra gay. A própria prova que eles apresentam prova o contrário. Quer dizer, que o sujeito mostra lá que em 20 anos houve 100 crimes contra gays num país que tem 50 mil homicídios por ano. Isso é absolutamente ridículo. Não existe nenhuma violência sistemática contra gays no Brasil. Nem sistemática, nem esporádica. Até a quantidade de ataques esporádicos é absolutamente irrisório. Tá certo? Então, essa lei não foi feita para proteger ninguém, não. Essa lei foi feita para criminalizar o cristianismo, para botar centenas e milhares de pessoas na cadeia. Isso vai acontecer. Isso não é brincadeira, gente. Isso faz parte do processo revolucionário mundial. E todos esses filhos da puta que estão agindo, eles são agentes disso aí. Quer dizer, eles não estão protegendo ninguém. Eles estão fazendo uma perseguição organizada. Olha aqui, tem esse merda desse ministro do STF, né, que não é nem Supremo, nem Tribunal, nem coisa nenhuma. Aquilo é o escritório, né, escritório da advocacia do PT. Chega esse ministro Carlos Aires Brito, dizendo que o preconceito do homofóbico faz o sujeito chafurdar no ódio. Olha aqui, ô ministro, em primeiro lugar, você está raciocinando na base de que existe esse ódio organizado. Me dê uma prova de que isso existe. Tá certo? Agora, não tem nenhuma, zero, zero, zero, zero, zero. Né? O Brasil é um país onde traveco faz show, né, na televisão às 3 horas da tarde e ninguém liga, porra. Agora, o que existe sim é perseguição contra cristão. E perseguição assassina, perseguição genocida. Né? Os cristãos continuam sendo mortos no mundo, nos países comunistas e islâmicos, ou seja, países que compartilham a ideologia do seu Carlos Aires Brito. Tá certo? E uma das técnicas é assim, imputar os caras crimes inexistentes e daí cometer o crime contra eles. E você, Carlos Aires Brito, você é cúmplice moral disto. Você é cúmplice moral do genocídio de cristãos na medida que você os inculpa de crime que eles não cometeram. Tá certo? Você é um mentiroso sem vergonha. E pode me processar, pode fazer o que tu quiser, pô. Que eu vou no tribunal e eu te desmoralizo na tua frente. Mesmo que você seja o juiz que vai me julgar, eu te desmoralizo lá porque você é um mentiroso e eu provo. Não existe nada, nenhuma perseguição contra gay, mas existe no mundo inteiro perseguição organizada e matança de cristãos. E você está colaborando com isso, na medida em que você está demonizando a imagem do cristão como um sujeito cheio de ódio. Cheio de ódio está você, é óbvio. Né? Agora, esse negócio de você fazer medidas odientas, persecutórias, ditatoriais, ao mesmo tempo falando com aquela linguagem polida e aparentemente calma, ele quer dizer aquele ódio contido entre os dentes, mal disfarçado na linguagem untuosa desses caras. Isso aí é mais velho do que andar para frente. Olha, você, veja, Stalin, Joseph Stalin, matou 70 milhões de pessoas. Você já ouviu um discurso de Stalin? Eu já ouvi. O Stalin falava calmamente, como um professor. Uma linguagem didática, clara, calma e tranquila. Stalin não espumava de ódio, falava que nem você. Agora, quem é que não conhece a linguagem dos hipócritas, que estão cheios de ódio no seu coração, querendo prender, matar, tá certo? Acabar com o cristianismo na face da terra, e vem com essa conversa mole de que é para proteger pessoas que jamais foram perseguidas. Né? Olha aqui, ele diz o seguinte, o Supremo Federal não tem usurpado a função legislativa. O que o STF tem feito é interpretar a Constituição à luz da sua densa principiologia. Olha como o cara fala, meu Deus do céu. O parágrafo 2º do artigo 5º autoriza o judiciário a resolver controvérsias a partir de direitos e garantias implícitos. Ora, mas acontece o seguinte, não pode haver um direito ou uma garantia implícita contra a letra da própria Constituição. Se a Constituição define o casamento como uma relação entre homem e mulher, não tem princípio que possa abolir isso aí, meu. Que princípio implícito? Que direito e garantias implícitos? Ora, outra coisa. O direito ao matrimônio, ou chamada união estável, né, é aplicado a homem e mulher em sentido literal, quer dizer, uma união para constituir família através da reprodução. Quando se usa o mesmo termo com relação a dois homens ou duas mulheres, é uma figura de linguagem, não é um conceito exato. Agora, o sujeito que confunde, vamos dizer, um termo exato com uma figura de linguagem é evidentemente um trapaceiro, tá certo? Quer dizer, o casamento é definido universalmente como uma relação baseada na diferenciação sexual e na reprodução. Como é que você pode falar casamento, Carlos Aires Brito? O casamento não é uma união como qualquer outra, não é uma união como, por exemplo, uma sociedade comercial, que qualquer homem ou mulher pode fazer união comercial, uma sociedade comercial com pessoa de qualquer sexo, seja até do terceiro, quarto, quinto ou sétimo sexo. Porém, a relação matrimonial é baseada na diferenciação de papéis sexuais, onde, portanto, existe uma atribuição de direitos e deveres conjugais. Por exemplo, seu Carlos Aires Brito, se o senhor parar de comer a sua distinta esposa, ela pode ir no juiz e dizer que ele não está cumprindo o seu dever conjugal. Ele se recusa a cumprir o seu dever conjugal. Agora, o senhor, por acaso, pode reclamar que a sua esposa não está comendo o senhor? Não, não pode, porque isso está fora da definição dos papéis sociais. O senhor tem a obrigação de desempenhar a função masculina e ela a função feminina. É esta a definição dos direitos e deveres conjugais, que é a definição mesmo do casamento. Agora, numa união homossexual, quem tem qual dever conjugal? Quem tem o dever de comer quem e quem tem o dever de dar para quem? Se o senhor não é capaz de definir isso, o senhor não pode dizer que isso é uma união matrimonial em igualdade de condições com as uniões estáveis dos casais heterossexuais. O senhor está mentindo, está trapaceando, e foi bem pago para isto. É para isso que você serve. Então, essa merda desse Supremo Tribunal Federal, não respeito mais isso, não acato mais ordens desse cara, e pode mandar para a cadeia, pode fazer o processar, pode fazer o que quiser. Tá certo? Estou cagando e andando com as suas opiniões. Opinião de trapaceiro, a gente tem aqui cuspir na cara. Tá certo? Se eu encontrar você, eu vou cuspir na sua cara. Preste bem atenção. Não apareça onde eu esteja, porque eu vou cuspir na sua cara, na frente de todo mundo. Você é um vagabundo, mentiroso, trapaceiro. E está usurpando a função legislativa, sim. Agora, aqui... O Bruno Braga Pereira me pergunta, é um aluno do Seminário de Filosofia, ele devia até ter mandado essa pergunta para o seminário, já que mandou para cá, vamos responder. Eu gostaria de um esclarecimento. Qual a contribuição da filosofia de Fichte, sobretudo a sua concepção do eu criador e do romantismo alemão, em seu mergulho na profundidade interior, para os desdobramentos posteriores da mentalidade revolucionária? Olha, de acordo com o Fichte, o eu subjetivo é a única realidade que existe. Ele está acima do bem e do mal, você tá entendendo? Quer dizer, tudo decorre do eu. Ele atribui ao eu humano características que mais apropriadamente se atribuiria ao eu divino. Na verdade, todo o movimento chamado humanista, que começou no tempo do Renascimento, coloca o ser humano, o indivíduo humano, tá certo? Como de autoridade soberana na condução da sua vida. Agora, presta atenção, aí uma sutileza. Uma coisa precisa dizer que nenhum ser humano, nenhuma instituição ou nenhum governo pode se sobrepor aos direitos do indivíduo. Outra coisa completamente diferente é você dizer que o próprio indivíduo está livre de quaisquer leis transcendentes ou imanentes. Tá certo? Então, uma coisa é você estar livre do governo, quer dizer, o governo não poder oprimir os direitos do indivíduo. Outra coisa é não haver uma lei divina, que é inclusive imanente na própria alma do indivíduo, e dizer que ele está livre dessa lei. Então, o humanismo sempre teve essa ambiguidade, essa dupla corrente, né? Libertar o indivíduo da autoridade coatora, libertar o indivíduo, vamos dizer, dos B10 que pretende orientar a sua vida, e libertar o indivíduo da lei moral, libertar do próprio Deus. São coisas completamente diferentes. Agora, na filosofia de Fichte, você tem esta, vamos dizer, esta apologia, né, do eu como autoridade soberana. Então, é claro que isso aí acabou contribuindo para a mentalidade revolucionária de qualquer maneira. O que é o revolucionário? É o sujeito que acha que ele conhece o futuro e que, em nome desse conhecimento do futuro, ele então passa a ser o representante do futuro no presente e ele julga o presente com a autoridade do tribunal futuro que ele imagina. E virá quando estiver instaurado o reino da justiça e da paz sobre a terra. Então, os tempos passados serão julgados. E ele, então, já se denomina juiz desse tribunal e já julga o presente e o passado agora. E daí manda as pessoas para a cadeia, manda para o Paredon, manda para o Gulag, manda para Auschwitz e faz o que bem entende, né? Tudo porque ele é o eu criador, né? Então, Fichte, por um lado, tem grandes contribuições à filosofia. Ele não está brincando, ele não é um charlatão, é um filósofo de verdade, mas com esta teoria da onipotência do eu, sem dúvida, contribuiu para a formação da mentalidade revolucionária. Espera aí, tem alguém na linha. Alô, quem é?
1: Alô?
0: Alô?
1: É o Olavo?
0: Eu?
1: É o André, da França?
0: André, tudo bem?
1: Tudo jóia, graças a Deus. E contigo?
0: Tudo certinho.
1: Tá certo. Ô, Olavo, olha só, eu ia só... É uma informação, né, que eu queria trazer aí para o senhor. E aí eu gostaria de fazer uma pergunta depois, né? É o seguinte, no mês de maio, né, aqui na França, na cidade de Avignon, aconteceu aí uma grande manifestação cristã, né, contra um museu, né, que estava expondo lá alguns quadros. Eu não sei se o senhor ouviu essa reportagem, ouviu falar sobre isso.
0: Ouvi falar disso, sim.
1: É, que o povo se levantou, foi uma manifestação aí de, sei lá, de mais de 2.000 pessoas. Ou seja, consistia, assim, havia imagens, né? Dentre elas, havia uma imagem, um quadro, onde mostrava, né, Nosso Senhor Jesus Cristo mergulhado em um copo de urina, né? E aí, houve uma manifestação...
0: Pois é, o pessoal pode fazer tudo, pode nos ofender, nos insultar, nos perseguir, e no fim os perseguidores somos nós. Nós é que temos a linguagem de discurso de ódio. Olha aí, o seu Carlos Aires Brito gosta disso, né? Jogar o Cristo na urina? Pode. Agora, você dizer que o homossexualismo, segundo a Bíblia, é errado? Ah, não, isso é crime, isso é perseguição, isso é discurso de ódio. Até quando nós vamos levar a sério esses vigaristas que estão invertendo a realidade na nossa cara? Os caras mentem quimicamente.
1: É completamente desproporcional o discurso, né? E essa manifestação, ela surgiu, gerou efeito, né? Inclusive, foi tanto de católicos quanto protestantes, mas a maioria, né, católicos. E, bom, houve um partido, inclusive um partido político, né, a direita francesa, aí, o Front National, que participou dessa manifestação, que teve presente, que, vamos dizer, teve uma contribuição aí considerável também na manifestação. Enfim, as obras tiveram que serem tiradas, o museu chegou a ficar fechado por alguns dias, né? E tem que ser assim mesmo, né? Isso
0: tem que protestar,
1: algo...
0: mas é evidente que tem que protestar. Agora, tem que protestar enquanto pode, porque os caras estão criando toda uma armadura legal para proibir a gente não só de protestar, mas até de falar, até de dar opinião. Mesmo que você dê opinião educadamente, eu sou um cara totalmente mal educado, sempre fui. Tá certo? Minha mãe fez o possível para, né, me melhorar, mas não conseguiu, você está entendendo? Agora, esse pastor que estava falando na Praça da Sé, aposto que ele estava falando educadamente, não adianta nada falar educadamente. O que importa não é o estilo que você está falando, é o conteúdo está proibido. Agora, aí na França, o Front Nacional já fez muita besteira, mas na hora que ele protesta em defesa da igreja, a gente tem que apoiar. Eles estão falando a coisa certa. Ninguém é obrigado a estar certo sempre e em tudo. Agora, aqui nos Estados Unidos também teve um protesto magnífico. Teve umas organizações ateístas, né, que estavam querendo espalhar uns banners e buttons ateístas nos aviões no dia 4 de julho. E daí houve um movimento, 80% dos pilotos comerciais se recusaram. Mandaram os caras a merda, que é o lugar deles, porra. Olha só, agora tem cada coisa aqui. Adams Cardoso me manda uma notícia. É do seu conhecimento que a lei 12.403, sancionada pelo presidente em 4 de maio de 2011, entrou em vigor ontem, quer dizer, 4 de julho? Resumindo, pela nova lei passarão a ser, presta atenção, afiançados os crimes com punição de até 4 anos, como formação de quadrilha ou bando, autoaborto, lesão corporal dolosa, ainda que grave, maus tratos, furto, fraude, receptação, abandono de incapaz, emprego irregular de verbas públicas, resistência, desobediência, desacato, falso testemunho, falsa perícia, todos os crimes contra as finanças públicas, todos são afiançáveis agora, meu filho. O sujeito é preso porque ele roubou dinheiro do Estado, ele chega lá, ele paga uma multa e vai para casa. É claro que isso aí é opção fundamental pelo crime. Esses camaradas já decidiram isso há mais de 30 anos, no tempo em que começaram a circular, nos anos 60, os livros de Herbert Marcuse, tá certo? Que diziam que os bandidos eram parte da classe revolucionária. Desde então, esses intelectuais de merda têm feito o possível para proteger o criminoso e criminalizar o cidadão comum. Agora, veja, o crime de homofobia é afiançável? Ah, esse não, meu filho. Tu dá uma opinião, tu vai pra cana. Agora, se você faz uma lesão corporal dolosa, ainda que grave, quer dizer que você vai bater numa pessoa até mandá-la pro hospital. Você vai lá com um porrete, pega um taco de beisebol, esmaga todos os ossos do filho da puta, tá certo? E você chega na delegacia, paga a multa e vai pra casa. Agora, se tu falar com homossexualismo errado, ah não, aí não tem fiança. Quer dizer, o que que é isto, porra? Nós estamos vivendo sob o governo de criminosos. Isso aí é a apologia do crime organizado. Até quando vocês vão continuar respeitando essa gente, chamando de excelência? Tem que cuspir na cara, meus filhos. Tá certo? Agora, o pessoal tem medo, né? O medo é um instrumento de opressão usado por esses caras. Quer dizer, é o medo de uma ameaça virtual. Você acha que o PT tem condição de botar todos os evangélicos na cadeia, todos os católicos na cadeia? Claro que não. Então ele bota um e 10 milhões ficam com medo. Quer dizer, é uma... Isso aí é a psicologia da subserviência. Você não pode aceitar isso, não. É claro que se vier uma polícia armada me prender pessoalmente, é claro que eu vou ficar com medo. Tá certo? Mas não é possível, porque prender um fica 10 milhões, 20 milhões com medo. Isso aí não tem o menor sentido. Então aqui comenta o Cardoso: o bandido comete o crime, chega na cadeia e pode ser liberado mediante fiança pelo delegado de polícia. É a liberação do crime. O crime está liberado. Olha, o que eu achei mais bonito é que entre os crimes afiançáveis entram aqueles que os políticos mais gostam de cometer: todos os crimes contra as finanças públicas. Ninguém vai mais ser preso porque roubou dinheiro do Estado. Pode roubar, está o mensalão institucionalizado. Olha aqui, crimes de fraudes em licitações também está liberado. Contrabando também está liberado. Quer dizer, você vai responder ao seu processo em casa, em liberdade, o processo vai levar 10 anos, você não vai sofrer nada. Você vê, o próprio ex-presidente da República, ex ou atual presidente, porque essa mulher que está aí é só fachada, né? O presidente eterno Lula, né, quando se comprovou que ele estava metido no Mensalão, que ele era o planejador e chefe do Mensalão, como já dizia o Ivo Patara no livro O Chefe, que todo mundo devia ler, o que que ele fez? Riu e disse: ah, isso aí vai levar 40 anos para acabar o processo, não vai me acontecer nada. Quer dizer, defesa típica de bandido, mentalidade de bandido. Vocês pensam que estão lidando com quem, hein? Porra. Então, vamos lá, olha tanta merda que chega aqui, porra. Aqui, tá aqui, o seu Geraldo Alckmin. Novamente, lei de decreto de 30 de junho de 2011, né? Está convocando aqui a segunda Conferência Nacional de Políticas Públicas e Direitos Humanos de Lésbicas, Gays, Bissexuais, Travestis e Transsexuais. Agora vai lá, seu governador, vamos fazer um congresso da defesa dos direitos dos cristãos, dos crentes, dos religiosos? Vamos fazer? Não, isso não pode, né? Aí outro dia mesmo, estava lá uma professora da Universidade de Brasília, nem sei onde foi parar essa notícia, falou lá alguma coisa contra movimento gay, pronto, quase apanhou, quase apanhou da plateia e depois ainda foi punida pelo reitor daquela merda, você está entendendo? Porque a Universidade de Brasília, né, ela começou com uma empulhação montada pelo Darcy Ribeiro, tá certo? Que era um homem muito inteligente, muito simpático, mas era um vigaristão intelectual de marca, né? Então aquilo lá virou cabide de emprego para comunista. Depois, quando virou reitor o meu falecido amigo Zé Carlos Azevedo, aquela universidade virou um modelo para o mundo, né? Era uma universidade respeitada no mundo inteiro. Agora já voltou aos bons tempos, está pior do que no tempo do Darcy, né? Tá lá, alguém botou no YouTube os caras fazendo uma festinha de embalo, tomando pico, fumando maconha. A universidade é pra isso, é pra fumar maconha, pra dar o cu, meu filho. Você não entendeu ainda, porra? Né? Estudar não pode, não. Agora tá aqui o governo sempre dando força pra esses caras. E depois ainda vem esse bosta e se apresenta como alternativa ao PT. Ele é a direita do Brasil. Ah, porra, o que que é isso? Hã? Aqui, outra pergunta filosófica aqui. Essas perguntas ninguém vai poupar o seminário de filosofia, mas já que veio aqui, vamos ver. Pampa, eu estou lendo o Wilhelm Dilthey e uma dúvida me apareceu. Diz Dilthey que a ciência do espírito se constitui a partir dos nexos psíquicos com o que o autor chama de princípio de fenomenalidade, isso é, segundo o qual os fatos históricos sociais são antes fatos da consciência. Portanto, a ciência do espírito, que na visão do autor são sedimentados na totalidade da consciência humana, na história, na própria experiência individual, implicam que a investigação sobre os diversos campos da ciência da humanidade partem da psicologia como nexo estruturante e elo necessário. Daí vai lá. Mas se admitirmos isso, não estaríamos reduzindo a metafísica ao nível imanente? Perfeitamente, Marcos. Quem manda a pergunta é o Marcos Bueno. Perfeitamente. Quer dizer, aí é a influência venenosa do Immanuel Kant. Tá certo? Onde nós não estudamos fatos da realidade, nós estudamos fenômenos de consciência, no fundo, os nossos próprios estados de consciência. E o único princípio de validade se fundamenta no pressuposto de que a psique de todo mundo funciona igual, então os fatos que nós percebemos não têm objetividade, mas têm universalidade, porque todo mundo percebe igual. Quer dizer, se todos estamos enganados igualzinho, então aquilo fica valendo como ciência. Então isso aí... Olha, apesar do talento imenso de Wilhelm Dilthey, muitos filósofos, grandes pensadores como o Dilthey, Max Weber, muitos outros, foram lesados por essa influência do kantismo. Kant é um negócio que nós precisamos jogar na privada, esquecer aquilo. Kant é um criador de dificuldade, do jeito que cria dificuldade para vender facilidade, né? Ele vai lá, prova que você não pode conhecer a coisa em si, as coisas em si, que você só pode conhecer as aparências fenomênicas, tal como Kant as descreve. E assim por diante. Está aqui, Marcos Boeira é aluno nosso e colaborador do MSN. Então. Olha aqui, até o Reinaldo Azevedo escreve aqui sobre o negócio da Universidade de Brasília. Né? A Universidade de Brasília é quase lendária. O UNB, que já chegou a figurar entre as mais importantes do país, chegou a figurar entre as mais importantes do país. No tempo do Zé Carlos Azevedo, não foi o tempo do Darcy Ribeiro, não. Muito menos no tempo desse outro. Como é? Até esqueci o nome do cara. É o... Esse que foi governador de Brasília também. Cristóvão Buarque, é? Foi só no tempo do Zé Carlos Azevedo. É? Que era um homem preparado, um verdadeiro cientista, preparado no MIT, era um homem sério, e ele construiu a universidade. Agora esses caras estão lá demolindo. Agora traz-se um verdadeiro monumento ao modo petista de fazer educação. Ao pouco foi deixando de ser o centro desse lembro, para ser formando um emblema até folclórico da baixa qualidade de ensino, do atraso ideológico, da vigarista acadêmica. Se fumar maconha, por exemplo, fosse exercício da liberdade de expressão, o UNB já teria fundado um novo iluminismo, como o Voltaire da Bagana, o Diderot do Baseado, o Rousseau da Marijuana, o Montesquieu do Beck. É isso mesmo. Com a ressalva de que Voltaire, Diderot e tal, eram uns bons pilantras também. Alô, quem tá na linha aí?
2: Oi!
0: Oi, quem é?
2: Oi, pessoal.
0: Quem é?
2: É o Gustavo.
0: Gustavo, tudo bem?
2: Pessoal, eu tô indo para os Estados Unidos.
0: Fale mais alto.
2: Eu vou para os Estados Unidos passear. E eu queria ir visitar o senhor.
0: Ué, pode visitar.
2: Eu vou para Nova York e eu pegava um avião e ia visitar o senhor.
0: Pode vir visitar. Você simplesmente me informa o número de telefone que você está e nós... Eu te informo como é que você chega aqui.
2: Como que eu vou poder falar com o senhor?
0: Você simplesmente me manda um e-mail pelo olavo@olavodecarvalho.org, avisando, estarei aí de dia tal a dia tal. É só isso, o resto deixa por nossa conta. Então aqui, olha aqui, um negócio impressionante. Eu vou ler a mensagem inteira para vocês. Paula Costa. Sou perita do Ministério Público do Distrito Federal e nessa instituição os progressistas no sentido que o Reinaldo deve dar essa palavra, são muito assanhados, falam o que bem entendem sem serem contestados. Pois bem, desde que cheguei ali há um ano e meio, passei a participar das discussões e os tais progressistas não têm conseguido emplacar uma única discussão, o que os deixou furiosos comigo. Resumindo bem a ópera, estou enfrentando um processo administrativo por conta das opiniões emitidas. Olha aí, Ministério Público, meu filho. Está aí para implantar a injustiça, a perseguição e o crime. Né? Resumindo bem, eles usam palavras de baixo calão, ofensas pessoais, ameaças, e eu estou sendo processado. Agora, quando eu chamo um desses caras de filho da puta, que é a linguagem que eles costumam usar normalmente, a linguagem que o presidente usava em reunião ministerial, então eu que sou boca suja. Né? Embora todos que leram a minha defesa tenham opinião de que está bem estruturada e farta em dados eloquentes, já fiquei sabendo que a própria Procuradoria-Geral de Justiça e o chefe do Ministério Público instruíram o promotor que designou para a comissão para que me condene. Sinto-me em Cuba ou no Paquistão. Mas você está em Cuba ou no Paquistão? Hã? O Brasil é a Cuba com camisinha, meu filho. É isso que está acontecendo. Agora aqui, já querem criar mais dois estados no Brasil, vai criar mais cabide de emprego para petistas, dar mais emprego. Você sabe quanto custa um estado da federação? Hã? Então, isso aí é para arrecadar mais imposto e dar mais dinheiro para petista. Puta vida. Aqui, está lá no portal da Band a notícia. Aqui, também, aqui a Ana Elisa me manda um negócio dizendo, olha, estardalhaço criado na mídia, forçando a briga entre os sócios controladores do Pão de Açúcar e Carrefour, está camuflando uma operação do governo para influenciar e intervir diretamente no setor do supermercado. Lamentavelmente, o governo está articulando nos bastidores mais uma intervenção direta na economia do país. Mas é assim mesmo, porra. Essas fusões todas, elas fazem parte da estratégia revolucionária. Isso aí é mais antigo que andar para frente. Aqui, Carlos Rodrigo Pioli manda aqui. Eu gostaria que o senhor publicasse seu perfil no YouTube, um vídeo que falasse um pouco sobre as urnas eletrônicas, segundo denúncia do deputado Fernando Chiarelli. O deputado Fernando Chiarelli há tempos está denunciando que as eleições no Brasil são completamente fraudadas por via eletrônica. Faz tempo que ele está falando disso. E olha, as coisas que ele disse são sérias. Tá certo? E por causa disso já tem recebido ameaça de morte. Agora, alguém coloca lá no YouTube um texto dizendo o seguinte: Olavo de Carvalho é pró-judeu e pró-maçom. Ele só é contra o Concílio Vaticano II, porque, segundo ele, o Concílio tem a obrigação moral de denunciar os crimes do comunismo que tem ocorrido até ali. Mas ele não é contra o Concílio Vaticano II no aspecto teológico, em que se refere ao seu ecumenismo humanista. Ecumenismo humanista é o cu da sua mãe, rapaz. Que história é essa de contra ou a favor? Você acha que eu estou aqui para ficar julgando tudo? Eu sou contra isso, contra aquilo, contra aquilo, contra aquilo. Sou a favor disso, disso, disso. Quer dizer, o seu pensamento é assim, isso é pensamento de quem só tem dois neurônios, um que vai, um que volta, um que é a favor, outro é contra. Pensar no entender desses filhos das putas é botar um carimbo. Sou contra, sou a favor, sou contra, sou a favor. Ora, meu filho, a gente pode ser contra ou a favor, ideias e atitudes. Agora, contra ou a favor, povos e instituições, não tem o menor sentido. Como é que eu só vou ser contra ou a favor de um treco chamado judeu, povo judeu? O povo judeu é uma ideia, é uma doutrina, é um partido político, não é um povo. Não faz sentido você ser nem contra nem a favor. Essa categoria não se aplica, meu filho. Está entendendo? Com relação, vamos dizer, à maçonaria, entendeu? Olha, primeiro, a maçonaria é um fenômeno muito complexo, existem diversas maçonarias, umas contra as outras, aquilo é uma confusão dos diabos. E o que quer dizer ser contra a maçonaria? Quer dizer, você parece contra tudo que a maçonaria fez? Então, se você é contra tudo que a maçonaria fez, meu filho, você tem que ser contra a República Brasileira. Tá certo? Mais ainda, né? Note bem, quando se proclamou a República no Brasil, durante o Império, os dois imperadores pertenciam a uma ala da maçonaria que era ferozmente anticatólica. Então, oprimiram a Igreja Católica tudo quanto é jeito, não deixavam abrir novas igrejas, não deixavam abrir escolas religiosas. Eu sei o seguinte, quando começou o Império, tinha 3 mil monges no Brasil, quando terminou tinha 8. Hã? Quer dizer, mais um pouquinho ia acabar a Igreja Católica. Daí o que aconteceu? Uma facção da maçonaria se uniu com a Igreja Católica e fez a República e instaurou a liberdade religiosa. graças a isso existe religião católica no Brasil. Ora, se eu vou ser contra 100% da maçonaria, então tem que ser contra isso também, porra. Quer dizer, que história é essa, porra? Quanto com relação aos judeus, meu filho, os judeus já fizeram muita cagada no mundo. A pior cagada é a seguinte, é que eles afagam e ajudam os seus próprios traidores. Quando se os traidores fizessem mal só para os próprios judeus, então seria apenas um caso de masoquismo. Mas esses traidores fazem mal para o resto da humanidade. Está aí o tal do Noam Chomsky, que mente o tempo todo contra Israel. Agora, eu garanto, aí tem uma diferença brutal, porque se você é um muçulmano e fala mal do Islã, os caras te condenam à morte. Agora, se você é um judeu e fala mal do judaísmo e de Israel, o que, que os caras fazem? Eles te convidam para falar no clube israelita, afagam a sua cabeça, porque você é patrício. Você está entendendo? Então, não precisa fazer que nem os muçulmanos condenam os caras à morte. Mas tem que parar de puxar o saco dos inimigos, né? Porque eles não são só seus inimigos. Se for só no seu cu, fala, bom, você é o dono, tá certo? Mas eles fazem mal para vocês e fazem mal para o resto do mundo. Então, eu nunca tive papa na língua para falar nem de judeu, nem da igreja católica, nem da maçonaria, nem quem quer que seja. Só que eu discuto pontos concretos. É contra uma atitude concreta, uma ideia em particular. Agora, ser contra ou a favor de pessoas, instituições ou povos, é coisa de desocupado, como você. Eu nem sei o nome do filho da puta que pôs isso no YouTube, né? Então, ser contra ou a favor do Concílio Vaticano II, não faz sentido também, meu filho. Um concílio é um fenômeno imenso, tá certo? Que abarca milhares e milhares de páginas de documentos, e não é possível que tudo aquilo esteja errado. A gente é contra uma ou outra coisa que o concílio fez. Por exemplo, as modificações que fez na missa foram muito ruins, tá certo? E também, vamos dizer, a cumplicidade que tiveram com o governo moscovita, que enquanto isso estava matando milhões de pessoas, também é uma coisa imoral. O que não quer dizer, ah, sou contra o Concílio Vaticano II, fala, ninguém pode ser contra um concílio inteiro, meu Deus do céu. Porque o concílio se constitui de todas as discussões que o compuseram. Tem todas as correntes lá dentro. Tá certo? Agora, nas suas consequências, algumas podem ter sido bastante lesivas. Agora, alguém pergunta aqui. Roberto Silva. O que o Olavo ficou devendo ao ex-presidente falecido Itamar Franco? O homem que acabou com a inflação, porra. Você talvez seja muito novo para você saber o que, que é você viver sem saber quanto você vai ganhar no fim do mês, porra. Né? Você tem um salário nominal. Esse salário pode valer alguma coisa, pode não valer nada. Então você ficava na mão dessa coisa, porra. Quer dizer, a inflação comia metade do seu trabalho todo mês, porra. Isso aí durou 50 anos e foi o governo Itamar Franco que acabou isso. Como é que nós vamos dizer que o cara não fez nada? Outra coisa, ele tem muito pouco tempo para governar. Se tivesse mais tempo, teria feito outras grandes coisas. Mas só, vamos dizer, acabar com a inflação, dar estabilidade da moeda, que é a condição mínima para que um povo possa existir e trabalhar com alguma segurança de que o seu trabalho vai ser recompensado, nós temos que ser gratos a esse homem. Outra coisa, Itamar Franco nunca meteu a mão em dinheiro público. Todos se meteu, estão todos sujos. Itamar não se sabe nada contra ele. A única coisa que sabia é que ele apareceu no palanque com a tal da Lilian Ramos, que estava lá com a buceta meio amostra, e fotografaram de baixo, aparecia a xoxota da dona. Agora, o Itamar Franco, que também não era flor que se cheira, ele, né, ainda foi lá acompanhar a mulher até o hotel e ainda deu os beijinhos, né? Então, mas é isso que você pode acusar o cara, né? É o máximo que se sabe contra ele. Então, aqui, sempre tive o maior carinho pelo doutor Itamar Franco, lamento a sua morte. Morreu pobre. Quantos desses caras vão morrer pobre? Sempre era o Lula, que saiu da merda, né? Agora é multibilionário, ele e Lulinha, né? Tem o Fernando Henrique Cardoso, que era um coitado, um professor de universidade, ganhava merda. Vai ver como é que ele está agora, porra. Agora, o Itamar morreu pobre. Aqui também. Então, olha, o Reinaldo Azevedo diz, o Itamar era controverso, mas não era ambíguo moralmente. Né? Olha, de todos os presidentes que teve nos últimos 50 anos, foi o mais decente. O único que merecia respeito. Não foi, mas um grande estadista, tal, mas foi um governante honesto, correto, e que fez o bem ao Brasil. É. Peraí, tem mais alguém aí.
3: Alô, alô, Olavo?
0: É? Eu?
3: Opa, Olavo, aqui é Rodolfo de São Gonçalo.
0: Rodolfo, tudo bem?
3: É, são duas perguntas que eu gostaria de te fazer. E uma pequena propaganda do meu site, que a gente estava inaugurando semana, que é um site sobre apologética católica, sobre guerra cultural, marxismo cultural.
0: Pode dar um endereço aí que a gente vai lá.
3: É www.sentinelacatólico.com.br.
0: Sentinelacatólico.com.br. Vamos
3: isso,
0: lá dar uma espiada.
3: Tem um, bastante conteúdo lá sobre comunismo, sobre guerra cultural.
0: Cuidado
3: sobre...
0: que você vai falar de catolicismo, que eles vão pôr você na cadeia, hein?
3: Verdade. É, duas perguntas que eu queria te fazer. Na verdade, uma é até um pedido. Se você pudesse explicar um pouco melhor sobre o que seria a inversão de sujeito e objeto dentro da mentalidade revolucionária. E a segunda pergunta, não gostaria que você considerasse como uma agressão, mas assim, é realmente uma curiosidade minha. Se a gente pode considerar a revolução calvinista que aconteceu na Suíça como um movimento revolucionário de acordo com a sua definição?
0: É, não, o movimento calvinista não se enquadra na definição de movimento revolucionário, porém, nós não podemos esquecer que todos os instrumentos de ação que o movimento revolucionário veio a usar, inclusive a famosa organização da sociedade civil, a própria noção de militância, tudo isso foi inventado pela revolução calvinista. Quer dizer, ideologicamente eles não eram revolucionários, mas eles criaram todas as ferramentas que depois o movimento revolucionário veio a usar.
3: Mas o fato deles quererem...
0: Não eram revolucionários, mas eram totalitários, porque Calvino queria o controle total da sociedade, inclusive com investigação da vida pessoal, né? Quer dizer, ninguém tinha privacidade ali em Genebra, era um negócio medonho. Então, não era revolucionário, mas era totalitário.
3: Mas o fato dele querer exatamente esse controle, essa totalidade, né, por assim dizer, visando talvez uma sociedade, talvez uma sociedade futura, estruturada, será que isso não se enquadraria nessa definição?
0: Não, eu já procurei ali, pode ser que tenha me escapado. Mas eu não vi esse negócio do projeto de sociedade futura. O que ele queria era um negócio assim, para funcionar na mesma hora, tá entendendo? Vamos botar ordem nessa porra aqui, tá entendendo? Mas eu não vejo um projeto de mundialização, nem um projeto de sociedade futura. Pode ser que eu esteja enganado. Não, o que eu tinha a estudar ali sobre aquele período, ainda falta muita coisa. Né? Esse negócio de mentalidade revolucionária, eu fui, né, buscar esse negócio, isso aí foi arrumei sarna para me coçar, porque o assunto não acaba mais.
3: Uhum.
0: Aliás, por falar nisso, o pessoal fica me cobrando. Cadê o livro da mentalidade revolucionária? Cadê o livro... Olha, esse negócio cresceu tanto que virou vários livros e eles estão saindo independentemente. Né? Um volume que era um capítulo, olha, isso era um capítulo sobre Maquiavel, chamado Maquiavel, a Confusão Demoníaca. O capítulo cresceu tanto que virou um livro independente e já está publicado, já está à venda. Atenção, vocês podem comprar no site www.livraria.seminariodefilosofia.org ou no site www.videeditorial.com.br. O livro já está à venda. Meu livro sobre Maquiavel, que era um capítulo da mentalidade revolucionária. Agora estamos preparando um outro livro que também cresceu, era um capítulo também, cresceu demais, que é o capítulo sobre a paralaxe cognitiva. Então eu aqui estou, com a ajuda aqui da minha assistente, a Liuba, né, tentando preparar esse material para publicar o mais breve possível. Depois, o livro sobre capítulo sobre Descartes. Esse, então, cresceu mais ainda que os outros dois. Então, tudo isso aí vai ser publicado sob a forma de livros independentes. Não tem outra solução. Depois, talvez, numa outra edição, talvez a gente organize e dê um sentido unitário, né, uma coleção inteira. Mas, por enquanto, eu estou soltando os pedaços independentes. Mas, veja, essa parte do protestantismo, isso para mim é o maior abacaxi que tem. Porque, na verdade, me parece uma coisa contraditória. Mas existem coisas contraditórias na realidade. Não é porque eu encontrei uma contradição, né, que eu vou negar que ela exista. Eu falo, não, um movimento vasto pode ter vários aspectos contraditórios internos, como todos os movimentos têm. Então, eu não encontro ali, no Calvino, os princípios do discurso revolucionário, mas encontro os princípios do totalitarismo e encontro um instrumental revolucionário. Então, isso parece uma coisa contraditória, mas... me parece que o calvinismo é realmente um fenômeno composto. Né?
3: É. E, no caso, você poderia explicar um pouquinho melhor sobre esse lance da transferência do sujeito-objeto dessa inversão?
0: Ah, mas isso é simples. A explicação causal que os revolucionários arrumam para tudo o que acontece, na explicação causal deles, sempre o autor das ações deles próprios são os outros. Né? Por exemplo, agora mesmo eu estou estudando um livro esplêndido chamado Icebreaker, Quebra-Gelo, do Viktor Suvorov, sobre como a União Soviética foi preparando a Segunda Guerra Mundial desde 1920. E montando tudo para que eclodisse uma nova guerra mundial, porque a primeira não tinha sido suficiente para derrubar todas as democracias e instalar o socialismo. Daí ele fala, precisamos de outra guerra. Então começaram a tomar grandes medidas estratégicas para provocar uma segunda guerra. E em seguida lançava a culpa nos outros. Eles sempre fazem isso. Por exemplo, o Vietnã do Norte invade o Vietnã do Sul. Daí os Estados Unidos, que tem um acordo com o Vietnã do Sul, manda tropas para lá. Resultado, a coisa é descrita como uma invasão americana. É sempre assim, né? Todo esse pessoal que o regime comunista mandaram para o Gulag, o regime nazista mandaram para o Auschwitz, né? Eles sempre diziam que o governo estava sendo pressionado, estava sendo acuado por essa gente e forçado a reagir. Agora você imagina, né? Aqueles judeus do gueto, né? E uns velhinhos, né? Lembra a Torá de Bartu Brás, tal, que perigo podia apresentar para o regime? Que ameaça podiam fazer para o regime? Nada. Então, o fator ativo é explicado como se fosse vítima passiva. Isso é universal. Você vê, na França existia um fenômeno que chamava La Grande Peur. La Grande Peur era o seguinte: alguém anunciava que o rei, que estava no exílio, tinha montado um exército e estava para invadir aquela região. Imediatamente distribuiu armas para o povo saía matando gente a eles sem saber quem era quem. Isso foi uma epidemia de matanças. Olha, o rei não tinha exército nenhum, o rei não estava lá, o rei estava em outro país, né? Em suma, eles queriam fazer a matança, então inventavam um pretexto de maneira que o autor da matança fosse a sua própria vítima. Isso é normal na mentalidade revolucionária.
3: Ok, Olavo, obrigado. Muito obrigado aí pela oportunidade. Que Deus te abençoe.
0: A
3: Nossa
0: você
3: Senhora
0: também.
3: Continue.
0: Boa sorte no seu site.
3: Iluminando. Muito obrigado e até a próxima.
0: Até a próxima. Agora, olha aqui. Uma corte federal em Tacoma, estado de Washington, né, recebeu lá um pedido de inúmeros defensores do casamento tradicional pedindo proteção policial, porque todos eles estão ameaçados de morte por ativistas homossexualistas. Então você veja, outro dia eu vi no YouTube uma gravação magnífica do pastor Silas Malafaia denunciando os ataques assintosos, insultuosos, blasfemos que o pessoal durante passeata gay faz contra a Igreja Católica. Faz isso impunemente sob a proteção do Estado. Agora, se você disser assim, homossexualismo é errado, você está com um discurso de ódio. Né? Então, aqui, os caras, para fazer ameaça de morte, para eles não custa nada. Por exemplo, praticamente todos os líderes defensores do casamento tradicional no Estado de Washington estão sob ameaça. Isso aí não tem problema aqui. As frases que os caras recebem: eu vou matar você e sua família. Né? Então, this woman is so fucking stupid. Someone please shoot her in the head. Again and again and again. Eu vou matar o pastor. Né? E assim por diante. Você está morto. Talvez não hoje. Talvez não amanhã. Mas logo. Né? Eu sou um gay que possui armas e você é o meu próximo alvo. Oh, são milhares de mensagens desse tipo. E é essa putada que fica se fazendo de vítima. É a inversão de sujeito e objeto. Tá. Agora, aqui, olha outra coisa. No Brasil agora tem um projeto que parece que já está sendo aplicado, em que as escolas do ensino médio fundamental possui o direito de monitorar o comportamento de seus alunos nas redes sociais, na internet, podendo inclusive puni-los caso eles fujam do comportamento politicamente correto. Quer dizer que o aluno da escola está lá vigiando, você está né, no YouTube, no Facebook, etc, etc, e está lá a diretoria da escola vigiando o que você fala para punir. Meu Deus, isso é um pesadelo! É, isso aí é o Estado Soviético sendo implantado, meu Deus do céu.

mundial do movimento revolucionário. Mundial, hegemonia mundial, preste atenção. Isso quer dizer que não existe nenhum movimento político ou cultural, tá certo, que tenha as dimensões, o alcance, a continuidade e a unidade do movimento revolucionário. Unidade não quer dizer que está todo mundo de acordo, é a unidade de uma tradição, portanto, implica, evidentemente, contradições internas, conflitos, etc, etc. A unidade é marcada pela referência mútua, isso é, cada geração de revolucionários conhece a geração anterior, raciocina sobre o que eles fizeram e tem um senso de estar continuando ou corrigindo a sua obra. Hein? Isso desde o tempo da Revolução Francesa, que são mais de 2 séculos, hein? Desde o tempo do Iluminismo. Não existe um movimento político ou cultural com essa duração e com esse senso de unidade tradicional no mundo. Todas as resistências que existem ao movimento revolucionário são locais, pontuais, isoladas, fragmentárias. Então, quer dizer, só existe um movimento cultural, político, unitário no mundo. Isso chama-se movimento revolucionário. Então, isso quer dizer que eles já têm a hegemonia sobre o mundo inteiro, há 200 anos. E, ora, quem tem a hegemonia controla a direção geral do processo, ainda que haja erros. Né? Vai, vem, tem que voltar atrás, você perde o que conquistou, ainda que haja isso, vamos dizer, o movimento revolucionário vem crescendo e dominando progressivamente o mundo inteiro. O que também quer dizer que o princípio número um da estratégia do Sun Tzu é muito fácil de ser praticado. Essa estratégia consiste no seguinte: em você alimentar o seu adversário com as informações que interessam a você, de tal modo a você obter, se possível, o controle das decisões dele. Quer dizer, um movimento que já tem hegemonia cultural pode facilmente espalhar as informações que quiser, enganar todo mundo e fazer o seu próprio adversário trabalhar contra ele. Isso quer dizer que o número de idiotas úteis que tem a serviço não do Partido Comunista em particular, ou não do PT em particular, mas do movimento revolucionário, é imenso. E esse é o fator fundamental para você explicar toda a política dos últimos 2 séculos. Isso quer dizer que você escapar da lógica do movimento revolucionário é muito difícil. Só pessoas com uma visão muito abrangente conseguem, às vezes, furar esse bloqueio geral. A maioria acaba colaborando com ele, mesmo quando está pessoalmente contra ele. Por exemplo, quando eu leio os números da revista Foreign Affairs, que é a revista do Council of Foreign Relations, todas aquelas análises são fundadas em pressupostos do movimento revolucionário, ainda quando estão ali defendendo interesses nacionais americanos, etc, etc. Eles não sabem, eles não percebem isso. Outra coisa, a essência do movimento revolucionário é destruir a civilização cristã. Isso quer dizer que quem quer que não perceba, quer dizer, a luta é entre o cristianismo e o movimento revolucionário. Essa é a luta essencial no mundo inteiro, tá certo? A unidade do movimento revolucionário está aí, está nesse ponto. Porque com relação às propostas políticas concretas, às táticas, etc., existe uma variação enorme, um conflito enorme. Porém, a destruição da civilização cristã é assim, é ponto de honra, é cláusula pétrea do movimento revolucionário, né? Então isso quer dizer que se você não é capaz de absorver uma visão cristã da história, mesmo sem você ser pessoalmente cristão, você não vai entender absolutamente nada. Então quer dizer, por exemplo, agora tem um debate aqui entre conservadores e libertários no site do Don Hank, Legal Forum. Né? Então você vê que esse pessoal libertário, eles não têm a menor noção disso. Eles acham que eles podem se opor ao movimento revolucionário só na base da economia e da noção de direitos humanos. Isso é uma coisa tão ingênua, tão pobre, que os estrategistas do comunismo riem disso, riem. Né? Por exemplo, você achar que uma Ayn Rand pode fazer algum mal ao comunismo, mas isso é absolutamente ridículo. Né? Então, esse pessoal libertarian também, o pessoal comunista ri deles. Diz esses caras, olha, na economia, eles querem liberalizar tudo, eles querem assim, até que as ruas sejam propriedade particular, eles não vão conseguir isso. De tudo que eles fazem, o que eles vão conseguir? O que vale? O que sobra? Sobra o anticristianismo. É isso que sobra. Então isso está ajudando o processo revolucionário. Né? Agora, como é que eu posso explicar isso com um tipo como o Rodrigo Constantino? Né? Não dá, pô. Eu estava lendo um negócio do Rodrigo Constantino, ele dizia assim, com um ar de superioridade infinita, diz, como se pode discutir com um sujeito

diz que Isaac Newton criou uma onda de burrice. Do que ele sabe de Isaac Newton? Evidentemente, Isaac Newton foi um grande gênio, então ele não pode ter criado uma onda de burrice. É um raciocínio de criança. Prova o seguinte, o cara não leu nada sobre os efeitos destrutivos do mecanicismo no mundo. Ele não sabe nada. Então, para ele, aquilo parece que eu estou dizendo uma coisa absurda, porque ele não sabe nada. Então, como é que... De fato, ele não dá para discutir comigo. Não dá para discutir um assunto que ele ignora completamente. Então, esse pessoal libertário é tudo no nível do Rodrigo Constantino, ou pior, porra. Tá certo? Então, é gente que sabe um pedacinho das coisas, tá entendendo? E começa a palpitar sobre tudo. Não tem a menor ideia da abrangência, da unidade e da profundidade de pensamento do próprio movimento revolucionário. Por exemplo, se você pegar um Ayn Rand, né? Qual é a grande filósofa dos libertários? Ayn Rand. Agora pega um filósofo do mundo marxista. Pega o Georg Lukács, o Theodor Adorno. Ayn Rand não é nada perto disso, mas não é nada. Esses caras são intelectuais de verdade. Ayn Rand é apenas uma palpiteira, pô. Não entendia merda nenhuma de filosofia, tanto ao ponto de achar que egoísmo e altruísmo são conceitos filosóficos, quando são conceitos meramente empíricos. Só que essa confusão já mostra que é uma amadora, uma coitada. Não domina a problemática filosófica. Agora, quando você pega um desses big shot do comunismo, não, aí você está discutindo com pessoa que tem consistência, porra. Né? Não é o caso de hoje. Esses grandes intelectuais do comunismo já acabaram. Os que tem hoje são deploráveis, mas nesse mundo libertário não tem ninguém que possa fazer face a um Theodor Adorno, um Max Horkheimer, um Georg Lukács. Então não adianta nem começar. Então, essa é você querer deter uma avalanche botando lá uns palitinhos de fósforo, entendeu? Então toda a resistência que existe ao movimento revolucionário é parcial, né, limitada, local e impotente. E esse é que é o problema, não é? Nós precisamos é ter uma concepção geral do movimento revolucionário e rejeitá-lo no seu todo, não num pedacinho aqui, um pedacinho ali, meu Deus do céu. Agora, para isso, você tem que ficar 20 anos estudando marxismo. E quem é que... Você acha que Rodrigo Constantino... Você acha que Rodrigo Constantino é capaz de ler o Capital, porra? Você está brincando? Hã? Então é isso aí. Até a semana que vem, muito obrigado.

0: onde o estabelecimento de zonas liberadas ou bases de apoio, onde o exército regular não consegue mais entrar. Isso aí nós já temos, evidentemente, essas áreas ocupadas pelo Comando Vermelho, PCC, e agora no Rio Grande, conforme eu mencionei no meu último artigo do Jornal do Brasil, a formação, vamos dizer, de uma zona liberada, entre aspas, ali no, no, na parte norte do Rio Grande do Sul, pelo MST. Agora, precisa ver que a situação fica diferente quando você está tentando derrubar um governo ou quando você está num processo revolucionário, vamos dizer, auxiliado, vamos dizer, por um governo revolucionário democraticamente eleito, que é precisamente o caso de agora, foi também o caso de 1964, com o João Goulart. Aí, quando se fala em derrubar o governo, é evidente que o sentido não é diferente do que seria se você tivesse um governo não revolucionário, um governo inimigo, não é isso? No caso, trata-se não de derrubar o governo federal, mas de derrubar a ordem constituída com a ajuda do governo federal, que é precisamente o que o João Goulart tentou fazer em 63, 64, e agora nós estamos vendo novamente. A coisa fica um pouco camuflada, porque o processo em 1900, naquela época, nos anos 60 e hoje, é totalmente diferente. Quer dizer, nesse ínterim, a esquerda internacional aprendeu muita coisa. Entre outras coisas que ela aprendeu é que se você quer realmente chegar ao poder, você não pode começar por destruir a economia capitalista antes. Ao contrário, você tem que tomar o poder assentado na economia capitalista. Isso Lenin já sabia. É quando você vê, por exemplo, o Hugo Chávez, né, destruindo a economia capitalista. Já, ele está fazendo uma grande burrada, está se precipitando. Quem está seguindo a receita certinha é o Brasil. Quer dizer, você mantém a economia capitalista intacta e você vai derrubando as instituições, a ordem pública, as leis, etc, etc. Mas deixa a economia. A economia é a última coisa que você mexe. De acordo com Karl Marx e Lenin, a destruição da economia capitalista é um processo lento que deve ser prosseguido ao longo de muitas gerações. Sobretudo através, vamos dizer, de dois mecanismos indiretos, que um seria a taxação, quer dizer, você estrangular a burguesia com impostos, e a inflação, que corrói, então, vamos dizer, o poder econômico. Então, nunca se trata de você tomar o poder, chegar no governo e dizer: acabou o capitalismo, virou tudo propriedade do Estado. Isso aí no Brasil é curioso, como as pessoas não veem um governo fazendo isso, elas dizem: não existe comunismo nenhum, porque elas imaginam que o comunismo é isso, e imaginam porque são ignorantes, evidentemente nunca leram uma linha de Marx nem de Lenin, não tem a menor ideia do que se fala, então julga por estereótipo de almanaque. Então, como não veem essa derrubada imediata do capitalismo, não acreditam que se trata de comunismo. Mas o comunismo mesmo exige exatamente o contrário, exige a criação de um sistema de poder comunista, onde toda a possibilidade de oposição é eliminada, ou eliminada à força, ou eliminada mediante ardis, como o PT vem fazendo há mais de 10 anos. E depois, enquanto isso, o processo capitalista continua funcionando, e depois é que você vai mexer na economia. A economia é a última coisa. Quer dizer, a economia capitalista, ela move o motor da revolução. Ela é a gasolina que move o motor da revolução. Se você estrangula o capitalismo, não tem mais revolução, não tem coisa nenhuma. Tem só uma crise e fica todo mundo descontente, vira uma anarquia geral e os comunistas acabam tendo que voltar para casa. Que foi mais ou menos o que fez aí o João Goulart. O pessoal do PT está sendo muito esperto, não é que está sendo muito esperto, está simplesmente seguindo a receita comunista à risca. Eles deixam a economia capitalista intacta, com a vantagem, aliás, explorada também pelo próprio Lenin, de tranquilizar o investidor estrangeiro, na época da famosa NEP, Nova Política Econômica do Lenin. Os embaixadores de Lenin na Europa tratavam de amansar os investidores, dizendo que o novo governo russo não era comunista de maneira nenhuma, que eles tinham usado apenas o pretexto comunista para tomar o poder, mas que na verdade eram pessoas sensatas que iam continuar administrando o capitalismo de maneira racional. O que de fato eles estavam fazendo. Porque o que define o regime comunista não é a mudança econômica em primeiro lugar. O que define o regime comunista é a centralização do poder por meios diretos ou indiretos, quer dizer, a instauração de uma ditadura primeiro informal e depois formal. E só quando essa ditadura está com todo o poder na mão é que daí começa a se mexer na economia. Agora, como o brasileiro só pensa em dinheiro, ele imagina o comunismo, vamos dizer, só pela estatização dos meios de produção. Imaginando que isso vem em primeiro lugar, quando na verdade vem em último. Espero que isso tenha respondido aí. Agora, quanto às etapas, sem dúvida estamos na quarta, quer dizer, estamos num ponto avançadíssimo da estratégia revolucionária. Muito bem. Vamos ver um outro aqui. Sou ouvinte Moisés Brás. Sou ouvinte assíduo do seu programa Transpi. Quero parabenizar pelo excelente trabalho, de esculacho geral da desintelectualidade brasileira. Muito obrigado. Com relação à China, tenho sérias dúvidas quanto à oposição dos Estados Unidos ao regime. Tudo que é vendido aí no varejo é fabricado na China. O Brasil também está inundado de produtos chineses. É claro que as grandes empresas têm sérias vantagens de produzir lá, enquanto uma fábrica da Nike teria de pagar altos salários para funcionar nos Estados Unidos. Na China eles produzem mais e à base de chibatados ou salários de fome. Se a China fosse um regime aberto e democrático, obviamente teríamos sindicatos ou associações que jamais permitiriam esse tipo de trabalho escravo ou semi-remunerado. Como o regime é ditatorial, ou seja, trabalha ou morre de fome. Assim, o regime comunista é conveniente para as grandes empresas ocidentais, cujos gastos de mão de obra são quase inexistentes, e é conveniente para o alto escalão do regime, que é quem realmente lucra com a enxurrada de exportação. Você tem toda a razão, Moisés. É exatamente isso que está acontecendo. Porque, vamos dizer, essas empresas, às vezes, elas pensam somente nesse interesse imediato e não têm uma visão estratégica de longo prazo. Quer dizer, se for preciso destruir o país para ganhar um pouco de dinheiro agora, fazem isso. Agora, tem algumas que não é bem isto, não é só que elas estão lá por comercialismo. Não. Elas estão ligadas a um esquema de globalismo político, cuja ambição é criar um governo mundial, tá certo? E tem interesses estreitos com o próprio esquema governamental chinês, né? Quer dizer, estão mais próximos do governo chinês do que da nação americana, tá certo? Então não se trata só de comercialismo, trata de uma estratégia de longo prazo, quer dizer, geralmente para derrubar os Estados Unidos, tá certo? Então, esse negócio tudo começou durante os anos 90, começou sobretudo no governo Clinton, né? Esta enxurrada de investimentos para a China. E o pretexto que então foi espalhado entre os empresários é que você investir na China era, na verdade, fazer um benefício à democracia. Por quê? Porque a liberalização da economia traria necessariamente consigo a liberalização do regime político. É evidentemente uma balela, mas tem muita gente que acredita nisso. No Brasil, olha, dificilmente eu encontrei algum adepto do liberalismo que não acreditasse nessa estupidez. Estupidez foi concebida pelos próprios comunistas para enganá-los, e os idiotas caem. E são justamente esses idiotas que caem os que se imaginam os mais espertos. Porque no Brasil, o sujeito ser esperto e maduro e equilibrado significa ele só pensar em dinheiro. O sujeito só pensa em dinheiro, então ele pensa que ele é um homem realista, né, que sabe das coisas e que qualquer outra consideração são apenas temores adolescentes. Na verdade, é exatamente o contrário. Quer dizer, o indivíduo que analisa tudo a partir da economia do dinheiro é um idiota perfeito e acredita no poder mágico do dinheiro de transfigurar as instituições. E tudo que vem acontecendo na China prova que é exatamente o contrário. Quer dizer, quanto mais entra dinheiro vamos dizer, com favorecimento americano, entra dinheiro na China, mais poderosos estão lá os generais chineses. E mais incontestado o monopólio do poder pelo Partido Comunista, né? Também precisa ver o seguinte: a riqueza não derruba governo e a pobreza também não derruba governo. Neste sentido, a pobreza excessiva ou uma crise econômica pode derrubar um governo democrático. Por quê? Porque a população fica insatisfeita e vota na oposição. Tá certo? Ou faz greve ou coisa assim, mas uma ditadura jamais foi derrubada pela fome, pela miséria. Quanto mais miserável o povo, menos condição ele tem de se organizar e de atuar politicamente. Então, quanto mais pobre, mais fraco, isso é evidente. Se você observar os lugares onde houve revoluções, nunca foram os países que estavam se empobrecendo, mas ao contrário, que estavam enriquecendo. Na França, no século do final do século, segunda metade do século XVIII, era não só o país mais rico da Europa, mas era o que mais estava crescendo. No final do século XIX, mesma coisa na Rússia. Os últimos 50 anos que precederam a Revolução Russa, a Rússia cresceu economicamente, que é um negócio assombroso. Justamente é este crescimento, vamos dizer, que cria as condições para um processo revolucionário. Quer dizer, primeiro você dá acesso à educação, etc., a pessoas que não tinham, não, antes não tinham. As pessoas estão tendo acesso à educação, mas não tendo acesso ao poder, ficam revoltadas, porque agora, antes era um João Ninguém, agora é o senhor doutor. Então, quer um poder, vamos dizer, equivalente à cultura que ele acha que tem. E essa é uma das muitas causas do processo revolucionário. Mas qualquer que seja o caso, nunca, nunca houve uma revolução em um país que estivesse com miséria crescente. Quer dizer, isso é exatamente o contrário do que, vamos dizer, diz entendeu, o slogan, os estereótipos da mídia, né? Ah, se continuar essa miséria e tal, vai ficar uma situação explosiva. Eu digo, miséria jamais é explosiva. Se ele está miserável, o que que ele faz? Ele mora de fome, ele definha, ele não dá palpite, ele é um coitado. Então, a miséria favorece as ditaduras. Você vê, o Mao Tse-Tung, quando ele inventou aquele negócio do grande salto para a frente, que morreu de fome, eu acho que só nesse projeto morreu de fome 10 milhões de pessoas, numa tacada. Nunca o poder dele teve tão alto. Quer dizer, essa miséria toda não oferecia perigo nenhum para ele. Foi daí que inventou o negócio da Revolução Cultural e matou mais não sei quantos milhões, não, agora não de fome, mas na bala. Então, do mesmo modo, vamos dizer, o enriquecimento também não provoca automaticamente um processo revolucionário, uma mudança de governo. Não, é preciso que se junte uma série de condições. Quer dizer, no caso chinês, por exemplo, o enriquecimento pode produzir, está produzindo de fato uma nova classe de ricos, mas os interesses desses ricos estão estreitamente ligados aos interesses do próprio governo. Cada novo rico que aparece na China é um sócio do governo, então ele não vai se revoltar contra o governo que o está enriquecendo. Quer dizer, o enriquecimento de uma parte da população pode ser um fator revolucionário quando ele joga essa parte da população, quando ele cria nessa parte da população ambições que se opõem ao poder estabelecido. Na China é exatamente o contrário que acontece. Quer dizer, cada chinês que está enchendo os bolsos de dinheiro agora, ele é um parceiro dos generais, então ele quer que os generais fiquem lá eternamente. Então, todo esse diagnóstico de que a economia ia mudar a China, tudo isso é uma besteirada. É incrível como esse pessoal empresarial é vulnerável, vamos dizer, a palavra de ordem, slogans, que são inventados pelo próprio comunista e botam na cabeça deles, os idiotas saem repetindo, e são manipulados que nem criança, e ainda acho que são muito espertos. É uma coisa incrível. Muito bem, vamos para outro e-mail aqui. Aqui é Henrique Santos. Fui seu aluno em Curitiba, sou aluno da Luciana Mato. Blá, blá, blá. Acabei de ler seu artigo Inimigo é um Só. E como o artigo fala sobre a tensão ideológica provocada pela esquerda nas pessoas e o efeito das ideias religiosas falsas que norteiam o sentimento da fé religiosa do povo, é? Gostaria de ter informação sobre um pensador cristão, o qual escreveu sobre ateísmo no século XX, que teve um fim trágico, Jacques Maritain, que me parece teve muito envolvido com o espírito moderno da Igreja Católica, apesar de ser um tomista. É muito interessante essa sua pergunta, porque justamente nesse momento eu estou relendo o livro do Gustavo Corsão, O Século do Nada, que é um livro que todo brasileiro deveria ler. Por quê? Porque ele descreve e analisa, vamos dizer, a destruição da Igreja Católica por dentro. Quer dizer, como é que a infiltração e a infiltração comunista e a acomodação, né, dos cardeais, dos teólogos com o comunismo foi destruindo a igreja ao ponto de, no, no, no, viram que coisa impressionante, na última sessão do Concílio Vaticano II, o Papa Paulo VI, ele disse a seguinte frase, ele disse, aqui no concílio a religião do Deus que se fez homem se encontrou com a religião do homem que se fez Deus. E as duas se deram muito bem. Quer dizer, isso é a mesma coisa que dizer que acabou a Igreja Católica. Porque a religião do homem que se fez Deus é o humanismo revolucionário, anticristão. Né? E se isso de repente foi admitido dentro do concílio, quer dizer que a igreja acabou. Né? Esse Paulo VI, para mim, era um idiota completo. Ou talvez fosse um sujeito vendido mesmo, não sei. Mas dizer um Papa dizer uma coisa dessa é o fim da picada. Quer dizer, a declaração de rendição incondicional. Diz, olha, aqui abrimos as portas, abrimos as janelas, abrimos as pernas, abrimos tudo que podia abrir, pode entrar e fazer o que quiser, que virou casa de mãe Joana. Na época, o Gustavo Corsão escrevia uns artigos no Globo e mostrava a absurdidade dessas coisas. E, por causa disso, foi muito perseguido ali pela Arquidiocese do Rio, pressionaram para tirar a coluna dele do Globo, foi uma coisa horrorosa. E, no entanto, o homem estava montado na razão. Passados 40 anos, né, o concílio terminou, parece que terminou em 65. Passados, então, agora 42 anos, nós vemos que tudo o que ele disse se consumou. Aconteceu mesmo. Tudo aquilo que os iluminados, os cardeais iluminados diziam que aconteceu, não aconteceu. Que aquilo ia ser uma coisa maravilhosa, que a igreja ia progredir muito, ao contrário, a igreja se decompôs, está entendendo? Os fiéis fugiram para tudo quanto é lado, uns viraram protestantes, outros viraram ateus, outros ficaram loucos, o número de pessoas, vamos dizer, que ficaram loucas, perderam o prumo na vida por causa desse maldito Concílio Vaticano II, são milhões e milhões e milhões. Pessoas que se voltaram contra a igreja católica, tá? Pessoas que cair na mão do mesmo do Satanás por causa disso, foram empurrados para a mão do Satanás por esses malditos cardeais do Concílio Vaticano II. Muito bem, o guru de todos eles era o Jacques Maritain. O Jacques Maritain é um sujeito que estava puxando o saco de comunista desde 1936. Você vê, eu vou mostrar só um paralelismo aqui. A coisa mais nojenta do Concílio Vaticano II foi o tal do Pacto de Metz, que foi assinado, quer dizer, para obter a presença de alguns bispos ortodoxos, ortodoxo biônico, nomeado pelo governo soviético, bispo ortodoxo russo no concílio. A igreja assinou um acordo secreto que se comprometia a não tocar no assunto comunismo, não fazer críticas ao comunismo durante o concílio. Quer dizer, já tinha, vendeu o concílio, né? Vendeu o concílio para o governo soviético. Este pacto de Metz depois foi denunciado pelo prefeito da cidade de Metz. Ele disse: Olha, eu estava lá, eu vi chegar lá o cardeal Tisserand assinar com os soviéticos esse acordo. A igreja, o Vaticano, disse que não tinha. Desmentiu. Que não tinha acordo nenhum. Mentirosos, vagabundos, canalhas, filhos da puta. Por quê? Porque logo depois o acordo foi publicado pela própria imprensa soviética. E hoje, você sabe, está inteiramente confirmado que isso houve mesmo. Ora, como já em 63 havia o decreto de João 23, revalidando um decreto de Pio XII, que excomungava automaticamente qualquer católico que colaborasse com o regime comunista, esses camaradas já estavam todos auto-excomungados e sabiam disso. Portanto, a coisa já foi toda uma farsa. Não é isso? Esta farsa não veio sozinha, ela veio de uma longa infiltração que tinha começado já na década de 30. Tá certo? E esse pessoal comunista foi entrando e comprando consciências e fazendo uma devastação total. Até que no fim, vamos dizer, o próprio Papa Paulo VI teve que ser cúmplice desta porcaria. E note bem, o Gustavo Corsão, toda a formação intelectual dele foi dirigida, de certo modo, pelo Jacques Maritain, pelos livros de filosofia do Jacques Maritain. Ele adquiriu a sua formação em filosofia escolástica por intermédio do Jacques Maritain, levado pelas mãos do Jacques Maritain. Quando ele depois foi rever 30 anos posições políticas do Jacques Maritain, ele ficou horrorizado e viu que o mestre era, de fato, um vendido. Tá certo? No último livro do Jacques Maritain, que se chama Le Paysan de la Garonne, o camponês da Garona, em que foi alardeado pelo mundo todo como um livro de altíssima sabedoria, o Jacques Maritain analisa todos os problemas do mundo. Só a palavra comunismo não aparece. Não existe comunismo. O concílio seguiu a mesma coisa. Você pode ler as atas do comunismo, você vê que o comunismo analisa todos os males do mundo. Só o comunismo que havia matado 100 milhões de pessoas, não. Quer dizer, fica um detalhe de somenos na história. É claro que essa papelada toda não vale nada. Essa papelada toda, tudo isso é papel pintado. Isso é uma fraude do começo até o fim e tem que ser denunciado. Não é por você respeitar a figura do seu bispo, o arcebispo cardeal, tem que chamar de eminência, que você deve deixar de dizer a verdade. Ao contrário, tem que dizer a verdade. Não por ódio a essas pessoas, mas até por amor a elas. Dizer: olha aqui, menino, você se vendeu, você vai para o inferno, você. Como é que diz? Você fez acordo com o Satanás e eu não vou usar meias palavras para falar de você, não seja você quem for, você está entendendo? Quer dizer, e nessa altura, xingar esses camaradas é uma atitude de caridade para com eles, para fazê-los sentir a gravidade do que eles estão fazendo. Agora, se você começa a falar de maneira muito educadinha e pó de arroz, tá certo? Eles se sentem protegidos, tá certo? E se dentro daqui, vamos dizer, as regras de polidez são uma coisa feita para proteger o ser humano. Né? Você não deve conceder a proteção, essa proteção, à pessoa que a está usando para ludibriar os outros e ludibriar a si mesma. Você está entendendo? Então, eu acho que você pegar um camarada desse, quer dizer, um prelado desse que colaborou para isso, chamar um cara de canalha, filho da puta, você está sendo muito bondoso para ele. Por quê? Porque se você falar manso, você está fortalecendo essa proteção verbal que ele criou em torno de si mesmo para poder se enganar mais facilmente. E você está colaborando com o pecado, com o crime que ele está fazendo, o crime espiritual que ele está fazendo contra ele mesmo e contra os outros. Então, não tem que dar moleza para essa gente. Ora, relendo o livro do Gustavo Corsão, que na época foi considerado um livro violentíssimo, tá certo? Uma falta, tremenda falta de educação, que depois custou ao Corsão uma infinidade de sofrimentos, humilhações, e perseguições e insultos. O que me espanta é exatamente a extrema educação, a polidez com que ele fala desses camaradas. Ele usa pelo menos 50 páginas pedindo desculpa porque vai falar mal do Jacques Maritain. Tá certo? Ora, nesse ponto ele estava até enganado, equivocado intelectualmente, porque ele considera o Jacques Maritain um grande filósofo. O Jacques Maritain não é um grande filósofo sob aspecto nenhum, nenhum, nenhum, nenhum. Ele não tem uma obra filosófica que importe. Ali dentro do movimento escolástico, foi um movimento inaugurado por Leão XIII, cuja orientação básica do Leão XIII era que a igreja deveria se ater mais ou menos sempre que possível aos ensinos, mais de perto possível aos ensinamentos de Santo Tomás de Aquino. Com esta indicação, Leão XIII renovou o interesse pelos estudos escolásticos e criou o chamado movimento neoescolástico. Neste movimento neoescolástico, os grandes cérebros que tinha lá dentro eram, para o meu gosto, o mais desconhecido de todos, que se chama André Marx. André Marx escreveu quatro livros importantíssimos, quase o primeiro já Psicologia Reflexiva. Para mim, a coisa é o ápice da filosofia neoescolástica, André Marx. Mas, justamente pela sua altíssima qualidade, ficou conhecido só dos estudiosos, não teve repercussão pública. Os outros grandes do movimento foram o Garrigou Lagrange, que foi o guru do Jacques Maritain, que o Jacques Maritain depois, pelo menos na parte política, renegou, né, dizendo: não, o Garrigou Lagrange é da direita. E, vamos dizer, para ele era a crítica devastadora. Diz que o negro de direita acabou, não precisa dizer mais nada, né? Agora, o Jacques Maritain, perto do Garrigou Lagrange, como filósofo, era um mico, não era mais nada. E também, vamos dizer, outros nomes aqui, grande porte, Joseph Maréchal, com o livro O Ponto de Partida da Metafísica, um dos grandes livros de filosofia do século XX, e o melhor expositor de Santo Tomás de Aquino, não é um filósofo original, mas é um expositor excelente de primeira ordem do Santo Tomás de Aquino, que é o Antonin Septiange, né? Autor de um livro que, vamos dizer, para mim foi um livro decisivo na vida, que é o livro La Vie Intellectuelle, A Vida Intelectual, que foi realmente o livro que me inspirou a começar a dar cursos, né? Muito bem, comparado com esses camaradas, o Jacques Maritain é nada. O Jacques Maritain se tornou importante politicamente. Por quê? Porque ele estava sempre ligado nos movimentos políticos, participou das polêmicas públicas mais importantes da época, e depois porque era amigo pessoal do Paulo VI. Tá certo? Quer dizer, isso aí como referencial filosófico é nada. Então, eu acho um pouco deplorável, lendo este livro do Gustavo Corsão com tanta vamos dizer, tanto recuo, né? Ver que ele fala desse Jacques Maritain com tanto respeito. E eu acho que essa questão da linguagem que você usa para falar das pessoas é uma questão que deve ser decidida de maneira puramente objetiva. Quer dizer, há uma linguagem apropriada para cada assunto, para cada circunstância e para cada interlocutor. Porque a linguagem deve ser comproporcionada, né? Então, quando você vai falar de um crime monstruoso, você tem que acusar o sujeito de ser um criminoso monstruoso. Quando você está falando de uma canalice, você tem que ver que é uma canalice. Quando você está, vamos dizer, de um erro teológico ou erro filosófico cometido de boa intenção por um grande homem, você tem que falar respeitosamente. Agora, no Brasil, a regra é trocar sistematicamente tudo isso. Quer dizer, você tem que falar com respeito de qualquer vagabundo que apareça dizendo uma mentira sórdida, entendeu? Sobre alguma coisa, sobre um assunto que ele desconhece completamente, você tem que tratar o negro com a maior educação como se ele fosse o senhor doutor. Dizer, olha, eu posso discutir, eu acho que nem Jacques Maritain merece um tratamento polido, tá certo? Porque Jacques Maritain era mentiroso consciente, Jacques Maritain era canalha, mentiroso, vendido, era isso que o sujeito era, tá certo? E filosoficamente era um homem medíocre, tá certo? Comparado, não medíocre em si mesmo, quer dizer, comparado com a intelectualidade brasileira, devia ser um gênio, mas comparado com os outros colegas da mesma escola, comparado com José Marechal, com o seu mestre Garrigou Lagrange, era um nada, tá certo? Agora, no Brasil, ele teve um impacto muito grande, esse pessoal do Centro Dom Vital, todo mundo lia Jacques Maritain e badalava o sujeito, foi um engano, deram importância que ele não tem. No Brasil, vive chegando guru estrangeiro e todo mundo entroniza e cultua como se fosse um gigante, né? Mas o brasileiro não tem senso das proporções, não tem nem conhecimento para isso. Então, para um sujeito que vinha, como o Gustavo Corsão, vinha de uma escola de engenharia, não tinha formação filosófica, né? Ele encontra um Jacques Maritain, ele pensa que ele encontrou Leibniz ou Aristóteles, entendeu? E depois, 50 anos depois, quando descobre que o nego é um vendido, que traiu a própria igreja, o Gustavo Corsão não ficou indignado, ele ficou passado. O livro é um dos livros mais tristes que eu li, porque você parece que sente as lágrimas em cada página disso. Que sofrimento horrível, né, do fiel, sincero, que vê o seu mestre, né, querido, traindo, né, a igreja a qual a própria leitura dos livros do Jacques Maritain o havia levado lá. Visto com a distância do tempo, o Gustavo Corsão tinha infinitamente mais razão do que ele mesmo imaginava. Quem falou mal dele na época foi um bando de canalhas que não merece nem mesmo ser mencionado. Eu me lembro que tinha um camarada da Globo, um diretor da Globo, que uma vez disse, não, nós queríamos suspender a coluna do Gustavo Corsão, não por causa do conteúdo, mas porque ele estava muito chato. Eu digo, escuta, peraí, você não pode querer que o homem que está escrevendo sobre a maior tragédia da história do Ocidente, que foi a autodestruição da igreja, e que é a igreja dele mesmo, da qual ele é o fiel, escreva isso de maneira divertida. Quer dizer, essa coisa brasileira da inversão de valores. Isso quer dizer que a obrigação da polidez e de ser interessante, de ser divertido, de ser digestivo, quer dizer, está acima do dever de fidelidade à própria natureza do assunto. Quer dizer, isto é de uma futilidade, de uma leviandade a toda a prova. Quer dizer, como é que você vai exigir que o homem seja interessante, seja divertido escrevendo uma coisa dessa? Ah, meu Deus do céu! Né? Só mesmo... Olha, eu vou até dizer quem era esse sujeito. Bom, não vou dizer não, véio. Deixa para lá. Era um diretor da Globo. Mas, pô, asseguro, era um filho da puta, né? Porque não há mais como tratar essas pessoas. Tem gente aqui que fica chocado porque eu xingo esse cara. Olha, tem certas pessoas, onde é que xingá-las é até uma coisa de caridade. Porque o nego vem com uma ideia, até apareceu um camarada dele dizendo assim, o Mário Ferreira dos Santos não era filósofo, era apenas um estudioso da filosofia alheia. O sujeito diz isso e quer uma resposta. A resposta é essa, vai tomar no cu. Que outra resposta eu posso dar? Quer dizer, eu estou falando com uma pessoa que não é que ele não seja capaz de entender a filosofia do Mário, não é capaz de ler um livro do Mário. Tá certo? E dá um palpite desse. Daí aparece outro, mais idiota ainda, lembrando uma declaração do professor Miguel Reale, mais ou menos no mesmo sentido. O Mário era um estudioso de filosofia, mas sem uma obra original. Bom, acontece o seguinte, esta opinião do Dr. Miguel, que eu conheço bem, eu era amigo do Dr. Miguel, porra. Essa opinião remonta, tá certo, ao começo ali da década de 50, quando o Mário havia publicado o livro dele que ficou mais famoso na época, que era O Homem que Nasceu Póstumo, que era um livro sobre Nietzsche. Então ele fez uma certa fama de estudioso de Nietzsche e publicou mais dois ou três livros de polêmica filosófica, mais literário do que filosófico, na verdade, e pronto, acabou. Bom, acontece que depois o Mário um dia estava dando uma conferência e de repente ele parou a conferência e disse: "Turma, acabou a aula, sem me desculpa, eu tive uma ideia, tenho que ir para casa escrever." E ele foi e escreveu, ficou 16 anos escrevendo. Escreveu os 56 volumes do que ele chamou Enciclopédia das Ciências Filosóficas. O Dr. Miguel Reale não leu uma linha dessa Enciclopédia das Ciências Filosóficas. Ele conhece o Mário da fase anterior. Pouquíssima gente leu a Enciclopédia das Ciências Filosóficas. E, mais ainda, vamos dizer, quando leu, não chegou a ler, vamos dizer, as obras que eram o Coroamento, que era a série final de 10 volumes, que começa com a sabedoria dos princípios, depois a sabedoria da unidade, a sabedoria do ser do nada, a sabedoria das leis eternas, que é a obra magna do homem e um dos cumes do pensamento universal. Ninguém leu isso, quer dizer, o Dr. Miguel Reale tinha o direito de estar enganado a respeito do cara, porque ele o conheceu numa fase anterior. Mas hoje em dia, depois de tudo que eu informei sobre a Enciclopédia das Ciências Filosóficas, sobretudo a parte inédita, depois de tudo que eu contei, ainda apareceu o negro dizendo uma coisa dessa, só pode ser mesmo um total incapaz. Um sujeito disse: "Eu não vou discutir, porque se eu for discutir, eu vou ter que humilhar o negro demais, tá entendendo? Eu tenho que pisar no cara, transformar em bosta, tá entendendo? Então, para não fazer isso com o cara, eu já mando a merda logo, tá entendendo? Eu digo: olha, vai para casa, moleque, vai chupar prego, não me enche o saco, tá entendendo? Quer dizer, eu posso discutir com gente grande, com gente que tenha alguma retaguarda para discutir, ou pelo menos, se não tem capacidade intelectual, que tenha uma posição pública, que pelo menos seja rico e famoso, poderoso. Agora, um merda, fracassado, coitado, tá entendendo? Um subnitrato pó de bosta, vem abrir a boca. Eu não sei nem como consegue falar uma coisa dessa, porra. Eu não posso responder, porque seria humilhante demais pro cara. Então, olha, vou te dar um conselho, assim, de conselho de pai, vai a merda." Muito bem, vamos a outro e-mail aqui. Tem um aqui que eu queria responder, porque já está atrasado para caramba. Deixa eu ver se eu acho aqui, peraí. Um momentinho, vocês têm um pouco de paciência, porque este eu tenho que achar de qualquer jeito. Era uma pergunta de filosofia que revela, tá aqui, que revela uma verdadeira intenção de compreender, de estudar. Aqui, o sujeito é Leonardo. O e-mail dele é Sigmaleo. Então, muito bem. Lendo a obra Verdade e Conhecimento de Tomás de Aquino, tradução, introdução e nota de Luiz Jean Laoan de Mário Provier, blá, blá, dei para encontrar um texto que ele tem uma dificuldade de entender. O texto é o seguinte: o sentido só conhece por meio dos órgãos corpóreos e não é por impossível que o órgão corpóreo seja mediador da potência sensitiva com ele mesmo. Mas as potências não sensíveis. Bom, minha dúvida está em saber o que quer dizer que as potências não sensíveis de modo algum, retornam sobre si mesmas. Muito bem. É claro que entendi que somente as substâncias intelectuais retornam à própria essência como um retorno completo, principalmente as que conceberam a reflexão. Bom, o que São Tomás de Aquino está dizendo, em última análise, é que as potências sensíveis, elas não se captam a si mesmas, tá certo? Do mesmo modo que captam o seu objeto. Quer dizer, o olho não pode perceber o olhar tal como ele percebe, né, os estímulos visivos, né? É só isso, ao passo que a inteligência, ela faz parte da inteligência, ela captar o seu próprio ato. Quer dizer, a inteligência que não entende que está entendendo no ato mesmo que ela está entendendo, não é inteligente de maneira alguma. A inteligência não pode funcionar inconscientemente, está entendendo? Ela, vamos dizer, ter a consciência não pode funcionar inconscientemente. Então, é disso aqui que se trata. Bom, vamos lá. Tem muitas. Ah, tem aqui um camarada que me dá uma informação importante. E me lembra que no meu artigo O Inimigo é um Só, eu errei ao atribuir o filme A Religiosa ao Jean-Luc Godard. Na verdade, o filme é do Jacques Rivette, produzido em 1966. É exatamente, é Paulo Mello. Muito obrigado, Paulo Mello. É isso mesmo. Quer dizer, o Jean-Luc Godard já tem um currículo de besteira suficiente, eu não precisava ter acrescentado mais esse, né? Ele não tem culpa nenhuma do filme A Religiosa. Eu lembro que o filme, na época, foi assim, colocado nas nuvens pela crítica. E o filme é baseado na história do Diderot, aquela história que o Diderot inventou a respeito da freira que estaria presa num convento, querendo sair, né? Porque ela não tinha vocação religiosa, queria ir embora, os caras não deixavam. Ele inventou essa história. E disse que era uma história verdadeira e que ele tinha toda a documentação a respeito. Mais tarde que mostrou que era fraude total. Pior que a prova da fraude veio logo antes desse filme. Quer dizer, o cara que fez o filme, ele sabia que era fraude. Se não sabia, tinha a obrigação de saber. Muito bem. Vamos ver o que temos mais aqui. Ale Costa. Como você analisa o papel do CFR, Council on Foreign Relations? Olha, por um lado, está claro que o CFR é o grande criador dos projetos globalistas aqui, como, por exemplo, é o que eles chamam a comunidade norte-americana, que deveria, idealmente, dissolver as fronteiras entre México, Canadá e Estados Unidos. Quer dizer, matar esses três países, né, e fazer uma pasta, né, culturalmente indefinida, que então seria, como as outras várias integrações regionais pretendidas, uma etapa para a formação do governo mundial. E eu acho, esse pessoal do CFR, tá certo? E eu acho que sim, dinheiro é sempre bom você ter, mas acontece que às vezes muito dinheiro idiotiza, você tá entendendo? Porque você tem tanto dinheiro que começa a achar que é o salvador do mundo, que é o gostosão que pode reformar o mundo à sua imagem e semelhança. Eu acho que esses milionários que subsidiam o CFR, eles deviam continuar tratando de ganhar dinheiro, entendeu? Continuar tratando de ganhar dinheiro e não se meter em assuntos que estão infinitamente acima da capacidade deles. Porque esses projetos globalistas nos quais estão envolvidos, na verdade, já há quase um século, isso aí só está fazendo mal para o mundo, porra. E mal, às vezes, até para eles mesmos. Então, eu acho, ó, revolucionário, se você disser revolucionário, já é uma imbecilidade. Agora, revolucionário, milionário, pelo amor, sai de baixo, tá entendendo? Quer dizer, o CFR é essa plêiade de gênios que produz coisas como, por exemplo, o CFR fez uma comissão para estudar as relações entre os Estados Unidos e o Brasil, fornecer sugestões ao governo de Washington, sobre as relações com o Brasil. Nomeou chefe desta coisa o Kenneth Maxwell, o historiador. E a primeira coisa que o Kenneth Maxwell fez foi fazer um discurso dizendo que não existe o Foro de São Paulo. Quer dizer, quem precisa de um conselho de merda como esse? Era melhor ter ficado quieto, né? Mas o nego, quando tem dinheiro no bolso, ele acha que é sábio também. Quer dizer, ele vê a conta bancária dele e imagina que é QI, né? E acha que pode resolver todos os problemas. Eu vejo essa gente toda falando com um desprezo infinito, mas nem sempre a gente pode desprezá-los, porque os efeitos das ações deles, às vezes, são tão gigantescos e tão desastrados que é um caso da gente chorar e não de desprezá-los. Agora, o que não quer dizer que todo o material publicado pelo CFR seja besteira. Ao contrário, na revista Foreign Relations, que é a revista deles, sai muita coisa interessante também. Por quê? Porque eles pagam uma multidão de estudiosos, tá certo? Para fornecer subsídios para eles. E no meio ali tem uma coisa Tem sempre alguma coisa que preste. Muito bem, vamos outro aqui. Natasha Schmidt, sou presidente do centro. Não, é Natasha Schmidt, exatamente. Sou presidente do Centro Acadêmico Hugo Simas, entidade representativa dos estudantes da Faculdade de Direito da Universidade Federal do Paraná. E pergunto se há alguma possibilidade do senhor vir ao Brasil para proferir uma palestra no Salão Nobre da nossa faculdade, que fica em Curitiba, Paraná. Ora, eu adoraria ir fazer isso aí, mas eu não posso, porque, não sei se você sabe, mas o visto de imprensa, o visto de jornalista, quando você entra aqui com visto de jornalista, se você viajar, sair, você tem que fazer a papelada toda de novo, a burocracia toda de novo. E eu não posso fazer isso, não posso ficar 3 ou 4 meses sem trabalhar, né? Então, se eu sair, estarei falido. Então, eu tenho que continuar aqui. Eu, de certo modo, sou prisioneiro do tio Sam, né? Mas eu não posso reclamar isso. Eu estou que nem aqueles camaradas de Guantánamo, você tá entendendo? Eu fico chorando de barriga. Mas eles ficam chorando de barriga cheia. Eu não. Eu, quando estou de barriga cheia, fico rindo. Eles estão lá num hotel 5 estrelas, né? Com toda a assistência possível, comida boa, né? Advogado para tratar deles. Eu não tenho advogado de graça, eu não tenho. Né? Comida boa, comida aqui é boa e barata. Então, eu estou muito satisfeito de estar aqui, mas o fato é que eu não posso sair daqui. Tá certo? Cá entre nós, graças a Deus, eu não estou nem um pouco de vontade de sair. Vamos ver aqui. Tá bom. Renata Paraguaçu. Só recentemente tomei contato com o seu Jardim das Aflições, edição 2000. Na página 119, parágrafo 2, comentando a primazia do desenvolvimento técnico versus contemplação na ordem das ciências, o senhor coloca, aspas, em quase todas as civilizações, uma das ciências que primeiro se desenvolve e alcança rapidamente a progressão é justamente a astronomia, cujos objetos estão a distância demasiado grande para poder ser transformados. Muito bem. Nesse trecho eu estava contestando uma ideia idiota colocada por um filósofo chamado Jacob Bazarian, é um filósofo armênio brasileiro, que aliás é um sujeito muito culto, mas o Bazarian, por causa da influência marxista, ele endossa essa besteira de que as ciências nascem, vamos dizer, da praxis econômica, quer dizer, o sujeito pela necessidade de transformar a natureza, ele então. Ele primeiro cria a economia, depois a técnica, depois a ciência. É exatamente o contrário que é verdadeiro. Quer dizer, os conhecimentos intelectualmente mais relevantes, às vezes mais elevados, eles antecedem, né, a técnica, às vezes, de milênios. E, às vezes, tem uma finalidade meramente contemplativa, de ordem espiritual. E um desses, a prova disso era que uma das primeiras ciências que aparece, né, em todas as situações é a astronomia. Né, que os objetos não podem ser transformados, não fazem parte do processo econômico, mas são sempre, vamos dizer, objeto de contemplação e de especulação simbólica. Né. Daí pergunta a Renata, o que se fazia então era astronomia ou astrologia? Isso, primeira pergunta. Segunda pergunta, é correto falar em perfeição ao referir-se à observação dos astros feitas antes de Galileu, Kepler e Newton? Essas perguntas são muito interessantes. Então, primeira pergunta, o que se fazia então, astronomia ou astrologia? Bom, a astrologia pressupõe a astronomia. Quer dizer, a astrologia não é nada mais do que uma especulação simbólica em torno do significado de certos dados astronômicos que já têm de estar perfeitamente calculados e descritos antes disso. E se você não é capaz de calcular as posições dos planetas no céu, muito menos você pode interpretá-las. Como é que eu posso dizer para o negro, ah, você tem aí Saturno na casa 10, quadrado com Vênus no raio par, se eu não sei onde está Saturno e Vênus, quer dizer, se eu não tenho meio de calcular, então não tenho meio de interpretar. Então, por isso que até durante a Idade Média, essas duas coisas, astronomia e astrologia, as duas se chamavam astrologia, uma se chamava astrologia esférica por seu cálculo, o cálculo descritivo da esfera celeste, e a outra chamada astrologia judiciária, porque é pronunciar um julgamento do destino do sujeito, certo ou errado, o julgamento, mas com base naquela posição. Então, o que se fazia era, primeiro, astronomia. Claro, sem astronomia não existe astrologia. E a segunda, é correto falar em perfeição ao referir-se à observação dos astros feitos antes de Galileu, Kepler e Newton? Perfeitamente. Quer dizer, as descrições alcançadas por civilizações antigas, né, eram tão perfeitas, mas tão perfeitas, que até hoje você usa aí o sistema ptolemaico para todas as viagens marítimas e aéreas. Tá certo? Não tem outra. Né? Quer dizer, o que se fez depois de Galileu foi simplesmente surgir uma mudança do ponto de vista desde o qual se fazia a descrição, adotando então, vamos dizer, o Sol como referência e não a Terra. O que, se você quer saber, não faz, na verdade, a mínima diferença, porque qualquer ponto do universo pode ser tomado como centro descritivo. Tá certo? Veja, uma coisa é você dizer que o Sol é o sistema do sistema solar, que de fato ele é o centro do sistema solar. Mas Galileu acreditava que fosse o centro do universo, tá certo? O que é um erro monumental, né? E até hoje o pessoal critica a turma da Inquisição porque achou que Galileu estava errado, mas ele estava errado mesmo. Quando você lê o relatório escrito pelo sujeito que examinou o livro do Galileu, que foi São Roberto Bellarmino, São Roberto Bellarmino é um cientista quase tão bom quanto Galileu. E nesse ponto ele está montado na razão. Diz: olha, esse cidadão aqui vem nos propor que o Sol está no centro do universo, mas não dá para fazer, não dá para saber uma coisa dessa. Então, uma coisa é você sugerir uma nova descrição, tomando o Sol como centro da coisa, dizer que ele é o centro do universo. Quer dizer, hoje sabemos que esta afirmação de Galileu, que o Sol é o centro do universo, é um absurdo total. Nem a Terra é o centro do universo, nem o Sol, tá certo? Agora, a Terra tem esse privilégio de que nós estamos nela, então ela é o natural centro de observação para o ser humano. Vamos dizer, todo e qualquer outro centro que você tome como referência. É um negócio meramente hipotético, mas o fato é que nós estamos aqui e o universo, tal como nós o conhecemos, ele para nós funciona desde esse centro. Então, a descrição que tomava a descrição geocêntrica, ela não só estava certa matematicamente ao ponto de poder ser usada até hoje, né, em toda para o cálculo de viagens marítimas e aéreas. Mas ela é, vamos dizer, existencialmente adequada, tá certo? Ela só, vamos dizer, ela estava. O erro dela era, se você pensar bem, um erro mínimo. Não, o erro estava apenas na relação dela da Terra com o Sol. Mas no conjunto funcionava. E Galileu, então, vamos dizer, ele corrigiu um erro pequeno à custa de cometer erros enormes, né? Vamos ver se tem mais alguma coisa aqui. Tá, bom, então, tem alguém aí esperando para falar. Vamos ver aí. Alô?
1: Alô?
0: Quem está na linha?
1: Alfredo, tudo bom, Alvão?
0: Tudo bem, Alfredo?
1: Tudo bom. Eu estou aqui em Connecticut, perto de você,
0: Opa!
1: aqui nos Estados Unidos. Eu quero primeiramente te agradecer por tudo que você tem feito por aqueles que buscam estudar e compreender alguma coisa, né?
0: Pois é, rapaz, eu tenho que ajudar. Quando eu era moleque, eu era muito burro, tá entendendo? E daí eu me esforcei muito para ver se adquiria alguma inteligência. Então hoje eu me sinto obrigado a ajudar quem quer estudar.
1: Olha, o que você tem feito tem sido algo assim maravilhoso mesmo, fora do comum.
0: Obrigadão.
1: E a gente agradece muito. Eu tenho uma pergunta a fazer aqui. É que eu dou aula de teologia. E eu tenho encontrado um grande problema, uma grande dificuldade de colocar na cabeça dos alunos o seguinte: na questão de interpretação de qualquer texto, eles não interpretam o texto da seguinte maneira: do que o autor quer dizer com o texto, mas aquilo que eles acham que o autor quer dizer. É um problema de hermenêutica, né? E eu tenho ouvido no seu programa, isso tem acontecido no meio da filosofia também, né? Pega um freguês, eu vi, foi no Yuri, o freguês, e o cara levou para o lado da metafísica e tudo. O que se faz nessa situação?
0: Pô, isso aí é o vício brasileiro. As pessoas não sabem ler, porra.
1: Pois, eu não sei o que fazer.
0: Simplesmente não sabem ler. Mas olha, eu digo pra você, não é só esse problema. O problema intelectual brasileiro é assim, é um negócio desesperador. Eu asseguro para você que o brasileiro é o povo mais burro da face da terra. Eu digo porque eu morei 58 anos nesse país, tentando ensinar brasileiro. E depois você vê o que acontece em outros países. Veja, eu viajei muito, morei na Romênia, agora estou morando aqui. Quer dizer, eu conheço outros povos, né? E eu vejo que essa coisa não acontece. Eu digo, em primeiro lugar, nos outros povos, eles querem saber, eles querem ter o conhecimento. O brasileiro não quer. Ele tem horror do conhecimento. Ele gosta de dar palpite, mas ele não quer adquirir conhecimento. Ele, primeiro, ele acredita que o conhecimento existe. Ele acha que é tudo uma questão de opiniões. Quer dizer, o Brasil não chegou ainda é um estágio de civilização no qual você pode falar que existe conhecimento. Quer dizer, é apenas um monte de selvagem perdido na floresta, dando urros, tá certo? E expressando as suas sensações, dizendo, ai, me dói, ai, que gostoso. O brasileiro só faz isso, tá certo? Ele está no nível de comunicação de um cachorro. E a leitura que as pessoas fazem são exatamente.

0: de pós-graduação, veja você, todo mundo ali já é senhor doutor, né? Eu disse, olha, um estudioso de qualquer área, ele tem que ler pelo menos 85 livros por ano só para ele se manter atualizado com a área dele. Uhum. As pessoas ficaram horrorizadas. 85? Ai, que crueldade! Eles ficaram assim aterrorizados de ter que ler 85 livros. Né? E, no entanto, eles querem ter os privilégios de pessoas de estudo, os privilégios de intelectuais, de eruditos, e até querem que o governo pague para eles. Os vagabundos não querem estudar, não gostam de estudar, não querem conhecimento, querem só dar palpite, querem só pensar em dinheiro. O Brasil é um povo dinheirista. O Brasil só estuda em função do diploma que ele acha que vai dar um empreguinho para ele, tá entendendo? E se der para ter o diploma sem estudo, é o ideal brasileiro. É horrível isso. E está ficando cada vez pior. Até na década de 50, 40, 50, nós, sobretudo com a chegada de imigrantes, chegou um monte de imigrante, alemão, judeu, russo, japonês, tá? Começaram a civilizar o país, tá entendendo? Uhum. Então a gente via, por exemplo, aquela molecada, eu fui criado no bairro japonês em São Paulo, a gente via japonesada como se esforçava, rapaz, era uma coisa, assim, era bonito de ver, tá, né? Uhum. Todo mundo falava mal deles porque eles estudavam.
1: Dizem que são burros, né?
0: Tinha, não tinha a expressão cu de ferro.
1: É assim mesmo.
0: Quer dizer, uma expressão é pejorativa, quer dizer, para o ignorante falar do sujeito estudioso. Mas é só no Brasil que isso acontece? Aqui o pessoal faz gozação do cara que não estuda. Agora no Brasil é de quem estuda. Esse país é errado mesmo. Isso aí tem que ser presidido pelo Lula, tem que ir para o Foro de São Paulo, tem que chamar o Hugo Chávez para mandar essa porra, né? Porque merece, tá entendendo? Um povo presunçoso, burro, metido, tá entendendo? E que quando aparecem grandes homens, pessoas que se esforçam, querem fazer uma coisa séria, como o Mário Ferreira dos Santos, como o Vila Lobos, o pessoal cospe em cima, meu Deus do céu. Então merece.
1: O Mário Ferreira, ninguém fala dele no Brasil?
0: O Mário Ferreira, o problema é o seguinte, o problema é que mesmo o pessoal filosófico que estudava, via aquele gigante, tinha uma inveja, mas uma inveja sem fim. Sabe aquela inveja que mata, que o sujeito se sente um rato no esgoto, tá entendendo? Então o que ele tem que fazer? Tem que sumir com o Mário Ferreira, porque não aguenta. Né? O Mário Ferreira foi um dos grandes filósofos do século XX, talvez o maior deles. Uhum. Para perceber isso, você tem que ler a obra como um todo. Tá certo? Tem pelo menos ser capaz de ler os livros principais.
1: Eu gostaria até de colocar isso, porque o problema que enfrenta é o seguinte, às vezes a pessoa pega uma frase ou um livro ou...
0: E já sai dando palpite.
1: E fala, o autor disse isso, mas ele não conhece o que o autor disse num todo.
0: Quer dizer, você não tem, a pessoa não tem nem ideia de que a filosofia, pela sua própria natureza, é um processo integrativo, entendeu? Uhum. Então você tem que analisar, você não diz que você precisa ler tudo que você escreveu, mas pelas coisas principais, você tem que tentar articular. Uhum. Quer dizer, interpretar um texto dele, vamos dizer, em função do sentido que é dado aquelas mesmas palavras, aquela mesma coisa, nos demais textos. Você tem que buscar a unidade. A regra básica de leitura de livros filosóficos é buscar a unidade e organização do pensamento do cara, porra.
1: Isso.
0: Quer dizer, não é opinião solta, não é isto. Agora, no Brasil, as pessoas não são capazes de juntar, pegar a unidade de um livro. Nem quando chega na página 10, já esqueceu a página 1, porra. Então é por isso que pega a frase solta, porque não consegue pegar outra coisa. Às vezes não é nem frase solta. Por exemplo, esse cidadão que está falando do mar, o cara nunca leu uma linha do mar. Ouviu falar. Mas no Brasil é bonito dar palpite, tá entendendo? Então essas pessoas, quando falam essas coisas e querem discutir comigo, falam, não vou discutir com você, vou mandar você a merda. Por quê? Porque eu gosto de você. Eu não quero fazer com você o que eu fiz com o professor Lauro Café na Faculdade de Direito, quer dizer, reduzir você a merda, tá entendendo? Então eu apenas mando você ir lá, você tá entendendo? Vai você por sua própria conta, eu não vou jogar você lá, tá entendendo? Agora, se você quer, se você não quer ir a merda por conta própria, eu te levo lá, põe você lá e deixo que é o seu lugar, né? Então, não vem buscar discussão comigo. No Brasil, veja, pessoal na internet, tem milhares de pessoas querendo puxar discussão, cada um mais incapacitado que o outro. Então, é horrível isso aí. Então, isso que você me fala, o pessoal não pega o texto, sentido das palavras, pelo que está lá, mas pelo que eles jogam, pelo que eles acham. Isso é a regra do Brasil. E enquanto não acabar isto, o país não vai para frente. Com todos os recursos que tem, com essa população imensa. Tá certo? Vamos dizer, é o famoso país do futuro.

0: futuro, que é o país do futuro, continuará sendo sempre. E nunca podemos esquecer que o sujeito que escreveu Brasil, país do futuro, logo em seguida estourou os miolos. Né? Então, Stefan Zweig logo se suicidou. Certo? Então, eu acho que isso é uma profecia do futuro do Brasil.
1: Eu queria perguntar um negócio também. Eu tenho uma coleção aqui de filosofia do Reale e. É do Reale de Antercy, A História da Filosofia. São três volumes.
0: Ah, sim, é, sim, Antiseri, Máximo Antiseri, né?
1: Isso.
0: Acho que é Antiseri, o parceiro do Giovanni Reale. É muito boa essa
1: Eu
0: história.
1: li essa.
0: Tudo que Giovanni Reale fez é muito interessante, mas muito interessante.
1: Que bom, então.
0: Eu tenho umas, vamos dizer, umas discussões, tem uma coisa da interpretação que ele faz de Aristóteles que eu não concordo muito, mas isso é normal no estudo, né? A gente acha isso, eu acho aquilo, mas nós não temos certeza, né? Então tem que confrontar as opiniões e esperar que o tempo resolva. Mas é um historiador maravilhoso da filosofia. Tipo, e felizmente, isso é uma sorte que ele tem, porque muito do que ele fez está traduzido no Brasil pelas edições, eu acho que é Paulus ou Paulinas.
1: Paulo, é Paulo,
0: É.
1: é editora Paulo.
0: Agora, tem outra pessoa aqui na linha esperando para falar.
1: Tá bom, Lavo, muito
0: Desculpa não
1: obrigado.
0: poder te ajudar nessa questão, mas isso é insolúvel, isso aí é só Deus. Quer dizer, a solução é reze para que os camaradas, quer dizer,
1: Isso mesmo.
0: te tornem um pouquinho mais inteligente.
1: Obrigado mesmo, viu, Lavo?
0: Um
1: Obrigadão.
0: abração.
1: Outro.
0: Vamos ver quem mais está aí. Alô? Quem está
2: Alô?
0: na linha?
2: Alô?
0: Quem está na linha?
2: É a Celina?
0: Oi, Celina. Celina Vieira?
2: Celina Vieira, tudo bom, Olavo?
0: Que alegria ouvi-la.
2: Ah, alegria minha. Então, Olavo, eu gostaria de abordar aquele tema da Força de Segurança Nacional que está atuando nas fronteiras do estado do Rio, ao invés de cercar as favelas e sufocar o tráfico de armas e de
0: É isso mesmo, é
2: drogas.
0: besteira. Eles
2: Hã?
0: querem saber onde. Eles vão exatamente onde os bandidos não estão, porque onde estão é perigoso, né?
2: Exatamente. Então, quer dizer, é uma palhaçada isso aí, né,
0: É
2: Olavo?
0: uma palhaçada integral. É mais uma pantomima brasileira. Você tem toda a razão nesse negócio. Um absurdo total. Inclusive, o que estão fazendo na fronteira, eles sabem exatamente onde é que os neguinhos estão, né? O que estão escondendo lá, o que estão fazendo. Sabem tudo. Nós temos informação total sobre o banditismo no Brasil, porque tudo isso é antigo.
2: É,
0: Agora,
2: pode falar.
0: ninguém quer resolver esse problema. Ninguém quer, porque se você começa a mexer com essa gente, você vai pisar no pé da FARC. Daí a FARC vai reclamar com o Lula. Então é melhor não fazer nada. E quem é que vai querer desafiar a FARC? A FARC tem uma força militar superior a todas as forças armadas dos países vizinhos. Ainda tem dinheiro que não acaba mais. Manda, faz e acontece. Você vai mexer com essa gente, né? Então é melhor deixar tudo como está. É melhor que continue morrendo 50 mil brasileiros por ano, né? Mas o Lula não vai correr risco.
2: É, né? É, inclusive eu até fundei uma comunidade no Orkut, até convido a todos os ouvintes, se quiserem entrar, que é Amamos a Vovó Pistoleira, né? Que foi num momento de revolta com o que aconteceu no Rio de Janeiro na época do Natal, que puseram fogo nos ônibus e queimaram pessoas inocentes, etc. e tal. E eu me lembrei daquela senhora aposentada que deu um tiro no assaltante no Rio de Janeiro. É, não sei se você tomou
0: Mas é o
2: conhecimento
0: que tem
2: disso.
0: de fazer, porque se você vai esperar a polícia te defender,
2: É, tem que chamar
0: você está
2: a vovó.
0: liquidado. Você está
2: É.
0: liquidado. Uma vez entrou quatro malandros na minha casa lá, armado. Se eu não tivesse um revólver ali que eu tinha ganho de presente, e que eu já nem tenho mais, já joguei fora porque enferrujou, estava morto. Agora, daí depois chamou a polícia levou apenas 1 hora e meia para aparecer. Ora, que brincadeira! Tem um amigo meu em São Paulo que foi assaltado por dois travecos armados. Ali naquela. Acho que no Morumbi, né? Os dois armados. Ele estava armado, passou fogo, fez muito bem. É o que tinha que fazer. Agora vai esperar a polícia no dia seguinte. E depois de falecido, você não pode chamar a polícia nenhuma, né?
2: É. Exatamente. Então é isso aí, Olavo. Obrigada.
0: Muito bem.
2: Um
0: Sucesso com
2: beijo.
0: esse seu site lá.
2: Ah, o
0: Não,
2: da vovó
0: não.
2: pistoleira?
0: Isso.
2: Amamos a vovó
0: Parabéns à
2: pistoleira.
0: vovó pistoleira.
2: Tá lá no Orkut. Viva vovó! Chama vovó!
0: Tá bom, eu vou ter que encerrar o programa agora. Acabou o nosso tempo. Muito obrigado a todos e até a semana que vem. Tchau, tchau.
2: Até, tchau.

0: Boa noite, meus amigos. Está aqui de volta. Eu vou começar aqui lendo para vocês uma notinha que eu tinha tomado a respeito do nosso já velho conhecido Celso Longaretti. Eu escrevi para o Diário do Comércio, mas esqueci de mandar. Então vou ler aqui para vocês. O assunto, vamos dizer assim, é tão emocionante que eu esqueci de mandar. A notinha chama-se Efeito Sanfona. Celso Longaretti é um zero à esquerda, escrito com lápis sem ponta, num pedaço de papel higiênico que a água da privada já dissolveu. Mas como sai publicado na página do PT, adquire, em compensação da sua imaterialidade, uma espécie de existência oficial. Daí a conveniência de lhe prestar alguma atenção. No seu último artigo, ele volta a insistir na inocuidade do Foro de São Paulo, sem perceber que contraria o próprio conteúdo restante da página. E afirma que, se eu fosse honesto, não diria haver dirigentes comunistas na liderança da América Latina. Apenas caudilhos populistas vendidos ao capitalismo. Não é engraçado ele dizer isso na página do PT? É maravilhoso, porque isso aí evidentemente inclui o próprio Lula. Né? Quer dizer, a página do PT dizendo que o Lula é um caudilho populista vendido ao capitalismo. De passagem, faz meia dúzia de elogios a si próprio, que por caridade omito, e jura que só delatou os companheiros de guerrilha porque apanhou muito e, privado de comida, ficou magro, esquelético, aspas, como os internos dos campos de concentração nazistas, fecha aspas, citação literal. Talvez ele tenha até apanhado, mas o detalhe hiperbólico da magreza auschwitziana reduz a zero a credibilidade da sua conversa. Ele foi preso em abril de 1970 e apareceu na TV 2 meses depois, com as dimensões normais de uma pessoa razoavelmente alimentada. Foi o regime de emagrecimento e engorda mais veloz que já se viu no universo. Né? Tem muitas pessoas interessadas nisso aí. O Longaretti devia divulgar isso aí, patentear e ganhar a nota com esse regime. Longaretti, que obteve seus 15 minutos de fama em troca do mal que fez a seus amigos, só consegue mais 15 agora porque a esquerda, com a astúcia psicológica que ninguém lhe nega, resolveu tirar proveito publicitário de seus próprios delatores, apresentando como inocentes vítimas do terror ditatorial aqueles que na época ela descrevia como traidores abomináveis. A hipocrisia dessa gente não tem limites. Eu escrevi isso para mandar para lá e até esqueci. Então, vamos lá. Agora, eu recebi uma carta aqui interessantíssima de um cidadão chamado Lúcio de Brito Castelo Branco. Você vê que não é pouca merda aqui. O sujeito possui graduação em Ciências Sociais pela Universidade Federal do Rio de Janeiro, graduação em Ciências Humanas e Filosofia pela Universidade Federal Fluminense, graduação em Psicanálise pelo SPOB, não sei o que é isso, especialização em Planejamento Urbano e Regional pela Universidade Federal do Rio de Janeiro, mestrado em Ciências Sociais pela Universität Erlangen-Nürnberg, doutorado em Ciências Econômicas e Sociais pela Universidade Erlangen-Nürnberg, a mesma, pós-doutorado pelo Instituto Latino-Americano, não sei o que é isso também, pós-doutorado pela mesma Universidade Nuremberg, e atualmente é professor associado à Universidade de Brasília. E aí vai, ele tem um currículo, ele ocupou todos os cargos universitários que existem. Eu vou ler a carta, alguns trechos aqui da carta do cidadão, e depois vou comentá-los. Eu vou ler como se não estivesse acontecendo nada, hein? Então vamos lá. Desde a sua autocrítica em um espelho trincado, o imbecil coletivo, aliás, um paradoxo e um ato falho para diluir-se no anonimato, em um nós abstrato, preocupa-me vê-lo inflacionar-se em um movimento de críticas individualizadas e liquidacionistas. Tá bonito, não tá? Trata-se de um narcisismo perverso que revela uma ambiguidade de uma identidade corroída pela autorrepressão de cunho homossexual latente em erupção vulcânica. Lastimo não poder expandir em uma série de pontos de vista compartilhados devido à sua barbárie verbal, uma incontinência que também deve ser acompanhada de funções degetais incontroladas pela incivilidade imanente a um intelectual verborrágico e covarde. Seria interessante vê-lo despir-se da sua pose de pensador francês que solta compulsivamente fumaça pela boca, mas pede o fogo emprestado a um fantasma de si mesmo. Sem preconceito, você seria mais eficaz em suas críticas se deixasse a sua doçura de boneca de ventríloco aflorar. Meu objetivo, atenção, hein? é provocá-la a pensar e agir civilizada e responsavelmente, e desnudar a sua insignificância de pigmeu filosófico, porém intolerante e disposto a respeitar as diferenças e provocações construtivas. Um membro da sua corte sacerdotal informou-me que você é daqueles valentes de tribuna. Para mim, você só tem a coragem de enfiar o dedo no cu de onça morta, como diz o sertanejo. Assinado Lúcio de Brito Castelo Branco. Então, eu tenho algumas dúvidas aqui a respeito, né? Quer dizer, primeiro, eu não sei de que autocrítica que ele está falando. Eu não fiz autocrítica nenhuma no imbecil coletivo, né? E, aliás, no imbecil coletivo, eu me lembro de ter feito uma autocrítica num outro livro, que acho que foi talvez no Silêncio dos Inocentes. Quer dizer que antigamente eu escrevia usando o plural majestático nós, né? Porque era considerado uma coisa de boa educação e eu usava também, mas depois eu achei que isso era uma viadagem e parei. Comecei, quem está escrevendo isso não é nós, sou eu, então eu sou eu mesmo. Né? E só fiz essa notinha. Agora ele diz que está no imbecil coletivo, e pior, ele diz que eu escrevo o imbecil coletivo diluindo-me no anonimato, que é exatamente o contrário do que eu faço. Né? Agora, o mais bonito vem no parágrafo seguinte, que é um narcisismo perverso que revela uma ambiguidade e uma identidade corroída pela autorrepressão de cunho homossexual latente em erupção vulcânica. Ô, Lúcio de Brito, porra, ou é latente ou está em erupção vulcânica, porra. Quer dizer, ou eu sou viado enrustido, ou eu estou dando para todo mundo aí que nem o Luiz Motta. Você faz favor de se decidir, tá certo? Aliás, eu acho que você está meio confuso com esse negócio de homossexual, porque veremos daqui a pouco, daqui umas linhas, né? Agora, além de ser viado, segundo ele, eu também sou cagão, porque olha aqui, não posso expandir uma série de pontos de vista compartilhados devido à sua barbárie verbal, uma incontinência que também deve ser acompanhada de funções degetais incontroladas. Quer dizer que, além de viado, também sou cagão. Agora, ele diz que isso aí é, assim, é uma provocação construtiva para um debate civilizado, né? Agora, no fim, ele reclama aqui. Aqui, meu objetivo é provocá-la a pensar e agir civilizada e responsavelmente, é desnudar a sua insignificância de pigmeu filosófico. Quer dizer, eu sou um pigmeu filosófico, porém ele espera que eu seja tolerante e disposto a respeitar as diferenças e provocações construtivas como essa que ele está fazendo. Não tem nada mais construtivo do que já começar chamando o sujeito de viado e cagão. É isso aí, é, vamos dizer, uma crítica elevadíssima, né? E daí ele diz que eu sou um daqueles valentes de tribuno. Para mim, você só tem coragem de enfiar o dedo no cu de onça morta, como diz o sertanejo. Oh, mas que coisa mais estranha, né? Quer dizer, o viado sou eu, e ele está reclamando aqui que eu só enfio o dedo no cu dos outros. Ô, Lúcio de Brito, eu, sinceramente, eu não vejo nenhum motivo sério para enfiar o dedo no seu cu. Tá certo? Por que eu deveria fazer isso? Você faz favor de me explicar? Né? Se eu pôr só no cu de onça morta, esse é problema meu. E entre eu, isso fica entre eu e as onças mortas. Você não tem que ficar com inveja delas e ficar reclamando que eu só enfio o dedo no cu delas. Se você quer que eu enfio no seu, bom, eu não vejo nenhuma razão séria para fazer isso. Mas se você quer, se você insiste, você pelo menos me permita que eu use uma luva de borracha, porra. Assim não vai dar, você está entendendo? Mas isso aí é para você ver como é que são esses camaradas que são os professores da universidade, né? O cara aqui com uma lista de títulos. Olha, ô Lúcio de Brito, eu não estou aí para enfiar o dedo no seu cu, mas você pega essa lista de seus títulos aqui e já vai enfiando no cu, né? Preliminarmente, assim você já não fica tão insatisfeito assim, né? Você não fica lá com inveja das onças mortas. Puta que pariu, onde é que vai parar esse negócio, né? Agora aqui tem uma notícia aqui que eu acho que saiu no UOL, não sei, campanha quer incentivar hábito de leitura nas casas penais. Que bonito, eles vão agora educar os detentos, eles vão ficar tudo culto, né? Então, olha aqui as biografias que deram para os negros lerem. Biografia de Karl Marx, Lenin, Sartre e Charles Chaplin. Né? Dos quatro, o único que não era comunista é o Charles Chaplin. Não é comunista, mas era um puxa-saco de comunista. Certo? E vem enchendo o Partido Comunista de dinheiro. Né? Então, isso aí é o quê? Para desenvolver o hábito de leitura ou para, né, fazer dos detentos um exército de reserva dos partidos comunistas, como vocês sempre fizeram. Isso é costume, isso desde a Revolução Francesa se faz isso, quer dizer, usar os detentos, como instrumento, vamos dizer, para criar mais desordem social, como elas já estão criando através do PCC, do Comando Vermelho, etc, etc. Então, o negócio vai mal, né? Agora, aqui alguém me mandou um comentário feito pelo Sérgio Besserman Viana, né, que era o irmão do Bussunda, né? Ele menciona aqui o meu nome, né, para dizer que eu sou um sujeito que despreza as ciências. Ele está aqui defendendo o painel intergovernamental de mudança climática. Ele é um entusiasta aí das medidas globais para controlar o tal do aquecimento global. Então diz ele aqui: anteontem mesmo em Bali, numa extraordinariamente tensa reunião diplomática, a tática final da delegação do governo Bush para aguar a conferência foi voltar atrás do seu reconhecimento ao IPCC e, com base nisso, manter a sua recusa a quaisquer metas. A União Europeia e os demais atores que desejam avançar consideraram uma vitória aceitável uma nota de rodapé no texto final remetendo ao IPCC. Esse negócio está mal escrito pra caramba. Eu também acho que dá ao próximo presidente dos Estados Unidos uma boa margem de manobra para mudar o posicionamento diplomático do país. Ora, esse pessoal do IPCC, o que eles querem é o seguinte: eles querem fechar a indústria americana e deixar que a China, que é o campeão mundial de poluição, continue fazendo o que quiser. Tudo isso aí é, em primeiro lugar, uma picaretagem. Isso aí é uma... cientificamente falando, é uma fraude. Não tem a menor prova, mas a mais mínima prova de que a ação humana interfira em mudança de clima, nessa escala que eles estão falando. Não existe nada, nada, nada. Né? Agora, politicamente, isso é uma manobra, vamos dizer, desse globalista para fuder com a indústria, o restinho que sobra aqui da indústria americana, e deixar o resto do mundo poluindo quando quiser. A começar pela China. Todo mundo sabe que o país que mais polui é a China. Ninguém fala nada de controlar a indústria chinesa, é só americano. Quer dizer, a coisa tem um viés político tão óbvio, tão bandeiroso, tá certo? Que precisaria ser mais idiota do que eu sou para não enxergar isso. Até eu enxergo isso. Né? Mas daí, vai, começa com aquelas metáforas futebolísticas aí, o nosso amigo, que concorre com o estilo Lula, né? A literatura lulesca. Né? É como o Romário, sempre gerando polêmica, mas sempre performando. Pá, pá, pá, pá, pá. Muitas vezes eu discordo do Romário, quero dizer, do IPCC. O que é que o Romário tem que ver com o IPCC? Mas que ele bate um bolão, isso ninguém nega. Mas aí vai. Daí, para tirar a bola dele, não adianta falta nem querer ganhar no grito. Lá no campo da filosofia, onde o jogo é sempre duro, até um craque do time da direita conservadora, o Olavo de Carvalho, dá caneladas. Né? Daí ele cita a frase: tem um solene desprezo pela autoridade do conhecimento científico do nosso tempo. Ele está citando a frase sozinho, ele mesmo diz que ele esclarece que eu não estou falando do IPCC, e que ele esclarece isso para que eu não me processe por tirá-lo do contexto, tirar minha frase do contexto, que é exatamente o que ele está fazendo. Ele não está associando essa frase ao IPCC, mas está tirando o contexto. O que ele quer dizer, eu coloquei essa frase no contexto, vamos dizer, de uma crítica muitíssimo séria à própria cientificidade da ciência moderna, crítica baseada no famoso livro do Edmund Husserl, A Crise das Ciências Europeias. Quer dizer, ele tira a frase e quer dizer o seguinte, que eu sou um cara anticientífico, quer dizer, eu sou a favor da macumba, da série da crendice, etc, etc. Essa é a ideia que ele quer dar. E ainda diz que o sujeito que faz uma besteira dessa é um craque. Porra, tu me chamar de craque e depois mostrar que eu sou me citar como se eu fosse um cretino, isso aí é que eu chamo de sacanagem, né? Agora, o mais bonito vem depois. Enfrentar o aquecimento global exige profundas transformações no modo de produzir e consumir, na sociabilidade e na política mundial. Mudanças que o mercado não fará se deixado ao seu ímpeto. E, portanto, ele terá que ser regulado globalmente. O que só faz sentido se o conceito de democracia ultrapassar as fronteiras dos Estados nacionais. Preste atenção o que esse cretino entende por democracia. Democracia significa o controle global do mercado. Quer dizer, vai ter meia dúzia de burocrata lá em Genebra controlando o mercado globalmente, e isso é a expansão da democracia. Oh, mas que beleza, hein? Daí ele diz, epa, radical demais para chavistas. Quer dizer, ele está mais à esquerda do que o Chaves. E ele se gaba disso. Ele diz que o IPCC é revolucionário para herói da Guerra Civil Espanhola, nenhum botar defeito. E o que é melhor, a direita também vai ter que dar a ele a bola de ouro. Então, o que está dizendo é que esse pessoal do aquecimento global é mais revolucionário do que o Hugo Chávez. Não resta a menor dúvida. Tá certo? Aliás, o Hugo Chávez é uma criatura do globalismo. E o que eu acho engraçado é que o único imperialismo que existe e que funciona no mundo hoje é o desses globalistas, que dominam os organismos internacionais, dão palpite em tudo, querem mandar no mundo. Né? E daí aparece o Hugo Chávez, financiado por esses mesmos caras, dizendo que está lutando contra o imperialismo. E os idiotas aqui, tipo Besserman, caem nessa, acredita. Agora, não é porque o negro me chamou de craque que eu vou chamar ele de craque também. Você escreve como um menino de 10 anos, menino de escola primária. Quer dizer, é uma vergonha com um sujeito que escreve assim. Tem um público que o lê e o leva a sério. Então, que besteira é essa? Vê essas metáforas futebolísticas lulianas, idiotas, bobocas, tá certo? As frases mal construídas. Quer dizer, vai aprender a escrever, bro. Por que as pessoas no Brasil acham que elas podem ter opinião sobre o que quer que seja e emiti-la, vamos dizer, em grandes órgãos de mídia? Isso aqui está, no final de contas, está no blog lá associado ao Globo, né? Sem nem mesmo ter um pouco de respeito pela sua própria língua, sem mesmo tentar aprender, né, a língua em que estão supostamente escrevendo. Aqui alguém me manda uma notícia dizendo que aquele terrorista italiano, né, de cujo sumiço estão responsabilizando os militares brasileiros, não somente ele era um militante do PCdoB, mas a mãe dele era da cúpula do PCdoB. Ou seja, isso aí é um aparato maoísta internacional, tá certo? Puxando o saco da ditadura mais genocida, assassina que já existiu no planeta, os chineses, né, segundo a pesquisa do R.J. Rummel, que é o maior estudioso do assunto, não matou menos de 73 milhões de pessoas, né, e tinha esse aparato internacional, esses partidos maoístas espalhados aí pelo terceiro mundo, tá certo? Para dar um suporte publicitário, né, e até um suporte estratégico para o governo chinês. Note bem que qualquer pessoa que saia hoje fazendo propaganda do nazismo, escrevendo a favor de Hitler, é considerado criminoso até por propaganda retroativa. Quer dizer, o nazismo já acabou, tá certo? O Führer já morreu, já foi todos eles para as picas, já foram tarde, tá certo? Mas se você escrever a favor deles hoje, é considerado legitimação retroativa do genocídio. Agora, se você escreve falando bem de um regime que está fazendo genocídio agora mesmo, é pior ainda, evidentemente. Isso quer dizer, um partido como esse PCdoB não pode existir. Isso é um partido criminoso na sua essência. É um partido defensor do genocídio chinês. Esse partido não pode existir. Isso é uma imoralidade que ele exista. Isto vem do quê? Da fraqueza, tá certo? Da direita internacional. Porque a fraqueza do direito internacional, o direito nem existe. Isso aí é todo um bando de puxa-saco, né? Então, mesmo no tempo, dos militares, você vê, aqueles militares, todos aqueles generais, eram os caras criados dentro da caverna, umas pessoas tímidas, né? Daí vinha esse pessoal da esquerda, lotava o gabinete deles com aquelas mulheres do show business, né? Tudo semi-pelada, né? Os velhinhos ficavam, né, caíam de quatro, né? E queriam o quê? Queriam ser amados por essas pessoas. Então começava a puxar o saco, né? Puxar o saco da esquerda, que eles faziam de bonzinho para a esquerda. Olha, a primeira coisa para você entender a cabeça da esquerda é você não gostar de ninguém lá, não querer essa história. Ah, o sujeito é comunista, mas é meu amigo. Olha, eu não tenho amigo comunista, não tenho amigo esquerdo, não tenho, não quero ter. Já tive e sei que é tudo batedor de carteira. Todos eles. Eu tive amizade com essa gente durante 30 anos. Me usaram, abusaram como se fosse papel higiênico, você tá entendendo? Tudo o que precisava a gente ia lá, fazia para os caras. Depois, eles mesmos não é o que a gente fez e começam a mentir. Por exemplo, quantos desses não escrevem que hoje que eu era um dos teóricos defensores da ditadura? Ora, no tempo da ditadura, eu estava do lado da esquerda. Eu fiz o diabo, escondi gente em casa. Fui eu que fiz a edição do Jornal do Sindicato Jornalista quando morreu o Herzog. A primeira denúncia pública sobre a morte do Herzog fui eu que fiz, seus filhos das putas. Né? E agora, retroativamente, virou eu teórico da ditadura. É isso que dá ser amigo esquerdista. Então você pega a sua amizade e enfia no cu. Você está entendendo? Eu não quero ter amigo comunista de jeito nenhum. Não sou amigo, não gosto de vocês, não quero que gostem de mim. Tá certo? Se quiser falar mal de mim, tá tudo certo. Agora, quando começa, que nem esse Besser, um craque, e lá vem com treta, tá entendendo? Quando o nego elogia, a gente já vem com treta. Ele elogia só para poder mentir. Elogiou só para poder dar aqui a impressão, né, de que eu sou um fundamentalista macumbeiro anticientífico. Quando, na realidade, eu estou discutindo o problema da cientificidade da ciência num nível que esse camarada não é capaz de acompanhar. Se eu der o livro do Edmundo Russo, A Crise da Ciência Europeia, se o sujeito ler, ele, quando chega na página 15, ele tem congestão cerebral. Como esse seu Lúcio Castelo Branco também. Você está entendendo? Você quer discutir filosofia comigo, ou seu bosta, moleque de merda? Está entendendo? Você está analfabeto, não sabe nem escrever. Esse Lúcio também escreve tudo errado, porra. Não sabe nem... Começa a frase, quando chega na terceira palavra, já esqueceu qual é o sujeito da frase. Porra, não sabe nem concordar o sujeito com o verbo. Que coisa nojenta. Eu não vou perguntar onde esse país vai parar, porque já parou. Vai parar na privada, está entendendo? Os caras já jogaram o país na privada, já deram a descarga, vocês já estão lá no fundo. Olha, eu lembro uma história escrita pelo Robert Crumb. Um sujeito que estava tão deprimido, que ele se jogou na privada e deu a descarga. Quando ele chegou lá no fundo do esgoto, os cocôs o rejeitaram. Mandaram, não queremos você aqui. Vai embora. Tá? É isso que está acontecendo com o Brasil, pô. Os cocôs já estão rejeitando. Né? O que esses caras estão fazendo com o Brasil? Sobretudo nessa área cultural. Quer dizer, é um crime imensurável. Quando você vê semi-analfabetos, como aqueles 1.500 semi-analfabetos que assinaram aquela merda daquele manifesto pró-Quartim. Aquilo era um concurso de solecismo, porra. É um bando de analfabetos mesmo. Essa gente está aí ganhando dinheiro do governo, comendo o seu dinheiro, ouvinte. Você paga imposto para alimentar esses vagabundos, filhos da puta. Quer dizer, até onde vocês vão ter paciência com essa coisa? E ainda querer ser amigo e querer ter, vamos dizer, um debate educado. Olha, o dia que eu for educado com um sujeito desse, você pode mandar me internar. Você está entendendo? Porque a coisa mais doce que esses negros merecem ouvir é vai tomar no cu. Quer dizer, com vigarista não se debate. Né? Que, outro dia eu vi um debate aqui, debate maravilhoso, tá certo? Sobre a guerra civil. Você vê que a guerra civil até hoje é objeto de debate. Se vocês quiserem ver, procure na página americanvision.com. E lá tem um debate, você compra por DVD, entre dois historiadores, Peter Marshall e Steve Wilkins, um analisando as razões do Norte na Guerra Civil e outro do Sul. É uma questão realmente difícil, porque os dois lados tinham argumentos seríssimos. E os dois historiadores, né, ambos homens sérios, honestos, conhecem o assunto profundamente. Você vê, aquilo que é um debate, quer dizer, dois homens que têm posições contrárias, mas estão buscando a verdade. Não é uma questão de querer ganhar debate, não. Não é questão de vir com mentirinha, fazer demagogia. Não é isso, não. Então, vejam isso, vocês saberão que é um debate. Por isso mesmo eu digo, eu já, no Brasil, eu com esses caras, eu jamais tive um debate. Como é que vai ter debate com a Laura Café? Como é que vai ter debate com o Emir Sader? Como é que vai ter debate com o Leandro Conde? Como é que vai ter debate com o Quartinho de Moraes? Isso é tudo um bando de vigarista intelectual como raramente existiu nesse mundo. Com esses caras a gente tem que fazer desmascarar e xingar. Tá certo? Xingar do que eles são. Não é exagerar, não é tentar criar uma realidade por meio da ênfase verbal como eles fazem. Quando eu digo que vocês são vigaristas, eu digo e provo. Né? Como esse porra desse Quartinho de Moraes, que primeiro sai se gabando de ter sido condenado por um crime e depois chama de caluniador quem o acusa pelo mesmo crime. O que é pra fazer com um sujeito desse, porra? Jogar na privada? Não adianta, o cocô vai rejeitá-lo, porra. Vamos lá, quem tem alguém na linha aí?
1: Alô?
0: Alô?
1: Alô, Olavo?
0: Quem é?
1: É Alex?
0: Oi, Alex.
1: Oba, tudo bem? Tudo bem, Olavo?
0: Tudo bem, fale bem alto, por favor.
1: Primeiramente, parabéns pelo seu programa, completando um ano, né? Aliás, completou, parabéns, seu programa continua ótimo.
0: Obrigado.
1: Olavo, eu queria só falar uma coisa e te perguntar uma outra também, na verdade. Você está por dentro desse negócio da China no Sudão? Qual é a real da China?
0: Olha, eu não tenho informação sobre isso. Prometo que vou pesquisar e digo alguma coisa no próximo programa. Já me levantaram essa lebre aí, o que, né, que a China está metendo o dedo lá. Eu não tenho informação correta sobre isso. Prometo que vou procurar. Esse assunto é muito importante e muito obrigado por me lembrar disso. Mas, por enquanto, não tenho opinião não, porque não sei o suficiente.
1: Eu também não sei muita coisa, não. Eu recebo e-mails das pessoas que continuam lendo meu blog, pedem para que eu publique alguma coisa, mas eu também não conheço bem o assunto.
0: Aqui a gente vai descobrir. Nos Estados Unidos, isso aqui é o paraíso da informação. Aqui a gente descobre tudo o que a gente quiser. Né?
1: Bom, a última coisa, então, Olavo, eu só queria te passar uma notícia que eu publiquei recentemente. É uma notícia muito triste, aliás. A China está disponibilizando a primeira frota de ônibus da morte do mundo. Ou seja, a pena de morte na China agora é levada a cabo por ônibus que são levados a qualquer lugar, né, em qualquer província, qualquer cidade, com o intuito de fazer a execução, né, a pena de morte.
0: Já vai o ônibus, já executa rápido. O cara local e vai para outra cidade executar mais gente?
1: Exatamente. O cara é julgado, ele já é levado para o ônibus, ele é administrado ali uma injeção mortal, né, uma injeção ali letal, aliás, e ali mesmo o sujeito já é operado para vender os órgãos do cara, né?
0: Exatamente. A China tem um imenso comércio de órgãos no mundo inteiro. Esse governo chinês é constituído de monstros, de acelerados, tá entendendo? Esses generais todos não valem o que cagam, você tá entendendo? Agora, tá cheio de puxa-saco deles no mundo. Tá aí Quartinho de Moraes, tá aí Emir Sader puxando o saco desses monstros, tá certo? E querendo comparar com os Estados Unidos. Olha, os Estados Unidos de vez em quando faz alguma violência, sim. Só que é uma questão de senso das proporções, meu saco. Se você pegar todas as intervenções que os Estados Unidos fez no exterior, desde o começo do século XX até hoje, incluindo as duas guerras mundiais, guerra da Coreia, guerra do Vietnã, etc., quantas pessoas americanas mataram? São 2 milhões em um século, incluindo guerras. Agora, esse pessoal chinês matou 73 milhões de chineses, não foi em guerra. Foi da sua própria população e continua matando. Como é que a gente pode querer um equivalentismo moral entre essas duas coisas? Vocês não têm senso. Pô, é o que eu escrevi nesse último artigo do JB. O senso das proporções não é o elemento da justiça, ele é a própria justiça.
1: Agora,
0: quando a gente vê que o pessoal está puxando o saco da China, tá certo? O Brasil, o governo brasileiro, a mídia brasileira, todo mundo aí, cultura chinesa. Vocês não sabem que o governo chinês já destruiu a cultura chinesa há muito tempo, porra?
1: Cultura chinesa é só...
0: Destrói para dentro, proíbe as pessoas. Você, para encontrar um exemplar do I Ching na China, você tem que ir para o interior. Você não acha, tá certo? Os caras arrasaram com a cultura chinesa, mas continuam explorando o prestígio dela no exterior para enganar a trouxa, como engana no Brasil. Tá vendo? Gente, não são seres humanos, porra.
1: Você tem ideia de quantas pessoas foram executadas, né, pela pena capital ao redor do mundo ano passado?
0: Não.
1: Só na China foram cerca de 3.200 pessoas, só no ano passado. Ou seja, se somar Estados Unidos, que tem pena de morte...
0: Aqui, para você executar um sujeito, se tem um sujeito lá esperando para ser executado... Tem campanha nacional para defender o cara. No mínimo, adiando o negócio por 20 anos. Por quê? Porque a opinião pública e a mídia não deixa. Tá certo? Agora, na China, não. Você mata, né? Por atacado. Já vai de monte tudo uma vez. E ninguém fala nada, todo mundo está achando bonito.
1: Então tá bom, Olavo. Eu continuo com o meu blog, tá? O meu endereço é blog.gonzales.tv. Meu blog é só para a China, .tv.
0: TV, ótimo. Blog, e você está dando essas informações lá?
1: Isso. Meu blog é só sobre a China comunista, é só sobre perseguição religiosa e é só sobre realmente o que interessa, né?
0: Aqui tem uma fonte de informação muito boa, porque esse pessoal do Falun Gong, né, um monte de Falun Gong fugiu aqui para os Estados Unidos, né? Eles fugiram lá do paraíso chinês, vieram aqui enfrentar os horrores do capitalismo. Então, eles publicam lá um jornal chamado Epoch Times.
1: É com eles que eu tenho contato.
0: Muito bom, eles dão muita informação, assim, em cima da bucha. Inclusive, pô, foi bom você falar, porque eu conheci uma menina que trabalha lá, fiquei de fazer entrevista com ela, esqueci. Talvez eu tô ficando velho gagá. Ainda não estou viado e cagão, como diz o Lúcio, mas gagá eu já estou.
1: Bom, então somos dois, então, porque pro Brasil eu fui, eu tentei falar com dois editores da Folha sobre por que que na Folha não sai nada de ruim da China, não sai nada.
0: A Folha, aquilo é um bando de puxa-saco de chinês.
1: Eu sei, mas eu queria confrontar eles. Eu queria confrontar eles. Eu fui lá porque eu falei...
0: Aí supõe, supõe que o sujeito tem alguma vergonha na cara. Como não tem mesmo, o cara não se sente cobrado.
1: Bom, eles olharam para mim e falaram, meu, o que, que você está reclamando da China? A China se libertou, a China melhorou, a China isso. Eu falei, ué...
0: Eu sugiro que a pessoa nem mesmo limpe a bunda.
1: Posso entrar com uma bunda,
0: a Folha.
1: Com uma Bíblia,
0: tem algum respeito pelo próprio. Não faça isso.
1: Bom... Ah, eu quase briguei com os caras. Eu falei para eles, ó, se o país melhorou tanto, por que que eu, um turista, não posso entrar com uma Bíblia na bagagem? Por quê? E por que que eles proibiram a Bíblia? Isso foi em agosto de 2007. Era um dos itens que ameaçava...
0: Ah, agora o pior não é isso. Porque aqui tem gente querendo imitar o chinês. Não pega, claro, mas que eles tentam, eles tentam. Criminalizar, vamos dizer... tenta expulsar um professor porque entrou com a Bíblia na escola, né? Demite o bombeiro porque o bombeiro fez um discurso e no fim falou God bless you, né? Tem os caras vêm tentando perseguir aqui também, mas é que aqui os cristãos reagem, aqui a maioria é cristã, então esses caras acabam se dando mal, mas que eles tentam, isso é que nem barata, rapaz. Você acende a luz, elas tudo se escondem, aí apaga a luz, elas vêm tudo de novo, você vira as costas, eles começam de novo. Quer dizer, esse pessoal quer transformar os Estados Unidos numa China, né? E o Brasil também numa China. Então, obrigado, Alex.
1: Obrigado você, viu, Olavo? Você continua de parabéns.
0: Vai em frente, parabéns pelo seu blog. Espera aí, tem outra pessoa na linha. Vamos lá ver quem é.
1: Tchau, tchau.
0: Tchau, tchau. Alô? Alô? Alô? Acho que caiu a ligação. Hã? Alô? Eu não estou ouvindo nada. Então, olha aqui. Enquanto isso, eu vou comentar um outro negócio, né? Você vira, na mesma semana, sai esse decreto Lula aí, do tal, do Mobilização Nacional, Sistema Nacional de Mobilização, Sinamob. É, eu gostei desse negócio de mob, porque mob aqui quer dizer a máfia, né? Sinamob, então é o sindicato da máfia, Sistema Nacional da Máfia. Né? Faço saber que o Congresso Nacional decreta e eu sanciono a seguinte lei, dispõe sobre a mobilização nacional. Mobilização nacional quer dizer o seguinte: em caso que o governo ache que o país está, vamos dizer, ameaçado de uma agressão estrangeira, ele pode tomar fábrica de armas, tomar qualquer fábrica, qualquer indústria, tomar os seus bens, pode tomar tudo de uma vez, você está entendendo? Isso que é o tal do Sinamob. Ao mesmo tempo, o pessoal começa a fazer circular, né, aquela coisa assim: força militar da Venezuela domina a fronteira com o Brasil. Né? Presença do exército do governo vizinho contrasta com o vazio em Roraima e na Guiana. Né? Quer dizer, eu acho o seguinte, eu acho que já estão montando uma guerra fake com a Venezuela, uma ameaça, um simulacro de guerra. Né? Ah, Hugo Chávez vai nos invadir, pá, pá, pá, pá, pá, então vamos tomar a fábrica todo mundo. Daí toma tudo, Hugo Chávez não invade merda nenhuma, até que fica o Hugo Chávez com poder total na Venezuela e o Lulinha, né? Lulinha, Lulão, né? Com o poder total no Brasil. Você quer apostar que eles vão fazer isso? Eles vão, que são cínicos pra caramba e eles pensam longe. Quem tá na linha aí? Vamos lá. Alô?
2: Olavo? Alô, Olavo, tudo bom?
0: Tudo bem, fale bem alto, por favor.
2: Tá, aqui é o Luiz Guilherme de Campinas. Eu queria só recomendar um site de um padre americano, católico.
0: Sim, qual é o site?
2: O site é wdtprs.com.
0: Espera aí que eu não entendi nada. Você dá para repetir mais alto? Pode gritar.
2: Tá, é WDTPRS. É a sigla de What Does the Prayer Really Say?
0: WEDPRS. Como é o nome do padre?
2: É o Padre Zuldor, também conhecido como Padre Z. Ele é um padre conservador. Ele mora em Roma, mas ele está sempre nos Estados Unidos.
0: Sei, sei. Publica... Vamos ver o site dele. Olha, tem muito site católico bom. Outra coisa, a Igreja Católica aqui nos Estados Unidos é maravilhosa, tá entendendo? Não é essa merda que é essa CNB do B, como diz o Meira Pena, que só serve para puxar saco de comunista e fazer propaganda de aborto, tá certo? Que eu acho que esses caras já tinham que ser tirados de lá a tapa. Olha aqui, fiéis, invadam a CNBB, tirem aqueles caras de lá a tapa. Eles estão todos excomungados, porque tem decreto de Pio XII e João XXIII em vigor, excomungando automaticamente quem quer que colabore com regimes do Partido Comunista. A CNBB inteira praticamente está em curso nisso. Você não, fiéis católicos, vocês não devem obediência nenhuma a esses canalhas. Nenhuma! Eles não são sequer membros da igreja, estão excomungados. Eu e você, nós não prestamos, nós somos pecador, filho da puta, canalha, viado, cagão, somos tudo que quiser, mas nós somos da igreja. Esses caras que são tudo santinho, não são membros da igreja, estão todos excomungados. Vão pra puta que os pariu. E mais alguém na linha aí?
2: Só uma pergunta aí.
0: Faça, mas faça alto. O meu negócio de som aqui tá ruim, eu não tô ouvindo nada.
2: O que
0: alô?
2: Você acha do rugby que vem ser em Iowa?
0: Como é?
2: O que você acha do rugby que venceu as prévias em Iowa?
0: Ele é um cara muito simpático, bem falante, tá entendendo? E o programa dele não é mau. Agora, ele no passado, ele fraquejou muito com esse negócio de esquerdismo. Ele fez muita concessão a essa turma esquerdista, tá entendendo? Então o pessoal aqui não tem muita confiança nele. Mas se tiver que escolher entre o Barack Obama e ele, não tem nem o que pensar. Manda vir o Huckabee, porra. Né? E eu acho que é o que vai dar no fim, você tá entendendo? Porque a Hillary se queimou muito. Né? O Fred Thompson não faz bosta nenhuma, é um velhinho cansado, tá entendendo? Não faz campanha. Né? O Ron Paul, ele diz umas coisas certas, mas também diz

0: sabe que esses dois partidos é que nem o negócio do yin e yang. Tem a parte preta com a bolinha branca, e tem a parte branca com a bolinha preta. Essa bolinha é mais ou menos 25% em cada partido. Quer dizer, tem 25% dos democratas que são conservadores e tem 25% dos republicanos que são esquerdistas. Sempre foi assim. Agora, o que eu acho é o seguinte: os republicanos são frouxos. Eles não querem realmente enfrentar os caras com a dureza com que eles são atacados. Mas isso aí é problema crônico da direita mundial. Né? Tirando dois ou três caras que são valentes, aí tem um bando de cagão. Né?
1: Tá certo. Bom, muito obrigado, Olavo, pelo
0: Obrigado eu.
1: comentário e um grande abraço aí.
0: Tudo de bom, boa sorte.
1: Obrigado, tchau, tchau.
0: Ui, mais alguém na linha, vamos lá.
2: Alô,
0: Alô?
2: Olavo. Alô,
0: Eu?
2: Olavo. Marcelo, como vai?
0: Marcelo, tudo bem?
2: Tudo bem, estou ligando de São Paulo. Feliz ano novo aí para você.
0: Para você também, para todo mundo aí.
2: O seguinte, queria ouvir sua opinião sobre uma notícia aí que correu semana passada aqui em São Paulo, que é o seguinte: a Universidade Estadual Paulista, Unesp, está abrindo um campus na zona de São Paulo mais populosa, zona leste, com cursos de tecnologia, nível secundário e superior. E o reitor, tal de Marcos Macari, reitor da universidade, ele disse que quer somente jovens moradores da região para estudar nos novos cursos. E o que me chamou a atenção, até mostrei aí para o meu filho, que é uma criança, para falar, me diz onde é que está o errado aqui na frase. Ele disse o seguinte: a intenção é fazer inclusão. E o moleque vai lá, olha, lê, vê aquilo e mata, né? Fala,
0: Que
2: pô, não
0: casa
2: pode
0: de
2: ser isso.
0: inclusão é essa que exclui todo mundo?
2: Exato, aí eu falei, você exclui o pessoal do centro, das outras três regiões, né? Não sei, o que que você acha disso? Quer dizer, é
0: Mais
2: absoluta
0: uma
2: inversão
0: picaretagem,
2: de valores,
0: mais
2: quer dizer,
0: demagogia.
2: essa
0: Esses
2: terminologia
0: caras
2: que
0: estão aí
2: se
0: com
2: usa.
0: sacanagem.
2: Ah.
0: Quer dizer, eles acham que esse, vamos dizer, o direito de acesso à universidade é uma coisa que está na mão deles para eles regularem em vantagem dos grupos que lhes são afins. No fim, é isso que estão querendo.
2: Eles criam toda
0: Aí,
2: uma
0: pelo menos, a
2: neologia.
0: seleção é geográfica, né? Não é seleção racial.
2: Mas é a mesma coisa, né? É
0: Ah, sem
2: injusto.
0: dúvida, é a mesma coisa.
2: É injusto da mesma forma, é para
0: Eles
2: todas as
0: são os
2: universidades.
0: distribuidores dos direitos, porque os direitos, você vê, tem duas concepções do direito. Uma que diz que os direitos foram dados ao homem por Deus, ao ser humano, foram dados ao ser humano por Deus, ninguém pode tirar, ninguém pode alterar. E tem outro que acha que os direitos são concessões do Estado, são concessões do PT ou dessa porra do Partido Democrata aqui, tá entendendo? Então o pessoal tem que escolher. Ou todos temos direitos iguais, né? Ou alguns são mais iguais do que os outros. Agora, se essa. Sempre vem a desculpa. Ah, no ano passado nós fomos prejudicados, no século passado, no milênio anterior nós fomos prejudicados, então agora nós temos que ter mais direito que você para compensar. Né? De que merda é essa? Quer dizer que o seu tetravô foi lá ferrado e agora você vai ter um direito a mais do que eu? Né? Quer dizer, você vai dar a um direito a mais para compensar o que foi tomado de outro. E que foi tirado até hipoteticamente, como esse negócio de quilombo que estão fazendo agora. Tem que chegar lá e dizer, ah, aqui tem o meu avô, tinha um quilombo aqui, sai daí. Você tem que sair da sua casa e ele ocupa aquele negócio, dizendo que o quilombo é dele. Quer dizer, tudo isso aí é uma roubalheira sem fim. É uma coisa assim, cuja desonestidade salta aos olhos. O pessoal sai na rua e vem um cartaz assim, olha, sou picareta, sou picareta. Só não vê quem não quer, porra.
2: E eles criam todo um neologismo hoje, né, Olavo? Quer
0: Eles
2: dizer.
0: começam por prostituir a linguagem para confundir as pessoas, são especialistas nisso.
2: Exato. Ok, Olavo, olha, um grande abraço para
0: Falar
2: você.
0: para enganar a trouxa.
2: Ok,
0: Agora fazem
2: Olavo.
0: isso no mundo inteiro, aqui também faz. Só que acontece o seguinte, aqui tem muita gente inteligente que acompanha e mata a charada na hora, tá entendendo? O cara acabou de falar aquilo, no dia seguinte alguém já pega. Agora no
2: Ok,
0: Brasil
2: Olavo.
0: não. Brasileiro não lê livro, brasileiro não sabe nada, brasileiro no máximo lê a Folha de São Paulo, que é melhor não ler nada.
2: Tá bom.
0: Então, boa sorte aí.
2: Um abraço.
0: Atenção, aqui eu queria avisar uma coisa: em abril eu vou dar o curso aqui em Colonial Heights, curso de filosofia política, né? Então, os interessados, por favor, anote aí o telefone. O responsável chama o senhor Eduí. O telefone é 041 Paraná.

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Tá certo? O curso vai ser dado aqui. O sujeito paga em prestações o negócio, é uma coisa acessível, não, ninguém vai ir para a falência por causa disso. E além disso, a oportunidade de conhecer esta região maravilhosa, que está cheia de lugares históricos, né? E você vê aqui na Virgínia o que é, vamos dizer, um povo que conserva a memória do seu passado e que entende o seu presente porque se lembra do passado. Porque no Brasil, ninguém lembra de coisa nenhuma, tá entendendo? Se você vê o que fizeram em São Paulo, que apagaram a cidade, né? Encheram de... Quer dizer, a especulação imobiliária liquidou com a cidade. Né? Então, vamos dizer, o último resquinho de memória que sobrou é ali o pátio do colégio, o Museu de Ipiranga, o resto foi tudo para as picas. Né? Peraí, cadê a carta que eu ia comentar? Não. Ah, tinha umas duas cartas aqui. Essa vida. Então vamos lá. Na próxima aqui, eu leio que eu recebi duas cartas de intelectuais americanos destacados. Um que é o Brian McCann, que é da Universidade de Georgetown, que é responsável pelos estudos brasileiros lá. E outra é a Jodi Cockerell, que foi uma das editoras da série de obras completas do Eric Voegelin. Escreveram aqui alguns depoimentos a respeito do meu trabalho filosófico. Você vê a diferença, né? Aqui aparece seu Lúcio Castelo Branco dizendo que, no máximo, que eu sou um pigmeu filosófico, etc, etc. Agora aqui, o pessoal da universidade aqui pensa um pouco diferente, né? Bom, estamos aqui quase terminando. Deixa eu ver o que mais tem aqui. O que é mais coisa aqui, porra? Não, tem um negócio muito importante aqui. Peraí. Sumiu. Epa. Aqui! Atenção! Em nota de voo, saiu na Folha, por incrível que pareça, mas saiu pequenininho, assim, ele saiu, publica essas coisas bem discreto, né? Em nota divulgada por uma agência bolivariana de imprensa, o líder das Farc, Manuel Marulanda, convoca os comandados a uma ofensiva geral este ano. Mensagem datada de 24 de dezembro. Ô, filho da puta, faz a mensagem e convoca para matança na véspera de Natal. Né? Muito interessante. Agora depois já começou aquela palhaçada da libertação dos reféns, que era só uma. Veja, o Hugo Chávez fornece armas e dinheiro para a Farc faz tempo. Então agora ele inventou, né, um pretexto para mandar dinheiro legalmente, mandar não sei quantos milhões de dólares para os caras, em troca dos tais dos reféns. Ele já está mandando dinheiro sem refém nenhum, né? Vai mandar dinheiro mesmo, então aproveita e faz uma propagandinha. No fim deu tudo errado. Né? Então, eu quero responder uma carta aqui do filósofo português Nuno Cavaco. Parabéns pelo seu notável e incansável combate contra a estupidificação do mundo. Com frequência, Orlando Vitorino nos aquietava o espírito, transmitindo-nos a adulta convicção de que bastava que um homem no mundo pensasse para que se garantisse a sua salvação do mundo ou mundos. Três temas gostaria de ver ou ouvir abordados por si, caso ainda não tenha feito e considere importante. 1. O Dia de Reis. Afonso Botelho, monárquico, mantinha a tradição de reunir nesse dia em sua casa os contemporâneos da filosofia portuguesa, oferecendo uma fatia de bolo rei a cada um dos convivos. O Dia de Reis, sem dúvida, é um dia dos filósofos, né? Os reis eram homens de estudo, eram eruditos, eram sábios, né? Nós não somos sábios, mas somos aspirantes. Então, sem dúvida, devemos sempre comemorar o Dia de Reis. Segundo lugar aqui. 2. O lugar, a arquitetura e a ordem. Brasília encontra-se implantado no centro geográfico da América do Sul e deriva de um esquiço de Lúcio Costa, que revela uma cruz. O lugar é de força continental, contra as posições talássicas de São Paulo e do Rio. E o arquiteto camarada Fidel, que monopolizou as formas dos edifícios institucionais e construiu a sua vida à custa daquela cidade, optou por nunca trocá-la pelo clima e vida de Ipanema. Mas é claro, você acha que o sujeito vai morar em Brasília? Olha, eu acho que em Brasília a única coisa que presta lá é o jardim do Meira Pena. Tá certo? O embaixador Meira Pena fez um jardim maravilhoso na casa dele, que ele levou 30 anos para fazer o jardim, cuidando de plantinha por plantinha, árvore por árvore. É uma coisa maravilhosa. Agora, saiu dali, você só vê aquela estupidez socialista. Não é isso? Não tem calçada, você não pode andar na rua que você é atropelado. Né? Só pode andar dentro daqueles quarteirõezinhos, está tudo contado, pesado, medido.

0: já, se não demonstrei ainda, vou demonstrar mais tarde. Mas quando você vai ver a escolástica portuguesa, sobretudo ali no cursos filosóficos com Conimbrenses, você vê que esse pessoal, em pleno século XVI, já estava falando até de física relativista, estava falando da economia de mercado. Os sujeitos eram clarividentes. E o único filósofo moderno que tirou algum proveito disso foi Leibniz. Leibniz dizia que a filosofia portuguesa recompensava amplamente, né, o estudioso que a ela se dedicasse. Infelizmente, o exemplo de Leibniz não foi seguido por quase ninguém, exceto o nosso Mário Ferreira dos Santos, que conhecia a filosofia escolástica, inclusive a portuguesa, de trás para dentro. Voltaremos a esse assunto quando der, né? Por hoje, eu acho que vou ter que parar por aqui mesmo, né? Eu acho que acabou já, né, o nosso tempo. Tem muitos assuntos importantes, inclusive o pessoal militar aí protestando contra essa sacanagem desse juiz italiano, que isso aí é manobra de comunista para fazer propaganda. Vai ficar horrorizado com a Operação Condor. A Operação Condor foi uma reação tardia a uma guerrilha que já tinha matado milhares de pessoas. Tá certo? E ficam preocupados porque alguém, né, prendeu, matou, sequestrou um guerrilheiro maoísta. Fala, pô, um guerrilheiro maoísta? E quantos maoístas mataram, meu Deus do céu? Por que ficam tão preocupados com esse um e os milhões de pessoas que eles mataram para tudo quanto é lado? A gente vai esquecer. Tem mais alguém na linha? Vamos atender mais um, é rapidinho. Alô? Alô?
1: Alô, Olavo?
0: Sim.
1: É o Carlos.
0: Carlos, tudo bem? Seja rápido, que o nosso tempo está acabando.
1: Olá, eu gostaria de saber, eu escutei alguns áudios, você disse que já assistiu todos os filmes, assim, que você tinha interesse, tal, tal, tal. Eu queria saber a sua opinião sobre o Andrei Tarkovsky, aquele cineasta russo.
0: Ah, eu gostei muito do filme Solaris.
1: Aham.
0: Uhum. Eu achei muito bom, era um filme, inclusive, eu achei que era muito baseado no negócio da fenomenologia de Husserl. O cara mostra ali, tem algum conhecimento da... filosófico, um filme muito interessante. Mas depois, tem um outro filme.
1: Ah.
0: Esse que vai salvar o mundo, esqueci o nome do outro filme.
1: Nostalgia?
0: Não.
1: Stalker?
0: Não. O filme que recebe uma mensagem que ele tem que salvar o mundo. E, olha, eu não consegui parar de rir o filme. Eu achei o filme ridículo. Ah. A hora que o sujeito, né, para mostrar a unidade dos contrários, o sujeito sai correndo com um roupão, né,
1: o sacrifício.
0: O Yin Yang atrás. Né? Tá todo mundo prestando atenção e eu no cinema rindo, né? Falei, o Tarkovsky broxou. Ele começou bem, mas eu acho que ele broxou, perdeu a inspiração, né? Porque quando você quer fazer um símbolo, fazer um negócio assim, tão bandeiroso assim, fala, pô, mas o que que há? Né? Inventa alguma coisa mais interessante. Agora, um roupão com Yin Yang, é um sujeito semi-pelado, né? Correndo com um roupão, um Yin Yang nas costas, assim não vai dar, pô. Mas, de qualquer modo, eu acho ainda o Solaris um grande filme.
1: Tá.
0: Agora,
1: certo.
0: Tem muito filme dele que eu não vi.
1: Uhum. E, Olavo, eu nunca vi nos seus artigos alguma citação daquele autor, o Marty Buber, que escreveu Eu e Tu.
0: Fundamental. Esses livros é muito importante.
1: É, porque eu assim, percebo alguns paralelos do que você escreve em alguns artigos, mas nunca vi uma citação direta desse autor.
0: Você tem razão, às vezes a gente esquece, tá entendendo? Depois que a gente lê, o Martin Buber eu li muito tempo, então fica aquela influência no subconsciente, às vezes você não lembra direito. Né? Mas qualquer hora isso aí merece atenção, o Buber é muitíssimo importante.
1: Então tá certo, Olavo, obrigado aí pelas...
0: Obrigado você pela colaboração e então até a semana que vem, muito obrigado a todos, o nosso tempo acabou. Ligou aí? Tem certeza?
2: Que viadinho esse último.

0: Boa noite, meus amigos. Estamos aqui de volta. Como sempre, começamos invocando a Santíssima Virgem Maria, o Santo Padre Pio de Pietrantina, e que roguem a Deus que nenhuma injustiça se cometa nesse programa. Então, falando em injustiça, eu acho que realmente, outro dia, quando eu falei do Oscar Niemeyer, eu exagerei. Né? É verdade que o sujeito fez propaganda de regimes genocidas durante 80 anos, né? Escondeu sistematicamente os crimes deles, e ganhou muito dinheiro com isso. Assim como fizeram Noam Chomsky, Jean Paul Sartre e tantos outros. Mas isso aí não justifica, de fato, pena de morte. Eu acho que, vamos dizer, uma indenização bilionária para as vítimas já seria suficiente, né? E doeria na parte mais sensível do ser desses indivíduos, que é o bolso. Então, fica aí explicado, porque o pessoal lá do IG fez um barulhão enorme por causa do negócio da pena de morte. Quando eu expliquei que era pena de morte para os crimes contra a humanidade cometidos por comunistas, eles, né, aquela dupla Nara Alves e Ricardo Galhardo, colocaram lá que era pena de morte para comunistas, quer dizer, passando do específico para o genérico, né, quer dizer, como se eu quisesse a pena de morte para todos os comunistas pelo simples fato de serem comunistas. Eles sabem perfeitamente que estão falsificando, mas eles estão lá para isso. Essa é a função deles. Queria lembrar aqui a vocês que, de 17 a 22 de outubro, eu vou proferir aqui em Coronel Heights o curso Raízes da Modernidade. Alguém me informou que existe um livro do padre Henrique Lima Vaz com esse título. Eu não sabia. Eu li várias coisas do padre Lima Vaz da série Escritos de Filosofia, que são 7 volumes. Mas não sabia que existia esse livro, não. Em todo caso, por mais que eu tenha objeções à atividade, não tanto ao pensamento, mas à atividade política do padre Lima Vaz, não deixa de ser uma honra saber que eu o plagiei inconscientemente, porque o homem era um filósofo de uma competência ímpar no seu tempo, né? Muito bem, então, o curso é de 17 a 22 de outubro. Informações e inscrições do senhor Eduí Ferro pelo e-mail eduy.ferro@uol.com.br, o telefone 041-3527-0987, 041-997-44443 ou 041-9650-9671. 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Além disso, você desfrutará, vamos dizer, da companhia, um pessoal muito interessante, gente muito boa, né? E, ademais, ainda tem uma segunda vantagem. Você não precisará gastar dinheiro com aluguel de carro, porque tem carro lá à disposição dos alunos. Então, dei uma espiada no site http://margaritanoyes.com. Outra coisa, no site da Seminário de Filosofia, o nosso webmaster lá, o Silvio Grimaldo, acaba de colocar uma gravação da palestra que eu fiz no lançamento do livro A Nova Era, a Revolução Cultural, em São Paulo, 2 de maio de 1994. Quando nós lançamos esse livro no Rio de Janeiro, foi uma palestra no Centro Educacional da Lagoa, e era um prédio de 6 andares, então tinha um auditório e mais um telão em cada um dos andares. Então, o prédio inteiro estava cheio, e nós liquidamos a primeira edição no primeiro dia, né? Então, esse livro começou assim, né? Graças à competência ímpar da minha, então, assistente, Estela Caymmi. Muito bem, mas nem tudo são boas notícias. Olha aqui, o Júlio Severo acaba de me comunicar que a conta dele no Google foi simplesmente fechada. Quer dizer, além de cortarem os meios de subsistência de um pai de família que está aí vagando pelo mundo com mulher e 4 filhos sem ter onde cair morto, ainda eles querem tirar os meios de expressão para que ele não possa sequer se defender do que estão fazendo contra ele. É uma coisa de uma brutalidade, de uma crueldade sem limites. Não se trata aqui de discutir conteúdo de ideias, né? Não se trata de discutir movimento gay, nem coisíssima nenhuma. Seja em nome de gayzismo, seja em nome de qualquer outra porcaria, o que estão fazendo com o Júlio Severo é um crime, é uma maldade, assim, verdadeiramente fascista, sabe, nazista. Então, eu acho engraçado como essas pessoas, elas, quando elas estão no poder, elas se permitem, assim, tapar a boca de todo mundo, instituir, assim, a uniformidade total, quer dizer, não pode ter uma vozinha contra, nem um sujeito isolado como o Júlio Severo pode falar nada. Tá certo? E dizem que estão fazendo isso por democracia, por amor à humanidade, por amor à liberdade, quer dizer, uma coisa tão hipócrita, tão mentirosa. Esse aqui dá até nojo, viu? Agora, enquanto isso, quer dizer, o Júlio Severo não pode falar, mas olha aqui. O governo está distribuindo para as crianças nas escolas uma cartilha que ensina como usar drogas. Quer dizer, o pretexto é aquela maldita política chamada de redução de danos. A redução de danos não visa fazer com que diminua o consumo de drogas, mas ao contrário, como faz com que aumente. Né? Então, eles dão lá todas as instruções para que o sujeito use drogas, vamos dizer, com o mínimo dano possível. Não é isso? Então, ensinando, de fato, as crianças a se tornarem drogadas. É claro que isso, o efeito desta política no Brasil é o seguinte. O Brasil é o único país da América Latina onde o consumo de drogas está aumentando. E não veio me dizer que isso aconteceu a despeito das nossas melhores intenções. Não, essa política foi calculada para isto, porque esse governo tem parceria política com as Farc, que tem praticamente o monopólio da distribuição de drogas na América Latina. Isso aí, meu filho, é troca de favores. Além do que, vamos dizer, implantar o uso universal das drogas como uma coisa legítima e cotidiana, né, como se fosse uma banalidade, faz parte do programa da Revolução Mundial e da política globalista. Eles têm mesmo esse objetivo. Então, não adianta disfarçar. Não adianta, quando acontecem essas coisas, precisa dizer, nós tínhamos tão boas intenções, deu tudo errado. Olha aqui, eu acabo de ler um livro que se chama Os Monstros da Razão, I Mostri della Ragione, de um jornalista italiano chamado Rino Camilleri. E ele teve a pachorra de ler a propaganda revolucionária do século XVIII. E todo mundo conhece um pouco a ideologia revolucionária através de obras mais famosas, como as de Diderot, Voltaire, Rousseau, etc. Mas ele foi pegar os folhetos, os panfletos de propaganda. Ele leu milhares daquelas coisas. E daí ele viu que a famosa teoria de que a revolução produz morticínio e ditadura, né, por um erro, quer dizer, começa com tão boas intenções e daí termina dando tudo errado, saindo ao contrário, está completamente errado, porque ele diz, olha, o que os revolucionários fizeram em 1789, foi exatamente o que eles disseram que iam fazer. Quer dizer, eles prometeram realmente matar todo mundo, tá certo? Acabar com a religião, fazer um derramamento de sangue geral. Eles diziam que iam fazer isso. Ou seja, não é que eles chegaram lá com lindas intenções e depois acabaram, deu tudo errado por uma coincidência. Não, esse era exatamente o programa deles. Agora, eu sei o seguinte, eu sei é que no meio conservador liberal, e está cheio de pessoas que têm mentalidade empresarial, que são formadas na mentalidade empresarial, adoram capitalismo, adoram liberdade de mercado, etc, etc. Ora, para o sujeito ser empresário, ele precisa de uma boa dose de otimismo. Otimismo que, às vezes, nas piores circunstâncias, né, acredita que tudo vai dar certo, que o mundo é cor-de-rosa, etc, etc. Nós sabemos que sem uma boa dose desse otimismo louco, ninguém consegue tocar uma empresa para frente. Agora, note bem, aquilo que serve para tocar uma empresa para frente, não quer dizer que sirva também para você analisar a política, a história, a sociedade, etc, etc. Então, com os mesmos olhos, as mesmas lentes cor-de-rosas com que eles veem as maravilhosas perspectivas da sua empresa, embora ela esteja à beira da falência, né, e às vezes ela sai da falência justamente por causa disso, com esses mesmos olhos, eles examinam o movimento revolucionário mundial e eles é que criam essa história de que não, houve o genocídio na Rússia, mas eles tinham boas intenções, eram reformadores sociais, queriam, né, a igualdade e a justiça para todos, etc, etc. Infelizmente, esta mentalidade domina no meio liberal e conservador. Domina. E isso, vamos dizer, é fruto só de uma ignorância total. Porque, olha, eu vou dizer uma coisa para você. Raramente eu encontrei um liberal ou conservador que conhecesse marxismo como se deve. Eu, no começo da minha porca vida, eu consagrei 8 anos ao estudo do marxismo. Okay? 8 anos lendo Karl Marx, Engels, Lenin, Stalin, Mao Tse-Tung, as obras da Academia de Ciências, publicadas pela Academia de Ciências de Moscou, essa George Lukács, a Escola de Frankfurt, toda essa gente durante 8 anos. Então, eu sei o que é marxismo, mas essa turma não sabe. Ele está me de orelhada. Por exemplo, aquele pessoal todo que ia falar no Fórum da Liberdade, no Rio Grande do Sul, se fizer uns testes de marxismo ali, eles não passam na primeira. Pergunta aqui, olha, o que diferencia, por exemplo, vamos dizer, o pensamento de George Lukács do restante da Escola de Frankfurt? Eles não sabem. É? Então, qual é a diferença? Diferença de relações, por exemplo, entre o pensamento de Antônio Negri e o de Antônio Gramsci? É? Eles também não sabem. Então, não sabem nada. Se você perguntar assim, olha, você já leu algum marxista chinês depois de Mao Tse-Tung? Eles não sabem nem que existiu um marxista chinês depois do Mao Tse-Tung. E eu digo para vocês que na China, o pensamento marxista, a teorização marxista, é muito ativa, não para. Então, o pessoal liberal, então, é o contrário do Sun Tzu. O Sun Tzu dizia, conheça o seu inimigo, né? Então, o pessoal liberal vai dizer, não, desconheça o seu inimigo, tape os olhos, não veja o mal, não ouça o mal e não fala o mal, certo? Então, eles mesmo pintam essa imagem rósea dos comunistas, revolucionários em geral, como se fossem pessoas repletas de boas intenções e que depois acabaram fazendo o mal porque alguma coisa deu errado no caminho. E isso é 100% errado, 100% errado. Eu estou escrevendo uns artigos agora, uma série de artigos que vai explicar exatamente isso aí. Agora, no dia 18 de outubro vai ser lançado em São Paulo o livro do advogado pró-vida argentino Jorge Scala. O título do livro é Ideologia de Gênero, Neototalitarismo e a Morte da Família. É versão em português, editado pela editora Catequeses com K. Então, o lançamento será no 18 de outubro, às 19 horas, no auditório do Colégio São Bento, em São Paulo. Todo mundo sabe onde é o Colégio São Bento, que é no Lago São Bento. Então, dia 18 de outubro, às 19 horas. Então, vai haver uma palestra do Coronel Paz de Lira, apresentando o livro e o tema. Agora, note bem, quando foi o meu debate com o professor Alexandre Duguin, apareceram dezenas de palpiteiros, né, aqueles que ouviram falar do assunto 20 minutos antes, e já no instante seguinte, por mágica, por uma iluminação divina, já tem opinião forçada. Já tem opinião formada, o lapso freudiano, opinião forçada é forçada mesmo, mas eu quis dizer opinião formada. Mas a gente se trai a si mesmo e diz mais verdade do que a gente queria dizer. Então, os caras já têm opinião formada e estão saindo dizendo, não, mas o Duguin não tem mais influência no governo russo, já não é a mesma coisa, querendo minimizar a importância daquele debate. Ora, eu só topei o debate com o professor Alexandre Duguin porque eu sei quem é ele. Eu sou que nem aquele título do filme, eu sei quem você é e vi o que você fez. Então é por isso que eu topei o debate com ele, porque eu não vou topar debate com qualquer um, porque debate dá trabalho, meu Deus do céu. Eu escrevi umas 150 páginas para aquele debate. Você acha que eu vou, né, perder tempo escrevendo 150 páginas num debate com qualquer Zé Mané ou com um cara que já está ultrapassado, que já desempenhou seu papel na história, já foi para lá do lixo? Claro que não. Eu sei o que o Duguin está fazendo e eu sei que aquilo, vamos dizer, ali que está o futuro da Rússia. Tá certo? E eu sei que ele, o pensamento do Duguin, é a coisa mais influente, mais forte sobre o governo soviético, né? Agora, para esses especialistas todos, né? Em geral, professor universitário no Brasil é isso mesmo. Daqui a pouco eu vou comentar mais um que vocês vão ver que merda que é. Olha aqui. Aí chega, né, uma notícia. O primeiro-ministro russo, Vladimir Putin, declarou que ele vai construir agora um negócio chamado União Eurasiana. Né? Tá vendo? Então, o que era ideia do Alexandre Dugin agora já virou política, prática política pelas mãos de Vladimir Putin, exatamente como eu disse que ia acontecer. Ora, leiam o que o Dugin escreve e vocês verão o que o Putin vai fazer. Tá certo? Porque, veja, as ações políticas são coisas enormemente complexas que não dependem só de um praticismo tolo, de um improviso pragmático. Não, não, não. Tudo isso é longamente pensado. Então, para você conhecer os rumos que um movimento político vai tomar, você tem que ler as obras dos intelectuais desse partido, desse movimento, e sobretudo dos maiores dentre eles. Porque se tem uma coisa da qual não se pode acusar o movimento revolucionário, é de fazer o que o pessoal da direita faz, que é desprezar os seus maiores pensadores e só dar ouvido, tá certo, para quem diz o que eles querem. Empresário é louco para isso, né? Empresário acha que intelectual é como se fosse um redator de aluguel que ele paga para escrever o que ele quiser. Acham mesmo isso. Por isso eu já mandei muitos deles tomar no cu. Falei, eu estou aqui para dizer o que eu penso, porque você não sabe nada, você é ignorante, tem que sentar e escutar. Não interessa quantos milhões seu pai te deu, você está entendendo? Não é porque você recebeu um dinheiro do seu pai que você se tornou inteligente por causa disso, e não é por isso que você entende alguma coisa de política. Se esse pessoal empresarial, liberal, conservador, entendesse alguma coisa de política, não estaria na merda que está. Se tivessem prestado atenção no que eu dizia 15 ou 20 anos atrás, não estariam na merda em que estão. Em que agora, vamos dizer, a direita no Brasil está praticamente extinta, tá certo? E digo isso não porque eu adoro a direita, mas porque, conforme escrevi nesse artigo que saiu hoje no Diário do Comércio, Democracia Normal e Patológica, o que define a democracia normal é a coexistência, tensional e conflitiva, mas coexistência de esquerda e direita. Quer dizer, você tem uma ideologia de esquerda e tem uma ideologia de direita. Isso desde que apareceu a democracia no mundo é assim. De modo que, se um dos lados desaparece e acaba a luta ideológica, acabou a democracia na mesma hora. Eu até posso ler depois uns pedaços aqui para vocês, para aquele que tem preguiça de ler, eu mesmo leio para vocês, né? E no Brasil tem um antropólogo chamado Luiz Marim. Ele fez uma pesquisa e descobriu que nas empresas brasileiras não adianta você passar um aviso por escrito, né? Tem lá um aviso assim, olha, você não toque em tal caixa assim, assim, porque é explosivo. Distribui o aviso para a empresa inteira, 10 minutos depois, bum! Explodiu! Daí o gerente chega lá e fala, porra, isso? Ah, não, você não disse nada. Quer dizer, que escrever não é dizer no Brasil, né? Inclusive, no Paraná, quando eu fiz um curso de artes de educação liberal, eu fiz questão que os meninos lessem as obras clássicas em voz alta uns para os outros. Porque leitura em silêncio parece que não pega. A língua portuguesa no Brasil está tão desgastada, tão xoxa, né, que ler sozinho não bata. Você precisa ouvir, precisa entrar pelos dois ouvidos. Então, esse pessoal empresarial ainda não aprendeu. Tá certo? Eles não sabem o que é um intelectual. Mas de jeito nenhum, eles não têm a menor ideia, pessoal. Não lê livro nenhum, porra. Você acha empresário culto no Brasil? Bom, empresário culto é o sujeito que leu lá um pouquinho de Carlos Drummond de Andrade, né? Manuel Bandeira e pronto, já está, já é prêmio Nobel por causa disso, né? Quanto mais dinheiro idiota tem no bolso, mais ele acredita que ele é o Albert Einstein. É um negócio incrível, incrível, incrível. Não há uma sociedade no mundo onde o dinheiro seja tão valorizado quanto no Brasil. O dinheiro é o único valor do Brasil, dinheiro e sexo também. Mas, como sexo custa dinheiro, então acaba, né, se resolvendo tudo em torno do valor único, eterno, indestrutível, que é a porra do dinheiro. É o povo mais dinheirista do mundo. E pior, acredita que os outros são assim. Olha, eu estou vivendo aqui faz 6 anos. Eu nunca vi um americano com essa mentalidade. Mas nunca nenhum. Zero, zero, zero, zero, zero. Então, olha aqui. Estou aqui pesquisa feita recentemente nos Estados Unidos. Outro dia, né, já é uma pesquisa que 72% dos americanos, 72, 73%, se perguntaram para ele, quem é Jesus Cristo? Ele respondia, é o Filho de Deus vivo que veio ao mundo para nos salvar. 72, 73%. Agora, fizeram outra pesquisa, uma entidade chamada da Baylor University, 73,1% dos americanos acredita, Deus tem um plano para mim. Mas é claro que Deus tem um plano para você. Você é que foi você mesmo que inventou o seu plano, porra? A gente quando diz, ah, vou fazer um plano de vida, não. Quando você começa a fazer um plano de vida, sua vida já está correndo faz 20 anos, né? Quer dizer, não é assim? Ou você já nasce com, né, 2 minutos de vida, já, ô mãe, tem um plano. O que é isso, porra, né? Então, quando você diz, vou fazer um plano de vida, sua vida já está planejada, já está correndo faz muito tempo. É só um cretino que não percebe isso, né? Essa pessoa não sabe. Tem o velho doutor do Lautréamont, que você devia ouvir. A glória do homem é uma glória emprestada. É isso. Você, quem não sabe disso é porque é muito burro, não tem percepção da estrutura da realidade. Então, e acha que o universo se constitui daquele círculo de coisa que você enxerga. E só isso. Para lá não existe nada. Quer dizer, a dimensão da transcendência, transcendência, meu filho, é aquilo que está para além da sua imaginação, mas que você sabe que tem que existir necessariamente, né? Então, agora, enquanto 73,1% dos americanos acreditam que Deus tem um plano para mim, você veja, aqui teve uma escola em que um garoto disse, God bless you, Deus te abençoe, para um colega, o que aconteceu? Foi suspenso da escola por causa disso. Então você vê o ódio que essa putada ativista tem da cultura onde vive, do país que deu tudo para eles, onde eles levam uma vida decente, boa, onde tem todos os direitos, direito de defesa, tem eleições livres, tem, vamos dizer, os meios de estudo, os mais espetaculares do universo estão aqui, nunca existiu uma coisa como essa, esse pessoal recebe tudo isso e odeia tudo aquilo que o povo americano ouve. Agora, por falar em odiar, né, aqui um cidadão chamado Fábio, não vou dar o nome inteiro, né, me mandou uma cartinha aqui que ele recebeu de um professor dele, vamos dizer o nome do bostinho aqui, né? É um nome francês, peraí. Professor Cormier. Como é que chama? Como é o primeiro nome do cara? Ok, esse professor Cormier, que é um professor da Universidade Nacional de Brasília, está espalhando lá que eu sou um agente da tarica do Fritjof Fluon. Hã? Oh, meu Deus do céu, não existiu no mundo quem me torrasse mais o saco e me trouxesse mais dano do que a turminha do Fluon, porra. Me deram um prejuízo desgraçado, quase acabaram com a minha vida. Inventaram um processo contra mim que eu gastei um dinheiro. Claro que saí inocente no fim, porque era tudo inventado e eles sabiam que era inventado. Levei 6 anos para me livrar daquela merda. Gastei um dinheirão de advogado, ainda dei um azar desgraçado. Porque o primeiro advogado teve um acesso de loucura, ficou doido. E ameaçou dar um tiro em 2 testemunhas minhas. Até hoje a gente não sabe por quê. De repente saiu duas. Uma delas era a Roxane. A Roxane e uma outra moça, né? Saiu o velho louco com um revólver atrás dela no corredor, ameaçando matá-las. Não deu tempo de perguntar por quê, porra. Bom, daí contratei o segundo advogado. Falei, tá ótimo, esse aqui, vamos em frente. O desgraçado passou uns meses, tem um infarto e fica completamente inutilizado durante 6 meses. Falei, porra, tô ferrado. Daí contratei um terceiro advogado. O sujeito também teve um infarto e morreu. E no fim, o genro dele, né, terminou o serviço para mim, o processo terminou brilhantemente, claro. Fui inocentado, mandei os caras tudo tomar no cu. E o cara falou, olha, meu filho, você deu tanto azar com esse processo, você teve tanto sofrimento, que eu nem vou cobrar nada de você. No fim, saiu de graça. Né? Quer dizer, começou mal, mas terminou bem. E esses 6 anos de encheção de saco, de humilhação, nós somos reduzidos à miséria. Hoje está até comentando com a Rogério. A gente gastava tanto dinheiro com essa porcaria que tinha vez que a gente não tinha dinheiro para pagar conta de água. Né? Não é nem conta de luz. A luz já tinha ido muito tempo. E daí a gente precisava pedir um balde d'água pro vizinho, porra. Né? Não tinha o leite das crianças e nós na merda lá para sustentar. Olha, assim, eu tinha mulher, filho, cachorro, gato e advogado, porra. Você sabe lá o que é isso? Advogado custa mais do que 20 amantes, porra. É um negócio incrível, né? No fim, só o último é que ficou com os olhos de mim. Falou, não, você já gastou dinheiro demais, já tá aí falido. Não... Tá inocente, vai embora pra casa, não vou nem cobrar nada. Esse foi um grande cara, né? Não vou dar o nome dele porque ele não me autorizou, mas era uma excelente pessoa. Né? Advogado judeu, né? E... Advogado judeu que era genro de um turco. Né? Mas o turco morreu, depois o judeu resolveu o problema no lugar dele. Então, esse seu Cormier está espalhando que eu sou um agente secreto da tarica do Suon. Fala, porra, mas isso é a mesma coisa que dizer que o Solzhenitsyn era agente da KGB, porra. Hã? É a coisa mais louca do mundo. Né? E daí, pior, eu ainda reclamei, ele disse que o louco sou eu. Ele disse, oh, então aqui, ó, seu Cormier, eu não sei, eu não consegui achar aqui o seu primeiro nome, né? Já não sei do que Cormier. Ele acha que é católico, né? Mas ele está completamente enganado, porra. Né? Daqui, ó. Sou da opinião que existe uma guerra espiritual no mundo e que os campos contrapostos não são apenas esquerda e direita, esquerda e cristão, mas também existe um projeto globalista e satânico dos muçulmanos. Ou seja, o que, que é isso aqui? Isso aqui é o que eu disse, era a minha tese no debate com o Duguin, dos três grupos globalistas. Né? Eu disse, olha, meu filho, você lê lá o que eu escrevi no Duguin, repete, tá certo? Inclusive, ele vive repetindo, citando autores dos quais ele ouviu falar através de mim, como Zubir e outros, né? Então, Mário Ferreira, cupi esconde, ainda sai falando mal dele que eu sou agente secreto do Flow. Cara, ô Cormier, você, em primeiro lugar, eu podia processar você por essa brincadeira, tá certo? Porque você está me culpando, tá certo? De cumplicidade num projeto assassino que está fazendo merda no mundo inteiro, está matando cristão pra caramba. Você vê, entre os países comunistas e os países islâmicos, morreram no ano passado 176 mil cristãos. E você está me fazendo cúmplice desta merda. Você está entendendo? Então, eu podia te processar, mas olha, você por enquanto vai ser poupado. Mas se abrir a boca mais uma vez para falar isso, tá certo? Eu vou te processar, desgraçado. Então, que prova você tem? Ele disse, ah, conversei com o secretário particular dele. Nunca tive um secretário particular. Hã? Que casa de secretário particular é essa? Eu tive secretária, hã? Por quê? Secretário particular? Por que é isso, meu filho? Hã? Vamos e venhamos, né? Agora, seu Cormier, aqui você pode, você não sabe merda nenhuma da minha vida, tá certo? Mas você vem aqui, eu convido você para ficar na minha casa e ver o que é a minha vida aqui, né? Não digo que eu pago a passagem para você, mas te dou hospedagem gratuita aqui. E você vem investigar tudo. Eu te mostro toda a correspondência que eu tive no tempo dessa briga com a turma do Suom, tá certo? Que agiu comigo de uma maneira extremamente covarde, indecente, tá certo? Quer dizer, é gente também que chega com aquele discurso espiritual maravilhoso, mas quando você vai ver o que eles fazem, é uma imposição de poder tirânica. Por exemplo, o negócio de inventar processo, tá certo? Contra as pessoas que eles não gostam, tá certo? É desagrado. O cara, ele inventa o processo. Eles sabem que o processo é falso, mas é assédio judicial. Inventa 20, 30, 40 processos contra o cara só para desgraçar o sujeito financeiramente, socialmente. O processo não dá nada, mas a vida do cara já está destruída. Né? É, foi isso que tentaram fazer comigo. E você vem dizer que eu trabalho para aqueles filhos das putas? Mas nunca. Olha, eu reconheço méritos intelectuais do Fon e de outros... membros da tarica dele, naquela altura já estavam falecidos, de Titus Burkas, né? Reconheço seus méritos intelectuais, mas não, moralmente vocês são os bostas, né? Então como é que eu vou trabalhar para essa gente? O que é isso agora? Ô, seu Jean Cormier, você vem aqui e investiga a minha vida. Porque aqui eu não posso dizer que eu não tenho nada para esconder. Eu tenho duas coisas para esconder. Eu tenho a esconder o meu peru por razões de decência e o meu cu por razões de segurança. O resto está à sua disposição. O senhor pode vasculhar o que quiser. Não mexer no meu peru e no meu traseiro, está tudo bem. Hã? Agora, o pessoal aqui também não tem mais o que inventar. A dona Michelle Obama, né, saiu aí espalhando que a avó do marido dela é uma pobre mulher negra que trabalhava no banco e foi discriminada durante toda a sua vida porque era mulher e negra. Coitadinha. Só que quando você vai ver é o seguinte, essa mulher, a avó do Obama, foi a primeira mulher na história a ser vice-presidente do banco. Hã? Porra, também quer essa discriminação, porra. Eu nunca fui vice-presidente de merda nenhuma. Não, perdão, sou presidente do Inter-American Institute, tá certo? Que eu mantenho com dinheiro do meu próprio bolso. Não tem financiador, não tem patrocinador, só me custa dinheiro. Não custa muito, não. Até sai baratinho, porque todo mundo lá está trabalhando de graça. É a única coisa que eu presidi ou vice-presidi na minha vida, né? Agora, a mulher aqui foi vice-presidente do banco e acho que foi discriminada. Putz, se dissesse, não, era uma faxineira, então era um coitado escriturário, ficava lá mexendo com fichinha. Eu lembro que tinha um amigo, esqueci o nome dele, era um sujeito grandão, 2 metros de altura, mas era a pessoa mais inocente, mais cândida do mundo. E ele trabalhava num banco, fazendo umas fichinhas de cadastro, né, e trabalhava num porão. Né. E daí um dia foi lá um cara, de relações humanas, entrevistar ele, né? Amigo, o senhor está satisfeito com o seu trabalho, né? E o rapaz então falou, ah, você não queira saber, essas fichinhas são a minha vida, isso é uma coisa maravilhosa, né? Esse porão aqui pra mim é como se fosse as Bahamas. Ele foi demitido, porra. Então, quando a dona Michelle Obama fala, dá a impressão que a avó do Obama foi submetida ao tratamento dele, chegou lá no porão, lidando com fichinha durante 50 anos. Quando foi ver, estava lá no topo, né, sentada na cadeira, vice-presidente, dando ordem pros outros, porra. Agora, aqui também acontece umas coisas maravilhosas. Você vê, a Síria está ameaçando agora tocar fogo no Oriente Médio. Hein? E, naturalmente, então, o pessoal aqui das Forças Armadas já está se preparando para ver isso. O cara começar, o tal do Assad começar, né, com alguma loucura dessa, o que nós vamos fazer? Então, ele tem que se armar, se preparar, etc, etc. Então, a nação está em vias de entrar numa guerra, né? Quer dizer, vai juntar lá a Síria, mas não sei quantos países islâmicos, para acabar com Israel. Porque, olha, o líder palestino foi na televisão e disse o seguinte para os caras, ele estava falando em árabe, acho que ninguém aqui sabe falar árabe. Ela falou, olha, é verdade que nós queremos acabar com Israel, varrer Israel do mapa. Mas não diga isso, não. Nós, o que nós falamos entre nós. Né? Isso aí é que nem o Bruno Tolentino, quando ele saiu da cadeia na Inglaterra, foram entrevistar ele e perguntaram, aí na cadeia tinha homossexualismo? Ele respondeu, only between us. Só entre nós. Então, o cara da Palestina é assim, olha, falar esse negócio de Israel, vai acabar com Israel, só dar bomba atômica em Israel, é só entre nós, não fala isso para a mídia, porque não vai pegar bem. Mas o que nós vamos fazer, vamos. Então, enquanto já está a Síria se preparando para fazer isso, né? Aqui as Forças Armadas Americanas em um estado de alarma por causa disso. Enquanto isso, quem está fazendo o governo Obama? Aqui. Esses protestos que está tendo Israel, essa agitação toda que está lá, para derrubar o primeiro-ministro Netanyahu, que felizmente faz um sucesso muito grande lá dentro, o pessoal confia nele, e é, cá entre nós, é um grande primeiro-ministro, grande, um homem corajoso, sincero, que diz as coisas do jeito que elas são. Está aí o secretário da Defesa, Leon Panetta. Ele está dirigindo essa operação toda de agitação em Israel para derrubar o governo de Israel, porra. Olha que coisa maravilhosa. Quer dizer, oficialmente os Estados Unidos são aliados de Israel. Por baixo do pano está lá puxando o tapete para derrubar o Netanyahu, porra. O que é para fazer com um filho da puta desse, é? Como é que você vai explicar uma coisa dessa? Agora, esse seu Panetta sempre foi comunista. Ele é mais comunista que Lenin, porra. E, além disso, é um cara que tem interesse vinculado à estatal chinesa. Ele trabalha para a estatal chinesa. O que ele está fazendo? Olha, se entregar o Ministério da Defesa do país para um cara desse, é aquele negócio de você chamar a raposa para tomar conta do galinheiro. Né? E está lá, eles estão fazendo o serviço dele, derrubando os aliados e favorecendo os inimigos. Agora, para não dizer que só acontecem grandes coisas aqui, que a gente mora, né? no meio do mato. Aqui só tem esquilo, né? Coelhinho, viado, não desses viados que tem na cidade. É do viado, né, no sentido zoológico da coisa. Eles já estão bonitinhos, né? Então, aqui nunca acontece nada. O acontecimento mais emocionante aqui é a chegada do correio, ou quando, quer dizer, quando um cachorro escapa, então o cachorro foge, meu Deus, é um trauma, né? Todo mundo fica alarmado. Mas olha, ontem deu uma ameaça de bomba numa cidade chamada Petersburg. Petersburg tem 3,5 habitantes. A última coisa que aconteceu lá, vocês assistiram aquele filme Cold Mountain, né? O filme com aquela mulher maravilhosa, como é que ela chama? Nicole Kidman, né? O filme é lindo, né? E a atriz é mais maravilhosa. Então lá eles contam um episódio da Guerra Civil Americana, que foi o seguinte, né? Tinha lá uma fortaleza dos confederados em Petersburg, e o pessoal da União veio e cercou, né, a cidade, e começou a fazer um buraco, cavar um fosso em volta da cidade para penetrar na cidade por baixo. É, fizeram o fosso, só que é o seguinte, quando eles entraram no fosso para poder invadir a cidade, eles estavam lá embaixo no fosso, e aqui o soldado da Confederação em cima, tudo armado, atirando neles. Então foi verdadeiro, né, tiro ao pato sentado, mataram todo mundo. E lá, né, nesse filme Cold Mountain, aparece esse episódio. E se passou, então, aqui em Petersburg, e daí fizeram uma cratera, né? Deu uma explosão, abriu uma cratera e entraram na cratera para morrer. Então virou aqui a Crater Road, a Rua da Cratera, em Petersburg. Então isso foi a última coisa que aconteceu em Petersburg, né? Quer dizer, vai fazer 1,5 séculos, né? Agora, que ameaça, para o tribunal, eles tiveram que parar, porque veio uma ameaça de bomba, a cidade toda parou. Ele disse, mas escuta, mas peraí, esse terrorista vai soltar bomba em Petersburg? Mas isso é o fim da decadência, pô, né? Isso é a mesma coisa que dizer o seguinte, então, se tem um terrorista no Brasil, ele vai soltar uma bomba em Ferraz de Vasconcelos, né? Em Poá, né? São Tomé das Letras, né? Quer dizer, eu não entendo mais o que está acontecendo, esse mundo está ficando muito louco. Quer dizer, bomba em Petersburg. Até tem um aluno meu, né? E ele foi tirar visto para vir para cá, e daí pediu visto de turista. E o cara quase... da embaixada quase negaram, o cara do consulado quase negaram, porque perguntaram para ele, onde você vai ficar? Ah, eu vou ficar em Petersburg. Os caras falaram, Petersburg? Você vai fazer turismo em Petersburg? Ah, não damos visto, não. Daí ele explicou, não, vou lá visitar meu professor, da ideia. Se você vai fazer turismo em Petersburg, ninguém acredita. Agora, disse que vai soltar a bomba, né? Em Petersburg, falaram, não, é mais inacreditável ainda. Agora, mais inacreditável de tudo é o seguinte, o Departamento de Estado, né, aqui informou que os passaportes americanos agora não terão mais menção às palavras pai e mãe. Vai ser filiação 1 e filiação 2. Por quê? A menção a pai e mãe ofende a sensibilidade dos homossexuais. Ah, mas que raio? O homossexual não tem pai e mãe? Eles nasceram do quê? Hã? Quer dizer, o simples fato de alguém ser pai ou mãe ofende a sensibilidade homossexual. Não quer que mais ninguém seja pai ou mãe? Mas, meu Deus do céu, né? Tem um pai e uma mãe, como é que eles vão nascer, porra? Né? Se disser, ah, foi inseminação artificial. Mas inseminação artificial não é artificial, né? Você tem que tirar o esperma de um pai de verdade e botar no ventre de uma mãe de verdade. Tá certo? Então, quer dizer, artificial é uma maneira de dizer. Então, que eu saiba, todos os homossexuais nasceram de pais e mães. E algum respeito por seus pais e mães eles devem ter. Ou será que eles ficam revoltados? De que coisa horrível, meu pai casou com uma mulher, deve ter casado com um homem, né? Será que eles ficam revoltados de ter um pai e mãe? Não é possível, porra. Mas o Departamento de Estado acha que sim. Fala em pai e mãe, eles ficam mortalmente ofendidos, né? Então, olha, nós estamos chegando... Agora, não é para rir isso, não, gente. Porque isso aí também não é somente aquele negócio da a reforma do vocabulário. É uma coisa muito pior, muito pior. Eu estou até escrevendo um negócio que eu vou ler uns pedaços para vocês. ele aqui. O otimismo à outrance, a crença obstinada num futuro brilhante a despeito de todas as evidências em contrário, é mesmo um componente indispensável da mentalidade empresarial. Qualquer um com alguma experiência na área sabe disso. O problema começa quando o sujeito acredita que a atitude mental necessária para levar sua empresa adiante é boa também para analisar a história, a sociedade e a política. Isso acontece com frequência espantosa entre formadores de opinião liberais e conservadores, cujas ideias, inspiradas ao menos em parte no próprio espírito empresarial, retroagem sobre ele, dando-lhe aquela legitimação retórica de que toda crença necessita para sobreviver ao impacto dos fatos adversos. Aí as ilusões róseas mais enganadoras passam a encobrir os perigos mais vastos e temíveis, fazendo com que pareçam dificuldades inofensivas e passageiras, ou mesmo bênçãos disfarçadas que vêm do céu para reforçar, sob a aparência antagônica, as glórias que a fatalidade do progresso histórico promete à democracia capitalista. Dessas ilusões, a mais fatal é aquela que faz enxergar as ideias e propostas revolucionárias da esquerda como gestos nascidos de um impulso generoso de justiça e amor ao próximo, culpado tão somente de falta de realismo e, por isso mesmo, infelizmente, desviado e pervertido no curso da sua implementação prática. Aqui, os sentimentos verdadeiros que inspiram uma crença, uma doutrina, um movimento, não podem jamais ser discernidos pelo simples sentido literal dos ideais e valores que proclamam. Devem ser procurados em dois lugares. Primeiro, no conjunto de ideais e valores que eles eliminam de maneira ostensiva ou tácita. Segundo, na síntese indissolúvel de teoria e prática, isto é, na inevitabilidade daqueles meios de ação que não dependem de uma livre escolha ocasional, mas já estão contidos implicitamente, como exigências lógicas incontornáveis, ainda que camufladas, na definição mesma dos ideais e objetivos do movimento. O próprio marxismo ensina muito a respeito. A tradição revolucionária absorveu profundamente a noção hegeliana do trabalho do negativo, segundo a qual, preste atenção, um movimento político não desencadeia efeitos reais por meio dos valores que proclama, e sim daqueles que destrói. Em vez de deixar-se enganar pelo discurso da justiça social, dos direitos humanos, etc., liberais e conservadores deveriam antes perguntar o que, na sociedade, a esquerda revolucionária busca destruir em nome desses valores. Essa destruição é a substância real da ação revolucionária, enquanto os objetivos proclamados são apenas o pretexto retórico, a cenoura que atrai o burro para onde o carroceiro quer. Se aqueles objetivos jamais se realizam na sociedade revolucionária, não é por uma falha, por um desvio, pela prática lamentavelmente errada de uma teoria idealmente certa, mas, ao contrário, pela união dialética indissolúvel da prática revolucionária com a teoria do trabalho do negativo. A massa de boboca de militantes pode ignorá-lo por completo, mas todo teórico ou estrategista marxista de certo gabarito está consciente dessa ambiguidade proposital e, por isso mesmo, ri do dualismo burguês que, desconhecendo a união dialética de teoria e prática, se torna cego para o segredo mais vital da ação revolucionária. Quando liberais e conservadores acusam retoricamente os revolucionários de infidelidade aos seus próprios ideais, não percebem que esses ideais nunca foram propostos para ser realizados, mas para servir de excipiente à única e verdadeira substância ativa do movimento revolucionário, a destruição. Então é isso aí. Então, o artigo é mais comprido, não vou ler inteiro. Vocês leem a semana que vem. Então, é o seguinte. O movimento revolucionário, ele examina todos os valores, símbolos, instituições, costumes, obras de arte, legislações, etc., que a humanidade já produziu, e chega à conclusão de que tudo isto é apenas camuflagem de, vamos dizer, um poder tirânico. Então, o que é a religião? É a exploração dos pobres pela classe capitalista. O que é o casamento? É a escravização da mulher pelo homem. O que é um amor paterno? É a camuflagem da escravização das crianças pelos adultos. E assim por diante. Tudo para eles é luta pelo poder, é sacanagem, é maldade, etc, etc, etc. Qual é a única coisa positiva que existe? O próprio movimento revolucionário. Então, é evidente que o movimento revolucionário, seja nas suas versões violentas, seja nas ditas pacíficas, ele se baseia inteiramente no ódio a tudo que a humanidade criou de melhor, de mais belo, de mais sublime ao longo dos tempos. Eles querem destruir tudo. E daí o que, que sobra para pôr no lugar? Sobra um imenso cartaz com a cara do Mao Tse-tung, com a cara do Fidel Castro, com a cara do Lenin, a cara de Karl Marx. E isso aí, então, vai ser a nova estética, a nova ética, a nova religião, etc, etc. Então, eles mesmos, eles são o único valor que eles reconhecem. O resto, para eles, é tudo falsidade, é tudo mentira, é tudo maldade. E os únicos bons são eles. Então, é claro que isso aí é baseado no ressentimento e no ódio. Né? Vocês viram o que aconteceu essa semana com essas duas ministras? Que caiu em cima de um anúncio, né, de calcinha com a Gisele Bündchen, né? Porque a Gisele Bündchen aparece dizendo, amor, bati o carro. E daí aparece ela com a calcinha tal, dizendo, amor, bati o carro pela segunda vez. Né? E daí as duas ministras, cujo nome eu esqueci, não pretendo lembrar. Esqueci os nomes e esqueci as caras delas. Eu vi as fotografias. E uma delas tem até a cara de pau de dizer, olha, eu sou, como é? Gorda, baixa e índia, e não me reconheço no anúncio da Gisele Bündchen. Eu falo, eu também não reconheço a senhora. Eu procurei a senhora no anúncio, não vi a senhora lá. Né? E espero, com toda sinceridade, espero que jamais alguém ponha a senhora no anúncio de calcinha, porque seria um negócio traumático para a nação brasileira. Então, enquanto põe lá a Gisele Bündchen, está muito certo. Agora, as duas, o argumento das duas. Não, isso aí, assim, o uso do atrativo físico da mulher para aplacar um conflito doméstico é exploração burguesa, tá certo? É machismo burguês. Eu digo, ah, é, dona? Quer dizer, não pode explorar a beleza da mulher para acalmar um conflito doméstico. A mulher bateu o carro e daí chega lá, né? Sacode um pouquinho as bundas, né? E diz lá umas palavras encantadoras e pronto, acabou o problema. Já não está mais aqui quem está reclamando, está tudo bem, né? Isso aí, ora, usar a beleza como meio para aplacar conflito doméstico, bom, é uma coisa que toda mulher faz e é direito, não sei como é que se diz, direito eterno delas fazer isso. Né? Agora, as ministras acham que isso é feio, que isso aí é machismo burguês. Agora, dona, que não pode usar a beleza da mulher para aplacar um conflito doméstico para vender calcinha, por que que vocês recalfrutaram tanto a dona Dilma para ela ficar mais bonitinha para ser presidente da República? Hã? Ou seja, para aplacar um conflito doméstico é machismo burguês. Mas, para seduzir o eleitor, vale. É claro que essas duas idiotas nunca pensaram, elas não têm a menor ideia do que estão falando. Porque a cabeça dessas pessoas, assim, elas cismam com o negócio, pegam um ódio, pegam birra de uma coisa, sai falando contra aquilo, é completamente aleatório. É claro que no todo do movimento revolucionário, todas as birras valem. Todos os ódios valem. Qualquer pessoa que esteja insatisfeita com qualquer coisa serve para o movimento revolucionário. Né? Você está satisfeito com o seu emprego, você acha, por exemplo, que a avó do Obama foi explorada, porque botar ela só de vice-presidente e não de presidente, né? Você está insatisfeito porque, por exemplo, você é um imigrante na Inglaterra, você está insatisfeito porque só te deram, vamos dizer, um apartamento e um aparelho de televisão quando você queria quatro, tá certo? Não te deram mulher de graça nem nada. Você está insatisfeito. Qualquer porcaria que esteja insatisfeito serve porque é a massa de ódio que interessa. Ódio a quê? Ódio a toda a civilização, ódio a tudo quanto a humanidade criou. De maneira a destruir tudo e sobrar só como única encarnação do bem o próprio movimento revolucionário. Então vem essas duas cretinas, essas duas pessoas absolutamente desprezíveis, que têm razões para ter ódio das mulheres bonitas, né? Você vê, a mulher, ela se trai quando ela diz, não me reconheço no anúncio, né? Porque eu sou gorda e índia. Olha aqui, eu fiz até uma coleção. Eu vou botar no meu site. Eu fiz uma coleção de fotos de mulher índia. Fazer, olha, dona, mulher índia para mim é isso aqui. Cada uma mais linda que a outra, né? A senhora não. Hã? A senhora, eu digo, eu não reconheço na senhora a beleza indígena. Hã? A senhora acha que é o quê? Né? Que é Iracema, a virgem dos lábios de mel? As duas. Olha, vamos falar o português. As duas são feias para danar. São pesadelo. Ora, eu tenho senso estético, eu não posso negar isso aí. E não acho ruim ninguém. Todo jeito é feio, tem que confessar que é feio. A mulher é feia, tem que confessar que é feia, pô.
1: tem muita mulher que é feia que é atraente, porque é simpática, é humilde, tem, né, tem uma boa conversa, tem uma desenvoltura, tá, ué, você fica encantado com ela. Quantas vezes já não aconteceu? Né? Tem até, é feia gostosa. Existe isso, mas não é o seu caso, de nenhuma das duas. E quando ela diz, eu não me reconheço lá, quer dizer que ela queria estar lá. Ela queria estar representada, ela queria estar lá como representante da mulher indígena. Ah, mas que pretensão, dona. Hã? O que é isso? Então você vê que o fundo disso é um ódio. Eles querem denunciar maldade, malícia, perversidade por trás de tudo, exceto deles mesmo quando eles estão agindo da maneira mais ostensivamente perversa. Até quando nós vamos tolerar isto, meu Deus do céu? Aí não é uma questão de ideia, né? A questão é a seguinte, essa pessoa tem mentalidade criminosa. Pessoa que odeia todos os valores de civilização, pessoa que fica irritada porque uma mulher é bonita, tá entendendo? E aparece lá usando a sua beleza para, entendeu? Aplacar a raiva do marido, que é coisa mais natural. Agora, as senhoras duas não podem fazer isso, porque se o marido estiver brabo, ou se aparecer lá em calcinha na frente dele, eles são capazes de bater na senhora, e daí que vai ser mesmo a opressão machista, dona. É? Agora, se aparecer na minha frente de calcinha, eu não vou bater na senhora. Não, eu vou morrer. Eu vou ter um infarto e morrer. Então, não apareça o anúncio de calcinha. Deixa lá a Gisele Bundchen. É? Tá? Espera aí, tem alguém aí na linha. Alô, quem é?
2: Olá, boa noite.
1: Boa noite.
2: É João?
1: João, tudo bem?
2: Tudo bem. Olá, eu moro aqui nos Estados Unidos já tem 4 anos. E eu trabalho para uma firma que recebe dinheiro do governo para poder se manter. É um Community Health Center.
1: Dinheiro do governo americano.
2: Isso, dinheiro do governo americano, isso. E a minha pergunta, ela é a respeito da economia no Brasil, porque o CEO dessa firma, ele estava numa reunião, eu estava participando de uma reunião com ele, e ele falou da situação econômica do país atualmente, de que não está bom, a gente está precisando de algum recurso do governo para poder fazer a expansão do nosso trabalho. E ele falou assim, dera a nossa situação tivesse como a do Brasil.
1: Ah, ele está maluco. A situação é feita inteiramente de dívida.
2: Exato, então. Foi isso que eu falei. Eu falei, olha, eu tenho certeza que o Brasil só está vendendo essa ideia de que eles estão tudo bem para inglês ver, porque eu tenho a minha família toda mora no...
1: Estava 1,3 trilhão, meu Deus do céu. Quando é que vai pagar... Quem vai pagar isso? Quer dizer, os caras estão ferrando com as gerações vindouras para ganhar votos da geração presente. Esse truque é mais velho do que andar para frente, meu Deus do céu.
2: Tá muito arraigado essa ideia aqui entre o pessoal e pelo menos o presidente desse lugar que eu trabalho, ele tem plena certeza de que a economia do Brasil está boa, de que dera, o sonho dele era que o governo norte-americano tivesse com a mesma situação econômica que o Brasil tem.
1: Mas quem disse isso outro dia? A Hillary Clinton disse isso.
2: Então,
1: olha, esse pessoal, mano, dos bancos internacionais, criou essa imagem do Brasil. Por quê? Porque eles querem endividar o universo. Então, já sigam o exemplo do Brasil. Venham e se endividem aqui com a gente. Porque banco vive de dívida, porra. Então, por isso que eles gostam tanto do Brasil. Porque o Brasil se endivida, faz dívida gostosamente. Você sabe que a perspectiva histórica do brasileiro é de uma semana. Quando ele consegue prever assim, uma semana para frente, já é um gênio, tá certo?
2: Uhum.
1: Então, imagina se o presidente da República vai pensar no que vai acontecer daqui 20 anos. Ora, o presidente da República, ou então presidente da República, Luiz Inácio Lula da Silva, é aquele que, indiciado na justiça pelo crime do Mensalão, disse, ah, não se preocupa, eles vão levar 40 anos para julgar isso, até lá eu já estou morto. Então, se ele não se preocupa nem com a punição do crime que ele próprio cometeu, ele vai se preocupar com quem vai pagar a dívida daqui 10 ou 20 anos? Que nada, vamos gastar, né? Vamos tomar, endividar o país e vamos sair bonito. Então, é claro que banqueiro gosta disso, meu Deus do céu. Banqueiro vive disso. E daí esta paparicação, essa puxação de saco desavergonhada do Brasil. Tá certo?
2: Sim.
1: O Brasil, o senhor... a vitrine, o modelo do que os grandes bancos internacionais querem que todo mundo faça. Isso é, faça dívida.

0: trilhões. Não, que 3 trilhões?
1: Peraí. Não, é mais.
0: Não, 3 trilhões, peraí, me confundi. 3 trilhões é aquela quantia que desapareceu.
1: Isso, isso.
0: E eu localizar. A dívida já está em 40 e não sei quanto, já perdi a conta, você lembra quanto é? Mas é um negócio monstruoso, é um cheio de zero, tá entendendo?
1: Uhum.
0: Porque número acima de 3 eu já começo a me confundir. Diz que o urubu consegue contar até 5, chega até 3,5. Então,
1: não, mas... Obrigado, viu, Olavo? Obrigado.
0: Obrigado a você por lembrar esse assunto tão importante. Agora o nosso tempo aqui está chegando ao fim, mas antes eu quero divulgar mais uma coisa. Apareceu aqui uma foto, né, do Barack Obama fazendo a festinha, participando da manifestação junto com o pessoal do Black Panther, que é um bando de criminosos, um bando de terroristas, porra. Tá aí, se vende aprendendo. A vida do homem aos poucos vai aparecendo, embora ele tente encobrir tudo, acaba tudo aparecendo. Então, peraí, não dá mais tempo, acabou o nosso tempo. Então, quem quer que esteja na linha, desculpe a vergonha que eu passei, mas só vou atender o seu telefonema na semana que vem. Até a semana que vem, muito obrigado a todos.

0: novo paraíso das drogas. É um refúgio para traficantes em fuga. É um ponto de enlace para a distribuição de drogas para a Europa. Provedor de produtos químicos para a produção de drogas. Base para lavar de dinheiro e mercado para o consumo. Agora, aqui em seguida tem, a matéria tem toda uma discussão entre o chefe da Coordenação Geral da Repressão às Drogas da Polícia Federal, o Sr. Júlio Bortolato, né, e o Majorovitch, que era o chefe, que ocupava o mesmo cargo no tempo do Fernando Henrique Cardoso. Então fica um reclamando do outro, outro reclamando um, eles ficam se criticando, mas só tem um ponto em que ninguém toca, que é os acordos assinados entre o governo federal, o partido governante, PT, e as Farc. Ninguém quer mexer nisso, quer dizer, todo mundo quer fazer de conta que isso é apenas um problema policial. Ao fazer isso, vocês estão enganando o público, o que vocês estão fazendo é tão desonesto quanto o próprio narcotráfico. Porque se você encobre o poder político que está por trás de tudo isso, e que está comprovadamente por trás de tudo isso, vocês estão protegendo o narcotráfico, vocês estão querendo fazer de conta que é apenas uma questãozinha policial. Quando as boas, excelentes relações entre PT e Farc estão mais que comprovadas, e também está mais comprovado que a Farc cada vez mais detém o monopólio do narcotráfico na América Latina. É, pelo menos ela se esforça para isso, cada vez derrubando um por um os velhos cartéis. Agora acertou mais uma porrada nesse cartel do Norte, porque lá é o seguinte, ou o cartel trabalha para as Farc, ou as Farc acabam com ele. Então aí esse tal do seu Ramírez Abadia, o famoso Chupeta, também conhecido como Lollipop, né? O que deve ter acontecido é que houve algum problema entre ele e as Farc mandou prender o cara, entendeu? Falou, olha, esse aí não está funcionando direito, dá um jeito nele. E o governo brasileiro, que é empregadinho das Farc, atenção, empregadinho das Farc, faz tudo que a Farc mandar, imediatamente mandou prender o nego. Agora, presta atenção no detalhe. Prendeu o sujeito e mandou ele para onde? Para o mesmo presídio onde está o Fernandinho Beiramar, o qual é o representante das Farc no Brasil, é o sócio das Farc no Brasil. Então, quer dizer, mandou o negro para lá, já para quê? Só pode ser por uma coisa, para acertar as negociações, né? Tem que conversar com o Fernandinho, porque afinal de contas, né, a Farc, ó, vamos prender esse cara e vamos ver se damos um jeito nele. Né? Então só pode estar disciplinando o tal do Chupeta, né? Dizendo, ó, Chupeta, você se comporta, você faz o que a gente está mandando, porque se você pensa que você é grande coisa, fique sabendo que você não é nada. Quem manda nesse negócio aqui somos nós, e você trata de se comportar. Então, com isso, estão mandando também uma mensagem a todas as quadrilhas de narcotraficantes mais antigas, menores e independentes. Vai ter todo mundo que trabalhar para a Farc. Então, quer dizer, existe o seguinte, existe o narcotráfico bom e o narcotráfico ruim. O ruim é o narcotráfico dos outros. O bom é o narcotráfico das Farc. E isso aí tem sido a política constante do nosso governo, porque nas Farc não se mexe. Quando se prende um cara das Farc, o que acontece? O PT inteiro se mobiliza, primeiro, para tirar o negro da cadeia. Segundo, para impedir que alguém faça perguntas comprometedoras para ele. Note bem que o próprio Fernandinho Beiramar, quando foi preso, foi levado ao Congresso, fizeram umas perguntas para ele, ele não respondeu nada. Ele gozou da cara dos deputados, humilhou o Congresso Nacional, tá certo? Por quê? Porque ele estava com costa quente, ele sabia que ele não precisava dizer nada. Na Colômbia, perante o exército da Colômbia, ele confessou tudo, cantou tudo, ficou bonitinho. Chegou aqui e, de repente, virou macho. Entendeu? Por quê? Porque sabe que está lidando com o empregadinho das Farc. Você está entendendo? É isso que está acontecendo no Brasil. Agora, fica aí seu Majorovitch e Bortolato discutindo, cada um querendo, sabe, pareceu mais honesto, mais impoluto, tá certo? Que o outro. E no entanto, está todo mundo encobrindo o poder político que coordena tudo isto. Quer dizer, vocês brasileiros, vocês estão sendo enganados pelo maior esquema revolucionário que já houve, talvez no mundo, porque se trata de tomar um continente inteiro em prazo recorde, usando para isso todos os instrumentos possíveis, narcotráfico, sequestro, assassinato, terror em massa, genocídio, tudo, vale tudo. Quer dizer, o Brasil não apenas é o país onde o narcotráfico mais cresce no mundo, quando em geral ele está estacionário, já saiu até a estatística da própria ONU comprovando isso aí, como agora, ele não é apenas, vamos dizer, um grande centro de consumo, ele é o grande centro de distribuição para o mundo, porra. Você entendeu? Porque está tudo acobertado pelo governo. De vez em quando prende um só para castigar o negro que não obedeceu a ordem das Farc. Só pode ser isso. Porque gente das Farc não se mexe. Daquele seu Oliveira Medina, todo mundo correu para proteger. Quando tem, não é só Farc. qualquer entidade associada ao Foro de São Paulo. Está autorizada a cometer qualquer crime dentro do Brasil, qualquer crime, e será imediatamente protegido pelo PT e pelo governo federal. Os sequestradores de Abílio Diniz e Washington Oliveto, que pertenciam ao MIR, que é uma entidade associada ao Foro de São Paulo, esse pode fazer qualquer coisa. Imediatamente aquela putada toda, corre Marilena Chaui, corre seu Greenhalgh, tudo para proteger os coitadinhos e para não deixar que ninguém faça pergunta comprometedora para eles contar o esquema. Na verdade, esse seu Greenhalgh e outros, na época, até mentiram, dizendo que o sequestrador do tal do Norambuena, que era um dos sequestradores, não pertencia mais ao MIR, estava desligado do MIR. Então quiseram pintá-lo como se fosse um traidor da esquerda. Você veja, ele era um militante da esquerda, agora ele se tornou um delinquente, né? Ele se afastou, mas está afastado do MIR há muito tempo. Quer dizer, querendo limpar a barra do MIR, porque o MIR pertence ao Foro de São Paulo. Muito bem, daí soltaram o tal do Norambuena. Quando ele voltou para o país dele, para o Chile, a primeira coisa que ele fez foi dar uma entrevista, dizendo: eu estou no MIR, adoro o MIR, e toda a putada do MIR apareceu junto com ele, o cara com a bandeira do MIR. O seu Greenhalgh não sabia? Ele dizia: é claro que sabia, porra. Ora, meu Deus do céu. A falta de vergonha desse pessoal não tem limite, não tem limite. É uma coisa assim, impensável. Por que que é assim? Leiam o meu artigo desta semana no Diário do Comércio, A Mentalidade Revolucionária, e vocês vão ver por que que as pessoas terminam assim. Porque a mentalidade revolucionária é o sujeito achar que ele, ou o grupo dele, a correola dele, está habilitada, vamos dizer, a reformar, a remodelar a sociedade inteira, a humanidade inteira, tá certo? E até a mudar a natureza humana, em nome de um futuro que eles imaginam. Ora, então, se eles estão falando em nome do futuro, eles não podem ser julgados pelo presente nem pelo passado. Então, automaticamente, eles estão acima de qualquer julgamento humano e eles, por sua vez, se transformam no juiz da humanidade inteira. Eles são o Cristo Vingador que veio fazer o juízo final. Meta esta ideia na cabeça e no dia seguinte você está matando, sequestrando, fazendo tráfico de droga e tal, e achando tudo isso lindo, porque você está acima, vamos dizer, do julgamento humano. Só o futuro pode te julgar, mas cadê o futuro para te pôr na cadeia? Como é que nós vamos chamar um juiz futuro para te meter na cadeia? O futuro fala pela sua própria boca e diz o que você quer dizer. Tá certo? Então, a mentalidade revolucionária é uma sociopatia. A mentalidade revolucionária é uma mentalidade criminosa do qual o sujeito se imbui, achando que com isso ele está se santificando. Então, é claro que essa mentalidade só pode criar pessoas enormemente más, ilimitadamente más, tá certo? Como Stalin, Che Guevara, Pol Pot, o pessoal fascista, Mussolini, Hitler. Isso tudo é um movimento revolucionário. Cada um desses tem um projeto de sociedade na cabeça. Ora, qualquer nem que apareça com um projeto de sociedade, tem que ser posto na cadeia ou no hospício imediatamente. Ninguém pode inventar uma sociedade, um grupo não pode fazer uma sociedade, porra. A sociedade tem que ser um produto, vamos dizer, da acumulação de milhões de ações espontâneas e anônimas, como sempre foi. Ninguém pode governar a sociedade, pode governar o Estado, pode governar, vamos dizer, o aparato burocrático administrativo. Mas a sociedade? O que é isto? Ninguém tem capacidade para planejar e administrar a sociedade como um todo. E esta é a base do movimento revolucionário. E a base, na verdade, é a base pseudo-religiosa. Os caras leram Apocalipse, tá certo? E viram lá o negócio do juízo final e falaram: olha que é uma boa ideia, vamos fazer nós. Para que esperar o tal do Jesus Cristo? Nós já fazemos já e nós instituímos a justiça. A hora que o nego meteu essa merda na cabeça, ninguém segura mais. Você está entendendo? Ou seja, eu vou dizer uma coisa para você: com o revolucionário, com pessoa de mentalidade revolucionária, não se discute, porque você está diante de um sociopata. O sujeito não tem noção do bem e do mal, tá certo? Ele se atribui todos os direitos. Ele, quanto mais meter a mão no sangue, mais vai se achar santo. Essas pessoas não são normais, tá certo? São pessoas perigosíssimas, todos eles. Lula, Tarso Genro, Zé Dirceu, são todos, Fidel Castro, toda essa gente. Esse pessoal, então, que vamos dizer, esse pessoal da oposição de esquerda, que fica criticando o Lula, essa turma do PSOL, né? Agora estão querendo até limpar a barra, dizendo que não tem nada a ver com o tal do Aquile Lolo, mas tem sim. O Aquile Lolo não é um sujeito que... Aliás, o tal do Maierovich também escreveu que o Lolo quis se aproximar do PSOL. Quis se aproximar, mas Pinói, ele foi um dos teóricos, um dos fundadores. No comecinho do PSOL já estava ele lá, escrevendo artigos teóricos para orientar o PSOL. E agora viu que pegou mal, né? Porque aquele Lolo é assassino de criança. Mas tocou fogo na casa do inimigo dele, matou os dois filhos do cara, um dos com a menor idade. Tá? Quer dizer, um incendiário assassino. Então agora estão querendo limpar a barra do PSOL. Esse pessoal PSOL, PSTU, que se faz de moralista querendo criticar o Lula, isso é pior ainda do que Lula, mas muito pior. Quando o PT fazia aquelas campanhas moralistas no, durante a década de 90, acusando todo mundo, querendo meter todo mundo na cadeia, né? E o pessoal brilhava na CPI, Zé Dirceu brilhava na CPI. Eu, naquela época, eu dizia, vocês querem saber o que é corrupção? Espere o PT chegar no poder. Por que que eu dizia isso? Não era um chute, não era a profecia. Eu sabia que o esquema de corrupção já estava sendo montado e organizado naquela época. Com base no quê? No sistema de informações, sistema de inteligência petista coordenado pelo próprio Zé Dirceu. Quer dizer, o chefe do serviço de inteligência petista era também o chefe do Mensalão. Isso começou a ser montado na década de 90. Ou seja, enquanto o PT estava acusando os outros de corrupção, ele estava montando um sistema de corrupção infinitamente maior do que aquele que ele estava acusando. E essa era exatamente a técnica. Quer dizer, você quer cometer um crime, o que você faz? Você primeiro começa a acusar o outro do mesmo crime. Daí ninguém vai lembrar de investigar o investigador na hora mesmo que ele está ali ocupadíssimo em investigar e denunciar os crimes. Tá certo? E isto é uma coisa que os comunistas praticam desde que eles existem. Lenin fazia a mesma coisa, Stalin fazia a mesma coisa. E o pessoal ainda não aprendeu. Quer dizer, quando vê o PT chegar no poder e, vamos dizer, elevar a corrupção a níveis que antes eram impensáveis, as pessoas começam a dizer, ah, o PT traiu seus ideais, o PT se corrompeu. O PT não se corrompeu, merda não se corrompe, merda é merda, quando é que vocês vão entender? O PT, naquele momento que ele posava de moralista, ele já estava criando a máquina de corrupção. E uma coisa está intrinsecamente associada à outra. É uma dupla fraude. Por um lado você tem o roubo, a corrupção, por outro lado você tem a fraude publicitária concebida para enganar todo mundo. E isso tudo não é uma novidade, isso é normal na estratégia revolucionária. Isso é normal e eles se orgulham de fazer isso. O comunista, quando mente e engana todo mundo, ele tem orgulho disso. Por quê? Porque ele só tem satisfações a prestar ao tribunal do futuro. Quem é o tribunal do futuro? É ele mesmo, porra. Quer dizer, são pessoas que se colocaram a si mesmas para além do bem e do mal. Note bem, o que quer dizer para além do bem e do mal? Se vocês lerem o Gênesis, você vai ver que Deus, falando com os anjos, diz, esses aí, eles podem se tornar, se eles comerem da árvore da ciência do bem e do mal, eles se tornarão como um de nós, sabedores do bem e do mal. O que quer dizer isso? Não é, veja, Deus, a sabedoria de Deus, a ciência de Deus, não é uma ciência teórica como a nossa. Aquilo que Deus sabe, tem que se interpretar assim o texto, aquilo que Deus sabe é na realidade. Tudo que está no conhecimento de Deus é na realidade. Portanto, Deus saber o que é o bem e o mal significa ele determinar o que é o bem e o mal. E essas pessoas, não é que elas têm a ciência do bem e do mal, que sabem o que é o bem e o mal. Eles não sabem o que é o bem e o mal, eles o determinam. Eles são a referência, como se fosse o próprio Deus, você entende, né? Eles decretam o que é o bem e o mal, conforme o que lhes interessa, o que eles bem entendem. Não se pode conviver com pessoas assim. E eu acho assim, o pior dos hipócritas é o direitista conservador que diz, não, eu sou um cara, tenho as minhas posições, mas eu tenho excelente amizade com esse pessoal de esquerda. Para quem tem amizade com um filho da puta desse, não presta. Não presta. Não se pode ter amizade com uma pessoa assim. Não se tem amizade com um narcotraficante, não se tem amizade com um estuprador, não se tem amizade com um narcotraficante, com um assassino, e não se tem amizade com um revolucionário. Eu não aceito, não quero nenhum esquerdista perto de mim. Tá? Eu os desprezo, porque eu os conheço profundamente. Tá certo? Eu fui criado no meio deles, e sei exatamente o que são, e passei minha vida estudando. Hoje eu entendo que não é uma questão de posição política. A mentalidade revolucionária não é uma posição política. A mentalidade revolucionária é uma cosmovisão, a visão do mundo que o sujeito tem e que, vamos dizer, forma e emoldura toda a personalidade dele. Quer dizer, não é a ideia dele que está errada, é a personalidade dele que não presta, a personalidade dele que está estragada até o fundo. Qualquer negro que se acha um portador da justiça do futuro e julga a humanidade toda, é um sujeito que tem que ser escorraçado do meio humano. Você está entendendo? Então, é o tal negócio de, ó, filha minha não casa com filha da puta desse, tá entendendo? De jeito nenhum. E um cara desse não entra na minha casa, não quero tua amizade, tá certo? Não temo a sua inimizade e não quero a sua amizade, tá certo? Não quero a amizade de bandido e vocês são pior que bandido. Muito bem. Agora, note bem, quando eu falo mentalidade revolucionária, vocês se resguardem de pensar que a mentalidade revolucionária é só PT, tá? Não, tem toda uma tradição revolucionária. Quer dizer, os movimentos revolucionários, vamos dizer, começam, vamos dizer, com o liberalismo ateístico no século XVIII, depois vem o positivismo, vem o anarquismo, depois no século XX vem o fascismo, vem o nazismo, vem o socialismo, vem o anarquismo, tudo isso vai para a tradição revolucionária. E isso tudo tem uma unidade autoconsciente, quer dizer, o movimento revolucionário ele avança na base da discussão com ele mesmo, em geral, condenando e renegando a atuação da geração anterior. Para quê? Você cospe na geração anterior para poder fazer pior ainda. Exatamente como o pessoal está fazendo com o PT agora. O PT saiu queimado, não tem importância. A gente joga o PT na privada, puxa a descarga, e daí nós, como ganhamos a fama de ser os acusadores, né, do mal, então nós vamos posar como os portadores do bem. E daí nós podemos roubar e matar e fazer o que nós quisermos. Pô. Isso não tem limite. Atenção, jamais confie em revolucionário esquerdista. Se o negro vier com você com uma proposta revolucionária aparentemente conservadora, aí você pode saber que você está falando com um filho da puta maior ainda. Porque o sujeito alega motivos conservadores e tradicionalistas para fundamentar a proposta revolucionária. Exemplo, seu João Pedro Stedile. Ele apela a esse saudosismo agrário. Ah, que bom aquele tempo que todo mundo tinha a sua terrinha. Parece o Jeffrey Chesterton, né? Falando três alqueires e uma vaca. Todo mundo tem direito a ter três alqueires e uma vaca. Então aquele saudosismo agrário parece conservador. Só que como é que ele quer implantar isso? Através, vamos dizer, de uma concentração de poder estatal que reestrutura toda a sociedade. Ou seja, isso aí é proposta revolucionária. Se o negro vier para você com uma proposta anticomunista, presta atenção. Olha, nós precisamos acabar com o comunismo. Então, para acabar com o comunismo, o que faz? Nós concentramos todo o poder no Estado e matamos os comunistas. Isso aí é proposta revolucionária, porra. Você não pode acreditar nisso. Entendeu? Nunca, nunca. Entendeu? Quer dizer, o negro que vem com a proposta de mudança integral da sociedade, qualquer que seja o conteúdo aparente dela, está na linha revolucionária. Não se deixe enganar. O cara pode ser internacionalista ou nacionalista, racista ou antirracista, pró-branco ou pró-preto, não interessa. Quer dizer, o movimento revolucionário tem uma unidade ao longo do tempo, desde que ele começa a se formar no século XIV, XV até hoje, tem uma unidade autoconsciente, quer dizer, cada geração se reporta à anterior, raciocina sobre o que a anterior fez e toma suas atitudes com base nela, confirmando a anterior ou cuspindo na reputação dela para poder fazer pior ainda. Muito bem, eu vou recomendar para vocês aqui um artigo. Saiu aqui no site da Norma Braga. A Norma Braga escreve aqui, comentando o caso dessa menina, Marcela de Jesus Galante Ferreira, a menina que nasceu sem cérebro, que está na menina anencefala, que está viva, tá, vai completar 9 meses. Né? E ela comenta então, a matéria da Veja a respeito do abortismo e resume o seu artigo na seguinte frase: a lógica do aborto é sempre reificador. Reificador, reificar quer dizer transformar em coisa. Vem da palavra latina res, rei, quer dizer coisa. Quer dizer, ela tem toda a razão. Eu não posso resumir o artigo aqui, mas, por favor, vão lá e leiam no site da Norma Braga, que é http://normabraga.blogspot.com. Não percam esse artigo. Muito bem, agora está aqui, aparece aqui esse seu Samuel Pinheiro Guimarães, dizendo que o governo não sabia nada sobre os coitadinhos dos atletas que foram mandados de volta para Cuba. Como eu anunciei aqui, 2 semanas atrás eu disse, olha, esses caras pediram asilo no lugar errado, o Brasil, vamos dizer, é sucursal de Cuba, o que Fidel Castro mandar fazer, vai todo mundo fazer, todo mundo bater continência e dizer, sim, senhor patrão, tá certo? Eles vão fazer, eles são exatamente isso e sabem que são. E pior, em privado, entre eles se orgulham de ser isso. Para fora dizem não, mas dentro, nossa senhora, quando batem continência com Fidel Castro, eles choram. Cada vez que vê Fidel Castro, eles ficam emocionados. Tá certo? É um negócio horroroso, tá entendendo? Quer dizer, é uma adoração a um monstro. Você pega assim, uma estátua de merda, tá entendendo? É o Fidel Castro, e eles adoram, eles veem isso, eles choram. Porque lembram da sua juventude, quando eles lutavam contra a ditadura. Lutava contra uma ditadura que matou 300 guerrilheiros armados, tá certo? E lutava a favor de uma ditadura que matou 100 mil civis. Toda essa gente, esses pseudo-heróizinhos que combateram a ditadura em 74, estavam todos a serviço de Cuba e sabem disso. E os mais sinceros entre eles confessam, jamais quisemos a democracia, nós queríamos aqui um comunismo cubano mesmo. Então como é que vão ser heróis da democracia, porra? Ora, a ditadura matou esses caras e tinha que matar mesmo. Por quê? Porque eles começaram a matar. Eles começaram a matar a gente antes de 64. Quando era em 63, já tinha guerrilha armada. Inclusive com a ajuda, sabe de quem? Do seu Ted Kennedy aqui. Ted Kennedy que deu dinheiro para o Jim Jones. Lembra o Jim Jones, aquele que fez o suicídio coletivo? Né? O Jim Jones montou uma rádio comunista no Nordeste, para as ligas camponesas com dinheiro dado pelo Ted Kennedy. Isso em 63, você está entendendo? Quer dizer, quando houve o golpe, já está a Revolução Comunista em processo avançadíssimo. E daí os caras vão dizer que fizeram guerrilha para reagir contra a ditadura, contra a extinção das liberdades no Brasil. Ora, que porra é essa? Tá certo? O erro não foi combater esses caras, o erro foi dar anistia para eles. Por quê? Porque aqueles milicos que estavam lá, João Batista e Figueiredo, eram uns fracotes. Os caras não fizeram nada, tá entendendo? Eles foram lá com a missão, tiveram muito poder, não cumpriram a missão, tá certo? E ficaram atrapalhados, se atrapalharam no meio do caminho, quer saber, vamos entregar o abacaxi rapidinho. Tá certo? E entregaram nesse ato de covardia chamado anistia. Tá certo? Porque isso foi covardia. Jamais se poderia ter dado anistia a esse monte de bandido delinquente. Tá certo? Esses caras tinham que estar fora da política até hoje, tinham que estar tudo na Europa. Eles não estavam passando nada mal, estavam tudo em Paris, vivendo em apartamento triplex, que estavam reclamando, porra. Né? Muito bem. Vamos lá. Aqui, Marcos Prado me escreve. Aprecio muito a clareza e contundência das cacetadas que você dá na turma da esquerda. É muito bom ver isso. Ver a turma do crime estrebuchar e gritar. A única coisa que sinto falta nos seus textos ou nas suas denúncias são as questões de soberania e patriotismo, que não vejo você destacar. Olha, Marcos, é o seguinte, eu quando chego a certas conclusões sobre um assunto, eu não falo mais daquilo. Eu não falo mais daquilo, encosto o assunto. Em 1990, eu fiz um estudo sobre a questão do nacionalismo e patriotismo no Brasil e fiz uma conferência na Casa do Estudante do Brasil com o título O Fim do Ciclo Nacionalista, mostrando que, vamos dizer, o nacionalismo, que era o símbolo unificador de toda a cultura brasileira desde o começo do século, tá certo? Estava esgotando as suas possibilidades. Por quê? Porque o mundo estava entrando numa outra fase, onde as soberanias nacionais estavam sendo liquidadas. Se não fosse liquidado por um jeito, seria liquidado por outro. E que dali para dentro só haveria nacionalismo de um tipo, quer dizer, haveria o falso nacionalismo manipulado por organismos internacionais para suas próprias finalidades. Isso eu já disse em 1990. E tudo que veio depois confirmou. Quer dizer, o sujeito for falar em patriotismo, nacionalismo, hoje, ele está muitíssimo enganado. Isso aí não existe mais. O pessoal já acabou com isto. O nosso pretenso nacionalismo, ele vem prontinho da ONU, você não sabe? Quer dizer, isso aí já, as soberanias nacionais já acabaram, inclusive a dos Estados Unidos. Quer dizer, quando a gente diz, um grande perigo para a soberania nacional, perigo coisíssima nenhuma. Tá certo? Isso é a mesma coisa que você vê o negro morto ali no chão e dizendo que ele está correndo perigo de ser assassinado. Ele já foi assassinado. As soberanias nacionais não existem mais. Existem os organismos internacionais e eles são soberanos, eles mandam, fazem e acontecem. Você pega todas as leis brasileiras, lei homofóbica, essa merda, tudo que vem. Toda e qualquer proposta que apareça aí para ser discutida no Brasil, tudo vem da ONU. Tudo. Ou seja, o Brasil não tem soberania nenhuma. Isso é tudo farsa. Quando eles falam soberania, é só assim para jogar um país contra o outro, tá entendendo? Mas não é um movimento que vem de dentro do país para a defesa dos seus interesses. Não, é manipulação externa. Então, quer dizer, o nacionalismo, o patriotismo, por mais que nós gostássemos dele, aí de fato acabou. Acabou. Você tem toda a razão de sentir falta disso, mas não falta nos meus artigos, não. Isso falta no mundo. Tá certo? E pior, eu não sei o que fazer contra esse problema. Quer dizer, o que nós vamos fazer para salvar as soberanias nacionais? Eu digo, mas nem a Inglaterra tem soberania nacional. Nem a Inglaterra não tem, a Alemanha não tem, a França não tem. Eles passaram, vamos dizer, parcelas importantes da sua segurança nacional para o cuidado de escritório da ONU, da Comunidade Europeia em Genebra. Vai falar de soberania em face disso? Isso é palhaçada. Os únicos países que ainda lutam para conservar a sua soberania, que ainda tem um pouquinho, são Estados Unidos e Israel. Os outros não, já estão entregando tudo. E mais ainda, o Brasil foi o primeiro a entregar. Tem alguém na linha aí, vamos ver.
1: Alô?
0: Alô?
1: Alô, Olavo?
0: Alô, sim.
1: André, Porto Alegre.
0: Oi, tudo bem?
1: Tudo tranquilo?
0: Tudo
1: Olavo,
0: tranquilo.
1: Eu tenho duas perguntas para te fazer.
0: É o seguinte,
1: uma delas, está lembrado no Fórum da Liberdade de 2006, tu fosse a Porto Alegre e deu a tua palestra.
0: 2006?
1: Isso, foi o ano passado, em 2006.
0: Não, eu não estava lá.
1: Hã?
0: Eu no ano passado eu não fui.
1: Bom, então foi 2005.
0: Isso, pode ser.
1: Tava...
0: 2005, exatamente, é.
1: Tá, o Olavo Gradjev, sei lá como é o nome do cidadão.
0: Oded Gradjev.
1: Isso. eu me lembro que tu deu a tua apresentação, ele fez a dele, e na hora de ter o debate...
0: Saiu correndo. Ele saiu correndo, lembra?
1: Ele foi embora.
0: Ele falou e saiu correndo. Com licença, tô saindo de fininho.
1: Pois é, maior palhaçada... Ou seja, na hora de discutir alguma coisa, ele sai de... Bom, então a minha primeira pergunta é a seguinte. Se tu tiver a oportunidade de ficar cara a cara com o Lula, Marco Aurélio Garcia, Tarso Genro e toda essa camarilha aí que...
0: Esse pessoal vai sair chorando. 10 minutos comigo, ele fica chorando. Pode chamar Marco Aurélio Garcia, pode chamar Lula, pode chamar Zé Dirceu, pode chamar essa turma inteira. Eles sabem que eu sei a verdade sobre eles. E eles não aguentam 2 minutos de exposição à verdade, eles estão habituados a fingir. Quer dizer, eles só falam assim, em circunstâncias teatrais, montadas, onde eles podem representar um papel.
1: Exatamente.
0: Eu não tenho papel nenhum, o meu papel é eu mesmo. Eu falo direto do coração as coisas que eu sei, que eu estou vendo com os meus olhos. Porque eu não tenho compromisso com partido político, com movimento político nenhum, não estou embolsando dinheiro de ONG nenhuma, você está entendendo? Não tenho interesse a defender, você está entendendo? Tem o meu interesse de brasileiro, de querer preservar certos direitos, certa liberdade no país, isso é tudo que eu quero. Eu não tenho rabo preso com ninguém, esses caras. Não é que eles têm o rabo preso, eles inteiro estão presos, eles nunca podem dizer a verdade. E um cara assim, eu digo, com um cara a cara com um sujeito desse, ele está liquidado, mas liquidado. Por que que você acha que ninguém quer que eu faça, por exemplo, um programa de televisão no Brasil? Se eu fizer um programa de televisão, acaba essa gente em três semanas. Tá certo? Por exemplo, o dia que o Boris Casoy chamou o Lula e perguntou para ele sobre aquele negócio do que tinha saído no Constantine Mengs, sobre o eixo Lula-Castro Chávez, e ele praticamente mandou o Boris calar a boca, o Boris se intimidou. Se é comigo, eu digo, escuta, ou você nem é presidente da República, ele já está querendo mandar no meu programa? Vai mandar lá na sua turma, porra! É, pelo menos eleja-se primeiro. Agora, você, ao dizer isso, ele provou que está mentindo. Tá, né? E mais ainda, esse eixo Lula-Castro Chávez não era uma possibilidade de futuro, ele já estava formado no Foro de São Paulo. O que o Boris tinha que fazer é pegar as atas do Foro de São Paulo, esfregar na cara desse sem vergonha e desmoralizá-lo. Ele tinha obrigação de fazer isso, não fez porque ficou com medo de perder o emprego. O que adiantou? Perder o emprego do mesmo jeito. O medo é mau conselheiro. Você está entendendo? Quando você está em minoria, os outros estão mais fortes, o que você tem que fazer? Tem que dar porrada, porra. É assim que tem que fazer? Quando é que vão aprender? Covardia é a coisa mais feia que existe. Olha, Deus odeia os covardes. Se você é assim, é ladrão, fiado, adúltero, tá entendendo? Drogado. Olha, Deus pode perdoar tudo. Agora, covardia? Porra! Covardia é o negócio de Deus. Dizer o cuspo vocês na minha boca, porra. Tá, né? E o Brasil inteiro está afetado de covardia. Todo mundo quer fazer de conta que as coisas não estão acontecendo. É uma pouca vergonha, André. Então, cara a cara, eles jamais virão cara a cara comigo. Eles podem ir cara a cara com inimigos pré-fabricados, tipo Alckmin, você está entendendo? Que não vai, que só vai fazer críticas periféricas, que não vai no centro, não vai no coração do problema, você está entendendo? É como dizer, é tudo inimigo, é oposição comprada, oposição pré-moldada, tá certo? No Brasil não tem mais movimento de oposição. Eu falo essas coisas por quê? Porque eu não sou da oposição, eu não sou de porra nenhuma. Eu não sou de movimento nenhum. Eu sou apenas eu mesmo. Eu sou apenas, como dizer, eu sou apenas um rapaz latino-americano, tá, né, falando aquilo que está vendo. Porque se eu fosse político, provavelmente os negros já tinham me comprado também, você está entendendo? Não tem jeito. É uma coisa terrível. Então, atualmente, eu só confio no quê? Na liberdade da consciência individual. Agora, movimento político, eu digo, no Brasil está tudo podre. Alô?
1: Aqui.
0: Alô? A sua voz está chegando entrecortada, André, não estou ouvindo nada.
1: Ah, eu acho que deve ser a conexão.
0: Agora melhorou.
1: Vou tentar de novo aqui.
0: Não, melhorou, pode falar.
1: Tá, estão falando que os movimentos populares é golpe, não é?
0: Então, tudo golpe.
1: Se eles querem
0: não, golpe, não todo, quer dizer, tem muita gente bem intencionada. Eu acho que esse movimento em direita ao Brasil, eu acho o pessoal honesto, bem intencionado e que não tem ligação com o partido.
1: Então, mas se eles querem golpe, então vamos montar um golpe, vamos, pessoal do poder.
0: Existe. Mas que golpe? Quando eles começam a falar de golpe, eles sabem que não tem golpe nenhum contra eles. Por exemplo, golpe
1: com
0: militar.
1: Certeza.
0: O que, que é isto? As nossas forças armadas estão totalmente desfibradas. Eles conseguiram, mediante desinformação, deixar os milicos totalmente desorientados. No começo da década de 90, eles já inventaram um negócio que, com a queda da União Soviética, o problema agora não era mais leste-oeste, era norte-sul. Então, eram nações pobres contra nações ricas. E que nós tínhamos que fazer uma nova doutrina militar brasileira. Então, o que eles pegaram? Todo o potencial, vamos dizer, de direita do exército, eles dirigiram no sentido das Forças Armadas, eles dirigiram no sentido anti-americano, entendeu? Então, se houvesse um golpe no Brasil, seria um golpe de milicos nacionalistas tão anti-americanos quanto a esquerda. Então, seria um anti-americanismo de esquerda, entre aspas, versus um anti-americanismo de direita. Só que acontece o seguinte, esse anti-americanismo de direita já foi absorvido dentro do esquema chavista. É pura repetição de serviço. Então, o que acontece? O potencial golpista das Forças Armadas já foi trabalhado, já foi absorvido por essa gente. Se houver golpe, será golpe de esquerda. Você está entendendo? E não vai fazer mal nenhum a eles. Porque vai ser apenas, não uma concorrência, não uma luta ideológica, vai ser apenas uma concorrência política. O milico vai dizer, não, vamos tirar o PT e botar nós, para a gente fazer a revolução, vamos dizer, do Hugo Chávez em vez deles.
1: Sim, mas eu pergunto o seguinte, o que a sociedade organizada pode fazer para começar do nada?
0: Para organizar a sociedade leva 30 anos, tem que começar pela cultura. Por quê? Toda a nossa cultura, todo o nosso imaginário, todo o nosso vocabulário está viciado dentro da concepção de esquerda. Você vê por que, que esses movimentos agora, para protestar contra o Lula, eles usam o mesmo vocabulário, os mesmos símbolos que o PT usava contra o Collor.
1: Exatamente.
0: Porque eles não têm uma linguagem própria. Eles já foram mentalmente moldados pela esquerda e não conseguem sair dentro disso. Então, se não houver uma cultura conservadora, uma cultura pró-capitalista, pró-cristã, pró-judaica, pró-israel, etc., nunca vai ter nada, você está entendendo? Não vai dar, nós temos que mudar a cultura primeiro. Agora, mudar a cultura vai vir 30 anos. Então nós já estamos atrasados. Ora, mais de 15 anos atrás, André, 15 anos atrás eu procurava empresário, procurava milico, e dizia o seguinte, olha, nós temos que fornecer ao público brasileiro os elementos de pensamento conservador que circulam normalmente nos Estados Unidos e na Europa, que no Brasil está tudo suprimido. E eu dar uma lista de pelo menos 1.000 livros faltantes nas bibliotecas, sem os quais as pessoas não têm referência. E pedir ajuda, tudo quanto é gente, vamos botar esse material nas livrarias para criar a base de uma discussão pública possível. Ninguém quis ajudar, porra. Ninguém.
1: Olá,
0: você tá entendendo? Então, quer dizer, agora digo, vamos à merda.
1: Tu deve conhecer o Bill O'Reilly. Ele
0: Sim.
1: representa alguma coisa semelhante a um Boris Kazoy no Brasil ou muito mais?
0: Não, o que, que é isso? O Boris Kazoy comparado com o Bill O'Reilly é o que? A Madre Teresa de Calcutá, porra.
1: Sim,
0: porque o Bill O'Reilly é sádico. Ele pega, o Bill O'Reilly não, é o Bill O'Reilly no Sean Hannity. Eles pegam os camaradas lá e desmascaram em público.
1: Exatamente.
0: O Boris não, é sujeito educado. Ele não foi... Tanto essa entrevista dele com o Lula, quer dizer, foi... educadíssima. E note bem que para o Brasil, o Boris foi o único sujeito que tocou nesse assunto, e assim tocou muito educadamente, muito polidamente. Ou seja, o Brasil inteiro virou uma nação de puxa-saco. Nação oficialista, né? Eu me lembro que no tempo do Sarney, que era o Sarney o presidente, o Zé Carlos Baravil, que era meu amigo, que era meu amigo Sarney também, ele vinha de vez em quando horrorizado, me descreveu o ambiente de puxa-saquismo que tinha no palácio. E ele chegava para mim e dizia, espera, tu é a mão na cabeça, eu não aguento mais aquilo, é nojento, porque vem todo mundo dizendo, seu presidente, sabe o que eu trouxe para o senhor? Eu trouxe aquela manteiguinha de garrafa que o senhor adora, o dia inteiro a gente trazendo presente para o presidente, puxando o saco, né? É uma coisa nojenta. Você está entendendo? Parecia assim um Idi Amin Dadá sentado no trono e todo mundo prosternado na frente.
1: É verdade.
0: O brasileiro não pode, as pessoas não podem ser assim. Você tem que respeitar o cargo de presidente. Mas você não pode ter, vamos dizer, esse preconceito oficialista de que você precisa da proteção do presidente. Se todo mundo se coloca como súdito, é uma coisa nojenta. Ora, você quer saber, aqui nos Estados Unidos, por exemplo, se o sujeito é muito rico, né? Isso não quer dizer que ele é importante, que ele vai ser muito respeitado, porque aqui as pessoas pensam assim, porra, esse negro já tem um montão de dinheiro, ainda quer que eu respeite ele, pô.
1: Pois é.
0: Está querendo muito. Agora, no Brasil, não. O sujeito fica rico, fica poderoso. Se ele tem poder, ele também tem que ter dinheiro, tem que ter respeito, daqui a pouco vira santo. Uma vez, rapaz, eu vi um sujeito num debate que eu tive no Clube Militar do Rio de Janeiro. Tinha um empresário lá falando bem do Lula, dizendo, não, mas o Lula está até ficando bonito, você não reparou? Eu digo, quer dizer, o delírio do puxa-saquinho chega aí, o sujeito, ele olha o Lula e ele vê o Marcello Mastroianni, tá entendendo? É uma coisa de louco.
1: É verdade.
0: Quer dizer, o cagaço enlouquece, você tá entendendo? Você fica com tanto medo, é o síndrome de Estocolmo, você fica com tanto medo que você, a visão que você tem do outro transfigura, começa a ficar bonito, né? Eu olho lá a Maria da Conceição Tavares e vejo a Sharon Stone, tá entendendo? É assim que está acontecendo, porra. O Lula virou Alain Delon.
1: Bom, então aqui só para finalizar a ligação, eu gostaria de agradecer pela tua colocação. Tu pode ter certeza que eu estou multiplicando a tua ideia aqui, não é? Aonde eu posso.
0: Muito, muito obrigado, André.
1: Eu tenho sofrido represárias, eu tenho sido censurado em alguns lugares aí, não é?
0: Quanto mais tentarem fazer isso, você vai em frente. O nego reclamou, aí você bate mais.
1: Exatamente.
0: Esse pessoal é tudo mulher de malandro. Exatamente. Esquerdista é tudo mulher de malandro. Tá? Se você é bem educado com eles, eles sobem em cima. Acabam com você como acabaram com o Zé Guilherme Melchior.
1: É. Entendeu,
0: né?
1: É verdade.
0: Então, por isso que eu falei, eu não sou educado com esse cara, jamais seria educado. Não sou educado com um bandido, porra. Entendeu?
1: Tá certo.
0: É assim, esses caras têm que maltratar, têm que bater, porque é só assim que eles tomam vergonha na cara.
1: É verdade.
0: Quando você começa a ficar... Olha, eu lembro uma vez, quando eu era moleque, eu tinha uns 14, 15 anos, eu tinha um amigo meu que estava ficando maluco, cada vez mais pretensioso, mais vaidoso, falando besteira pra caralho, se metendo em crença. Um dia eu cheguei e dei uns tapas na cara dele. Não por raiva, pra trazê-lo à razão. E ele estava lá no meio de uma crise de loucura, deu uns tapas e ele parou. Passou 30 anos, o nego foi na minha casa. 30 anos depois, dizia, olha, eu vim te agradecer. Você me salvou da loucura. Agora, a mesma coisa com esse pessoal. Olha, quer saber? Lula, Tarso Genro, o pessoal todo tá louco. Eles estão acordados desse delírio revolucionário. Então, se for preciso na base do tapa na cara, tem que dar o tapa na cara, por caridade. Você está entendendo? Tem que dar o tapa na cara para que eles não precipitem situações nas quais mais tarde eles serão mortos. Porque você faz revolução, quem é o primeiro que morre na revolução? O próprio revolucionário. Da primeira geração de revolucionário. Da Rússia não sobrou um. Eles mesmos se mataram uns aos outros. Em Cuba, a mesma coisa. China, a mesma coisa. Então, se você dá uns tapas na cara para acordar o negro para ele sair disso aí, você está sendo mais do que bom. Você está sendo um pai, você está sendo um irmão para eles, tá entendendo? Então, não vem dizer, você é muito violento. Não, estou violento para te salvar de uma loucura. Você está entendendo? Se for para tapa na cara, pé na bunda, vamos dar, para te acordar, é para ter um benefício. É um ato de amor, um ato de caridade você acordar as pessoas dessa loucura. Quando elas não cedem aos argumentos, vai tapar na cara, porra. Se não cede pela razão, vai pela intimidação, porque eles são tudo cagão. Todos. Comunista valente não existe. Não existe. Tá? Quem é valente faz as coisas sozinho. Quem começa a querer juntar de bando, e o comunismo consiste exatamente em juntar de bando, já quer dizer, nós somos a assembleia dos cagões.
1: É. E o problema no Brasil é que as pessoas não querem ler, não querem estudar, não querem saber o que aconteceu há 60, 70 anos atrás na União Soviética e nos países do bloco, não é?
0: Pois ninguém quer saber nada. O brasileiro acha que tem linha direta com Deus. Deus inspira, Deus dá o conhecimento. Todo mundo tem sabedoria infusa. Né?
1: É verdade.
0: Mas infuso só se for no pico. Ele toma o pico e fica sábio. Né? Então é isso aí, André. Muito obrigado. Tem mais alguém na linha aí? Alô? Alô?
2: Alô, Olavo?
0: Sim.
2: Marcello, tudo bem?
0: Tudo bem.
2: Tudo bem. Olavo, boa noite.
0: Queria, boa noite.
2: Antes de mais nada, agradecer aí a recomendação que você fez outro dia do site do Farol da Democracia Representativa.
0: Ah, muito bom. É aí mesmo, esqueci de
2: lembrar. O editorial em vídeo, fantástico. Então, quem estiver ouvindo a gente agora, já vou adiantando que tem o vídeo.
0: www.faroldademocracia.org.
2: Fantástico o site, só gente de primeiro nível, mas o editorial em vídeo é do Olavo de Carvalho. Então, 10 para o editorial.
0: Obrigado. Fizemos aqui na minha casa, que ela é lá mesmo onde eu trabalho.
2: Eu vi aí pelo site agora também, do Blog Talk Radio também, que é o mesmo lugar, né?
0: É,
2: eu queria te fazer uma pergunta pontual.
0: Vi as estátuas de Sócrates, Platão, Aristóteles e uma pequenininha de Santo Tomás de Aquino.
2: Eu vi.
0: É. Agora só falta o meu outro guru. Tem que fazer a estátua do Alborguete.
2: Alborguete eu já não conheço, não sei quem é.
0: O Alborguete é o radialista de São Paulo, do Paraná, que só fala palavrão.
2: Ah, bom, aí eu já não conheço. Mas o seguinte, Olavo, eu nesse Dia dos Pais aí comprei o presente, né, para os filhos darem para mim. Então comprei o Jardim das Aflições, que eu não tinha lido ainda, ali, Imbecil Coletivo. Mas comprei pro meu papai o Imbecil Coletivo, tá belíssima a edição nova, né?
0: Espero que ele se divirta.
2: O livro é esgotadíssimo, Imbecil Coletivo.
0: Ah, agora
2: sabe disso muito melhor do que eu. E eu queria te fazer uma pergunta pontual aí.
0: Faça, faça.
2: Que é o seguinte, Olavo, eu sou médico, trabalho em São Paulo, eu sou aquela classe média que está se ferrando, né?
0: Uhum.
2: Que a gente fica mandando, falando aquelas quatro palavrinhas para eles, mas o fato é que tudo volta para nós. Lógico,
0: sim.
2: Por motivos que você conhece. Eu vejo na nossa imprensa, inclusive na internet, por exemplo, num podcast do Diogo Mainardi, coisa de gente que tem cérebro, vamos dizer, tem substância cinzenta, etc.
0: Uhum.
2: Ou o Reinaldo Azevedo, que é um bom crítico. Mas, no final das contas, o que, que a gente vê? Que o pessoal não fala do Foro São Paulo.
0: O Reinaldo até que fala, hein?
2: Exatamente. Outro dia ele deu uma dentro com relação a esse assunto. O Diogo não fala. O que eu quero te dizer
0: o
2: é o seguinte...
0: O Diogo concentrou no negócio da corrupção. E nisso aí ele é muito bom, você entendeu?
2: Claro. Tá muito bem. O que eu quero dizer é o seguinte. Quer dizer, o Lula falou, cala a boca, Boris Casoy. E o Boris ficou quieto. Será que
0: a resposta
2: tá falando...
0: é cala a boca e a puta que eu pariu.
2: Eu sei.
0: Isso eu falaria isso no ar. Cala a boca e a puta que eu pariu.
2: Agora, será que ele não está falando cala a boca, Vitor Tivita, cala a boca, Estadão?
0: Olha,
2: dizer,
0: esse pessoal,
2: povo...
0: ele pode até falar cala a boca, porque todos têm rabo preso com ele. Todos puxaram o saco dele. Eu jamais puxei o saco dele. Eu,
2: todos dependem dele
0: vez,
2: também.
0: Uma vez, muitos anos atrás, eu cometi a asneira de votar no Lula. Uma vez.
2: Aham.
0: Uhum. Tá certo? Porque eu não me lembro dele como é que era, mas a alternativa era pior.
2: Uhum.
0: E nunca mais. Mas naquela época eu não tinha entendido exatamente o que era o PT. Eu fui estudar o assunto depois. Agora, depois de estudar, eu falo, não tem desculpa mais. Sobretudo depois de saber do Foro de São Paulo.
2: Uhum.
0: Não se pode votar nem PT, nem PSOL, nem PSTU, nada dessa porcaria. Né? O cara infectou da mentalidade revolucionária, não tem mais conversa.
2: Porque, Olavo...
0: O sujeito que não reconhece a limitação humana, ou seja, nenhum de nós tem... habilitação para mudar a sociedade como um todo. Ninguém pode fazer isso.
2: Uhum.
0: Só o tempo, a história, a espontaneidade do processo, o próprio Deus pode fazer isso. Qualquer sujeito que se arroga o direito de fazer uma sociedade melhor é um criminoso. O mundo seria muito melhor se não tivesse tanta gente empenhada em melhorá-lo, tá entendendo?
2: Uhum. Agora, Olavo, a empresa jornalística, que no fundo... vai precisar, eu digo, a empresa de mídia, de comunicação, ela precisa do governo nesse país onde quase tudo está estatizado, né?
0: Precisa.
2: Quer dizer, abril não está na mão, no frigir dos ovos das Petrobras da vida, o Estadão não está na mão dos BNDES, sei lá de quem mais.
0: Todo mundo está.
2: A Globo também está, não é, Olavo?
0: Claro que está. Está todo mundo. Então o Brasil é o país do oficialismo, é o país dos puxa-sacos, está entendendo? Os caras não querem capitalismo, porque capitalismo significa concorrência, significa risco. Eles não querem isso, eles querem viver penduradinho no governo. Quer dizer, o Brasil tem uma estrutura, vamos dizer, econômica fascista, nazifascista. Quer dizer, não é socialista ainda, é o capitalismo de joelhos, que é transição para o socialismo. Você está entendendo? Então, todo mundo tem que ser puxa-saco.
2: Aí o cara fala, cala a boca, Boris Casoy, cala a boca, fulano e tal, e a gente não tem imprensa livre.
0: Mas não tem imprensa livre, por quê? Porque o pessoal faz muita questão de viver disso e ganhar muito dinheiro com isso. Você tem que escolher. Entendeu?
2: Uhum.
0: Ou você vai ganhar dinheiro, ou você vai exercer sua liberdade. O ideal seria ter as duas coisas ao mesmo tempo, como tem aqui. O pessoal fala o que quer e está ganhando dinheiro, mas aí não dá. Então você tem que escolher. Eu escolhi a minha parte, eles escolheram a deles. Eu
2: uhum.
0: digo o que eu quiser, não ter autoridade em cima de mim, chama-se Deus Todo-Poderoso, Nosso Senhor Jesus Cristo. Entendeu? Em mim, ninguém manda. Seu Lula não manda merda nenhuma, PT não manda nada, não baixa a cabeça para ninguém. Baixa a cabeça perante Deus para confessar meus pecados e pronto. Os outros que vão uma puta que eu pariu. Tá, né? E, agora, eu tenho a minha liberdade e eles têm o dinheiro deles. Agora, com todo o dinheiro que tem no bolso, são cada vez mais cagão, cada vez mais intimidado e cada vez mais puxa saco. Tem que lamber o pé do presidente operário. Tá, né?
2: Mas depois acabam como a RCTV.
0: Claro, é claro.
2: Acaba,
0: claro.
2: Né?
0: E eles criaram o bolso, agora estão gemendo embaixo dele.
2: Agora não adianta chorar. Cavaram a própria cova.
0: Mas é exatamente o que fizeram. Sobretudo a Folha de São Paulo.
2: Pela
0: a Folha é um órgão de propaganda comunista. O tempo todo. De vez em quando, ela reclama contra alguma coisa. Por exemplo, agora, né? reclamou um pouco. Veja que coisa, eles reclamaram um pouquinho contra a expulsão dos pugilistas cubanos. No dia seguinte apareceu o ombudsman da própria Folha dizendo: a Folha está ficando muito ideológica. Quer dizer, a Folha faz propaganda esquerdista há 20 anos. Nunca esse cara achou que era ideológico. Agora, por que defender os dois pugilistas, injustamente expulsos do Brasil, ilegalmente expulsos, ele acha que isso é ideologia? A Folha é um jornal tão canalha. Essa semana saiu uma matéria do Sérgio Dávila, correspondendo nos Estados Unidos. Se correspondendo nos Estados Unidos, significa o seguinte: o nego leu o New York Times e uma semana depois ele manda um resumo para o Brasil.
2: Uhum.
0: Então, o Sérgio Dávila, falando do candidato novo do Partido Republicano, que é o Thompson, diz: o Thompson está muito bem qualificado para ser candidato do Partido Republicano. Em primeiro lugar, porque ele é branco.
2: Uhum.
0: O que ele quer dizer? Que o Partido Republicano é um partido racista? No Brasil isso passa. Ora, o Partido Republicano foi o partido que fez a Guerra Civil, o partido do Lincoln, caralho, o partido que acabou com a escravidão nesta merda.
2: Eles têm eleitor para isso no Brasil, que acredita nisso.
0: Como é que o nego escreve isso? Agora, está dando a ideia de que o Thompson é um cara até da extrema-direita. Na verdade, é o seguinte: o Thompson, quer saber o que é o Thompson? O Thompson é uma cara do CFR, ele está comprometido com o projeto da comunidade norte-americana. Ou seja, ele é apenas um novo George Bush. É um cara que se faz de conservador para fora, mas que, no fundo, está comprometido com o esquema globalista. Candidato conservador, meu candidato chama-se Alan Keyes, vai ter dois votos. Se eu fosse eleitor americano, eu votava, daí ele teria três. Porque ele vai ter dois votos, vai ter o dele e o da mãe dele. Tá certo? É um negão pastor protestante, é o único negro que fala a verdade, é o único jeito sincero que tem. Né? O Tom Tancredo também não é mau, não. E o Thompson diz muita coisa certa, e o Giuliani fala coisa certa na área de segurança, mas nessa coisa da comunidade americana, estão tudo rabo preso.
2: O Giuliani também?
0: Também, todos eles. Isso é horrível, horrível. Você vê, o número de traidor per capita aqui é uma coisa monstruosa.
2: O problema do traidor é que ele nem sempre é manifesto, você entende? E a gente não sabe, a gente não tem toda a informação.
0: Aí é que está.
2: Você vê, por exemplo, eu sou um cidadão, como qualquer um, mas... voto, etc e tal. Eu não sei.
0: O Bush, todo mundo votou no Bush, tem experiência no Bush. O Bush é o excelente presidente do Iraque. É o melhor presidente que o Iraque já teve. Agora, aqui dentro só faz merda. E merda sempre para favorecer a esquerda. Sempre. E ainda tem a desinformação, ainda coloca o cara como se fosse extremista de direita. Eu digo, é o fim da picada. O nego trabalha para vocês, vocês ainda costam em cima. Quer dizer, não há esquerdismo que seja suficiente para contentar a Folha de São Paulo, né?
2: Ok, Olavo, olha, um grande abraço para você, parabéns pelo
0: programa. Boa sorte para você, tudo de bom aí.
2: Tudo de bom, tchau, tchau.
0: Tchau, tchau. Muito bem, agora, por exemplo, agora também a Folha de São Paulo também descobriu agora o seguinte: democratas também querem manter tropas no Iraque. Ora, porra, eu disse isso um ano atrás. Eu disse, se vocês pensam que essa coisa, que os democratas querem sair do Iraque, vocês estão loucos, porque simplesmente sair do Iraque não pode, não tem jeito. Então eles reclamam contra a presidência americana lá, mas é tudo da boca para fora. Porque você fazer as contas, não pode sair. Porque se sair, vai ter o maior genocídio da história humana e a culpa vai ser dos americanos. Não pode sair. Sempre não pode sair. Tá, né? Então, essa Nancy Pelosi, Ted Kennedy, tá, é tudo demagogia. E até eu disse, o problema não é se eles vão sair do Iraque ou não, o problema é se eles vão atacar o Irã ou não. E é isso que é o problema. O Iraque tá resolvido. Vai ficar no Iraque o tempo que for necessário. Não dá para sair. Tá certo? Até o Barack Obama. Será que o Barack Obama vai sair do Iraque? Eu digo, só se for louco. Ai, ai, ai. Muito bem, agora tem aqui a pergunta. Carlos Campos pergunta: qual a sua opinião sobre o trabalho de linha filosófica Rudolf Steiner, Antroposofia e Pedagogia Waldorf? Olha, eu conheço muito pouco isso. Muito, muito, muito pouco. Eu, na verdade, eu só li um livro do Rudolf Steiner, que é a obra científica de Goethe, que é um livro muito bom, um dos melhores estudos que existe a respeito. Mas as doutrinas propriamente ditas do Rudolf Steiner, eu conheço muito por alto para ter uma opinião. Não tenho, não. Como estudioso de Goethe, não tenha dúvida de que o homem é uma capacidade. Outra pergunta do próprio Carlos Campos: você acredita que o Lula seja realmente um dos líderes intelectuais do Folha de São Paulo? O Lula nunca foi líder, nem muito menos intelectual. Ele não é líder de coisa nenhuma. O Lula é um garoto propaganda. A carreira do Lula foi feita na seguinte base: deixar o pessoal discutindo lá na Assembleia, tomar cafezinho. Quando voltava, dizia: o que vocês decidiram? Ah, nós decidimos tal coisa. Ele imediatamente vestia a camiseta e repetia aquilo. O Lula não cria problema dentro da esquerda. Ele espera a unanimidade da esquerda resolver e daí ele fala. Este é o segredo da carreira dele. Está entendendo? Ele é um pau-mandado que sabe fazer de conta que foi ele que inventou aquilo. Ele não precisa ser o mentor intelectual do Foro de São Paulo, porque a fórmula do Foro de São Paulo veio pronta do seu Fidel Castro. A ideia foi do Fidel Castro deu a instrução e Lula fez. Você está entendendo? E todo mundo gosta do Lula, por quê? Porque o Lula obedece. O Lula obedece Fidel Castro, ele obedece a força dominante da esquerda e pronto. Tá certo? O Lula é um garoto propaganda e só. Agora, isto não elimina a responsabilidade moral, porque ele foi o presidente do Foro de São Paulo. Isso não quer dizer que ele orientou a coisa, tá certo? Mas ele subscreveu tudo e ele dá a força dele, dá a força do prestígio do partido dele para isso. Agora, acontece o seguinte, quando você fala líder intelectual, a esquerda discute as coisas no plano intelectual com 30, 40 anos de antecedência. Coisa que o pessoal da direita não faz. O pessoal da direita só quer política pragmática, imediata, imediatista. Diga assim, vocês só se ferram, porra. Quer dizer, uma estratégia revolucionária leva 40 anos para você conceber. E uma estratégia contra-revolucionária também leva 40 anos. Agora, se você não quer ter o trabalho, se passados 40 anos você não fez nada, então é o seguinte, então vai levar 80. Agora, abreviar isso, não tem jeito de abreviar, porra. É como diz o amigo, first things first. Quer dizer, você tem que fazer as coisas pela ordem, de acordo com a estrutura da realidade. Não pode escapar disso. Tá certo? Então, se a esquerda tem hegemonia cultural, ela terá o poder político necessariamente. Ou você quebra a hegemonia cultural primeiro, ou não adianta você conquistar o poder político, não adianta nem ganhar a eleição. Collor não ganhou a eleição? Ganhou. 3 meses depois estava na rua. Não adianta, porra. Porque a eleição, a política eleitoral é a superfície da sociedade. Você tem que atuar na profundidade, naquilo que tem durabilidade, que tem estabilidade, que tem força verdadeira. Muito bem. Agora está aqui um despacho do Google.com. Eu não sei se saiu na Folha, tá? Muitas tribos brasileiras ainda matam crianças e a FUNAI nada faz para impedir o infanticídio. Ora, 15 anos atrás eu escrevi sobre isso, dizendo que é toda essa coisa de multiculturalismo e diversidade, tudo isso é uma palhaçada. Porque existem questões nas quais você vai ter que optar. Por exemplo, ou você defende os direitos das tribos indígenas, ou você defende os direitos dos índios da vida. As duas coisas ao mesmo tempo não dá. Por quê? Porque as tribos de índios, é o seguinte, nasceu a criança, você não quer, joga fora. Joga para o macaco comer. Eles sempre fizeram isso. Então, se a cultura indígena é sacrossanta e você não pode mexer nela, então tem que deixar os caras continuar matando crianças. Agora, se você quer proteger as crianças, então você vai ter que fazer uma intervenção que vai arrebentar com a cultura dele. Não tem escolha. Tá certo? Eu acho que a cultura que tem um negócio, que tem um costume desse, ela tem que ser quebrada mesmo. Assim como aquela maldita, tá certo? Cultura dos índios mexicanos. Tem que fazer sacrifício humano. Ele chegou a espanhola e mandou parar. Tá entendendo? Porque os caras matavam 20 mil pessoas por ano em rituais. É mais como tem também no Peru, os Incas, mesma coisa, entendeu? Assista o filme do Mel Gibson, Apocalipto, que aquilo está muito exato, aquilo foi feito com base em toda a pesquisa mais atualizada que existe. A coisa é exatamente assim, uma sangueira sem fim. Daí chega o espanhol, manda parada e todo mundo começa a acusar o espanhol de genocídio. Ora, porra, eles pararam com o genocídio. Né? Outra coisa, quem liquidou os astecas não foram os espanhóis. Hernán Cortés fez a guerra contra os aztecas, os aztecas se renderam, ele quis parar a guerra. Mas ele tinha se aliado com as tribos em torno, que eram onde os aztecas pegavam as vítimas sacrificiais. Quando o Cortés considerou a guerra encerrada, olha, eles já se renderam, acabou a guerra. Daí os índios, o parceiro dele, que fala, acabou porra nenhuma, se a gente deixar um desses caras vivos, eles vão fazer a mesma coisa depois. Se deixar um pequenininho, quando ele crescer, ele vai nos matar. Então nós temos que matar todos. E os índios mataram os outros. E o espanhol leva a culpa, né? Então, olha, em toda essa história, quando é de multiculturalismo, o que tem de mentira? Toda essa coisa da negritude, que os negros foram as vítimas dos europeus, etc, etc. Ora, porra, os árabes, com a ajuda de negros, tá certo? Entraram na Europa desde o século VIII, escravizaram milhões de pessoas, tá certo? E quando os europeus resolveram dar o troco muito tempo depois, tá certo? Quer dizer, foi de uma reação tardia. Claro, reação igualmente violenta, mas olha, quem começou isso não foi branco, não foi europeu. Quem começou isso foi árabe e negro e africano, porra. Os africanos eram os feitores dos árabes. Olha, recomendo aqui um livro para você ver, que é Gilles Milton. O livro chama-se White Gold. White Gold. Né? É história, vamos dizer, de só uma das investidas árabes para pegar escravos na Inglaterra, a partir de 1500. Toda hora ia saqueando aquelas cidades portuárias e fazendo escravo para danar. Entendeu? Pegaram mais de 1 milhão de pessoas. Isso já no século XVI, XVII, XVIII. É? Até o século XVIII teve isso. Agora, e antes? E antes, quando eles invadiram a Itália, a França, a Espanha, Portugal? fizeram escravos o tempo todo. E o que que fez? Mais tarde foi o europeu lá e deu troco. Ah, então o europeu que é malvado. E tudo isso, vamos dizer, é uma farsa, é uma palhaçada. Todo esse negócio multicultural, essa coisa de que os coitadinhos dos africanos precisam de indenização. Bom, então primeiro eles pagam indenização pelos caras que eles pegaram na Europa 7 séculos antes. Né? Agora, o negócio do índio também é a mesma coisa. Coitadinhas das culturas indígenas, nós temos que respeitar. Sim, temos que respeitar quando está lá assando criança, jogando criança, bebendo mato, macaco comer. Nós temos que achar lindo isso aí, porque é cultura.

sujeito nos sacramentos, não é isso? Ora, daí o que acontece? Como isso desmentia tudo que o Guénon está falando, o Guénon ficou puto dentro das calças e disse, não falo mais com esse sujeito. E até quando estava no leito da morte, leito de morte, né, o Schlon, que pode se acusar de tudo, menos de ser um sujeito mal educado, quis lá visitar o mestre ao qual ele devia tanta coisa, apesar de ter tido a divergência uns anos antes. Ele, durante muito mais tempo, tinha sido colaborador e discípulo do Guénon, e devia muita coisa ao velho, foi lá, queria visitar. Daí o Guénon falou, não recebo. Bom, acontece o seguinte, nessa discussão, só o Schlon apresentou argumentos, e eu posso apresentar muito mais, vou apresentar daqui a pouco. O Guénon se limitou a ficar puto nas calças, quer dizer, é jus esperneandi, já ouviu falar? Quer dizer, o direito de espernear. Quando você não sabe o que dizer, você fica puto. Ele diz, não falo mais que esse neguinho. Blá, blá. Tudo isso, sabe o que é? Viadagem, pô. Viadagem. É, né? O velho Guénon tinha seus méritos, era um grande gênio. Eu aprendi muita coisa nas obras do Guénon, muita coisa. Né? Mas é o seguinte, o Guénon tinha aspectos na vida dele, do caráter dele, que era realmente maluco. Uma vez o sujeito falou que o Guénon era viciado em ópio, eu achei que era... que era difamação, né? E até defendi o Guénon. Pô, fui estudar, não, ele era viciado em ópio mesmo, tá certo? E depois era um homem fraco, assim. Ele, quando morreu a primeira mulher dele, ele ficou 2 anos inutilizado. Mas, então era uma pessoa, intelectualmente era um gigante, mas como pessoa era um fraco, tá certo? Então, se vendo em desvantagem, pela primeira vez na vida entrou em desvantagem numa discussão, porque o Guénon era de uma potência... onde explicativa e não argumentativa, não argumentava jamais, só explicava. Potência explicativa absolutamente formidável. De repente, o sujeito diz uma coisa óbvia que ele não pode negar. O que ele faz? Fica puto dentro das calças e diz, não falo mais com o cara. Quer dizer, primeiro, Rafael, você não sabe merda nenhuma da história. Quer dizer, você só está contando o final como se o final fosse a história toda. Isso é a mesma coisa, né? Que você dizer que Trotsky nunca foi comunista porque Stalin mandou matá-lo. Porque Stalin ficou muito mais bravo com Trotsky do que o Guénon ficou com o Schlon. Não quer dizer que não fossem comunistas e colaboradores antes. Do mesmo modo, Schlon e Guénon foram. Schlon foi discípulo e colaborador, o principal discípulo nomeado pelo próprio Guénon publicamente. Quer dizer, como é que você vai dizer que o homem não era guénoniano? Era e depois deixou de ser, pô. E deixou de ser só num ponto. É isso. E toda a discussão teve uma, fiz a campanha maliciosa, não fez campanha maliciosa contra o outro fez contra um, tá certo? Mas na verdade, sim, eu nunca vi o Schlon abrir a boca contra o Guénon, tá certo? Agora eu sei que os guénonianos falam coisas horríveis do Schlon, algumas são verdadeiras, outras podem ser falsas. Cá entre nós, eu não tenho nem meio motivo para simpatizar com o Fritjof Schlon, ao qual conheci pessoalmente. Tá certo? E que tivemos assim, as piores relações do mundo. Um dia eu vou contar essa porcaria nas minhas memórias, tá entendendo? Quer dizer, eu considero o Schlon assim, um gênio filosófico totalmente destituído de discernimento psicológico o mais elementar para as situações reais da vida, tá certo? E fez lá um monte de cagado, não interessa contar. Isso não diminui a grandeza intelectual dele. Quer dizer, não é porque o sujeito pisou no meu pé que ele não presta, tá certo? Eu nunca falei mal dele por causa disso. Agora, não tem nem meio motivo para gostar do cara, tá certo? E, no entanto, nessa questão do esoterismo cristão, ele estava montado na razão. Não existem ritos esotéricos cristãos. Isso é uma empulhação guénoniana, porra. Jesus Cristo em pessoa, ele diz claramente o seguinte: não ensinei nada em segredo. Só se ensinou pro Guénon, porra. Tá entendendo? Agora, tu não vai me dizer, né, que o cristianismo oculto, né, que Jesus teria ensinado em segredo, tipo, escondido durante 1.200 anos, que depois só vai aparecer, né, lá nos templários, né, na companheirar, na maçonaria. Isso é coisa de maluco, porra. Quer dizer, não há argumento que sustente a tese guénoniana do esoterismo cristão. O Schlon está montado na razão. Tá certo? Então, o outro tem o direito de ficar bravo. Agora, note bem, o sujeito que não se notabiliza pelos seus conhecimentos, conhece um pouquinho da coisa, tanto conhece um pouquinho, que acha que o Schlon jamais foi guénoniano. Né? Então, como é que sai aí cagando regra? Olha, pessoal,

0: Só no Brasil, você precisa aprender uma coisa. Você simular importância, simular autoridade, você falar grosso, você fingir desprezo pelo outro, é coisa de viado, você está entendendo? Isso é uma mania no Brasil, isso é viadagem. Quando falo viadagem, não estou me referindo à conduta sexual, não. Se o sujeito saísse por aí dando rabo, seria menos feio do que isso, porra. Então, olha, eu sugiro que você faça isso, rapaz. Largue de viadagem, se é para viadagem, por viadagem, tu larga de viadagem intelectual e parte para os finalmente, tá entendendo? Para com isso. Essa coisa de fazer pose, não pode fazer isso, gente. Não pode, você tem que ter o senso da realidade. Não é nem uma questão de humildade, é questão de senso das proporções. Né? Quer dizer, vamos dizer, o meu livro foi reconhecido pelo governo da Arábia Saudita, pela Universidade de Al-Azhar, que é o centro da erudição islâmica no mundo. O meu livro foi reconhecido como uma obra valiosa e importante sobre as origens do Islã. Eu não saio por aí cagando regra, dizendo, eu sou doutor, sou cobrão de religiões comparadas, eu sei de tudo e você não sabe nada. Não faço isso. Eu só uso o tom de desprezo quando eu estou falando com uma pessoa que publicamente tem um cargo e uma importância e que deveria ter conhecimentos que não tem, como aquele bundão daquele Alaô Café, mentiroso. Tá entendendo? Salafrário, pateta, tá entendendo? Com o qual eu debati na faculdade de Direito. Como esse outro merda desse Quartinho de Moraes, tá certo? Ou todos os outros merdinhas que vão aparecendo pelo caminho. São tudo pessoas importantes, senhor doutor, professor catedrático. Então aí, eu mostro desprezo, mas não é afetação de desprezo. Eu primeiro mostro que o negro é ignorante, provo por A mais B que é ignorante, e depois ele insiste em torrar o meu saco, daí eu mando a merda, porra. Agora, o menino novo aí, que leu um pouquinho de Guénon, né? Estudou com aquele professor de incompetência lá, que é o Jorge Pontual, né? Sai aí, ele virou súcubo do Jorge Pontual, né? Minha mulher está dizendo, não, esse rapaz é encapetado. Eu falei, que capeta nada, o capeta vai ligar para ele, é o Jorge Pontual, pô, tá entendendo? É só o Jorge Pontual que está lá, tá entendendo? Levar o cara na Igreja Universal, Deus, passou, sai daí, Jorge Pontual, sai daí, tá entendendo? Não é nem Guerreiro, nem Guénon, é o espírito do Jorge Pontual que se apossou do rapaz. Mas o Jorge Pontual, pelo menos que eu saiba, é um sujeito educado, né? Muito mais educado do que eu, pelo menos. Então, aqui, Rafael, vê se você aprende. Te deram um pé na bunda, tá entendendo? Na próxima, tu vem assim, primeiro a demonstração, a prova e o ensino. Eu só perco a paciência com os caras depois que eu já expliquei 1.000 vezes a coisa, né? E nunca, nunca, nunca me faço de importante em cima de pessoas que não são representantes, vamos dizer, socialmente aceitos de uma profissão, que são apenas estudantes ou leigos querendo conversar, querendo aprender. Essas pessoas a gente nunca pode tratar mal, a gente tem que, sabe, ter paciência com todo mundo. Agora, se tu for discutir com um professor catedrático, entendeu? E você vê que ele é o ignorante na própria área dele, que ele tem obrigação de conhecer, aí sim, aí entramos na esfera da ignorância criminosa, né? Então, aprenda a falar no tom certo, pelo amor de Deus. Muito bem. Agora, queria aqui avisar vocês para que não percam este artigo da Graça Salgueiro, que está no site notalatina.blogspot.com, sobre o referendo na Bolívia. Ninguém está explicando direito o que aconteceu na Bolívia. Aliás, ninguém está explicando coisíssima nenhuma, entendeu? No Brasil, assim, o jornalismo adotou a norma do chacrinha. Eu não vim para explicar, eu vim para confundir. Tá certo? E fazem isso admiravelmente bem e ganham uma nota, né? Olha, jornalista é raça ruim mesmo, entendeu? Eu sei porque eu estou falando a minha própria turma, eu posso falar, né? Uma vez teve uma greve nos jornalistas que eles queriam, acho que 40% de aumento, 50% de aumento, uma coisa assim. Daí eu estava lá com meu amigo Alcides, e eu disse, Alcides, vou mostrar para você como são os nossos coleguinhas, a cabeça deles, como é que se vê, em quem que o povo confia para lhe dar notícia e contar o que está acontecendo, né? Daí pedi a palavra, né? Eu falei, só para testar, era uma proposta que eu sabia que não ia ser aprovada, só para testar e para mostrar o negócio. Subi lá e disse o seguinte, olha aqui, minha gente, um aumento, está certo, não precisa de aumento mesmo, mas acontece o seguinte, que aqui nesta Assembleia tem neguinho que ganha R$ 500 por mês e outros que ganham 80 mil, né? Está aí o Zé Mané, né? ganha salário mínimo jornalista, e está aí o Mino Carta, que ganha 80 mil reais por mês, uma coisa assim. Não é justo o mesmo aumento para os dois? Vamos fazer um negócio proporcional, né? Quem ganha menos tem um aumento maior, e quem ganha mais tem um aumento menor. Bicho, quase me mataram, você está entendendo? Quase me mataram! Aqueles caras que ganham 80, 90 e tal, você via esse ódio saindo dos olhos deles, né? Raios, né? Verdes, roxos, vermelhos, né? Os caras querem me matar, porra, tá entendendo? Tipo, olha, é essa gente aí que faz a opinião pública no Brasil. Então, olha, não pode confiar nesses caras, não. Você tem que confiar aqui, né, em quem estuda. A Graça Salgueiro não ganha um puto de um tostão para estudar tudo que ela estuda. E ela se mantém mais informada sobre a América Latina do que qualquer jornalista do Brasil. Ela vai direto nas fontes, ela escreve para as pessoas, pergunta o que ela quer saber, ela vai direto no personagem, escreve para ele, olha, seu fulano, como é que é negócio, papapá. Assim que ela fica sabendo de tudo. Agora, esses caras não. Né? O Nego da Folha leu o Estadão, né? Que leu no Economist, que leu no New York Times, que leu no não sei o quê, não sei o quê, não sei o quê. Né? E, no fim, você, né, tem lá uma coisa totalmente diluída e boboca. Né? Então, agora aqui, pô, tem uns negócios que acontecem no Brasil, assim, que é mesmo de... Olha aqui. Diz que... Ui, peraí, tem alguém na linha? Pô, tem um monte de notícia aqui pra comentar. Peraí. Fala. Alô?
1: Alô, olá, ó.
0: Eu?
1: É Luiz.
0: Oi, Luiz.
1: Tudo bom?
0: Tudo bem?
1: Não é Jorge Pontual, não é Luiz Pontual.
0: É Luiz Pontual, que Jorge Pontual. Eu tô ficando gagá, rapaz. Você também, né? Leva uma série esse programa. Também é o velho gagá que tá
1: mas,
0: falando.
1: Mas
0: pô,
1: não sou eu, não.
0: Não, já tô velhinho, tenho direito à minha cota de Alzheimer.
1: Tem um artigo teu, do cristianismo, esoterismo cristão. Agora você falou que não existe esoterismo cristão, né?
0: Não, existe esoterismo cristão.
1: Eu não li esse artigo.
0: Não, como, mas eu... no Islã, eu vou te explicar. No Islã, o exoterismo, a Sharia, é uma coisa. E separado dele, tem organizações... não secretas, mas discretas, que são taricas, taricas quer dizer caminhos, onde os negros fazem práticas místicas que não são obrigatórias para o restante da população. Essas práticas são diferentes, são preces diferentes e às vezes exercício de concentração, etc, etc. Isso aí não é para a maioria, é só para a minoria. Tá certo? Agora, no mundo cristão não existe isso. O que existe, por exemplo, você tem as ordens monásticas. O que se faz nas ordens monásticas? Exatamente o que faz na igreja, só faz um pouco mais. Você não tem ritos diferentes. Os únicos ritos que tem no cristianismo são os sete sacramentos. O resto é invenção da cabeça do Guinô. Quer dizer, não tem a menor base histórica. Ele pretendeu que existem ritos esotéricos cristãos que dão acesso a um conhecimento mais profundo do que aquele que você pode obter pelos sete sacramentos. Isso é um invencionismo total. Agora, na vida e obra do Guénon, também está cheio de invencionice. Né? O pessoal diz que ele é a reencarnação do Conde de Saint-Germain, pô. Inventa um cara. Olha, Jean Robin, historiador de filosofia grega. Jean Robin, o discípulo de René Guénon, escreve um livro, a biografia é maravilhosa do René Guénon. A biografia está indo bem, até que no final ele... Agora eu vou mostrar para vocês a identidade espiritual do René Guénon. E lá vem o Conde de Saint-Germain, vem Cagliostro, vem Paracelso. O homem é a reencarnação dessa merda toda. Como é que Napoleão leva a sério essa gente, porra? Você tá entendendo? E depois, aquele livro ridículo do Rei do Mundo. Tá entendendo? Não dá pra levar a sério aquilo. Por quê? O Guénon usa um discurso. O Guénon, quando ele quer, ele é de uma clareza exemplar. Agora, quando ele quer ser ambíguo, não há quem possa. Naquele livro, no Rei do Mundo, é impossível discernir quando ele está falando literalmente uma coisa referente à parte histórica e quando está usando um símbolo, uma analogia. Não dá, ele encobriu tudo. Você está entendendo? Então, a afirmação de que existe um centro espiritual terrestre, tá certo? Que comanda toda a vida espiritual na Terra. Ah, é? Esse centro, então, como é que se diz? Tem uma localização terrestre, né? Ele está localizado num lugar, então me diga onde é, porra. Né? Você pode ter vários centros. Né? Tem aquela famosa história do Fernando Ofsendowski, que foi parar lá no mosteiro do Tibete, e disseram que lá era o rei do mundo, mas tem. Aí não prova absolutamente nada. Tá certo? Tem muito invencionista no Guénon, sim. Tá certo? E, olha, é difícil localizar essas coisas. A obra do Guénon é muito complexa, muito rica e muito valiosa, aliás. Tá certo? É só depois de você conviver com isso 20, 30, 40 anos, você começa a perceber, né, que tem coisas historicamente furadas ali. Agora, Guénoniano é o pior petista, às vezes. Né? Mas eu tive uma discussão com eles, porque o Guénon, no livro Oriente e Ocidente, ele diz o seguinte, ele diz, a China jamais será bolchevista. Passou 10 anos, tem uma revolução chinesa. Daí, eu estava discutindo isso aí com um grupo de guénonianos espanhóis, né? Eles ficaram putos, dizendo, não, você não está entendendo, você está tomando estilo, sentido histórico material, é no sentido interior. Eu digo, se fosse no sentido interior, eu não diria que é simbólico, não uma coisa histórica. Essa confusão do histórico com o simbólico acontece muitas vezes no Guénon. A pessoa não pode ficar de joelho para entrar em Guénon, meu Deus do céu. Olha aqui, por exemplo, esse negócio do Vedanta todo. Fala, bom, aprendi muita coisa do Vedanta com o René Guénon. Mas aprendi muito mais com o Swami Dayananda Sarasvati, quando esteve no Brasil. Foi a única vez que um mestre vedantino, diretor da Academia Védica de Bombaim, consentiu em fazer várias visitas ao Brasil, e eu fiquei lá servindo de guia turístico para ele e aprendi coisa pra caramba. Aprendi mais em um mês com o Swami do que lendo o Guénon inteiro. Eu entendi alguma coisa do Vedanta por causa do Swami, não por causa do Guénon. Então, porque o Vedanta é diretamente a fonte, o Guénon é um eco, um remoto eco francês do Vedanta. Pô. Então vão direto na fonte e fazem encher o saco. Respondi sua pergunta? Ele já desligou. Ótimo. Faz a pergunta e desliga. É assim que tem que ser, gente. Não enrola na linha. Tá entendendo? Então, Luiz, obrigado pela pergunta que me deu a ocasião de explicar todas essas coisas aqui. Agora, olha aqui. É notícia do Jornal do Comércio. Né? Salvador, Bahia. As declarações do coordenador do curso de medicina da Universidade Federal da Bahia, Antônio Natalino Dantas, segundo as quais o baixo QI dos baianos explicaria a nota baixa atingida pela faculdade no Exame Nacional de Desempenho de Estudantes, ENAD, de 2007, causaram forte reação. A comunidade acadêmica e representantes de entidades do Movimento Negro do Estado viram racismo nas palavras do professor, taxado também de nazista. Ó, oh, porra, quer dizer que agora baiano é raça? Mas vocês fazem favor de comunicar isso aí a toda a faculdade de antropologia do mundo, que vocês descobriram uma raça baiana, tá, e que, né, dizer que baiano é burro é racismo. Pois olha aqui, eu digo, quer saber? O QI dos baianos hoje em dia é muito baixo mesmo, porque cultura baiana que eu conheço era Castro Alves, era o Herberto Salles, tá certo? Era o Rui Barbosa, era o Romano Galete. Hoje, cultura baiana é o Gilberto Gil, porra. Antigamente era assim, baiano burro nascia morto. A partir da hora que o Gilberto Gil chegou no Ministério da Cultura, lá em Salvador morreu o último baiano inteligente, só nasceu baiano burro depois. Você está entendendo? E agora não tem mais remédio, pô. Como é que vai fazer? Você está entendendo? Quer dizer, Bahia já era, meu filho, era antigamente. Aquilo lá era, né, um cadinho ali, saía muita coisa rica, interessante. Agora só sai merda, porra. Quer dizer, você começa a dar muita importância para essas coisas, valores, entre aspas, culturais, puramente folclóricos, você rebaixa o país. O Gilberto Gil quer que o samba do Recôncavo se torne o patrimônio cultural universal. Ora, o mundo não pode ver se o samba do Recôncavo, né? O que, que é a teoria da relatividade? O que, que é a lógica de Aristóteles perto do samba do Recôncavo? Não é isso? O que, que é a física quântica? O que, que é a obra de Bach perto do samba do Recôncavo? Não podemos viver sem isso. Olha, cá entre nós, eu nem sei o que é samba do Recôncavo. Tá, eu não sei, e ninguém sabe. Né? E há o grupo Olodum. Olodum, esses são valores culturais baianos. Ah, vão vocês à merda. O seu QI está muito baixo mesmo. Você está entendendo? Isso é mais de racismo, é a prova de que o QI é baixo, pô. Eu, né? Agora, os baianos sempre ficaram burros agora. Você está entendendo? Graças a Gilberto Gil e outros. O baiano sempre teve entre os povos mais inteligentes do Brasil, inteligente e criativo. Tá certo? Por exemplo, eu vou fazer um teste com vocês. Eu pego aqui um livro do Rui Barbosa, O Papa e o Concílio, e dou para essa molecada ler. Chama esse cara, Movimento Negro do Estado. Tu não vai entender uma frase, porra. Não sabe nada. Não é isso? Então, meu filho, vocês desonram a Bahia, seus porra. Agora, esse negócio de você querer ampliar o conceito de racismo, assim, torna-se racista qualquer sujeito que diga alguma coisa que esses caras não gostam. Não pode ofender os caras. Pois é, uma ofensa, eu vou tomar no cu. Vamos lá. Alô? Acho que caiu a ligação. Quer dizer, bons tempos aquele que baiano burro nascia morto. Né? Agora, quando nasce um jeito inteligente, sabe o que eles fazem? Eles estrangulam, eles matam. Tá entendendo? Passou a sobrar os Gilberto Gis. Né? E outra como esse reitor da UFBA, Naomar Almeida. Né? Ora, porra, eu já dei curso. Eu já dei curso lá na Bahia, tinha tanto aluno inteligente, eu acho que morreram todos. Porque agora só aparecem essas merdas desses demagogos, mentirosos, fingidos. Está se fingindo de ofendido. Né? Ah, ofendeu a minha raça. Digo, ah, porra, que raça você é, rapaz? Né? Quer dizer, baiano agora é raça? Porra. Procuradoria Regional dos Direitos do Cidadão. Eu não quero esse direito para mim, não. Esse direito custa muito caro, pô. Isso aí é uma gazua para vocês, né, arrombar cofre público e para vocês oprimir os outros. Né? Deixa eu comparar isso aí com nazismo. Ah, isso é palhaçada mesmo, é fingimento. Agora, o fingimento, quando passa um certo ponto, é psicótico. Talvez esses caras até acreditam no que estão dizendo. Se acreditam, pior ainda. Vamos lá. Agora, aqui, estou falando do negócio, está aí Gilberto Gil, que é a ayahuasca, o famoso chá lá do Santo Daime, né? Seja registrado como patrimônio cultural da nação brasileira. Então, já aproveita e já registra a maconha, a cocaína, o crack, não é isso? Porque tu gosta mesmo dessas coisas, essa é a cultura dos anos 60, né? Era tudo dos anos 60, tudo ficou idiota com essas coisas. Com Santo Daime, com maconha, com não sei o quê. Agora estão com 50, 60 anos, estão tudo ministro, reitor da universidade, e estão aí passando a sua merda mental para a nação inteira. Isso é uma vergonha. Gilberto Gil, sai desse ministério. Tu não tem a menor ideia do que é cultura. Sai daí, porra. Larga, você só tá dando vexame. Vexame. Esse negócio da ayahuasca até saiu na Folha, né? A reportagem do, muito bem feito, do Antônio Galdério, que foi lá, experimentou o chá, ele descreve como é que é. Né? Se aquilo lá dá alguma iluminação, porra, então, né, maconha deve dar o nirvana, a suprema realização espiritual, porra. Uma vez até o... Peraí, tem alguém na linha? Alô, quem é? Alô?
2: Alô?
0: Sim,
2: alô.
0: Quem é?
2: Olavo?
0: Quem é?
2: Oi, Alex, você poderia comentar sobre o referendo lá na Bolívia, o resultado lá em Santa Cruz?
0: Não, eu não vou comentar, porque tudo que tinha para dizer, a Graça Salgueiro já disse.
2: Tá legal.
0: Dá uma olhada na Nota Latina, tá um artigo excelente.
2: Obrigado, Olavo. Tchau, tchau.
0: É http://www.notalatina.blogspot.com. Isso mesmo, notalatina.blogspot.com. Não perca, tá tudo explicadinho lá. Peraí, tem outra pessoa aí na linha. Vamos lá, quem é?
3: Alô?
0: Alô? Alô?
3: Alô, é Thiago.
0: Thiago, tudo bem?
3: Tudo. Olá, eu gostaria de saber qual a sua opinião sobre a proliferação de pontos de internet estatais no Brasil. Várias prefeituras estão instalando nas cidades pontos de internet livre. É, só que financiados pelo Estado. Você acha que isso aí seria um meio para...
0: Ah, no começo isso é bom, porque facilita o acesso de um monte de pessoas. Mas assim, começa bom e termina mal, você está entendendo? Porque sabe aquela história da só a cabecinha? É assim, meu filho, é assim que começa, está entendendo? Só a cabecinha, né? Então, primeiro, nós vamos te dar uns pontos de internet aí. Termina assim, monopólio estatal do negócio e controle estatal da internet, que nem tem na China. É isso que esses caras querem chegar, não me engano ou não. Então, O pessoal sempre quer fazer uma coisa boa, oferece uma coisa boa para você, fuja, porque atrás é merda. Né? É que nem o famoso nacionalismo, o patriotismo petista, né, que ficou 20 anos enganando todo mundo, só para poder depois recortar um Estado da Federação e entregar para a ONU, dizendo que a República Indígena tem três índios lá dentro. Pô. Quero ver quem lá em Roraima não é índio. Eu já andei para aquelas bandas, só tinha índio. O governador do estado é índio, o vice-governador é índio, todo mundo é índio na rua. Né? Agora, tem um índio que está vestido de calça, outro que está vestido de tanga. Então, esse aí, né, é o índio oficial. Agora, aqui recebo uma carta do Alexandre Kalina, dizendo: meu nome é Alexandre e moro no Rio de Janeiro. Nessa, ainda leciono história para o ensino médio das escolas estaduais. Infelizmente, a peste de esquerdista fixou sobre nós, professores de história, mesmo que existam inúmeros professores de história, sejam liberais, sionistas e conservadores. Você tem razão, Alexandre. Nem todo mundo é filha da puta. Eu sou sionista e venho agradecer ao senhor pelo apoio que tem dado ao Estado de Israel. Infelizmente, os livros didáticos dessa disciplina transmitem à luz uma visão totalmente distorcida acerca do conflito árabe-israelense, inoculando aos estudantes uma série de asneiras anti-sionistas. Não só asneiras, Alexandre. Isso é ódio, preconceito absurdo. Porque, falando de imperialismo israelense, esses caras são loucos. Você olha o mapa, olha o tamanho de Israel. E olha o tamanho dos outros, tá certo? Quem fala de imperialismo, não é uma coisa que se pode discutir seriamente. Tem que responder, vai tomar no cu. Você tá entendendo? Imperialista, é, tá certo? É a sua mãe, sua avó, sua tia. Tá certo? Israel não. Tá certo? Quer dizer, se vieram com essa conversa, ser educado não, porra. A gente tem que ser educado com pessoas que têm, vamos dizer, ideias que sejam apresentáveis. O cara me vem com teoria maluca, vem dizer que, por exemplo, né, Israel é imperialista. Porque ayahuasca é patrimônio cultural da nação brasileira, só tem uma resposta e vai tomar no cu. Porque se você discute educadamente, eles ficam com a impressão de que o que eles estão falando é sensato. Né? Agora aqui, puxa, tem uma carta da Tânia, Tânia com J. Tânia, eu vou ter que deixar essa carta para depois. É muito comprido o negócio aqui, está muito boa. Olha, qual a relação entre o projeto supranacional europeu e o marxismo? Essa pergunta é muito interessante. Eu sugiro que você leia o livro de um autor chamado Joseph Story, S-T-O-R-Y, que se chama The European Union Collective, o coletivo da União Europeia. Está tudo explicado lá meticulosamente, né? Toda a origem leninista desse conceito e tal. Né? Depois ela pergunta, por que o filósofo Ortega y Gasset defendia a criação da União Europeia ou qualquer coisa parecida? Bom, na época, você vê, nos anos 30, uma coisa assim, parecia que a Europa, coitadinha, estava espremida entre dois gigantes, que eram os Estados Unidos de um lado e a União Soviética do outro, e que precisava se defender dos dois. Tá certo? Então, a união dos países parecia um meio de criar uma força que pudesse, vamos dizer, uma espécie de terceira força. Só que depois isso revelou ilusório. Por quê? Porque a Europa Ocidental só continua existindo graças aos Estados Unidos. Quer dizer, os Estados Unidos não era inimigo nem concorrente, é o maior protetor das nações da Europa. Se não fosse os Estados Unidos, já tinha acabado Itália, Alemanha, França, Holanda, tudo. Tá certo? Isso se revelou, né, só depois da guerra, sobretudo no período da Guerra Fria. Tá certo? Então, o Ortega y Gasset, quando ele teve ideia, ela não parecia má. Eu não sei se depois ele mudou de ideia ou não. Tá certo? Talvez ele seja, no fundo, seja menos globalista do que parecia, porque ele escreveu um livro contra o Arnold Toynbee. Eu estou comentando o Arnold Toynbee num artigo de hoje, do Diário do Comércio. O Arnold Toynbee sim era globalista, adepto ferrenho do governo mundial, que ele já, não, nós temos que implantar isso, mesmo que tenha que ser por meios antidemocráticos. Né? Já está sendo por meios antidemocráticos. Então, como é que as opiniões finais do Ortega y Gasset sobre isso, eu sinceramente eu não lembro, embora tenha lido. Eu li toda a obra do Ortega y Gasset, tudo, porque estava publicado. Daí entrei num concurso sobre Ortega y Gasset e ganhei o concurso. E como prêmio me deram a nova edição das obras completas do Ortega y Gasset, que tinha, além dos volumes até então publicados, tinha dois volumes de artigos políticos, os quais eu jamais li. Então, eu não sei como é que ele terminou. Né? Os dois volumes finais eu nunca li. Então, não sei o que dizer disso aí. Mas eu sei que na época, até eu escrevi, eu me lembro de uma revista que chamava Sala de Aula. Né? Então, eu escrevi um artigo sobre por que que aquele negócio de nazismo exerceu um fascínio, não dentro da Alemanha, mas também por toda a Europa, porque tinha tanto simpatizante nazista na França, na Inglaterra, etc, etc. E uma das explicações era isso, aquele terror pânico que o pessoal tinha. Ah, nós estamos aqui espremidos entre a Europa, entre a União Soviética e Estados Unidos, precisamos de uma terceira via. Daí apareceu o Hitler com a terceira via dele, porra. Tá entendendo? Já era, aquela terceira via era merda, terceira via atual também é merda, e esse problema da Europa espremida entre a União Soviética e Estados Unidos jamais existiu. Está espremido pela União Soviética e pedindo socorro para os Estados Unidos. O contrário jamais aconteceu. Né? Vocês já viram assim? Né? Os Estados Unidos invadiam uma nação da Europa, matam todo mundo e eles vão lá pedir socorro para a União Soviética, e a União Soviética dá um montão de dinheiro para eles. Isso nunca aconteceu, só aconteceu o contrário. A União Soviética encheu o saco, criava o problema. Eles iam tudo aqui para o Washington, dão dinheiro aí, dão dinheiro aí. E os caras dando. Né? Outro telefone, vamos lá. Alô?
4: Alô?
0: Quem é?
4: Oi?
0: Oi,
4: é melhor da gripe?
0: Estou bem melhor.
4: Eu também peguei uma gripe brava essa semana.
0: Gripe aí no Brasil é brincadeira.
4: É, que gripe no Brasil é brincadeira? Você não mora no Rio, cara, nem sabe como é que é.
0: É, no Rio o negócio parece estar bravo, né?
4: Tá bravo, peguei dengue também.
0: Ah, é gripe, dengue, é.
4: Liguei pra você, falando pra você. Não deu nem pra falar porque tava no final do programa, no penúltimo programa, só a Cláudia.
0: Sugeri ao Lula que ele importe uns vírus daqui, porque...
4: É mesmo? Então, olha lá, você tá xingando muito, cara.
0: Ah, não tem não, então é muito pouco. É muito pouco.
4: O que, Olavo?
0: Tem um estoque de palavrão suficiente porque esses caras merecem.
4: Mas você não precisa bater na mesa, Olavo.
0: Não precisa o quê?
4: Bater na mesa, socar e xingar.
0: Você
4: não
0: tem
4: fica, razão. Fica feio isso.
0: É, você tem toda a razão, não bate mais na mesa.
4: Não bate mais na mesa, não tem nada com isso.
0: Você tem razão.
4: Também você não acha? Você está estragando um móvel. Por quê? Por causa dos outros? Mas você não vê que ela está se cuidando?
0: Você
4: fuma pra caramba também.
0: Você tem tornadão. Não bate mais na mesa.
4: Você está fumando muito?
0: Manda os caras aqui. Eu bato eles pessoalmente, não na mesa.
4: Você bate mesmo?
0: Ministro, esses caras... Ah, eu queria tanto ter...
4: Você acha que o Gilberto Gil cheira fuma crack?
0: O sonho da minha vida é um dia estar em alguma recepção oficial muito elegante. Em que apareça lá o seu Lula, o seu Gilberto Gil, os ministros todos. Né?
4: Poderia... Você me chama pra ir junto com você?
0: Ai, você tá entendendo?
4: Tchau, Olavo, beijão, fica com Deus.
0: Tudo bom.
4: Ó, Lígia mandou um abraço pra você.
0: Obrigado.
4: Tá? Tchau.
0: Tchau. Então, olha aqui que coisa que saiu aqui na BBC, no site da bbc.co.uk. Uma investigação realizada pela BBC encontrou evidência que tropas de paz das Nações Unidas na República Democrática do Congo teriam fornecido armas para milícia e contrabandeado ouro e marfim. Olha, gente, a história da ONU é uma sucessão de merda sem fim. Vocês leem um livro de um autor que chama G.G. Edward Griffin, G-R-I-F-F-I-N, que se chama The Fearful Master, o Senhor Temível. É a história do que é verdadeiramente a ONU. Né? Quer dizer, a ONU já é campeã de pedofilia. Né? Isso quer dizer, aqueles assistentes sociais da ONU na África chegam lá, comem um monte de menininhos, é gozado. E esse pessoal aí do movimento da direito do cidadão não acha que isso é racismo. Quer dizer, você comer as bundinhas dos pretinhos tudo lá, a se aproveitar dos caras que estão precisando da sua ajuda, eles vêm para o assistente social, contando com a caridade, com a proteção dele. O sujeito, o que faz? Baixa as calças aí, moleque. Ora, pô, o que é para fazer com um sujeito desse? Cortar-lhe a cabeça. Agora, esses, eles não chamam de racista, não chamam de nazista, nem coisa nenhuma. É isso. Quem é? Alô? Tem mais alguém na linha aí?
5: Alô, Olavo?
0: Sim, quem é?
5: Ronaldo, São Paulo.
0: Ronaldo, tudo bem?
5: Tudo jóia, Olavo. Olavo, uma coisa. Há um tempo atrás eu escutei um programa seu falando sobre paramilitarismo na Colômbia.
0: Isso.
5: Eu vivi na Colômbia 6 meses. Voltei para o Brasil faz pouco tempo.
0: Aham.
5: E, bom, conheci bastante gente por lá, muito uribista, muito anti-uribista. E o que se ouve por lá é que desde que ele foi governador do estado de Antioquia, cuja capital é Medellín, ele apoiou o paramilitar e continua apoiando até hoje. E, inclusive, existem ainda grupos paramilitares ativos, que ficam mais aí no interior da Colômbia, mais ao sul e mais na região da costa do Pacífico.
0: Uai, mas se eles estão em ação, por que que não se vê a ação deles?
5: A ação da...
0: se vê, soltaram bomba não sei aonde, mataram não sei quem, fizeram atentado não sei onde, tem não sei quanto prenderam não sei quanto reféns, né, traficaram não sei quanto de cocaína. Me diga uma ação feita pelos paramilitares.
5: Pois é, seis meses que eu estive lá, eu não vi. Da FARC, sim, sempre se ouvia falar uma coisa ou outra.
0: Então, uma coisa é falar, outra coisa é mostrar.
5: Exatamente.
0: Eu acho que, eu vi que no desejo de mostrar alguma ligação do Uribe com paramilitares de direita, ligação que em si mesmo não teria nada de mais, porque na hora do aperto você recorre a quem pode te ajudar. Né? Você faz aliança até com o Satanás, pô, para se livrar da encrenca na hora do desespero, né? Então, mas para provar isso, até falsificar uma foto, a foto é evidentemente trabalhada, tá certo?
5: Sim, eu vi você falar dessa foto, mas eu não a vi.
0: Como se fosse a mãozinha atrofiada, né? O cara, coisa ridícula. Agora, cadê a ação dos paramilitares? Se eles existem e estão em ação, bom, me mostra alguma coisa, me mostra uma bombinha, me mostra uma vítima, me mostra um coitadinho da FARC que foi morto por eles. Né? A gente vê a ação da FARC e vê a ação do Exército. As duas ações são absolutamente espetaculares. Agora, dos pontos paramilitares, que eu saiba, eles devolveram as armas e foram para casa. Por quê? O Exército assumiu a coisa e assumiu maravilhosamente bem. Para quem que é paramilitar?
5: Isso eu posso dizer, porque eu viajei nas estradas lá de ônibus e tem barreira do Exército em todo lugar.
0: Então, o que o Uribe fez é o seguinte: vamos parar com essa bagunça. Quem tem que parar, quem tem que intervir nisso é o Exército. Né? Então, olha, que eu saiba, a popularidade das FARC lá é 3%, a do Uribe é 89%, uma coisa assim. Né?
5: Eu posso confirmar para você.
0: Não está gostando. Agora, Fidel Castro não está gostando, Lulinha não está gostando, Lula e Lulinha não estão gostando, né? Quartinho de Moraes não está gostando, Gilberto Gil não está gostando, PT inteiro não está gostando. E, quer saber? Que vão a merda, pô. O Uribe é um presidente do sucesso, ele fez o que tem que fazer, não é nenhum santo, tá certo? Mas é um presidente regular. Vem comparar ele com Lula, veja a situação econômica da Colômbia comparada com a do Brasil. Do Brasil é o seguinte: o PNB cresceu 0,5%, né? A turma, viva São Lula! Que coisa absolutamente miserável, porra! Miserável! Eu vou contar comentar um negócio para você. No meio da década de 80, a Fundação Getúlio Vargas descobriu que entre 50% e 60% da economia brasileira era economia informal. Quer dizer, era fábrica clandestina, era negócio sem nota fiscal, era firma sem registro. O que quer dizer isso? Quer dizer que o povo, sem a ajuda do governo e sem perguntar nada para o governo, estava resolvendo seu próprio problema. Estava indo muito bem. Quer dizer, você imagina o que é 50% do PNB. É uma monstruosidade. O povo capaz de se organizar sozinho para fazer isso é um povo que tem um gênio econômico. Tá certo? O brasileiro sabe se virar. Tá certo? Agora, o governo o que fez? Àquela altura ele devia reconhecer a sua própria inutilidade. Olha, se o povo é capaz de criar metade da riqueza da nação fora, né, da vida oficial, é porque a vida oficial é desnecessária. O governo, em vez de reconhecer sua própria inutilidade, meteu o rabo atrás da perna, o que fez? Ah, vamos oficializar tudo. Né? Então já criou um monte de regulamento para microempresas, etc. Eu sei que você, para abrir uma microempresa, você leva 3 anos, tá entendendo? E paga um montão de imposto. E o governo oferecendo ajuda. Quando oferece ajuda, mas está te estrangulando, porra. Microempresário está ferrado. Quer dizer, o governo que faz isso, o que é para fazer com ele? Pelotão de fuzilamento? Não sei. Mas pelo menos um pé na bunda tem que ser. Você precisa ter o pelotão de pé na bunda, né? Você põe lá, meus condenados, tudo, manda baixar as calças, e vem os soldados com aqueles coturnos bem pesados. Então, puta pé na bunda de cada um e manda para casa. Agora, comparar o governo que faz isso com o do Uribe, que em situação de guerra levantou a economia do país. Ora, você quer falar mal do Uribe? Lava a boca. Alô, tem mais alguém aí?
5: Oi, ainda...
0: É você que está na linha ainda, é o mesmo? É o Ronaldo?
6: Alô?
0: Epa, agora tem duas pessoas na linha. Ah, não, o Ronaldo desligou. Quem é agora?
6: Ah, agora é a Lívia.
0: Lívia?
6: Lívia.
0: Lívia?
6: Lívia.
0: Tudo bem?
6: Tudo bem, e você? Oi, Olavo, olha, é o seguinte, ó, antes de mais nada, eu estou bancando a Tietê aqui, agradecendo você pelos momentos de, sei lá, a gente se descontrai ouvindo seus programas e tudo mais. É muito gostoso ouvir você.
0: Tá vendo? Palavrão faz bem. Todo mundo quer xingar. Eu xingo por eles.
6: É muito divertido. Não, sem brincadeira, você é muito divertido. Agora, fora obrigado. Isso, eu também estou mandando um abraço aqui da turma toda do Olavo de Carvalho Nos Odeia, que apesar do pessoal parecer que te detesta, todo mundo te ama.
0: Eu também amo eles, isso aí é uma parte. Sim.
6: Viu?
0: Pode falar mal, eu não ligo, não.
6: Uma coisa que eu queria perguntar para você, que até hoje eu não sei o que é, paralaxe cognitiva. O que
0: paralaxe cognitiva é o seguinte, bom, temos aqui 5 minutos, putz, a vida está ruim. Bom, a paralaxe cognitiva é um fenômeno histórico que eu acredito ter identificado uma certa fase da história do pensamento no Ocidente e que se caracteriza, vamos dizer, pelo deslocamento entre o eixo da experiência pessoal real do cidadão e o eixo da sua construção teórica. Quer dizer, um
6: certo.
0: Tipo que raciocina não a partir de premissas que ele possa reconhecer na realidade, mas de coisas puramente inventadas.
6: Ah, tá.
0: Quer dizer, isso começou no período em que surge o chamado idealismo filosófico, né? Você sabe, aliás, até agora mesmo estava lendo aí no livro maravilhoso do Louis Lavelle, dizendo que, mas a experiência básica humana é a da presença do eu no mundo. Nós logo sabemos, com um ano de idade, você já sabe que existe você e que existe o mundo.
6: Certo.
0: Agora, o idealismo foi a filosofia que quis, onde descrever o eu independente do mundo, fazer a abstração da existência do mundo e descrever tudo como se passasse na mente humana. Nesse mesmo período aparece a paralaxe cognitiva, em parte como um efeito do idealismo filosófico.
6: Como uma experiência subjetiva, daí, no caso?
0: É uma experiência artificial, na verdade.
6: Certo.
0: É muito artificial, né? Onde, por exemplo, um sintoma disso é quando o sujeito, o filósofo, o cientista político, o pensador, ele enuncia pretensas verdades gerais sobre a espécie humana que, na prática, não se aplicam a ele mesmo. Quando Thomas Hobbes, por exemplo, diz que as únicas motivações do ser humano, né, são o desejo de poder e o terror, eu digo, ai, meu filho, então me explique por que é que você foi estudar tanta ciência, tanta matemática, por desejo de poder e terror. Você devia estar roubando os outros. Né? Eu não acredito que você possa explicar o desejo de conhecimento, o amor ao conhecimento, nem pelo terror, nem pelo desejo de poder.
6: E, Olavo, você acha que isso daí se aplicaria, por exemplo, à igreja, no caso, assim, quando fala a respeito do inferno, sobre o demônio, o medo de Deus, o medo por Deus, né? Aquela coisa, aquele terror todo que foi deflagrado durante muito tempo, né? Isso daí também poderia ser aplicado para a igreja?
0: Olha, eu acho o seguinte, eu acho que, veja, quando a pessoa ouve essas coisas e se impressiona demais, se impressiona de maneira errada, isso exerce um efeito paralisante e emburrecedor, que é uma coisa terrível.
6: Sim.
0: Você está entendendo?
6: Certo, porque eu ouvi você
0: então,
6: falando...
0: Eu acho que de uns séculos para cá, o sentido simbólico da coisa toda foi se perdendo, você está entendendo?
6: Sim.
0: E entrou mais num moralismo repressivo. Se você estudar a vida na Idade Média, você vê que os caras eram muito mais tolerantes, eles estavam interessados na salvação das almas e não em policiar a conduta externa. Ninguém no mundo jamais será salvo pela sua conduta externa.
6: Sim, concordo.
0: Não, não. Agora, a partir, sobretudo, da era burguesa, a partir, sobretudo, do século XIX, a religião vai perdendo cada vez mais substância espiritual e carregando nas tintas pelo lado moral, até que ela acaba se contaminando do espírito revolucionário de querer corrigir o mundo à força.
6: Sim.
0: Você está entendendo? Isso é tudo uma merda.
6: É, então, no caso, assim, a paralaxe cognitiva também se aplicaria a isso? Ou, no caso, assim, não tem nada a ver?
0: Não, isso ainda não é paralaxe cognitiva, mas é uma das causas.
6: Entendi.
0: Você está entendendo?
6: Uhum.
0: Então, quando a gente fala, assim, o temor a Deus, essa é uma expressão, todo mundo entende errado. Né?
6: Certo. É, é uma forma...
0: Deus, você acha que Deus fica fiscalizando você para ver cada pecadinho seu, para te punir, para te perseguir? Isso é absurdo.
6: Aham. Uhum.
0: Não existe, isso não existe absolutamente. Isso é autocontraditório com a própria definição de Deus, tá entendendo? Mas, no entanto, quando o pessoal fala isso, tu me entende assim. Você vira, pronto. Outro dia eu estava pensando nisso. Será que dá tempo? E, bom, vamos supor, se esse pessoal, por exemplo, de movimento gay, se todo esse objetivo do movimento gay se resumisse aos pretextos que eles oferecem, quer dizer, de você... criar uma área protegida para essas pessoas poderem viver na sociedade sem ser ofendidas, sem ser perseguidas, todo mundo teria que apoiar, todo mundo até os religiosos. Por quê? Porque você, nenhum religioso tem o direito de humilhar uma pessoa por causa do pecado.
6: Verdade.
0: Não tem, nunca, jamais, que é pior ainda. Ainda tem que levar
6: alguém, né?
0: O Gide, que o Gide era ao mesmo tempo que era cristão, é cristão e era gay. E ele dizia, a humildade leva ao céu, mas a humilhação leva ao inferno.
6: Sim, concordo.
0: Então, os caras têm a obrigação de mais tratar os gays assim, com cuidado, com carinho, com discrição, seriam os cristãos.
6: Concordo.
0: Você vai ficar dizendo, não, gay vai para o inferno, papai. Como é que você sabe que vai para o inferno, porra?
6: É justamente isso que acaba brigando muito com o pessoal.
0: Eles não sabem e tem que orar para que todos eles vão para o céu.
6: Tá certo, Olavo. Olha, um beijão para você.
0: Beijão para você, tudo de bom.
6: Tá tudo de bom, tá? Uma outra hora eu ligo de novo.
0: Obrigado.
6: Tchau.
0: Gente, eu tô cheio de material aqui, ainda deve ter mais gente para falar, mas nosso tempo acabou. Muito obrigado e até a semana que vem, se Deus quiser.

Dona Lib, nenhum. Né? Dizem que eles são órgãos de grande penetração, mas é grande penetração anal. Tá entendendo? Então, eles estão lá para isso, para tomar o dinheiro do público, enganar todo mundo, te encher de verba de propaganda do governo e puxar saco de todo mundo que não presta. É só para isso que serve o Globo, a Folha, o Estadão e toda a chamada grande mídia brasileira. Né? Então, olha aqui, dê uma olhada lá no site Nota Latina e aproveitem aqui. E vem dar dinheiro para esses merda desses... Né? Otávio Frias e Marinho, contribuam para o site Nota Latina, que a Graça Salgueiro faz isso há anos, um trabalho exemplar. Se você quer informação fidedigna, em cima da hora, está tudo lá. Tá certo? Lá e também no Mídia Sem Marca. Aliás, esta semana, me trouxeram aqui uma tese universitária feita na PUC que eu pari, você está entendendo? Por uma senhora, né, comunicóloga, então, e ela faz lá uma tese sobre o Mídia Sem Máscara. Né? Assim, a tese tem 10 besteiras por página, sem contar os erros de gramática, mas tem um que eu não posso deixar de ressaltar aqui. Em primeiro lugar, a mulher faz a tese sobre um órgão de mídia sem nem consultar o fundador e diretor da mídia, que está inteiramente acessível. Está lá e-mail, telefone, qualquer pessoa queira falar comigo, tem acesso a mim, pode ligar aqui no Trollspeak, falar comigo aqui mesmo, pô. Hã? Então, eu nunca vi uma coisa dessa, né? Você imagina eu lá fazer uma tese sobre o Globo sem falar com o diretor de redação do Globo ou com um dos Marinhos, né? Isso aí não existe, mas a mulher já fez a porra da tese, está lá feita, né? Então agora não tem mais conserto. Mas acontece que lá para dentro, né, ela se fazendo muito superior. Então, olha, o Mídia Sem Máscara é incoerente com as suas posições, porque ele defende a liberdade de imprensa, mas, ao mesmo tempo, bloqueou os artigos do Jânio Cristaldo, porque ele não concordava com a orientação geral. Ele falava contra a religião e as pessoas do Mídia Sem Máscara são religiosas, então eles tiraram o Jânio Cristaldo por causa disso. Aqui, dona, eu nem me lembro do seu nome, se é que você tem algum, você tá, né? Mas você sabe o que eu estou falando. A tese sobre Mídia Sem Máscara foi na PUC? A PUC de São Paulo. Veja que coisa, né? Então, aqui, dona, fiz escrever essa coisa para você se informa. O Jânio Cristaldo ficou anos escrevendo no Mídia Sem Máscara, dizendo o que queria contra a religião, contra quem quer que fosse. Acontece que, lá pelas tantas, ele começou a falar mal de judeu. E começou com um negócio antissemita, irritante, tá certo? Que estava descambando no racismo puro e simples, o qual é crime. Nós não queríamos que o nosso jornal fosse feito de instrumento de crime. Daí comecei a receber cartas de protesto de entidades judaicas. Né? Porque o judeu, você sabe como é. O judeu obedece aquela regra. Quem tem cu tem medo. Depois do que eles passaram na Europa, né, quando eles veem um sinal assim de racismo antissemita, já ficam alarmados. E fazem muito bem de ficar. Então comecei a receber carta enfesada de organização judaica reclamando contra isso. Pedi para o desgraçado parar de escrever aquelas coisas. Ele não parou. Daí o seguinte, daí eu recebo uma carta de uma organização judaica de Israel ameaçando colocar o Mídia Sem Máscara numa lista internacional de publicações antissemitas e neonazistas por causa do porra do Jânio Cristaldo. Tá? Bom, daí mandei o sujeito fazer aquilo que ele já devia estar fazendo há muito tempo, que é tomar no cu. Tá? E tiramos o sujeito de lá. Tá? Tiramos, passamos um papel higiênico e esquecemos o assunto. Agora vem essa mulher dizer: não, é uma divergência ideológica. Divergência ideológica, o caralho, minha senhora. Você não sabe distinguir tua divergência ideológica e a prática de um crime, não? Você quer que a gente deixe, né, o Mídia Sem Máscara servir de instrumento de crime e ser processado por tudo quanto é a organização judaica do Brasil, até lá de Israel? Você quer que a gente faça isso? Quer dizer, precisaria a gente ter um amor pelo Jânio Cristaldo, né, maior do que por nós mesmos. Né? Aí isso não dá. O Cristo mandou amar o próximo como a si mesmo, não mais do que a si mesmo. Quer dizer, eu não posso dar para o Jânio Cristaldo a moleza que eu não dou nem para mim mesmo. Então, olha, dona, eu, na próxima programa, eu vou dar o seu nome, endereço, CPF, RG e número de telefone, para todo mundo saber que você é uma charlatã, você é uma mentirosa, você não tem capacidade para ser professor universitário de merda nenhum e nem professor primária. Porque até professor primário tem que ter algum amor pelo conhecimento, amor pela verdade, em vez de ficar mentindo para

criancinhas. E falando de mentir para as criancinhas, vocês sabem que o projeto do kit gay falhou, né? Chegaram lá, mostraram o negócio para Dilma Rousseff, ela se cagou de medo, tá certo? E disse, não, vamos suspender essa porcaria, né? Agora, na verdade, aqui tem até um artigo do Paulo Giraldelli. Eu, pela primeira vez na minha vida, sou obrigado a concordar com o Paulo Giraldelli. Porque ele disse o seguinte, que a Dilma enganou os evangélicos. Porque vetou o kit gay, mas ao mesmo tempo o kit gay está sendo cada vez mais difundido através da internet. Então, é propaganda. O governo não vai nem precisar gastar dinheiro para distribuir aquilo. Já fizeram a propaganda gratuita e a mensagem vai chegar na meninada de qualquer jeito. Só que o Paulo Giraldelli acha isso lindo. Lindo, lindo. Quando, na verdade, é o seguinte, isso mostra que no Brasil o processo legislativo já está superado. Já se adotou aquele sistema de legislar através de decreto administrativo, portaria ministerial, sentença judicial, etc, etc, tornando o Congresso perfeitamente inútil. E esses deputados, senadores, eles aceitam isso, batem continência e dizem, sim senhor, sim senhora, eles gostam disso, né? Na verdade, eles não querem trabalhar, só querem embolsar o salário. Se não precisar votar lei nenhuma, melhor para eles, tá? Então, tanto faz ter lei ou não lei. Veja, o negócio da PL 122, né, não foi rejeitado. Não existe, a PL 122 não foi aprovada. Não obstante, tem gente sendo processada por homofobia. E como é que você pode ser processado por uma lei inexistente? Eles não precisam da lei, meu Deus. Eu já te expliquei isso mil vezes. Uma das táticas fundamentais desses grupos, dessas ONGs e movimentos revolucionários, é a seguinte: quando você tem uma reivindicação, você age como se ela já estivesse atendida. Você quer uma lei, você age como se a lei já existisse. Então estão processando os caras por uma lei futura. Não sei se fez um comentário lá na Jovem Pan, parece, a respeito de uma drag queen. Então apareceu uma ONG e disse, ah, isso é crime de homofobia, já está processando o cara. Daí a própria drag queen, né, informou aí pelo Orkut ou pelo Facebook, sei lá, eu não sabia de porra nenhuma, acho esse processo muito esquisito. É claro, né? Quer dizer, a própria pessoa que teoricamente teria sido vítima da ofensa não se sentiu ofendida de maneira alguma, né? Mas sempre tem, né, esses zelotes, né, da honra alheia, que querem botar todo mundo na cadeia com uma lei inexistente. Então o Paulo Giraldelli tem razão, não precisa o kit gay, porra. Então, a verdade é a seguinte: o nosso ministro de educação, ele ficou frustradíssimo porque foi suspenso o kit gay, né? Ele está lá atormentado, de noite ele fica chorando, coitado, né, pensando na infância brasileira privada da oportunidade dessas informações essenciais para o seu desenvolvimento psicoanal, né? O ministro fica lá chorando. O que será da infância brasileira que não aprenderá a dar o cu nessa geração? Estão todos perdidos, né? Então, nós, considerando isso, e também levando em conta um outro acontecimento, nós já tomamos uma providência aqui que eu vou explicar para vocês daqui a pouco. Acontece que na mesma semana, né, me chegou a informação, atrasada, é verdade, de que num programa aí de televisão ou no YouTube, a Preta Gil enfiou um cartão de crédito no cu, minha gente. Um cartão de crédito no cu, diante de todo mundo. Daí nós ficamos consternados, porque nós tínhamos comentado aqui o problema da carência, né, da Preta Gil. Mas, olha, peraí, cartão de crédito também já é demais, né? Diante desse descalabro, o nosso colaborador, o misterioso senhor Eduí, fez um comentário sapientíssimo. Disse ele, mas o que custa ir na feira comprar uma berinjela, né? Precisa apelar para um cartão de crédito, porra? Isso aí já é demais. Daí nós, tendo em vista essa dupla corrente de acontecimentos, por um lado o seu ministro lá chorando porque a garotada não vai aprender a dar o cu, por outro lado a Preta Gil enfiando um cartão de crédito, nós, com a nossa criatividade industrial e pedagógica ilimitada, sempre a serviço das boas causas, nós vamos estar lançando no mercado, né? Não é que vamos lançar, nós vamos estar lançando. Vamos estar lançando no mercado o nosso mais novo produto, que eu quero mostrar aqui para vocês. Os que estão só no áudio, desculpem, mas depois vocês veem a gravação, né, no YouTube, e vocês vão ver do que se trata. Olha aqui, nós estamos lançando

equipamentos necessários à sua formação, né, intelectual. Olha aqui, em primeiro lugar nós temos aqui uma berinjela. Berinjela é só para os estudantes mais avançados, já tem uma prática nesse negócio, né? Para as pessoas que têm uma mentalidade, uma inteligência mais profunda, nós temos aqui um pepino. Como você vê, o pepino já vem envolto numa camisinha, que é para impedir a proliferação indesejada de pepininhos. E temos também, vamos dizer, para, né, os mais principiantes, nós temos aqui uma abobrinha. Né? Agora, para as pessoas que não têm experiência nenhuma, para total principiantes, nós temos aqui um cotonete. Você pode começar treinando com o cotonete e daí você vai galgando novos degraus, tá certo? Na penetração dos mistérios do universo. Tá certo? E também, para não dizer que nós discriminamos aí as preferências da preta gente, temos aqui um cartão de crédito para os que preferirem, né? Porque já que ela lançou a moda, muita gente vai querer. Agora, tem uma advertência importantíssima. Tem que ser um cartão de crédito com data de expiração vencida. Não pode ser um cartão que está em funcionamento. Tem que ser um cartão vencido. Vou explicar por quê. Né? Você pode fazer experiência e confirmar por você mesmo. Você vai numa loja, faz uma compra, né? E na hora de pagar, você chega lá no caixa, apresenta o cartão vencido. O gerente passa o cartão na máquina e vai voltar e dizer: isso aqui não serve para nada, enfia no cu. É exatamente disso que se trata. Então temos aqui, olha aqui, senhor ministro, não chore, não fique desconsolado. Você, se o kit gay falhou, você pode, né, apelar aqui ao nosso kit Preta Gil, que nós forneceremos ao ministério mediante uma comissão, ou melhor, uma comissão, tá certo? Digamos de uns 50%, 70%, 85%, né? E você pode distribuir para toda a meninada, né? Aliás, eu não posso dizer que a meninada do Brasil está desamparada, tá certo? Nesse aspecto. Por quê? Por uma dívida federal de 1 trilhão e 800 bilhões, as gerações vindouras já foram enrabadas antes de nascer. Então, pouco lhes falta em matéria de ensinamento gay. Quer dizer, já nasceram arrombadas. Tá certo? Então, ministro, console-se. Você não conseguiu. O seu ministério não conseguiu, mas o Ministério da Economia conseguiu. Então tá aqui, para não dizer que está tudo perdido, alguém me mandou aqui uma boa notícia. Osmar Neves, de Brasília, diz aqui: após muitas insistências da minha parte, ultrapassando o limite do que seria considerado impertinência, a editora Paulus acaba de publicar um livro citado pelo senhor Trolls Speak, de 19 de abril de 2010. Darwinismo Moral, Como Nos Tornamos Hedonistas, do professor Benjamin Weicker. Esse livro é de fato excelente, né? É importante dizer, olha, esse livro mostra que o Brasil, o mundo está se brasilianizando. E que o Brasil é a sociedade lúdica, é a cultura lúdica. As pessoas, elas escolhem assim, né, religião, conduta moral, partido político, candidato, tudo, tá certo? Na base do princípio do prazer. É o que você gosta, né? Por exemplo, quando o brasileiro, em vez de perguntar, por exemplo: você concorda com o que o fulano disse? O que você acha? Eles perguntam: você gosta do fulano? Você gosta de Aristóteles? Você gosta de Karl Marx? Você gosta de Lenin? Então é tudo na base lúdica, é tudo na busca do prazer, tá certo? Acontece que o resto do mundo está se deixando infectar por essa merda. Você vê, a simples existência de um negócio, um treco chamado movimento gay, né, é fundado no quê? No princípio do prazer, quer dizer, no tipo de prazer que essas pessoas gostam. Agora, por que não lança o movimento dos sadomasoquistas, né? O movimento dos coprófilos, que adoram comer merda, tá certo? E assim por diante, daquelas pessoas, o movimento daquelas pessoas que adoram transar com patos, galinhas, né, bezerras, cabras, né?

0: E, lembrando, os Mamonas Assassinas, até tatus, não é isso? Então, eu acho que todas essas preferências eróticas têm direito à sua representação política. Se formar um partido político para cada uma, tá certo? Eles vão ocupar todo o espaço. E daí as discussões no parlamento seriam assim: o que, que nós vamos fazer hoje? Nós vamos tocar punheta ou vamos dar o cu? E haveria, vamos dizer, debates acalorados em torno da forma de prazer, né, a ser exercido naquele augusto e sacrossanto recinto parlamentar. É isso. E aí, se o Dr. Fernando Haddad estiver vivo, né, nesta época, ele verá que todas as suas preocupações foram vãs. E tudo o que ele esperava se realizou, não tanto pelos meios que ele esperava e não tanto por iniciativa do seu ministério, mas por, né, pela ação de forças históricas imensuráveis e incontroláveis, né? Agora aqui o Daniel Pereira me pede um conselho. Ele diz: olá, você é um mestre para mim em vários aspectos da vida, não apenas na minha intelectual, mas na minha formação como homem, por causa da sua experiência da vida e de sinceridade. Pá, pá, pá, pá. Muito obrigado. Ele diz: eu tenho 19 anos e não consigo me dar bem com as mulheres. Ô Daniel, e quem consegue? Hã? A mulher não é para você se dar bem com ela, é para você ter amor por ela e pagar as despesas. Hã? Tá certo? É para isso. Amor é uma coisa e dar-se bem é outra. Né? Eu aqui, eu e a Roxane, por exemplo, né? Eu amo essa mulher loucamente, mas quem diz que eu me dou bem com ela? Eu dar bem, eu só dou as porradas, né? Todo dia aqui. Né? Então, então você não precisa. Pensa, olha, quando você olha para a mulher e fala: eu não vou entender você nunca, eu não tenho a menor ideia do que se passa na sua cabeça. Cada vez que você fala, eu fico completamente confuso, só sai merda da sua cabeça. E não obstante, eu te amo. Você fala assim. A mulher não quer ser compreendida, porque toda vez que você compreende, a mulher fica ofendida. Né? Ela quer que você não entenda nada e viva assim numa espécie de névoa brilhante. Né? Então é por causa disso. Você não precisa se dar bem, não precisa se entender com a mulher. Basta você ter amor por ela. Por exemplo, se você tem um cachorro, você entende o cachorro? Não, é claro que não entende. Se você tem um gato, vai entender a cabeça de um gato? Não entende, no entanto, você tem amor por ele. Mulher também. Não é para entender, meu filho. Também. Ela também não vai entender nada do que você está falando, mas nós não estamos aqui para nos entender. Veja, Jesus Cristo disse: amai-vos uns aos outros. Ele não disse: entendei uns aos outros, porque ele sabe que isso é impossível. Né? Você passa a vida com uma pessoa e você vê que você não entendeu nada. Né? Quando você pensa que é de um jeito, é do outro. Então, você vai praticando isso, um dia você vai acabar gostando. Fala: olha, eu estou aqui faz 40 anos amando essa mulher, não estou entendendo nada. Tá certo? Então precisa entender, né? Então, se é por aí, se esse conselho serve para alguma coisa, né? Então, segue por aí. Se não foi bem isso que você esperava a resposta, manda outra carta que eu tento explicar de novo melhor. Agora aqui, né? Um sujeito me manda um negócio extraordinário, um exemplo para a juventude desse país. Né? Tem um cidadão de São Paulo que foi processo, como é o nome dele? Romildo II Chiacchini Filho, né? Ele foi processado por ter em casa uma arma sem a devida autorização. Então, olha, em primeiro lugar, veja, o sujeito tem arma desde quando? Olha, ter arma sem autorização é natural na humanidade, todo mundo tinha. Eu ganhei a minha primeira arma com 8 anos de idade. 8 anos de idade. É? Ainda fui inveja do meu irmão, porque meu irmão ganhou uma espingarda de repetição e eu ganhei uma cartucho que dava um tiro só. Tá certo? E naquela época era uma coisa mais normal. Ninguém ia pensar em ter uma autorização do Estado para ter uma arma em casa, meu Deus do céu. Então daí depois os caras inventam uma lei que precisa autorização do Estado e prendem o camarada, tá certo? Acusando de um delito que provavelmente não existia na época que ele comprou a arma. Ou comprou, ou ganhou, etc. Né? Sei lá. Agora, o senhor Romildo fez a coisa certa. Ele foi, tá certo, até o foro, né? Pediu os autos do processo, colocou no chão, baixou as calças e cagou em cima. Hã? Está aí a coisa certa. É assim que se faz, seu Robinho. Porque quando vem o Estado, esses funcionários do Estado, esses burocratas de merda, já com uma lei iníqua, uma sentença iníqua para perseguir um pai de família que tem uma arma na sua casa para defender a família, tem que fazer cagar em cima. É uma pena que cagou apenas em cima do processo e não em cima do juiz. Eu me lembro uma vez, um ministério, de um, era um país qualquer do Oriente. Tinha lá um governo corrupto, né? E os deputados fizeram tudo para tirar o governo, não conseguia. Daí um deputado teve uma ideia brilhante, ele encheu um balde de merda. E quando o primeiro-ministro estava falando no parlamento, ele foi lá e derrubou a merda no primeiro-ministro. O primeiro-ministro ficou tão atormentado com o vexame que pediu demissão e foi para casa, que era exatamente do que se tratava, né? Então é assim que se faz. Eu sugiro que essa técnica do senhor Romildo II seja adotada no Brasil inteiro. Até vocês peguem as leis, projetos de leis, etc, etc, caguem em cima. Só que não façam isso só no foro, né? Vocês vão, façam na praça pública, é? Agora, aqui também me chega uma notícia do Globo dizendo que as universidades americanas estão entre as melhores instituições do mundo. Mas é claro, se você pegar as 10 maiores universidades do mundo, é? No mínimo 8 estão aqui nos Estados Unidos. A segunda está na Inglaterra. Tá certo? Por quê? É muito simples. Esse povo anglo-saxônico pode ter os defeitos que for, mas eles levam as coisas a sério, eles são devotados. São, vamos dizer, são pessoas de uma boa fé naquilo que fazem, que a gente fica besta. Claro que tem exceções, tem vigarista também, mas aqui a fronteira entre o vigarista e o homem de boa fé é uma coisa nítida. Você distingue os dois a 100 metros de distância, né? Agora, no Brasil essa distinção já se tornou até imoral. Você dizer que uma pessoa é honesta, você está discriminando os desonestos, pô. Você não pode uma coisa dessa, né? Então, e agora, matérias desse teor sobre a destruição do ensino universitário no Brasil já saíram aos montões, mas ninguém acerta o dedo na ferida. Ninguém diz por que que isso acontece. E eu até acabei de mandar para o Diário do Comércio um artigo que, olha, eu sou mesmo uma besta quadrada, eu ia ler o artigo aqui para vocês e esqueci de imprimir. Então eu vou imprimir agora, se vocês me permitem. Eu vou imprimi-lo neste momento e lê-lo aqui para vocês. Então, peraí, enquanto a gente continua aqui, eu vou imprimindo o negócio. Pronto, está imprimindo. Daqui a pouco eu leio para vocês. Enquanto isso, diz que o grupo homossexual ABGLT, né, está lançando um movimento queimando a homofobia. Tragam a sua Bíblia Sagrada, entre aspas. Eu vou marcar um evento e vão queimar Bíblias, né? Agora, enquanto isso, vem esse nosso ministro da Educação, né, aquele homem que fala, em vez de cabeçalho, ele fala cabeçário. Cabeçário, meu filho, é uma, não é ignorância dele, é uma alusão, né, subliminar ao nosso kit case. Cabeçário é aquela parte que entra primeiro, tá certo? Então é disso que ele está falando. Então, essa besta quadrada, eu li o currículo do desgraçado. Tudo que ele estudou na vida foi comunismo. É um negócio de louco, ele só pensa em comunismo, só lê livro de comunismo, e com isso vira educador e ministro da educação. Ora, porra! Vamos fazer um teste de português, seu Fernando Haddad? Ou você senta aqui e eu sento ali e nós vamos fazer uma redação. Minhas férias, o meu cachorro, tá certo? E vamos ver se você consegue chegar na terceira linha sem cometer 3 erros de português. Vamos ver. Eu duvido e faço pouco. Tu é um analfabeto, tu é um charlatão, tu é um vigarista. Tu não pode ser ministro da educação, tu não pode ser professor de coisa nenhuma. Tá certo? Tu tem que trabalhar de frentista num posto de gasolina. É? E cuidado para não botar gasolina no radiador do carro, porra. Então, aqui. Daí veio o ministro e disse: olha, Hitler e Stalin, ambos, né, fuzilar nos seus opositores, mas estarem, pelo menos, lia os livros antes de criticá-los. E agora nós estamos entrando num negócio fascista, que é de criticar os livros sem lê-los. Você acha que esse pessoal do ABGLT leu a Bíblia? Ora, porra, você está brincando? Hã? E você não leu nada além de comunismo e não gosta do resto? Por exemplo, eu ainda lembro o negócio do famoso dicionário crítico do pensamento de direita, que tinha 106 professores universitários, subsidiados pelo governo e mais por patrocinadores particulares para estudar o caso do pensamento de direita, e fizeram um dicionário inteiro, onde todos os pensadores de direita importantes estavam ausentes, quer dizer, eles não conhecem absolutamente. Então, aquilo, para mim, é um caso de desperdício de dinheiro público criminoso. E 106 professores universitários de alto prestígio são uma amostragem suficiente do que se passa dentro dessas instituições. Né? Que as escolas no futuro brasileiro já não chamarão escola, chamarão puteiros mirins. Então nós teremos lá puteiro municipal mirim Fernando Haddad, tá certo? Ou casa de tolerância infantil Zé Bundão. E assim por diante. É assim que vai ser. Isso é o futuro da nossa educação. Né? Então aqui, eu vou ler para vocês o negócio que eu acabei de mandar para o Diário do Comércio. Chama-se Uma Geração de Predadores. Desde que me distanciei do Brasil, tenho visto a inteligência dos meus compatriotas cair para níveis que às vezes ameaçam raiar o sub-humano. Não posso medi-la pela produção literária, que veio rareando até tornar-se praticamente inexistente num país que já teve alguns dos melhores escritores do mundo. Meço-a pelas teses universitárias que me chegam, cada vez mais repletas de solecismos e contrassensos grotescos, pelos comentários de jornal, pelos pronunciamentos das chamadas autoridades e, de modo geral, pelas discussões públicas. Em todo esse material, o que mais salta aos olhos não é o vazio de ideias, não é a estupidez dos raciocínios, não é nem mesmo a miséria da linguagem. É a incapacidade geral de distinguir entre o essencial e o acessório, o decisivo e o irrelevante. Não há problema, não há tema, não há assunto que, uma vez trazido ao palco ou picadeiro, não seja infindavelmente roído pelas beiradas, como se não tivesse um centro, um significado, um sentido em torno do qual articular uma discussão coerente. Cada um que abre a boca quer externar apenas algum sentimento subjetivo, deslocado e extemporâneo, exibir bom mocismo, angariar simpatias ou votos, como se se tratasse uma rodada de apresentações pessoais de um grupo de psicoterapia, e não de uma conversa sensata sobre, digamos, alguma coisa. A coisa, o objeto, o fato, o tema, esse coitado fica esquecido num canto como se não existisse, e depois de algum tempo cessa mesmo de existir. A impressão que me sobra é de que toda a população legente e escrevente está sofrendo de síndrome de déficit de atenção. Ninguém consegue fixar um objeto na mente por 10 segundos. A imaginação logo sai voando para o lado e tecendo, embevecido, um rendilhar de frivolidade em torno do nada. Se me perguntar quais são os problemas essenciais do Brasil, eu responderei sem a menor dificuldade. Primeiro, a matança de brasileiros, entre 40 e 50 mil por ano. 2. O consumo de drogas, que aumenta mais do que em qualquer país vizinho e que alguns acelerados pretendem aumentar mais ainda mediante a liberação do narcotráfico, o maior prêmio que as Farc poderiam receber por décadas de morticínio. Parênteses. E liberar, a coisa mais simples. A discussão no Brasil em torno da liberação do narcotráfico é travada em termos morais, jurídicos e doutrinais, os mais abstratos. Tem o Estado o direito de controlar isso? Né? Qual é a conveniência para a formação das pessoas, etc. E nunca tocam no ponto central. O ponto central é o seguinte: meu filho, uma lei, uma mudança nas leis, né, ela não acontece num cenário abstrato, num cenário de ideias. Acontece dentro de uma circunstância política precisa. E você tem que ver o que, que ela vai produzir como resultado político imediato e inevitável. O resultado político imediato e inevitável da liberação das drogas é o seguinte: uma vez liberado, quem poderá controlar o mercado, se não aqueles que já detêm as fontes de produção, a rede de distribuição, a totalidade dos pontos de venda, a administração e a coleta de dinheiro. Quem controla tudo isso vai continuar controlando o mercado. Quem é isso? As Farc. Então, essa liberação das drogas é feita, meu filho. Não é por motivos abstratos de liberdade, etc. Por essas merda que pensam esses liberais, tipo Rodrigo Constantino e outros, sabe, analfabetos, cretinos, tá entendendo? Isso é feito para favorecer as Farc. Se num outro momento for do interesse do movimento revolucionário proibir a distribuição de drogas, eles farão também. Quer dizer, o negócio é apenas transformar a Farc numa entidade, numa empresa multinacional, legal, e num partido político legalmente constituído e entregar a ela o poder. Então, isto é, entregar às Farc o verdadeiro objetivo pelo qual elas lutaram durante 40 ou 50 anos. Porque nenhuma guerrilha se faz para alcançar diretamente a vitória militar. Guerrilha é um instrumento auxiliar da luta política. O objetivo da guerrilha é sempre político. Então, a hora que atingiu o objetivo político, não precisa nem mais guerrilha. Tá certo? Então, esta gente... Olha aí, seu Fernando Henrique Cardoso. Olha para quem tu está trabalhando, seu filho de uma puta. Será que você não sabe do que eu estou falando? Será que você não sabe que só a Farc vai ganhar com isso? E você fica com essa conversa, né, genérica, abstrata de direitos. Olha, que é isso, porra? Tem vergonha na sua cara? Aí vamos lá. Terceiro problema. Absoluta ausência de educação. Num país cujos estudantes tiram sempre os últimos lugares nos testes internacionais, concorrendo com crianças de nações bem mais pobres. Num país, aliás, onde se aceita como ministro da educação um sujeito que não aprendeu a soletrar a palavra cabeçalho porque jamais teve cabeça. E onde se entende que a maior urgência do sistema escolar é ensinar às crianças as delícias da sodomia. Sem dúvida, uma solução prática para estudantes e professores, já que o exercício dessa atividade não requer conhecimento de português, de matemática ou de coisa nenhuma, exceto a localização aproximada das partes anatômicas envolvidas. Nem precisa saber dele, porque pode apalpar na obra e você descobre. Né? Isso é tudo o que se requer para a prática dessa atividade pedagógica. É por isso que eles querem adotar. Né? Facilita o trabalho para professores e estudantes. Né? Quatro. A falta cada vez maior de mão de obra qualificada de nível superior que tem de ser trazida de fora, porque das universidades não vem ninguém alfabetizado. Cinco. A dívida monstruosa acumulada por um governo criminoso que não se veja de estrangular as gerações vindouras para conquistar os votos da presente e que ainda é festejado por isso como salvador da economia nacional. Seis. A completa impossibilidade da concorrência democrática num quadro onde governo e oposição se aliaram com o auxílio da grande mídia e a omissão cúmplice da classe rica para censurar e proibir qualquer discurso político que defenda os ideais e valores majoritários da população abomináveis ao paladar da elite. Sei que no Brasil as coisas em que o povo brasileiro acredita, as coisas que ele preza, as coisas que ele dá valor, as coisas que ele ama, não tem direito à representação política. Todos os partidos políticos só podem representar aquele reduzido círculo de alternativas que é mesmo da elite revolucionária mundial. Sete. A debilitação alarmante da soberania nacional, já condenada à morte pela burocracia internacional em ascensão e pelo cerco continental do Foro de São Paulo. O Foro de São Paulo é aquela entidade que até ontem nem mesmo existia, não é? Oito. A destruição completa da alta cultura, num estado catastrófico de favelização intelectual, onde a função de respiradouro para a grande circulação de ideias no mundo, que caberia à classe acadêmica como um todo, é exercida praticamente por um único indivíduo, que é esse que vos fala. Um último sobrevivente, que em retribuição leva pedradas e cuspidas por todo lado, especialmente dos plagiários e usurpadores que vivem de parasitar o seu trabalho. Ó, essa semana mesmo, quer dizer, é realizações, são 300 títulos da mais alta importância. 300 títulos, que é certo que é a lista que eu fui passando para eles do curso das aulas que eu dei lá mesmo. Tá certo? Exercendo, portanto, as funções informais de diretor editorial, sem receber, nunca pediam dinheiro, tá certo? Mas o que não pode é o sujeito sair posando como se ele tivesse descoberto tudo isso. O que, que é isso, pô? Aí a realização não tem mérito nenhum. O mérito daquilo é integralmente meu. Fui eu que fui pesquisar, estudar e descobri esses 300 títulos, e muito mais, na verdade, tá certo? E vem atrás daquele molequinho só copiando o título para ver se ganha um dinheirinho em cima, pô. Então, isso é só um dos casos. Não tem o Paulo Giraldello, não lançou lá um negócio chamado História Essencial da Filosofia, quer dizer, um plágio óbvio, ainda sai falando mal da gente. Ih, são casos e mais casos e mais casos. Então, se me perguntarem a causa, quer dizer, eu fiquei, eu nessa posição, podia ser qualquer outro. Mas você vê no tempo do Otto Maria Carpo, o Otto Maria Carpo abriu, né, a opinião pública brasileira para centenas ou milhares de obras importantes, tá certo? Só que não era só ele que fazia isso. Tinha ele, tinha o Augusto Maier, né? Tinha o Álvaro Lins, tinha o Lívio Xavier, tinha uma pá de jornalistas culturais de altíssimo nível que não se limitavam a ler o suplemento literário do New York Times, tá certo? E repeti-lo. Não, que iam atrás, que iam procurar livros. Às vezes um livro não é conhecido, não é um livro de sucesso, mas é coisa importante. Teses universitárias importantíssimas, já são conhecidas do círculo, pequeno círculo acadêmico. A gente tem que ir atrás e divulgar isto, né? Vocês não podem se... O próprio Otto Maria Carpo conta que quando ele estava saindo da Áustria, né, ele foi lá receber um dinheiro do editor dele, né, e o editor falou: olha, não posso te pagar porque eu estou falido, porque eu editei aqui uns livros de um fulano aí, Tchecoslováquia, me mandou um livro aí em alemão, eu publiquei, não vendi um puto de um exemplar, olha, então você pode lá pegar quantos exemplares você quiser, você recebe o seu pagamento em livro. Sabe qual era o livro? Era O Processo do Franz Kafka. Então, você vê que naquela época, por exemplo, um editor ia procurar um cara desconhecido na Tchecoslováquia, leu, falou: pô, isso aqui tem valor, e publicou aquela coisa, né? Agora, no Brasil, os chamados jornalistas culturais, o que eles fazem é apenas copiar a grande mídia americana. É só isso que eles fazem. Eles só conhecem os livros que são comentados no New York Review of Books, no suplemento literário do New York Times, em duas ou três revistas de grande circulação daqui. Isso aí não é jornalismo cultural, meu Deus do céu. Isso aí chama-se passar recibo, né? Mas aí vamos continuar. Se me perguntarem a causa desses 8 vexames colossais, digo que é a coisa mais óbvia do mundo. 40 anos atrás, as instituições que se gabam de ser as maiores universidades brasileiras lançaram na praça uma geração de pseudo-intelectuais morbidamente presunçosos e na juventude já se pavoneavam de ser, aspas, a parcela mais esclarecida da população. Isso era o slogan que todos os estudantes universitários repetiam. Quer dizer que, né, embriagados dos ensinamentos de luminárias como o seu Florestan Fernandes, Paulo Freire, né, o padre Comblan, essa putada toda do militância internacional, que é também um bando de analfabeto, um bando de ineptos, meu Deus do céu. Estou intoxicado, por isso que os professores chegavam e puxavam o saco dos alunos. Diziam: vocês são a parcela mais esclarecida da população, vocês têm que agir politicamente, vocês têm que mudar o destino do continente. Então, os idiotas acreditaram nisso e estão aí fazendo. Hoje, essas mentes iluminadas dominam tudo. O sistema educacional, partidos políticos, burocracia estatal, o diabo. Moldando o país à sua imagem e semelhança. Matança, dívidas, emburrecimento geral, debacle do ensino, é tudo mérito de um reduzido grupo de cérebros de péssima qualidade, intoxicados de ideias bestas e vaidade infernal. Dentre todas as gerações de intelectuais brasileiros, a pior, a mais predatória, a mais destrutiva. Se querem saber agora por que os temas fundamentais não podem ser nem enxergados e discutidos na sua essência, por que as atenções são sempre desviadas para detalhes laterais e por que, em suma, nenhum problema nesse país tem solução, a resposta também não é difícil. Quem molda os debates públicos, por definição, é a elite dominante. E esta não permite que nada seja discutido, exceto nos modos do seu vocabulário, dos seus interesses, da sua agenda, da sua irresponsabilidade psicótica, da sua ambição megalômana, da sua autoadoração abjeta. Enquanto vocês não perderem o respeito por essa gente, nada de sério se poderá discutir no Brasil. E nós também não se trata de lançar a culpa no PT, porque isso aí é uma geração inteira. Uns foram para o PT, outros foram para o PSDB, outros foram para o PMDB. Mas é toda essa gente que foi formada pelas universidades brasileiras na área de filosofia e ciências humanas nos anos 60. Essa gente só tem merda na cabeça e uma presunção sem fim. O Brasil de hoje é criação deles. Esses 50 mil brasileiros que moram por ano, quando é que começou isso, meu? Foi a partir da Constituição de 88. A nova República. A nova República inaugurou a matança. Você vê, a ditadura militar até hoje é estigmatizada porque diz que matou, né, 300 guerrilheiros, 300 terroristas. Agora, a nova República inaugurou a matança geral. São 50 mil brasileiros que moram por ano. E ninguém diz que isso é ruim. Ou pelo menos não associa uma coisa com a outra. Eles fazem leis para travar a ação da polícia, leis para favorecer o banditismo, e ao mesmo tempo fazem campanhas, quer dizer, para confundir e destruir o senso moral da população, de modo que ninguém consiga mais distinguir o certo do errado, tá certo? Não saiba nem que existe certo e errado, tá certo? E vocês acham que isso não tem um impacto? Tudo isso não tem um impacto social, meu Deus do céu? Como é possível? É? Daí ficam procurando, né, causa. Não, é a miséria. Eu digo, mas não são vocês mesmo que dizem que tiraram as pessoas da miséria, porra? Então, o padrão de vida do brasileiro está subindo, ao mesmo tempo a criminalidade também está subindo. Ah, é a falta de educação, a falta de escolaridade. Não, meu filho. A criminalidade cresce junto com a escolaridade. Quando você leva a escola, aí chega o crime também. Mesmo porque a escola é ponto de venda de maconha, pô. Maconha, cocaína, etc. Então, inventa essas explicações para quê? Para se esconder atrás delas. A explicação não é nada disso. A explicação é vocês, o Lula, Fernando Henrique Cardoso, Zé Serra, né, Zé Dirceu. A explicação é vocês, porra. Vocês fizeram isso, caralho. Então, a história não se faz por uma somatória de curiosas coincidências. A história se faz pela ação humana. E quando você tem milhares de ações convergentes no mesmo sentido, então trata-se de uma ação cultural planejada para provocar a mudança social. E vocês criaram a mudança social. A mudança social é isso aí. É crime, é narcotráfico, é matança, é prostituição infantil. Foi vocês que criaram isso. É absurdo você não entender. Olha, por exemplo, se você quer explicar como foi possível a Segunda Guerra Mundial, como é que você vai fazer isso sem você estudar a história de todos os intelectuais, né, que foram colocando aquelas ideias na cabeça dos alemães desde 100 anos antes? Às vezes sem prever o que ia acontecer. Tá certo? Então, do mesmo modo, como aconteceu a Revolução Russa, o Gulag, aquele morticínio todo, começa com os intelectuais, meu Deus do céu. Tudo o que vira ação social e política começa dentro da esfera da cultura. Então é lá que você tem que procurar. São esses os verdadeiros agentes da história. São as pessoas que antecipam os movimentos históricos, às vezes num círculo reduzido, que depois vai se ampliando, ampliando, até chegar no poder. E essa gente, a história dessa geração maldita, que saiu da USP e da PUC nos anos 60, é de uma nitidez impressionante. A ligação de causa e efeito é óbvia. Agora, no Brasil não tem mais historiador. Historiador está aí só para repetir propaganda petista, essas bobagens. Então, né, parece aquele verso do Antônio Machado sobre a Espanha, né? Que, como é? Pobre escuálida e beuda nos la pusieron para que no acertara la mano con la herida. Quer dizer, embebedaram a Espanha para que ela não acertasse o dedo na ferida. A mesma coisa está acontecendo no Brasil agora. Tem alguém na linha? Alô, quem é?
1: Alô?
0: Sim.
1: Olá, tudo bom?
0: Tudo bem.
1: É o Anderson aqui de Fortaleza.
0: Anderson?
1: É, Anderson.
0: Anderson, tudo bem?
1: Isso. Olá, eu queria mudar um pouco... Alô? Oi. Queria mudar um pouco de assunto. É o seguinte, eu...
0: Fale mais
1: Alô?
0: Alto.
1: Oi?
0: Fale mais
2: Oi,
0: alto.
2: Tá ouvindo?
0: Sua voz tá muito baixinha.
2: Tá melhor?
0: Melhorou.
2: Ah, tá bom. Eu tomei conhecimento do... através da leitura do livro do padre João, John de Marque. Dos episódios de Fátima, né, que aconteceram em 1917.
0: Sim.
2: E estou muito impressionado com aquele negócio lá, li outras coisas também, mas li o livro do padre, A Verdadeira História de Fátima. Estou muito impressionado com aquilo, estou pensando nisso há um mês, mais ou menos. E eu queria saber, quando você tomou conhecimento desses eventos, qual foi o impacto disso na sua filosofia,
0: no seu modo de pensar, tremendo, na sua vida? Tremendo. Porque no início a gente fica meio cético, não sabe se coisa. Depois você começa a ler, documentar, e assim, ó, não tem a menor sombra de dúvida de que aqueles fatos aconteceram diante de 70 mil pessoas, e de que as profecias que foram anunciadas na época se cumpriram milimetricamente, e estão se cumprindo ainda. Estou falando, não tem como negar. Então, obviamente, esse é o acontecimento mais importante da história humana desde o advento do nosso Senhor Jesus Cristo. Só não enxerga isso quem é burro. Então, pega lá o livro do padre Kramer, a Batalha Final do Diabo, que, aliás, tem, parece que tem até na internet, você pode ter gratuitamente, tem em português, e você vai ver a importância imensurável desse negócio de Fátima. Fátima nos deu todos os critérios para você entender, pegar a unidade de tudo que se passou no século XX, a unidade da história do século XX e da nossa história atual, já está dada compactamente nos acontecimentos de Fátima.
1: Verdade. Olavo, então tá bom, era só isso mesmo e...
0: Oh, não. Leia o livro do padre Kramer, A tá Batalha bom. Final do Diabo, ou A Última não, Batalha do Diabo, não sei.
1: Você imagina, se eu sou protestante, né? Então você imagina aí a confusão, né?
0: Pois é.
1: Pois é, tá bom, Olavo, então um abraço aí da turma aqui de Fortaleza também, que acompanha aí, e do seminário também.
0: Muito bom, lembrança aí para essa turma.
1: Tá joia, abração.
0: Ceará. Adoro o Ceará, teve sempre uma atuação muito bonita na história nacional, né? Então, agora não sei se tem mais, porque no Brasil tudo estragou, estragaram até o Rio Grande do Sul, estragaram São Paulo, por que não vai estragar o Ceará também? Agora, aqui nos Estados Unidos teve essa semana um senhor chamado Doug Vogt, que é um técnico em computação gráfica. Ele examinou a certidão de nascimento que a Casa Branca divulgou como sendo a certidão de nascimento do Obama, e ajuntou provas técnicas de que aquilo é uma fraude, aquilo foi montado por Photoshop. E ele próprio iniciou uma queixa-crime junto ao FBI. Hein? Essa é a coisa certa, porque desde o início, desde o tempo da candidatura, eu digo isso, para que você discutir politicamente com um sujeito que é um criminoso e que pode ser jogado fora da concorrência pela simples investigação dos seus atos criminosos? Que antes do negócio da certidão de nascimento já tinha aparecido que ele falsificou o Social Security. Isso chama-se fraude previdenciária, que é crime federal. Ele falsificou o alistamento militar. Aqui chama, até que sei como é que chama. Não é bem um alistamento militar, né? Sei lá, um documento pelo qual o sujeito informa as Forças Armadas que ele existiu e que ele está à disposição, né? Vamos chamar de alistamento militar. Ele falsificou seu currículo universitário, inventando aquela história que ele esteve em Colômbia. Ele nunca esteve em Colômbia. Quer dizer, o sujeito é um vigarista que se elegeu presidente da maior nação do mundo. Um documento falso, porra. Então, é claro que é um vexame tão grande que todo mundo tem vergonha de confessar que foi feito de trouxa. Mas se você não confessa que foi feito de trouxa, você vai ser feito de novo e de novo e de novo e de novo, até você ficar de tanga, porra, né? Então, esse seu Vogt fez a coisa certa. Não é para combater o cara politicamente, isso é perda de tempo, porra. Mete logo um processo, crime, resolve o problema, né? Então, agora aqui, para você ver como estão as coisas, a puxação de saco do Obama ultrapassou já o nível do psicótico, é um negócio de um descaramento. Essa semana saiu no Los Angeles Times uma pessoa dizendo assim: olha, o Obama é criticado porque ele, nos discursos, ele gagueja, ele hesita, ele para, ele não sabe o que vai dizer em seguida. E o pessoal diz que isso é burrice, mas não é. É que a inteligência do Obama é mais veloz do que a linguagem humana. E como é que você escreve uma coisa dessa, meu Deus do céu? Hã? Quer dizer, nenhum jornalista da minha geração, quando a gente tinha 20, 30 anos, ousaria escrever uma coisa dessa. Mesmo que você adorasse o político, fala, não vou escrever isso, que todo mundo vai rir da minha cara. Agora o pessoal escreve, e pior, o leitor não ri, o leitor aceita, diz, ah, deve ser isso mesmo. Peraí, tem alguém na linha?
3: Né? Alô?
0: Alô, quem é?
3: Alexandre.
0: Alexandre, tudo bem? Fale bem alto.
3: Me ouve bem agora, Olavo?
0: Como é? O nosso tempo está no fim, fale rápido.
3: Já que o tempo está no fim, Olavo, eu só queria agradecer ao senhor pelo excelente trabalho que o senhor faz desde 2006. O senhor não tem noção de como me ajudou pessoalmente na minha vida, né, de ver, né, o Brasil indo privado abaixo, entender tudo, sabe? Eu não tenho palavras para agradecer ao senhor.
0: Muito obrigado.
3: Eu só queria saber do senhor, né? Eu tinha um monte de pergunta, mas já como o tempo é curto...
0: Não, vai, fica para a semana que vem.
3: Não, só queria uma mensagem de alento para o pessoal da minha idade, entre 20 e 30 anos, que está no Brasil e está totalmente frustrado e não sabe o que fazer.
0: Olha, ninguém sabe o que fazer. Quando ele não sabe o que fazer... Olha, o meu amigo e mestre, o Alfredo César Miller, dizia: quando você não sabe o que fazer, faça o que é do seu dever. E seu dever é o seguinte: se você é estudante, estude, tente compreender a situação. Nós não temos que ter soluções mágicas. Nenhum de nós tem as soluções mágicas. Mas nós, se nós usarmos a cabeça e nos dedicarmos com sinceridade a tentar entender o que se passa, ao longo do tempo as coisas vão melhorar. Mas foi justamente o que aquela geração maldita não fez. Eles não estudaram nada. Eles já vieram com a solução pronta, achando que eles eram salvadores da pátria. Ninguém é salvador da pátria. Nós precisamos da colaboração de todo mundo. Precisa muita gente pensando com sinceridade, com dedicação, para que surjam boas ideias. Não é assim uma geração, um grupinho que vem com a solução pronta e diz: ah, nós vamos refazer o Brasil. Refizeram, você viu a merda que deu. Então é isso aí. Olha, agora nosso tempo acabou. Então, com essa mensagem do Alexandre e esse meu apelo a que vocês façam o que tem que fazer, façam o que é do seu dever, né? Fica aí, então, até a semana que vem. Muito obrigado a todos.
3: Não, não vou conseguir. Falei. Não, eu peguei no finalzinho do programa. Deixa eu ver se já aparece aqui. Não, geralmente aparece rapidinho.

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0: e dizer na sua cara o seguinte: você é um bosta. Isto é a minha modesta opinião sobre a sua pessoa. Você se reúne e diz: você não é digno de engraxar os sapatos do general Augusto Heleno. Você não é um militar brasileiro, você é apenas um funcionário público, tá certo? Para não dizer um funcionário do PT, tá certo? Você não vale é nada. Se quiser processar, processo. Vou para ir para a cadeia, antes está na cadeia do que está na sua companhia. Agora aqui, aconteceu que um bom sujeito, que é o professor Antônio Araújo, que pertence àquele grupo Permanência do Rio de Janeiro, um grupo, né, fundado pelo Dr. Fleischmann, que é um falecido amigo meu, muito cristão, foi amigo do Gustavo Corsão, ele era judeu de nascimento e ele era vizinho do Gustavo Corsão e foi convertido ao catolicismo pelo Gustavo Corsão e se tornou o católico mais fervoroso que eu conheci na minha vida. Era um homem admirável, Dr. Júlio Fleischmann. E o grupo, o Dr. Júlio Fleischmann faleceu, mas o grupo Permanência continua. Então ali um membro do grupo Permanência, que é o professor Augusto Araújo, Antônio Araújo, perdão, leu o meu artigo, né, Errando e Aprendendo, e ficou escandalizadíssimo, porque disse: se eu entendi bem, a interpretação do professor é muito, muito grave. Parece interpretar a expressão experimentar de tudo e ficar com o que é bom como uma sugestão, até um comando, para que experimentemos tudo na vida e só depois separemos o bem do mal. Ó, professor, o senhor está delirando, porque está muito claro ali no meu artigo que eu disse que a experiência só é legítima quando há uma dúvida efetiva e sincera, não uma dúvida artificial, e jamais experimentar pelo prazer de experimentar. Em primeiro lugar, é isso. Mas pior que contra o meu argumento, ele levanta aqui a opinião, aliás, em si mesma correta, apenas inaplicável ao caso, de que a sentença de São Paulo que eu citei, experimentar de tudo e ficar com o que é bom, segundo São João Crisóstomo, se refere apenas às profecias. Quer dizer, como existem profecias, né, verdadeiras e falsas, então, ele diz, não se pode proibir as profecias só porque existem falsos profetas. Então, qual é o remédio? O remédio é experimentar de tudo, experimentar, esperar para ver o que dá, até que essas profecias se desenvolvam e mostrem a que vieram, e daí você escolhe as verdadeiras e as falsas. Aliás, de acordo com um preceito bíblico, de que você deixa o preceito do próprio Cristo, que você deixa o joio e o trigo crescerem juntos, porque só depois que eles crescem é que você pode distingui-los. Enquanto estão pequenos, aparece tudo misturado. Então, o professor diz assim: esse preceito se refere exclusivamente à profecia, às profecias. E, ao mesmo tempo, reclama do meu artigo, citando até a frase do padre Leonel Franca, de que agitar ideias é mais grave do que mobilizar exércitos. Ora, se agitar ideias é mais grave do que mobilizar exércitos, quanto mais grave não há de ser espalhar profecias por aí? Se eu pego um filósofo, o filósofo fala apenas em nome dele mesmo para ser discutido. O profeta fala em nome do Espírito Santo para ser obedecido. Se, de acordo com a interpretação que São João Crisóstomo dá ao versículo de São Paulo, né, não se deve proibir as profecias pela simples razão de que há falsos profetas, ou seja, se é preciso deixar que o joio cresça junto com o trigo para só os podar quando estão maduros e mostrar o que vieram, por que raios não se deveria agir do mesmo modo quando o que está em jogo não é uma profecia capaz de edificar ou corromper milhares de fiéis, e sim apenas a escolha de uma conduta individual que não põe em risco senão uma única alma, se é que põe alguma? Quer dizer, por que o método da tentativa e erro deveria ser válido nos casos de risco máximo, porém proibido nos de risco menor? Mas, professor Araújo, o senhor acorda um pouco, raciocina um pouco. Mas o que eu estou falando não é nada senão a aplicação da parábola do joio e do trigo. Quer dizer, para que, vamos dizer, as tendências humanas se revelem como boas ou más, elas precisam ter se desenvolvido, ter chegado a um certo tamanho, senão você não distingue. E é evidente que eu não estou falando de escolhas óbvias. Por exemplo, devo matar a minha mãezinha ou não? Não é disso que eu estou falando, professor. Pô, vê se acorda, porra. Né? Eu estou falando de casos de dúvida séria. Por exemplo, vou lhe dar uma dúvida séria. Se sai aí o Papa, o chefe da Igreja de Nosso Senhor Jesus Cristo, pedindo perdão por pecados que a igreja não cometeu, eu devo acompanhar o Papa nessa palhaçada ou não? Eu sei que vocês da permanência não acompanham nada disso. Tá certo? Então, vocês oficialmente estão na desobediência. Mas, por outro lado, você vem me dizer que o essencial ali é a obediência. Está aí criada, quer dizer, a perplexidade. Né? Ou eu obedeço o que o Papa está falando, ou obedeço o argumento da permanência, tá certo? De que, vamos dizer, o Papa está extraviado e não sabe o que está falando, tá certo? Então, quer dizer, é curioso, vamos dizer, que justamente um grupo minoritário que se opõe à tendência dominante na igreja ser o primeiro a dizer que a gente tem que obedecer à igreja. É uma situação paradoxal. Agora, o paradoxo, professor, o paradoxo não é uma coisa que aparece na nossa cabeça porque nós gostemos dele. Nós não procuramos essas encrencas. Elas vêm a nós e a vida é constituída delas. O paradoxo é uma coisa, o paradoxo, a perplexidade é uma coisa tão central na vida humana, que no momento culminante, tá certo? Da história do cristianismo, que é o sacrifício de nosso Senhor Jesus Cristo, ele diz: Pai, por que me abandonaste? Ele estava em plena perplexidade. Ora, se até o Cristo tem essa dúvida dramática, terrível na hora, por que que nós temos que, vamos dizer, proceder como se tudo fosse uma questão de ligar no piloto automático? Você segue lá, né, o receituário da Bíblia, como se o pessoal segue o receituário da ONU, da Organização Mundial da Saúde, e vai dar tudo certo. Se for tudo simples assim, professor, não, simplesmente não haveria história humana. Se você estuda um pouco a história da igreja, você vai ver que desde o primeiro dia houve ali confusão, perplexidade, homens bons, às vezes, homens santos em conflito um com o outro, porque não sabe o que é o certo, o que é errado, o que deve fazer. Quer dizer, como se o evangelho, que é os evangelhos soma tudo, dá o quê? Umas 100 páginas, né? Como se ali tivesse esclarecido todas as questões, com todas as minúcias, todas as regras gerais e aplicação a cada caso determinado. Ô, professor, se fosse isso, né, para que no século XVIII a Santa Afonso de Ligório ia ter que escrever aquele imenso tratado de teologia moral? Para quê? Porque você sabe para que ele escreveu o tratado de teologia moral? Por quê? Ele era confessor dos padres confessores. Então, cada padre confessor que ele confessava, né, ele via que o padre tinha um critério completamente diferente e que estava enlouquecendo os fiéis. Então, ele falou: vou botar um pouco de ordem nesse negócio. Só que ele escreveu no século XVIII. Depois disso, houve tanto rolo, tanta dificuldade, tanta confusão no mundo inteiro e dentro da própria igreja, né? Eu só queria proibir a tentativa e erro, fazer de conta como o senhor já soubesse o certo e errado em tudo. Eu digo: o senhor não está percebendo que o senhor é um homem bom. Duvido muito de que o senhor tenha qualquer má intenção. Na permanência, eu conheço a turma da permanência, não tem, você pode discordar deles, não tem ninguém ali de má intenção. Todo mundo é cristão sincero, é gente muito boa mesmo. Mas, professor, o senhor está enganado, o senhor está, vamos dizer, com uma espécie de empáfia inconsciente. O ser humano não tem outro método de aprender senão tentativa e erro. Essa aqui é como mostra a parábola do joio do trigo. São Tomás de Aquino dizia o seguinte: veritas filia temporis, a verdade é filha do tempo. Ora, se você já sabe tudo, para que precisa de tempo para aprender, ô raios? Né? Até parece que eu falei alguma coisa escandalosa, alguma coisa inteiramente absurda. O senhor só está vendo chifre na cabeça de cavalo, pô. Para com isso. Eu sou seu amigo, estou do seu lado. Não me saco, professor. Né? Peraí, tem alguém na linha aí?
1: Lavo?
0: Eu?
1: Alô, Lavo?
0: Eu?
1: Pode falar. Seu Thiago.
0: Quem?
1: Thiago,
0: tudo bem?
1: Tudo bem. Lavo, eu gostaria de falar para você... Descobri aqui na internet em relação à ONU e o aborto.
0: Sim.
1: É que eles estão abortando crianças agora na tsunami em Myanmar e na China.
0: Eles promovem aborto mesmo. Eles promovem e pagam essas organizações abortistas, que nem essas malditas Planned Parenthood aqui. Tem o mau apoio da ONU e isso é uma clínica abortista. Agora a Planned Parenthood vai se dar mal, porque o pessoal descobriu mais de uma centena de casos em que eles fizeram aborto de menor de idade sem comunicar aos pais. Essa merda, essa Planned Parenthood vai ser fechada. E se os caras não for pra cadeia, tá entendendo? E os sócios dela aí no Brasil, as católicas pelo direito de decidir, que são, tá certo, um bando de satanistas, mas uma vagabunda, filha da puta, tá entendendo? Esse pessoal, tudo tinha que estar na cadeia.
1: Ah, eu queria falar só uma coisa que... internet no Piauí vai começar a praticar aborto com o apoio da Fundação Ford também.
0: Fundação Ford e Fundação Rockefeller adoram essas coisas. Essa família de

0: sala do Al-Qaeda, né, e aproveita, oba, não tem gente lá, vamos ocupar espaço. É isso que está acontecendo agora. Os caras, em vez de enfiar a cabeça na privada, dizer, porra, mas que cagada que eu fiz. Não, eles continuam arrotando grandeza. Quer dizer, o dinheiro, olha, dinheiro no bolso é o equivalente, frequentemente é o equivalente de merda na cabeça. Tá? Quanto mais dinheiro no bolso, mais merda na cabeça.
1: Ah, e a última coisa que eu ia falar, só que agora eu vou desligar, é que, como você fala, né, dos homicídios no Brasil, né, que são vários, mas uma coisa que também reparei são também os acidentes de trânsito, né, que são também muito altos aqui no Brasil, o número é terrível.
0: É uma monstruosidade. Agora, ó, você vê, agora que eu tô morando aqui na Virgínia...
1: Até mais, hein, Olavo. Valeu.
0: Valeu. Aqui, infração de trânsito é negócio sério, não é pra brincar. Quer dizer, no Brasil você tem uma espécie de genocídio permanente nas estradas, né, e ninguém faz nada. Olha, isso aí, olha, eu detesto o general Geisel, mas no tempo dele ele fez uma coisa certa, que foi o tal do limite de 80 quilômetros na rodovia, que diminuiu, né, o número de acidentes, parece que para 30%. Depois esculhambou tudo. Né. Agora, deixa eu... Alô, tem mais alguém aí?
2: Alô, Lavo. Aqui é o David de Belo Horizonte.
0: Oi, David, tudo bem?
2: Tudo bem. Aqui eu acho que tem algum mal entendido. Acho que o Antônio Araújo, ele é da Monfort aqui de Belo Horizonte.
0: Ele não é da permanência, não? Então tem lá um link pra permanência.
2: Ah, tá.
0: Mas olha, o pessoal da Monfort também, eu acho o Orlando Fedeli, ele é um pouco maluco, mas eu jamais duvidei, vou dizer, da sinceridade, da honradez e da fé do Orlando Fedeli. Então, ela tá acima de qualquer suspeita. Eu gosto dele, no fim das contas. Maluco eu também sou, isso aí não é...
2: Eu não sei, eu acho que essas brigas são por muito mal entendido.
0: É. Não, e depois, como é? Eu tinha um padre conhecido meu, dizia, olha, é o seguinte, vocês não se afastam da igreja, vocês briguem dentro dela, tá? Então, o que nós estamos fazendo? Nós estamos trocando seu papo dentro da igreja, né?
2: É isso mesmo. Aqui, Olavo, eu tenho uma pergunta. Alô?
0: Diga, estou ouvindo.
2: Ah, tá. O senhor está fazendo o livro A Mente Revolucionária, no qual o senhor pretende discutir sobre a origem do pensamento revolucionário, não é?
0: Não é bem a origem, são as constantes estruturais do pensamento revolucionário que permitem identificar a unidade desse processo ao longo dos tempos. Essa é que existe uma estrutura interna de pensamento revolucionário que permanece constante apesar de todas as variações ideológicas dentro do movimento. E é isso que deixa enfrentado. Às vezes o negro pensa que está reagindo ao movimento revolucionário, adere a uma outra ala, que nem o pessoal fez quando aderiu ao fascismo na Espanha.
2: Sim.
0: Pensando, não, nós temos que parar o movimento revolucionário, então vamos entrar no partido fascista. Mas que cagada, isso é outro partido revolucionário, porra.
2: Aqui, Olavo, um autor que lida com essa questão da, não apenas da histórica do movimento revolucionário, como a unidade dele, é o Igor Shafarevich, que fez o Fenômeno Socialista. O senhor chegou a ver essa obra?
0: Conheço o livro. Mas você veja, o Shafarevich é o tipo do cara que faz exatamente essa mesma cagada, porque ele vai lá, ele investiga profundamente o movimento socialista, daqui a pouco está ele aderindo a esse negócio antissemita, etc, etc. Quer dizer, porra, o cara brigou com uma ala do movimento revolucionário e entrou na outra. Olha, o Shafarevich é um gênio, não é um idiota.
2: Sim, por exemplo, aquela exposição que ele faz.
0: A diferença específica do meu estudo é que eu pego a unidade formal do esquema, o esquema mental, o esquema lógico da mentalidade revolucionária, o qual é constante. Esse esquema pode ser preenchido dos conteúdos ideológicos mais diversos. Pode ser nacionalista ou internacionalista, pode ser racista ou antirracista, pode ser socialista ou antissocialista. Até o pessoal, até uma certa ala dos libertarians entra com o meu conceito de movimento revolucionário. Não todos os libertarians, é claro, mas alguns entram.
2: Então, se eu vejo como, digamos, o Marcos Ferreira dos Santos faz, remove todos os aspectos ocidentais e pega os jogos analogantes.
0: Esse é o bom e velho método, né? O velho do Edmundo Husserl, você... pega os fatores variantes e vê o que sobra. Agora, isso aí leva 20 anos para fazer, porque só para você se documentar com esse negócio e você ver caso por caso, é uma trabalheira, é? Agora vem esses filhos das putas.

0: desse jornal vermelho.org e diz que eu sou um ativista de extrema-direita. Ora aqui, eu sou um filósofo, eu sou uma miséria, não sou ativista de merda nenhuma, ativista são vocês. Só vi, né? Esses caras feiras das... Olha aqui, mandei o pessoal hackeou a página do vermelho.org, só para esculhambar, algum engraçadinho foi lá, hackeou, esculhambou com a página e botou fotografia minha. Não tem nada a ver com isso, né? Maluco tem...
1: Tá lá, colocou um texto
0: que
1: eu também...
0: Não, a página do vermelho.org não deva ser fechada, ela nem devia existir. O PCdoB também nem devia existir, mas já que existe, né? Não é assim, hackeando, que a gente vai combater. Mas daí os caras jogaram a culpa em mim. Isso aí é a turma do Olavo Carvalho, ativista, né? Nazifascista. Eu mandei uma cartinha para eles.
1: É.
0: Não joguem em mim
1: isso,
0: a tratamento que sofreram, porque não tenho nada a ver com isso. Aliás, a minha página
1: é, são
0: hackers comunistas dezenas de vezes e nunca saí por aí me fazendo de vítima. Muito menos acusei o vermelho.org por ações de pessoas anônimas. Em tempo, nazifascista é o cu das suas mães. Vão gastar dinheiro público, que é o que vocês sabem fazer, e não me enche o saco. Né?
1: Isso é um problema justamente porque quem colocou o seu texto lá, que foi o texto Por que o Brasileiro Vota na Esquerda,
0: uh-huh.
1: É um cara lá que ficou falando de 88, ou seja, isso é coisa, é um cara neonazista, né?
0: Aí
1: depois associa.
0: Maluco, agora o maluco... O sujeito, evidentemente, ele gosta de mim, senão teria botado, né? Não teria botado a minha fotografia lá, meu artigo lá. Isso aí qualquer um tem o direito de fazer, né? Agora, gostar de mim não é mérito nenhum, né?
1: Pois é. Bom, Olavo, então até mais.
0: Se fosse transar com toda mulher que gostou de mim ao longo, né? Eu já estaria com AIDS, sífilis, etc, etc, né?
1: Pois é. Bom, Olavo, então até mais. Tchau, fica com Deus.
0: Tchau, você também. Então tá aqui, agora apareceu, né, o seu Lula, né? Esse cara sempre me surpreende pra pior, né? Qualquer merda que se espera sai da boca dele assim, né? Jorra da boca do sujeito as toneladas. Agora ele diz que a oposição ao homossexualismo é doença perversa. Aqui, atenção, que de todo mundo que não gosta do homossexualismo, seja por qualquer razão que seja, né? Tem, por exemplo, você veja, eu li nas memórias do cárcere do Graciliano Ramos, né? O Graciliano Ramos era um sujeito comunista, ele era ateu, portanto não vai acusar ele de fundamentalismo religioso. Ele tinha ojeriza física homossexualista, tinha lá um cozinheiro viado, e ele preferia passar fome na cadeia do que comer a comida preparada pelo cárcere. Quem foi que preparou a comida? Foi aquele lá, então não como. Você fica dois dias sem comer. Era um negócio físico que ele sentia, né? Então, tem muita gente que é assim, tá certo? Então, o Graciliano seria considerado como doente. Agora, o pior é o tratamento que o Lula propõe para o doente. Cadeia. Né? No caso do Graciliano, era fácil, porque ele cometeu o delito na própria cadeia. Então, era só estender a pena. Os outros que cometeram no conforto das suas casas seriam removidos para o estabelecimento penal, onde receberiam o tratamento devido. Né? Provavelmente, seriam enrabados o dia inteiro e sairiam curados. Né? Teve outros casos de pessoas, né, que praticaram homossexualismo durante algum tempo e depois abdicaram dele por motivos morais. Eu me lembro aqui de dois casos, aliás, três casos. O romancista francês Julian Green, né, o poeta inglês Winston Oden e o nosso Bruno Tolentino. Os caras fizeram essas putarias durante um tempo e depois largaram por motivos morais. Então, quer dizer, eles estavam sãos, daí ficaram doentes. E para curá-los, teria que botá-los na cadeia. E também tem os caras que nunca praticaram e sempre foram contra, ou por um motivo médico, né? Eu me lembro, por exemplo, né, o doutor Tufik Matar, um grande médico brasileiro, ele dizia, olha, lesbianismo é grave, mas o homossexualismo masculino é pior, porque lesbianismo se pratica com dois órgãos sexuais. Agora, cu não é um órgão sexual, tá certo? Então, o doutor Tufik, evidentemente, na opinião médica abalizadíssima dos senhores Luiz Inácio e Luiz Motta, é um doente pervertido e tem que ser posto na cana, tá entendendo? Agora, isso aí eu estou falando, a gradação de criminalidade, né? Agora, o mais grave é aquele sujeito que é contra por motivo religioso, ou moral, né? Então, os pastores protestantes, a gente todo, vai ter que pôr todo mundo na cadeia, porque se você criminaliza a tal da homofobia, e você define como homofobia. Por exemplo, o sujeito ficou com raiva de um homossexual, foi lá, torceu o pescoço do cara, né? Então esse é um criminoso, vai pra cana. Teve um outro que citou um versículo bíblico, né? Um sujeito pastor protestante, homem bom, incapaz de fazer mal a uma mosca, cita lá um versículo bíblico, né, dizendo que os pederastas não vão para o céu. É um criminoso igual. Quer dizer, você matar um homossexual, você citar um versículo bíblico, para a cabeça desses dois Luizes, Luiz Inácio e Luiz Mota, né, tudo isso é doença perversa e o tratamento não é médico, é o tratamento penal. Você vai para a cana, né, certamente você sabe o que acontece quando você vai para a cana, né, será enrabado sucessivas vezes e daí você vai curar. Você já sai de lá, desmunhecando, está curado. Né? Agora, o sujeito que disse isso é o presidente da República, porra. E ninguém vai achar ruim. Então eu queria avisar aqui, vocês perceberam o que ele está falando? Os senhores e senhores senadores, deputados, que não gostam de homossexualismo, ele diz que todos vocês são doentes perversos e todos vocês têm que ir para a cadeia. Estou vendo aí seus bispos, cardeais, CNBB, etc. Ele diz que todos vocês são doentes pervertidos e têm que ir para a cadeia. Estão ouvindo aí seus pastores protestantes, inclusive seus pastores protestantes que está cheio aí no Senado, na Câmara dos Deputados. O presidente da República acabou de dizer que vocês são todos pervertidos e têm que ir para a cadeia. Vocês todos, vocês sabem o que vocês vão fazer? Com isso aí vocês vão ouvir de cabeça baixa e não mais vão dizer: ah, o presidente exagerou. Tá certo? Que nem aquele fracote daquele cardeal lá do Rio de Janeiro, né? Que diante de uma blasfêmia horrorosa cometida pelo presidente, que é de comungar sem ter confessado e ainda dizer que não tem pecado, né, o cardeal faz assim: ah, o presidente não é católico, ele é caótico. E no dia seguinte pede desculpa de ter dito isso. Vocês são um bando de boiola, todos vocês, ó, cardeais, deputados, senadores, general Peri, vocês são um bando de boiola, porra. Quer dizer, tem uma crise nacional de testosterona aí. Né? O único sujeito macho é o Luiz Mota, porque ele disse que ele já comeu, ou deu, sei lá, para 500 homens, porra. Aí que ser macho para fazer um negócio desse, né? Porque eu lembro aqui o Dom Juan da ópera de Mozart, né? Tinha comido 1.003. Né? Agora, o Mota está quase chegando lá, já está nos 500. Quer dizer, é o Dom Juan gay. Tá certo? E ele diz isso como se fosse um grande mérito. Agora ele... Espera aí, tem alguém na linha. Alô, quem é?
2: Olavo?
0: Eu?
2: Tá me ouvindo?
0: Perfeitamente.
2: Aqui é Fernando, do Rio de Janeiro, tudo bom?
0: Fernando, tudo bem?
2: Olha só, só voltando ao assunto que quando o Davi de Minas ligou aí para você, falou da questão da mentalidade revolucionária, eu já vi você em certos artigos e em aulas, quando você comenta a questão da igreja e você fala do Concílio de Trento e da contra-reforma, você diz que aquilo de maneira nenhuma é uma contra-reforma. Isso tem a ver com a mentalidade revolucionária ou é outra?
0: Eu acho que essa parte, para mim, é sem dúvida, ainda preciso esclarecer muita coisa aí. E eu não tenho certeza disso, mas quando você vê que daí saiu, né, o negócio da Companhia de Jesus e aquele projeto de fazer uma sociedade socialista com os índios na América do Sul, falou, claro que tem o elemento revolucionário ali, presente.
2: Uhum.
0: Né? Qual é em que medida isso aí está presente ou não? Falou, bom, ainda preciso esclarecer. Na verdade, as minhas dúvidas agora estão lá mais para o século I, II e III, quer dizer, não cheguei no Concílio de Trento ainda. Né?
2: Tem aquela coisa...
0: Muitas dúvidas para esclarecer. Por quê? Porque esse assunto, embora exista milhares de livros sobre o movimento revolucionário, não existe um único sob esse ponto de vista que eu estou estudando, que é o ponto de vista formal, quer dizer, a lógica interna do pensamento revolucionário, né? É a estrutura lógica interna que se manifesta, vamos dizer, nas categorias de pensamento, a categoria de tempo, a categoria de causa. Quer dizer, a mente revolucionária tem uma categoria de tempo diferente da dos seres humanos normais. Tem uma explicação.
2: Você fala que tem uma
0: de causa diferente.
2: Da percepção,
0: né?
2: Do tempo. Né?
0: Ele tem uma série de características estruturais que são diferentes e que são comuns a todas as facções do movimento revolucionário. Então, o movimento revolucionário é um fenômeno que surge numa certa época da história e que tem que desaparecer um dia. Não é uma constante do espírito humano, tá entendendo? Começou e um dia vai acabar. E todos nós que estamos aqui vendo essa merda acontecer, nossa obrigação é contribuir para que isso acabe. Não sei quando vai acabar. E também não sei o que vem depois, mas que tem que acabar, tem que acabar.
2: Mas Você diz geralmente que você diz que esse movimento começa, você pode se identificar a partir do século 13, 14, mas por
0: aí, 13, por aí. 14, a coisa começa a tomar, vamos dizer, os vários elementos separados que vão compor o movimento revolucionário já começam a aparecer aí. Mas tem alguns que vêm de antes, tem alguns que vêm do século I. Mas acontece que a partir de, vamos dizer, da modernidade, essas coisas se condensam e aparecem juntas. Entendeu?
2: Porque eu li, acho que foi o Wegelin, que ele diz que, de certa forma, nos primeiros 10 séculos, a igreja consegue meio que reprimir e manter sob controle esses movimentos messiânicos.
0: Sim, mas se você ver aqui, alguns dos elementos separados que viriam a compor a mentalidade revolucionária já estão presentes no século I.
2: Aham.
0: O que acontece, vamos dizer, são tendências mortas, como, vamos dizer, vários vírus que tem ali, né, que depois junta tudo. E cria uma desgraça, né?
2: Não entendi.
0: Agora, aí você pode ter o problema você tem que analisar os textos, os documentos e captar a estrutura lógica por baixo. Tem que fazer isso um por um, né? E depois tem o problema histórico, das conexões de um para o outro. Né? Quer dizer, é um estudo para muitos anos, tá vendo?
2: Entendo.
0: E eu já estou aí, faz anos nesse negócio aí. Espero resolver o mais breve possível.
2: Ok. Tá bom, Olavo. Obrigado, um abraço. Fica com Deus.
0: Obrigado eu, você também. Então, voltando aqui, né? Ao Lula, né? O Luiz Motta diz aqui que 120 homossexuais são mortos por ano no Brasil por motivos homofóbicos. Não está esclarecido se quem os matou também não era homossexual. Isso ele não menciona, né? Agora, o que é 120 pessoas num país onde morrem 50 mil por ano? Por que que esses 120 merecem um tratamento diferenciado ao ponto de botar na cadeia quem quer que diga uma palavrinha contra a conduta deles, como se, vamos dizer, os camaradas que assassinaram esses 120 tivessem sido movidos por motivos bíblicos? Quer dizer, onde está a ligação de causa e efeito? O pior é que esse idiota ainda diz que homofobia é um conceito científico. Conceito científico, caralho, moleque, para com isso. Então, não pode ter um conceito científico que vai explicar, desde uma conduta criminosa, tá certo, até, né, citações da Bíblia. Como é que você vai juntar tudo isso e dizer tudo isso é uma síndrome única? Ora, porra, o que você quer dizer é o seguinte: você não gosta que falem mal do que você está fazendo. Então, para você é todo crime. Você quer criminalizar, quer pôr na cadeia todo mundo que não gosta do que você faz. É proibido criticar o Luiz Motta. Entendeu? Agora, se vocês viram aquele vídeo no YouTube onde esse desgraçado aparece falando sobre erotismo, né? Do lado de uma estátua de um bebê pelado, um bebê de 3, 4 anos, 2 anos, 3 anos, tá certo? E ele ali com a mão na bundinha do bebê falando de erotismo, está erotizando a imagem do bebê. Erotizar um objeto é torná-lo objeto de desejo. E é isso que o cara está fazendo, está fazendo propaganda da pedofilia. Eu nunca acusei o seu Luiz Motta de praticar a pedofilia. Eu acuso e faço em público, sem a menor dúvida, e que ele é um apologista da pedofilia. Quando ele pede a redução, vamos dizer, da maioridade para relações sexuais, o que que ele está querendo? Que a lei faculte o acesso, tá certo, àquilo que ele chama de seu moleque ideal. E o cara é tão espertinho que ele faz a propaganda da pedofilia, mas ele diz, só devemos praticá-la quando for legal. Quer dizer, é mais perverso ainda do que... Porque o sujeito é pedófilo, o pedófilo pode cometer um crime movido por um impulso momentâneo, do qual até ele mesmo depois tem vergonha e se arrepende. Mas o Luiz Motta, friamente, racionalmente, está fazendo a campanha pela legalização da pedofilia. Está tentando legitimá-la, tá certo? Baixar a idade para poder ter acesso aos adolescentes, tá certo? Fazendo essa propaganda nada sutil, ostensiva, de erotizar a imagem de bebês, tá certo? E todo mundo assiste isso e vai lá o seu presidente da República e dá para esse sujeito a ordem do mérito cultural. Então, o que que vale a ordem do mérito cultural dada por um presidente que não tem nem mérito nem cultura? É a prova de que tu não tem nenhuma coisa nem outra, Luiz Motta. Outra coisa, o Luiz Motta, ele, para sacanear os que falam mal dessas campanhas dele, publica o endereço dos caras. Para quê? Para fazer os gays lá, vamos dizer, como diz, vão lá na casa do sujeito e encher o saco dele. Então eu vou fazer a mesma coisa com você, Luiz Mota. Tá aqui, ó. Eu não tenho endereço, mas tenho telefone. Anotem aí. Telefone do seu Luiz Mota. 071-3328-3782. 3328-3782. Código 071. Ou o celular 91289993. Liguem para o seu Luiz Mota e digam a esse desgraçado que bebê de 3 anos não é objeto erótico coisa nenhuma. Que se entrar alguém na minha casa, quando o filho meu é pequeno, 2 ou 3 anos, está lá no bercinho, e o sujeito disser que é objeto erótico, eu encho a cara dele de porrada. E se disser que isso é crime de homofobia, eu vou para a cana com prazer. Porque quem tem essa mentalidade de erotizar a imagem de bebê é um monstro. E o seu presidente da República é outro monstro. Tá certo? Ora, porra. Vamos lá. Alô?
3: Alô, Rob?
0: Eu? Quem é?
3: É Gustavo que está falando. Canadá,
0: tudo bem?
3: Tudo bem. Desculpa, eu não sei se você já respondeu ou ainda não a essa questão. Eu recebi um artigo seu que chama-se a Influências Discretas, né?
0: Sim.
3: Você fala da interferência que o Chouin teve nas relações entre o Sr. Lefebvre e o Vaticano.
0: Sim.
3: Se fosse possível, do que se tratou essa interferência? Em que sentido ela teve?
0: Dizer, aqueles quatro padres que foram sagrados bispos pelo Monsenhor Lefebvre foram alunos do professor Rama Kumaraswamy, que era o braço direito do Fritjof Schoen na sua organização esotérica muçulmana. Quer dizer, o Rama Kumaraswamy, que era, sob outro aspecto, um grande sujeito, ele tinha uma dupla identidade. Quer dizer, ele era um professor de teologia católica num seminário, mas estava inteiramente submetido à orientação espiritual de um sheik muçulmano, com o qual ele concordava em tudo. Então, eles botaram lá esses quatro, e foram justamente esses quatro que o Monsenhor Lefebvre sagrou, criando uma enorme crise na igreja. E o que que dizia o Rama Kumaraswamy? Ele disse para mim isso aí. Disse: Monsenhor Lefebvre é um idiota, mas trabalha para nós. Eu sou testemunha pessoal disso aí. Você pode duvidar do meu testemunho, mas eu sei o que eu ouvi, tá certo? E eu assino embaixo do meu testemunho. Eu ouvi o cara dizer isso, e ele confirmou que os caras eram alunos deles, foram preparados por ele e foram mandados lá, para lá para o Monsenhor Lefebvre, como uma espécie de bomba de efeito retardado.
3: O senhor acha que a excomunhão que se deu em cima dos quatro bispos e do Monsenhor Lefebvre foi mais devido a isso? Então, olha lá.
0: Não, aqui se criou uma crise que resultou na excomunhão. Excomunhão inteiramente injusta. Porque o Monsenhor Lefebvre não fez nada de errado. Agora, que a situação foi manipulada de fora por esse pessoal, foi. Mas o Monsenhor Lefebvre não tinha culpa nenhuma.
3: Entendi. Olavo,
0: eu não estou cheguei... dizendo que o Rama Kumaraswamy fez isso de má intenção. Não, ele achava que estava fazendo certo. Na cabeça dele estava certo, né?
3: Eu
0: nunca pode esquecer aquele verso do William Blake: "And Caiaphas was, in his own mind, a benefactor of mankind." Quer dizer que Caiaphas, o juiz do nosso Senhor Jesus Cristo, era, na cabeça dele, um benfeitor da humanidade. Mas aí eu estou aí com o aquele jornalista americano, esqueci o nome do cara, jornalista sérvio aqui, diz que em geral os benfeitores da humanidade querem é mandar nela, né?
3: Uhum.
0: Eu não quero ser benfeitor da humanidade coisa nenhuma, entendeu? Eu só quero atrapalhar um pouco, tá entendendo? Por exemplo, de movimento revolucionário, eu não tenho nenhuma proposta positiva para a humanidade, mas eu tenho uma proposta negativa: acabem com o movimento revolucionário. Qualquer sujeito que aparecer em público com uma conversa que subentende aqueles traços estruturais que eu descrevi como inerente ao movimento revolucionário, como inversão do tempo, inversão da causa, vocês mandam o jeito calar a boca ou joguem na privada. Não deem mais atenção a essas pessoas. Essa é a minha proposta.
3: Certo. Só mais uma pergunta. Bom, aí o seu artigo me fez entrar na internet aqui e fazer uma pesquisa rápida. Eu não tenho em mãos aqui o nome do autor agora. Mas o pai do Rama também foi um dos fundadores do perenialismo com o Guinon.
0: Sim, sim, sim.
3: E tem um autor, eu vou passar...
0: Sinta a grandeza desses homens. Ananda Kumaraswamy e René Guinon foram dois gigantes da inteligência. E a obra deles tem que ser estudada. assim, não é rapidamente, não. Isso aí, para mim, foram 20 anos de leitura dessas coisas, com o maior respeito, né?
3: Exato. Mas eu não estou com o nome do autor aqui, que eu cheguei em casa agora e já pegando o programa no final, não peguei, mas eu posso te passar isso depois. Eu não sei se você conhece um historiador americano, acho que da Universidade de Oxford, que fala das relações do pai do Rama, o Amanda, né?
0: Amanda,
3: exato.
0: Ananda.
3: De que ele teria tido relações muito próximas com aquele que dizem ter sido o fundador do novo satanismo, o Aleister Crowley.
0: Né? Não acredito. Talvez o Ananda tivesse algum interesse por isso na juventude, mas depois, quando ele aderiu às ideias do René Guénon, ele mudou completamente. O René Guénon odiava esse Aleister Crowley.
3: Aham. Ah, tudo jóia, então. Eu te falo, depois
0: esse negócio de satanismo, essa coisa toda, inclusive esse negócio de nova ordem mundial, tudo isso aí faz parte do movimento. O globalismo é a culminação do movimento revolucionário. Então querem criar uma pseudo-civilização baseada assim, em liberação do aborto, liberação das drogas, né, casamento gay, botar os padres tudo na cadeia. Tá? É claro que isso aí é apenas o caos. Tá certo? E o caos não se sustenta. Então havia uma ordem ocidental, judaico-cristã, que manteve isso funcionando durante milênios. O cara está destruindo esta ordem, o que vem no lugar? Não vai ficar a desordem, vai ficar o Islã. Esse pessoal, no fim das contas, trabalha para o Islã, e o Islã sabe disso.
3: Tá certo. Tá joia lá.
0: O Islã não é revolucionário, o Islã é um princípio de ordem. Você pode gostar ou não gostar, mas ele é uma civilização que se manteve estável por 1.400 anos. Então, o Islã é capaz de administrar uma civilização. Tá certo? Então, o que vai acontecer? Vai cair a civilização judaico-cristã, vem o Islã no lugar. Tá certo? E daí, a mulher vai ter que tudo andar de burca, empacotada, né? Se vocês querem isso, o que é que eu vou dizer, né? Antes o Islã do que o caos total. Né? Mas não é
3: só
0: confortável, né?
3: É verdade. Não.
0: Vocês, Deus é pensar, não. Vocês não querem o cristianismo? Tá bom, a gente tem aqui o plano B.
3: Tá, joia lá. Tá bom. Muito obrigado aí pela sua...
0: Obrigado,
3: Até logo, tchau.
0: Opa, tem outra pessoa aí. Eu cheio de notícia aqui pra ler. Alô? Alô, quem é? Alô? Não tô ouvindo nada. Já que não tô ouvindo nada, eu vou dizer aqui. Procure, por favor, o livro Black Gold Stranglehold, Estrangulamento do Ouro Negro. The Myth of Scarcity and the Politics of Oil, O Mito da Escassez e a Política do Petróleo, escrita por Jerome Corsi, C-O-R-S-I, e Craig Smith. Olha aqui, acontece o seguinte: os Estados Unidos têm comprovadamente mais de 1 trilhão, tá certo, de barris de petróleo embaixo da terra. Tem petróleo para mais de metro, tem petróleo para centenas de anos para frente, né? Então, entra esse pessoal que vem aí da Fundação Rockefeller, Fundação Ford, etc, etc, solta lá um dinheiro para os deputados e senadores, o deputado e senador proíbe abrir novos poços. E os Estados Unidos é obrigado a comprar petróleo da OPEC e do seu Hugo Chávez. E daí o galão de gasolina aqui já está em 4 dólares. Onde é que vai parar isso aí? Né? Então, está havendo, é um boicote. Baseado na ideia que nós não podemos gastar os recursos de combustíveis fósseis, etc. Olha, fiquem sabendo o seguinte, não existe nenhuma prova, nenhuma, por mais mínima que seja, de que petróleo seja combustível fóssil. Pode ser, pode não ser. Tem aqui um outro professor, o Dr. Thomas Gold, professor da Cornell University, né, que publicou um livro, O Mito dos Combustíveis Fósseis, né, publicado pela Copernicus Books em 1998, e que diz que o petróleo não é produto fóssil, que ele é o resultado de uma reação bioquímica contínua no interior da Terra. Então o petróleo não vai acabar coisa nenhuma, tá certo? E por que só os americanos têm que ser proibidos de fazer buraco de petróleo? Por que na Arábia Saudita, a Arábia Saudita pode continuar fazendo? A estatal de petróleo na Arábia Saudita ganha US$1 bilhão por dia. US$1 bilhão por dia. E está espalhando aí para terrorista, para subversivo no mundo inteiro. Tá certo? Enquanto isso, né, aqui o cara da Shell, o presidente da Shell, foi lá fazer um depoimento na Câmara dos Deputados e disse o seguinte: olha, se vocês não deixarem a gente furar novos poços, vai chegar um dia que vocês vão ter saudade do tempo em que um galão de petróleo custava 5 dólares. Daí a deputada, uma tal de Melanie, não sei do que, disse, não, mas o negócio não é isso, o negócio é socializar. Falou socializar, daí começou a engasgar. Aqui dizendo, não, o governo tem que controlar. Quer dizer, a mulher é socialista, socialista enrustida, né? E o que eles querem mesmo é quebrar a economia americana, quebrar a economia, quebrar a soberania, principalmente, olha, eles querem acabar com todas as soberanias do mundo, mas principalmente duas, que são as que mais, né, é uma pedra no sapato para eles, duas pedras no sapato, Estados Unidos e Israel, tá certo? Por quê? Porque os Estados Unidos tem um negócio que chama Constituição Americana, tá certo? E os presidentes não podem violar a Constituição. Então, quer dizer, não pode ceder à pressão globalista assim direto, né? E Israel, bom, Israel, assim, o judeu não é idiota, o judeu já se ferrou demais, está se fudendo há milênios. Tá? Agora conseguiu um pedaço de terra, fala, eu não saio daqui, mas de jeito nenhum, isso é minha única garantia. Quer dizer, o senhor que quiser tirar um centímetro do Estado de Israel, um centímetro de terra, tá certo? É um ladrão filha da puta, tá entendendo? Por quê? Não tinha. Se você for ver 700, 800 anos atrás, não tinha um árabe lá, só tinha judeu, porra. Tá? Aquele negócio é do judeu e está acabado, ninguém tem que encher o saco. Agora vai dizer povo palestino. Povo palestino não existe. Né? Povo palestino foi uma invenção recente. Até alguém me mandou aqui um artigo, Visão Japonesa dos Palestinos, por Yashiro Sagamori. Eu não sei onde saiu isso publicado, mas é muito interessante. Eles, olha, já que vocês estão tão seguros de que a Palestina, o país, a nação palestina, né, existe ao longo de toda a história registrada, espero que vocês me respondam umas quantas perguntas. Quando a nação palestina foi fundada e por quem? Onde eram as suas fronteiras? Onde era a sua capital? Quais eram as suas principais cidades? Né? Quais constituíam as bases da sua economia? Qual era a sua forma de governo? Você é capaz de citar pelo menos um líder palestino antes de Arafat? Né? A Palestina chegou a ser reconhecida como país, vamos dizer, cuja existência não deixasse margem a outras interpretações. Qual era a língua do país, da nação palestina? Qual era a religião da nação palestina? Qual era o nome da sua moeda? Escolha uma data qualquer e diga qual era aproximadamente a taxa de câmbio entre a moeda palestina, né, e qualquer outra moeda do mundo. E vai fazendo perguntas. Você vê, olha, essas perguntas, mas assim, negócio da nação palestina, isso é uma fraude, isso foi inventado só para encher o saco de Israel, porra. Né? Meu Deus do céu. Alô, quem é?
4: Alô.
0: Alô, quem é?
4: Alô.
0: Alô.
4: Tá ouvindo?
0: Tô ouvindo.
4: Tudo bem? Aqui é Eduardo de Brasília.
0: Eduardo de Brasília, tudo bem?
4: Tudo bem. Eu sei que o tempo tá curto aí.
0: Mas fale mais alto, fale mais alto.
4: Eu sei que o tempo tá curto, mas queria saber se você poderia comentar alguma coisa sobre o doutor Enéas Carneiro, falecido já.
0: Não posso, nada sei. Eu ouvi falar, mas não tem. Se você puder mandar alguma informação aí, comentarei, mas...
4: Tudo
0: às
4: bem,
0: vezes me pedem opinião sobre pessoas. Hoje eu pedi opinião sobre Milton Santos, eu não tenho opinião nenhuma. Pouco sei da vida dele. Também do Ernesto Carneiro, nada sei.
4: Tudo bem, então. Até a próxima.
0: Obrigado. Então, vamos lá. Tem mais alguém aí?
5: Olavo?
0: Eu?
5: Olavo, tá ouvindo?
0: Tô ouvindo.
5: Ah, não, eu tô gripado, tá ruim aqui a ligação também.
0: Epa, agora é sua vez. Minha gripe começou a sua.
5: Não, tá tendo uma crise de salmonelose aqui em Campinas. Já internaram mais de 30.
0: É o Ministério da Saúde aí, só quer saber de
5: depois
0: perturbar a vida de fumante.
5: Depois da dengue e a salmonela.
0: Puta merda. Aí liga aí.
5: O click to talk não tá funcionando.
0: Eu sei.
5: Olavo,
0: Olavo, não tá funcionando, eu já avisei lá a turma do Blog Talk Radio.
5: Ok. Olavo,
0: porque logo esteja melhorzinho.
5: Vou falar rapidinho para desligar.
0: Como é?
5: Eu vou falar rapidinho para desligar.
0: Diga.
5: Aqui, a mídia, principalmente a mídia escrita, só fala do Obama. Parece que A gente está voltando para o clima de eleição de 2002, mais ou menos julho, agosto, quando o Lula estava para ser...
0: Eles estão elegendo o Lula de novo, estão botando o Lula no na presidência americana.
5: Exatamente. Então, você pode falar um pouco de política americana?
0: Olha, o que aconteceu aqui é o seguinte, isso aí tem que falar mesmo, né? O pessoal aí no Brasil está, todo mundo que comenta isso aí, comenta sobre o aspecto seguinte: estão os Estados Unidos maduros para eleger um presidente negro? Né? A pergunta, essa é totalmente idiota, porque é uma chantagem emocional. Quer dizer, vote em Obama ou confesse que é racista. Isso só tem no Brasil, minha gente. Aqui, só quem fala disso é assim, é jornalzinho de estudante e grupinho de extrema esquerda que não tem nenhuma expressão eleitoral. O próprio Obama e os cabos eleitorais dele fogem desse argumento como o diabo foge da cruz, para não ser acusado de fazer essa chantagem que é muito boboca. Tá certo? Então, a eleição americana, tal como vocês estão vendo aí no Brasil, é um negócio que não existe. Aqui ninguém está dizendo isso, tem que votar no cara porque é preto. Porque preto por preto, o Alan Keyes é muito mais preto que ele, porque o Obama ainda tem, né, mãe branca. E o Alan Keyes é tão preto que já é azul. Tá certo? E era o melhor candidato, era o meu candidato. Todo mundo boicotou o homem, tá certo? No Partido Republicano. Né? E os outros, então, pegaram aí o Obama. Ora, a diferença específica do Obama não é que ele é preto, que o Alan Keyes era muito mais preto. A diferença do Obama é que o Obama é um vigarista, mas tão imenso, tão imenso. Por exemplo, ele disse: eu tenho orgulho das minhas raízes africanas. Que raiz africana, porra? Tá certo? O cara, tá certo, foi educado no Islã num país que não tem nada de africano. Tá certo? O único contato que ele teve com a cultura africana foi o seguinte: o pai dele foi lá, comeu a mãe dele e saiu correndo. Quer dizer, será que a herança cultural africana passa no espermatozoide? Isso foi o único contato dele com a cultura africana. Como é que me orgulho das minhas raízes africanas? Né? Outra coisa, todo mundo faz propaganda e mostra toda a família negra do Obama, né? Você conhece todos os parentes presos do Obama. Os parentes brancos não aparecem nenhum. Como se não existisse. Embora foram eles que sustentaram o Obama, cuidaram do moleque, botaram na escola, deram tudo pra ele, tá certo? Bom, outra coisa, o Obama, ele só trabalhou de ativista político, ele nunca teve um emprego produtivo na vida. Ele logo entrou numa ONG e viveu como ativista. E você vai pegar um cara que nunca trabalhou na vida e vai pôr da presidência. Você está totalmente fake, né? Ainda oculta essas origens muçulmanas dele. Quer dizer, o sujeito mente sobre a sua biografia, né? Agora já apareceu as ligações dele com o pessoal esquerdista, com o pessoal de extrema esquerda, são enormes, né? Ele conhece todo mundo, é amigo de todo mundo, é amigo terrorista. Agora já apareceu também o outro lado. Ele está ligado a tudo quanto é vigarista, tá certo? Agora, quanto mais se revelam fatos, buscar mais as pessoas ficam imunes. É que nem o Lula, tem uma aura de proteção, tem o corpo fechado. Né? Quanto mais você sabe que o cara é vigarista, mais você o santifica. Então, o fenômeno Obama, a cor do Obama, tá certo? Então, não tem grande novidade nenhuma, porque aqui no Brasil, aqui nos Estados Unidos, o que os Estados Unidos fizeram pelos negros nos últimos 40 anos foi mais do que a humanidade inteira fez. Os Estados Unidos gastaram trilhões e trilhões e trilhões e trilhões de dólares para dar uma vida melhor para os negros. Tá certo? E aqui os negros têm o melhor padrão de vida que tiveram no mundo inteiro, durante toda a história. Tá certo? Quer dizer, estão reclamando do quê? Tá certo? Mas quanto você dá, mais eles reclamam. Né? O negro não quer trabalhar, quer ficar só na fila ali do Social Security, que a gente passa aqui nessa cidade aqui do sul da Virgínia, né? Tá tudo na porta, lendo jornal, com o barrigão à mostra e tal, e no fim do mês vai lá catar o Social Security. Isso aí corrompe a população. É por isso, vamos dizer, que a maior parte dos crimes aqui, vamos dizer, os negros são 12% da população, mas os crimes, mais de 50% é cometido por eles. Tá certo? Outra coisa, os assassinos brancos, para cada 100 homicídios cometidos por brancos, sabe quantas vítimas negras são? 3. Agora, quando o assassino é negro, sabe quantas vítimas são brancas? 45%. Então, esses camaradas estão me atrapalhando. Por quê? Porque o Estado os corrompeu. O Estado puxa saco, não exige que o sujeito trabalhe, enche de dinheiro, ainda puxa o saco, de você é lindo, maravilhoso. Então a gente fica, vamos dizer, com o rei na barriga. A gente vê que os negros aqui americanos são de uma arrogância, de uma prepotência que eu nunca vi na vida. Você aqui fica, como é que se diz? Tem que baixar a cabeça, os caras falam grosso, tá entendendo? Eu digo, muito bem, tudo isso é compreensível, mas o que o Obama tem a ver com isso? O Obama não é, a diferença específica dele não é ser negro. Tá certo? Se for negro por negro, pensa que foi mil vezes o Alan Keyes. Tá certo? É que o Obama é um fake total. O Obama é um blefe cínico, como o Lula foi um blefe cínico. No Brasil não chama de presidente operário, ou seja, que trabalhou 2 anos numa fábrica e depois nunca mais trabalhou na vida e continua sendo operário pelo resto da vida. É o pobrezinho, quer dizer, o filho dele é bilionário e ele ainda é o pobrezinho, coitadinho, né? É que nem a Benedita da Silva no Rio de Janeiro. Qual é a diferença da Benedita? A Benedita era negra. Todo mundo no Rio de Janeiro é negro, porra, né? É que a Benedita, a diferença específica é a seguinte: a Benedita era mais vigarista do que todo mundo, essa era a diferença. E o Obama é a mesma coisa aqui, porra. Então, o que o pessoal faz questão de votar no Obama, porque é o seguinte, o Obama essa semana estará participando, sabe, da reunião dos Bilderbergers, que é aqui na cidade de Chantilly, na Virgínia. Eu nem vou lá porque eles não vão me deixar entrar, tá certo? Mas Obama e Clinton já estão lá, tá vendo? Então, o cara está no esquema globalista, ele foi criado por essa gente, foi criado por Fundação Ford, por Rockefeller, por George Soros, para chegar lá e destruir a segurança nacional americana, destruir a identidade nacional, destruir a soberania. Ele é um agente, ele é que nem esse general Peri aí, você está entendendo? Serve para isso, é tudo vendido. Tá certo? Então, é isso que está acontecendo. E a originalidade do Obama é essa. O Obama é muito mais vigarista do que eu mesmo podia imaginar. Agora, você impõe um vigarista, ele diz aqui, é como se fosse uma aposta, quer apostar como eu mando em você? Eu vou botar um candidato aqui que é um candidato de merda. E você vai ficar sabendo todas as más qualidades dele e ainda assim você vai votar nele, para você provar que você é bonzinho. Quer dizer, é uma chantagem psicológica como fizeram com o Lula. E todo mundo caiu no Brasil e está muita gente caindo aqui. Agora aqui, não está dando muito certo não, tá? Porque esse negócio de anunciar que a Hillary é vice dele pegou muito mal. Porque os caras estavam votando na Hillary para não votar no Obama. Aliás, teve um negócio aqui maravilhoso. O Rush Limbaugh fez um negócio que ele chamou Operação Caos. Ele disse o seguinte: vocês republicanos, conservadores, vocês vão lá na convenção do Partido Democrático, se registrem e votem na Hillary, né? Então a Hillary teve essa votação bem grande, na verdade, em parte devido aos republicanos. Tá certo? Só para atrapalhar, só para melar. Tá certo? E melou mesmo. Tanto que a hora que a Hillary anunciou que vai ser vice do Obama, metade dos eleitores dela pularam fora. Falaram: ah, não, agora não voto mais nem num nem no outro, vão tudo a merda. Tá certo? E o velho McCain está lá sentado, não fala uma palavra, tá certo? E está saindo muito bem. Mas que a situação do Obama não tá muito boa, não. Agora, a grande mídia inteira, que é pertence aos Rockefeller, essa gente toda, está tudo puxando o saco do Obama, exatamente como fizeram no Brasil, essas folhas de São Paulo, Globo, né? Puxa o saco, lambe o pé do cara, tá vendo? E depois ele ainda vai dizer, não, eles são tudo direitistas, burguês. É assim que vai acontecer, né? É o prêmio que os caras têm. Muito bem, o nosso tempo aqui está acabando, e aqui um monte de notícia para ler, mas eu acho que não vai dar mais nada. Está aqui, só para terminar. O Ahmadinejad disse no Japão: prepare-se para um mundo sem os Estados Unidos. Olha aqui, eu estou me preparando para um mundo sem a Ahmadinejad, tá entendendo? Então, até a semana que vem, muito obrigado a todos.

e eu vou fazer uma palestra ao vivo. 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Mas como eu comecei falando em justiça, eu queria aqui limpar a barra dos rapazes que organizaram o debate com o professor Alexandre Duguin, porque tão logo anunciado o debate, começou uma fofocagem aí por essas redes sociais, da parte de chuonianos, guenonianos, etc, etc. E eu imaginei que fosse tudo um grupo só. E imaginei erroneamente. Parece que os rapazes, o Ricardo Almeida e Juliano Moraes, do Brasil, não tem nada a ver com isso. Então acabaram levando uma bronca que era dirigida aos outros. Aliás, esse pessoal tradicionalista, tem uma longa experiência com eles, os conheço muito bem, né? E sei como é que eles fazem com aqueles que eles não poderiam enfrentar no terreno intelectual. Principalmente essa tarica do Sr. Fuon. O hábito ali era o seguinte: se eles têm alguma coisa contra você, eles fazem um assédio judicial, arrumam um monte de testemunha falsa e te criam uma dor de cabeça judicial durante anos. Isso fizeram, inclusive, comigo. Apresentaram 8 testemunhas falsas, isso vai fazer o quê? Mais de 20 anos atrás. Apresentaram 8 testemunhas falsas, me imputaram um crime que eu não havia cometido e me deram dor de cabeça durante 6 anos. Dor de cabeça e despesas, evidentemente, né? E, felizmente, é claro, eu saí vencedor do processo, saí totalmente inocente, porque eu tinha provas documentais. Mas as 8 testemunhas foram lá, assim, com um cinismo atroz, inclusive esse senhor Matheus Sampaio Soares de Azevedo, hoje o cara fica pontificando aí sobre as virtudes, né? O cara não passa, vamos dizer, de uma falsa testemunha, né? Então eu não confio nesse pessoal de jeito nenhum, né? Inclusive porque a turma, quando entra para taricas, essas coisas, ou quando começa a frequentar esses meios, já se imbui da autorização islâmica para mentir aos infiéis. E começa a mentir que nem os loucos, né? Agora está aí, apareceu esse cidadão, esse seu Caio Rossi, né? Dizendo que... Vai falar cada coisa, meu Deus do céu, não ia nem comentar esse cara. Não sei porque me manda esses negócios, porra. Para quê, né? O seu Caio Rossi, como você sabe, é uma pessoa altamente qualificado do ponto de vista intelectual. As obras completas de Caio Rossi já foram traduzidas e publicadas em 40 idiomas, né? Ele é um destacado investigador em vários campos do conhecimento humano, universalmente reconhecido, talvez pela mãe dele. Então, eles estão dizendo, sempre aquele tom de superioridade extraordinário. O que eu acho mais bonito é que é o seguinte, aqui ele vai lá, fala um monte de mentiras, aí com um ar de condescendência, assim, do alto da sua, de uma autoridade sublime, reconhece, não, o Olavo até que tem algum talento, uma coisa assim. Eu fico comovido com essas coisas, sabe? Então, esse é o Caio Rossi aqui, diz que ele fez, e nas últimas eleições, ele foi chamado aí por um candidato, ele é tão sutil, ele não diz o nome do candidato, né? Foi chamado por um candidato para redigir um relatório sobre o Foro de São Paulo, para ajudar o candidato na eleição, de modo que o candidato pudesse denunciar as ligações do PT com as Farc. Ele não diz, ele é sutilíssimo, ele não diz o nome do candidato, né? Então, o candidato era o Dilma Rousseff, né? O Plínio de Arruda Sampaio e a dona Marina. Vocês imaginam a Marina, o Plínio de Arruda Sampaio, querendo denunciar as ligações Farc-PT. Então, sobra, evidentemente, o Zé Serra, né? Quer dizer, não disse o nome, mas aí é o caso que sua ausência preencheu uma lacuna. E ele disse então que ele fez um relatório estritamente objetivo, né, que continha muito mais informações do que os documentos já publicados no Mídia Sem Máscara, em tudo que eu já tinha dito nos meus artigos, etc. De fato, contém muito mais informações. Sabe o que contém? Contém a transcrição literal de documentos que eu já havia citado.

figura tornaria ainda mais difícil a sua vitória. Então assumi eu, Caio Rossi, o ônus de prepará-lo. Olha, ele preparou o candidato tão bem, vocês viram o resultado, né? Uma coisa maravilhosa, vocês viram que o Zé Serra insistentemente denunciou as ligações Farc-PT, falou do Foro de São Paulo, né? Fez uma gritaria medonha, vocês viram isso, né? E depois viram o resultado que o homem obteve. Então, se é verdade, pelos frutos conhecereis, olha, seu relatório foi uma bela bosta, Caio Rossi. Ademais, né, ele se gaba de que é o relatório, veja que coisa, o relatório dele é que dá validade aos documentos publicados no Mídia Sem Máscara com 10 anos de antecedência. Vocês já viram isso? Né? Pela lógica do seu entendimento humano, é o documento de fonte primária que dá validade ao relatório feito a respeito e não o relatório que legitima os documentos. Né? Mas as conclusões do Caio Rossi têm essa virtude, elas legitimam os documentos em que elas mesmas se baseiam. Ele disse que eu fiquei enciumado porque isso aí foi publicado no Mídia Mais, que é um concorrente, se acha um concorrente do Mídia Sem Máscara. Então eu vou contar para vocês a história do Mídia Mais. Não é que eu fiquei enciumado, não. Eu fico é puto da vida quando aparece gente com vigarice, porque o Mídia Mais se constituiu da seguinte maneira. Olha, eu às vezes as pessoas fazem sacanagem comigo, e eu, vamos dizer, para não sujar a imagem do movimento, entre aspas, conservador, que aliás nem existe, eu engulo o sapo quieto. Mas aí os caras vêm e começam a encher o saco de novo e a gente nos obriga a contar a história. O Mídia Mais foi criado por dois ex-editores do Mídia Sem Máscara. E um belo dia, nos telefonam e dizem que vão se afastar do Mídia Sem Máscara, que estão muito ocupados. E, aliás, se queixam, ficam, se eu não me engano, que o site sofreu um ataque de hackers e que todos os documentos, todo o material, todo o arquivo tinha desaparecido. Né? E daí eu falo, muito bem. Recuperamos lá pelo site archive.org e voltamos a colocar no Mídia Sem Máscara. Enquanto isso, eles estão lá criando secretamente o Mídia Mais e começa a publicar, então, coisas baseadas no mesmo material que havia assumido. Né? E daí é que sai justamente esse relatório do seu Caio Rossi, muitos anos depois. Então, mais ainda, naquela época, através da Ana Prudente, uma amiga comum, eu havia feito um contato com o filho do Graça Wagner, o qual havia me procurado, o do José Carlos Graça Wagner, que era um homem que tinha a maior dose de documentos sobre o Foro de São Paulo, que foi o primeiro a pesquisar o assunto. Muito bem, então, através da Ana Prudente, fiz contato com ele, e isso foi antes do pessoal sair do Mídia Sem Máscara, né? E abriu o contato entre ele e alguns colaboradores meus. Muito bem, eles foram lá, pegar os documentos, não deixaram sequer uma cópia com o filho do Graça Wagner e desapareceram com esses documentos até hoje. Eu não tive mais acesso, o filho do Graça Wagner não tem mais acesso, então eles agora aí, né, como diz, furando o Mídia Sem Máscara com base nesse roubo puro e simples. Né? E isso vamos dizer, é disso que participa o seu Caio Rossi. Você vê com que tipo de gente nós estamos lidando, porra. Né? Também é claro que ali a coisa tem implicações comerciais, já que há uma associação entre esse grupo e a Aerrealização. E quanto à Aerrealização, eu tenho que dizer o seguinte. Com exceção dos livros de reabilitação postural global e do livro do Padre Gay, todos os demais livros da Aerrealização fui eu que indiquei. Antes de viajar para os Estados Unidos, entreguei ao Edson Oliveira uma lista de livros importantes que era para ser publicado e os livros que têm saído estão nessa lista. Além de ter, durante as aulas que eu proferia no próprio Seminário de Filosofia, dado muitas explicações sobre esses livros, dos quais nem Edson, nem os outros tinham jamais ouvido falar, ainda montei o contato entre a Aerrealizações e o Paulo Mercadante, a Aerrealizações e o Mário César Flores, a Aerrealizações e o Mendo Castro Henrique, tá certo? Além, tá certo, de promover esses lançamentos por todos os meios, sempre anunciando, né, e sempre colocando, vamos dizer, à disposição das realizações, todo o vasto público que ouvia minhas conferências e lia meus artigos. Então, eu exerci ali a função que se chama, tecnicamente, de editor editorial, que é o sujeito encarregado de ler os livros e selecioná-los. Nunca recebi um tostão por isto. Tá certo? E jamais o meu nome foi citado, vamos dizer, por alguma dívida intelectual que as realizações tivesse comigo. Tá certo? Mais ainda, este homem conserva lá todo o material, vamos dizer, que ele gravou
no congresso do Instituto Brasileiro de Humanidade, que foi realizado na cidade de Vassoura no ano de 2000, né? E conserva quase 10 anos de gravação do seminário de filosofia, sentou em cima, não publica, não faz nada e não deixa fazer. Então, olha, isso aí tudo, meus filhos, é o sinal de que o Brasil é mesmo uma sociedade antropofágica. Quando aparece algo que tem valor, tem algum valor, algum brilho, as pessoas querem comer pedaços, tá certo? Arrancam pedaços. Quer dizer, em vez de juntar, de somar, de colaborar para que tudo dê certo, não, cada um vem e arranca um pedaço de ladrãozinho, tá certo? Agora, o Caio Rossi, quando ele diz que eu estou com medo que a KGB investigue a minha vida para ele, né, e vai provar que eu fui muçulmano, porque eu fui membro da tarica do Fritjof Fluon. Olha, eu já disse mil vezes, tem aqui as cartas do Fluon, cartas do Martin Links, dizendo que aquela tarica tinha uma posição especial no contexto das outras taricas, sendo inclusive muito criticada pelas outras por admitir pessoas de outras religiões. E esclarecendo que, no caso, a adoção do rito muçulmano não era de maneira alguma uma conversão, e sim apenas uma oportunidade espiritual que a gente estava aproveitando. Tudo isso aí, essas cartas ainda vou publicar um dia. Vou esperar que os interessados. Fluon já morreu, Martin Links também já morreu, mas tem lá mais gente viva. Então vamos esperar que morram todos, e daí nós publicamos isso aí. Mas o Caio Rossi aqui está, vamos dizer, ele acha que para a KGB seria uma grande novidade. É como se a KGB não tivesse a lista de todos os membros da tarica do Fritjof Fluon e de qualquer outra tarica que opere no Ocidente. Eu não tenho nenhum medo que a KGB vasculhe o meu passado. Isso é apenas uma incomodidade. Quer dizer, você está escrevendo e-mails, falando, etc., sem saber se seu telefone está sendo grampeado, se seus e-mails estão sendo interceptados. É uma injeção de saco, de qualquer maneira, ainda que os caras não descubram porra nenhuma. A gente tem o direito à privacidade. Não porque esteja escondendo alguma coisa, não porque esteja aqui fazendo surubas na minha casa, né? Ou, né, esteja fazendo ritos islâmicos no canil, tá certo? Mas simplesmente porque a gente deseja ter uma privacidade que faz parte dos direitos humanos normais. E agora, para, ele diz que eu estou querendo queimar a reputação dele. Mas qual reputação, Caio Rossi? Quem te conhece além da sua mãe? E ele mesmo diz que ele abandonou. Veja, ele era um homem. As obras completas de Caio Rossi foram publicadas no Orkut, né? Edições Orkut. Isso é tudo que o homem fez na vida. Agora ele diz que abandonou até o Orkut, porque ele não gosta dessas discussões. Durante anos o cara escrevia 10 mensagens no Orkut por dia. Eram centenas, centenas, centenas de páginas. Ele diz, não, eu não gosto dessa muvuca das redes sociais, né? Agora ele virou aristocrata, agora ele se retirou, né, para fazer uma atividade mais discreta, que consiste num, né, grupo de discussões privadas com ex-alunos do Olavo, né? Então, 5 ou 6 ex-alunos do Olavo, né? E ele mesmo chama os meus ex-alunos de semi-analfabetos. São todos semi-analfabetos que se acham do direito de meter em conversa séria. Naturalmente, esses que ele coletou para fazer a sua rede privada são a elite dos olavetes. São pessoas altamente qualificadas, totalmente diferentes dos outros. E por isso mesmo, decidiu dar ouvidos ao Caio Rossi. Agora, você sabe que os gêneros literários nos quais essas pessoas brilham são um negócio extraordinário. O pessoal da esquerda, o gênero literário predileto deles é Manifesto Intelectuais, né? Só publica o Manifesto Intelectuais. E o pessoal da direita, o gênero literário que eles praticam é grupo privado de discussões, onde eles podem fazer fofoca pelas costas dos outros sem que ninguém saiba. Feliz ou infelizmente, cada um desses grupos sempre tem lá algum espírito de porco que me manda tudo e eu fico sabendo de tudo que estão falando de mim pelas costas. É um negócio incrível. Eu sei que tu acha que está lá na maior privacidade, mas é que nem a história do português que queria fazer a suruba em casa e mandou instalar um vidro fumê, só que ele pôs o vidro fumê ao contrário. De maneira que ele não via que ele estava lá fora, mas estava todo mundo do outro lado da rua vendo lá a suruba do português. Isso aí é um grupo privado do Caio Rossi e outros tantos grupos, né? Todo esse material sempre chega na minha mão. Às vezes eu não abro, por quê? Porque já falei que aqui chega a 700,5 por dia, não dá para acompanhar tudo. Mas de vez em quando ele fica sabendo dessas coisas. Agora, para vocês verem um nível de críticas que o senhor Caio Rossi me faz, ele diz o seguinte, ele diz, olha, o meu casamento na Igreja Católica não é válido, porque eu tinha casado com a minha primeira esposa na Igreja Católica. Ele insiste nessa história. Diz, olha aqui, o Caio Rossi, você não sabe merda nenhuma de Igreja Católica. Todos os casamentos realizados na Igreja Católica são registrados na Cúria Metropolitana. Estão lá. E
O que você está fazendo? Você está tentando prejudicar a minha família agora. Você está tentando me jogar contra a minha mulher.

verdade, um muçulmano que era membro do Matarica. E ele disse, olha, mas... Ah, então quer dizer, você quando está na Tarica, você é católico, mas o continua católico, mas o Rafael Dyer não pode. Eu digo, olha, meu filho, a Tarica do Chum era uma Tarica diferente das outras, feita para uma finalidade específica, que era a de introduzir essa influência das Taricas no meio intelectual ocidental, na elite intelectual ocidental. Então, para isso, ela se permitia coisas que as outras Taricas não se permitem. Ele tinha grupos cristãos ortodoxos, tinha grupos budistas, tinha grupos católicos. Tá aí Matheus Azevedo é membro da Tarica e nunca praticou um rito islâmico. Alguns ele mandava praticar o rito islâmico, outros não. Escava com a cabeça do sheik, que mandava em tudo. Diz que o discípulo tem que ficar nas mãos do sheik como o cadáver na mão do lavador de cadáveres. Quando vai enterrar uma pessoa no islâmico, tem que lavar o cadáver. Então você tem que ficar passivo e fazer tudo que o sheik mandar. O Sheik, inclusive, ele se permitia dar tanto palpite na vida privada que ele limitava o meu número de cigarros a 8 por dia. Vocês viram que coisa horrorosa, né? Inclusive determinava assim que, por exemplo, eu me lembro que tinham regras, você não podia ter móveis de madeira escura, né? Você não podia ter livros à mostra, você tinha que fechar todos os seus livros e cobrir com a cortina, e assim por diante. Quer dizer, uma estética que ele inventou e que ele impunha aos caras. Aliás, essa Tarica do Chuon, meu filho, esse pessoal, puta que pariu. O Chuon, eu não tenho a menor dúvida, o Chuon é um escritor espiritual maravilhoso, maravilhoso. Mas ele como pessoa, meus filhos, em verdade vos digo, era um bosta. É? Por quê? Armou fofoca entre eu e os outros, usou o mesmo processo de assédio judicial contra mim, que é uma coisa de uma covardia e de uma baixeza fora do comum. Quer dizer, inventaram lá um negócio, e se eu não tivesse as provas documentais de que os caras estavam mentindo, eu ia pra cadeia por algo que eu não fiz. Né? Então, apareceu a mulher, ela dizendo que tinha deixado um dinheiro comigo para eu comprar uma passagem para ela para os Estados Unidos. Né? Na verdade, o dinheiro era para constituir uma editora, para publicar os livros do pessoal da Tarica, e o dinheiro foi para a mão do seu Matheus Sampaio Soares de Azevedo, o qual depois veio depor contra mim. Felizmente, eu tinha uma carta da mulher, da mesma mulher, datada, de mais de um ano depois, na qual ela dizia, tive a súbita ideia de viajar para os Estados Unidos. Eu digo, mas se você teve a súbita ideia um ano depois, como é que um ano antes mandou comprar passagem? Né? Então, o juiz leu isso e mandou, evidentemente, todo mundo tomar no cu, tá certo? Parar de encher o saco com bobar. E na Tarica do Chuon, quando eu contei para ele as vigarices que eram cometidas pelo pessoal do Idris Shah, que esse era um bandido estelionatário mesmo, o pessoal da Tarica do Chuon ficou aterrorizado. Aterrorizado. Eles ficaram com o cu na mão. Veja você, mas o que é isso? Você vai ter... Olha, eu saí em público batendo na cara de Idris Shah, do irmão do Idris Shah, todo aquele filho da puta, não me aconteceu absolutamente nada, a não ser, vamos dizer, xingamento, evidentemente, né? Mas essas grandes autoridades espirituais se cagavam de medo dessa gente, diziam, não, por favor, não arrume briga com eles, não arrume briga com eles, vai nos comprometer. Eles são covardes, pô. Né? Pois a Tarica do Chuon lá virou uma esculhambação, um tal de um comer a mulher do outro, o negócio terminou muito mal, tá, né? E inclusive tinha lá um sujeito comendo uma mulher, uma das quatro mulheres do Chuon. Ela é um sujeito comendo, deu um rolo desgraçado. Se querem acompanhar, procura o nome Mark Kozlov, K-H-O-S-L-O-W, né? O Kozlov ficou tão chocado com o que ele viu lá dentro que ele saiu de lá e virou esquerdista. Quer dizer, é claro que ele também exagerou, faz um monte de interpretações delirantes, mas os fatos que ele conta são verdadeiros, né? E ele confessa que ele estava lá comendo a mulher do Sheik, porra, né? Quer dizer, que casa de tarica é essa, né? Aqui, meu senhor, no círculo onde... No meu círculo imediato, meu filho, ninguém come a mulher de ninguém, não. É? Ninguém nem toca punheta pensando na mulher do outro, porra. O que é isso? Dessa idade nós já passamos, porra. Qual é? É? Agora, aquele pessoal lá no píncaro da elevação espiritual, era tudo, né? Era realização metafísica. Eles já haviam se convertido em Brahman. Eles já eram um absoluto encarnado, né? E por causa disso pode mentir, pode inventar falso testemunho, pode inventar falso processo e pode...

0: né, comer a mulher dos outros e assim por diante. Porra, até onde vai a safadeza dessa gente, porra? Né? Quer dizer, agora que o Caio Ross, ele disse que... Eu disse que ele pertencia a uma tarica e eu devo ter mentido. Daí adiante ele diz, ele nem sabe se eu ainda pertenço a uma tarica. Eu digo, ué, peraí. Ainda pertence? Quer dizer que você pertenceu? Né? E além disso, o problema não é pertencer a tarica, não. O problema é pertencer a esta atmosfera, tá certo? De... islamismo psicótico e genonismo, chuonismo. Pô, vocês são os caipira, minha gente. O que é isto? Ai, ai, ai. Olha aí. Olha aí, daí o medo que eu tenho da KSB, FSB vasculhar minha vida. Os desafios do Olavo, fazer cagões, mas FSB definitivamente não é. E terá muita fonte de informações por aqui. Eu sei, ô turma da KGB, vai lá, procura o Caio Rossi. Ele sabe tudo da minha vida. Ele sabe até que eu casei na Igreja Católica com a minha primeira mulher, porra. Pelo menos ele diz que sabe. Vai lá, procura o Caio Rossi, que tá louco. Pra... Olha, veja. O assessor do Zé Serra vai lá procurar ele pedir um relatório. A primeira coisa que ele diz, ó, não procure o Olavo, não procure o Olavo, porque o Olavo vai queimar a sua reputação. Claro, Caio Rossi é o contrário, vai enaltecer essa reputação, vai levá-la à vitória eleitoral. Né? Puta que pariu, até onde vai isso, minha? Então, foi por causa dessa gente, desses Rafael Dyer, Caio Rossi, etc., que eu achei que era tudo uma turma só, e não é. Quer dizer, os meninos do debate são completamente inocentes nessa história. Né? Então fica aí desfeito o equívoco. Então, ô Caio Rossi, se tu insistir nesta merda de que eu fui casado na Igreja Católica com a minha primeira mulher, eu vou te meter um processo, vou te colocar na cadeia, que é um lugar de gente como você. Tu é um vagabundo, mentiroso, salafrário, tá certo? Tu não vale um peido, né? Tu vive desses fofocas. Há muito tempo eu publiquei no meu site um texto do José Engenheiros chamado Roedores da Glória. Vocês vão lá e leem. É o retrato vivo do Caio Rossi e dessa gente. Nunca fizeram merda nenhuma na vida, não tem realizações, não tem obra para mostrar, nunca ajudaram ninguém na vida, não fizeram merda nenhuma, mas eles têm que roer a reputação dos outros. Ainda dizer que eu quero estragar a reputação dele, mas Caio Rossi, faça uma reputação antes disso, porra, né? No oculto não vale, meu filho. Tem alguém na linha aí, quem é?
1: Alô, Olavo, tudo bem?
0: Sim.
1: Me chamo Ricardo Vitor, sou de Belo Horizonte, tudo bem?
0: Tudo bem.
1: Então, eu queria fazer um comentário com você. Tem um rapaz na internet chamado Daniel Sotomayor, você já ouviu falar dele?
0: Não me lembro.
1: Ele é um ateu, ele faz pregação ateísta no Orkut, ele tentou fazer uma campanha de ônibus aqui no Brasil contra o cristianismo, falando que cristianismo é uma porcaria, que Deus é uma merda, absurdo, né?
0: É, Deus é uma merda, ele é que é bom, é? Puta vida.
1: Então, e ele fala que todo mundo tem que ser vegetariano, que quem não é vegetariano não é ético, que quem come carne é mau caráter e que o mundo inteiro tem que ser vegetariano. E ele quer tirar os crucifixos aqui do Brasil.
0: Mas ele não liga para os sentimentos dos tomates?
1: Ele falou que tem que tirar os...
0: Se arranca do pé, ele sofre que nem um desgraçado. Ele clama pela sua própria vida.
1: Não, mas é mais absurdo.
0: Você arranca. Não, pelo amor de Deus, não faça isso. Ora, porra.
1: Ele fala o seguinte, que tem que tirar os crucifixos das repartições públicas, porque o Estado é laico, porque o cristianismo não vale nada, e que todo mundo tem que ser contra o cristianismo. Ele é dono de uma tal de ateia, uma associação de ateus. Ele pede dízimo em nome dos ateus. Tem uma igrejinha beleza do ateísmo. Pode isso.
0: Como é que chama? Ateia?
1: Ateia, A-T-E-A. Procura no Google depois, Ateia, tem um site, ele pediu dinheiro, ele pediu dízimo.
0: Tremendos, energúmenos, né? E idiotas analfabetos.
1: Ele pede Ateia. Dízimo, Olavo, ele pede dízimo para os ateus. Depois você olha aí, ele fez a campanha dos ônibus, só que daí as empresas de ônibus não quiseram fazer a campanha, né? Aí ele falou que era racismo contra os ateus, que era uma cruzada contra o ateísmo.
0: Ateu agora é raça, puta que pariu.
1: Ele falou isso aqui.
0: Olha, mas tem cara que diz que até antipetismo é racismo. Você chega contra o PT é racismo, porra.
1: Porque as empresas, naturalmente, não aceitaram a campanha, né? Porque, pô, fazer campanha assim ia dar o efeito contrário.
0: Você não tem aquele deputado que usou a palavra raça, falar raça de petista.
1: Lembro,
0: né?
1: Eu lembro.
0: Raça ruim, ele foi acusado de racismo.
1: Agora,
0: puta,
1: os próprios.
0: Você vai nessa atmosfera que aparece esses casos que nem Caio Rossi, tá entendendo? Caio, você precisa viajar um pouco. Inclusive, você precisa vir aqui nos Estados Unidos, porque você é daqui que... eu escrevo em very bad English, porque eu uso throat speak, que é um verbo, acompanhado de um adjetivo. Você não conhece a língua inglesa, onde tudo que você quiser vira substantivo imediatamente, e você pode meter um adjetivo lá? Olha o meu saco, vai estudar, rapaz. Eu não tenho obrigação de saber isso, porque eu nunca me gabei de ser nenhum gênio linguístico, que nem o Bruno Tolentino, que morava 15 dias num país e saía falando idioma. Eu não, moro aqui faz 5 anos e ainda falo, né? Eu andei com pronúncia, mais pura pronúncia de Trinidad e Tobago, né? Mas o Caio Rossi é professor de inglês, porra, né? Isso é o máximo que ele fez na vida. Se alguém aprende, chegou a aprender inglês com ele, eu não sei, mas que ele tentou ensinar, tentou. Agora, vocês vejam, e quando começou o negócio ali no Egito, eu disse para vocês, tá? A Fraternidade Islâmica vai tomar o país e vai fazer violência pra caralho. Não precisou, olha, o governo provisório, o governo de coalizão não está nem constituído e a Fraternidade Islâmica já começou, né, a botar as manguinhas de fora. Começou a matar cristão, tocar fogo em igreja, outro dia estuprou uma repórter, né? E instalou agora no Monte Sinai um campo de treinamento de guerrilha para atacar Israel. Tudo isso, meu filho, nos últimos dias. Olha a folha de realizações dos futuros governantes do Egito. Eu digo futuro porque, olha, quem tomou conta por enquanto foi o exército. A gente não sabe quando que o exército vai entregar a rapadura e talvez nem mesmo entregue, porque milico sabe como é. É que nem no Brasil. Eles disseram, ó, nós vamos tirar esse pé da puta do João Goulart, vou ficar aí 6 meses fazer eleições. Passou 20 anos e não fizeram eleição merda nenhuma, né? Então não, não nego a obra que eles fizeram na economia, que eles restauraram a economia brasileira. E hoje o Lula se gaba de ter tirado da miséria 30 milhões de pessoas. Foi esse exatamente o número de pessoas que, 20 anos antes, o regime militar tirou da miséria. Quer dizer, numa população muito menor. E ninguém fica elogiando por causa disso. Então, não podemos deixar de reconhecer a obra econômica. Mas a obra de deseducação política e de deformação estética que os milicos fizeram no Brasil é uma coisa que deixou uma marca. Quer dizer, que ali foi o ato inaugural da imbecilização. Quer dizer, você pega o político mais promissor que tinha, que foi um dos líderes da Revolução, que foi o Carlos Lacerda, e caça o mandato dele. Por quê? Porque o Carlos Lacerda era um sujeito popular, conhecido, bom escritor, homem inteligente, bonitão, simpático, todo mundo gostava dele, foi o melhor governador que teve no Rio de Janeiro. E o general Castelo Branco era um homem baixinho, feio, que não sabia nem mesmo falar. Tá certo? Então ficou com o inveja do Carlos Lacerda, né? E botou lá, veja, botou o Roberto Campos para fazer um discurso na TV contra o Lacerda e depois da caçou o mandato do homem. Destruindo o político mais promissor da América Latina. Isso é inveja. É inveja. E milico, sabe? Milico vive ali fechado, né? Não pode falar, não pode fazer nada. Fica com inveja do civil que tem liberdade de movimento e que pode atuar publicamente, etc. Então, os caras tomaram o poder, fizeram muito bem de derrubar o João Goulart, tinha que derrubar mesmo, tinha que tirar de lá aquele filho da puta. Inclusive, eu tenho depoimento de jornalista que trabalhava na sala de imprensa do Palácio, que o presidente entrava oferecendo apartamentos assim para os jornalistas. Quem quer um apartamento? Toma lá um apartamento. Dava lá, distribuía lá as escrituras para os caras. Ele disse, isso não é corrupção, é o quê? Então, e além disso, o João Goulart estava comprometido mesmo com aquele esquema comunista para dar um golpe. O Luiz Carlos Prestes estava lá no Maracanã anunciando, estamos no poder, e estavam mesmo. Então, tinha que tirar mesmo o cara de lá. Tá certo? Porém, o que fizeram depois não tem perdão. Ninguém mandou vocês ficar lá 20 anos. Tá certo? E queimar a reputação das Forças Armadas. É incrível, porque aqui nos Estados Unidos, milico é respeitado, é adorado. Outro dia, tem até um vídeo aí, os caras que uns milicos que chegam lá de avião, o pessoal do aeroporto aplaude. Aplaude. Aqui o meu filho está se formando nos Marines, agora nos próximos dias. Já recebi várias cartas de americanos me agradecendo, e agradecendo a ele, dizendo, olha, agradecemos a vocês pelo seu gesto patriótico, essa coisa toda. Todo mundo acha maravilhoso. Agora, no Brasil, o milico é considerado merda. Né? E quem foi responsável por isso? Foi o governo de 64, que ficou lá. Né? Olha, diz que visita é assim. Visita fica um dia, dois dias, três dias. No terceiro dia, melhor ir embora para não encher o saco. Né? E os caras foram lá para ficar 6 meses, ficaram 20 anos. O que, que você quer? Que adorem vocês? Mesmo que vocês façam coisas maravilhosas no campo econômico, fala, olha, isso não perdoa a destruição que vocês fizeram do sistema político nacional, a demolição completa. Né? E cortavam políticos de talento e botavam lá os medíocres puxa-saco no lugar. E destruiu a classe política, e só quem se preocupou em treinar políticos para ocupar o poder foi a turma da esquerda. Então vocês abriram a porta para a turma da esquerda. Mais ainda, eram tão burros que achavam que só a guerrilha tinha importância. Então, ah, nós temos que sufocar a guerrilha, nós temos que deixar campo livre para a esquerda pacífica. A esquerda pacífica tomou conta de todas as universidades, os órgãos de imprensa, etc. Depois, quando vocês saíram, tomou o poder com a maior facilidade. Quer dizer, essa foi a sua grande obra política. Né? Então, olha, não se pode negar os méritos, mas também não se pode esconder os deméritos, meu Deus do céu. Eu estou para ver, Wander, um milico brasileiro que faça um exame objetivo do que foi o regime de 64. Todos eles defendem, vamos dizer, incondicionalmente, e não querem ver as falhas monumentais que foram cometidas na ocasião. Então, olha aqui. O governo Obama está lá fazendo o possível para botar a Fraternidade Islâmica no poder. Né? E agora a Fraternidade Islâmica, combatentes do Hamas e do Al-Qaeda, sob o controle operacional da Fraternidade Islâmica, estão usando o norte do Sinai como base da qual lançar ataques de ampla escala, tanto sobre o Egito quanto sobre Israel. Eles vão atacar o Egito, vocês não tomaram o poder. Vocês tomaram, não precisa mais. Mas Israel querem destruir de qualquer maneira. Então, eu não entendo o tempo que esses americanos estão demorando para perceber que o Obama trabalha para o outro lado. É uma coisa tão óbvia, mas tão óbvia. Né? Outro dia eu publiquei um artigo dizendo que o Departamento de Estado tem duas regras constantes desde o tempo do Roosevelt, com alguma interrupção no tempo do Reagan. Regra número 1, trocar ditadores amigos por ditadores inimigos. Regra número 2, trocar regimes autoritários corruptos por regimes totalitários mil vezes mais corruptos. E daí eu dou um exemplo. Olha, na China eles trocaram lá o Chiang Kai-shek pelo Mao Tse-tung, né? No Vietnã, trocaram o tal do Diem pelo Ho Chi Minh. No Camboja, trocaram lá o Lon Nol pelo Pol Pot. Em Cuba, trocaram o Fulgêncio Batista pelo Fidel Castro, etc., etc. É claro que é apenas um parágrafo tremendamente condensado. E, evidentemente, existe ali alguma elipse, né? Quer dizer, eu não contei a história com todos os seus detalhes. Até um amigo meu, um grande amigo meu, me escreveu dizendo, não, mas você está enganado, os americanos não favoreceram o Mao Tse-tung, não sacanearam o Chiang Kai-shek. E ele me citava aqui um relatório, o White Paper do Departamento de Estado, que dizia que para proteger o Chiang Kai-shek precisaria mover uma verdadeira guerra, que seria muito arriscado, então que era melhor entregar para o Mao Tse-tung logo. Mas pesquisas mais recentes, feitas pelo M. Stanton Evans, que estão no livro Blacklisted by History, mostram que o Departamento de Estado chegou a conspirar para matar o Chiang Kai-shek. Ou seja, a colaboração deles com o Mao Tse-tung foi ativa e cruel. Né? E do mesmo modo, ali no caso do Vietnã, eles não trocaram diretamente o Diem pelo Ho Chi Minh. Eles simplesmente derrubaram o Diem e facilitou o caminho, então, para o Vietnã do Norte tomar tudo. Né? Depois, ainda nos famosos acordos de Paris, o Henry Kissinger foi lá para dar tudo o que os comunistas pediam. Tudo, entregou tudo. Ele foi uma colaboração extraordinária. Então esse pessoal de esquerda fica choramingando, porque eles apoiam ditadura de direita. Mas eles apoiam muito mais a ditadura de esquerda, vocês estão chorando de barriga cheia, porra. Você vê, quando fizeram o plano Marshall, todas as nações europeias, né, beneficiadas pelo plano Marshall recebiam né, o dinheiro, mas elas tinham que comprar materiais e equipamentos de empresas americanas para fazer a reconstrução das cidades destruídas pela guerra. Na União Soviética não se exigiu nada disso, simplesmente se deu o dinheiro, empréstimo a fundo perdido, nem se perguntou onde se ia usar o dinheiro. O dinheiro, evidentemente, nunca voltou. Então, quem, meu filho, recebeu tanta ajuda quanto a esquerda? Ninguém. Ainda fica choramingando que os Estados Unidos deram ajuda para os outros. Né? Então, é claro que o meu artigo nessa parte era extremamente compacto. E se fosse dar os esclarecimentos, por exemplo, com relação a cada uma dessas transições, eu precisaria citar vários livros. Né? E até na versão inglesa que foi publicada na página do Instituto, do Inter-American Institute, eu vou colocar lá a bibliografia. E logo vocês terão, item por item, da onde que eu tirei essas informações, para ver que eu não estou inventando porra nenhuma. Agora, aqui, pareceu um negócio, foi bicho, né, mano? O mundo está ficando inacreditável. Alguém aí se dirigiu às autoridades, né, e forçou a publicação, aqui tem esse negócio do Freedom of Information Act, de alguns documentos sobre os grandes bancos americanos. E, quer dizer, tudo que saiu no WikiLeaks é merda perto desses documentos que acabam de ser publicados. Porque, olha aqui, aparece lá, nesses empréstimos que o governo andou dando, aparece aqui 12,3 trilhões, tudo classificado sob o título Outros Arranjos Financeiros. Não diz nem que porra de arranjo financeiro. 12 trilhões de dólares, né, em dinheiro de imposto, que foi dado para quê? Para outros arranjos financeiros. Quer dizer, como é que uma coisa dessa passa pelo Congresso? O Congresso não fica nem sabendo. E o governo faz o que quer com 12 trilhões de dólares. Isso é o maior escândalo financeiro da história humana. E não saiu no WikiLeaks, não. Saiu um negócio oficial aqui, né? Você procura uma publicação que se chama The Public Records. The Public Records. Deixa eu ver se eu tenho aqui o link inteiro, porque é um negócio inacreditável. Será que eu não copiei o link? É muito grande o link. Mas The Public Record, o artigo é de David DeGraw. David, D-A-V-I-D, DeGraw é D-E-G maiúsculo R-A-W. Com o título The Wall Street Pentagon Papers, Biggest Scam in World History. Procurem isso e vocês vão ver que o governo Obama já passou além da imaginação. Quer dizer, o pessoal está desconfiado que tem alguma sacanagem por trás, mas olha, 12 trilhões de dólares dados para um negócio genérico chamado Outros Arranjos Financeiros. E que é isso, meu Deus do céu? Vamos ver o que mais temos aqui. Tanta coisa que eu fico perdido. Olha aqui, recebo uma carta da Priscila Elizabeth Perotti Schmidt. Há poucas semanas tive conhecimento da atividade do seu instituto, ao qual já me associei. O Instituto Olavo de Carvalho não é meu. A senhora foi criada por um grupo de alunos do Paraná e simplesmente colocaram o nome em minha homenagem. Eu, evidentemente, dou ali algum palpite de vez em quando, dou alguma sugestão, mas não mando nada. Quem manda lá é a Luciana Mata, uma pessoa que é da minha confiança. Entre as matérias oferecidas encontra-se o curso de latim calcado nos ensinamentos do falecido professor Napoleão Mendes de Almeida, de quem fui aluna e cuja escola não existe mais. Sendo fato ainda que o ensino do português está asfixiado no Brasil, que o método filólogo é insuperável, faço-lhe a sugestão de criar tal curso fundado no mesmo método. Ainda a defesa imbatível da língua nacional feita pelo professor Mendes não encontrou seguidores e poderia ser retomada por vossa senhoria. Bom, seguinte, eu não sou professor de português, não sou uma pessoa qualificada a ensinar o idioma. Mesmo porque eu aprendi a escrever por métodos desconhecidos, tá certo? Eu vou confessar uma coisa para vocês. Eu fui estudar gramática com 28 anos, tá certo? E antes eu escrevia com correção, sem nunca ter estudado gramática. apenas, vamos dizer, por absorção dos grandes escritores. Veja, o Scott Fitzgerald, grande romancista americano, diz o seguinte: você não adquire um estilo se você não absorver por ano pelo menos 6 autores de primeiro escalão. Tá certo? Então, ele diz que o estilo se forma por uma absorção inconsciente, quer dizer, você vai lendo aquilo, né, penetrando no universo imaginário linguístico desses autores, e você acaba escrevendo, né, de uma maneira que inconscientemente reflete o que você aprendeu com eles. Foi exatamente assim que eu aprendi. Eu só fui refletir gramaticalmente sobre a língua depois dos 28 anos. E é claro que isso ajudou a aprimorar um outro detalhe. Mas eu não acredito que se aprenda a escrever mediante o estudo da gramática. A gramática é uma ciência que é uma reflexão sobre a linguagem, é uma ciência reflexiva, tá certo? E ela é estritamente necessária, é claro. E ela deve ser usada, vamos dizer, como padrão de correção para você verificar uma coisa ou outra. Mas o verdadeiro ensino da escrita é através da leitura e imitação dos grandes autores. Isso eu já tenho dito mil vezes. Um curso disso eu posso dar. Agora, um curso de gramática eu não posso dar, mesmo porque eu não lembro dos conceitos da gramática. E às vezes, um sujeito me diz, pergunta o que é um termo qualquer da gramática, eu esqueci. Tá certo? Então, a língua, vamos dizer, que se usa na literatura, no jornalismo, etc, etc, não é bem a língua dos gramáticos. Tá certo? É a mesma língua materialmente, mas formalmente, o escritor olha por um lado, o gramático olha por outro, completamente diferente. E, às vezes, vamos dizer, a escrupulosidade gramatical atrapalha você para escrever. Você tem que escrever com correção de uma maneira espontânea, porque você absorveu profundamente as estruturas da língua através da frequentação assídua dos grandes autores. Não só da sua língua. Hein? Eu aprendi muita coisa de português lendo autores espanhóis, franceses, ingleses, etc, etc, etc. Né? Por exemplo, as obras do Ortega y Gasset, né? Eu li Ortega y Gasset inteirinho, os 12 volumes, 800 páginas cada um, da Aliança Editorial. Li isso muito jovem. Eu considero Ortega y Gasset o maior prosador da língua espanhola desde Cervantes. É uma coisa, o que ele faz com o idioma espanhol é mágica, né? E você refletindo sobre o estilo de um grande autor, você começa primeiro a perceber as diferenças e semelhanças de personalidade entre você e ele. Então você sabe o que você pode aproveitar das lições dele e o que não pode. Então o Ortega y Gasset, por exemplo, era um homem muito elegante, era um homem de sociedade, etc, etc, andava sempre bem vestido, era um homem de família ilustre da Espanha. Eu não sou nada disso, eu sou um sujeito essencialmente brega. Então eu falei, bom, algumas lições do Ortega eu posso aproveitar, outras eu não posso, né? Mas eu posso aproveitar lições, por exemplo, né, do Luiz Ferdinand Celini, que a cada três palavras, um era palavrão. Né? Ou de Jean Genet. Né? E aproveitei muito de muitos escritores. Né? Jean Genet, Jorge Bananos, entre os autores espanhóis, Pío Baroja, que é uma maravilha de romancista. Então, esse negócio de absorver 6 grandes escritores por ano, eu cumpri isso aí, acho que até mais. Acho que até mais. Eu realmente assim, levava uns 3 meses para absorver a obra completa de um cara. Depois eu continuava o resto da vida pensando sobre aquilo. Então, se eu fosse dar um curso de língua, seria um curso de língua para a redação. E eu insistiria mais na absorção inconsciente pelo volume de leituras e intensidade do interesse. É isso que interessa. Você tem que mergulhar no mundo desse escritor com todo o seu coração. E durante 3 meses você pensa e fala como aquele autor. Depois você troca, põe outro. Olha, um autor que aprende muito, muito, muito, Camilo Castelo Branco. Hoje em dia as pessoas não conseguem nem ler no Brasil. Então, eu acho que alguém deveria dar um curso de português, sim, baseado no Napoleão, mas não eu. Então fica aí a sugestão para o Instituto Olavo de Carvalho. Agora, o Fidel Castro está aí pedindo que intelectuais cubanos e estrangeiros salvem o mundo. Ora, meu Deus do céu! Né? Os intelectuais inventaram a Revolução Francesa, inventaram a Revolução Russa, inventaram o nazismo, inventaram o fascismo, inventaram tudo que é merda, tá certo? E os intelectuais não podem salvar o mundo. Quando é que vocês vão entender isso, hein? Veja, quando as pessoas me perguntam o que devem fazer, outro dia eu mesmo recebi um convite de uma fundação para participar aí de uma obra coletiva que será publicada sobre o tema Como Deve Ser a Economia numa Sociedade Justa. Né? Eu topei só para explicar que não existe isso. Não existe sociedade justa e não existe economia justa. O que existe são pessoas justas. Né? Essa é a minha tese. A justiça ou injustiça só pode, vamos dizer, ser atributo de um ser que tenha unidade e autoconsciência, ou seja, o indivíduo humano concreto. Tá certo? Então, não é a sociedade que precisa ser justa, não é a economia que precisa ser justa. Quem precisa ser justo são as pessoas. Para que as pessoas sejam justas, é necessário que você tenha uma cultura que incentive a justiça e, sobretudo, o sentimento moral, a percepção moral. Isso aí está no curso de ética que eu dei lá no Paraná. Eu digo, ó, escuta, o que interessa não são as regras morais, é a percepção moral. Porque as regras é fácil você aprender. Qualquer imbecil decora os 10 mandamentos, tá certo? E você decora até a Constituição americana. Mas o problema, já dizia Santo Tomás de Aquino, o problema da moral é que as regras são sempre gerais e universais. E as situações são sempre particulares e concretas. De modo que a regra não se ajusta exatamente a nenhuma situação concreta. Então, na teoria ele sabe tudo que é certo e na vida ele faz tudo que é errado. Como a moral não é uma disciplina teórica destinada a ensinar só o que é bom em teoria, mas a melhorar a conduta das pessoas, então o que interessa não são as regras, é o desenvolvimento da percepção moral. Como se desenvolve a percepção moral? Exatamente pelos meios com que se desenvolve o domínio da língua portuguesa. É através da literatura de imaginação que amplia o seu imaginário para que você compreenda as diferentes situações humanas e você se humanize no processo. Então você saiba julgar as coisas com humanidade, com compaixão e com sentimento de justiça. Então, a literatura de ficção é um elemento fundamental da formação moral das pessoas. Por quê? Porque ao longo da sua vida você vai atravessar um número muito limitado de situações e as situações nem sempre são muito significativas. Mas na literatura universal você está exemplificada toda a gama de situações humanas possíveis. E, note bem, depois de você ler muita literatura, você vai perceber aquilo que percebeu o Northrop Frye, o grande crítico canadense. Ele disse, ah, mas os modelos esquemáticos de toda essa situação já estão dados na Bíblia. E estão mesmo. Daí você vai dizer, ah, então por que o cara não lê a Bíblia direto? É muito simples, meu filho. Na Bíblia estão lá de maneira demasiado esquemática e compacta. Tá certo? Então, também não serve. Eu conheço gente que, olha, esses pastor protestando no Brasil, lê a Bíblia o dia inteiro. E daí vai para a televisão, cada um xinga o outro. Você é adúltero, você é ladrão, você fez isso, você fez aquilo. Ó, porra, isso é a moral deles, pô. É? O que que é isso? Hã? E pô, ainda, ó, não é onde está um homem lá da Igreja Universal, ele lê a Bíblia o dia inteiro e ele fica fazendo campanha para o aborto e campanha para o PT. Então o que, que é isso aí? Isso é falta de sensibilidade moral. O cara sabe a regra certa, mas ele não compreende as situações reais da vida. Por exemplo, ele pode ver aquele filme, O Grito do Silêncio, e ele vê o bebê gritando de dor e de horror ao ser retalhado, e ainda assim ele não percebe que o bebê é um ser humano que sente as coisas como ele. Então, compaixão significa sentir junto com o outro. É através da imaginação que você desenvolve a sua compaixão. E essa é a regra básica da moral. Ama teu próximo como a ti mesmo. Espera aí, tem alguém na linha. Quem é?
2: Alô, é Leonardo do Rio?
0: Leonardo, tudo bem?
2: Tudo bem. Eu tenho uma pergunta sobre a vida após a morte. Eu queria saber se a noção de que o inferno é desprovido de qualquer esperança para os condenados e o paraíso é livre de qualquer conflito são descrições realistas da vida póstuma.
0: Olha, é assim que está na doutrina da Igreja. Quer dizer, existe uma espécie de antessala do inferno que é o purgatório do qual você pode ser retirado, quer dizer, aqueles pecadores que têm a mais mínima possibilidade de salvação ficarão no purgatório por um tempo suficiente. O purgatório é um lugar de sofrimento, mas não sofrimento atroz, é um lugar de tristeza e depressão, e você será retirado de lá no devido tempo, graças às orações de seus parentes, amigos e da intervenção do Santo e da Santíssima Virgem Maria. Esta é a doutrina oficial da Igreja a respeito. Agora, aqueles que estão no inferno, propriamente dito, não serão retirados jamais. E eu não vejo por que retirá-los. Você acha que você assando Joseph Stalin durante milhares de anos, ele vai ficar melhor? Não, ele vai ficar tão ruim, só que é assado, pô. É a única diferença, né? Quer dizer, merda assada vira o quê? Merda assada, né? Então, agora, quanto ao paraíso, vamos dizer, total ausência de conflito, digo, aí depende do que você entende por conflito, porque diferenças individuais há no paraíso, tá certo? Há, inclusive, vamos dizer, afinidades maiores e menores, mas a tônica geral de tudo é o amor. Então, conflito no sentido terrestre não há mesmo. Essa é a doutrina da igreja. Eu não acho que eu sei mais do que a Igreja Católica. O Caio Ross sabe, mas eu não.
2: Tá ok, Olavo. Obrigado.
0: Obrigado a você. Então, vamos ver o que mais temos aqui. E aqui tem umas 20 páginas de Caio Rossi, gente. É que ele não gosta da muvuca. Ele fica escrevendo essas coisas. Aqui, Gustavo Milano Bezerra também pergunta. Acabei de ler o último artigo do Olavo, para cima e para baixo. Mais uma vez me surpreendi com a sua extrema habilidade na escrita. E eu, como futuro jornalista, invejei. Não inveje. Não tem inveja, não. Você põe a inveja entre aspas, mas nem entre aspas. Inveja é ruim, né? Olha, eu vou dizer, se você lê um autor e gosta, você tem que ter amor e admiração como se fosse uma pessoa sua conhecida, como se fosse o seu parente, como se fosse o seu amigo. Né? Eu não posso negar que autores como Ortega y Gasset e Jorge Bernanô se tornaram meus conhecidos faz tempo. Estão como anjos, né? Que ajudam a gente na hora de escrever. Eu gostaria de pedir alguma dica. A dica é essa, meu filho: absorva 6 grandes autores por ano, mas absorva profundamente. E você não precisa ter a preocupação consciente, vamos dizer, de aprender a escrever. Você simplesmente decore inúmeras frases que você gostou, e na hora de você escrever, aqueles esquemas verbais aparecerão na sua cabeça naturalmente. Outra coisa, eu tenho certeza de que o escrever bem, escrever com clareza, é também uma questão, com clareza e força, porque com clareza muita gente pode escrever, mas não tem força, é uma questão de autoconhecimento, é uma questão de sinceridade, né? É uma questão de outspeak, que, né, o Caio Ross disse que não pode ser acompanhado de um adjetivo. Ah, Caio Ross, porra, vai chupar uma piroca, porra. Ai, ai, ai. Peraí. Maír Neto escreve: há algum tempo o senhor vem falando do método de aprendizado do ideograma ou palavra inteira que vem sendo aplicado ao alfabeto fonético. Matutando no assunto, determinei haver 2 benefícios imediatos para os comunistas nesse método de merda. O primeiro é o fato que o tal professor transfere para o aluno toda a responsabilidade do processo de aprendizado. E por isso não trabalha menos. Ah, mas é isso mesmo, né? Quantos professores você não vê, incluindo no ensino universitário, a gente chega, não, agora nós vamos fazer um seminário. Seminário, né? Inclusive eu uso a palavra seminário. Seminário significa você distribuir sementes. Não é isso? Então, quando você chama um curso de seminário, quer dizer que o professor não vai tratar os assuntos de maneira abrangente e metódica, mas ele vai soltar uma semente aqui, uma semente ali, exatamente como eu faço no meu seminário. Os caras mudaram o sentido do seminário. Seminário, quem trabalha é o aluno, porra. O professor fica lá lendo jornal, né, ou lendo a revista Playboy, e os alunos ficam trabalhando, porra, né? Segundo e mais importante é que o analfabeto não lê. Ora, você tem toda a razão, Maíra. Esse sistema, né, que você não pode decorar letra por letra para depois ir montando os fonemas e as palavras, que você tem que olhar a palavra inteira e ter uma sacação, né? Isso é claro que é uma empulhação, meu Deus do céu, né? Depois de adotado esse negócio, aconteceu que hoje o Brasil tem menos livrarias do que tinha na década de 50. E os jornais vendem o mesmo número de exemplares. É uma coisa incrível, né? O jornal que mais vende 300 mil. Quanto vendia na década de 50? 300 mil. Quer dizer que a população cresce, existe escola para tudo quanto é lado, tem vaga sobrando no Brasil e ninguém aprende merda nenhuma, porque a escola foi feita exatamente para imbecilizar os caras. Nos Estados Unidos, a mesma coisa. A capacidade de leitura do estudante americano baixou, que é uma coisa extraordinária. Olha aqui, Eduardo Carreira, quer saber como participar do programa. Aqui, você tem que ligar para o número 00-11-646-915-8924. E daí você cai direto aqui no programa. Tá certo? E vier aqui para me xingar, leva de volta. Então, nós estamos aqui já terminando. E pô, tem um negócio aqui incrível. 21 sinais de que a economia dos Estados Unidos, que já foi tão grande, está sendo jogada para o esgoto. Eu não dá tempo de ler tudo, não é aqui. Primeiro, o déficit comercial dos Estados Unidos com o resto do mundo subiu para 499,8 bilhões de dólares. Isso representou um aumento de 32,8% em relação a 2009. O déficit comercial com a China subiu para um recorde de 273 bilhões de dólares. Isso é o maior déficit comercial de uma nação com outra ao longo de toda a história do mundo. Quer dizer, o Obama é um grande presidente da China, porra. Agora ele vai ser presidente do Egito também. Nos anos desde 1975, os Estados Unidos criou um déficit total, déficit comercial total, de 7,5 trilhões de dólares. Quer dizer, os Estados Unidos, na década de 50, era o maior credor do mundo, hoje é o maior devedor. Será que nada mudou, não? Porra! Ah, aliás, eu quero dizer um negócio para vocês. Daqui a pouco eu vou dar uma entrevista, mais uma entrevista, para o Jeffrey Nyquist, que é o grande analista, para o meu gosto, o maior analista estratégico dos Estados Unidos. Então vocês podem procurar no site jrnyquist.com. Nyquist é N-Y-Q-U-I-S-T. J-R-Nyquist, tudo junto, .com. A que hora que vai ser esse negócio? Vai ser às 9 horas daqui, quer dizer, meia-noite do Brasil. Quem estiver acordado e não tiver nada mais interessante para fazer, então pode assistir a minha entrevista no J.R. Nyquist, onde eu vou lá com o meu very bad English, né, vou me explicar e chamar o Caio Rossi para corrigir as minhas sentenças inglesas, né? E aí vai, não dá mais tempo de falar mais nada, já nosso tempo acabou, então a desgraça comercial americana fica para a semana que vem. Até a semana que vem, muito obrigado a todos.

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O programa do curso está lá na minha página www.olavodecarvalho.org. Também estão abertas as inscrições para o curso de Simbologia e Cosmologia do Luiz Gonzaga Carvalho Neto, Gugu, meu filho. E estão formando uma turma em Fortaleza. Informações pelo telefone 085-8652-0581 com Renata. Também estão formando uma turma em Belo Horizonte, em Brasília. Mas a informação não é com a Renata, é com o senhor Eduino, o telefone que eu já dei acima. Aqui, o site faroldademocracia.org, faroldademocracia.org, está abrindo inscrições para um concurso de ensaios políticos, especialmente para o público universitário. Vão ser 16 rodadas de discussões e disputas, valendo prêmios em dinheiro. Então, olha, o regulamento já está disponível e a primeira rodada já tem data certa, 30 de novembro. Então, se você estiver interessado em participar, www.faroldademocracia.org. É um empreendimento muito bom e aqui agradecemos ao nosso amigo Ivo pelo apoio que tem dado a esta iniciativa. Vamos ver se tem mais algum aviso aqui. Queria só lembrar, isso não está anotado, está só de memória. A minha amiga Celina Vieira me manda aqui um link de um sujeito que colocou no Orkut um texto mais ou menos na seguinte base. Ele bota lá a fotografia do Viktor Frankl e diz assim: que pena que os nazistas não mataram esse desgraçado. Esse negócio de logoterapia não tem nenhum fundamento neurobiológico. Olha, eu não sei o nome do sujeito que escreveu isso, mas eu vou dizer para ele, vou dizer aqui um negócio, esse sim tem fundamento neurobiológico. Né? Estudos, pesquisas meticulosas da Universidade de Stanford comprovaram que se der um chute no meio do seu cu, acerta direto no seu cérebro, porque tem uma conexão neuronal direta entre o cérebro, tá certo? Que é a fonte produtora da matéria excrementícia, que sai pelo referido orifício. Tá certo? E se você aparecer por aqui, eu faço questão de demonstrar para você essa teoria, que não é teoria, é um fato científico comprovado. Só que o chute tem que ser no ponto, exatamente no centro, né? No ponto equidistante da vasta circunferência do seu orifício anal. Acerta direitinho no cérebro. Eu vou provar isso para você. Vem aqui, desgraçado, e eu te provo isto, tá bom? Nazista, filho de uma puta. Então, também, olha, o assunto da semana é, evidentemente, né, com toda a evidência, a certidão de nascimento do Obama lavrada no Quênia, que mostra o nascimento dele em agosto de 1961, no hospital em Mombasa, exatamente onde a avó dele disse que assistiu o nascimento dele. Essa certidão foi enviada anonimamente à advogada Orly Tate. Orly Tate é advogada do meu caro amigo o Alan Keyes, que foi candidato à presidência aqui, foi boicotado tudo quanto é lado. Os caras queriam porque queriam um presidente preto. Por que não botaram o Alan Keyes? Tem que botar logo esse merda, esse vigarista desse Barack Obama. Porra! Isso aí vocês querem desmoralizar o crioléu, meu Deus do céu. Não pode fazer isso. Tem que botar um cara bom. Agora, nós queremos um presidente preto, então pega qualquer um. Porque vocês estão é louco, porra. Quer esculhambar mesmo? Então, bom. Então, o Alan Keyes tem um processo no qual ele exige a exibição da certidão de nascimento havaiana, original, do Barack Obama. Não aquela porcaria daquela copiazinha vagabunda eletrônica que o pessoal publicou e que não tem validade. O próprio, veja, o Odnet dele tentou confirmar com o próprio governo havaiano. Eles confirmam a validade desse documento, o governo não confirma. Eles não dizem nem que sim, nem que não, muito menos pelo contrário. Muito bem. Então, durante todo esse tempo, o Barack Obama gastou um dinheirão com um advogado, mais de $1 milhão, para se esquivar de mostrar a certidão original do nascimento. Uma coisa incrível. O desespero para esconder o negócio era tal que no Havaí, até o governo já está estudando assim, duas medidas. Primeira, fazer com que aquela certification, aquele resumo eletrônico, passe a valer retroativamente como se fosse o documento original.
Então eu teria que votar uma lei para isso. Quer dizer, é sacanagem. Segunda, né? Pegar todos os registros escritos, impressos, e queimar todos. E passar, conservar somente os registros eletrônicos. Daí ficaria impossível eternamente o acesso à certidão original do Barack Obama. Veja o ponto de desespero que esse pessoal está chegando para esconder esse negócio. Né? Claro que nenhuma das medidas foi aprovada, porque tudo isso é utópico. Isso dá para falar, mas não é fácil fazer. Tá certo? Bom, só que é o seguinte, mesmo, que agora não adianta mais nem mesmo mostrar a certidão original havaiana. Por quê? Porque apareceu a certidão queniana, porra. Alguém mandou anonimamente para a Orly Tate, e a Orly Tate, com muita prudência, muita razoabilidade, simplesmente pegou o documento e anexou no processo do Alan Keyes, pedindo que o juiz fizesse a devida verificação de autenticidade do documento. O documento deve ser autêntico, por quê? Porque a turma do WorldNet dele conferiu com várias outras certidões de nascimento quenianas, é igualzinho. Quer dizer, não tem... Aparentemente não tem erro nenhum no documento. Eles colocam lá uma foto que não é uma coisa, arquivo eletrônico, como aquela porcaria de certidãozinha, pseudo certidão do Obama. Eles mostram o papel dobrado em cima da mesa, o papel aberto em cima da mesa, e você vê as dobras do papel, você vê o carimbo em alto relevo, você vê a assinatura do homem do cartório. Alguém apareceu falando goodbye aqui, é o cara da American Online que desligou o programa. Tudo bem. Já foi tarde, meu filho. Então, agora que tem a certidão de nascimento queniana, se aparecer a certidão original do Havaí, agora piora ainda o negócio. Por quê? Já tinha aquele negócio de que o Obama nasceu em dois hospitais, o Hospital Queens e o Hospital Capiolani. Né? A mídia inteira assegurava, quando o pessoal criticava e punha em dúvida o nascimento do Obama, nascimento americano, nacionalidade americana do Obama, a mídia inteira, e mais a campanha do Obama, e todos os puxa-saco do Obama, todos os obamaníacos reunidos, diziam: é mentira, ele nasceu no Hospital Queens, pá, pá, pá, pá. Bom, acontece que no começo desse ano o Obama mandou um cartão de cumprimentos ao Hospital Capiolani, dizendo: olha, estou comemorando seu centenário, estou muito feliz porque eu nasci aí. Então, daí o que o pessoal fez? Imediatamente, em vez de confessar, erramos, ele nasceu no Capiolani, não no Queens, simplesmente apagaram o Queens e botaram o Capiolani para, né, alterar a notícia retroativamente. Quer dizer, isso é um bando de vigarista, evidentemente. Aí incluída toda a chamada grande mídia, né? Então, até essa semana apareceu no Wall Street Journal, que não é um jornal de esquerda, é um jornal conservador, um artigo do James Taranto, dizendo assim, a palavra final, né? Ele dizendo: olha aqui, turma, eu estudei, eu pesquisei, eu verifiquei e tem provas cabais de que o Obama nasceu no Havaí. Quando vai ver, qual é a prova cabal? É a porra da certidão eletrônica de novo. Quer dizer, você não pode alegar como prova de que uma questão está encerrada justamente o documento que iniciou a questão. A discussão da nacionalidade do Obama começou quando apareceu aquela certidão, porque todo mundo falou: isso aqui é apenas uma cópia eletrônica, tá certo? Resumida, que não tem os dados fundamentais, não diz qual é o hospital que o sujeito nasceu, não, que aqui nos Estados Unidos a certeza dele, a certidão de nascimento, tem informação, o nome do médico, nome do hospital, duas testemunhas, etc, etc. Aquele documento não tinha nada. Eu falava: isso aí não vale, isso aí não dá para você tirar nenhum passaporte com base nisso. A turma do WorldNet dele conferiu, né? Tentaram tirar um passaporte com... Tiraram uma certidão daquela, de um repórter qualquer, e ele chegou lá no Departamento de Estado pedindo o passaporte. O funcionário olhou e falou: ó, com essa merda aqui tu não tira passaporte, não. Você vai pra cá atrás da certidão original, que é que qualquer moleque tem que apresentar pra entrar na escola, tá entendendo? Muito bem. Daí o James Taranto lá, fazendo importante, né? Acontece que nessa semana, ele acabou de publicar aquilo, no dia seguinte apareceu no site da Orly Tate e no WorldNet dele a certidão queniana dizendo que o negro nasceu em Mombasa, exatamente como a gente dizia, tá certo? Muito bem. Daí eu peguei e mandei um bilhetinho pro James Taranto, né? É um cara que faz tudo importante e tal, né?
Daí, eu mandei o seguinte recado para ele. Take a look at the link below, my boy, and please grow up. Quer dizer, dá uma olhada no link e por favor, cresça. You have been watching too much TV instead of doing your homework. Você esteve vendo muita televisão em vez de fazer a lição de casa. If you plan to become a journalist someday, you should learn that journalists, as much as historians, are professionally committed to trust rather the primary sources than the mainstream opinion. Se você quer ser um jornalista algum dia, você deveria aprender que os jornalistas, tanto quanto os historiadores, têm a obrigação profissional de acreditar antes nas fontes primárias, isso é, nos documentos originais, do que na opinião da maioria. Né? E daí peguei e botei esse comentário lá e mandei para o Joseph Ferra, que é o diretor do World Net dele. Daí o Joseph Ferra me respondeu dando a seguinte informação. O Taranto foi um dos meus estagiários. Eu dirigia jornais diários quando ele ainda estava de calça curta. Falei, quer dizer, o cara é moleque mesmo. Quer dizer, ainda estava de calça curta? Não, ele está ainda. Tá entendendo? E todos esses caras que ficam, né, cagando regra e dizendo que tem as provas do nascimento havaiano do Obama, quando vocês prendem, qual é a prova que eles apresentam? É sempre aquela mesma certidão eletrônica? Quer dizer, o pessoal que faz de conta que não está ouvindo, faz de conta que não está sabendo, são todos mentirosos. Incluindo nisso aí o próprio Bill O'Reilly, porque o Bill O'Reilly é um cara conservador, mas acontece o seguinte, o Bill O'Reilly é cagão, esse é o problema. Se você espreme ele, né, ele tem aquela pose e tal, mas se você espreme ele, ele caga. Entendeu? Começa aquela merdinha assim, escorrer, entendeu? E daí ele volta atrás. Puta vida, é um problema. Por que que o homem é covarde? Não é que ele seja naturalmente covarde, mas é o seguinte, ganhou muito dinheiro, tem uma posição a defender, você está entendendo? E isso aí torna qualquer um covarde, tá certo? O sujeito, para ser rico e corajoso ao mesmo tempo, ele tem que ser duplamente corajoso. Eu, para mim é fácil, eu sou corajoso porque eu sou um pé rapado, eu não tenho nada para perder. Tenho só minha vida que não vale nada, entendeu? Mas se o cara é rico, tem muito dinheiro, ele automaticamente fica cagão. E esse é o problema que aconteceu com o Bill O'Reilly. Então, o Bill O'Reilly também, de novo, a mesma coisa. Ah, eu estudei o assunto e tenho certeza que o Barack Obama nasceu na Bahia. Então, parecia tudo o assunto. O que foi que você descobriu? Me conte, por favor. Toda vez que eles dizem isso, é de novo, a mesma certidãozinha resumida que foi o que gerou o problema. Quer dizer, você não tem sentido você alegar como prova cabal de alguma coisa algo que justamente foi o motivo da dúvida, porra. Agora eu quero ver com essa certidão de nascimento do Keniana, que está lá no site da Orly Tate, está no WordNet dele também. Nós, o Mídia Sem Máscara, foi o único órgão da mídia nacional que noticiou isso. Presta atenção, o único. Estadão, Folha, Globo. Isso é um bando de moleque pior do que James Taranto. Nós vamos ver daqui a pouco a tiragem dos jornais brasileiros, venda avulsa dos jornais está caindo assim, vertiginosamente. Já vamos ver isso daqui a pouco. Esse pessoal não entende é merda nenhuma, nem de história, nem de jornalismo, nem de ciência política. Eu não sei por que que compro esses jornais. Então, aqui, não compre os grandes jornais. Não compre o Estadão, não compre a Folha, não compre o Globo, não dê um tostão para esses vagabundos. Que além de não ser jornalista, além de ser incompetentes, são mentirosos, são safados. Olha aqui, seu Otávio Frias, tá? O seu jornal está escondendo isso aí, como escondeu o Foro de São Paulo. Olha aqui, os Marinhos, o seu jornal está escondendo isso, como escondeu o Foro de São Paulo. Você não tem vergonha na cara? Eu digo isso na sua cara. Me processe, filho da puta. Me processe que eu vou lá e provo que vocês são vigaristas. Provo que vocês esconderam isso obstinadamente. Esconderam o Foro de São Paulo e estão escondendo agora a questão da certidão do Barack Obama. Ninguém está noticiando que apareceu a certidão keniana do cara. Pior que aparecer a certidão. Leiam lá na site da Orly Tate. O empenho de esconder isso é tão grande que o Google suprimiu. Tem lá, quando você clica o link para a página da doutora Orly Tate, aparece um aviso. Abrir essa página pode ser prejudicial para o seu computador, tem vírus, etc, etc. Só que embaixo, em letra pequenininha, tem um aviso. Ignore esse aviso. Então você pode ignorar que não tem vírus merda nenhuma. Isso aí é ocultação de notícia. O Google é outra firma de filha da puta, de vigarista, que está aí só a fim de mentir e enganar vocês todos.

0: criminosa, meu Deus do céu. O sujeito pode ter um, dois, três, 20 jornais, mas ele não pode sair assambarcando tudo. Né? Então, nunca foi tão fácil enganar todo mundo. E olha, eu duvido que não tenha dinheiro dessa gente nas empresas de mídia brasileiras. Eu duvido. Por quê? Se você lê o Globo, por exemplo, você vê que o Globo obedece a linha desse pessoal do Bilderberg, mas assim, ao pé da letra. Então, como é possível que não tenha dinheiro dessa gente lá? Sabendo que os marinhos anos atrás estavam, né, aí apertados, devendo dinheiro para todo mundo por causa daquela besteira que eles fizeram do TV a cabo, que deu tudo errado, tiveram um prejuízo miserável. Então, esse pessoal é assim, pô. Quer dizer, falta dinheiro, eles vão procurar em quem tem. E daí o cara começa a dar ordem a ele. Sim, senhor, sim, senhor, sim, senhor, patrãozinho, sim, senhor. Né? É aquele negócio servil, escravagista mesmo. Quanto mais dinheiro o sujeito tem, mais mentalidade de escravo fica. Pô. É uma coisa nojenta. Né? Então, se você pega um cara que tem bastante dinheiro, ele vê outro que tem 2 centavos a mais, ele se joga no chão, beija o pé do cara. Tá certo? É assim mesmo, porra. É horrível, horrível. Eu sei, eu convivi bastante com a burguesia brasileira, eu sei que ali ninguém presta, porra. Então, vai lá no site da Orly Tates e você verá que além do problema da certidão do nascimento keniana, tem um segundo problema. Na época da eleição, tinha um tenente de polícia investigando a questão do passaporte do Barack Obama. Porque ninguém sabe como Barack Obama conseguiu tirar um passaporte sem a certidão de nascimento original. Essa é a primeira dúvida. Segunda dúvida. Ele viajou para o Paquistão numa época em que era proibida a entrada de americanos no Paquistão. Então a pergunta é, com que passaporte tu entrou lá? E o sujeito tenente estava investigando isso. Apareceu morto com uma bala na cabeça. Não houve assalto nem nada. Estava lá o cara dentro do carro, com a carteira no bolso, todo o dinheiro, a bala na cabeça. Recentemente, outro sujeito foi investigar a mesma coisa, também apareceu morto. Deem lá uma olhada no site da Orly Tate, está lá o documento original, tal como conta do processo. Então, a essa altura, o negócio complicou, porque antes o Barack Obama estava escondendo a sua certidão original havaiana, porque alguma informação tinha lá que ele não queria mostrar. Ou relativa à nacionalidade, ou relativa à paternidade, ou relativa a qualquer outra coisa, religião islâmica, qualquer um negócio, tem alguma coisa lá que ele quer esconder. E o pessoal, todo mundo, né, exibindo, então, o neto dele lançou essa campanha, né, onde está a certidão de nascimento, botaram cartaz para tudo quanto é lado, e a coisa virou uma onda nacional. Só que agora, não adianta mais nem mostrar a certidão do Havaí. Por quê? Se antes já tinha o problema de como ele nasceu em 2 hospitais ao mesmo tempo, agora teria o problema de como ele nasceu em 2 países ao mesmo tempo. Se aparecer uma certidão dizendo que ele nasceu no Havaí, ele diz, bom, então como é que você nasceu no Havaí e nasceu em Mombasa ao mesmo tempo, porra? Quer dizer, agora a certidão original ia piorar ainda o negócio. Então, agora não tem mais jeito, agora o único recurso desses caras é esconder tudo, é mentir, mentir, mentir, mentir, mentir, mentir. Né? E a nossa mídia, claro que a nossa mídia não tem nenhuma influência no mundo, ela só serve para enganar brasileiro. Então, aí o Brasil é um recipiente fechado, tá entendendo? Onde só entra o que a turminha do PT e do PSDB permite. Né? Espera aí, tem alguém na linha. Alô, quem é?
1: Olavo.
0: Alô?
1: Alô, Olavo?
0: Sim.
1: É o Alex, é Miami, aqui da sul da Flórida.
0: Oi, tudo bem?
1: Tudo bem, Olavo. Você falando de mentiroso, né? Vamos falar de Obamination.
0: Obamination, é.
1: É, você viu aí em Ohio, em Columbus, teve uma manifestação de 8 a 10 mil pessoas?
0: Não, essa eu não li, mas tem tido manifestação todo dia. Não sai uma linha na grande mídia. Tem protesto aqui nos 50 estados, em 2 mil cidades, e não sai uma linha. E o pessoal continua lendo o New York Times, lendo o Los Angeles Times, lendo o Washington Post. É uma vergonha.
1: Eles falaram que foi 200 pessoas lá, e a polícia mesmo falou que tinha de 8 mil a 10 mil pessoas lá, né?
0: O pessoal mente o tempo todo.

0: Agora é o seguinte, está todo mundo revoltado com o plano de saúde do Barack Obama. Porque ele é o seguinte, ele para dar assistência médica para ilegais, para criminosos, na verdade, ele vai tirar a assistência médica dos velhinhos, dos aposentados. Então o pessoal está chamando, é o plano de eutanásia.
1: É verdade.
0: Quem é que pode gostar disso? Não é questão de você ser republicano, democrata, conservador, liberal. Isso aí, meu filho, olha, quem tem cu tem medo, você está entendendo? Daí eu sempre pensei, quando eu ficar velhinho, todo o meu dinheiro foi para alimentar vagabundo. Daí eu vou ficar sem assistência médica. Ninguém está gostando disso. Eu vi, saiu, eu não sei aonde é que eu vi, tinha lá um vídeo de manifestação de turma democrata, militante democrata, reclamando contra esse negócio. Aqui está 82% do país está contra essa política de saúde do Barack Obama. Né? Mas a tudo que ele está fazendo está errado. Ele fica metendo o bedelho em Israel. Hoje o Benjamin Netanyahu já mandou um recado para ele. Olha aqui, quem manda nessa merda sou eu. Você vai cuidar da sua casa. Você vai cuidar da sua certidão de nascimento. Né?
1: Eu te pergunto.
0: Larga da putaria, vai cuidar da padaria. Você está entendendo?
1: O Obama prometeu a chave do céu, né? Ele criou aquela ilusão e o povo agora já, com 6 meses, já está caindo na realidade, né?
0: Já caiu. É uma coisa de louco, porque escolher esse sujeito, assim, eu tenho certeza disso. A turma, essa elite, se é fiera, a turma que manda no Partido Democrata, escolheu o Obama por quê? Ele é o cara mais chantageável. A biografia dele é toda cheia de mentira, toda cheia de contradições. Então, o cara é altamente chantageável. Então, ele tem que fazer o que os fulanos mandarem. Foi só por isso que escolheram, porque qualidade ele não tem nenhuma, nem humana, nem intelectual, nem coisa nenhuma. Todo mundo fala, é um grande orador. Eu falo, não, é um grande leitor de teleprompter. Ele não sabe improvisar um discurso de 2 linhas.
1: Todo dia agora tem um... Tá igual lá no Brasil, lá no Palácio do Planalto, né? Todo dia tem um problema com ele, né? Hoje o problema é que ele prometeu que quem ganha menos de 250 mil dólares por ano, né, não vai pagar imposto. E que todo mundo está pagando imposto, porque você paga o refrigerante mais caro, os impostos todos subiram. Isso é uma mentira. O cara mente mais do que o Lula.
0: É claro, mas é claro. Não, eu já falei, o Lula comparado com ele é o estadista. O Lula comparado com o Obama é o Winston Churchill.
1: Não, ele põe o...
0: O Lula sabe falar, ele sabe inventar suas próprias besteiras. Ele não precisa de um teleprompter. Ele vai lá e faz a cagada por conta própria. Ele é criativo.
1: O cambalacho dele põe o Bernardo Madoff no bolso.
0: Mas é isso mesmo. Ô, rapaz, você tirou as palavras da minha boca. Ontem um sujeito estava falando... E o Madoff? Eu falei, mas o Madoff perto do Obama é um amador. Ele podia tirar um cursinho com o Obama. O Obama enganou o mundo. É o maior vigarista da história humana. É um negócio impressionante. Então todo mundo está escondendo. Eu até entendo porque está escondendo, porque o vexame é grande demais. É que nem o negócio do Foro de São Paulo no Brasil. A hora que se revelou a coisa, que ficou comprovado tudo que eu dizia, o vexame é tão grande que a gente tem que disfarçar. Não dá para admitir. Então, quando você mente e depois você continua, depois de revelar tudo, você continua mentindo, você fica louco, fica psicótico.
1: É verdade.
0: E tem aquele ditado, né? Quando os deuses querem destruir alguém, primeiro eles o enlouquecem, é o ditado grego, né? Então, esses jornais, antes de cair a tiragem deles, eles tinham enlouquecido. Agora, vou dizer uma coisa para você, vou dizer uma coisa para o Brasil inteiro. Gente, eu estudo as coisas, eu não falo sem saber, eu sou sincero. Eu faço o melhor, eu posso errar como todo mundo e erro, aliás. Mas eu não estou mentindo. Eu estou fazendo a coisa a sério. E ninguém no Brasil está fazendo a sério.
1: Olavo, então, e eles usam a mesma...
0: Eles todos vão se fuder. Essa turma do jornal vai se ferrar, a turma da chamada direita brasileira vai se ferrar, a igreja no Brasil vai se ferrar, os pastores protestantes vão se ferrar, esses institutos, as ONGs, só dizendo conservadores que apareceram, se não ouviu o que eu estou dizendo, e não reconheceu que tem que aprender com o Olavo, vocês vão se ferrar, gente. Por quê? Eu sou o único no Brasil que estudou essas coisas. Enquanto vocês estavam vendo televisão, eu estava lá estudando.
1: Olavo, você conhece o ditado americano aqui que fala "You can fool some of the people some of the time, not all the people all the time."
0: É exatamente, isso é impossível enganar todo mundo o tempo. É o Abraham Lincoln que dizia isso. É isso.
1: Ok, então, Olavo. Então, um abraço.
0: Um abraço, tudo de bom.
1: Tudo de bom, obrigado.
0: Então. Você vê que agora, então, agora é tarde para mostrar a certidão de nascimento do Havaí. Agora, se mostrar a certidão do Havaí, agora você cai na falsidade, crime de falsidade ideológica, eu não sei como é que chama esse crime, o equivalente. No Brasil chama falsidade ideológica, né? Então, documento falso. Agora, não serve só documento falso. Tem lei que pune o sujeito se ele receber dinheiro do governo sob falsos pretextos. O Obama está aí recebendo um montão de dinheiro do governo. Olha, a dona Michelle tem 21 assessores. A dona Michelle tem até um assessor, veja você, chama-se coordenador do guarda-roupa. Ela é a dona Marisa dos Estados Unidos, porra! Quer dizer, é uma picaretona, picaretona. Tá lá comendo dinheiro público sob falso pretexto. Então, o Obama não é só casa de impeachment, é casa de cadeia. Às vezes o cara, quando derruba o sujeito, como fizeram com o Nixon, eles não põem na cadeia. Considerando que foi presidente e tal. Então, tu vai pra casa. O Obama diz, faz que vai cagar e se manda. Tá entendendo? É. Então, talvez escape da cadeia. Agora, enquanto isso, né? No Brasil, aqui, o Conselho Federal de Psicologia, do dia 31 de julho, aplicou a censura pública à psicóloga carioca Rosângela Alves Justino, que oferecia terapia para curar o homossexualismo masculino e feminino. Olha só, isso quer dizer o seguinte, que se você é homossexual e está insatisfeito, você não pode largar, meu filho, você não pode parar. Às vezes você quer parar e não consegue, que nem qualquer outra coisa. Então ele quer parar de fumar, por exemplo. Né? Se às vezes você não consegue, então você precisa de uma ajuda de um psicólogo. Se você pedir ajuda de um psicólogo, vai ser punido você e o psicólogo. Então é o seguinte, meu filho, se você deu uma vez, você vai ter que continuar dando o resto da sua vida. Quer dizer, o homossexual. Ou seja, não tinha aquela piada do inglês que dizia que antigamente o homossexualismo era, né, uma coisa proibida, condenada, depois virou uma coisa permitido, depois virou elegante, ele disse, eu vou embora, ele fica obrigatório. Já está, meu filho. Pelo menos, né? Para quem fez uma vez. Não tem outro dia uma sentença aqui, né, do negócio do menor de idade, né, que se você come uma putinha de 12 anos, não acontece nada, porque você não é o primeiro. Então, quer dizer, uma vez que o primeiro comeu, está liberado. Veja o que é que os caras chamam de moral hoje em dia. E o homossexualismo também é a mesma coisa. Você deu uma vez, vai ter que continuar dando pelo resto da sua vida. E se você quiser, porque note bem, se a psicóloga não pode te ajudar a largar aquilo, ninguém pode ajudar. Se você pedir conselho para sua mãe, ó, mãe, cansei desse negócio de dar e tal, e ela for te dar um conselho, vai ela para cadeia também. Então, se você deu, meu filho, não pare mais. Tá certo? Eu sugiro, por exemplo, que o Lula dê uma vez, para ele ter que continuar dando. Tá certo? Agora nós, o Brasil inteiro, tá certo? O Brasil todo já deu uma vez, né? Quando votou no Lula, já deu. Então vai ter que continuar dando pelo resto da sua vida. Quer dizer, você, Conselho Federal de Psicologia, quer discutir o caso comigo? Eu provo que o que vocês estão fazendo não tem base científica nenhuma, não tem base legal, não tem base lógica. É ilógico. Você não pode impedir um psicólogo de oferecer ajuda a quem a peça. Se elas fossem pegar na rua, fulano, né, pega lá os viadinhos e tal. Você tem que largar esse negócio, tem que ir no meu consultório. Aí sim. Mas se o sujeito vai no consultório dele e pede, ó, doutor Rosângela, eu estou cansado disso, eu não gosto. Eu tenho essa compulsão, mas eu não gosto. Você é obrigado a gostar? Você é obrigado a gostar de todo impulso que você tem? Ora, porra! Olha, eu vou confessar um negócio pra vocês. Eu, na minha adolescência, eu era o maior punheteiro da América Latina. Né? Eu ficava o dia inteiro naquela coisa, tá entendendo? Chegou um dia que eu falei, eu tenho que parar com isso, porra! Isso aí não dá camisa a ninguém, meu filho. Você tá entendendo? Então, eu parei, uai. Você tá entendendo? Tive outros vícios também. Eu lembro quando era mais jovem. Eu tinha visto história em quadrinho. Né? Eu gastava todo o orçamento do meu pobre pai em história em quadrinho. Chegou um dia e eu falei, eu tenho que parar com essa merda. Parei. Né? Também, visto em televisão. Depois, logo em seguida, peguei um vício pior que punheta. Televisão. ficava o dia inteiro grudado naquela porcaria. Também chegou um dia e falei, eu tenho que parar com isso. Graças a Deus, eu não precisei de nenhuma ajuda psicológica para parar com nada disso. Mas se precisasse, o que é que tem de mais? Quer dizer, eu sou obrigado a aprovar cada um dos meus desejos? Não é possível isso. É? Nenhum ser humano gosta de todos os seus desejos. Ah, não sei, nós vamos aqui beatificar o desejo. Você teve o impulso, você teve o desejo, aquilo é sacrossanto. Não pode negar. Por exemplo, sinto aqui um desejo incoercível de dar uma martelada na cabeça do Lula. Eu não posso me negar. Eu chego lá no psicólogo, doutor, estou aqui com compulsão de martelar a cabeça do Lula. Você pode me ajudar a largar isso? Ele, não, meu filho. O seu desejo é sacrossanto, vai lá e martela. Mesma coisa. Isso não tem sentido. O Conselho Federal de Psicologia não tem nenhum direito de decidir qual o tipo de ajuda que o paciente pode pedir ao psicólogo. E se for o contrário? O sujeito é heterossexual, machão pra caramba, mas ele começa a pensar assim, eu acho que eu deveria me tornar viado. Chega lá, doutora Rosângela, doutor, como é que eu faço? Isso é lícito? Isso pode? Quer dizer, você vai ajudar o sujeito a assumir o homossexualismo. Isso pode? É claro que isso é uma distorção, isso é uma perversão completa do sentido da lei, do sentido da lógica e do sentido da profissão de psicólogo. Vocês não são psicólogos merda nenhuma. Conselho Federal de Psicologia inteiro, vem aqui que eu provo para vocês que vocês de psicologia não entendem nada. Nada. Nenhum de vocês entende coisa nenhuma. Que coisa, hein? Agora aqui, a condenação que já tinha sido imposta anteriormente no Conselho Regional de Medicina do Rio de Janeiro. Que é isso? Agora, é o tal negócio. Aqui está o advogado aí defendendo a doutora Rosângela, mas, escuta, tem casos onde você não pode defender, onde a posição defensiva é fraca. Você tem que atacar. Você tem que contestar a própria autoridade dessas entidades. Enquanto você ficar na defensiva, vocês vão tudo se ferrar sempre. Então, se ferrar, acaba gostando. Hein? Vamos ver o que mais temos aqui. Tem um monte de assunto aqui. Mas... aqui. Aqui uma cartinha interessante. Tiago. Meu nome é Tiago Rosa, acompanho o seu trabalho. Algum tempo me interessei por René Guénon. Preciso saber se o senhor conhece e é confiável o site www.reneguenon.net. Sou católico praticante. Será que o estudo René Guénon poderia me trazer alguma confusão mental e também espiritual? Resposta. Pode. Pode. Por quê? A obra do René Guénon, embora seja uma obra de enorme valor, ela é cheia de alçapões e disfarces. Tá certo? Então, ali tem mais coisa escondida do que escrita. Então, eu fiquei com esse enigma René Guénon na minha cabeça durante mais de 20 anos. Então, primeiro, o René Guénon tem muita coisa que ele, em vez de dizer explicitamente, ele fala de modo genérico, tá certo? E sem dar nome aos bois. Por exemplo, ele fala, ele diz que faz assim, eu não estou dizendo a minha opinião pessoal, estou expondo a opinião das autoridades tradicionais. O que ele quer dizer com isso? Depois de você estudar, você descobre que existe um negócio chamado Tarika, que é a organização esotérica islâmica, que na Tarika, você, quando entra lá, você faz um pacto de obediência cega ao sheikh, ao guru. Se ele mandar tudo se jogar da janela, tem que se jogar. O guru decide o que você pode comer, quanto cigarro você pode fumar, tudo que você pode fazer ou não pode fazer. E você, é um negócio de uma obediência cega que não existe equivalente no Brasil, nem mesmo dentro de uma ordem monástica. Numa ordem monástica, o monge não é obrigado a prestar obediência cega ao superior. Se o superior não mandar uma coisa que seja contra a doutrina católica, o noviço pode dizer assim, olha aqui, eminência, com todo respeito, vá tomar no cu.

pode e deve. Agora, na tarica, não. Se você mandar você fazer coisas que são flagrantemente anti-islâmicas, por exemplo, no Islã não pode beber álcool. Né? Se o guru, o sheik, mandar, olha, você vai lá, frequenta os infiéis e beba pra caramba na frente deles, fez pensar que você é um deles. Você é obrigado a fazer isso. Então, o Genon não conta exatamente em nome de quem ele está falando e qual é o poder efetivo, concreto que existe por trás dele. Então, você não sabe. E como ele usa muito, vamos dizer, a argumentação, os termos da doutrina hindu, você pode até pensar que ele está representando a doutrina hindu, quando não está, está representando um sheik muçulmano. E está fazendo, armando uma operação pela qual as organizações islâmicas se apropriem de todos os talentos, de todas as energias espirituais do Ocidente e as administrem discretamente. Não quer converter ninguém ao Islã, ao contrário. Se você é católico, permaneça católico, meu filho. Hã? Só que em segredo você vai obedecer a orientação do sheik. Como é que eu sei isso? Eu sei isso porque eu vi isso aí. Eu vi, eu conheci, por exemplo, o senhor Rama Kumaraswamy, que era, no mais, uma pessoa inteligente, correta, etc. Ele era professor de um seminário católico e posava em público como líder católico tradicionalista. Tudo instruído por Frithjof Fromm, que era o sheik dele. Então, ele continuava católico, mas o catolicismo dele estava dentro de um esquema estratégico global que favorecia o Islã. Eu vi isto. Eu vi no Peru, eu assisti uma conferência, fui convidado pelo Martin Lings. Martin Lings é o sujeito que é o sheik do Príncipe Charles, é o homem que mandava no Príncipe Charles. Atenção! Então, ele me convidou para ver um seminário de religiões comparadas no Peru. Então, cheguei lá, tinha lá um budista, um ortodoxo, um católico, um judeu, blá, blá, blá, cada um falando, analisando as coisas de acordo com o prisma da sua religião. Depois eu descobri, eram todos membros da tarika, todos discípulos do Martin Lings. Não é um negócio fantástico? Então, cuidado quando você vai estudar René Guénon. Tem muita coisa lá de valor, muita coisa verdadeira. Porém, o próprio Fromm dizia, o diabo te diz a verdade 9 vezes para mentir melhor na 10ª. Qualquer pessoa, presta atenção, qualquer pessoa que represente um poder, represente uma organização, um poder, é suspeita. A não ser que seja uma organização totalmente pública. E abre o jogo. Por exemplo, o sujeito chega lá, olha, eu sou aqui representando o PT, então eu vou aqui falar do PT, eu pertenço ao Partido Comunista. Então aí está certo. Agora, às vezes o cara não é só do Partido Comunista, é que nem Pablo Neruda. Não era só do Partido Comunista, era da KGB. Aí é diferente. Né? E agora, o sujeito pertence a organizações que são secretas, discretas, etc, etc, etc, ou mal conhecidas. Cuidado com essa gente, pô. Quanto a esse site, www.reneguenon.net, é o site dirigido pelo tal do Luiz Pontual, que é um primor de incompetência, você está entendendo? Então, dizer, esse site é confiável, eu digo, é de certo modo, porque ele está ligado a outros sites, ao movimento guenoniano no mundo, ele tem até com algum contato com o tal do filho do René Guénon, tá? Então, vamos dizer, oficialmente, legalmente, formalmente, ele é confiável. Ele só não é confiável porque ele é burro. É como o falecido tradutor do René Guénon, Fernando Guedes Galvão. O Guénon tinha confiança cega no Galvão, não deixava publicar nada em português sem aprovação do Galvão. Quando tu vai ler as traduções do Galvão, tem frases e mais frases e mais frases, o sentido está completamente invertido. Então, não que o Galvão estivesse falsificando, ele simplesmente ele dominava a língua francesa, o que ele não dominava é a semântica portuguesa. Do idioma português. Então, aqui. Hoje mesmo eu estava lendo lá, alguém me chamou a atenção alguma coisa, fui lá, caí no site do reneguenon.net e tinha lá um livro que o senhor Pontual está escrevendo contra a democracia. Ele perguntou toda aquela crítica guenoniana da democracia, arrasa com o negócio. Por outro lado, aparece um outro sujeito da tarica do próprio Guénon,
vendendo o Islã como democracia. Como é que pode levar a sério essa gente? Hã? É tudo isso, são interesses ocultos, são estratégias ocultas, não é uma discussão franca e aberta. É um mundo segredinho. Eu tenho nojo disso aí, olha, tenho nojo de sociedade secreta. Sociedade secreta é coisa pra boiola, gente covarde, cagão, que quer apoio secreto do mundo de gente, os, né, os meus irmãos e tal, os, sei lá, os superiores desconhecidos, alguma coisa. Vocês não têm vergonha, minha gente? Seja homem, porra. Aparece em público a sua ideia, com o seu coração, e Deus vai te ajudar. Esse é o apoio secreto. Meu apoio secreto é Deus, é nosso Senhor Jesus Cristo. Não tem organização secreta, não quero apoio secreto de ninguém, superior desconhecido que vão à merda, tá entendendo? O Sheik que vão à merda, tá, não acredito nessa gente, nada. Isso é tudo coisa de covarde, tá certo? É desprezível. Então, se eu quero ler René Guénon, lê, tá certo? Mas primeiro toma um cursinho comigo, tá? E te conto tudo que eu sei a respeito. Nossa, aqui tem um... Olha aqui, o Márcio de Assis me mandou aqui um e-mail do mais alto valor. Só tem um problema, ô Márcio. Seu e-mail está muito comprido, eu não posso ler aqui, porra. Como é que é esse negócio? Manda um mais curtinho e a gente lê aqui, porra. Eu sei que é difícil resumir certas coisas, mas a rádio é isso, né? Rádio e televisão é tudo em pílulas. Aqui, o Rafael Delanese. Você poderia entrar no hospital e fazer algum comentário sobre o Wilhelm Flusser? O Flusser, olha, o Flusser é a prova viva, tá certo, da decomposição intelectual do Brasil. Porque o sujeito é um homem de um talento extraordinário. Ele veio da Tchecoslováquia, saiu fugido lá do nazismo, foi parar no Brasil, aprendeu a escrever em português, escrevia num português maravilhoso, escrevia, e ele fazia filosofia em jornal, artigos de filosofia no Estadão. Cada um melhor que o outro. Sempre tinha uma ideia interessante ali. Sempre. Ninguém ligou, tá certo? Era um cara que... Olha, é um sujeito que podia dirigir uma faculdade de filosofia. Mas é o negócio. Acho que não tinha diploma de filósofo. É uma porcaria que... Diploma de filósofo, olha. Você tem um, limpa a bunda com isso, entendeu? Que filósofo você é ou você não é, porra. E você é, mostra a sua competência. Agora, você não tem, você mostra, fica e se esconde atrás de um diplominha. Diplominha que foi assinado por outro vigarista que nem você. Então, é assim que acontece. Então, isso que aconteceu no Brasil. Daí o Wilhelm Flusser, o que aconteceu? Que encheu o saco do Brasil, foi para a Alemanha. E começou a escrever alemão, que também não é a língua dele. Veja que coisa. Né? E fez o maior sucesso na Alemanha, e na Alemanha considerado um dos grandes pensadores alemães. Tá vendo, ó, seus idiotas? O que vocês jogaram fora, porra? Eita! Olha aqui, alguém me manda um negócio aqui muitíssimo importante, que eu não tinha reparado. Eu não tinha reparado isso aqui. Olha que coisa importantíssima. Pois está aqui na aparição de Fátima, Nossa Senhora pediu. Pediu não, mandou. Que Nossa Senhora não está lá para pedir favor para vagabundo nenhum, porra! Que é isto? Nossa Senhora no catolicismo é a corredentora, está entendendo? Se ela não quiser você no paraíso, tá certo? Você não entra, meu filho. Então fica bonzinho para ela, está entendendo? Então, né, eu quando desobedeço é de sacanagem minha, mas eu não vou impor os meus erros, meu pecado, como se fosse um grande acerto, né? Eu peco como todo mundo. Só que daí eu não fico nem triste quando eu peco. Porque quando eu peco eu fico contente, sabe por quê? Porque eu sei que se eu pedir, Nossa Senhora Jesus Cristo vai me perdoar. Então o pecado traz junto de si uma esperança formidável, tá entendendo? E esse que é o sentido de todo o catolicismo. Você pecou, meu filho, não fique triste, alegre-se. Alegre-se por quê? O perdão de Nosso Senhor Jesus Cristo, sobretudo se obtido através da grande intercessora que é Nossa Senhora, é infinito, infinito. Até o Barack Obama, meu filho. Barack Obama pode ser perdoado? Claro que pode. Não pelas leis humanas. Pelas leis humanas tem que se ferrar mesmo, tá entendendo? Mas, se ele se arrepender, existe perdão para ele. Então, Nossa Senhora, quando apareceu em Fátima, ela mandou
o Papa fazer um ritual de consagração da Rússia a ela, ao Sagrado Coração de Maria. Então, isso não foi feito até hoje. Os caras ficam enrolando, enrolando, enrolando, enrolando. Por quê? Porque não querem desagradar a Igreja Ortodoxa, não querem desagradar, naquela época, o governo soviético, hoje é o governo russo. Tá certo? Então, esse bando de boiola, tá entendendo? Se recusa a fazer o que Nossa Senhora mandou. Agora, alguém me manda um negócio aqui dizendo o seguinte: o Papa Bento XVI, ele reconheceu publicamente que a consagração não foi feita ainda, porque todo mundo teve um rito meio, como é que se diz, meio biônico, que foi feito por João Paulo II, né? Consagra o mundo vagamente. Ela não foi isso que Nossa Senhora falou. Ela disse a Rússia. Hã? E ela disse: a Rússia vai se converter ao catolicismo. Ou seja, vai acabar o cisma que dura desde o século VIII. Não sei mais como isso mudaria a história do mundo. A conversão da Rússia ao catolicismo seria o maior acontecimento da história humana. Então, daí disseram: não, já está feito, não precisa fazer mais. Todo mundo no Vaticano vem com essa conversa mole. O Papa Bento XVI disse, rezando, fazendo um sermão, ele disse a Nossa Senhora: tu prometeste às três crianças de Fátima que, no fim, o meu coração imaculado triunfará. Que assim seja. Ela disse que triunfaria tão logo fosse feito. Triunfará, ela diz o seguinte, a frase inteira: meu coração imaculado triunfará e o Papa fará a consagração da Rússia. Então, na hora que ele diz isso, ele diz que assim seja, ele está reconhecendo: não foi feito e será feito no futuro. Note bem, Nossa Senhora não é boba. Ela entendeu o que o Papa quis dizer. Ele está prometendo que ele vai fazer a consagração da Rússia ao Imaculado Coração de Maria. Vai fazer e vai ter todo o apoio católico do mundo. O Papa não está me ouvindo, ele não ouve esse programa. Tá certo? Mas se ele ouvisse, eu diria para ele: pode fazer, santidade. Ninguém vai tocar num fio de cabelo da sua cabeça. Todos os católicos do mundo se erguerão para defender o senhor se o senhor fizer isso. Agora, se não fizer, daí tu te acerta lá com Nossa Senhora. Não vou falar mal do senhor, mas se acerta com ele, olha, a sua situação não vai ser nada invejável. Olha aqui, está aqui o cardeal chinês Joseph Zen, que foi cardeal arcebispo de Hong Kong, que está aí criticando a Igreja Católica por ser fraca na defesa dos católicos chineses que estão lá comendo o pão que o diabo amassou. De vez em quando o Vaticano solta uma notinha oficial lamentando: ah, então perseguindo a gente. Por que é isso, pô? Vocês têm que agir, vocês têm que ir nos tribunais internacionais, vocês têm que forçar a mídia a noticiar isso aí, porque de vez em quando até noticia, mas noticia pequenininho, sem destaque, dá a impressão que isso não é nada, matar católico pode. Agora aqui, olha que coisa impressionante. O governo Obama é realmente surpreendente. Outro dia, no programa do Glenn Beck, ele mostrou o seguinte. Aqui tem um site que chama cars.gov, que é para você pegar informações sobre os carros do governo, essa coisa toda, né? Tem muito carro do governo que é vendido aí, né? Eu mesmo comprei um carro que foi, pertenceu, carro usado, que pertenceu ao governo americano. É até bom porque, se pertence ao governo americano, eles cuidam do carro. Então, você compra o carro usado e garantia que ele está bom. Então você entra no site cars.gov, o que acontece? Tem um aviso assim: a partir deste momento, o seu computador passa a ser considerado um computador do governo. E todos os órgãos do governo terão acesso ao seu computador. A CIA, o FBI, o Departamento de Estado. Eu digo: olha que merda! É o Big Brother! Então, em primeiro lugar, não entre no site cars.gov. Eu comprei um carro do governo, mas não entrei nessa porcaria desse site. Graças a Deus. Tá certo?
Agora aqui, saiu hoje. Onde que saiu isso? Adenews, olha só. Adenews.com. Os 20 maiores jornais diários do Brasil apresentaram queda de 6% na circulação durante o primeiro semestre em relação ao primeiro período de 2008. As publicações. Outros jornais tiveram. Olha aqui. O Dia, o Estado de São Paulo, o Globo, Diário Gaúcho, Zero Hora, tá tudo caindo, pô. E que tá caindo merecidamente. Merecidamente. Por quê? Não vê, quando os caras querem explicar isso aí, eles inventam explicações, né, apolíticas. Ah, mas é a internet, não sei o que. Não é a internet, não. Não são esses fatores tecnológicos e econômicos neutros. O que está fazendo vocês caírem é que ninguém confia em vocês, é a falta de credibilidade. Qual é a credibilidade do Globo, do Estadão, da Zero Hora, da Folha? Zero! Zero! Ninguém acredita em vocês, pô. Quer dizer, a tiragem já era ridícula. Presta atenção. Antes de começar a cair, já tinha isso. A tiragem dos maiores jornais brasileiros é a mesma dos anos 50. Hã? Uma época que o Brasil tinha 50% de analfabeto. Agora está todo mundo na escola, está sobrando vaga na escola. Né? A população triplicou, o número de gente na escola, sei lá, centuplicou, e os jornais estão vendendo cada vez menos. Por quê? Porque ninguém quer ler mentira, porra. Quando é que vocês vão aprender, gente? Eu sei o seguinte, eu sei que é humilhante você ter que concordar comigo, porque vocês são pessoas importantes, vocês são filhinhos de papai, vocês nasceram ricos, vocês são professor não sei de onde, e eu sou um bosta, eu sou um pé rapado. Só que é o seguinte, eu estou falando a verdade, vocês estão mentindo. Então você fica com vergonha de concordar comigo. Ah, não vou dar o braço a torcer para aquele tal de Olavo. Não, isso aí. Eu falei, infelizmente, meu filho, quem está dizendo a verdade sou eu, vocês estão mentindo. Eu não sou ninguém. Mas quem é você para dizer isso? Eu sou o cara que disse isso, está em minha autoridade. Eu disse que dou mais dois dá quatro. Qualquer pessoa que diga que dou mais dois dá quatro, diz isso com a autoridade divina. Entendeu? Então, quando diz que o que aconteceu, aconteceu, você também diz isso com a autoridade divina, está acessível a qualquer pessoa, é a autoridade da própria verdade. Só que é uma coisa que vocês não conhecem, vocês estão muito corrompidos, gente. Esse negócio de querer ser esperto, de querer tirar vantagem, isso aí, depois de um certo ponto, isso no começo parece bonito, mas depois vira bobeira, porra. Vocês são tão espertos que todo mundo percebe que vocês são trouxa. Agora aqui, deu até no New York Times, a Venezuela ainda está ajudando, olha, eles chamam, o pessoal das FARC, eles chamam de Colombian Rebels. Ah, mas que elegância, que bondade. Não chama de narcotraficante, não chama de terrorista, é Colombian Rebels. Colombian Rebels é o cu da sua mãe, New York Times. Pô, que é isso, pô? Então, que o Hugo Chávez ainda está ajudando os caras, né? E que precisa dar um jeito nisso, né? Tem até gente comentando aqui, não precisa parar o Hugo Chávez de qualquer maneira. Não dá para parar o Hugo Chávez sem parar o Foro de São Paulo. Não dá para parar o Foro de São Paulo sem parar o PT. Agora, o pessoal fica alertando contra o Hugo Chávez. Digo, ah, meu Deus do céu. Vocês querem... É assim, é a mesma coisa. O cachorro te morde. Em vez de você processar o dono do cachorro, você quer processar o cachorro, porra. Quer dizer, mas não tocar no dono do cachorro. Não, não quer incomodar o dono do cachorro. Digo, olha... O cachorro é o Hugo Chávez. O dono do cachorro é o Foro de São Paulo. E o Foro de São Paulo é Lula, Marco Aurélio Garcia. E é essa gente. Então, muito bem. Acho que o nosso tempo aqui está acabando. Não dá para falar mais nada hoje. Aqui tem um negócio. Ora, Frade Franciscano testemunha violência no Paquistão. Saiu na Rádio Vaticana. Não dei jornal brasileiro nenhum. Está morrendo católico cristão pra caramba no Paquistão. Não sai uma palavra no Estadão, na Folha, no Globo, né? Então você tem que ver no site da Rádio Vaticano. Então, muito bem, fiquem de olho lá no site da Orly Tate. E o que vocês não... Quem não lê inglês ou não tiver acesso a isso, acompanhe pelo Mídia Sem Máscara que nós vamos noticiar, tá? Olha, o Mídia Sem Máscara sozinho tem mais confiabilidade do que a mídia nacional inteira. Inteira. E olha, ninguém ganha nada para trabalhar lá, tá? O editor executivo lá, que é o Edson Camargo, ele ganha miserinha, miserinha, que eu dou um dinheiro para ele, quando tem dinheiro,
mando lá, né? E todo mundo que escreve lá, escreve de graça, inclusive esse que vos fala, entendeu? Enquanto isso, tá, a gente ganha um dinheiro a rodo, salários de 70 mil reais por mês, 80 mil reais por mês na mídia brasileira, para mentir, para escrever besteira. É uma vergonha, meu Deus do céu. Agora, como é que vocês querem sanear a política sem sanear a mídia? É? Quer acabar a corrupção do político? Fala, corrupção da mídia é muito maior, corrupção da classe jornalística. Às vezes não é corrupção de dinheiro. É a corrupção da própria verdade, da própria inteligência, que é muito pior, porque é essa que cria a corrupção financeira. Meu Deus, quando é que vocês vão entender isso? Né? O bolso não é o centro do ser humano. O que acontece no seu bolso depende do que acontece no seu coração e no seu cérebro. O bolso, coitado, é o último a falar, é o primeiro a apanhar. Então, até a semana que vem. Muito obrigado.

aí, que é realmente muito boa, que mostra um sheik defendendo o casamento com criança de até 1 ano de idade. E depois mesmo uma menina de 12 anos surrada pelo marido e pedindo divórcio. Isso aí é comum no mundo islâmico, gente. Você lê lá na biografia do próprio profeta Maomé, ele casou com uma menina de 7, 8 anos. Isso é comum. Aliás, entende, isso é explicável em épocas em que a duração média de vida era 30, 40 anos. Agora, hoje em dia, fazer isso, eu digo, vai ser uma brutalidade. Né? E isso, essas coisas acontecem mesmo. Quer dizer, essa história do desmentido do Hamas está muito mal contada. Aqui, o Carlos Campos me pergunta: você já teve a oportunidade de ler Liberty and Tyranny, do Mark Levin? Recomendo a leitura. Para não li esse livro, mas li muita coisa. Tudo que o Mark Levin escreveu é interessante. Tudo. Agora aqui, o Tiago Meirelles me manda uma coisa impressionante. Ontem, no canal Livre da Band, foi convidado o Cabo Anselmo. Após os entrevistadores tentarem acabar com a imagem dele, Cabo Anselmo, não sei se vocês se lembram, é um cara que chefiava certos movimentos subversivos no ano de 1964 e depois se descobriu, não, ele mesmo confessou que ele trabalhava para o serviço secreto, quer dizer, o próprio líder do negócio era infiltrado, fizia toda a esquerda de palhaço, né? E é, se tem alguém que conhece esses movimentos e tem experiência disso, é o Cabo Anselmo, pô. Então, essa turminha da esquerda bobeou e convidou o Cabo Anselmo para ir lá na Band, né? Daqui, escreve o Tiago Meirelles: após os entrevistadores tentarem acabar com a imagem dele, o Boris Casoy perguntou o que ele achava do Brasil atual. A resposta pareceu tão chocante que os entrevistadores simplesmente calaram a boca e ouviram ele falar sobre o Foro de São Paulo, os absurdos cubanos, Che Guevara, a mitificação de algumas figuras, o sistema chinês e outros assuntos jamais abordados na imprensa. O próprio Boris ficou surpreso quando o entrevistado falou sobre o aspecto socializante do governo FHC. Falou, mas é a coisa mais óbvia do mundo. O governo FHC é aquele na qual ele vendeu 2 ou 3 empresas estatais e tratou de expandir monstruosamente a interferência do Estado em toda a vida brasileira. E, claro, o FHC sempre foi socialista, ele mesmo dizia que não há nenhuma diferença estratégica ou ideológica entre ele e o PT, existe apenas disputa de cargo. É como se fosse o mesmo partido, um em versão um pouco mais brega e outro em versão um pouco mais chique, mas com os mesmos objetivos. Ora, quem foi o sujeito que criou o MST com o dinheiro do governo? Foi o FHC, pô. Quando é que as pessoas vão entender isso aí? Né? Outro dia mesmo estava vendo a entrevista do Zé Dirceu falando, dizem que o Zé Serra é direito, mas o Zé Serra jamais foi direito. Ele sabe, ele se conhece há 40 anos, meu Deus. 40 não, 50 anos. Tanto que daí prossegue o Tiago. Eu procurei no YouTube e não achei a entrevista. Talvez por ser muito recente. Eu recomendo que você assista. Ah, claro que vou assistir. Principalmente para ver a reação dos entrevistadores quando o Anselmo fala sobre as intenções de se formar uma guerra civil para a implantação do comunismo na época da ditadura. Falo, mas é claro, isso aí já estava em avançadíssimo estágio de realização, se bem que não tanto quanto hoje. Na época não tinha um Foro de São Paulo, não tinha uma coordenação internacional e não tinha o dinheiro que essa turma tem hoje. Olha, qualquer pessoa que negue que houve uma retomada do movimento comunista no mundo, muito mais forte do que era no tempo da União Soviética, é uma besta quadrada ou é um desinformante profissional. Isso não é possível negar mais. Esse pessoal acha assim, que mediante o apelo ao estereótipo de isso é teoria da conspiração, eles desmentem tudo. Se você mostra pilhas de fatos, o sujeito diz, é teoria da conspiração, então não interessa mais os fatos, o que interessa é o carimbo. Né? Eu sei que você tem que fazer com o carimbo, porque o carimbo no cu, porra. Né? Agora aqui, ó, aqui outro negócio. O pessoal dos Emirados Árabes acabou de apreender um navio da Coreia do Norte que estava transportando armas para o Irã. Ora, toda hora você vê sinais de uma articulação internacional. Isso aí aparece o tempo todo. Quer dizer, não se trata, o problema não é Irã, não é Coreia do Norte, o problema é a esquerda internacional, meu Deus do céu. Articuladíssima, riquíssima e com praticamente o controle monopolístico da formação de opinião pública.
que a imprensa europeia inteira mente para favorecer esse pessoal. A grande mídia americana quase inteira mente para favorecer esse pessoal. E assim, as notícias fundamentais não saem. Agora aqui, ó. Que mundo tá doido mesmo aqui. Tá falando negócio do Hamas casando com as menininhas? Pior é o seguinte, aqui tá o grupo gay chileno tentando revogar a lei, né, que proíbe sexo com gays menores de idade. Eles ficam inconformados com isso, né? Ó, só porque o menino tem 12 anos, 9 anos, por que que ele não pode comer ele, porra? Né? Ele tem uma bunda como todo mundo, como a do adulto, né? Ele só tem um cu, quando crescer vai continuar tendo um, que diferença vai fazer? Então, come agora já mesmo. Eles acham que é um direito humano comer as criancinhas, pô. Estão lá indignados. Agora, quando você vê essa gente falando, você vê eles falam com aquela emoção de quem fosse vítima de uma injustiça. Né? Tiraram deles o direito de transar com os menininhos. Não é uma coisa revoltante? Puta vida. E ainda que a gente fale desse pessoal com respeito. O respeito tapa na cara. Se a gente vem com uma proposta dessa, não. Tem que revogar a lei que proíbe a gente de transar com os meninos menores. Pô, o que, que é isso, rapaz? Vai fazer, vai transar com um hipopótamo. Pô. É um negócio impressionante, né? Agora aqui. O editor lá da página www.cavaleirodotemplo.com me manda um material aqui sobre o Estado do Espírito Santo, que é um negócio de arrepiar os cabelos. Ele diz o seguinte: o Espírito Santo estão matando duas vezes mais gente do que no Iraque, só no Estado do Espírito Santo, que é um estado pequenininho do Brasil, gente. Né? Agora, a nossa mídia fica o tempo todo falando do Iraque. Agora não fala mais do Iraque, agora está Barack Obama. Agora a situação do Iraque está muito pior do que antes. Voltaram os atentados terroristas, toda semana está morrendo gente. Tinha acabado tudo isso, no tempo do Bush tinha acabado tudo isso. Quando acabou, ninguém noticiou que acabou. Quer dizer, noticiava, mas não dava destaque, né? Então, o Barack Obama mandou tirar uma parte das tropas, no dia seguinte começaram os ataques terroristas de novo, está morrendo gente pra caramba. Mesmo assim, não chega aos pés do nosso Brasil, onde só o Estado do Espírito Santo basta para matar duas vezes mais do que no Iraque. E o pessoal acredita que o Brasil é um país que está vivendo em paz. E está, o pessoal aí está preocupadíssimo com o Iraque, essa turma da Folha, do Estadão, do Globo, né? Então, agora, bom, está preocupado? Não. Agora não sabe o que, que eles escondem melhor. Né? O que, que eles se esforçam mais para esconder, o Espírito Santo ou o Iraque? Diz que, ó, assassinato no Espírito Santo em 2009. Já foram 999 pessoas até agora. 70% dos assassinatos têm relação com o tráfico de drogas. Isso não é só no Espírito Santo, isso é no Brasil inteiro. Essa história dizendo, não, são assassinatos cometidos por pessoas comuns por motivos fúteis. E o fútil é a sua mãe que pariu um desgraçado como você, pô. Isso é já nenhuma pessoa em sã consciência poderia fazer isso, você está entendendo? Ela foi lá do banheiro fazer cocô e saiu você. Isso é que é uma futilidade, está entendendo? Com motivos fúteis. Claro, é uma expressão, né, até venenosa, porque quer dizer que se é para o tráfico de droga, então não é fútil. É relevantíssima coisa para o bem da espécie humana, né? Será que é isso que você quer dizer? Ele quer dizer, não, o sujeito acordou com os cornos virados, lá, ah, vou lá dar um tiro no meu vizinho. Por quê? Não, por nada, é só frescura. Eles querem dizer que é isso que está matando e não o narcotráfico. Digo, ó, quando você vai ver mesmo, aqui, 70% dos assassinatos cometidos no Espírito Santo têm relação com o tráfico de drogas. Pode ter certeza que no São Paulo é a mesma coisa, Rio é a mesma coisa. E tráfico de droga, minha gente? Tráfico de droga no Brasil significa FARC. Não há outro fornecedor de drogas. Preste bem atenção. Não há outro fornecedor, porque os cartéis, antigos cartéis, foram todos destruídos e passou tudo para a FARC. A FARC se apossou de todo o comércio de drogas e não sai um grama de cocaína da Colômbia se não passar pela FARC. Então a FARC tem o controle total. Então, toda a cocaína que está entrando no Brasil é tudo da FARC. Dos amiguinhos do seu Lula.
dos amiguinhos do PT. Preste bem atenção.

Agora, o pessoal, quando noticia coisa sobre tráfico de droga, eu não sei, consegue escrever tanta coisa sobre droga sem falar de Farc. É um negócio impressionante, dá a impressão que a droga vem sozinha. Né? Ela brota sozinha em árvores e vai caminhando sozinha até o Brasil, vai da Colômbia até o Brasil. Ah, essa semana está aqui a Folha, né? Fazendo um anúncio de um livro onde diz, não, aqui mostra todo o mecanismo da droga. Eu não li o livro ainda. Eu sei que foi publicado pela Folha. Olha, na matéria que a Folha faz, não fala de Farc uma única vez. Quando o único problema com a droga, vamos dizer, falar de droga é falar da Farc. Então, outra coisa, saiu aí no Jornal do Brasil uma matéria do Ozias Wurman, que é cônsul honorário de Israel no Rio Grande do Sul, dizendo a seguinte coisa: o mais importante jornal israelense, Yediot Ahronot, publicou a informação atribuída ao Serviço Secreto de Israel sobre a atividade do grupo islâmico Hezbollah na América do Sul. Segundo o jornal, o grupo libanês seria baseado na Venezuela, gozando das facilidades criadas após a aproximação desse país com o Irã. Células do Hezbollah estariam realizando preparativos para ataques a alvos israelenses na Argentina, no Brasil, no Uruguai, no Paraguai e no Peru. Olha, a América Latina, metade da América Latina dominada pela esquerda, isso aí é território livre para esse pessoal do Hezbollah, porra. Quer dizer, o próprio governo, Hugo Chávez, está cheio de gente terrorista islâmico desde o começo, não é agora, não. Não é agora que, agora houve aproximação. Não, meu Deus do céu, desde o começo o pessoal dava até os nomes. Procura ali no site da Graça Salgueiro, Nota Latina. Isso aí está lá desde o começo do governo Hugo Chávez, pô. Só não vê quem não quer. Agora está aqui o Ozias Wurman, né? Ele publicou esse artigo no Jornal do Brasil. Deixar ele publicar só porque ele é cônsul honorário de Israel, porque se fosse um jornalista comum, né? Tá, Ozias, vai lamber sabão, né? Não iam ter publicado, mas o cara é alguma coisa, representa um governo estrangeiro, então eles respeitam um pouco, tá certo? E é o único lugar onde você vai ler alguma coisa a respeito desse assunto, por quê? A instrução, a regra oficial é a seguinte: não tem ninguém do Hezbollah aqui. Assim como não existia Foro de São Paulo, também não tem Hezbollah na América do Sul, muito menos no Brasil. É isso, acreditem nessa gente, né? Ora, meu Deus do céu. Aqui, quando eu comecei a fazer, logo que cheguei aqui, eu fiz as minhas análises do governo, do que poderia ser o governo Obama. Só que é o seguinte, as minhas análises nunca se basearam em discursos oficiais, discursos de campanha. Eu fui rastrear a história do sujeito, que é como se faz. É o método certo, pô. E como é que você vai numa campanha presidencial julgar o sujeito só pelo discurso que ele está fazendo naquele momento? Eu digo, isso é uma absurdidade tal. Só que toda a grande mídia aqui adotou isso. Era proibido falar da vida pregressa do Barack Obama, a não ser em detalhes pitorescos, né? Mas daí eu fui investigar e falei, esse cara é comunista e ele quer virar o país de cabeça para baixo, ele quer destruir o sistema democrático americano, destruir a segurança americana, destruir o sistema econômico americano. Ele evidentemente é um quinta coluna, né? A coisa mais óbvia do mundo. Porque eu vi por toda a carreira dele, né? Em política, o famoso diz-me com quem andas, eu te direi quem é. Em política é a coisa mais certa. Por quê? Para você julgar um homem pelas ideias dele, só se as ideias forem o centro da vida dele. Quer dizer, você é um filósofo. Então você conhece o filósofo pelas ideias dele. Mas um político você conhece pelas alianças, pelos compromissos e por onde vem o dinheiro dele. Você está entendendo? Então, e quem financia a carreira do sujeito? Olha, foi milionários árabes e Jorge Soros, pô. O que é que você pode esperar disso aí? Né? E também o fato de que ele mentia sobre o seu passado, por exemplo, dizendo que nunca pertencia a um partido socialista, quando no dia seguinte apareceu a carteirinha dele. Né? Daí eu escrevi isso. Olha, o pessoal do Eric Wagner Forum, que é alguns dos intelectuais mais sérios dos Estados Unidos,

0: pessoas que estão lá dentro. É assim que tem que fazer. Cada um de nós tem que ser um historiador hoje em dia. Cada um de nós tem que ser um serviço de inteligência, tá entendendo? Para você entender uma titica de galinha que está acontecendo, você tem que estudar muito. Então, peraí, tem alguém na linha aí? Alô, quem está na linha?
1: Alô, Olavo, é o Alex.
0: Ô, Alex, tudo bem?
1: Tudo bem, você estava falando aí do czar da a máfia do Obama, né?
0: Pois hoje é, rapaz, no... o negócio está brabo, viu?
1: O negócio está feio,
0: aproveita,
1: Alex,
0: você ligou. Aproveita que você ligou, outro dia você me mandou um aviso para eu chamar a atenção para uma página sua na internet, e eu esqueci o nome da página, e não consegui achar o seu aviso, por quê? Eu recebo 700 e-mails por dia. E tudo some, aqui é minha caixa postal um buraco negro. Então me diga o nome da página. Aproveita e diga o nome da página.
1: É, o nome da página é do blog. Do blog é Álvares, Família Álvares de Minas.
0: A família Álvares, ponto blogspot?
1: É, Família Álvares de Minas, blogspot.
0: Família Álvares de Minas, blogspot. Tem muita coisa interessante sobre a história do Brasil lá.
1: Tem, e agora eu iniciei também um estudo sobre o fim dos tempos.
0: Eu vi, você me mandou, mas esse eu nem abri ainda. É, é tanta coisa que chega aqui, eu estou lendo tudo atrasado, mas diga qual é a sua pergunta hoje.
1: É, um negócio a respeito do FCC, o Mark Lloyd falou que o Hugo Chávez está fazendo um trabalho magnífico, fazendo a revolução dele, e que ele vai fazer o mesmo aqui, o controle da mídia.
0: Olha só que maravilha, eles querem o controle da mídia.
1: É, eu mesmo, né? A mesma estratégica que o Hugo Chávez fez lá, né?
0: Na outra semana não estava aquele merda do Noam Chomsky dizendo, tá aí o Hugo Chávez construindo um novo mundo possível. Um novo mundo possível onde todo mundo quer fugir. Metade da Venezuela quer matar o Hugo Chávez, porra. Né?
1: E a outra coisa também, você viu o Faraway Camp falou que o Obama é o Messias. Tá aí outro falso profeta falando da besta, né? Outra besta quadrada, né?
0: Exatamente. Não é a besta do Apocalipse. Não pode confundir a besta do Apocalipse com a besta quadrada.
1: É a besta diferente. Quadrada.
0: A besta quadrada é feita à imagem e semelhança da besta do Apocalipse.
1: É.
0: Né? Mas não é ainda. Vai dizer, Obama é a besta do Apocalipse. Fala, não. Ele está estudando para ver se ele consegue ser a besta do Apocalipse quando crescer.
1: É, Obama é um escravozinho aí da...
0: Exatamente, Obama é office boy, né? Office boy da besta do Apocalipse.
1: Isso mesmo. Então é isso aí, obrigado, Olavo, um abraço.
0: Obrigado, um abração. Tchau. Agora olha aqui, essa semana aconteceu uma coisa extraordinária. Esse pessoal aí da esquerda brasileira, eles vivem querendo, né, escavar o passado para descobrir crimes de 40 anos atrás, né, cometidos pelos milicos, etc., tem a obsessão das ossadas. Nós temos que achar as ossadas. Tem que fazer buraco o país inteiro para achar as ossadas vítimas da ditadura. Daí foram lá, fizeram buraco, acharam duas ossadas. Ficaram contentes pra caramba. Quando foram ver, eram duas ossadas de soldados do exército que eles mesmo mataram. Puta que vexame, rapaz. Olha aqui. O soldado, o sargento Mário Ibrahim da Silva e o cabo Odilo Cruz Rosa. E mostra lá, vamos dizer, o exame mostra que eles foram atingidos a queima-roupa, sem meio de defesa, sendo foram assassinados friamente, não foram mortos em tiroteio, não. Então aí, seu Tarso Genro, esse Tarso Genro pra mim é um bosta, eu quero encontrar esse sujeito pra dar uma cuspida na cara dele, tá certo? Mentiroso, safado, salafrário, tá certo? Puxa saco das ditaduras mais torturadoras e assassinas do universo e fica aí fazendo de conta, né, que os nossos terroristas foram pobres vítimas da ditadura. Ora, porra, ora, na época da ditadura, eu era contra a ditadura, eu odiava aqueles milicos, eu falava mal deles o dia inteiro. A hora que a gente vê os feitos de um lado e de outro, fala, meu Deus, mas comparado com esse pessoal, aqueles milicos eram uns anjos, né? Então a gente vai comparar o Emílio Garatazu Médici com o Fidel Castro, porra. O que que é isso, minha gente? Quantas pessoas, quantos terroristas foram mortos durante a gestão do Emílio Garatazu Médici? Foi morto 100, é muito. Enquanto isso, em Cuba estavam lá matando 10 mil. O Brasil, ao longo dos 20 anos de ditadura, teve 2 mil presos políticos. Cuba, com uma população acho que 18 vezes menor, sei lá, alguma coisa assim, teve 100 mil presos políticos de modo permanente. Tem

0: política até hoje. E a cadeia no Brasil não é a mesma coisa que a cadeia em Cuba, não, meu filho. Então foram lá fazer o buraquinho, acharam as ossadas que queriam. Não queria? Tá aí. Tomaram. Agora, quem vai pagar por esse crime hediondo? Quem? Você, seu Tarso Genro. Vai ser o genuíno? Né? Ninguém vai pagar. Alô? Quem tá na linha? Alô?
1: Alô? Tô ouvindo?
0: Ih, tá ruim essa ligação. Liga de novo. Então, enquanto isso aqui, o Obama criou um grupo de elite para interrogar o suspeito de terror. Não pode encostar nos caras, não pode fingir que vai afogar eles. Porque quando fingir que vai afogar, é uma coisa que criança faz, você tá entendendo? O pessoal chamava de caldo, né? Então, vou dar um caldo. Eu lembro quando eu era escoteiro, os caras me deram um caldo lá. Eu morri, fiquei assustado, fiquei traumatizado, né? Não, nada, né? Agora, esse terrorista também, porra, o sujeito leva um caldo e confessa tudo. Fala, mas... são uns bunda. Uns bunda. Né? É por isso que eles têm que demonizar o negócio, né? Dizer, isso é tortura. Então, meu Deus do céu, vai ver as técnicas de tortura que eles usam. Eles cortam o dedo, cortam a orelha. Né? Daí quando é preso um desgraçado desse, mete lá a cabeça dele numa bacia e diz, ah, fui torturado. Pô, que coisa mais nojenta, porra. Quer dizer, essa capacidade de teatral, essa capacidade de autopiedade infinita, derramar tantas lágrimas por si mesmo, quando esse pessoal da esquerda faz, só isso já mostra que tipo de gente que é. Porque eu, vamos dizer, se eu, vamos supor, eu fosse preso, né? Eu fui preso, no tempo da ditadura, eu fui preso durante 6 horas. Né? Fui preso, aí chegou um sargento japonês, um japonês grandão, eu fiquei, assim, literalmente com o cu na mão. Não me aconteceu nada, ele fez meia dúzia de perguntas e mandou embora. Tá certo? E eu poderia ter dramatizado a coisa. Já fui intimidado, sofri tortura psicológica, né? Mas olha, eu tenho um pouco de vergonha na cara, pô. Agora esse pessoal não tem, não. Eles eram instruídos, fazer, acontece o que aconteceu, se foi preso, sai de lá reclamando de tortura, né? Eu sei por quê, porque eu era militante da esquerda, eu recebi essa instrução, né? Mas depois, quando eu fui preso durante 6 horas no quartel da Academia de Polícia Militar, por causa de uma besteira que eu mesmo tinha feito, isso que é verdade, e eu já não era mais militante da esquerda, tá certo? Então, eu tenho um pouco de vergonha na cara, falo, pô, o que aconteceu lá? Não aconteceu nada, porra. O que eles fizeram? Eu não fiz nada, fizeram meia dúzia de perguntas. Eu lembro que tinha um camarada lá, quando eu trabalhava no Diário Popular, tinha um sujeito que tinha sido diretor de um jornal comunista nos anos 30. Ele era sempre preso. Acontecia qualquer coisa, prendiam ele. Uma vez cercaram o jornal com tanques de guerra, tropas imensas da polícia militar, né? E daí nós escondemos. O cara chamava Antônio Pinho de Freitas, vulgo Pantera. Escondemos o Pantera dentro da caixa d'água, né? E daí tinha lá um coronel que era amigo do pessoal do jornal, que chamaram o coronel para acompanhar o Pantera, tiraram o Pantera da caixa d'água, e levaram lá no quartel, né? O que aconteceu? Fizeram meia dúzia de perguntas, o senhor com o senhor Antônio Pinho de Freitas, onde o senhor trabalha, onde o senhor mora? Mandar para casa. Quer dizer, tinha muita coisa que era mais mise-en-scène do que outra coisa, né? Agora aqui, o Obama, né? Então... ele não é, esse grupo de elite não é para interrogar suspeitos de terror, é para afagar os suspeitos de terror. Afagar, porque tem aí, né, o pessoal do governo fala, não, a tortura é crime de onda, jamais podemos praticar contra quem? Numa democracia não se pratica isso. Eu digo, pera um momento, raciocina. Isso quer dizer que o inimigo preso em plena guerra, ele é um cidadão americano com todos os direitos de cidadão americano? É isso que está dizendo. Então, logo você prendeu o sujeito, ele adquire o quê? Os benefícios da democracia. Agora, se o americano é preso lá, ele tem benefício de alguma coisa? Não, só tem malefício, né? Cortam-lhe a cabeça, porra! Então, o sujeito que está fazendo isso, ele está usando guerra assimétrica. É claro que a democracia não pode se permitir um nível de violência que uma ditadura sanguinária se permite. Mas ela também não pode dar aos representantes, aos agentes da ditadura sanguinária, todos os direitos do cidadão democrático, sendo qual é Qual é a vantagem do sujeito nascer na democracia? Né? Ele, meu filho, você nasceu no Irã, você nasceu no Cazaquistão e está aqui jogando bomba nos americanos, e os americanos te tratam como se você fosse cidadão americano. Mas que palhaçada é essa? O governo que faz isso está, obviamente, contra o país. Outra coisa, você vê com esse negócio... Aquele sheik, que era o comandante do atentado do 11 de setembro, ele confessou tudo por causa do tal do waterboarding. Meteram a cabeça do sujeito na água várias vezes, né? Daí ele disse, não, eu não só conto tudo como eu dou um curso para vocês. E o homem está dando curso. Ele vai dizer que o waterboarding não funciona. O waterboarding não mata ninguém. Morreu alguém afogado. Na hora que me mostraram, ó, aqui o primeiro sujeito morreu afogado no waterboarding. Né? Não morreu ninguém. Alguém ficou doente por causa disso? Não, por causa do pessoal de Guantánamo, está comprovado. Todos os presos de Guantánamo saem mais gordos do que entraram. Todos eles. Não vai dizer que está gordo, a barriga cheia de água. Não, não é isso, não. Tá certo? É comida. E comida boa. Tá certo? Então, olha, o waterboarding é um meio até humanitário de você assustar esses caras. Tá? E funciona, tanto que o cara deu todo o serviço. Agora, com isso aí, esse negócio do Obama vai lesar. Você não vai obter mais informação nenhuma. O Obama já facilitou as coisas para o terrorista no Irã e está facilitando para os que estão presos aqui. Peraí, tem alguém na linha aí.
2: Alô?
0: Alô, quem é?
2: Alô?
0: Alô?
2: Alô, é Júlio de Petrópolis.
0: Júlio, tudo bem?
2: Alô? Oi, tudo bem? Eu gostaria de saber, mudando um pouco de assunto, uma coisa que mais me chocou nos seus escritos é você dizer que o otimismo é a filosofia dos assassinos e lida com um
0: você já viu algum desses
2: um pouco mais
0: líderes revolucionários que não prometam um mundo maravilhoso, vai resolver todos os problemas, tudo será mais belo, todo mundo vai ser gordo, feliz e contente? Ué, essa é a filosofia deles. Agora, você procura os grandes santos e profetas, nunca nenhum deles disse que nada ia melhorar. Você está entendendo? Inclusive, o próprio fundador do Islã, até ele dizia o seguinte: nunca vereis um tempo que não seja pior do que o seu antecedente. Então, está falando a verdade, está informando as pessoas. Agora, esse pessoal que promete... Veja, Trotsky dizia que no socialismo, cada varredor de rua vai ser um novo Michelangelo, um novo Sheik, um novo Albert Einstein. Isso é um otimismo. Agora, essa é a filosofia dos assassinos, que promete coisas maravilhosas. A gente tem que dizer para as pessoas, não tem que ser nem otimista, nem pessimista, tem que dizer a coisa... Sabe, é o que o Cristo falou, é sim, sim, não, não. A gente tem que ser exato. Agora, olha aqui. Eu estou lendo aqui uma notícia que chegou do... Deixa eu ver aqui. Um momentinho aqui, deixa eu só achar. Aqui. Na Folha... Não, não é Folha de São Paulo. Aguenta a mão aí, aguenta a mão, aguenta a mão. Onde é que está isso? Era... uma matéria escrita pelo não sei que Dávila. Ô, raios. Era tão interessante esse negócio aqui. Era um correspondente brasileiro no exterior e falando aqui da queda de popularidade do Barack Obama, mas é de fato, a popularidade do sujeito caiu, né? Mas isso é devido, segundo analistas, segundo é o Sérgio Dávila. Pô, onde foi parar essa droga? É tanto papel aqui que eu me atrapalho. Ah, tá aqui. É na Folha, tinha que ser na porra da Folha. Sérgio Dávila, de Washington, olha aqui. Correspondente estrangeiro é alvo número um da KGB. A KGB tem um monte de dinheiro para espalhar para tudo que eu tenho correspondente estrangeiro. Não digo que algum desse dinheiro tenha parado do bolso do Sérgio Dávila. Mas se não parou lá, é uma pena, porque o Sérgio Dávila trabalham tão bem para eles. Merecia a turma da KGB. Que isso? Vocês não viram? O rapaz é um talento aqui, tá? Então, ele diz o seguinte, que a oposição ao Obama, né, é por causa do fenômeno do ele diz, segundo analistas, é o fenômeno do branco enraivecido. Angry white man. Quer dizer, na campanha do Obama, a ideia era a seguinte, chantagear todo mundo. Chamar de racista quem quer que fosse votar no outro candidato. Então, todo mundo fica inibido. Ah, não posso votar no João McCain, porque daí você é chamado de racista. Então, vota no desgraçado do Obama. Agora, isso aí está consagrado como notícia, como jornalismo. Eu digo, ó aqui, meu Deus do céu. Em toda a oposição ao Obama, em todo, tudo que se vê aqui, não há o mais mínimo sinal de racismo. A não ser que o Angry White Man é o Alan Keyes, ou o Walter Williams, que são os negão aí, que são os líderes da campanha anti-Obama. Tá? A não ser que esses aí são os Angry White Men. Né? Mas, olha aqui, algumas semanas atrás, o Fidel Castro lembrou aos caras qual é, né, a linha correta. A linha correta é isso mesmo. Falou mal do Obama, é racismo. Fidel Castro deu a instrução. O pessoal, está lá o Sérgio Dávila seguindo. E vocês, brasileiros, pagando para o sujeito viver numa boa aqui em Washington e mentir para vocês. Olha, todos os correspondentes estrangeiros aqui, todos, são propagandistas de Barack Obama. Nenhum merece confiança. Nenhum. Esse pessoal está aí para enganar vocês quanto ao que está acontecendo nos Estados Unidos. É manter vocês na total ignorância do que se passa aqui. Por exemplo, agora, depois de todos esses meses, estão noticiando que está baixando a popularidade do Obama. Não é só isso, gente. Com esse negócio do o Obamacare, né, que é o projeto de saúde do Obama, que o pessoal chama de Obama's Care. Quer dizer, care é tomar conta, scare é ficar com medo. Então não é Obamacare, é Obama's Care. Né? Então, com o negócio do Obama's Care, houve uma onda de protesto aqui, no país inteiro, em 2.000 cidades aqui. Nunca se viu uma coisa dessa. Protesto simultâneo em 2.000 cidades. Nunca aconteceu na história americana, nem no tempo da guerra do Vietnã. Não sai uma linha na mídia brasileira. Depois, algumas vezes, eles dizem, caiu um pouco a popularidade do Obama, mas é por causa do Angry White Man. Que Angry White Man, o caralho, meu filho? Isso aqui, quem está louco com o Obama, são, por exemplo, os velhinhos aposentados, que vão perder seus direitos para o Obama poder, né, dar dinheiro para assistência médica para os imigrantes ilegais. Então, aparece, por exemplo, uma questão. Como é que você vai dar assistência médica para mais 50 milhões de pessoas? Presta atenção. O Obama quer botar mais 50 milhões de pessoas, incluindo 30 milhões de imigrantes ilegais, na assistência médica. E ninguém pergunta, escuta, mas não vai precisar de mais médico? E cadê os médicos? Quer dizer, é claro que isso é uma enganação. Mais ainda, esses planos econômicos do Obama, quando começou com o tal dos estímulos, né, espalhando o dinheiro do governo para tudo quanto é lado, né, então, esta semana surgiu de novo o problema de que o Federal Reserve não quer contar para ninguém aonde foram parar os 2 trilhões do estímulo, quem recebeu esse dinheiro. Quer dizer, você é obrigado a pagar imposto para chegar lá o governo e o Federal Reserve espalham isso para os amigos dele e você não pode saber para quem foi dado o dinheiro. E sabe o que é? 2 trilhões de dólares em empréstimos secretos? É isso que o Obama está fazendo. Precisa ser branco para ficar louco da vida com isso? Porra! Não, só precisa você trabalhar e pagar imposto. Hã? Alô, quem é? Tá ruim essa ligação, meu Deus do céu. Liga de novo, tem outra pessoa. Alô? Alô? Ih, o telefone tá ruim hoje.
2: Alô? É Júlio de Petrópolis?
0: Júlio, tudo bem?
2: Todo alô, dia. Eu gostaria de perguntar.
0: Tá boa, essa aí tá ruim, hein?
2: Pô, eu... Eu gostaria de perguntar. É... Alô?
0: Sim, pode falar. Eita, essa ligação deu errado. Passo para o seguinte. Alô? Eita.
3: Professor Olavo?
0: Sim, quem é?
3: Oi, é Alex, tudo bem, professor?
0: Alex, tudo bem? É outro
3: Olá,
0: Alex.
3: Comigo, tudo bem. Professor, eu tenho uma pergunta para o senhor. O senhor andou acompanhando o caso daquela menina que saiu... acho que é de Ohio, a Fátima Rífica, que fugiu para a Flórida?
0: Pois é, é um negócio... Olha, aí você vê como é que é as coisas. A menina se converteu. Tem no religião islâmica, tem essa lei. Quer dizer, se você saiu do Islã, você é condenado à morte. Tá certo? Então, é o seguinte. Você, dentro de um país democrático, os caras não podem praticar essa lei. Isso aí tem que ser proibido.
3: Então, professor,
0: de obrigação de essa menina, ela se converteu ao cristianismo, ela tem que ter direito à proteção legal. Se alguém encostar a mão nela, tem que ir para a cadeia.
3: Então, no dia 3 ou 5, o caso dela vai a julgamento na Flórida, né? E a Sociedade Islâmica da Flórida, e não sei de onde mais, já se uniram todos aí, chamaram... A igreja que recebeu ela de fanáticos, né? Que fez lavagem
0: eles
3: cerebral.
0: Eles querem matar a menina. E os outros querem apenas proteger a menina. São os outros que são fanáticos. Ah, vai tomar no olho do seu cu.
3: O que, que o senhor acha que vai
0: Olha
3: acontecer
0: aqui, peraí,
3: aí? Precisava mesmo um julgamento, professor?
0: Tem 1.400 anos de idade. Já teve tanta discussão teológica lá. Pô, tá na hora dos caras mudarem a interpretação desse negócio. Falaram, não, tem que acabar com isso. Olha, pô, não pode fazer isso? Por exemplo, a escravidão. O Corão permite a escravidão. Os países islâmicos, recentemente, só no século XX fizeram isso. Eles proibiram a escravidão.
3: Ah, professor...
0: Então, por que não faz a mesma coisa com essa, vamos dizer, essa lei hedionda que permite você matar uma criança porque ela se converteu a outra religião? E se a gente fizesse a mesma coisa, hein? Se o Vaticano fizesse a mesma coisa, você saiu da Igreja Católica, nós matamos você. Ué, ia todo mundo ficar horrorizado, mas o islâmico pode. Não tem que respeitar essa lei, não. Isso é uma instituição hedionda. E vocês, teólogos muçulmanos, está na hora de vocês tomar vergonha na cara e acabar com isto. Assim como acabaram com a escravidão.
3: Ah, professor, a minha pergunta é... Precisa mesmo haver esse julgamento para a menina? Porque está todo mundo contra a menina, já parece que a coisa já está toda montada para mandar a menina de volta para Ohio.
0: O americano é tão cachorro que é capaz de entregar a menina para a família matar. Por não entregar o Elian Gonzalez para voltar para Cuba, onde ele vai ter perspectivas de vida absolutamente maravilhosas, né? Então, vocês são capazes de entregar a menina de volta para os caras matar.
3: Mesmo ela tendo...
0: Isso, então, vídeo. Você vê,
3: mesmo ela tendo todas as provas que ela reuniu...
0: Como é?
3: Mesmo ela tendo todas as provas que ela reuniu, ela sendo, vamos dizer, testemunha de... Ela disse que foi testemunha de ver esse tipo de atrocidade com outras pessoas que saíram do Islã, né?
0: É, mas eles nem precisam provar, porque isso é... Como é que é? É fato notório. É, eles mesmo declaram que fazem isso. É lei.
3: É,
0: você saiu do Islã, você mora. Então, está na hora de revogar essa lei.
3: É, isso me ocorreu que eu vi no WorldNet Daily um documentário muito bom. O senhor tinha indicado há um tempo atrás, Obsession. Eles acabaram de lançar um novo, que é o Third Jihad. Eu achei muito melhor que o Obsession. Muito impressionante.
0: Ah, sim, eu vi. É um médico, né? É um sujeito muçulmano. E é contra esses radicais e ele está denunciando as crueldades que os caras estão fazendo.
3: Exato.
0: O Islã está cheio de gente decente, gente boa. Claro que está. Né?
3: Então, ah,
0: então tem que pressionar para botar ordem no negócio. Falar, olha, existem leis absurdas, leis cruéis, que às vezes são baixadas em tempo de guerra. Mas que depois você não pode continuar com aquilo, porra. Você vai dizer que alguém está fazendo guerra contra os muçulmanos aqui dentro? Ninguém, eles não estão em guerra. Pode estar em guerra lá no Afeganistão, no Iraque, mas aqui não. Então eles não têm o direito de praticar essa coisa aqui, porra. Isso aí é uma pouca vergonha, mas olha, o governo Obama é capaz de entregar a menina. E ainda vai ser aplaudido por isso. Espero, Deus queira que isso não aconteça. Tem mais alguém aí na linha? Alô?
2: Alô? Oi, é Júlio de Petrópolis.
0: Júlio?
2: Alô? Eu gostaria de saber se é melhor viver em uma ditadura de direita ou numa democracia onde a grande mídia é toda esquerdista.
0: Olha, a gente não pode mais falar que aqui está funcionando a democracia a pleno vapor, porque aqui você tem um controle da opinião pública que é uma coisa brutal. E os caras estão montando um sistema opressivo aqui que dá a impressão que eles estão copiando isso da América Latina, meu Deus do céu. Quer dizer, aqui, dependendo do estado em que você vive realmente numa democracia, mas em outros estados, não. Então, aqui na Virgínia, a coisa ainda está bem. Até você ainda tem margem para fazer as coisas. Mas, por exemplo, se tu vive na Califórnia, meu filho, epa, lá o negócio é que se você não é politicamente correto, eles acabam com você. Aqui tem a vantagem, aqui é o federalismo, quer dizer, os estados realmente têm autonomia. Então, se você não está gostando da lei num estado, você muda para o outro, é completamente diferente. Mas, por outro lado, existe uma tendência cada vez maior de centralizar, de fazer com que a Suprema Corte decida tudo. Pois agora está todo mundo apavorado porque foi a tal da Sotomayor, né, que é uma racista, filha da puta, entendeu? Foi lá para a Suprema Corte. Né? Ela disse que só as mulheres hispânicas entendem as coisas. Se você não é mulher hispânica, você tem QI inferior, tá certo? Então essa mulher foi aceita para a Suprema Corte. Está todo mundo apavorado. Por que apavorado? Se tem a Suprema Corte dos Estados, e se os Estados são soberanos, o que a Suprema Corte Federal decide não é obrigatório para os estados se a sua própria Suprema Corte não quiser. Como eu já disse, esses planos econômicos do governo, mais de 20 estados já, nós não queremos, não vamos obedecer, tá certo? E nós, sobretudo, não queremos o seu dinheiro, não queremos nos comprometer com esse plano que vai destruir a economia. Você quer destruir a economia dos outros estados? Destrua. A nossa você não vai. Então, aqui, a Constituição foi feita na seguinte base. Os estados constituíram o governo central. E o governo central só tem aqueles direitos que os estados lhe cederam expressamente. Né? E o estado pode revogar esse direito a hora que quiser. Ele pode pular fora. Então, é isso que salva os Estados Unidos. Agora, o interessante que eu estava falando aqui é o seguinte. O Fidel, ele emite a norma que, olha, o truque é o seguinte. Você é contra o Obama, você diz que é racista. E os correspondentes brasileiros nos Estados Unidos, todos obedecem. Fazem exatamente isso. E vocês acreditam que isso é jornalismo. Isso não é jornalismo, isso é vigarice, gente. Não há a menor nuance racista em todo esse movimento. Mas nada, nada, nada, nada, nada, nada. Quer dizer, isso é apenas, vamos dizer, uma chantagem emocional. Que se usou em tempo de, usar em tempo de campanha já é uma pouca vergonha. Agora, depois que o sujeito é presidente da República, se continuar usando isto, pô, é preciso ser mais obamista do que o próprio Obama. Se você perguntar, olha, entrevista o Obama e diz, Obama, você acha que todo mundo está contra você, é racista? Ele vai dizer, ele vai ter que dizer que não. Mas o Sérgio Dávila diz que sim. E vocês acreditam nessa gente? Puta vida, hein? Alô? Alô? Epa. Alô, quem é? Essa ligação está cancela. Agora, essa semana também chega aqui a notícia de que tinha uma senhora que sofria de esclerose lateral amiotrófica, que é uma coisa que não tem cura e não tem melhora. A mulher foi lá para Lourdes, né? Tomou banho nas águas, que dizem que são miraculosas, e saiu andando. Acontece isso todos os dias. Nenhum jornal noticia. Para não dizer que não noticia, O El Tiempo noticiou. Só o El Tiempo, não sai mais lugar nenhum. Então, olha, uma coisa fundamental para você entender como é que funciona o mundo. Se você não estudar os milagres, você não vai entender nada. Nada, nada, nada, nada, nada. Milagres são acontecimentos centrais na história humana. Se você não estuda, você não sabe do que se trata na vida humana. Essas coisas acontecem todos os dias. Agora que alguém me comunique, olha aqui, que coisa mais linda. No Brasil, se você for preso, você tem direito a benefício previdenciário, como se você fosse um trabalhador. Quer dizer, olha, o preso já custa, cada preso já custa R$2.000 para a sociedade, né, por mês. Agora ainda vai ter mais benefício previdenciário. Quer dizer, agora o detento virou um trabalhador. O que é isso, minha gente? Porra. Quer dizer, tudo é feito para favorecer o que não presta, né? E o que está acontecendo no Brasil, às vezes eu sinto dificuldade de explicar aqui para os americanos. Por exemplo, outro dia, né, eu vi ali no YouTube aquela menina que apareceu no programa Britain's Got Talent, a Connie Talbot, cantando lá Over the Rainbow. Cantando maravilhosamente, uma menininha de 6 anos, sem os dentinhos da frente, uma gracinha, cantando lá Over the Rainbow, cantando Ave Maria, menina impressionante. Daí chega alguém, uma pessoa sádica, tá certo? Eu não lembro se foi a Isabela ou foi a minha própria esposa, veja, elas estão conspirando contra mim, tá entendendo? Venha ver o que é o programa equivalente do Brasil. E me mostrou lá, parecia então a menininha, dizendo, ah, eu sou a maior, eu sou o máximo, etc, etc, etc. E daí ela dançar e cantar, fazer uma estupidez, uma coisa horrorosa, e foi aprovada. Né? Daí me mostraram uma outra menina, né, que entrou no programa lá, uma empregadinha doméstica, como é que chama aquela menina? A Elisângela canta pra caramba! Não foi aprovada.
4: Não ganhou.
0: Quer dizer, o que é isso, minha gente? Quer dizer, no Brasil tem uma conspiração contra o que é bom. Tudo que é bom tem que ser humilhado. A pessoa tem um prazer sádico, sabe aquele prazer de estragar tudo, né? Agora vamos estragar mesmo, vai pra merda, total. É sadismo isso aí, minha gente. E esse espírito se apossou do Brasil. Né? Aquela menina que estava lá pulando, daí tinha outro. O pai mostrando, meu filho aqui, um menino de muito talento e tal. Daí tem lá um menino dançando que nem uma putinha. Menino de 4 anos. O próprio pai. E todo mundo achando aquilo lindo. Eu digo, meu, se fizer isso aqui nos Estados Unidos, na Inglaterra, a pessoa vai pra cadeia. É? No Brasil, isso é premiado. E pior, eles acham assim que... Aí no Brasil, tu acha que esta perdição toda é no mundo inteiro. Não é, minha gente. Não é. Aqui você tem muita putaria, tem muita vergonha, mas é localizada. Não é no horário nobre da televisão. É só para quem quer, você está entendendo? Agora, no Brasil não, é obrigatório para todo mundo. Graças a essa porcaria de Rede Globo, essa porcaria de Rede Record, da SBT, que todos os donos dessa coisa deviam estar todos na cadeia. Eles ficam lá transformando as criancinhas em verdadeiro palhaço, um negócio grotesco, feio. Até o senso estético é proibido no Brasil. Tem que ser feio, tem que ser grotesco, tem que ser caricatural. Para dizer, ah, é a avacalhação brasileira. Eles gostam da avacalhação. Então, faça essa experiência. Pega a Cone, ouça a Cone Talbot, você pega no YouTube, e depois você vê o programa brasileiro, qual é o seu talento, e veja lá as menininhas que eles apresentam. Você vai ter vontade de enfiar a cabeça na privada e mergulhar no mais profundo do mundo fecal, você está entendendo? E vai acontecer que nem naquela história do Robert Crumb, os cocôs vão te expulsar de lá, você está entendendo? Brasileiro, não. Né? Tá assim, minha gente. Agora, eu, quando começo a descrever as coisas que se passam no Brasil para o americano, como as palavras são as mesmas, ele pensa que é a mesma coisa que se passa aqui. Fala, não é a mesma coisa. As palavras são as mesmas. Quando você fala decadência, aqui também decadência, né? Então também tem doutrinação nas escolas. Aqui também tem doutrinação nas escolas. Mas não é a mesma coisa, minha gente. Olha, o que está acontecendo no Brasil é uma coisa muito especial. Quer dizer, o Brasil foi realmente premiado. Premiado para ser o modelo de tudo que não presta. Espera aí, tem mais alguém aí na linha? Alô, quem é? Eita. Espera aí, tem mais... Vamos rápido aí, porque está no fim. Alô, quem é?
4: Alô, boa noite, Olavo.
0: Boa noite.
4: Meu nome é Gilead, tudo bem?
0: Como é?
4: Gilead, tudo bem?
0: Tudo bem, Gilead.
4: Um prazer falar com você, viu, Olavo?
0: Prazer é meu.
4: Eu gostaria de perguntar a você o seguinte... primeiro, como seria um diálogo, digamos, entre os clássicos, digamos, da filosofia e o Salomão, rei de Israel?
0: Uai.
4: Em virtude do livro dele, né, de Provérbios.
0: Você vê, os grandes clássicos da literatura, todos eles aprenderam quase tudo na Bíblia. Então, Salomão e Shakespeare se entenderiam perfeitamente. Eles estão falando a mesma linguagem a respeito da mesma coisa. E eu acho que não há nenhuma diferença. E agora, hoje em dia, de uns 3 séculos para cá, o pessoal vai criando a toda chamada cultura leiga, que não existe, na verdade. Então, o fato é o seguinte, a pessoa perde o entendimento. Primeiro, perde o entendimento da Bíblia, e segundo, perde o entendimento dos próprios clássicos. Quer dizer, o que se escreve de besteira a respeito de clássico hoje é uma coisa fantástica. O pessoal não sabe mais ler. Então o problema não é o diálogo entre Shakespeare e Salomão, é o problema é o diálogo entre a atualidade e esses dois camaradas, tá entendendo? Você não está entendendo nenhum nem outro. Então vamos em frente. Agora vê como estão as coisas aqui. Olha aqui, o Globo Notícias, o Partido Conservador Britânico lançou aqui um logotipo gay. Isso é o conservador, hein? Quer dizer, é o conservador politicamente correto. Quer dizer, mas com um conservador como esse, quem precisa de comunista, de esquerdista, não precisa, pô. Aqui também é a mesma coisa, metade do Partido Republicano é tudo vendido, né? E a outra metade não vendeu ainda porque não conseguiu a oferta que queria, entendeu? Então, é isso aí, eu acho que por hoje nós vamos parar por aqui mesmo, viu? Já foi desgraça demais essa semana, peraí, tem mais alguém na linha aí. Alô, quem é? Epa, esse telefone não está bom hoje. Tem mais alguém? Então não tem mais ninguém. Então é isso, até a semana que vem, muito obrigado.

E vocês, então, por favor, os interessados, avisem logo o EDUI pelo telefone 041-9974-4443 ou 041-8884-6993. Também eles estão planejando o mesmo curso de simbolismo e cosmologia tradicional para a cidade de Paranavaí. Então, olha aí, turma, Paranavaí, as cidades vizinhas, Maringá, Nova Esperança, Cianorte. O telefone é o mesmo, 041-9974-4443. Aqueles que estão inscritos ou pretendem se inscrever no Seminário de Filosofia, aguardem lá avisos sobre o começo do curso regular de filosofia. Nós não sabemos ainda se vamos ter aulas quinzenais ou semanais. Eu estou optando por aulas quinzenais mais compridas em vez de aulas semanais mais curtas, mas não sabemos ainda. O curso deve começar no fim de fevereiro ou começo de março, no máximo. Então fiquem lá atentos no www.seminariodefilosofia.org. E também quero avisar vocês que o site do Mídia Sem Máscara, que está fora do ar por motivo de mudança na equipe, um pessoal saiu, vai entrar outro e tal, estão reestruturando tudo, ele brevemente voltará ao ar. E também não se esqueçam de visitar o site da Graça Salgueiro, notalatina.blogspot.com, porque é o único lugar onde você obtém, o único lugar do Brasil, presta atenção, o único lugar do Brasil onde você pode saber o que está acontecendo na América Latina. Porque aí a mídia, chamada grande mídia inteira, atualmente virou show business, é só para diversão, é só para manter você no mundo da fantasia, tá vendo? E criar ídolos populares, etc. Né? E vender uma série de serviços ali associados ao jornal, que não tem nada a ver com o jornalismo, só serve para isso. Né? Então, o jornalismo virou pura propaganda de si próprio. Quero também chamar a atenção de vocês que, por favor, leiam um artigo no site www.newscientist.com. www.newscientist.com. Um artigo chama-se Why Sustainable Power is Unsustainable? Por que energia sustentável é insustentável? Onde o autor chamado Colin Barras, B-A-R-R-A-S, é um sobrenome francês, mas sujeito americano, explica o seguinte: todos os recursos que existem para criar energia renovável depende de materiais não renováveis, o que é a coisa mais óbvia do mundo. Né? Por exemplo, né, as células solares dependem, vamos dizer, de materiais, né, que não são facilmente renováveis. Né? Por exemplo, a energia criada na base de hidrogênio, né, por exemplo, depende de depende de você ter certas enzimas bacteriais, né, que já existem, mas que não tem nenhuma possibilidade de uso em escala comercial ainda, né, e as células de combustível de por sua vez, depende de platina, que é um material raro. E assim por diante. Você vai falar, olha, esse negócio de energia renovável, isso aí é mito. Né? O petróleo ainda sai mais barato e é mais viável do que tudo isso. Então, dê uma olhada lá. Colin Barras, B-A-R-R-A-S. Né? Aqui temos alguns... Olha, para vocês terem uma ideia... Desde ontem nós estamos selecionando material aqui para esse programa. Depois que nós selecionamos e jogamos um montão de coisa, olha, sobrou aqui 100 páginas de notícias e e-mails. Olha, se eu fosse apenas ler 100 páginas em voz alta, eu precisaria de 100 minutos, que é o cálculo que está no rádio, mais ou menos uma página por minuto. Então é absolutamente impossível. Então aqueles que ficaram de fora, Não foi culpa nossa, nós não discriminamos ninguém, é uma impossibilidade física pura e simples. Nós tentamos responder àquele que a gente consegue. Aqui, o Carlos Eduardo Alves de Souza,
me pede uma atualização sobre essa coisa dos processos que estão correndo contra a nacionalidade do Barack Hussein Obama. Bom, aconteceu o seguinte. Há uma multidão de processos aí circulando. Uns na justiça, nos fóruns estaduais, e outros que já estão na Suprema Corte. Até antes da eleição, esses processos eram rejeitados na seguinte base. Não chegavam a ser julgados. Eles eram rejeitados in limine na base do argumento de que o eleitor comum não tem estatuto, não tem standing, como dizem, inclusive, para questionar a elegibilidade de um candidato. Por quê? Porque ele não é parte prejudicada. Note bem que isso aí nos trata de justiça criminal, justiça civil. Então, você não pode alegar um prejuízo. Só porque seu candidato perdeu, isso não é um prejuízo que possa justificar um processo civil. Então, todos os processos foram rejeitados com base nesse simples problema técnico, né? Que é, na verdade, um subterfúgio. Quer dizer, a justiça, o juiz viu aquele processo, ficou aterrorizado, falou, bom, agora quero inventar um jeito de me livrar dessa batata quente. Achou esse subterfúgio e se apegou a isso. Depois que o Barack Obama foi eleito, daí não tem mais esse subterfúgio, porque também tem o seguinte detalhe. A lei exige que o sujeito seja um cidadão americano nativo, ou seja, que tenha nascido no território americano, de pais americanos, para ser presidente dos Estados Unidos. Mas não exige a mesma coisa para ele ser candidato. Então, de fato, antes das eleições, estava difícil pegar o homem com base nisso. Agora, depois que o sujeito foi eleito, não, daí o negócio complica. Então, ainda há vários outros processos na fila, na Suprema Corte, e mais não sei quantos nas justiças estaduais. O que me parece o mais viável é aquele feito por uma advogada, Orly Tate, contra o Congresso americano, porque ela alega que o Congresso checou meticulosamente a biografia do John McCain, mas não checou a do Barack Obama. Então isso é obviamente um favorecimento ilícito. Tá certo? Então, note bem, o processo não é contra Barack Obama, o processo é contra o Congresso. Eu quero ver como é que a Suprema Corte vai escapar dessa, vai inventar um subterfúgio para escapar dessa. Mas ainda há muitos outros processos. Isso não vai ficar assim, quer dizer, essa falsificação toda, não é possível, né, manter essa enganação para sempre. Isso aí é como o Foro de São Paulo. Demora o tempo que demorar, um dia isso vai estourar e todo mundo vai saber a verdade. Eu não asseguro para vocês, eu não estou persuadido de que o Barack Obama nasceu fora dos Estados Unidos, nasceu no Quênia. Aliás, me parece que esse, não, a mim, pelo meu ponto de vista, esse não é o ponto importante. O ponto importante é, primeiro, a ocultação dos documentos, né? Quer dizer, a total falta de transparência do candidato que prometia ser o mais transparente de todas. E, segundo, a obra falsificação de documentos, o crime que eles chamam aqui de forgery. E pelo menos dois crimes de forgery que tem que ser investigado e tem que ser punido. Pô, como é que é isso? É que é a falsificação da própria certidão, aquela certidão que ele publicou, que a campanha dele publicou, ela, além de em si mesma não ser prova de nacionalidade coisíssima nenhuma, ela está totalmente falsificada. Né? Tem lá o relatório de um cidadão que se assina Ron Polarek, que é um técnico nessas coisas, ele assina com um pseudônimo para evitar risco, mas está na cara com o jeito de entender a coisa. Ele fez um relatório de 200 páginas e está no blog dele, no Town Hall, né? Vocês procuram Town Hall, que é o site do Partido Republicano, e tem vários blogs associados. Um deles é Ron R-O-N Polarek, P-O-L-A-R-I-K. E está lá um baita relatório de 200 páginas que não deixa mais mínima margem à dúvida. A segunda é a falsificação do alistamento militar. Quer dizer, não é propriamente um alistamento militar, porque aqui o alistamento militar não é... serviço militar não é obrigatório. É apenas, vamos dizer, você tem que fazer um registro para, no caso de uma convocação, ele ter o seu nome lá. E o sujeito tem que fazer isso entre os 18 e os 20 anos. O Barack Obama fez em 1980. Está lá assinado com a data de 1980.
Só que quando você vai ver, o documento foi impresso em 2008. Então, como é que o sujeito assinou o documento 28 anos antes do documento existir? Tá certo? Então, eu acho que esses dois crimes já são suficientes para justificar não só o impeachment do camarada, mas justifica mandá-lo para a cadeia. Né? Eu, se eu fosse político americano aqui, eu até esqueceria o problema da nacionalidade e atacaria direto nesse ponto, né, do crime de forgery. Só que a justiça aqui é mais complicada do que vocês conseguem imaginar. Quer dizer, no Brasil, você tem lá um único código penal, um único código de processo penal, né, e é tudo mais ou menos unificado. Agora, aqui não. Isso aqui é um saco. A justiça americana é um saco de gato. Para você mover um processo, você precisa ter um promotor que se dispõe a fazê-lo. O promotor não é obrigado a fazer. No Brasil, se tem uma notícia crimes e você entrega lá para o promotor, ele é obrigado a investigar o negócio, senão ele comete crime de prevaricação. Agora aqui não. O promotor pode jogar o negócio no lixo se ele quiser. Então tem que primeiro achar um promotor que queira fazer isso, né? Então é isso, que é assim que está o negócio, Carlos Eduardo. Bom, em seguida aqui, o Maurício Marchetti me faz a pergunta: qual a sua opinião sobre a necessidade da leitura das obras de filosofia na língua original? Né? E tem muita gente dizendo que só assim seria possível estudo sério da filosofia. Fala, mas, em primeiro lugar, isso não é verdade de maneira alguma. De maneira alguma. Né? Quando você chega no ponto em que você precisa consultar os originais, caso os originais existam, porque existem obras... Quando é importante a filosofia, você não, demanda que são de autoria até incerta, e você não tem certeza de onde veio esse original. Durante séculos circulou um livro chamado Teologia de Aristóteles, todo mundo leu aquilo, influenciou o meio mundo, quando foi ver, não era obra de Aristóteles, coisíssima nenhuma. Né? Existem até hoje as obras do pseudo Dionísio Areopagita, que foram lidas há muito tempo como se fosse Dionísio Areopagita, e não eram. Então, primeiro, nem sempre você tem o original, né? E segundo, você veja, um dos maiores comentadores de Aristóteles na história foi Santo Tomás de Aquino, que não lia, não sabia uma palavra de grego. Então, um amigo dele traduziu tudo para o latim, e ele lia em latim e escreveu. Claro que tem, vamos dizer, imprecisões, mas essas imprecisões que tem Santo Tomás de Aquino não são, vamos dizer, devidas ao fato de ter lido em tradução. Tá certo? São coisas que teriam explicação mais cultural da época. Quer dizer, ele olhou a filosofia de Aristóteles sob certos ângulos que interessavam a cultura contemporânea e que às vezes não são o que interessa a uma época seguinte. Então isso naturalmente cria uma diferença de visões. Então é perfeitamente possível um estudo sério, vamos dizer, mediante traduções. Agora, se você quer fazer não um estudo sério, presta bem atenção à diferença, não é um estudo sério, se você quer fazer um estudo científico, tá certo? Do texto, aí você tem que ir para o texto original, pô, aí não tem outro jeito. Agora, isso aí é mais de importância para a história da filosofia do que para a filosofia propriamente dita. Porque se você está estudando Aristóteles não como aluno de filosofia, nem como historiador da filosofia, mas como filósofo, você está se alimentando das ideias de Aristóteles para as suas próprias ideias. Se você interpretar Aristóteles um pouquinho errado, não tem importância, porque você não está interessado em filosofia de Aristóteles, você está interessado nos problemas de que Aristóteles está tratando. Agora, se você quer reconstituir historicamente o que foi a filosofia de Aristóteles, então, meu filho, tu vai ter que ler no original. E se você está fazendo um meio a meio, como, por exemplo, eu fiz no meu livro Aristóteles em Nova Perspectiva, que era, em parte, um trabalho filosófico novo, e em parte, um trabalho que se reportava à história da filosofia, ou seja, eu estava partindo de uma base histórica, né, dos textos de Aristóteles para enunciar uma nova teoria, e eu acho que, se não foi não era de Aristóteles, pelo menos coerente com o que Aristóteles falou, então aí você faz um meio a meio como eu fiz. O meu conhecimento de grego é deficiente. Quer dizer, se eu for ler uma página em grego, eu levo 4 horas e meia, entendeu? Mas eu sei o grego o suficiente para eu ler uma outra frase, tirar uma outra dúvida, pegar a anúncio de uma palavra, consultar um dicionário. Isso aí, esse mínimo, eu acho que todo estudante de filosofia deveria ter. Né? Não só com o grego, mas com qualquer língua, né, original de uma obra filosófica importante. Agora,
Aqui, eu aposto aqui, eu tenho duas bolas no saco, como todo mundo, duas, uma, duas, né? Eu aposto as duas, e apostaria uma terceira se tivesse, a saber se a maioria das pessoas que falam de Kierkegaard no mundo leram Kierkegaard em dinamarquês. Né? Você acha, por exemplo, que Heidegger leu Kierkegaard em dinamarquês? Você acha que Sartre leu Kierkegaard em dinamarquês? Ora, faça-me um favor, porra. É? O Sartre, que vem no Brasil, não fala nem português, vai saber dinamarquês? Tá certo? Então, né, quando o filósofo vem de uma nação que não tem uma presença significativa, né, na cultura do mundo, embora tenha alguns tesouros individuais importantes, ninguém vai aprender aquela língua só para ler o sujeito. Né? Mesmo o russo. Tem um monte de gente, tem discípulos de Nikolai Berdyaev, discípulos de Vladimir Soloviov, nunca leram. Né? Vladimir Soloviov é russo. Eu lembro, o meu mestre, padre Stanislav, lá dos anos, né? Ele lia um pouco de russo. Por quê? Os russos invadiram a terra dele e ficaram lá durante 50 anos. Então ele falava alguma coisa de russo. Mas mesmo assim, ele indicava várias traduções, inclusive italianas, de Soloviev, e dizia, não, essa aqui você pode... Ele me recomendou um livro de Soloviev para fazer um estudo. O livro chamava-se A Crise da Filosofia Ocidental. É um livro impressionante, impressionante. E eu fiz lá um trabalho que era análise estrutural da crise da filosofia ocidental de Vladimir Soloviev. Para você fazer uma análise estrutural, você não precisa ler o original. Porque a tradução não modifica a estrutura, a tradução modifica palavras, nuances, às vezes uma frase, uma outra, mas a estrutura não. Então ele disse, olha, você pode se basear nessa tradução italiana e vai dar tudo certinho. E deu. Então isso aí é coisa mais de pedantismo de brasileiro. Aqui nos Estados Unidos, as pessoas só leem coisa fora do inglês quando não tem outra saída. Quando, por exemplo, você não tem uma tradução. Não é isso? Então daí o que você vai fazer? Você vai ter que ler no original, pô. Quantas vezes eu não procurei livros importantes que não tinha tradução nenhuma, falava, merda, agora vou ter que ler na porra do alemão, que eu levo 3 horas e meia para ler cada página, sofro pra caramba e nunca tenho certeza de que entendi aquela merda. Então, a vida é assim, meu. Ninguém pode saber todas as línguas. Bom, o Paulo Silas Diniz faz um apelo aqui, olha aqui, moro em Roraima e estou muito preocupado com a demarcação contínua da Reserva Raposa Serra do Sol e com a consequente expulsão dos não-índios. Você tem razão, Paulo Silas, só que é o seguinte, quem é que é não-índio aí? Eu andei por essa região, todo mundo era índio, você está entendendo? Tem uns índios pelados e outros índios vestidos na cidade, mas olha a cara deles. Você mesmo, você... Eu nunca vi você, mas... A possibilidade é de 99% de que você seja meio índio também. Né? Então, existem os índios oficiais que são beneficiados com, né, com demarcação de terras, com não sei o que, não sei o que. Existem os índios não oficiais que têm que se ferrar, que é precisamente o caso de todos os moradores dessa região. Né? Eles não podemos deixar isso acontecer. Você tem razão, Paulo Silas, mas acontece o seguinte, que no Brasil não há organizações políticas que possam canalizar, que possam dar voz à maioria do povo brasileiro. Não tem mesmo. Mas aconteceu que essa elite esquerdista que domina o país, eles monopolizaram os meios de expressão política. Esse é que é o problema do Brasil. Ontem eu estava conversando com um amigo americano e eu dava para ele esse resultado dessas enquetes que se fizeram no tempo do desarmamento, com relação à questão do aborto, com relação ao casamento gay. Agora saiu essa pesquisa aí da Fundação Perseu Abramo, dizendo que 99% dos brasileiros, não é que eles são contra o casamento gay, eles são contra o homossexualismo em geral, 99%. Qual é a conclusão que o governo tira? Né? Que ele tem que mudar a cabeça do povo. Quer dizer, no Brasil virou o contrário, agora é o governo que elege o povo, porra. Quer dizer, o sujeito é eleito, é posto no governo, né, por uma maioria popular, que em seguida, em vez de ele obedecer a essa maioria, não, ele vai tentar forçar ela a querer o que ela não quer. Em vez de ele fazer o que ela quer, ele quer forçá-la a fazer o que ela não quer. Agora, o governo pode fazer isso. Por quê? Porque, embora a maioria esteja contra as ideias dele, só o governo e a elite, a curriola aqui, está em volta dele, é que tem meios de expressão política. Eles conseguiram
criar uma situação muito paradoxal, onde a elite governante está contra a maioria. E a

monopólio comunista dos meios de produção do poder. Agora, na chamada direita, não aparece um sujeito que tenha culhão, sabe o que é culhão? Não aparece um sujeito capaz de representar a vontade popular, de fazer o discurso do povo, tá certo? Que é a boa e velha moral judaico-cristã, tá certo? É lei e ordem, é bandido na cadeia e assim por diante. Não aparece um cara com esse discurso. Eles conseguiram marginalizar. Você vê que no Senado e na Câmara, quem vem com esse discurso é marginalizado e considerado louco. Quer dizer, o discurso que é dominante no Brasil, que expressa a crença dominante do país, se tornou, né, anormal e marginal. Quer dizer, só, no Brasil só tem 1% de pessoas normais. Os outros 99%, de acordo com o entendimento dessa elite, é tudo louco. Nós somos todos marginais, nós somos todos extremistas, nós somos todos exagerados, nós somos todos teóricos da conspiração. E esse pessoal que se diz de direita, se diz conservador, liberal, isso é tudo um bando de capado, porque chega na hora, eles querem adaptar o discurso deles ao vocabulário politicamente correto. Isso não é os direitos humanos, os direitos da mulher, os direitos dos gays. Começa com essa merda toda, que eles estão todo esse vocabulário em empulhação. Não tem direito com isso. Que direito que gay teve na Rússia soviética, porra? Que direito que gay tem no mundo islâmico? Tem direito de morrer. E é isso que eles vão fazer. A hora que eles tiverem poder total, vão matar tudo quanto é gay. Ou trancafiar tudo no hospital, como faz o Fidel Castro, porra. E esse pessoal, esses gays, esses idiotas, não acredito nesses porra. Hã? Olha. Então, como é que nós vamos fazer isso, Paulo Cias? Vamos fazer um movimento contra a demarcação das terras indígenas? Então, fala assim, mas cadê o dinheiro para fazer o movimento? Napoleão dizia que para fazer uma guerra tem três condições. Primeira, dinheiro. Segunda, dinheiro. Terceira, dinheiro. Cadê os três itens? Você não tem, porque eles dão, todo mundo só dá dinheiro para o PT. Né? Quer dizer, o PT pode cobrar dízimo dos caras, ó, é lá o trabalhador da indústria, né? Feito humilde, se inscrevia no PT, dava 20, 30% do seu salário para o PT e todo mundo achava lindo. Né? Agora, se eu, para manter aqui o nosso trabalho funcionando, para manter esse programa, para manter outras coisas funcionando, eu ponho lá um botãozinho do PayPal, né? Faço uma doação, aí todo mundo diz, olha, está pedindo esmola, está tomando dinheiro dos outros. Porra, não dá. E não é só comunista que fala isso, não. É? Gente da direita. Essa nova geração direitista que apareceu, com as honrosas exceções de sempre, só pensa no seu próprio bolso, porra. O pessoal está vindo aqui a fim de fazer um curso de fundraising e fazer fundraising em benefício próprio, tá entendendo? Agora, eu, sem dinheiro nenhum, eu contando apenas com o fruto do meu trabalho, com uma ou outra doação que eu recebo de vocês mesmo, né? Eu faço mais do que toda esta gente somada. Você pega todas as instituições conservadoras e liberais do Brasil. Elas não têm um décimo da repercussão que eu obtenho. Você está entendendo? Então é assim, tem os caras que trabalham e tem os que ganham dinheiro. E é esse o problema. Então presta atenção, eu vou dizer uma coisa para você. Se aparece site ou movimento dito liberal, conservador, está entendendo? Presta atenção, se eu não estiver lá, ou se eu não legitimar o negócio, eu vou dizer uma coisa para você, não acredito. Porque vocês me conhecem, sabem que eu sou sincero, vocês sabem que eu não estou fazendo isso por dinheiro, nem por cargo, nem por nenhum. Vocês sabem que eu não puxo o saco de ninguém. Vocês sabem que eu sou totalmente independente desse negócio, eu sou dependente de Deus, quer saber? Meu público é Deus, eu escrevo para Deus, quer dizer, para ver se Deus gosta, se Deus não gostar. Se Deus não gostar, eu estou fodido, mas é o único que eu estou obedecendo aqui. É Deus Todo-Poderoso. Os outros vão tudo tomar no cu. Entendeu? Então, eu acho que, pelo menos, a credibilidade, a sinceridade eu tenho. Eu não tenho autoridade papal para decretar se é por certo ou errado. Mas a sinceridade eu tenho. E os outros é exatamente o que não tem. Né? Você quer ver? Hoje apareceu um artigo de um fulaninho chamado Matheus Soares de Azevedo. Eu conheço esse cara há muitos carnavais. Falando mal do Opus Dei. Falar. Opus Dei, também, para mim, a Opus Dei é um bando de boiola. Não fazem absolutamente nada, tá entendendo? Ficam lá, fazem aqueles retiros, rezam e tal, e de vez em quando, né,

manda escrever algum artiguinho muito fofo, muito bem educadinho. Tá? Daí aparece o tal do Matheus Soares falando contra a Opus Dei. E dizendo, não, a Opus Dei tem muita coisa secreta, eles gostam muito de negócios segredos. Olha, porra, o Matheus Sampaio é membro do Matarica. Sabe o que é uma Matarica? É uma organização secreta islâmica, porra. E vem falar do segredo dos outros. Quer dizer, ele é um cara cristão que secretamente segue a orientação do sheik muçulmano. Isso aí vai fazer 30 anos, porra. E vem falar do segredo dos outros. Ô, Matheus, vai tomar no olho do seu cu, porra. Eu não devia nem falar de você, porque você é um bostinha. Mas me trouxeram, me mandaram esse negócio. O que você acha disso? Eu acho que isso aí é o seguinte, não estou discutindo a sua ideia. Eu estou apenas dizendo que é fingimento. Não estou dizendo que você tem razão, não. Às vezes, o jeito de fingir também tem razão. Se eu falo uma coisa por hipocrisia, o conteúdo daquilo pode ser até verdadeiro. Quer dizer, o que você fala da Opus Dei não é falso. Falso é você! Está entendendo? Então, não adianta tu dizer isso. Agora, e eu? Eu estou ligado aqui, secretamente aqui. Não estou ligado secretamente a bosta nenhuma. Tá certo? Não, aqui não tem nada para esconder, você está entendendo? Aqui o pessoal sabe o que eu faço, sabe de onde vem meu dinheiro, né? E sabe que eu não tenho compromisso com organização política de espécie alguma. Já dei meu apoio para alguma. Uma vez, vou contar uma história para vocês. Uma vez o sujeito me ofereceu R$5.000 para escrever 2 artigos em favor do partido dele. Não vou dizer nem que partido que é. Eu falei, mas meu amigo, se o seu partido estiver fazendo a coisa certa, eu escrevo de graça. Por que o senhor vai me dar 5 mil pau para fazer o que eu já estou fazendo? Né? Daí ele insistiu, falou, não, eu não quero não. O senhor pega o dinheiro e enfia no seu orifício anal. Eu já defendi o seu partido em outras ocasiões e se for necessário, defendo de novo. Né? Como vou dizer? Defendi, por exemplo, o direito do João Pedro Sted ele falar uma vez que queriam vetar, censurar lá um programa dele. Né? Defendi o direito do doutor Enéas falar outra vez que queriam censurar. Isso não quer dizer que eu gostasse do doutor Enéas ou gostasse do João Pedro Sted. Para mim eram 2 bostas, né? Agora, o que é certo, porra. Né? Agora, vem o Matheus falar do segredo dos outros. Porra, o que, que é isso? Vamos lá. No programa passado eu comentei o artigo do Naomi Wolf, que falava do Naomi Wolf, que falava da formação de um Estado ditatorial americano no tempo da administração Bush. Eu falei que os 10 traços que ela notou do regime fascista emergente não se verificava aqui de maneira alguma, mas que agora estão aparecendo. Então, aqui o Tarcísio Vidal perguntou, os campos da FEMA é a administração da emergência aqui, não poderiam ser reconhecidos como o segundo traço apontado por Naomi Wolf. Olha, quantos americanos têm presos nos campos da FEMA? Nenhum. Para quantos cidadãos americanos estão em Guantánamo? Tem nenhum. Então, que merda é essa? Quer dizer, se você faz, vamos dizer, um campo de prisioneiros para inimigos estrangeiros em território estrangeiro, isso aí não é campo de concentração, meu filho. Campo de concentração é para prender a própria população, é o governo prendendo o seu povo. Isso simplesmente não existe nos Estados Unidos. Agora, quando o Barack Obama disse que quer fazer uma força de segurança civil com um orçamento maior do que as 3 forças armadas, peraí, você imagina o poder, o tamanho das 3 forças armadas americanas, você imagina construir uma força dessa para operar internamente, isso aí só pode prender americano. Né? Você vai atuar contra quem? Você só pode atuar dentro, se é segurança interna é nós contra nós mesmos. Então, isso aí sim é fascismo. Agora, Naomi Wolf é uma hipócrita, né? As pessoas que usam, vamos dizer, a figura de linguagem. Por exemplo, quando eles falam tortura em Guantánamo, tortura é figura de linguagem. Você não vai poder comparar, você mete a cabeça do outro dentro da água, o outro que corta dedo, corta a orelha, até, pera lá, não é a mesma coisa, né? Então, contra a verdadeira tortura, nunca fizeram nada. Mas agora, se você dá um peido na cara de um terrorista, ah, você atentou contra os direitos humanos, fala... Porra, isso é uma hipocrisia tão nojenta que... Porra, eu vou dar um chute no meio do cu, porra. O que, que é isso? Hã? Vamos lá. Aqui, Nelson Timchak. A carta é comprida, gente. Puta vida, mas a carta é muito boa. Há mais ou menos 1 ano e meio, um amigo meu falou do senhor e da sua obra. Fiquei bastante interessado.
Por ser filho de um russo cuja família quase inteira foi dizimada pelo regime comunista, simpatizei de imediato com a sua oposição ao esquerdismo. Pá, pá, pá, pá, pá. No início, suas leituras eram extremamente agradáveis. Não, raro dar gargalhadas ao ler os textos que o senhor reduzia a nada os ídolos do esquerdismo nacional e internacional. Mas note bem, ele lia mais por divertimento. Só que depois, ele disse que foi ficando assustado com o negócio, vendo como a coisa foi, a situação foi evoluindo no Brasil. À medida que foi tomando consciência da dominação quase que absoluta de todos os meios de comunicação pelo comunismo, bem como da má-fé e despreparo de 99% dos intelectuais jornalistas patos, comecei a me sentir sufocado. Vejo claramente que essa nova configuração mundial, com a crescente hostilidade a Israel, são sinais do final dos tempos, quando nosso Senhor voltará, não antes do aparecimento do anticristo. O senhor vê essa relação? Claro, claro, claro que eu vejo. Tá certo? Ele pede que ele indique livros. Só, bom, eu vou te indicar um site. Você procura no Google o nome Berit, B-E-R-I-T, Kjos, K-J-O-S. Essa senhora é uma pregadora protestante e ela faz um site que tem milhares de informações exatamente sobre esse negócio de nova ordem mundial, comunismo, sobre o prisma teológico que é o que interessa a você. O que você... tem tanta coisa, mas tanta coisa importante, inclusive os artigos escritos por ela. Ela escreveu um livro muito importante chamado Brave New Schools, né? Que é sobre a mutação do sistema educacional americano, transformar isso numa fábrica de idiota, né? Tudo isso, o material dela é muito bom. Dá uma olhada lá, inclusive indicações de livros você terá lá. Assim me abrevia o tempo aqui. Olá, professor. Aqui o Eduardo Marcos. No outro programa o senhor falou sobre a tradução de um livro do Russell Kirk e achava que não tinha nenhum texto em português, mas tem. O padre Paulo Ricardo traduziu o texto... Bom, aqui meu amigo, o padre Paulo Ricardo traduziu 10 princípios conservadores do Russell Kirk e eu não sabia. Olha só, mas que idiota, né? Eu vivo olhando o site do padre Paulo Ricardo, agora faz um tempo que não, mas olhar. Eu nunca vi isso lá, porra. Eu sou uma besta quadrada mesmo. Desculpe, hein? Desculpa a pergunta que eu passei. Né? Aqui, www.padrepauloricardo.org. Né? Vinícius Krause. Né, pergunto, tinha duas questões que me causam ansiedade. O que uma pessoa normal, não filósofa, precisa saber para viver em paz? Não dá para viver em paz. O Cristo disse que ele não veio trazer a paz, ele veio trazer a espada. O sonho de uma vida completa e perfeita, o sonho de ter uma personalidade completa, isso faz parte da mentalidade revolucionária, meu filho. Nós somos seres incompletos, nós somos seres imperfeitos. Perfeito quer dizer a mesma coisa que completo. Per quer dizer em volta. E feito quer dizer o que é feito. Então, o que é feito e todo fechadinho em volta seria a personalidade completa e perfeita, que era o sonho do Jung, essa gente toda, né? Quer dizer, a personalidade perfeita, bonita, que pode ser contemplada como uma obra de arte. Falou, isso não existe. Nós vivemos no meio do erro, da dúvida e do pecado, você está entendendo? E nós vamos viver assim até o último dia. Nós somos uma bela merda, está entendendo? Então, o que você tem que procurar não é a paz. O que você tem que procurar é a salvação da sua alma, meu filho. Você tem que procurar não a sua perfeição, mas você tem que procurar a misericórdia de Deus. Porque qualquer perfeição que você tenha vai ser injetada em você de cima e você não vai nem perceber. E você não vai achar que é perfeição. Quando você melhora um pouquinho, você fica achando até que você é pior do que antes. Mas se você é um bom filho da puta, se transforma num homem honesto, aí que você acha que você é um filho da puta. É assim que é. Agora, o filho da puta mesmo acha que é lindo. Que nem o Lula, que diz que é um homem sem pecado. Ele não tem pecado. Quem tem pecado sou eu. O filho da puta sou eu. Você está entendendo? Eu acho que eu sou um filho da puta. Eu acho que eu sou um bosta. Ele acha que ele é um grande homem. É esse que é o problema. Então, não procure a paz, meu filho. A paz é no outro mundo. A paz é na eternidade. A paz, a plenitude é na eternidade. A eternidade existe. A vida eterna existe. Ela é um fato. Então, esqueça esse negócio de paz. Paz é viadagem, porra. Né? Como posso descobrir se sou um filósofo ou não? Se devo permanecer nessa busca doido pela verdade ou devo fazer vista grossa algumas dúvidas? Jamais! Jamais fazer vista grossa. Enfrente as suas dúvidas. Olha, o meu mestre, padre Stanislau dos Anjos, ele dizia que a tolerância para com o estado de dúvida é a condição necessária para você ser um filósofo.
Se você não aguenta segurar uma dúvida na cabeça por um ano, dois, três, quatro, até você encontrar a resposta, aí não dá para ser filósofo, se você quer uma resposta pronta na hora. Então você tem que seguir, vamos dizer, apenas pelo princípio da obediência. Note bem, nós devemos obediência, é certo, à igreja, mas você não espere que a igreja resolva todos os problemas, não. Você está entendendo? Se você pensar, olha, a totalidade da doutrina da igreja, quantas verdades ela estabeleceu? Ela estabeleceu uma meia dúzia, o resto é por sua conta, meu filho. E vira, você está entendendo? E, note bem, São Paulo apóstolo ordenava, tudo que te ensinarem, tudo que te disserem, você investigue para saber se é verdade. Isso é a ordem de São Paulo apóstolo. Então, se você tem que investigar, quer dizer que a coisa não é óbvia, não é evidente à primeira vista. Então, você vai ter que gastar algum tempo e, durante esse tempo, você vai ter que tolerar o estado de dúvida. A verdade é filha do tempo de Santo Tomás de Aquino. Então, enquanto você não acha a verdade sobre aquele ponto, em particular, porque claro, você descobre uma verdade, aparece 50 mil outras dúvidas na sua cabeça, até você achar a verdade sobre aquele ponto, você vai ter que permanecer em dúvida e aguenta, meu filho. Né? Aqui o Hans Kung escreveu, se Obama fosse Papa, puta que o pariu! Ah, Hans Kung merece um pontapé no meio do cu, porra. Esse cara é um salata, ele falou tanta mentira, tanta besteira, pô, ele escreveu, ó, na Folha de São Paulo, pode ser na Folha de São Paulo, puta vida. Ai, ai, ai, o presidente Barack Obama conseguiu em curto período de tempo retirar os Estados Unidos de um clima de desânimo. Peraí. Não foi o presidente Barack Obama, foi o candidato Obama. Até o dia da posse, né, o Obama infundiu um entusiasmo extraordinário. Na primeira semana, quando ele veio com aquele negócio do estímulo, ia gastar 730 bilhões, acabou a esperança na mesma hora. 62% dos americanos estão contra isso aí. Já, o Obama já está doendo no bolso. E se o Obama fosse Papa, ele ia meter a mão no seu bolso, Hans Kung. E no meu e no de todo mundo. Que isso? Puta que pariu. Ai, ai. Mas, bom, mas se o Obama é o Messias, por que ele não pode ser Papa também, porra? Caralho. Aqui. Gabriel Marini, né? Estudante de jornalismo da USJT de São Paulo. Muito me assustou quando o professor da teoria das mídias, Roberto Coelho, abertamente se colocou como gramsciano. O gramscianismo é assim, é a codificação da sacanagem e da mentira. Quando ele diz que o Partido Comunista tem que dominar os meios de comunicação e a educação de modo a ter a autoridade onipresente e invisível, né, de um imperativo categórico, de um mandamento divino, o que ele está querendo dizer? Vocês todos vão nos obedecer sem saber que estão nos obedecendo. O que é isso aí? Isso é vigarice. Dizem que o Antônio Gramsci se converteu no leito de morte. Espero que ele tenha feito, porque senão ele está ardendo no fundo do inferno só por causa das coisas que ele escreveu. Né? E se converteu, bom, pode ter ido para o purgatório, onde ele está lá obrigado a ler as obras de Antônio Gramsci por muitos milênios. No fim, ele será libertado e será perdoado e irá para o céu. Mas, né? Primeiro, ele vai ter que ler seus próprios livros todo dia. Não, eu quero esquecer aquela merda. Não, lê aí, desgraçado. Tu fez isso. Tá entendendo? Então, o gramsciano não é um vigarista, é um aspirante a vigarista. É um admirador e aspirante noviço, tá certo? Da sacanagem. Daí, diz aqui, e aí me manda o capítulo do livro História Social da Mídia, de Asa Briggs e Peter Burke. E visivelmente um material esquerdista. Né? Então, o que você aconselha para, vamos dizer, neutralizar essa coisa? Olha, com relação à mídia, tá certo? Durante séculos, né? décadas, os esquerdistas produziram um monte de livro de mídia para provar que a burguesia, né, dominava toda a mídia e criava a cultura burguesa para sustentar o capitalismo, etc. Acontece o seguinte, em todas as redações, em todas as universidades, só tinha esquerdista. Por que a burguesia deixava entrar tanto esquerdista lá se ela queria fazer só propaganda do capitalismo? Você me mostra aí um filme de Hollywood que fala bem do capitalismo. Eu acho que o último foi feito na década de 40. Depois disso, é só propaganda esquerdista. E quanto mais as firmas crescem, mais esquerdistas elas ficam.
Então,